0: Fluminense se portou nessa primeira fase até aqui, com resultados ruins, comandado pelo Zubeldía. E abriu 2-0 no primeiro tempo, no segundo poderia ter feito um terceiro, mas sofreu outro gol que a gente tem dificuldade de explicar, a não ser pela dificuldade também da defesa tricolor de lidar com a bola, né? Tem zagueiros enrolados, defensores enrolados, acabam sobrecarregando o Fábio, que não tem como defender todas. E por isso o Flu ainda sofreu uma pressãozinha e um fraquíssimo São Paulo, tá? Foi abafa. Qualidade quase nenhuma do tricolor paulista nessa noite, né? Porque a gente chegou de tarde aqui, mas a bola rolou somente na parte da noite. Não é isso, Magi?
1: Exatamente, cara. E assim, um time do São Paulo que agora vai passar por um outro comando, né? Que é o Dorival Júnior assumindo a cadeira como treinador a beirada do campo ali como treinador de São Paulo, que foi até um nome cogitado aqui em algumas conversas, né? Algumas participações nossas nos programas aqui da casa, e poderia ser um substituto até do Zubeldía, né? Não necessariamente ele seria o treinador do São Paulo, mas porque o Zubeldía passava por um momento de mais cuidado, de mais atenção, estava mais instável no comando técnico do Fluminense. Situação, Otorelli, não quero me precipitar aqui, tá? Mas acredito estar mais controlada. Tem a crise, tem um momento de crise, tá ali uma situação de total atenção, mas que o Fluminense agora com uns resultados positivos aparecendo, uma classificação na Copa do Brasil, tem essa vitória no Campeonato Brasileiro, já que no jogo que fez em casa contra o Vitória, tomou a virada, tomou um sufoco na reta final, foi buscar um empate no último minuto, muito dependente de John Kennedy, sendo esse cara no momento de crise o salvador da pátria do Zubeldía.
0: Muito mais ainda do Lúcio, tá?
1: Exatamente, aí sem o Lúcio, né? Em algum momento ainda ficou sem o Lúcio por conta de lesão. Então agora o Zubeldía, não vou te dizer que chegou no período da calmaria, porque isso não existe no futebol, mas que ele tá num momento agora de transição do que poderia se tornar um caos para algo que fique agora trabalhável, se é que existe um termo assim dentro do futebol. O Zubeldía agora vai ter mais tranquilidade para pensar no jogo de terça-feira, né, Torelli?
0: Vai sim, mas ele sabe que a água tá batendo, né?
1: Já molhou, né?
0: Já molhou. E se ele perder, ele cai. Se ele empatar, possivelmente ele cai também. Yuri chegou aqui e pode confirmar essa expectativa aí. Ele faz a cobertura do Fluminense, então sabe mais dos bastidores. Acho que se vencer também por um placar que não seja o suficiente, também cai. Então a situação dele é muito difícil. Eu entendo o que você está falando, porque se tivesse empatado ou sido derrotado hoje, seria até um possível motivo de queda. Mas acho que o combo é sempre com relação a Libertadores. O trabalho do Zubeldía é muito ruim na Libertadores, nessa primeira fase. Não era brasileiro, mas está na parte de cima. Então é uma vitória que dá uma calma para trabalhar sob pressão. Acho que é a melhor definição, né, Yuri?
2: Sim, com certeza. Imagine, mais uma vez, boa noite para você, para o Joel, para todo mundo que nos acompanha no Fim de Papo. Trazendo esse recorte do que o Vegeta falou, tá? A gente vai ser claro com o torcedor sobre a possibilidade de demissão do Zubeldía em caso de queda na Libertadores da América. Eu sempre falo aqui, principalmente no Fim de Papo e também no Esquenta, sobre isso. O Fluminense, como qualquer outra equipe brasileira, ele tem um cronograma anual. Dentro desse cronograma, existem obrigações que a comissão técnica precisa cumprir dentro dessa sequência de jogos. Uma das obrigações que é prioridade no Fluminense é a classificação para a próxima fase da Libertadores da América. Ou seja, caso o Zubeldía perca aqui para o Bolívar ou propriamente para o La Guaira, qualquer uma das duas partidas não precisa ter uma sequência, ele precisa perder um dos dois jogos. Existe uma grande possibilidade da demissão do técnico Luiz Zubeldía, porque ele vai quebrar o cronograma anual do Fluminense, que tem como expectativa a classificação para a Libertadores da América. Hoje é a única circunstância que a gente consegue realizar uma apuração mais clara e confirmar para o torcedor. Ah, e tem chance do Zubeldía cair por qual motivo? E eu já estou falando isso há muito tempo aqui. Quem acompanha o Papo de Craque sabe, quem acompanha o Esquenta e o Fim de Papo sabe. A única chance do Zubeldía cair hoje no Fluminense é ele quebrando o cronograma. E o cronograma seria a derrota para uma das duas equipes dentro da Libertadores da América. Porém, nesses últimos dois jogos, o Fluminense até apresenta um futebol melhor do que estava apresentando antes. né, contra a equipe do Vitória, faz um jogo que começa até bem, mas depois começa a se perder, entrega a bola pro Vitória, que consegue o empate, né, na verdade consegue a virada e o Fluminense empata. Mas um jogo hoje que também conta com a fase que o São Paulo vive, que Cruz Credo, meu amigo, é uma equipe muito abaixo, assim. Eu acompanhava o São Paulo, mas no estádio, olhando assim no gramado, é assustadora.
0: Acho que é o pior São Paulo que eu vi, se não é o pior, é um dos piores que eu já vi.
2: É assustador.
0: Escalado.
2: E mesmo assim ainda tem uma gordurinha no Brasileirão que foi conquistada no início do trabalho, antes do Roger Machado, inclusive, né? Porque o Roger Machado caiu recentemente, mas ele entrou para tentar salvar uma furada e não conseguiu, entrou em outra, foi eliminado na Copa do Brasil. São Paulo segue muito pressionado. E toda essa torcida que tá ali, com certeza, vai criticar bastante por tudo que aconteceu.
0: E não é o verdadeiro São Paulo, Yuri, imagina, tá? Porque os dois principais jogadores não estavam. O Luciano e o Calleri.
1: E só pra grifar essa parte que o Yuri falou, 16ª rodada de Campeonato Brasileiro, a gordura foi criada pelo Hernan Crespo, e nós estamos falando de um terceiro comandante do São Paulo, tá? É o terceiro comandante. Sim. O Dorival vem como terceiro treinador. Se a gente contar quem estava na beira do campo, ainda tem o Milton Cruz. Então já temos 4 comandantes do São Paulo em 16 temporadas. Né?
2: Quem? O Milton Cunha?
1: Não, é o Cruz.
0: Não, é o Milton Cruz, que foi um bom jogador.
1: Como é que é, Yuri?
2: Purpurinado.
0: Péssima imitação. Ainda bem que no contrato dele não está...
2: Imitações. Já temos 2 para isso.
0: É, exato.
2: O Brandão faz sem estar no contrato.
0: Extra-oficial, é. Mas você não precisa fazer não, obrigado. Sim. Essa situação é interino, né, o Milton? Mas...
1: É surreal em 16 rodadas ter tanta mudança de comando técnico, né?
0: O Dorival deveria ter saído quando ele saiu?
1: Cara, eu acho que não. Eu acho que não, mas...
2: Perdeu para um rival direto, né? Na ocasião, o Corinthians, que foi campeão da Copa do Brasil ainda. Eu acho que foi uma sequência... que de atitudes precipitadas da atual diretoria do São Paulo. Na realidade, eu nem sei mais se é atual, porque teve processo de impeachment e tudo lá no São Paulo. Enfim, eles viveram um momento caótico em relação à diretoria do clube.
0: Lógico, pior momento da história de bastidores do São Paulo.
2: Então, assim, eu acho que um erro foi gerando outro. E o Roger Machado foi um erro também, porque o torcedor não queria. O São Paulo tinha outras opções disponíveis no mercado e não contratou as opções que o torcedor pediu, e foi no Roger como uma contratação protocolar. E isso atrapalha um pouco também a reação do torcedor. E aí, se você já não tem o carinho, a torcida já não compra o barulho. Isso acontece um pouco no Fluminense também. Um exemplo, o Fluminense não vem de um resultado tão negativo, vamos colocar assim. Foi um empate no Maracanã, poderia ter sido um resultado melhor. Mas, de certa forma, o Fluminense está numa sequência que precisa vencer e precisa do apoio do torcedor. Eu estava prestando atenção durante a escalação. Cada nome que aparecia ali, o torcedor aplaudia. Apareceu o Canobbio, um exemplo, que é um jogador que o torcedor não tem mais aquela identificação. Fez gol hoje, fez uma boa partida. O torcedor bateu uma palma ali meio baixinha, mas vaiou também quando teve que vaiar em determinado momento do jogo. Quando entrou o Zubeldía, foi uma vaia assim, absoluta no estádio. Todo mundo vaiando. E a resposta é muito clara. Hoje o torcedor não compactua com o trabalho do treinador. Isso é claro.
0: Cara, você continua com o timing de intestino, né?
2: O que eu... Né?
0: Da outra vez você esperou a vaia ou foi o Vitor que ficou em
2: silêncio? De novo eu errei isso de novo.
0: E não teve a vaia.
2: Eu fiz o do Hulk hoje, não foi?
0: É.
2: Vamos ouvir o barulho do Hulk.
0: Aí, cri, cri, cri. Aí hoje você tinha que ter pego a vaia do Zubeldía.
2: Tinha, e não peguei.
0: Não, mas o destino não ajudou.
2: Mas eu fiz um bom vídeo hoje nas redes sociais da TMC, tu já viu ou não?
0: Excelente vídeo.
2: Conseguiu ver?
0: Consegui.
2: Fiquei pertinho do Hulk, cara.
0: Eu vi fofocando o celular do André Marques sem querer.
2: Fui do lado dele. Ih, apagaram?
0: Apagaram?
2: Ainda é possível.
0: Como assim? Bloquearam, você acha?
2: Não sei.
0: Tomara que não, tava
2: Tomara
0: ótimo.
2: Tomara que não. Enfim.
0: Imagine, o Joel tá aí?
1: Joel tá aqui do meu lado.
2: Ah, não, não tinha... Ah, tá aqui, pô.
0: O amigo...
1: Tá com saudade, Torelli?
0: Eu tô, cara, porque assim, ele falou em tragédia, em derrota, em decepção. Eu lembrei de você, essa noite traumática do Vasco.
1: Ó, calma aí que daqui a pouco a gente fala de Vasco da Gama, tá?
3: O Torelli tá achando que a gente tá no papo 3, é impressionante isso. Ele tá achando que a gente tá no papo 3, cara.
1: WhatsApp DDD 21 995 57 1013, fala.
4: Fala, galera, boa noite, Ricardo Vista Alegre.
2: Aí.
4: Essa demora do Fluminense, não só com o Zubeldía, mas com os outros técnicos, de perceber que o trabalho não está evoluindo, que o trabalho estagnou, que não tem mais da onde tirar, põe em risco a temporada do Fluminense. Foi assim com o Mano Menezes, quando foi eliminado da Copa do Brasil e da Libertadores, foi assim com o Fernando Diniz, quase acarretou no rebaixamento do Fernando Diniz. e agora com o Zubeldia. Mais uma

0: tem um grande elenco para fazer o trabalho. Cara, o Fluminense é o terceiro colocado do Brasileirão. Sim. E tava em crise aí há um mês, né? Se cogita a demissão do Zubeldi. Cara, esse elenco é um bom elenco, mas não é um grande elenco.
1: Só porque a gente tá falando de elenco aqui, Arroyo, tá? Com 13 minutos fez Cruzeiro 1, Palmeiras 0. Então o Palmeiras está sendo derrotado nesse momento pelo Cruzeiro, tá 1-0 e Brasiliense Gama continua 2-0.
2: Bom, hein? Bom, hein? Excelente.
0: Bom, bom pro Flamengo e pro Tricolor, que sim, está lá na ponta da tabela, cara, tá? E pode e deve sonhar. Mas o que eu só não, o Zap pra mim tá perfeito, eu só não trato o Fluminense como um grande elenco. Torelli, não estamos aqui.
2: Quem gagueja perde a razão.
0: Ô Torelli, eu começava a te chamar de Tavares. Começar a te chamar de Tavares, irmão. Tu tá em outro programa, pô.
2: Um abraço pro Tavares, inclusive.
0: Um abraço pro Tavares, pro Vaguinho. Daqui a pouco me chama de Vaguinho também, pô. É, porque você é o flamenguista da história, né?
2: Olha só como
0: eu não tô entendendo, cara.
2: Olha como é que o Yuri tá posicionado na câmera depois da reunião que a gente teve sexta. Ele tava com a metade da caroça e da cabeça na tela.
0: Na verdade, só a barba. Postura. Só tava a barba dele aparecendo.
2: Postúrio.
3: Ô, imagine.
1: E detalhe, né? A reunião não foi sobre coluna, sobre ortopedia, não foi nada disso.
0: O banco tá baixando.
2: Pediu pra gente entender que a gente não tá em casa, né? Que isso. A gente tem que ter, né? Eu muitas vezes me sinto em casa agora. E tô desse jeito assim.
1: Não, na tela.
2: Eu tenho me policiado.
0: Agora, o Torelli se sente em casa porque ele mora aqui, né?
3: Não, ele chegou com os
1: aqui.
3: Quatro...
1: E o reverso...
3: Os quatro botões da blusa aberta aqui.
1: O Torelli reverso não fica na rádio, tá? Só pra deixar claro. O Torelli reverso, ele vem aqui, solta a vinheta e vai embora. Ele não fica aqui.
2: Sei.
1: O reverso é assim.
0: É, ele mandou dizer que uma blusa preta embaixo da mesa das crianças é dele, só pra deixar claro.
1: Só pra deixar, se alguém perguntar, achar que é pano de chão, não é. É a blusa dele que tá guardada ali.
3: Quem era o Torelli reverso no início da transmissão?
0: É, quem você acha que
3: era?
0: Era
3: o Magno.
0: Era
3: o Magno. Mas ele só fez isso e foi embora?
2: Ele tá chorando também, Ele tá, o personagem tá vestindo cabeleira.
0: Ele veio deixar uma camisa.
1: Por isso que eu tô falando. Que o reverso não fica na rádio. Ele vem aqui, faz uma vinheta e vai embora, pô.
2: Isso aí, o reverso é reverso. Ele não pode ficar tanto tempo assim na rádio, tem que fazer e ir embora. Perfeito.
3: Que loucura. Ô Magini, me tira uma dúvida. Você só deixa claro aqui pra gente, a gente vai estudar ao vivo mesmo. É até que horas o fim de papo hoje?
1: Até às 10.
3: Até às 10. Você vai querer que eu faça a zona mista? Se for, eu desço agora pra fazer.
1: Fique à vontade. Fique à vontade. Pode ir.
3: Então, beleza, ficar à vontade pra fazer.
2: Isso,
3: né?
2: É um sim.
1: Não, mas fique ficar à vontade. O que você quer? Você quer fazer zona mista ou você quer continuar na resenha?
3: Não, se eu for ficar à vontade, eu vou jogar os dois pés aqui em cima da mesa. Vou me esticar aqui. Eu não vou ficar à vontade, não, que eu tô com medo de ser demitido.
2: Ô, Yuri. Não vai ser, não. É disruptivo.
0: Na verdade...
3: Você quer me ver à vontade? Eu vou te mostrar como é que é ficar à vontade.
0: O Yuri, imagina, se você der essa...
1: Calma aí, pô.
0: Se você der esse poder de escolha pro Yuri, ele vai chegar, valeu, rapaziada, um abraço, até amanhã, e vai meter o pé, pô.
1: Mentira. Não, você tem duas opções, zona mista ou continuar no fim de
3: zona mista, eu vou pra zona mista e mando pra você. Bom, o que você escolher, irmão, você hoje é a dente organizadora do programa, cara.
1: Rapaz, então complicou.
0: Não vem com essa falsa do muro, não, Magini.
2: Não vem com falsa humildade, não, que você é o segundo melhor fim de papo do Brasil.
0: Eu quero ouvir o John Kennedy, autor do gol, artilheiro do Brasileirão.
3: Não vai ser ele.
1: Quem vai?
3: Disso, que ele falou contra o Vitória, deve ser o Canóbio. Aí ele vai vir assim, vamos abrir um pouquinho, entendeu? Aí eu quero ver se vai entender.
2: Bem o Canóbio.
3: Eu já volto, hein, tropa. Valeu, então.
1: Beleza,
3: valeu.
1: Então a gente fica aguardando aí o Yuri Duque na zona mista, participando com a gente também aqui no nosso fim de papo. Ó, a galera no nosso YouTube participando aqui, ó, o Leonardo Matias está aqui perguntando o que foi que aconteceu no Sul, tanque vazio, tanque cheio, daqui a pouco a gente fala. O Pissurno das Américas está informando aqui que o Cruzeiro vai vencendo o Palmeiras por 1-0. O Leonardo Matias está dizendo que o grande elenco deve ser o do Vasco. Calma aí, torcedores, calma, o popular, pera lá.
0: As pessoas não conseguem entender que quando você fala sobre um time, não quer dizer que você está falando sobre outro ou exaltando
1: não
0: outro.
1: Não é comparativo, né?
0: Não é. O elenco do Fluminense é melhor que o do Vasco. Sim. E eu considero o elenco do Fluminense um bom elenco.
1: Só não é esse elenco todo.
0: Um grande elenco é o do Flamengo e o do Palmeiras. O do Fluminense é um bom elenco e o Vasco tem deficiências no elenco.
1: É isso.
0: É isso. Pronto. As pessoas levam por um caminho, cara. E sinceramente eu não consigo entender.
1: O canal do Léo Brito está dizendo aqui, ó, o Fluminense está firme no G4, muito difícil o Tricolor nas próximas rodadas sair da zona de rebaixamento, da zona de Libertadores. Isso porque o Fluminense venceu o São Paulo, tá? Tava ali pertinho, abriu 6 pontos e aí vai dando essa estilingada aí no Campeonato Brasileiro. O LSC

0: tá dizendo aqui que veio vim pelo Pop Bola, então tá
1: legal, é uma
0: bacana,
2: é disruptivo,
0: escola, é disruptivo,
1: é uma escola pra nossa geração, né, Joy, pra muitos de nós.
2: Pra um sua, abraço, né? Porque você é muito mais velho do que eu.
0: Não, pra um nossa geração aqui, tá?
1: É, ele tá querendo implicar. Um abraço pro Araújo, que tá aqui, é o narrador, inclusive, da Flu TV.
0: O LSC então,
2: manda
0: tá dizendo aqui.
2: Pra todo mundo, né? É, pro
0: não,
2: Toré,
0: aí,
2: pro Lopes. Dori Platão.
1: Eu já fiz parte.
2: Maravilha.
1: Já. Então, você é sabia disso, que eu já fiz parte também?
0: Manda um abraço até pro Escobar aí,
2: pro
0: por favor.
2: Pro Escobar também, pô.
1: Abraço pro Escobar.
0: Obrigado.
2: Que golaço.
1: Abraço pro Frajola. Abraço.
0: Palmeiras empata, tá?
1: Pro Calheiros, abraço pro Vaguinho.
2: Vaguinho.
1: Foi um grande.
2: Meu parceiro.
1: Nome do Pop Bola, até na época de Rock Bola. Até pro Meirelles eu vou mandar abraço. Quem mais? Tinha um Cantinho do Estranho com o Luiz Stein, que era maravilhoso. Na década de 2000. Ah, uma galera boa,
2: uma galera.
1: Pelo Pop Bola. E eu fui produtor do Pop Bola.
2: Todinho.
1: Um período ali que eles tiveram na.
0: Um abraço pro Todinho.
1: Na falecida Rádio Bancária.
0: Rapaz, ó, se o do Arroio foi um golaço, do Felipe Anderson também foi um golaço, acho que mais bonito, tá? Pegou ali de fora da área, bola viajando, Palmeiras empata, tá 1-1 Palmeiras e Cruzeiro.
2: Muita reclamação, né? Discussão, um jogo quentíssimo lá no Allianz Parque.
0: Ó, o LSC tá dizendo que o Torelli reverso dorme em casa, esse é o correto. O Renato Vinha está dizendo aqui, a torcida hoje abraçou o time novamente, terça-feira é guerra. Assim, guerra eu acho um termo bem pesado,
2: Eu entendo que guerra pela importância. Exato. Do jogo, e é um jogo onde o Fluminense não pode, no caso, fracassar.
0: Exatamente.
2: É isso. Hoje foi o jogo, e, cara, eu falei isso no Papo de Craque de ontem, que esse jogo do Fluminense, esse jogo, ele teria um posicionamento importante no jogo da Libertadores.
0: O canal do Léo Brito tá dizendo, eu sou tricolor e o Joel tá certíssimo, o elenco do Fluminense é bom, porém mediano, vários jogadores não seriam titulares em outras equipes.
2: Qual foi a zaga do Fluminense hoje, por exemplo?
0: E assim, isso é até um balizador que a gente tem para determinar a qualidade do elenco. Você pega do goleiro ao ponto esquerdo, o Torelli gosta, pode gostar dessa...
2: É porque voltou esse termo, todo
0: exatamente,
2: mundo
0: usa ponta
1: hoje.
0: Mas você...
1: É extremo hoje.
0: Hoje é extremo, mas se você pega do goleiro até o último extremo disponível dos 11 titulares, a gente faz esse exercício de seria titular no Cruzeiro, no Palmeiras, no Flamengo e tal. Você vai fazendo esse exercício. A gente pode pegar o elenco do Fluminense que jogou hoje, por exemplo, e ver que vários jogadores não estão disponíveis para esses elencos. Não
1: Vamos
0: seriam
1: fazer
0: reservas.
1: O exercício.
0: Podemos,
1: Fábio
0: né?
1: Fábio seria titular.
2: Não, vou colocar. Torelli, se me permite.
1: Brasil, a maioria.
2: Hein, Torelli, se me permite. Coloque em prateleiras. Por exemplo, Fábio, primeira prateleira? Sim.
1: Primeira, sim.
2: Sim. O Guga é primeira prateleira?
0: Não.
1: Hoje não.
0: Pra mim não.
2: Ignacio e Freitas.
1: Segunda. Peraí, mas o Guga é segunda prateleira. Seria titular.
2: Perfeito, não.
1: É um lateral. Titular.
2: Um lateral na média.
1: Metade dos times do Brasil, tá?
2: Perfeito. Perfeito. A dupla de zaga, Ignacio e Freitas.
1: Infelizmente, pô, segunda prateleira pros dois.
2: Pra mim, o Freitas chega até a terceira.
0: Não, pra
2: por
0: mim,
2: exemplo,
0: dois pra mim seriam... o Freitas chega até fora de prateleira.
1: Mas aí vocês estão levando o pessoal. Seria
2: não,
1: titular,
2: não é pessoal, não.
1: O Freitas e o Ignacio seriam titulares em muitos times do Brasil. Gente, no time do Brasil
2: não,
1: são
2: seriam.
1: Palmeiras
2: eu tô falando...
1: e
2: mas vamos lá.
1: O Flamengo só não, tá?
2: Não, escuta. Mas o que eu quero dizer é o seguinte. Aonde eu quis chegar? Um grande elenco não tem uma dupla de zaga... Ignacio e Freitas, é isso que eu quero dizer.
0: Sim.
2: É isso.
0: Ou um ou outro, no dependendo máximo, do companheiro.
2: Isso, no máximo você tem um grande zagueiro do lado, aí você compensa no outro. É isso que eu quero dizer, gente.
0: E eu trouxe até essa informação no Papo de Craque ontem, que o Freitas é o cara de confiança do Zubeldia.
2: Sim, não
0: sei. Só que ele não é esse cara confiável pro time do Fluminense.
1: Tá, vocês estão enrolando. Segunda prateleira,
0: não,
1: Arana,
0: só
1: certo?
0: Não, só tô explicando isso aí. Beleza.
2: Não, mas
0: segunda
2: lá,
0: pra terceira, vambora.
2: Tudo bem, vai lá.
1: O Arana é segunda prateleira, gente.
2: Com certeza.
0: E vou te falar que com os desempenhos recentes tá indo pra terceira, tá? Porque não, tá muito abaixo.
1: Eu concordo que ele tem sido sofrível, mas melhorou no segundo tempo e ainda tem um nome que ele carrega de seria titular em muitos times da primeira
0: divisão. Com certeza.
2: Ele
0: era titular do Atlético.
1: O nível da primeira divisão esse ano está mais fraco, tá?
0: Tá bem abaixo. Tá bem abaixo.
1: Não é à toa que tá todo mundo brigando de tudo quanto é lugar, porque
0: hoje
1: tá nivelado por baixo.
0: Hoje, nesse sábado, a gente fala com tranquilidade. O Internacional tem um time horroroso, o São Paulo tá com um time assustador. Isso a gente fala com tranquilidade. São equipes que há muito tempo a gente acostumou estarem sempre na parte de cima da tabela, sempre brigando por coisas mais interessantes dentro do campeonato. Seguimos. Sim. Vamos lá.
1: Hércules, primeira prateleira.
0: Primeira prateleira, concordo. Já gostava dele no Fortaleza.
2: Eu também.
1: Da maioria dos times da Série A, e brigaria por vaga em Palmeiras e Flamengo. O Nonato. Cara, o Nonato é muito bom, mas é segunda.
0: Concordo. E assim, adquiriu um protagonismo agora, né? Maior
1: não seria, no time do Fluminense. O que eu tô botando segunda prateleira? Não seria titular em Flamengo e Palmeiras, ou não brigaria por vaga, tá?
2: Sim, perfeito.
1: Sim, daí sim, é perfeito. Tudo a mesma coisa.
0: Beleza. Estamos na mesma linha de raciocínio.
1: Lúcio Acosta, primeira prateleira.
0: Primeira prateleira.
1: Já temos um, dois, três aqui. Savarino.
2: Ah, hoje.
1: Primeiro, hein?
0: Vou te falar que é a primeira prateleira, mas assim, dependendo do jeito que a gente organizar a prateleira, ele fica.
2: Não, mas dá pra botar pra cima.
0: Mas vamos, é a primeira.
2: Vamos botar, entendeu? Pra cima.
0: Mas é a primeira. E assim, poderia ser um reserva de luxo de grandes elencos.
2: Sim.
1: Ou ele seria titular do Palmeiras ou do Flamengo, ou seria um reserva de luxo.
2: Tá? Sim, concordo beleza. Com você. Primeira prateleira, então.
1: Sim. Canóbio, segunda prateleira.
2: Segunda prateleira, terceira. Concordo.
1: Calma, imagine.
0: Não, o Canóbio, no momento, pra mim, é pra terceira, pô. É de segundo pra terceira. É assim, ele é um reserva, não tão, assim, pros elencos que a gente citou aqui de Palmeiras e Flamengo, por exemplo. Ele é um reserva, mas é aquele cara pro jogo de rotação do elenco. Aí ele entra.
1: Irmão, por que ele é segunda e não é segunda pra terceira? Ele seria titular no Botafogo. Ele seria titular, provavelmente.
0: Não, mas foi por isso que eu expliquei de Palmeiras.
2: No Vasco, na ponta direita, com certeza. Na ponta esquerda, eu tenho dúvidas por conta do André Gomes.
1: Ele tem essa opção de jogar na ponta direita.
2: Sim, beleza. Eu voto segunda prateleira.
1: Tranquilamente.
2: Ele é segunda.
1: Ele vinha em uma fase, mas é segunda. E hoje melhorou. John Kennedy.
2: Segunda.
1: Gol de quem?
0: Gol do Gama. O Gama revirou o jogo.
2: Que beleza, hein?
0: Com 49 minutos, o jogo vai até 50, o Gama faz 3-2 no Brasiliense, no clássico candango, hein, pra galera de Brasília, o Gamão tá na frente 3-2. Fala, Torelli.
1: O Renato Vinhas ainda me lembra do Martinelli, que tá machucado, que é primeira
2: prateleira. Esse é primeira também.
0: Não, esse é primeira prateleira, mas assim, com a escalação que a gente tem hoje, falta só o John Kennedy, que pra mim também é primeira prateleira.
2: Pra mim é segunda.
1: Segunda.
2: Pra mim o John Kennedy é segunda. E vou te falar, poucos atacantes no Brasil são primeira prateleira. Então não é nenhuma questão do John Kennedy em si. Pra mim é um nível do futebol brasileiro. Eu coloco o Pedro.
0: E aí pode pegar também nesse recorte.
2: E eu coloco o Flaco, sim, na primeira prateleira.
0: É isso. Que o Torelli falou do nível do campeonato.
2: Carlos Vinícius do Grêmio, eu boto na primeira também.
1: Isso aí.
2: Caio Jorge também. Beleza. Mas aí o John Kennedy tem que estar na segunda.
0: Ah, beleza.
2: Me convenceram. E é um jogador. A gente tá falando de um jogador que em boa fase voa, tá? Como voou no título principal da história do Fluminense.
1: Mas ele é ou o segundo atacante ou um ótimo reserva.
2: Claro. Mas é um baita jogador. Cara, assim, eu gosto muito do John Kennedy. Eu acho que é um grande jogador e se mostra cada dia com a cabeça no lugar, focado. Gente, ele é artilheiro do brasileiro. 8 gols. Junto com uma galera. E é mérito também. Ué, quem falou com que certeza. Artilheiro é só tem que ser isolado? Não, ele é o artilheiro,
1: com certeza,
2: junto com uma
1: certeza.
2: Galera, mas é artilheiro do brasileiro.
1: Com certeza. Então, segunda com honra.
0: Isso.
1: O Serna também é segunda, tá?
2: Serna também é segunda.
1: Também seria titular na maioria dos times do país. O Bernal, pra mim, é terceira. Não consegue jogar.
2: Terceira,
1: enroladíssimo. Aí o Soteldo, segunda, também seria titular em um monte de time aí da...
2: Soteldo bem, né? Com certeza, segunda.
1: E tem melhorado. Aí quem mais?
2: Caixilho.
1: Eu acho que ele ainda precisa
2: se provar, tá? Com todo o respeito aí.
0: O canal do Léo Brito tá concordando contigo, tá dizendo exatamente, Joel. Ainda existem carências graves na zaga e ataque. A maior contratação da história do clube é a reserva do JK e o
2: Mijan nem relacionado.
0: Caríssimo é banco.
2: É, pois é. Então, assim.
1: O Mijan é terceira. Porque ele nem joga direito.
2: É claro. Eu nunca vi jogar. Eu não posso opinar.
0: E é isso que eu ia falar. Falta material pra gente também definir se o cara tem o perfil de alguma prateleira. Não tem nem. A gente não teve nem tempo pra fazer isso.
1: Eu vou botar o Caixilho de segunda pela valorização que ele veio. E porque ele já fez alguns golzinhos e, enfim, jogaria, né? em outros times, teria mais chance. Vou botar de segunda, mas quase terceira.
2: É porque assim, a questão do Castilho é porque eu acompanhei pouco e o pouco que eu vi, assim, faz gols e tal, mas, sei lá, acho que pra ser segundo estabilizado é o John Kennedy, né?
1: Pra eu não atrapalhar o fim de papo do nosso querido Magini, tem um monte de jogador de primeira, cara. Ó, Fábio, Hércules, Lúcia Costa, Savarino, Martinelli. Cara, tem time que vai enfrentar o Flamengo, que eu faço o jogo, inclusive há pouco aconteceu, que nenhum nem briga pela posição, cara. Esse time do São Paulo aqui, ninguém é que briga por posição no Flamengo, no Palmeiras, que entrou em campo hoje.
2: Então, tá? Mas o Fluminense tem um grande time. Mas quando a gente fala elenco, elenco é reserva também. Sim. Esse é o problema. Não,
1: mas tem vários de segunda prateleira no banco também, tá,
0: então,
1: gente?
0: É você,
1: mas
0: a deficiência...
2: A deficiência não tá na zaga?
1: Na zaga e no ataque há a dúvida, né? Mas a deficiência...
2: É na zaga.
1: Está detectada... Na zaga, fala.
2: Então, e aí não pode ser um grande elenco, é só isso. Por
0: não,
2: isso
0: não,
2: que eu tô
0: exercício
2: falando.
0: Rápido aqui, ó. Rafael de São Paulo.
1: Não.
2: Segunda, vai.
0: Tá, Lucas
2: segunda.
0: Ramon.
2: Ih!
0: Tem terceira. Condições. Dória.
2: Terceira.
0: Tabino.
2: Segunda, vai.
0: Enzo Dias.
2: Terceira.
0: Bobadilha.
2: Segunda, vai. Segunda.
0: Danielzinho.
2: Segunda.
1: Segunda.
0: Arthur.
2: Segunda.
0: Cauli.
2: Segunda.
0: Wendel.
2: Segunda. Ou terceiro, tá?
0: E o André Silva.
1: Terceiro.
0: Então, assim, cara, enfim. Ó, seguinte, rápido break, daqui a pouco eu volto, que o Torelli vai escolher quem foi o brabo e o bananado, e a gente vai falar de Vasco da Gama. Você continua participando com a gente pelo WhatsApp, DDD 21 995 57 1013, aqui o seu áudio vai pro ar, beleza? O break é rápido e eu já volto com o fim de papo. 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
1: De volta na TMC 101.3 FM pro Rio de Janeiro, 100,1 para Brasília. Você com a gente no nosso YouTube TMC Esporte Live do Rio de Janeiro e também pelo nosso WhatsApp DDD 21 99557 1013. Fala aí.
2: Boa noite, família TMC. O Fluminense precisa melhorar ainda mais o seu futebol para quem quer vencer a Libertadores. E meus sentimentos ao locutor Milton Naves, da família Itatiaia, em BH. Na escuta de vocês, Jonathan do Complexo da Maré. Valeu.
1: Valeu, Jonathan. Tamo junto. Ó, o Gama venceu, terminou o jogo. 3 pro Gama, 2 pro Brasiliense. O Gama é líder do grupo A3 da Série D do Campeonato Brasileiro. É, Gama com 19 pontos, Aparecidense com 10, Primavera com 8, Luverdense com 8. Brasiliense tá fora da zona de classificação com 7 pontos e o Iumas tá sem pontuar. São 6 equipes por grupo. O Gamão tá na liderança no clássico. Candango levou a melhor, venceu por 3-2. Ó, o Torelli agora tem que escolher, hein, Torelli?
3: Deixa eu mandar um abraço antes.
1: Fique aqui à vontade.
3: Temos aqui uma audiência feminina e infantil, então é prioridade, a Carol.
1: Total.
3: Beijo pra ela, filha do meu amigo Sami, grande tricolor e também dos melhores assessores esportivos do Brasil e um maior ainda, corneteiro, tá? Que ela não fique ouvindo tantas críticas do papai, que o papai já tá cascudo, né? Ela tem que acreditar, continuar acreditando no Flusão, ok? Beijo, Carol, beijo, Sami, valeu.
1: Ó, deixa eu mandar um abraço aqui pro Felipe Vieira Tricolor, que ele falou assim, ó, tô voltando do Maracanã ouvindo a melhor, a TMC. Manda um abraço pra tropa do Henry, o Zé do Coco, Deidei, Marquinhos e Bernardo. Então um abraço pra essa galera aí, tamo junto, tá? Valeu pela moral e vocês são sensacionais aqui na participação com a gente no nosso YouTube. Tem comentário que eu não posso ler, tem que me segurar. Deixa eu mandar um abraço aqui pro Wallace Torres, que tá lá no cantinho já arrumando as paradas, já se organizando também. Tamo junto, tá, meu amigo? Ó, Torelli, tu tem que escolher agora, cara. Quem foi o...
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3: Se você não responde, eu respondo. Flávio Bianchi, vai dormir. Vai pra cadeia dormir. Ele cita metade do Flamengo na primeira prateleira. Ele cita Royal e Lino. Você metade, são dois jogadores que você citou. Pelo amor de Deus. Ó, falando de Fluminense,
1: vamos lá.
3: O mundo não gira em torno do Flamengo, embora alguns antes aí pareçam achar isso. O melhor em campo foi o Lúcio, cara, pra variar. Lúcio Acosta, um jogador fora de série, o pequenino, o fã. Fiz um levantamento da carreira dele na Vegeta TV e na minha rede, o Zero Vegeta, no Instagram, sigam lá. E ele mais uma vez foi a alma criativa do Fluminense, deu espetáculo e participou de forma total nos dois gols, né? E tá tudo fechado, ele consegue achar o caminho e foi assim no antepenúltimo passe do primeiro e na assistência do segundo. O Canobi foi muito bem, o Savarino foi muito bem no segundo tempo, a defesa eu vou falar na hora do bananada. Melhor, né?
1: É melhor. E pode ser agora. Tá na hora do Torelli escolher quem foi aquele cara que é o
5: pior.

0: Morelli, quem for bananada do jogo, enquanto tá rolando um diz que, como diria Luiz Fabiano, no jogo entre Palmeiras e Cruzeiro, envolvendo a comissão técnica do Cruzeiro, Flaco Lopes, Gomes, enfim. Quem foi o bananada do jogo do Flu?
1: O bananada do Flu foi... Eu poderia votar no Freitas, mas eu acho que o Ignacio foi pior, tá? Então, votar no Ignacio, o Ig, que teve dificuldades, principalmente na primeira etapa, e o Fluminense cedeu um gol quase que bobo na segunda, perde duas vezes na jogada de escanteio, no alto, né? Duas vezes, cara. E já tinha cedido espaço na jogada que gerou os dois corners, mas é isso, o Cuca não foi tão bem, o Arana fez o primeiro tempo terrível, mas melhorou no segundo. Poderia botar o Bernal também, né? Porque, nossa senhora, entra pra tentar segurar o resultado e atrapalha, né? Toma amarelo, não consegue chegar no tempo. Não tem condição o Bernal também. Chega de colocar o Bernal em campo também, cara. É, serve pro Alisson, pro Otávio e agora pro Bernal essa minha queixa. Então, vou escolher o Ignacio.
0: A gente criticou aqui a questão do elenco, você tirando três jogadores do meio campo, o meu dia tá enrolado.
1: Mas então, em compensação, o elenco também conta o 11, né? O Zubeldia tem uma das melhores trincas de volantes do Brasil, né? O Hércules, o Nonato e o Martinelli. Sai um, entra outro. É porque o Martinelli machucou, né?
0: Então, e aí então, a gente vai esbarrar de novo na questão do elenco, né?
1: Que aí, sim... Mas aí você tá querendo o Real Madrid, irmão. Não é assim.
0: Não,
1: vai
0: não, ter... não é isso, não. Tô falando é que assim, a gente já critica o Otávio.
1: Não dá.
0: E não dá, tá vendo?
1: Não.
0: E aí o Martinelli tá machucado. É. E aí o Bernal é a opção. Que só que aí se não tiver o Bernal aí, meu amigo, os três tem que jogar até além da falha.
1: E enfim, aí eu vou em cima do... Olá ele, né? Do Flávio Bianchi. Também se tirar em determinada posição, por exemplo, extremos, se você tirar, o Flamengo também fica meio sem opção, cara. O próprio Flamengo fica.
0: Sim, sim, isso acontece em diversos elencos, cara, isso aí...
1: E é um grande elenco.
0: E vou te falar, até no Real Madrid que você citou.
1: É, que tá em crise, né?
0: Exatamente, tem todo esse cenário. Mais um entreveiro em Palmeiras e Cruzeiro com 40 minutos de primeiro tempo, agora é o Matheus Pereira com o Andréas Pereira, a família Pereira tá se desentendendo ali na linha de fundo do campo, o jogo mais uma vez tá... tumultuado.
2: Muita coisa, hein, cara?
0: Tá 1-1 debaixo de uma chuva danada lá em São Paulo. Bom, Torelli já escolheu o brabo, já escolheu o bananada, o Fluminense venceu 2-1, é o terceiro colocado, 6 pontos de distância, mas vamos virar a chavinha. Vamos falar de Vasco da Gama, Joel Silva, que o Vascão foi até o Beira-Rio e virou passeio, cara.
2: Virou passeio, o Vasco perde para o Internacional por 4-1, tudo bem que tinha alguns desfalques, mas não é desculpa pelo fato do Vasco ter entregado praticamente 4 gols. Eu tô até aqui analisando a coletiva do técnico Renato Gaúcho, e ele soltou, para variar, algumas frases daquele jeito. Por exemplo, dizendo que se o Vasco entrasse para guerrear, o jogo seria parelho. O Internacional veio para guerrear, nós para desfilar. E ainda com sono. Então tá destacando negativamente seus jogadores, mas ele também tem culpa no cartório. Afinal de contas, o primeiro tempo sonolento do Vasco e um 2-0 contra não foram suficientes para o Renato mexer na equipe. Então o Vasco volta do intervalo com a mesma equipe que estava sendo... que estava perdendo o jogo para o Internacional por 2-0. O Vasco teve uma chance com o Andrés Gomes aos 3 minutos do primeiro tempo. Ele limpa a marcação, praticamente um gol certo, e chuta para fora. Evidentemente que aquele gol mudaria a ordem do jogo, mas o se não entra em campo. Afinal de contas, né? Se
0: minha avó não conhecesse meu avô, eu não estaria aqui.
2: Se a minha mãe tivesse 2 rodas, seria uma bicicleta, e não
1: se
2: é o
1: Vasco
2: caso.
1: Não tivesse entrado com um time horroroso hoje também, né? Não teria tomado de 4.
2: Mas, Torelli, aí que tá, você tá resumindo o debate no time horroroso. Você viu a escalação do Inter? Também era um time horroroso. Então pronto, não é o time horroroso do Vasco.
0: E só reforça
2: apenas isso.
0: Só reforça a tese que a gente tem, não é nem tese, é até afirmação já, de que o Campeonato Brasileiro tá fraco.
2: Exato. Sim. E assim, e só pra gente destacar, o time horroroso eu entendo perfeitamente.
0: Com certeza.
2: Os dois, tanto o Inter quanto o Vasco. O Vasco sentiu falta do Thiago Mendes? Sim. Sentiu falta do Spinelli? E o Spinelli ficou de fora por conta do nascimento da filha dele, que é algo totalmente plausível? Sim, também sentiu falta. O Rojas fez falta, suspenso? Também fez falta. O Cuiabano faz falta o tempo todo, porque o titular é o Piton. O Paulo Henrique fez falta? Sim, mas o Puma hoje é o titular da posição. Então, vamos por partes. Primeiro gol do Inter. Sai num escanteio do Vasco. Um contra-ataque, a zaga totalmente desguarnecida. 1-0.
0: A zaga no meio-campo.
2: No meio-campo.
0: Do meio pra frente.
2: Lembrou
0: já
2: muito, inclusive, umas críticas que a gente fazia na época do Fernando Diniz.
0: Exato.
2: Que era um time totalmente exposto. Esse foi 1-0. O segundo gol, o Léo Jardim entrega.
0: No...
2: Ele erra um passe na saída de bola. Ele, em vez de tocar no Hugo, ele toca no Carboneiro.
0: Carboneiro.
2: O Carboneiro devolve pro Alejandro, que só tem o trabalho de fazer o gol. 2-0. O terceiro gol do Inter nasce de uma falta do Vasco. Cruzamento na área, o Vasco não pega o rebote, sai o contra-ataque, 3-0. Gente, isso é erro coletivo de quem tá dormindo mesmo, de quem tá com sono.
0: E primário.
2: E o quarto, assim, pra mim o mais bizonho, porque aí é demérito do Renato de não ter entendido que o Tietchan não tava produzindo nada e tão pouco competindo, que o Tietchan perde uma bola colada ali na lateral de uma forma bizarra. Parecia um profissional contra uma criança. Ele é desarmado no corpo, assim, uma coisa patética. E aí, cruzamento, Alejandro só ajeita o corpo, né? Faz o pivô, rola pro Carboneiro, que faz o quarto gol. Então é um Vasco em frangalhos, mas não apenas pela escalação horrorosa. Não foi apenas isso. Foi a postura, foi a atuação e os erros, porque são erros individuais. Se o Léo Jardim, em vez de tentar tocar pro Hugo Moura, dá um bicão pra frente, talvez, aí de novo é o se. Mas o Internacional ganhou, pelo menos não, ganhou os 4 gols. Então, meu amigo, horroroso por horroroso, venceu o horroroso, que aproveitou as oportunidades e que não as cedeu para o adversário. Então é um resultado justo. Eu tô aqui até acompanhando a coletiva do Renato, né, escrita, evidentemente, que ele falou assim: eu tava torcendo pro jogo acabar, porque tava feio e ainda teve a expulsão do Cuesta. Então, ficou barato pro Vasco. Esse foi o nível de atuação do Cruz Maltino. Uma vergonha o que o Vasco fez no Beira-Rio, imagine.
0: Cara, e tem aqui na coletiva do Renato Gaúcho, eu peguei um trechinho aqui, que ele botou assim, abre aspas, falta de atenção, o Internacional aproveitou. Nós entregamos, nós falhamos, nós dormimos no ponto, o Internacional aproveitou. É bem simples. Não importa o esquema, jogador, se é mais técnico, se é de marcação, entramos com sono e saiu barato. Custou barato, foi barato e o placar... foi barato o placar pelo que a gente apresentou hoje.
1: Mas então, vamos lá.
0: Fechando aspas lá aí pro Renato. Fala.
1: Claro. O Vasco tem uma série de jogadores que tem um índice de concentração baixo, porque tem uma série de jogadores limitados.
2: Sim, exatamente.
1: A grande diferença entre o jogador de primeira para segunda prateleira, muitas vezes, é essa parte de concentração mesmo, de mental. O mental de um jogador que disputa campeonatos de altíssimo nível é outro, cara. É outro índice de cobrança, de tudo mais. Às vezes o cara é até qualificado e não consegue chegar nesse nível. O Gêmeos, por exemplo, é super qualificado, zagueiro, e não está conseguindo chegar ao nível de concentração que o Fluminense exige. O Canóbio desconcentrou e estava apanhando aí da torcida e da bola. É difícil pra caramba. Então o Vasco tem jogadores irregulares. Então o Vasco vai ter resultados assim, pavorosos, como outros times, não é porque o Vasco da Gama não. O Arquival já teve times com vários jogadores com baixo índice de concentração e consequentemente de profissionalismo e produtividade, de qualidade, e tomava, vira e mexe goleadas aí fora, o próprio Fluminense, todos. Agora, não dá, acho que o grande diferencial pro Flamengo não ter caído e outros terem, é não ter se abalado com alguns resultados, ter conseguido fechar o grupo. O Joel era muito bom nisso, né? O Joel Santana. Ele não se abalava. Tomamos de 3-4 fora para não sei quem. Dane-se. A gente tem que se garantir em casa. E o Renato também é muito bom nisso. O Vasco voltou a ter aproveitamento em casa. É assim que time limitado trabalha. Ele vai além do que pode quando tá com a torcida junto. Cara, infelizmente, não é chocante para ninguém ainda o Vasco perder feio fora, cara.
0: Então, rapidinho, a gente até falou antes, pode falar.
2: Eu entendo, o Torelli, porque evidentemente você estava concentrado, claro, vendo o jogo do Fluminense. Mas o 4x1, não é que ele é mentiroso, não é isso. Mas ninguém poderia prever, tendo em vista que o Internacional também é limitado. Em outras palavras, times limitados, mesmo quando jogam em casa e são fortes, e não é o caso do Inter, o Inter poderia vencer o jogo, tá? Não tô dizendo que não. Mas antes da bola rolar, existia um certo otimismo que o Vasco poderia pontuar.
0: A gente até brincou aqui,
2: exato,
0: né? Se tiver um contrato dizendo que o jogo vai terminar em empate, eu assino aqui agora.
2: O problema é que o 4x1, e o Renato falou isso na coletiva, ele não desmerecendo o Inter, mas é que o Vasco jogou num nível de concentração extremamente abaixo. E é claro que isso é um problema individualizado também do próprio elenco, mas é inadmissível. Eu concordo com você, Torelli, quando você fala assim, o torcedor do Vasco está acostumado a perder porque o elenco é muito irregular e tal. Concordo. Mas a derrota de hoje, ela não estava no script do jeito que foi. Porque não é, com todo respeito, um Palmeiras do outro lado, um Cruzeiro no Mineirão, não é. É o Internacional, um time que está, assim como o Vasco, bastante irregular no campeonato.
1: Cara, eu te entendo, mas você entendeu o que eu falei?
2: Não, eu entendo, perder faz parte. Não, é isso, segue a vida, concordo. Eu acho que não é uma derrota para se questionar a permanência do Renato. Não, longe disso. Mas é pro torcedor ficar pé da vida, porque é o que o Renato falou na coletiva contra o Paysandu, e eu concordo com ele e trago à tona novamente. Torelli e amigos, imagine. Cara, ele diz assim, esse elenco, quando quer, ele dá uma resposta. Porque quando eu enfrentei os 5 times do G5, foram 4 vitórias e 1 empate. E dessas vitórias, todas por virada. Venceu o Palmeiras de virada, venceu o São Paulo, que na ocasião era do G5, de virada. Venceu o Fluminense de virada. Venceu o Atlético Paranaense por 1x0, que aí depois estava no G5, e empatou com o Flamengo perdendo de 2x0. Mas por que que não conseguiu, no mínimo, parelhar o jogo contra o Internacional? É o mesmo elenco, é o mesmo grupo de jogadores, cara. Então, é pro torcedor vascaíno ficar pé da vida, porque não é inadmissível você vir numa toada, pô, ganhei do Atlético Paranaense, aí ganhei do, empatei com o Paysandu, mas eu poupei jogador, eu fui lá e ganhei do Audax, ganhei do São Paulo, e aí você vai e toma de 4 do Inter, pô, não tem como, isso aí não existe.
0: Assim, a gente até pode relevar algumas situações, né, tipo, perdeu o jogo, natural, normal, faz parte, 2x1, beleza, 2x0, beleza, tranquilo,
2: entregou
0: fora de casa.
2: Um gol em vez de 4. Beleza.
0: Agora, os 4 gols, o Inter não criou nenhum. Você que tiver a oportunidade depois
1: porque
0: de terminar aqui o fim de papo.
1: Baixo índice de concentração, os caras erram pra caramba. Por isso que o Renato reclama, o Vasco entrega gol pra caramba.
0: Sim.
1: O Vasco
0: é o
1: primeiro. Porque são jogadores com baixo nível de concentração e baixo nível de qualidade. Vai entregar sim, e muito. Hoje a defesa do Fluminense é o maior problema. Por isso que entrega um monte de bola na defesa, porque é baixo nível disso tudo que foi citado.
0: E aí eu peço o torcedor do Vasco para esperar 8 minutinhos, que é quando o fim de papo terminar aqui, para assistir os gols, tá? Segura aí. Ó, rápido.
2: E o Léo
0: break.
2: Jardim não fez nenhuma defesa, só para constar, não foi um massacre.
0: Exato.
2: Foram 4 chances e 4 gols.
0: Espera 8 minutinhos para assistir aí o que foi o jogo do Internacional e Vasco, por enquanto vai acompanhando a gente aqui. Break rápido, daqui a pouco eu volto para falar mais de Fluminense também, de Vasco aqui na TMC. 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
1: De volta na TMC com fim de papo 101.3 FM no Rio, 100,1 em Brasília. A gente volta para falar de Fluminense. Fala comigo, Yuri Duque.
2: É isso, Magini. Vamos ouvir o Canóbio, que falou primeiramente na Zona Mista sobre a energia do torcedor tricolor no Maracanã. Vamos ouvir.
3: Totalmente. Acho que a gente sentiu isso dentro do campo, sentiu essa mudança de clima. Lógico que a gente tem que transmitir para fora essa confiança para que estemos todos juntos, né? No princípio, acho que a torcida é o principal para o Fluminense e para a instituição. A gente tem que jogar para eles. Eu acho que isso na minha cabeça sempre está presente, e o que menos vai faltar é atitude, vontade, é ir a buscar os três pontos, seja bem ou seja se acorde um dia não tão bem. Mas o importante é deixar o Fluminense o mais para cima possível e representar a torcida dentro do campo.
2: Na sequência, ele falou. Ele falou depois um pouquinho sobre o Hulk, o atacante tricolor que foi anunciado no Maracanã hoje. E ele falou a expectativa de atuar com esse grande reforço. Vamos ouvir.
4: Ivo na Copa. Obrigado.
3: Acho que depois vou ver aí tudo o que aconteceu aí. Acho muito maneiro isso. Acho que o que ele representa dentro do Brasil e o que representa para a gente vai ser uma ajuda muito grande. Ele sabe muito bem. A gente tem um grupo como para incluir ele muito rápido. Já ele é o Hulk, né? Só basta que ele entre no campo quando ele já consiga jogar. Mas primeiro depende da gente fazer que ele continue jogando na liberta. A gente tá consciente disso e mais dá como uma motivação a mais de saber que se vem por a gente, por a torcida, mas também uma motivação de conseguir jogar por ele e por os caras que também, como o Germán, como o Fábio, todos esses caras que já sabem o que pesa essa taça, assim que eles vão ajudar a gente, para a gente ajudar o Hulk e todo mundo ir para cima por o mesmo objetivo.
2: E para finalizar, o Canóbio falou sobre as vaias do torcedor. Vamos ouvir.
3: Acho que faz parte, né? Lógico que uno não trabalha para que aconteça isso. São fases do futebol que uno tem que aceitar. Se está a crítica, é porque vem um jogador que consegue entregar mais. E assim é que eu consigo colocar isso na minha mente. Não é uma crítica que depois não consiga ir a pegar a bola. Não, eu não sou um jogador assim, não, minha personalidade não é assim. O torcedor tem todo o seu direito de falar o que ele quiser, mas eu vou dar tudo para representar ele no campo. Lógico que tem dia que não entra a bola, que não consigo fazer um jogo como eu sei que posso dar, e a torcida sabe que posso dar, por isso é que chega a crítica. Mas estou muito tranquilo de que vou trabalhar para meus companheiros, para o staff e para deixar o Fluminense mais para cima possível, que isso é o que eu sempre falei desde que eu cheguei. Eu sou um guerreiro mais e que eu entro no campo a representar isso. E depois um recado para a torcida. Acho que já o ambiente de hoje já deu para perceber. Acho que também a gente estava falando dentro do vestuário que tem não sei quantos ingressos já vendidos para a terça, isso motiva a gente é consciente disso e esperemos dar um espetáculo para depois comemorar no final do jogo de terça, que a gente está com muita motivação e com muita vontade de trabalhar e melhorar dia a dia para conseguir.
2: Valeu, Magina. Então é isso. Esse foi o Canóbio. Tamo junto. Um abraço.
1: Valeu, Yuri. Aqui, qual é o próximo compromisso do Fluminense, hein?
2: O meu próximo compromisso
1: não
2: vou
1: do Fluminense.
2: Do Fluminense? Não. Fluminense encara o Bolívar na terça-feira pela Copa Libertadores da América.
1: Caraca, o cara meteu o Vitoca. Fala aí, Joel Silva, próximo compromisso do Vasco.
5: Quarta-feira contra o Olímpia lá em Assunção, no Paraguai, pela
2: seu,
5: Copa
2: Joel?
5: Sul-Americana.
1: Não, o dele também meteu o Vitoca aqui, falou que não vai dizer qual é a boa de hoje. Torelli, valeu, um abraço, tá? Casa. Tamo junto.
6: Um grande abraço pra vocês. O meu provavelmente é num bar. Um abraço.
1: Valeu, Yuri Duque. Valeu, Joel Silva. Valeu, o Toré. Que isso, cara. Barulho de beijinho. Quero agradecer também ao DJ Marcão aqui nos estúdios na Barra da Tijuca. Agradecendo o Wallace Torres lá no nosso na nossa cabine no Maracanã e você junto com a gente na TMC, a Transamérica TMC, e quem escuta sabe.
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11: Olá, 10 horas e 1 minuto. Boa noite a você que está com a gente aqui na TMC. Você já sabe, Transamérica agora é TMC. Eu sou Andréia Ramos Bueno e atualizo as principais notícias deste sábado, 16 de maio de 2026, no nosso Giro de Manchetes.

0: Sim, esse é o Giro TMC para você ficar sabendo que o Ministério Público do Rio de Janeiro entrou na justiça para suspender parte do decreto da prefeitura que regulamenta a circulação de ciclomotores, bicicletas elétricas e patinetes na cidade. A ação pede, em caráter de urgência, que também sejam interrompidas as fiscalizações e apreensões baseadas nas novas regras. Segundo o MP, o decreto municipal cria exigências e enquadramentos que podem contrariar a legislação nacional. As medidas foram adotadas poucos dias depois de um acidente na Tijuca, na zona norte da capital fluminense, que resultou na morte de uma mulher e do filho enquanto utilizavam um veículo elétrico. A Polícia Civil do Rio afirmou que um dos menores envolvidos no estupro coletivo de uma menina de 12 anos em Campo Grande, na zona oeste, filmou o crime e comercializou o vídeo por R$5.000. Além disso, os agressores também gravaram uma comemoração após cometerem o abuso. 6 adolescentes foram apreendidos e outros 2 estão sendo procurados. Segundo as investigações, a violência foi premeditada. A vítima foi cercada, agredida e violentada pelo grupo, enquanto o crime era filmado. O crime aconteceu no dia 22 de abril, mas só veio à tona semanas depois, quando vídeos da violência começaram a circular nas redes sociais. A adolescente já prestou depoimento e recebe acompanhamento. No Distrito Federal, uma colisão entre 2 ônibus do transporte público deixou 13 pessoas feridas na BR-20, no Distrito Federal. O acidente aconteceu na altura do Atacadão Dia a Dia, em Planaltina. Segundo o Corpo de Bombeiros, apenas uma vítima precisou de atendimento com mais cuidados. As demais tiveram ferimentos leves. Os veículos envolvidos são um ônibus da empresa Amazônia, que atende linhas de Planaltina, de Goiás e Formosa, e outro da Piracicabana, responsável por rotas em Planaltina. Agora, 10h04. A fotojornalista Gabriela Biló abre o jogo sobre os bastidores do fotojornalismo político, os registros históricos do 8 de janeiro e os desafios de retratar o poder em Brasília. Em uma conversa emocionante e profunda, aqui no Imprevista, apresentado por Joana Treptow, Gabriela Biló fala sobre liberdade, coragem, ética jornalística e as imagens que marcaram o Brasil nos últimos anos. Vamos conferir essa conversa?
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2: Olá, bem-vindo, bem-vinda ao Imprevista, um espaço de conversa sem roteiro engessado, sem resposta pronta, principalmente sem pressa. A ideia aqui não é repetir o que você pode já ter ouvido, é tentar chegar em lugares que normalmente ficam de fora. E hoje a conversa é com alguém que trabalha justamente nesse pequeno intervalo, num ambiente em que tudo se repete com cenas iguais, parecidas, com os mesmos personagens, mesmos gestos, mesmos protocolos, o trabalho da nossa convidada de hoje depende de perceber o que muda. E muitas vezes o que muda é quase nada, é um olhar que escapa, é um segundo fora do script, é um gesto que ninguém estava olhando para ele, prestando atenção. Hoje nós conversamos com uma das principais fotojornalistas do Brasil. E é engraçado porque a gente não lembra de muitos nomes femininos nesse meio. Ela construiu um olhar muito particular dentro da cobertura política brasileira. Jovem, tenra, ousada, corajosa, criativa, premiada, dona de uma personalidade bem marcada. Uma pessoa que tem uma história que não começa em Brasília, mas que se fincou no Distrito Federal. Antes de fotógrafa, uma pessoa que tem uma história muito bonita e que vale muito ser explorada nos detalhes. Gabriela Biló, bem-vinda ao Imprevista.
3: Muito obrigada com essa apresentação, assim, muito obrigada, é um prazer estar aqui com você, obrigada pelo convite.
2: Gabriela, a gente sempre começa com uma pergunta para quebrar o gelo. Você eternizou o símbolo, símbolos vários do 8 de janeiro, como é ficar marcada por esse episódio que, por si só, é um marco na história do nosso país?
3: Olha, eu acho que é uma responsabilidade muito grande, porque é um fato histórico de muito peso no país, né? E ao mesmo tempo uma honra, né? Eu entendo que as minhas fotos, elas já não são quase que mais minhas, elas ganharam vida própria. Quando a gente pensa no 8 de janeiro, é um episódio em que muitos fotógrafos foram agredidos, tiveram suas baterias de câmera roubadas, os cartões, as próprias câmeras. Então, para mim, eu entendo que esse meu material se estende a eles também. Como muitos não tiveram a oportunidade de completar a cobertura, eu entendo que essa cobertura não é só minha. E ela tem uma função social. Então, eu acho que eu meio que um pouco de desapego um pouco dessa imagem de que, é só meu, sabe? Eu acho que é nosso, assim.
2: O teu nome já é muito conhecido no jornalismo brasileiro, mas as tuas fotos, definitivamente, elas são conhecidas por qualquer um que acompanha o noticiário dia a dia, as redes sociais, porque elas são reproduzidas com ou sem créditos, elas são reproduzidas por vários meios. Como é que é essa relação para você entre quem você é e aquilo que você produz, que você faz? O que você prefere ser?
3: Olha, eu acho que eu sou a mesma. Eu sou uma pessoa que não me leva muito a sério. Eu sou uma pessoa que tem um certo problema de entender, eu não vou, um pouco de entender os limites do que é possível, sabe? Eu sou uma pessoa que normalmente fala, por que não? Por que não? Então eu acho que isso se traduz nas minhas fotos, assim, deu me divertir fotografando, deu escolher esses momentos que eu acho que são interessantes, divertidos, que dizem alguma coisa. E eles são... Porque é mais do que você fazer o clique. Fazer o clique é fácil. É você saber entender qual daquela sequência inteira significa alguma coisa. Então, você selecionar o frame exato, que é um olho aberto, um olho fechado, uma mão para cima, uma mão para baixo, é o que faz a diferença. E olhar esses detalhes e brincar com as possibilidades do que cada detalhe significa, para mim, é divertido e prazeroso. E é mais... Não é um processo tenso, sabe? É um processo de descobrimento. Então, olha isso aqui. Olha só isso aqui, que interessante. Então, meio que tá muito da minha personalidade tá misturada, assim. Então, apesar de muita gente me conhecer como uma fotógrafa, para mim, eu sou só de lá mesmo, assim. Só existindo mesmo, assim, sabe?
2: Grande parte do teu trabalho, ele é feito em cima de muita seriedade. Assuntos sérios, assuntos chatos, entediantes, assuntos complicados, assuntos polêmicos, agressivos. Uhum. E ainda assim, é uma coisa que o processo te dá prazer.
3: É, o processo, assim, lógico. Você vai fotografar uma tragédia, é diferente, né? Mas... justamente por ser a mesma cena, na mesma luz, os mesmos personagens, a mesmice e essa coisa tediosa instiga a criatividade. Porque é muito fácil você ser mais criativo num ambiente rico, né? Sei lá, fotografar uma festa tradicional. Gente, que delícia, sabe? Você pode criar, é colorido, é bonito, né? Tem uma energia diferente. Então, não é que é mais fácil ser criativo, mas é outro processo, né? Agora, quando você fotografa a mesma coisa, todo dia, os mesmos personagens, na mesma sala, na mesma luz, com a mesma sequência de eventos e procura alguma coisa diferente, é quase como se fosse uma caça ao tesouro, assim.
2: E de onde vem isso? Eu vi um vídeo da tua mãe falando sobre a carta que você escreveu para ela no final do livro A Verdade Vos Libertará, e eu me emocionei. Tudo que é mãe e vó, eu começo a chorar, eu acho ridículo, eu acho que jornalista não tem que ficar chorando na frente das câmeras.
3: Ai,
2: a gente
3: choro.
2: Tem.
3: Eu sou chorona.
2: Eu fico assim, não, nós temos apenas que trazer a informação. Mas na hora que ela começou a falar, eu achei que a figura dela é uma figura que remete muito a você. Assim, o pouco que ela fala, já dá para ver que ela também tem uma personalidade marcante. Sim. De onde vem a tua personalidade?
3: Ah, eu achei muito dela, assim. A minha família toda é matriarcal, né? Então era uma avó. Seis mulheres e dois homens. Ela veio do Paraná sozinha, com as seis filhas. Terminou um casamento abusivo, veio sozinha com as seis filhas. Os homens quiseram ficar. E elas foram se formando uma a outra e ajudando a outra. E aí tinha uma regra em casa, que era nunca dependa de homem nenhum. Então, a gente sempre trabalhei muito. Minha mãe trabalhou muito, assim, minha mãe... ela trabalhava numa cantina de colégio, então sempre tinha essa coisa assim de batalhar pelo seu, nunca depender de ninguém, a não ser de nós mesmos, né? Mas sempre teve uma coisa muito de uma personalidade muito forte mesmo, assim. E E ela falava assim, filha, você pode ser o que você quiser, mas você tem que se dedicar a isso. Então ela sempre falava assim, eu gostava muito de caminhão de lixo passando em casa, assim, sabe? E do pipoqueiro também. Falei assim, você quer ser uma pipoqueira? Você pode ser uma pipoqueira. Você quer trabalhar no caminhão de lixo? Você pode. Mas assim, você vai estudar pra isso e você vai ser a melhor pipoqueira que você conseguir ser. Entendeu? Então assim, eu sempre tive essa liberdade com uma condição, que era me esforçar.
2: Se dedicar.
3: Uhum.
2: É engraçado, a gente sempre se identifica, eu acho que a gente vai atraindo pessoas para a nossa vida por motivos que talvez sejam alheios. A minha família também é muito matriarcal, é minha mãe, minha avó, e a minha mãe sempre falou isso para mim. Jonas, você pode ser o que você quiser. E a minha mãe sempre teve o sonho de fazer jardinagem. Ela tinha o sonho de ter um jardim só para ela, agora que ela tem. Ela falou, meu Deus, dá muito trabalho. Ela falou, se você quiser ser uma jardineira, você tem que ser a melhor jardineira. Você vai se dedicar para isso. E eu acho que isso são formas de nos passarem valores, né? Quais são os valores que para você são inegociáveis?
3: Eu acho que a liberdade é um deles. Eu acho que é a coragem para ser você. Coragem não vem de não ter medo, né? Eu acho que são coisas muito diferentes. Eu sou uma pessoa que tem muitos medos. Mas é... Sabe quando você vê uma pessoa covarde? Você vê que ela é covarde na vida? Isso para mim, assim, é a coisa mais desprezível que pode acontecer. Então, eu olho para aquilo e falo, isso eu nunca serei. Sabe, assim? Então, eu acho que é a coragem e a liberdade. São duas coisas, assim, que para mim... São inegociáveis, assim.
2: Conta um pouquinho sobre o livro. Você já tem 3 livros, né? Só pra gente contextualizar, que eu queria perguntar mais sobre a carta que você escreveu pra tua mãe no A Verdade Vos Libertará.
3: É, sobre esse processo da carta?
2: Não, primeiro sobre o livro.
3: Ah, sobre o livro. É, bom, o A Verdade Vos Libertará a ideia veio de conversas de bar, assim, que eu fotografei em 2013, aqui em São Paulo, e depois fui para Brasília durante o governo Bolsonaro. Fui para cobrir o governo Bolsonaro, porque eu sabia que ia ser de alguma forma impactante, porque tinha alternância de poder. Toda vez que tem alternância de poder no país, mexe as estruturas, eu entendi que ia ser um momento histórico no país, mesmo sem saber tudo o que aconteceria depois. Então,

0: chama pelo cargo mais alto que a pessoa
1: E é
0: tem.
1: engraçado que às vezes no noticiário a gente às vezes se engana, você tá lendo, você fala assim, ah, é presidente Bolsonaro, opa, ex-presidente Jair Bolsonaro, você fala, ah, tá aí.
0: Daí, não, não
1: Não.
0: é, é só o respeito que você lida, né? Então, Dilma sempre será presidente, Temer sempre será presidente, Collor, quando encontrava no Senado, apesar de ser senador na época, você chamava de presidente, é sempre a última, último cargo mais alto, né? Então, sempre presidente. E aí eu li, assim, e assim, conversas de bar, assim, nossa, e pensar que o movimento Passe Livre acabou numa tentativa de golpe, né? Assim, não culpando o movimento Passe Livre, mas é a narrativa da história, né? E aí, não, como assim? Ah, não, por causa disso, disso. Nossa, isso dava um livro. Nossa, isso dava um livro. Eu acho que dava um livro. Então, A Verdade Vos Libertará, essa narrativa do roteiro muito bem feito pelo Barel Roteirista do País, que é de 2013 a 23, então ele dá 10 anos certinho, acho muito mágico isso. E aí ele faz esse arco perfeito. Então, o Verdade Vos Libertará é um livro de fotos com QR codes feitos pelo podcast Miro e Delírio, que conta justamente esse arco, né? Já o Juízo Final, posso
1: Claro, pode.
0: já o Juízo Final, que é, vou mostrar, vou fazer propaganda, que é esse livrinho aqui. Ele é um livro bem menor. Ele é um livro de texto. Ele não é um livro de foto, né? Ele tem outra pegada. Ele tem um prefácio do Marcelo Rubens Paiva, bem bacana. E ele começa, na verdade, no 9 de janeiro. É, porque o 9 de janeiro, ele é o começo da resposta das instituições. Então, a gente tem o 8, o ataque, né? No
1: Que é o
0: 9,
1: fato,
0: é o
1: e
0: fato,
1: depois a história se desenrola.
0: se desenrola. E aí começam a coleta de evidências que vão dar no julgamento do golpe e na condenação dos golpistas. Então, eu não diria que ele é uma continuação, porque ele é um livro de texto, ele é quase um almanaque, tem a minuta golpista, tem muito documento nele, assim. Então, ele é um livro que vai explicar por que Jair Bolsonaro e seus comparsas foram julgados e presos, né? Quais são as evidências, quais são as provas. Então, é um livro que desenha isso, com muitas fotos, obviamente, né? Porque eu sou fotógrafa, mas que faz, evidencia isso, assim.
1: Muito, é bem bonito o livro. Agora, voltando à questão da tua mãe, você ali no final do livro, então você faz. É o quê? É uma dedicatória, mas que vem num tom, acho que, de confissão.
0: É uma declaração de amor, né? Assim, aí eu sou muito chorona.
1: Pode chorar.
0: Eu sou muito chorona.
1: Até porque a gente está gravando esse episódio na época do Dia das Mães,
0: Ai,
1: então
0: nossa
1: vale
0: senhora.
1: mais uma declaração.
0: Nossa, eu sou muito chorona. Durante a pandemia, foi muito difícil, porque minha família mora aqui em São Paulo e eu moro em Brasília. Então eu não podia ver a minha mãe, né? Não podia viajar, porque se eu pegasse um avião, eu colocava ela em risco de contaminação, ela é grupo de risco e tal. E eu sempre fui muito próxima a ela, assim. Então foi muito difícil. Eu fiquei, acho que 8 meses sem ver minha mãe, assim, que nunca fiquei tanto tempo sem ver minha mãe. E aí, durante a pandemia, eu peguei Covid, para mim foi um pouco sério. Eu precisei ser internada, precisei de oxigênio e tal. Isso tudo cobrindo o governo Bolsonaro. Ainda não tinha vacina na época para mim. E aí eu lembro que foi assim. Foram 3 dias assim muito difíceis, que não sabiam se iam me entubar, se não iam, e assim. Então eu comecei a me despedir das pessoas, assim, sabe? Então, e eu pensei muito na minha mãe, falei, putz, eu vivi minha vida muito feliz, eu não me arrependo de nada. Se eu morresse hoje, eu morreria feliz, mas vai ser muito duro para minha mãe, sabe? Talvez ela nunca se recupere se eu morrer. Então, assim, talvez eu não devesse desistir, sabe? Porque eu sei que para ela eu vou acabar com a vida dela se eu morrer, assim. Ai, gente, desculpa, eu tô chorando. E aí eu pensei, nossa, esse ano eu vi mais vezes o Bolsonaro do que minha própria mãe, sabe? Tipo, apesar de estar aqui numa missão que eu acho que é importante, eu tava longe dela esse tempo todo. Então, pensei muito nela nesses dias no hospital, assim, sabe? Então, foi uma coisa meio. Essa carta começou a ser elaborada quando eu não sabia se eu ia ser entubado ou não, mais ou menos isso, assim, sabe? E aí, quando eu fiz o livro, eu olhei e, tipo, todos os momentos que minha mãe esteve presente nesse livro, que são momentos ocultos, sabe? E eu pensei, ah, eu meio que fiz esse livro por causa dela, entendeu? Porque ela tá do meu lado, porque ela sempre me apoiou. Se não fosse por ela, eu não teria seguido a carreira que eu segui, eu não estaria onde eu tô. Então é um livro meio que assim, eu queria que ela tivesse orgulho, sabe? Então, na carta, no final, eu pergunto se você gostou do meu livro, sabe? Acho que por aí.
1: Nossa, é muito, muito lindo te ver emocionada.
0: Ah, eu sou
1: assim.
0: Chorona.
1: Mas tem que ser mesmo. E o teu trabalho é lindíssimo, e reverenciar quem veio antes de nós e quem possibilitou que nós

0: estivéssemos aqui, o sentimento de agradecimento mais bonito que há, até porque, pelo que você disse, quem esteve em vida antes de você precisou abrir muitas portas para que você pudesse ser livre, que é um desses teus valores tão importantes, a liberdade. E você exerce o teu trabalho com muita liberdade. Você, voltando aos protestos de 2013, ali foi um grande primeiro momento, podemos colocar assim, da sua carreira, e você se destacou justamente por essa característica que segue sendo peculiar, que é o teu olhar para aquilo que a gente pouco vê. A gente entende que um fotojornalista sempre vai ter fotos icônicas, porque já está num momento que é histórico. Então você está ali vendo por uma perspectiva que poucos veem. Mas você tem um olhar que vai um pouco além disso, que eu diria que é mais sensível, que é um pouquinho mais... Vai na subjetividade. Quando é que você percebeu que isso era uma característica tua?
1: Eu acho que... Eu entendi que isso agradava as pessoas só em Brasília, né? Porque quando eu trabalhava em junho de 2013, que acho que foi o primeiro momento que minhas fotos começaram a chamar atenção, era uma estratégia fazer diferente. Porque eu era frila, eu ganhava por foto vendida. Então eu não podia ter a mesma coisa que os outros tinham, senão minhas fotos não vendiam. Então eu olhava os fotógrafos do Estadão, da Folha, do Globo, e falava, eles estão fazendo aquilo, então eu vou fazer aquilo outro. Porque é a minha chance de vender, porque o Estadão não vai comprar, a Folha não vai comprar uma foto minha. Se eu tô ali do lado deles, eles vão usar o da casa. Então, era uma questão de estratégia, tentar fazer uma coisa diferente. E eu acho que aí foi trabalhando um pouco o olhar, assim, sabe? E aí, depois que eu entro pra um grande jornal, que eu entendo que isso é valorizado, né? E eu vou falar, muitas vezes, eu olhava pra uma foto e falava, nossa, isso parece isso aqui. Aí, muita gente fala, nossa, tá viajando. Nossa, o que você bebeu? O que você tomou? Sabe? Que viagem? Isso não significa isso. Mas pra mim significa. E aí foi dando certo, foi uma coisa que assim, me manter fiel a esses sopros de inspiração deram certo, então foi uma coisa que as pessoas foram recebendo bem, e no final, você se manter fiel a você mesmo, sempre vai criar identificação com alguém, porque alguém pensa igual a você, sabe, a experiência de ser humano, ela é uma experiência em conjunto, né, coletiva, né, você não todas as suas impressões, né? Você colhe do mundo. Então, a sua bacia cultural é muito parecida com muitas pessoas. Então, acaba gerando identificação. Acho que por causa disso, tem sempre uma pessoa que vai concordar com você e basta, entendeu?
0: Eu gostei muito do que você disse, porque me lembrou uma conversa que eu tive com a nossa Dani Lima, a colunista aqui da TMC, essa semana. Ela falou, em Brasília, você tem que estar onde ninguém está. E é isso que você diz. Uma curiosidade, por quanto é que você vendia as suas fotos na época?
1: Às vezes, R$5...
0: Como é que você fazia dinheiro ao final do mês?
1: Muitas fotos.
0: Muitas?
1: Muitas fotos. Então, assim, eu tinha um rádio bombeiro, aí eu copiava as ocorrências, trabalhava de madrugada que tem menos gente. E aí, final de semana e feriado que também tem menos gente na rua. E aí, tinha uma coisa na agência que eu trabalhava, que é se eu batesse R$2.000, eu ganhava um bônus. Aí, se eu batesse três, eu conseguia mais outro bônus. Então, eu trabalhava para chegar nas metas para conseguir ganhar os bônus, entendeu?
0: Qual foi a tua primeira capa de jornal?
1: Cara, foi a primeira... Nossa, difícil lembrar. Eu publicava muito no Diário de São Paulo. Tinha muitas capas, assim. A primeira, eu não sei
0: se... A primeira já dei muito tempo. E a que mais te marcou, assim? Primeira que mais te marcou.
1: A primeira que mais me marcou foi um dia que eu fui chamada para fazer um frila pro Estadão. Meu primeiro frila para um jornal grande. E aí a agência que eu tava falou, você não pode ficar frilando pro jornal e trabalhar com a gente. Você tem que decidir, você quer trabalhar com o jornal. Só que o frila era, tipo, uma coisa muito esporádica. E a agência, né, conseguia ganhar e tal. E aí eu fiquei pensando, e aí eu falei, quer saber? Eu vou arriscar no frila, que eu acho que é um passo que eu tenho que dar, assim. E aí eu fui pro Parque Vila Lobos pensar sobre essa minha decisão, sabe? E levei a câmera. E aí... Eu tava muito quente aquele dia. E aí tinha um menininho que tinha esses postinhos de água, assim, sabe? E aí ele tava apertando o postinho e não tava saindo água direito. E aí ele começou a lamber o poste, assim, de calor. Assim, tava muito quente. E aí ele eu fiz a sequência dele lambendo, assim, sabe? Aí depois fui conversar lá com a mãe dele. Falei, fiz essas fotos, não sei o que. A gente trocou contato. Aí eu mandei essas fotos pra agência, que foram as últimas fotos que eu mandei. E falei, tô indo aí. Aí eu conversar para entregar minhas credenciais, mas foi a última pauta que eu fiz pra agência. Aí no dia seguinte foi capa da Folha, do Estadão e do Globo essa foto, tipo, São Paulo bate recorde de calor. E aí era interessante que a Folha precisava da identificação e autorização dos pais. E por um acaso eu tinha trocado contato com os pais.
0: Que ótimo.
1: Então eu consegui emplacar. E no dia seguinte, quando eu vi as três capas, eu me emocionei muito, assim, porque foram as primeiras. Acho que foi a primeira capa da Folha que eu fiz, assim, sabe?
0: Nossa, e logo três.
1: Três. E aí eu, ai, não acredito, não sei o quê. E aí, por causa dessas capas, o Estadão me
0: contratou.
1: Me contratou pra um frila fixo, assim.
0: E então, os pais dessa criança, como é que ficaram? Devem ter falado assim, ó, não acredito no que você fez com uma foto do meu filho.
1: É, eu lembro que a avó dele depois me mandou mensagem, falou, ai, que bacana, que era um passeio muito bacana que a gente tava tendo, que legal que aconteceu isso e tal e tal. Era uma ceninha bem engraçadinha, assim, sabe?
0: Você oferece as suas fotos? Porque eu entendo, assim, o teu trabalho é um trabalho de alta qualidade, então... Quem quer ter o teu trabalho tem que pagar por
1: Sim,
0: isso. Mas você também tem a oportunidade de registrar momentos que são únicos. Nesse momento você oferece?
1: Assim, vou ser sincera. Se é uma pessoa assim, que é uma família mais simples, que você vê que aquilo foi muito importante para eles, ou é um trabalho assim, aí sim, eu dou de presente as minhas fotos, assim. Mando em alta, né? Agora, muitas vezes eu vou fazer... um retrato de alguém, bam, bam, bam, tananã.
0: Entendi, na política, na Brasília.
1: Aí a pessoa fala, ah,
0: adorei, me dá.
1: Adorei, eu falo assim, não, tá aqui o contato da Folha Press, você pode comprar. Né?
0: Pode comprar.
1: Pode comprar pela
0: eu
1: Folha Press.
0: Eu não sabia.
1: Você pode comprar pela Folha Press. Aí eu passo o contato da agência. Mas aí é diferente. Aí, especialmente se a pessoa não me trata bem quando eu tô fotografando.
0: Ai,
1: aí eu sou capaz
0: bom.
1: De eu passar o contato errado até.
0: Que bom, que sempre tem uma forma de você, né, fazer a pessoa pagar o pato.
1: É.
0: Bom, quando você tira uma foto realmente boa, você sabe? Porque agora há pouco você tava falando
1: Sim.
0: que tem algumas fotos que dizem muito pra você, mas pros outros nem tanto. Hoje você olha e fala assim, essa daqui vai dar o que falar.
1: Sim. Essa recente agora que eu fiz do Columbre abraçando o Flávio, foi isso, assim. Eu fiz a foto na hora, eu falei, a foto é boa, a foto é boa. Aí mandei pra edição de São Paulo, mandei pra edição de Brasília e mandei pro repórter, falando, se você puder atualizar a matéria colocando essa foto, porque ela é uma foto muito boa, vai bombar. Assim, eu sabia.
0: Mas é assim que funciona o processo? Como é que é o processo? Porque eu sou jornalista, já
1: normalmente
0: me considero macaca velha, eu faço a menor ideia como é que funciona essa parte.
1: Assim, normalmente eles têm, todo mundo tem liberdade para escolher. Só que, lógico, fui eu que fiz a foto, então o que eu falo é ouvido, nem sempre concordam, né? Às vezes o editor vai falar, bacana Biló, mas a gente não vai com essa opção, entendeu? Acontece. Mas às vezes, por exemplo... tem algum detalhe na foto que vai passar, que eu sei que vai passar batido, porque é muita coisa no dia. Eu falo, ó, isso aqui, porque isso aqui significa isso, que não sei o que, não sei o que, não sei o que, entendeu? Então eu tenho um rastro na minha cabeça do que aquilo é importante, mas claro, né?
0: Porque assim, nas capas de jornais, a gente vê, em algumas matérias específicas, algumas manchetes, a gente vê uma foto que, curiosamente, ela ilustra muito bem o que está acontecendo, imagina. A ministra Alexandre de Moraes, cabeça na lua, e aí você vê a capa dele voando, sabe? Alguma coisa assim. Ou chateado, e aí você vê uma foto antiga do presidente Lula que parece que está chorando. Isso daí, como é que essas fotos, elas viram um acervo e depois na edição elas são colocadas? Você deixa anotado, ó, tem aqui uma foto da capa do ministro Alexandre de Moraes voando.
1: Não, é por... Essas de arquivo, eles que... pesquisam e encontram. Eu tento não descrever muito a foto, porque senão eu tô afirmando que aquilo é daquele jeito, entendeu? Então, assim, por exemplo, Lula chora ao falar sobre tal coisa. Chora, teve lágrima? Se teve lágrima, chora. Se não teve lágrima, se emociona. Então, porque eu não posso dizer que ele chorou, entendeu? Então, por exemplo, o Messias agora.
0: Sim, isso foi uma coisa que ficou na minha cabeça. Ele chorou? Ele chorou quando ele tava falando lá na sabatina sobre Deus e tal, mas depois, no final.
1: Então, aí na sabatina ele chorou, porque deu pra ver um canto de lágrima e ele enxugou os olhos. Mas na legenda, às vezes, dependendo da situação, se eu não tivesse visto, eu colocaria assim, se emociona e enxuga os olhos, porque não desceu lágrima, entendeu? Então, no meu zoom, eu vi que tinha uma lágrima no canto, mas não desceu. Então, tá mais pra enxuga do que pra chora.
0: Muito ipsis literis. Já vi muitas entrevistas, declarações suas, falando sobre a diferença do papel do fotojornalista antes, há alguns anos, e agora. E vai muito nesse sentido. Porque antes você diz que a necessidade era de documentar.
2: Uhum.
0: Então, assinou um documento, assinou uma medida, mostra para foto, ok, isso de fato aconteceu. Agora, a gente dá um passo à frente e na era da pós-verdade, a gente conta em que circunstâncias
2: Sim.
0: aconteceu. Como é que você lida com a interpretação do seu trabalho? Muita gente te acusa de um enviesamento, de ter viés, mas assim, dos dois lados, o que é sempre um indício de bom jornalismo, né? Chamam de esquerdista, depois de...
1: Eu sou fascista e eu sou esquerdista, eu sou as duas coisas.
0: Ao, né? mesmo tempo.
1: Ao mesmo tempo.
0: Como é que é isso para você?
1: Ah, eu acho que a interpretação é livre, né? Assim, eu tenho um compromisso muito claro, que é com o interesse social e com a democracia. Esses são meus compromissos. O que vem no meio... eu não tenho político de estimação, sabe? E o que vem no meio disso, paciência, sabe? Se é passível de crítica, passível de crítica. O trabalho da imprensa é fiscalizar o governo, né? Não tem... é fazer denúncias das coisas que estão acontecendo e tal. Então, eu não tenho político de estimação. Eu não relativizo as minhas críticas por causa de um momento ou outro, sabe? Então, se as pessoas acham que uma coisa é uma coisa, outra coisa é outra coisa, eu acho que tudo bem. Mesmo porque eu seria muito hipócrita se eu condenasse quando interpretam algo que eu não tive a intenção de fazer como uma coisa negativa, mas achasse ótimo quando alguém me chama genial, sendo que nem eu mesmo tinha visto aquilo, entendeu? Então, assim, pode achar genial, pode achar um nicho, não tem problema, assim, é livre.
0: E é o seu trabalho.
1: É o meu trabalho.
0: Queria destrinchar a tua resposta em duas perguntas. Agora aqui, abrindo um papo entre duas jornalistas. O nosso trabalho sempre é denunciar, fiscalizar, criticar. Mas hoje, com tanto espaço para exercer o jornalismo, às vezes não é o jornalismo profissional que é exercido, uma espécie de blogueirismo. Acho que nos últimos tempos ficou associada à imagem do jornalismo um certo rei na barriga.
2: Uhum.
0: Mas, de fato, nós precisamos denunciar. Como é que você enxerga isso?
1: Eu acho que essa imagem do rei na barriga talvez venha de uma ideia errada do que é o jornalismo, né? E de uma coisa da pessoa achar que ela é maior que a notícia, né? Eu não vejo assim, sabe? Eu penso principalmente com a democratização da informação, que é lógico, a gente tem muita fake news, mas com a democratização da informação, eu vejo que isso não tem mais muito sentido, porque hoje em dia as pessoas têm ferramentas para irem lá e apurarem por si mesmas e falar, não, peraí, isso não aconteceu. Mas eu acho que existe uma coisa que é um compromisso com o próprio nome que o jornalista tem, porque tudo que nós jornalistas temos é a nossa credibilidade, é o nosso nome. Então, tem que ter um respeito por isso, entendendo assim, ah, essa pessoa não faria isso, porque a credibilidade dela tá em jogo, assim, sabe? Então, falando, sei lá, eu não vou alterar, eu não vou colocar uma pessoa na minha foto no Photoshop, porque é o meu nome ali. Depois, se descobrem que eu fiz isso em uma foto, acabou a minha carreira, né? Então, e eu penso que é a mesma coisa do jornalismo.
0: Mas tem quem faça?
1: Olha, tem história de fotógrafos que foram descobertos que alteraram e montaram e na história, que fizeram uma carreira em cima do fotojornalismo, alterando imagens, e aí quando são questionados, falam, não, mas eu nunca disse que eu sou fotojornalista, assim, sabe? Uma coisa, assim, fotógrafos grandes e famosos, então tem isso, né? Então eu não vou arriscar meu nome. Então, partindo do pressuposto que o jornalista deve prezar pelo próprio nome, eu entendo que tem que ter um respeito, né, pela credibilidade. É lógico, existem falhas, tem muitos jornalistas que você depois descobre que não tinham essa ética, mas isso é exceção, não é a regra. Ah, mas e fulano, mas e fulano? Mas isso é exceção, não é a regra. Um jornalista sério vai sempre prezar pela ética e pela verdade, né? Os desvios que acontecem são pontuais.
0: Ah, eu quero super aproveitar isso que a gente está falando agora para falar sobre uma das duas fotos que foi mais icônicas do Lula.
2: Uhum.
0: A foto que foi feita com múltipla exposição, uma coisa que eu não sabia até ver a tua foto e te ouvir falar, ler declarações suas sobre a sua foto. Então, é uma imagem do Lula que tem na frente dele um vidro estilhaçado na altura do peito, né? Foi capa. Uhum. Então, uma foto realmente muito conhecida. E eu estava pesquisando sobre isso e encontrei uma análise acadêmica sobre essa foto, né? Sobre essa publicação. E foi capa na Folha de São Paulo. E o que está sendo perguntado nesse trabalho de TCC? É se a decisão de publicar essa foto, ela afeta a credibilidade do veículo e tal, porque, em primeiro lugar, o que, que é a múltipla exposição? É uma foto que ela é feita como?
1: É, múltipla exposição é uma técnica muito antiga dentro do fotojornalismo, que é muito usada em esporte, na arte e em política também, só que pouco usada na política. Que é basicamente como se antigamente você não girasse o filme. Você tira duas fotos sem girar o filme.
0: Que se sobrepõe?
1: Que se sobrepõe. É uma foto difícil de fazer, muito difícil. Porque eu, para fazer essa foto, eu uso os quadrantes os quadrantes dentro da imagem. Porque com as câmeras modernas tem a opção múltipla exposição.
0: Uhum.
1: E aí eu tenho que encaixar certinho. E assim, é um cálculo de exposição. Porque é como se eu estivesse expondo a foto duas vezes. É um cálculo de exposição e na câmera que eu tinha. Hoje em dia essa câmera é mais fácil. Ela faz a exposição que você colocou certinha. Mas essa minha outra câmera não. Tinha que calcular a exposição. E encaixar os quadrantes. Então é uma foto de uma técnica muito difícil. E ela é feita na hora, no momento. Eu não posso fazer uma foto daqui uma hora fazer outra. Porque eu posso, mas né, ali na cerimônia não tinha como. Então é uma foto feita na sequência da outra. Eu apontei a câmera para um lado e apontei a câmera para o outro. Porque
0: tinha um vidro
1: estilhaçado do lado do presidente.
0: E depois você apontou a câmera para o presidente.
1: Eu fiz o vidro e fiz ele. Aí foram algumas tentativas, porque é difícil de encaixar. Ela não é uma foto única. Né? Quer dizer, ela é uma foto única, então isso é importante. Ela é um arquivo único. Eu não tenho duas fotos. Eu gero uma foto única.
0: E aí o resultado você vê se ficou bom ou não. Por isso que você disse que é difícil de fazer e você fez algumas vezes.
1: Algumas vezes para conseguir encaixar. Principalmente porque a janela, ela era pequena. Então, às vezes o frame da janela ficava no meio do rosto, sabe? Assim, não tava calculando direito. Então, foram algumas tentativas. Acho que foram 3 ou 4 para conseguir fazer aquela foto. E aí, ela foi capa da Folha. Eu acho que ela saiu pequena na capa. Se fosse eu, teria rasgado em 6 colunas aquela foto. Porque eu acho que é uma foto muito interessante. Eu sempre falo que o fotojornalismo é futurologia. Então, quando a gente pensa no punhal verde e amarelo, que existia um plano para assassinar o presidente Lula, aquela foto, assim, não tinha como estar mais perfeita para o momento, assim, sabe? Só que ela é uma foto, não é uma foto violenta, mas ela retrata a violência. E as pessoas, ainda bem que têm aversão à violência, né? Quando vem violência, tem aversão à violência. Então, eu acho que teve uma reação muito positiva por um lado e muito negativa pelo outro. Que as pessoas reagiram muito mal e aí falaram que eu matei o presidente, papá. Até onde eu sei, o Lula tá vivo, não é um clone. Então, não matei o presidente.
0: Ele falou alguma coisa sobre a foto? Chegou alguma
1: Ele
0: coisa?
1: Não, o Palácio do Planalto emitiu uma nota.
0: Eu vi. Como é que você se sentiu?
1: Tá na contracapa do meu livro. Achei, assim, um privilégio ser citada pelo Palácio, assim, sabe? Porque, afinal, eu passei 4 anos fotografando o governo Bolsonaro, mutilando fotograficamente o corpo dele de diversas formas. E em 20 dias de governo Lula, tem uma nota da presidência. Então foi para a capa do meu livro, é lógico, para a contracapa do meu livro.
0: E por que tem essa questão, então, da credibilidade, se é uma técnica?
1: É uma narrativa, né? Porque ali, assim, para mim naquela foto o Lula não é o Lula, ele é a democracia, ele é muito maior que ele mesmo, né? E foi uma foto que eu fiz, só que eu não fiz com múltipla exposição, eu fiz com exposição normal, todos os presidentes dos 3 poderes. Então eu fiz com o Pacheco e fiz com a Rosa Weber. E para mim eu tava mostrando as instituições fragilizadas. Então, para o governo, não é bom uma imagem do governo fragilizado, né? Então, é uma narrativa. Então, quando você chama, por exemplo, uma ocupação de invasão, por exemplo, você está escolhendo uma narrativa. Então, quando você chama de montagem, você está escolhendo uma narrativa. Você está falando que essa foto é de mentira. Porque montagem, você entende que ela é feita no pós e que ela tem 2 arquivos diferentes. Isso não é verdade. Ela não foi feita no pós e ela tem um único arquivo. Mas isso é uma forma para descredibilizar mesmo o jornalismo e defender a narrativa do governo, que é não estamos frágeis. No final, a gente viu que a foto tinha muita razão. E passado o tempo, quando você olha em retrospecto, agora que não está mais a flor da pele, você vê que tinha razão. Inclusive, o próprio ministro da comunicação na época veio me pedir desculpa pessoalmente depois.
0: Eu achei a foto Genial. Não gosto muito de ficar aqui trazendo a minha opinião, mas bom, já que a gente está num programa que é de entretenimento e não é o jornal, eu achei a foto muito boa, porque mostra o momento. É. Se nós pudermos resumir em uma imagem o que aconteceu nas três primeiras semanas do governo Lula, Lula 3...
1: É isso, é isso.
0: É aquilo, ele estava em xeque.
1: Tava, e assim, ele era alvo, ele tava, ele ali é a democracia, ele é maior que ele mesmo, mas ao mesmo tempo ele tá ajeitando a gravata e tá dando uma risada no fundo. Então, assim, tem uma resiliência na foto também, sabe? É, eu acho que essa foto traz o Lula bem, sabe? Mas cada um tem sua opinião, assim, é, tem muita gente que não gostou.
0: E aí muita gente, apoiadores do presidente, não gostaram. Por outro lado, pouquinhos dias antes... Muitos apoiadores de Bolsonaro não gostaram, por exemplo, de uma foto que você fez da Débora do Batom.
1: É
0: o único registro que nós temos
1: dela.
0: Então foi um registro incriminatório.
1: É, eu não sei como foi o processo de investigação da Polícia Federal, né?
0: Se usou a imagem.
1: Eu não sei como foi. É mesmo porque na própria foto você vê que tem um monte de gente com o celular gravando, ela se gravando, inclusive. Então,
0: De jornalismo pode ter sido o único, mas não de registro, porque hoje em dia também tudo é gravado por tudo e todos, né?
1: A primeira denúncia, pelo que se eu não me engano, foi anônima, assim, alguém que sabia quem era e tal, não sei o quê, então, mas não sei como foi esse processo de investigação. Mas assim, as pessoas às vezes são de bode expiatório, né? E às vezes sobe para fotógrafa. Então, aí nesse caso eu fui acusada de ter entregue as fotos para a polícia, uma coisa, uma loucura dessas, assim. E isso não aconteceu, o que aconteceu foi, a gente conseguiu identificar, a gente tentou uma entrevista com ela, ela falou meia dúzia de palavras, não quis falar com a gente, e a gente falou, essa aqui, a gente não deu o nome, a gente falou assim, essa aqui é a pessoa que vandalizou a estátua, tentamos contato, não respondeu isso aqui, e é isso, a gente não fala cidade, a gente não fala o nome, a gente não fala nada, a gente só fala exatamente, né? E aí isso foi usado como, tá vendo? Ela foi identificada por causa da foto. E mesmo se foi, gente, eu não tava em cima de estátua nenhuma pichando, entendeu? Então, assim, colocaram que eu destruí a família da Débora do Batom porque eu fotografei ela. Mas, gente, foi ela que escolheu ir para lá pichar a estátua, entendeu? Foi ela que pegou um ônibus, foi até Brasília, pichou a estátua. Então, assim, eu não sou responsável, né, pelas decisões de uma outra pessoa.
0: Eu vi muitas entrevistas suas nas quais você diz que o crime em Brasília está no Congresso. Diferente aqui de São Paulo,
1: na Praça,
0: né?
1: Dos Três Poderes.
0: Na Praça dos Três Poderes, não especificamente no Congresso. Então, eu vi várias entrevistas nas quais você fala sobre o crime estar na Praça dos Três Poderes. O que significa para você, nesse sentido, poder?
1: O que significa o poder, né? Eu acho que é uma coisa efêmera, eu acho que é uma grande ilusão, assim. Principalmente a gente que fica lá, mandato após mandato, é muito interessante ver os dominós caindo toda vez que troca o poder, né? É uma ilusão, o poder é uma grande ilusão, assim. As pessoas entendem que o poder não são as pessoas. O poder é uma coisa que é concedida temporariamente àquelas figuras.
0: Mas eles entendem isso, os políticos? Do nosso país?
1: Alguns acho que sim, né? Eu acho que é muito importante quando as pessoas falam, ah, eu odeio político. Não, gente.
0: Calma.
1: Assim, aprenda a votar melhor, sabe? Muitos políticos têm muito respeito, outros sobem a cabeça, normal, né? Eu, como uma mera observadora ali, ano após ano após ano, entendo que isso é muito transitório e que se você não tiver o respeito, você paga depois. Porque enquanto você tá com a caneta na mão, tá todo mundo ali te lambendo. O dia que a caneta cai da sua mão, você tá sozinho. Então, para você não estar sozinho quando a caneta cair da sua mão, você tem que ter muito respeito por aquilo que você faz.
0: De poder para medo agora. Também vi você falar bastante sobre o teu medo. Você falou aqui agora, quando você estava falando sobre um aspecto mais pessoal. Você diz que você respeita bastante o teu medo, que ele fala alto, né, por vezes. Eu me identifico com você, eu cobri muita operação policial no Rio de Janeiro, e realmente você para, o saudável é isso, não, o importante é isso, você parar quando o medo fala mais alto. Uhum. Mas na política, há outro tipo de medo que eu entendo que ultrapasse aquele, talvez aquele momento de alta temperatura, manifestação e tal. O que, que você tem medo na profissão?
1: Tirando esse de alta temperatura, que é violência física e tal, não sei o quê.
0: Ser agredida
1: é uma...
0: Infelizmente, uma realidade.
1: É uma realidade. Eu acho que esse é um medo sempre, né? Assim, no dia a dia, às vezes, alguém invoca com você, assim, por causa de uma foto que você fez, ou assim, isso é um medo constante, acho que de todas as mulheres, né? A gente vive, não só na minha profissão, a gente vive com medo da agressão, né? Então, isso sempre. Mas, assim, dentro, para além disso, assim, eu acho que eu, se diz assim, de represália, alguma coisa assim, eu não tenho medo, não, porque eu acho que se eu não fiz nada errado além do que aquilo que eu acredito, se eu sofrer alguma consequência negativa por causa disso, eu vou bancar, porque é isso, assim, sabe? Inclusive, quando todas as vezes que eu sofro, mas as duas vezes que foram piores foi essa foto do Lula e a foto da Débora, que foram os piores hates. De vez em quando eu sofro outros e tal, posto de umas outras fotos, mas essas duas foram as mais latentes. Eu pensava, gente, tá tudo bem, eu não fiz nada errado, eu só fiz meu trabalho. Então, assim, não, pode vir, sabe? Assim, não tenho medo de cancelamento, não tenho medo de hate em rede social, assim, não tenho medo. Tenho medo de agressão física, tenho medo quando você percebe escalonando, tipo, quando as pessoas começam a divulgar o endereço da minha família, aí é pro físico, né?
0: Isso foi um episódio bizarro da sua vida.
1: Dois, né? Aconteceu duas vezes.
0: Duas vezes?
1: Então, isso me preocupa, mas aí quando vai pro mundo físico, assim, da agressão física e tal. Agora, assim, se eu sofrer uma agressão física porque eu tô fazendo o meu trabalho, é lógico, vai ser um trauma, mas ao mesmo tempo, eu não vou me arrepender do que eu fiz. Porque eu acredito que eu tô fazendo a coisa certa, sabe?
0: Com certeza. Você gosta de viver momentos históricos?
1: Gosto. Eu sou uma fofoqueira, né?
0: Você não acha que a gente tá vivendo muito momento histórico?
1: Dá uma cansada. Na votação da dosimetria era assim, pô. Foi um momento histórico ontem, hoje já tem outro, entendeu? O Messias ontem, agora a dosimetria, então dá uma cansada, assim. Mas eu sou uma fofoqueira, então eu vou lá fotografar e contar pra todo mundo, assim. Então.
0: Você se imagina, tipo, mais senhora ainda em Brasília fazendo foto?
1: Não.
0: Não?
1: Não, eu acho que...
0: Tem prazo,
1: né? Acho que vai ser uma coisa que eventualmente eu vou cansando. Mas eu não... Eu acho que quando isso acontecer, eu vou saber o que é. Sabe, assim, por enquanto não, mas eu acho que eu sou uma pessoa que tem muitos interesses, então, eventualmente, acho que vou cansar, vou fazer outra coisa.
0: Você imagina algo já para a tua vida, nesse momento em que você possivelmente pode cansar?
1: Olha, eu tenho um livro para sair ano que vem, que é um livro só de arte, né, um livro focado em arte. Então, eu acho que esses projetos me dão um descanso mental. Não sei se eu vou para essa área, talvez acho que sim. Pensar em alguma coisa de galeria, uma coisa com pensamento mais livre. Eu gosto de fotos fortes, mas não necessariamente precisa ser políticas, quer dizer, políticas sempre, mas não com figuras políticas, sabe? Não necessariamente fotografando pessoas políticas, e sim a política de outra forma, acho que...
0: O que é política de outra forma? Há frases que trazem muito isso, né? Que nós temos que ser seres políticos, que ser mulher já é ser política. O que que é isso?
1: Eu acho que tá em tudo que a gente faz, né? Quando você come uma bala e você guarda o papel na sua bolsa para não jogar na rua, isso é um ato político. Assim, então, eu acho que quando você fecha a torneira para escovar os dentes e para não deixar a água correndo, isso é um ato político, isso é consciência política. Então, eu acho que tá no micro, assim... Você fotografar o presidente da república é um lado disso. Você fotografar uma família que não tem acesso ao saneamento básico é outro lado disso.
0: Queria agora falar um pouquinho sobre você mais intimamente. Aqui no Imprevista, nós sempre vamos atrás de fontes confiáveis. Eu vou dividir minha água com você. Tem aqui? Clarinha, vamos pegar aqui uma água para você. Mas a gente sempre vai atrás de fontes confiáveis para termos um embasamento maior sobre a parte mais íntima dos nossos entrevistados. E nós conversamos com uma pessoa bem próxima de você que disse algo curioso sobre você. Disse que você, na amizade entre amigas, você não devolve as roupas que você pega emprestada. Quero saber o que você mais leva das pessoas além das roupas. São impressões, são gestos, são detalhes?
1: Na verdade, dos meus amigos eu não pego, é da minha irmã mesmo, assim. Das minhas amigas eu nem pego porque eu não devolvo. Então eu não quero estragar a amizade. A minha irmã, ela tá grudada em mim. Então,
0: é obrigatório.
1: Ela se deu mal. Ela não vai
0: tá
1: poder
0: previsto.
1: Separar de mim. Exatamente, ela não vai poder se separar de mim. Então, as roupas dela eu pego. Mas quando eu pego as roupas dela, na verdade, o que eu quero é o bom gosto dela, sabe? Na verdade, é eu tentando ter um pouquinho do bom gosto dela. Minha irmã é uma pessoa muito linda, muito maravilhosa. Se veste muito bem, sabe? Sempre garimpa as coisas dela. Ela fala, ah, eu vou na 25 de março. Aí traz umas coisinhas. Ela faz, no carnaval, ela faz as fantasias dela. E parece assim, gente, assim, ela, cada detalhe. Assim, ela é muito maravilhosa, ela tem muito bom gosto. Então, eu acho que, na verdade, ela é minha irmã mais velha, sabe? Então, eu acho que tem muita admiração aí. Então, quando eu pego as roupas dela, na verdade, eu quero ser um pouco ela, sabe? Ela tem o cabelo mais lindo, ela tem os olhos mais lindos, ela se veste melhor, ela é tudo, sabe? Se ela gosta de Backstreet Boys, eu vou gostar de Backstreet Boys, sabe?
0: O que é família pra você?
1: Ah, é tudo. É a minha razão de continuar em frente, assim. Ai, vou chorar de...
0: Pode chorar. Por que não?
1: A minha família é tudo, é minha rede, minha irmã é minha melhor amiga, minha mãe é minha deusa, meu tudo, assim. Então acho que a minha família, eu tenho outros irmãos também que são assim, a gente se ajuda muito, sabe, a gente se dá muito suporte, assim, mas então é minha rede, né? Como eu falei, eu não venho de família tradicional, então foi tudo meio feito a gente mesmo, assim, fazendo as coisas, trabalhando juntos, sabe? A gente trabalhou muito junto a vida toda. Então, acho que eles são o meu tudo, na verdade, assim.
0: Você precisa ter uma postura muito firme no teu dia a dia. E você tem postura firme, você tem ideias claras, você é muito consciente. E aí, quando toca no teu interior, na tua casa, na tua família, você já mostra um outro lado da tua personalidade. São duas Gabrielas?
1: É diferente quando eu tô com a câmera. Tem uma coisa muito engraçada, que é... Eu fotografo acidentes e tragédias desde que eu peguei a câmera, né? Porque quando você começa a fotografar, você vai fotografar muito acidente de carro, muito sangue, muita gente, né? Muito óbito e tal. E sempre fotografei, normal. Fotografava, mandava as fotos, sempre muito tranquilo. Um dia minha irmã precisou fazer uma punção lombar. E aí ela me chamou pra ir com ela. E ela tava lá fazendo a punção dela. E aí passou, tá? Ela falou assim, ah, porque aquele dia da punção você desmaiou, né? Eu não desmaiei. Não, você desmaiou, Gabriela. Tipo, inclusive a gente teve que interromper pra ver se você tava bem. Ai, o nome da minha irmã é Juliana. Aí eu, ai, Juliana, tá falando só pra tirar uns, pra me diminuir, sabe? Ritinha de irmã, sabe? Até parece que eu desmaiei, né? Aí minha mãe foi fazer uma cirurgia, eu tava com ela também, na hora de abrir os pontos. É, Gabriela, você desmaiou. Eu desmaiei. Gente...
0: E você não lembrava?
1: Eu sou fotojornalista, eu não desmaio com sangue, vocês estão viajando. Porque eu já fotografei de corpo na minha frente, de membro, estilhaçado, sangue, osso, vísceras. Eu não desmaio com sangue. Mamãe, você tá me confundindo e a Juliana tá tirando um sarro comigo. Aí eu caí de patins e pus uma placa aqui e 10 pinos. E aí, caí, beleza. Aí na hora de tirar os pontos, tinha um vidro, assim, um reflexo, assim. Aí a pessoa foi tirando ponto. Aí eu tô ali de boa, né, olhando. E aí, quando eu olho no vidro, eu tô caída. E aí, minha amiga que tava comigo falou assim, você tá bem, Biló? Eu tô ótima. E eu vi que eu desmaiei. Eu desmaio sem perceber.
0: Olha.
1: Só que isso só acontece quando eu tô sem a câmera.
0: É, trabalhando não seria muito conveniente, né?
1: É, pois é, não seria nada conveniente. Então, quando eu tô com a câmera, existe... por exemplo, eu não choro fotografando, eu choro quando eu chego em casa. Então, assim, eu não me emociono na pauta, eu me emociono depois quando eu chego em casa. Quando eu tô com a câmera, existe um filtro da realidade e um pouco um escudo, que é perigoso quando a gente pensa em situações tensas, que você tem que tomar cuidado para não achar que aquilo se torna sobre-humano, né? Mas funciona para mim como um filtro emocional, assim. Então, eu fico mais racional, menos emocional quando eu tô fotografando. Essa emoção toda ainda existe dentro de mim. Mas ela não transborda, ela transborda pela câmera.
0: Você já falou muito da tua mãe, da tua irmã, do papel dessa família matriarcal. E o papel do homem, assim, na família? Você, o teu pai, por exemplo?
1: Ah, o meu pai, ele foi muito presente até metade da minha adolescência. E ele é um homem que cresceu de uma forma muito simples também. Meu pai, quando ele era pequeno, ele era vendedor de doce... em semáforo, assim, sabe? E ele é canhoto, então ele sofria muito na escola, apanhava muito, porque borrava tinta, né? O canhoto borra tinta, assim. Então meu pai tem uma infância muito sofrida, assim. E depois, com a ajuda da minha mãe, que incentivou os estudos, fez ele estudar, não sei o quê, eles foram casados por 30 anos, e aí ele teve teve uma ascensão social através dos estudos, e entrou para a polícia, então, assim, passou no concurso, então, teve toda essa formação. O meu pai é muito carinhoso, muito amoroso, mas ele é uma pessoa um pouco mais dura, assim, sabe? Ele é mais velho, meu pai vai fazer 80 anos, e ele é uma pessoa mais dura, acho que pela vida que ele teve mesmo, assim, sabe? Agora que ele tá mais velhinho, ele tá muito fofo. Mas a vida mais jovem dele era um pouco mais rígido, assim. Ele sempre disse que eu não podia ser artista, sabe? Assim, então, tem uma história muito boa que é... Eu fui cobrir a Copa do Mundo, né, no Catar. E aí o Brasil tinha perdido e há 2 dias da final da Argentina. E o meu pai teve uma parada cardíaca. Como é que chama isso?
0: Um infarto. Um infarto, tá.
1: Ele teve infarto. E tá rolando?
0: Eu acho que sim. Vamos guardar aqui o... É o ok do Pictionary. Eu segui, mas...
1: A gente
0: porque ninguém falou nada. Oi? Ah, então tá bom. Volta do... Tem uma história muito boa na Copa do Mundo.
1: Tem uma história muito boa na Copa do Mundo. Eu fui pro Catar. E aí o Brasil foi desclassificado, né? Perdeu e tal. E faltavam 2 dias pra final. E eu tava lá pra cobrir a final da Copa do Mundo no Catar. E há 2 dias da final da Copa do Mundo, o meu pai teve um ataque cardíaco. E ele tava tomando um remédio que afinava o sangue. Então ele não podia operar. E ele tava com ele ia precisar fazer 3 estêncios, né? 3 pontes. Não vou saber usar o termo médico certinho, mas é isso.
0: Mas a gente entendeu, eu entendi. Que eu também
1: das
0: não sei.
1: Das 4, tinham 3 que já eram, assim. E aí, o médico falou pra ele, falou assim, ó, liga pra sua filha, a gente não vai poder operar nem hoje, nem amanhã, por causa do remédio que você tá tomando, que afina o sangue e tal. Só que se você tiver mais um infarto, você não vai sobreviver, porque a gente não tem como operar. Então, liga pros seus filhos e se despede.
0: Que pesado.
1: E eu tava no Catar. E aí, eu entrei em pânico, peguei o primeiro avião, abandonei a Copa do Mundo e voltei pra ver meu pai. Voltei antes dele operar. Aí, como chegou o dia da operação, eu tava mais seguro. Ele operou e eu tava ali esperando ele no quarto. Quando ele acordou, eu tava lá. E aí, tava passando o jogo da Argentina, a final. E aí ele falou assim, não posso assistir muito, né, por causa do coração e tal, mas só um pouquinho. Aí eu, não, pai, vamos ver um pouquinho da final. Aí ele, era pra você estar lá, né, filha? Era pra eu estar lá, né, pai? Aí ele, e você voltou pra ficar comigo, né, filha? Eu falei, voltei pra ficar com você, pai. Ele, eu nunca entendi porque você não fez engenharia que nem seu irmão. Então, meu pai é essa pessoa, sabe, assim. Uhum. Aí eu, tá bom, pai, assim. Então, pro meu pai, ele tem algumas ideias, assim, que é, eu posso ganhar quantos prêmios for, eu posso, que ele sempre vai pensar, mas você está trabalhando para alguém? Você não tem seu próprio negócio, sabe? Então ele tem uma mente um pouquinho mais antiga, uhum, assim, sabe? Ele adora o que eu faço e vê muito valor nisso, mas é uma mente diferente, assim.
0: E você também cresceu e ascendeu muito pelos teus estudos, pela tua profissão. Como é que é para você ver o lugar onde você chegou? Ter a vida que você tem, acesso ao que você tem, você se considera artista? Porque o teu nome já é, eu não sei como é que você se vê.
1: Eu me considero artista. Eu acho que para um fotojornalista se considerar artista tem que ser uma coisa que vem de dentro para fora, né? Você não pode falar que fotojornalismo é arte. Fotojornalismo pode ser arte,
0: você mas tem que fazer.
1: Depende de você, como você vê aquilo. Se você acha que não é, então não é. Uhum. Sabe? Eu acho que ser artista é uma coisa tem que vir de dentro, né? Tem a ver com intenção. A arte tem que ter intenção. Você pode jogar um balde de tinta aqui e pode ter sido um acidente ou pode ter tido intenção. O que vai dizer se é arte ou não é justamente o pensamento por trás, a intenção. Então, sim, eu me considero artista e como eu me vejo, eu entendo da mesma forma que eu entendo que o poder é transitório, eu entendo que o que eu faço também, se não exigir esforço, dedicação e atenção, também é transitório. Porque hoje, legal, tô lançando meu livro, o primeiro foi super bacana, eu ganhei o Jabuti com ele, bacana. Mas e amanhã? E amanhã? E depois? E depois? E depois? Então eu entendo que para mim, nada é por acaso, é tudo muito fruto de muito trabalho. Então, se é uma coisa que faz sentido para mim, porque tem que fazer sentido, é uma coisa que continuar trabalhando no fotojornalismo e no meu nome, criando coisas, vai precisar de trabalho, não jogo ganho, sabe? Pode ser que um dia deixe de ganhar sentido e eu queira ser uma pessoa completamente anônima no meio do mato, em que eu viva com o básico e só. Depende do que está fazendo sentido. Nesse momento isso está fazendo sentido, mas continuar fazendo isso tem que tá me tocando, senão não tem porquê.
0: Gabriela Biló, muito obrigada pelo papo. Uma hora de conversa muito boa, muito leve, muito fluida. Já conheci bastante do teu trabalho, vou continuar acompanhando. Ainda que eu não quisesse, ainda que muita gente não queira, vai continuar acompanhando, sem saber, vai continuar vendo o teu trabalho quase que diariamente. A gente vê as tuas fotos diariamente no jornal, sempre tem?
1: Sempre tem.
0: Então, eu lendo a Folha, eu vou ver o teu trabalho.
1: Vai. Meu trabalho na internet, minhas fotos viralizam muito, né? Sem crédito.
0: É isso, foi o que eu falei, né? Sem crédito. E aí?
1: Ah, tudo bem. Não tem problema.
0: Bom, tem fotos que realmente viram icônicas porque viralizam,
1: exato,
0: né?
1: Exato. Eu sou muito grata quando uma foto viraliza. Ah, mas tem que pôr o crédito. Sim, com crédito é melhor.
0: É, seria o ideal.
1: Mas se não, tudo bem também.
0: Tá lá. Tá lá o seu trabalho. É. Obrigada pelo papo, parabéns pelo trabalho.
1: Muito
0: orgulhosa, inspirada e tocada por dividir a profissão, né, com mulheres como você, e que você continue fazendo o que você faz de tão bem.
1: Muito obrigada.
0: De melhor, e você tem um dom, né?
1: Muito obrigada, muito obrigada pelo convite, adorei a nossa conversa, foi muito gostosa, realmente. E você falou uma coisa no começo que se revelou na verdade, eu realmente falei de coisas aqui que eu nunca tinha falado antes, então foi um prazer estar aqui com você.
0: Obrigada. Esse foi o Imprevista, sempre. Às quintas-feiras, nosso canal do YouTube, 11 horas da manhã, e no Dial, sábado, na TMC. Um beijo e até a próxima. Tchau.
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6: 11 horas e 2 minutos, é isso mesmo, quem escuta, sabe. Transamérica agora é TMC. Eu sou Andréia Ramos Bueno e agora atualizo para você as principais notícias deste sábado, 16 de maio de 2026, do nosso Giro de Manchetes.
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Esse é o Giro TMC para você ficar sabendo que um dos alvos da sexta fase da Operação Compliance Zero, que estava foragido desde quinta-feira, foi preso em Dubai, nos Emirados Árabes Unidos. O investigado foi deportado e desembarcou no final da tarde deste sábado no Aeroporto Internacional de Guarulhos, onde teve o mandado de prisão cumprido. Vitor Lima Seldmaier é suspeito de ser um dos integrantes do grupo Os Meninos. Ele é suspeito de atuar no grupo dos hackers, cujo líder era Davi Henrique Alves, que permanece foragido. Vitor atuava em benefício de Daniel Vorcaro, dono do extinto Banco Master. Ele é suspeito de atuar no grupo dos hackers, cujo líder era Davi Alves, que continua foragido. As prisões preventivas foram decretadas pelo ministro do Supremo Tribunal Federal, André Mendonça, relator do caso Master. Pesquisa Datafolha mostra empate entre o presidente Lula e o senador Flávio Bolsonaro em um eventual segundo turno da eleição presidencial deste ano. Os dois aparecem com 45% das intenções de voto, dentro da margem de erro de 2 pontos percentuais, para mais ou para menos. O levantamento ouviu 2.004 pessoas em 139 municípios brasileiros. A maior parte das entrevistas foi realizada antes da divulgação do caso envolvendo o filme Dark Horse e Daniel Vorcaro. No cenário de primeiro turno, o Lula lidera com 38% das intenções de voto, seguido por Flávio Bolsonaro, que tem 35%. Romeu Zema e Ronaldo Caiado aparecem com 3% cada um, enquanto outros candidatos somam índices menores. Agora, 11 horas, 5 minutos. Pensamento.

0: Vamos falar agora de Donald Trump? É, esse é o assunto da próxima reportagem que a gente... A próxima entrevista que a gente curte agora. Vamos ouvir.
1: Taiwan foi provavelmente o principal assunto dessa conversa mesmo, um dos principais assuntos, porque ambas as partes não quiseram falar muito sobre Taiwan depois da reunião, meu caro Christian.
2: É isso aí. É, a questão de Taiwan já é um dos ambientes mais tensos do planeta já há um bom tempo, mas em função da crise do Oriente Médio ficou ainda mais sensível a questão de Taiwan. Para quem não conhece a história, Taiwan é aquela ilha de Formosa, né, para onde foi o Partido Nacionalista Chinês durante a Revolução Comunista, lá nos anos 40, quando a China ficou independente. O Partido Nacionalista, com Chiang Kai-shek, mudou para Formosa, para Taiwan, e ali ficou sendo a China capitalista, vamos dizer assim. E a China continental ficou sendo a ilha, a China comunista. E desde então, assim seguem as duas histórias desses dois países, mas a China continental nunca aceitou a China nacionalista e Taiwan como um país independente. Ela considera como parte do seu território. E essa é a tensão permanente, cada vez maior, que faz com que a China manifeste o seu interesse de integração, unificação de Taiwan ao seu território, assim como foi feito com Hong Kong e Macau em 97 e 99, que eram territórios no sul da China, por acordo com os ingleses. Aqui a situação é mais complexa. Agora, na situação contemporânea, com a crise do Oriente Médio e toda essa necessidade de se ter uma cooperação entre Estados Unidos e China em relação ao Irã, ganha espaço o tema de Taiwan e o que fazer com Taiwan, que certamente é ainda visto pelos Estados Unidos como uma base, uma parte do universo de influência americana na Ásia.
3: Christian, Rodrigo Alvarez aqui. A gente repara que no diálogo que foi, da parte que pelo menos que chegou até nós, publicado principalmente pela agência estatal chinesa, Donald Trump aparece cortejando o Xi Jinping, dizendo que ele é um grande líder, que costuma dizer isso para todo mundo, e o Xi Jinping parece, ao contrário, muito sério, muito sereno também, dando lições em Donald Trump. Ele fez até uma comparação, ele fez um comentário dizendo para que Trump evitasse transformar a competição entre os dois países numa armadilha de Tucídides, que é uma referência à guerra entre Atenas e Esparta, querendo dizer o seguinte: olha, vocês que são a potência estabelecida, não queiram entrar em guerra conosco, que somos um poder emergente, não caia nessa armadilha. Eu queria entender de você, Christian, como é que você analisa a postura diferente de Trump, uma arrogância desfeita nesse encontro, que é comum em Trump, não aparece, ele corteja o Xi Jinping, pelo contrário, e o Xi Jinping agora assumindo uma postura de que ele está numa posição superior, na posição de dizer o que deve e o que não deve ser feito.
2: É muito interessante isso que você levantou. De fato, o que se conhece como a armadilha de Tucídides é isso, exatamente isso. Quando uma potência consolidada começa a sentir os efeitos da ascensão de uma nova potência, e dependendo da sua reação em relação à ascensão da outra, você pode entrar num ambiente de conflito de grande proporção. O que aconteceu entre Atenas e Esparta? Isso se aplica até o mundo contemporâneo e é exatamente o caso hoje. E eu vou dizer para você que, da minha perspectiva pessoal, eu acho até no mínimo curioso que os americanos tenham entrado nessa conversa com a China numa condição de inferioridade. Infelizmente, é fato. Os Estados Unidos ainda são muito maiores, muito mais ricos, muito mais potentes do ponto de vista militar, mas nesse diálogo de hoje, os americanos entraram numa condição de fraqueza. Os chineses estão numa condição mais favorável na circunstância atual. E isso ficou evidente. Sim, nesse jogo de corpo aí, nessas afirmações de Trump e na postura do Xi Jinping. Eu não celebro isso, sinceramente, mas é o que aconteceu. O Xi Jinping está numa situação meio que jogou parado, né? Jogou parado e cresceu, porque os americanos, com essa hiperatividade mundial em Venezuela, em União Europeia, em Oriente Médio, e com bravatas em todo mundo, acabou gerando uma situação de enfraquecimento. Os americanos estão precisando do apoio chinês e os chineses estão aproveitando dessa necessidade americana para se posicionar em relação a um tema da sua maior relevância e do seu maior interesse, que é Taiwan. Então, é exatamente esse o quadro que você descreve, que eu acho que é realmente preocupante, porque os americanos saem de lá, ainda que tentando reconstruir ou se posicionar de forma mais, com mais altivez, o que se percebe é que os chineses estão melhor posicionados até o momento, até exatamente esse momento.
1: Chama muita atenção quando você usa o termo infelizmente, quando você fala em preocupação. O que te preocupa exatamente nesse crescimento, de repente, político, não só o econômico, que é visível há décadas, da China?
2: Duas coisas. A primeira é que eu acho, isso é uma opinião pessoal, que a gente deve sempre promover e acreditar que a expansão das democracias liberais, né, do ambiente, dos mesmos valores que a gente compartilha, de países livres, países democráticos, onde há alternância de poder, instituições livres, imprensa livre, deveria se expandir pelo mundo. Mas não é bem isso que a gente tem visto nos últimos anos, né? O modelo chinês, o modelo das autocracias, o modelo russo, tem crescido no mundo. Nos últimos anos, as autocracias têm aumentado a sua proporção no número de países. Então, nesse sentido que eu acho que é preocupante. No outro sentido é que Estados Unidos e China são irmãos siameses, a gente diz, né? Eles dois dependem um do outro na questão do enriquecimento mútuo, do petróleo, do comércio, das trocas de mercadorias e serviços. Então, esse tipo de conflito que dificulta as relações comerciais entre as duas partes não é saudável para ninguém, nem para os dois e nem para o resto do mundo. Então, são duas preocupações muito profundas que a gente tem que observar com atenção, porque se essa tensão aumenta entre esses dois países, a gente tem o aumento do prestígio de autocracias e uma redução do ambiente de livre comércio, o que é muito preocupante.
0: Horas 12 minutos e entra agora no ar o seu programa preferido, o Sobremesa. Os entrevistados de hoje são o Thiago Castanho e o Marcão Brito, fundadores da banda Charlie Brown Jr. No comando do programa, você já sabe, o Lucas Salles, o Marcelo Batista e a Mini Ruth, com a irreverência do Sobremesa.

0: Transamérica TMC. Sim, Transamérica agora é TMC. Quem escuta sabe. Seja muito bem-vindo, muito bem-vinda. Começa agora o Sobremesa, seu programa favorito. Comigo, Lucas Salles, e também com eles, a Mini Ruth.
1: Oi, gente! Tudo, né, Batichinho?
2: Exato, já estamos também no nosso YouTube TMC News BR. Vai lá, se inscreve no canal, ó. E deixa o seu joinha, senão algo de muito ruim vai acontecer.
0: Ah, rapaz, olha, quando o Batista fala, é melhor obedecer. Siga a gente em todas as redes sociais, seja no Facebook, no Instagram, no TikTok, no Twitter, no Threads, é o arroba TMC News BR. E também participe do nosso programinha de meu Deus, através da enquete do dia. Nós vamos lançar uma pergunta e você aí que nos ouve, seja no rádio do carro, seja em casa, seja no seu fone de ouvido, pode participar através do WhatsApp 011 97221 1001.
2: E a pergunta de hoje é... A pergunta de hoje é a seguinte: situações que fazem a sua alma sair do seu corpo por 3 segundos.
1: Nossa senhora, quando você vai no mercado, aí vai tentar passar o cartão, aí dá recusado.
0: Ai, nossa, que horrível. E você, raiva. Batista?
2: Ah, acho que áudio do mecânico.
0: É.
2: Áudio do mecânico se passou.

0: se deparou com a taxa rolha, que nada mais é uma taxa simbólica que você paga por usar o seu próprio vinho ao invés de pedir um vinho da casa, do restaurante. Ele se recusou a pagar e proferiu ofensas ao garçom e até mesmo jogou uma cadeira. E recentemente vazou um áudio dele na internet, uma conversa com o possível dono do restaurante, né? Implicando já com esse mesmo funcionário.
1: Xingamento, hein?
0: Xingamento.
1: Xingamento.
0: Só que aqui no Sobremesa, amigos, nós tivemos acesso a um áudio exclusivo de que pessoas que estavam no restaurante conseguiram gravar. E a gente vai mostrar isso como break news. A gente vai trazer pra você agora um áudio do que foi gravado durante a discussão entre o Ed Mota e o atendente da casa. Vamos soltar esse áudio, por favor, vamos ouvir.
2: Não, não, não, não. Can I tell me, can't.
0: É um absurdo.
3: É um absurdo esse áudio, cara.
0: Nós queremos que a justiça seja feita, por favor. Onde já se viu um artista...
1: Como é que num espaço público ele fala um negócio desse?
0: Eu acho isso péssimo, horrível. Eu vou dar a minha opinião, estou dando já. Acho muito triste. Daqui a pouco a gente tem mais áudios, tá? Pra mostrar o que foi dito nessa polêmica e nesse fatídico dia onde o Ed Mota ofendeu um atendente, um garçom, e jogou uma cadeira. Daqui a pouquinho a gente volta com mais
3: informações. Desrespeito total.
0: Bom, agora falando de música, e música boa, vamos falar com os nossos convidados de hoje. Eles são de Santos, eles vieram e conquistaram o Brasil inteiro. 013, eles são fundadores de uma das bandas mais importantes do cenário nacional. Eles são muito incríveis e eles são, cara, eu queria até fazer essa brincadeira.
3: Eu sou fã, cara.
0: Eu sou muito fã. Eu digo Charlie, vocês digam Brau. Digo Charlie!
4: Charlie!
0: Senhoras e senhores, vamos falar com eles, os guitarristas, fundadores da banda Charlie Brown Jr., Thiago Castanho e Marcão Brito!
1: Aê! Pô, demais, valeu pela recepção. Vai dar prazer estar com vocês aqui, Lucas, Paulinho, né?
0: Prazer
1: Batista,
0: é todo meu.
1: Valeu.
0: Não entendi que vocês não disseram Brau. Eu falei
5: com medida aqui.
1: já encheu o saco, cara, né?
5: Não, cara, queria agradecer, cara, pelo convite. Assim, a Transamérica é uma rádio que sempre fez parte aí da nossa história, né? Então tá com a gente desde o começo. Então, cara, muito legal a gente estar aqui com vocês. Vamos falar de música, de história. Da banda, de turnê, de... É isso aí.
0: Nós ficamos muito honrados que a Transamérica faça parte da trajetória do Charlie Brown Jr.
5: Muito
0: bacana mesmo. Então, o papo hoje vai ser muito legal. E pra primeira pergunta, quem traz é ele, Marcelo Batista, que, ó, acompanhou vocês de pertinho. Vai, Batista.
1: Sim. Eu já passei, Chorão, rapaz. Chorão já pediu uma vez pra ele autografar a camiseta, ele jogou assim, não vou autografar nada. Chorão era pouca ideia. Eu queria saber de vocês, de cada um de vocês, o nome do programa é Sobremesa e a gente tem um ranking da sobremesa dos convidados. Quais seriam as sobremesas preferidas de cada um de vocês, Marcão e Thiago?
5: Cara, assim, é uma só, pode falar?
0: Pode.
5: Bom, cheesecake. Eu acho que é um cheesecake.
0: Um ponto para cheesecake.
1: Eu jurei que ele ia falar queijadinha lá da Ponte
6: Preta. É boa. Essa eu fui criado
0: e você
6: com essa queijadinha, mas eu gosto muito do creme de papaya.
0: Muito
6: licor
0: bom.
6: De cassis, muito bom.
0: Então,
6: adoro.
0: Primeiro ponto para o creme de papaya e licor de cassis. A gente está fazendo realmente aqui o ranking, vocês estão indo bem. Agora eu gostaria de saber, para ser integrante do Charlie Brown Jr., eu tenho que aprender a dar de skate ou não?
5: Não, cara, não. Isso veio, partiu mais o Chorão, né? Que era um cara que era muito ligado ao skate, competia, tudo, né? E ele resolveu trazer isso pra banda, né? Pra molecada do skate, né? Porque a gente tocava muito em campeonato de skate, né? Pela ligação que a gente tinha com a tribo, a galera da Rude Boy, que era uma galera do underground, Paulinho. Aqui, o Paulinho da Rude Boy. E aí a molecada que dava um espaço pra gente tocar quando a gente não era nada, na verdade. Então a gente fazia esses shows aí, aquelas roubadas, né? Antológicas, a gente ficava tipo o dia inteiro esperando pra tocar à noite e tal. Mas foi onde a gente, né, cara, foi criando ali um nicho. E foi realmente ali no momento que a gente era uma banda que a gente tocava em inglês, depois a gente passa pra português. E dentro dessa, a gente ficou 5 anos no underground, né? Na verdade, até a gente gravar o primeiro disco. Então a galera às vezes vê a gente e fala, não, mas vocês já saíram aí e tal. E não foi bem assim, entendeu? Então Cinco anos na batalha. Então, o lance de skate veio realmente do Chorão, que tinha essa identidade e tal. E a gente competia e tal.
0: E foi bom.
5: Muito legal isso, né? Porque agregou um público da hora pra gente, né? E depois o Charlie Brown também passou, né, pra,

0: foi para todos os nichos, né? Não ficou só centrado naquele lance de skate e tal, mas é uma coisa que partia mais dele mesmo.
1: Então, ô Batista, você já anotou pedido de fã enquanto trabalhava aqui na Rádio Transamérica para tocar Charlie
2: Claro,
1: Brown?
2: Claro, sempre, sempre, sempre.
1: Então, agradeço ao Batista, hein?
2: Sempre. Atendi a telefone aqui, comecei a atender telefone e pedidos musicais de ouvintes. Agora eu quero saber o seguinte de vocês. Vocês vivem atualmente mais dias de luta ou dias de glória?
3: Acho que os dias de luta, né? Eles não terminam, né? Cara, a gente, como todo brasileiro, a gente não pode reclamar porque a gente faz o que a gente gosta de fazer, quer tocar, quer poder viver disso e tal. Mas é uma luta constante, né? É uma profissão que, pra quem não conhece, é uma profissão de muita devoção, né, cara? Às vezes a galera vê muito uma banda no palco e pensa na diversão que é, na zona, na farra e tal, mas por trás tem muito trabalho, tem muita dedicação, né? Pra você gravar um disco, pra compor uma música. É um trabalho que...
1: show também.
3: Exatamente, os shows também são viagens longas, muitas vezes também. Então, é uma vida, bicho, que você sai às vezes 3:30 da manhã de casa pra pegar um avião em São Paulo, sei lá, 6 e pouco pra chegar no Nordeste, o Brasil é um país muito grande, graças a Deus, a gente consegue tocar bastante, mas é isso, né? Então os dias de luta, eles estão sempre presentes, mas a glória, ela vem dobrada também quando vem,
0: a
3: né?
0: Glória,
3: então,
0: a glória, na verdade, vem, que eu acho assim, cara, a gente é uma banda que tem mais de 10 discos, a gente é uma banda que fez uma carreira, né? Cara, no meu ponto de vista, incrível, assim, que a gente continua relevante até hoje, e na verdade, foi o nosso público foi só aumentando, cara, muito louco, incrível. Depois que a banda acabou, né, que Chorão e Champion partiram, tipo, a gente, cara, o negócio foi aumentando, muita gente nova descobrindo a banda, muita gente, cara, galera, quando a gente pergunta se é a primeira vez algum show do Charlie Brown, quando a gente tá tocando, cara, é mais de 70% que tá ali, que nunca viu o show do Charlie Brown.
4: Que legal.
0: E tão indo no nosso show, assim, então isso é muito legal, e isso eu vejo como um dia de glória, né, cara, porque hoje a gente tá colhendo, na verdade, todo o trabalho que a gente teve, todo, né, essa, junto com a galera, porque você bota qualquer coisa na internet, você vai ter um ou outro lá que vai falar. E, cara, a gente...
3: O Charlie Brown é uma...
0: Ninguém agrada todo mundo, não. A gente tá aqui realmente, como o Marco falou, pra celebrar a nossa história, pra comemorar nosso legado, pra continuar passando a vibe do Charlie Brown Jr. E mostrar pra galera que não pôde ir no show, porque a banda acabou, porque não tinha idade pra isso, né? Que muita gente não tinha idade pra...
3: Então a galera que tava sentada, tava todo mundo sentado naquela cadeirinha, né, que tem nos colégios e tal, então foi um
4: bem
3: negócio
4: Pink
3: super...
4: Floyd,
3: na carteira, super, né? Diferente, né? Eu lembro que o Chorão até falou na época, ele falou, nossa, eu nunca toquei numa sala de aula, assim. Então, mas a gente toca...
0: O Hopi Hari foi engraçado, né? O Hopi Hari a gente tocou, a galera na piscina, na frente, assim, o palco era montado na frente da piscina, assim. Aí tinha uns caras muito já bêbado pra caramba lá e tal, assim. Cara, a gente já fez muito show, é lógico que, né, que cada rolê é um diferente do outro, né? Mas graças a Deus, assim, cara, a grande maioria dos shows que a gente fez foram antológicos, foram vários festivais, a gente já tocou fora do Brasil. Brasil aqui, cara, é muito louco, porque eu e o Marcão, a gente tá fazendo essa turnê e como tem muita procura, assim, pra Recife, Fortaleza, Manaus, Rio Grande do Sul, Minas, tá ligado? É tipo assim, a gente às vezes recebe muito mais proposta de show fora do estado de São Paulo do que propriamente aqui no estado de São Paulo, tu acredita? É muito legal. E a gente
2: vai...
0: vamos chegar lá um dia. Mas assim, mas é legal isso, porque a galera se identifica realmente com o som da banda. Eu acho que a gente, como fundador ali, como, né, caras que fizeram as músicas, a gente, puta, cara, tem propriedade ali pra estar ali tocando, tá ali representando o som do grupo, e é isso.
1: Muito bom. Olha, pra você que acabou de sintonizar na Transamérica TMC, nós estamos com os dois fundadores do Charlie Brown Jr., que é o Thiago Castanho e o Marcão Brito, e eles são os melhores guitarristas do rock nacional.
0: Cara, obrigado,
1: de verdade.
0: Cara.
1: E tinha
2: dois guitarristas, tinha tretinha na hora da música ali, falando, não, esse solo é meu, esse solo é meu, sai pra lá, tinha essas tretinhas, não, saíram no braço?
0: Cara, por incrível que pareça, não, sabia? Porque, assim, sempre foi uma coisa muito natural da gente, assim, Não foi. É, nunca foi uma coisa assim, não, essa música eu vou solar e você não vai. Eu, essa música não, nunca foi assim. Foi um, eu acho que a própria música, se ele chamava um riff, eu ia fazer um complemento em cima do riff que ele estava fazendo. Ou se eu chamasse um riff, ele vinha fazer um complemento e ou a gente dividia um solo, ou puta, naquela música você vai solar, naquela lá eu vou solar. Nunca foi uma coisa de disputa, assim, eu e o Marco, assim, sempre foi muito natural. Né, a gente teve trajetórias, no momento da banda eu saí, ele ficou sozinho, no momento da banda também ele saiu, eu fiquei lá também, mas a gente tem esses três primeiros discos que a gente gravou, né, junto, que foi muito legal, e depois ele volta pra banda também, que foi incrível, quando ele volta pra banda com o Champignon, né, e que eu até tava falando agora há pouco, porque... A gente, quando a gente fez Só os Loucos Sabem, que foi uma música que é uma das músicas mais escutadas, tal, a gente, eu e Chorão, a gente tava se vendo já num momento onde os caras que estavam tocando com a gente naquele momento não estavam mais com a gente nos lugares onde a gente ia fazer os programas de televisão. Então a gente tava indo pra, sei lá, pra Globo, a gente tava indo pra um monte de lugar onde tava indo só voz e violão, porque as músicas que estavam sendo mais tocadas eram voz e violão. E a gente falou, pô, naquele momento a gente falou, putz, cara, vamos, né, trazer os caras de volta, porque, assim, a essência do grupo e tal, e, pô, foi muito legal. Foi uma turnê maravilhosa que a gente fez de 2 anos aí, e, cara, sou muito grato por isso.
2: E, Thiago, seja sincero, você toca melhor que o Marcão?
0: Ah, com certeza não.
1: Com certeza não. Marcão, você toca melhor que o Thiago?
3: Não, de jeito nenhum.
1: Então quem toca bem nessa banda?
3: O que vocês comentaram é interessante, cara, às vezes como as músicas surgem, né, cara? Porque elas surgem de várias formas, né? Às vezes, por exemplo, chega o Thiago com um riff. Às vezes a gente tá tocando numa jam no ensaio, entendeu? Às vezes vem do baixo. Às vezes, pô, sei lá, a gente faz no estúdio a música, entendeu? E no meio dessa história toda, vai pintando o arranjo em cima, né? E a música começa a ficar pronta, ela começa a ser construída. E aí vai se encaixando solos e tudo mais, né, meu? Então, a gente sempre, o Charlie Brown sempre teve esse lance legal das duas guitarras, de ter uma conversa assim, entre as duas guitarras. A gente
1: que não é muito habitual, né?
3: Isso a gente sempre legal. Procurou fazer coisas diferentes, né? Em algum ponto da música a gente se junta, a gente dobra, que é legal, às vezes um refrão e tal, mas você vê, sempre tem esse lance, uma guitarra tá fazendo uma outra linha e tal, então é legal isso aí. Essa parte demais. É bem legal.
1: Bom, já que estamos aqui com os dois maiores guitarristas do rock nacional, eu gostaria de propor uma brincadeirinha, uma leve interação. E pra isso, eu vou chamar o rei dos games, Marcelo Batista, por favor.
2: Na verdade, não é um game, são mensagens que a gente filtrou dos nossos ouvintes.
1: Boa.
2: Que mandaram aqui pra rádio, né? Mini Ruth, por gentileza, você pode começar, por favor?
4: Vambora, o Sávio Henrique, ele mandou: o Chorão era prêmio da Sônia Abrão. O Marcão Brito é primo do Davi Brito?
3: Não. O pessoal pergunta, tem umas pessoas aí com, né, o Brito, né? O mesmo sobrenome com 2 T's, tinha aquele o repórter também, não lembro agora o nome.
1: Sim,
3: dele,
1: Brito mas... Júnior.
3: O pessoal me perguntava pra caramba, né?
2: Silvio Brito.
3: Silvio Brito também.
2: Todo mundo louco.
3: Essa me identifica até, mas é. Mas não é meu primo, podia ser, né?
2: A Cássia Mello diz o seguinte: juntando atitude, som e imagem, vocês se consideram a banda famosa mais rock and roll da história Brasil?
0: Cara, não sei se é a mais rock and roll, porque a gente veio de uma época, cara, que a gente tava falando disso. Quando a gente saiu, tinha uma cena de rock and roll toda acontecendo. Então, quando a gente saiu, tipo, o Raimundo já tava na parada, o Plant Ramp já tava no negócio, entendeu? Então, e a gente tinha sempre esse trio, que a gente fazia muitos shows assim, era Charlie Brown, Plant Ramp e Raimundo. E era a Trinca de Ouro, que a gente, meu, saiu lotando o Brasil inteiro. Então, eu vejo que a gente vem de uma geração que tinha uma cena de rock and roll que estava acontecendo naquele momento, onde uma banda apoiava a outra, onde nos festivais tinham festivais basicamente de rock and roll que estavam acontecendo naquela época. E eu acho que é totalmente diferente de hoje em dia, porque a gente está numa época totalmente diferente, onde a diversidade ela reina, e eu acho isso maravilhoso. Mas a gente é de outra época, cara. A gente, o nosso primeiro disco sai em 97, onde tinha toda uma cena, fora falando, a gente falando de Raimundos, a gente falando
1: de Planet Camp,
0: mas a gente também, pô, Skank, Jota Quest, toda a galera que tava ali. Aí depois veio o CPM 22, aí depois veio o NX, né, cara? Então, são momentos diferentes da história da música, né?
1: Muito bom, muito bom. É que pra mim é impressionante como o Charlie Brown é muito icônico, porque vem no momento massa, onde a gente não tinha, de fato, a banda. Vocês, praticamente, pra mim, pelo menos, são os, sei lá, os percussores de um movimento, assim. A gente não tinha. Tem o Planet Hemp, tem Raimundos, mas uma outra pegada, né?
0: E aí vem o Charlie Brown. Mas você vê, você tá falando um negócio mais interessante, cara, porque assim. Como era diferente o Planet
1: demais
0: do Raimundos, e o Raimundos era do Charlie Brown, como o Charlie Brown era diferente do Raimundos também. Então acho que essa linguagem que a gente tinha sonora também, de trazer elementos musicais, né, cara? Porque a gente era uma banda que a gente não fazia só rock. A gente fazia um rock, a gente fazia um reggae, a gente fazia um hip hop, a gente fazia
1: proibida pra mim,
3: tinha uma unidade no meio disso tudo, né?
1: Muito.
3: Mas é um lance legal, uma característica dos anos 90, assim, de várias bandas que a gente curtia também, essa mistura de você ter uma diversidade no som, que a gente sempre gostou também, porque deixa a banda mais eclética. Então, isso ficou meio a cara do Charlie Brown, né? Eu acho que poder sintetizar vários estilos num só, né?
4: E o que vocês acham da galera que fala, ai, nossa, o rock tá morrendo, a cena não é mais a mesma, enfim.
3: Não, eu acho que o mundo tá mudando, né, meu? Então não é que o rock tá morrendo, eu acho que assim, é natural que existam renovações, né? Por exemplo, hoje o rap, o trap, o funk mesmo fala muito com o jovem. Eu acho que eles têm uma linguagem que eles não se apropriaram, mas eles tomaram esse espaço que o rock sempre teve, né, meu? Dessa coisa, o rock, na minha opinião, ele ficou um pouco mais comportado, né? Vamos dizer assim, do que era aquele conceito raiz do rock and roll de contestação. Mas o mundo também está mudando no meio disso tudo, e tá surgindo várias bandas também muito boas de rock, né? Que de repente não estão na mídia.
1: Eu ia falar isso agora, né? Não,
3: mas que tem muita qualidade.
1: Vocês acham que existe alguma banda que lembrem vocês?
3: Ah, tem. Pô, a gente é fã de muitas bandas que tem a ver com a nacionalidade, né? Suicide Tennis, por exemplo, tal. Agora, eu acho que. Cara,
1: brasileira e da qualidade. Você disse que o rock não morreu, que tem bandas,
3: cara,
1: que não estão na mídia.
3: Charlie Brown hoje tem uma
1: perguntinha capciosa.
3: Não é que lembra, cara, mas eu sei que eles gostam muito da gente, cara. Caramba, pô, aquela galera de BH, velho, que é o, meu Deus, me deu um branco agora, mas eu já vou lembrar.
1: Enquanto você lembra, o Batista vai trazer outra mensagem.
2: Sim, tem outra mensagem aqui. O Arthur Santini, ele diz o seguinte: sou guitarrista e toco na noite com minhas bandas há 8 anos. E aí o povo quer me pagar com sanduíche, bebida, menos com dinheiro. Qual foi o pior cachê da vida de vocês? Ele pergunta, o Arthur.
0: O cachê zero, né?
2: Zero
0: cachê. Muitas vezes a gente pagava pra tocar, né, cara? Porque a gente não tinha. A gente não tinha cachê nenhum, e a gente tava pagando gasolina, né? A gente tava pagando, né, transporte, pô, e fora isso, carregando equipamento. É, fazendo força. É, tem que pegar uma caixa de guitarra, tem que pegar.
4: Uma, né, alimentação rolava.
0: Ah, não, por nossa conta, né? A gente comia
3: o
0: que dava pra comer ali na época e tal. A gente não tava muito preocupado com isso, a gente tava preocupado em estar junto, né, realmente, os cinco, e conseguir tocar em algum lugar, né, tal, né. E a gente teve muita sorte, assim, de cruzar com pessoas, e em 97 a gente conseguiu lançar aquele disco que caiu na boca da galera. A primeira música foi Couro Vai Comer, né, os caras do Charlie Brown invadiram a cidade, que eu acho que ali pegou legal, foi um escasão, né.
4: Total.
0: Esse primeiro disco é muito louco, porque ele entra com esse ska, depois ele vai pra tudo que ela gosta de escutar, que é um rock. Aí depois a gente vai pra Proibida Pra Mim, que é um clássico. E aí depois a gente finaliza esse disco com Quinta-feira, né, aquela parecia inofensiva, mas te dominou, né, que é um reggae. Então, acho que esse disco fala muito sobre a banda, e na verdade, quando a gente vai do primeiro pro segundo, todo mundo falava assim, nossa, mas vocês estouraram 6 músicas na rádio e tal, como é que vai ser agora? Aí a gente vem com o Zóio de Lula, com um clipe na praia, que é um reggae.
3: Te levar, né?
0: Então, Te Levar,
1: foi. Vocês estouraram com 6 músicas na rádio, deram um trabalho pro Batista aqui. Ficar anotando, pedindo música. Ô, Mini Ruth, você falou que é fã, e você é fã mesmo.
4: Eu sou.
1: Porque a gente tava comentando aqui nos bastidores as músicas. Qual é a sua música favorita do Charlie Brown Jr.? Eu comentei a minha, com certeza, Proibida Pra Mim. E a Mini Ruth falou, também, eu gosto muito. E aí a gente foi lá, foi ouvir de novo, e eu reparei que o título da música é Proibida Pra Mim, entre parênteses, Grazon. Que é isso? Eu nunca entendi.
0: Grazon é a Graziella, que era a esposa do Chorão, né?
1: Ah,
0: então aí
1: entendi.
0: Tinha uma dedicatória pra ela ali, no sentido, né, da letra, tal, uma letra de amor. E era a mulher dele, né? Então aí ele resolveu botar entre parênteses o... Era o nome dela, Graziella, né? Então ele chamava ela de Grazon. E, pô, cara, essa música foi muito legal, cara. Tudo que ela alcançou, tudo que é onde a gente chegou. E outras músicas também, né? Então... É muito bonita. Essa música também tem uma versão do Zé Cabaleiro, que é maravilhosa. Tem uma outra versão da gente, que não é a versão original. Depois você procurar na internet, você vai ver uma versão meio baseada na do Zé Cabaleiro, só com uma versão guitarra limpa.
1: Pô, legal,
0: tal.
1: Então vocês gostam dessas versões.
0: A gente gosta de... Né, tanto nesse show que a gente tá fazendo, que a gente até vai falar dele, mas a gente tá querendo trazer realmente muita... Porque o Charlie Brown, você imagina que a gente fazia discos aí com 15, 20 músicas e tal, e a gente trabalhava 3. Então ficava muita música de fora, cara. Então música que a gente tá querendo trazer, né, pra esse show, né? O Thiago e Marcão, o Charlie Brown Jr., acústico. A gente tá querendo trazer realmente músicas que nunca foram tocadas pelo Charlie Brown. Músicas que não vou
3: foram
0: falar
3: gravadas,
0: como era, né? O Chorão tocado, gravava, mas ficou uma coisa assim. Ficava ali no disco. Então a gente revisitou toda a obra, falando, nossa, isso aqui é legal, essa aqui a gente tem que pegar. Essa aqui a galera canta pra caramba, porque a gente tem um feedback muito legal da galera, assim, sabe?
3: É porque o Charlie Brown, ele lançou, isso é uma coisa legal, assim, de lembrar, ele lançava um disco por ano, praticamente, né? A gente gravou o primeiro álbum, que foi o álbum que deu super certo, como você falou, pô, foram 5 hit singles que tocaram bastante no rádio, Coro Vai Comer, Proibida Pra Mim, Tudo Que Ela Gosta, etc. E a partir daí a gente gravou um disco por ano, entendeu? Então, assim, tinha muitas músicas e muitas não davam tempo de tocar no show, porque quando você vai tocar num festival... Você tem um bom problema, né? Vamos colocar assim, né, cara? Você tem muita música que você gosta, mas você não tem tempo pra tocar.
1: Mas agora vocês vão poder escolher ali com afinco os próximos shows que vão ter de Charlie Brown Jr. A gente vai falar mais sobre isso. Mas antes, eu tenho a PPP. Sabe o que é PPP? Pergunta problemática e polêmica.
4: Ixi, Maria!
1: Seguinte, meus amigos, a gente estava aqui mencionando das versões que fizeram, algumas versões das músicas que vocês lançaram lá em 97, como Proibida Pra Mim, Zé Cabaleiro. Mas, atualmente, qual artista vocês não gostariam que gravassem as músicas de Charlie Brown Jr.?
0: Tiririca?
1: Boa. Você
0: não esperava,
1: que...
0: né?
1: Não esperava. Eu juro pra você, achei que fosse colocar vocês aí numa situação.
3: Não, mas é bom que a gente já viu umas versões, cara, que surpreendentemente ficaram boas, até de outros estilos que a gente não necessariamente ouve bastante, tipo pagode, samba. Eu já vi muitas coisas bacanas, né? Que eu fiquei até feliz, que falei, caramba, a música é boa mesmo, porque pra ficar, né, bacana num estilo que eu não ouço tanto, entendeu? Isso é interessante.
0: Mas
3: né,
0: a gente, ó, deixa eu falar uma parada. Você tá falando um lance interessante, porque a gente recebe muito pedido, cara, para as músicas do Charlie Brown, pra galera que, às vezes, tem um cantor que ele quer fazer uma citação de alguma letra, de alguma parte, o cara quer usar algum riff, aí a gente, sabe o que a gente pensa, cara? A gente, às vezes, tem alguns estilos que não são o nosso estilo, mas a gente acha legal artistas de outros estilos, na verdade, curtirem e terem isso como inspiração. Então a gente, muita coisa a gente libera realmente. Teve pouca coisa que a gente não liberou, assim, porque a gente realmente tipo escutou. Eu não tenho de cabeça aqui, mas algum artista que a gente achou que não era legal, assim, pra fazer, mas pouca gente, assim.
1: Não,
0: eu não vou falar o nome, não vou citar.
1: Por conta do artista, foi por conta do resultado?
0: Foi por causa do resultado, realmente, que a gente achou que, puta, nada a ver, sabe? Acho que não tem nada a ver isso aí. Então, mas a grande maioria a gente libera mesmo, a gente... É diferente isso, né, cara? Porque tem pessoas de outro... Cara, que nem o João Gomes, né? Que ele gravou... Ele gravou Pontes Indestrutíveis.
1: Sim,
0: que foi pra novela e tal. Foi. Então, sabe, ficou maravilhoso, cara.
1: Foi uma versão forró.
0: Foi uma versão de forró, na verdade. Pô, forró, rock, né? Que loucura, né? Então, assim, e o cara pegou e, cara, ficou muito boa a música, né?
1: Vocês querem ver ele fazendo a versão rock agora? Gostariam de ouvir?
3: Ah, seria legal, hein?
0: Ah, seria.
1: Dá pra convidar pro João Rock.
0: Então,
4: boa ideia.
0: Loucura. Não, mas assim, mó legal isso, né, cara? Porque o cara é um artista de outro segmento, um cara que tem um talento grandioso e tal. E ele conseguiu botar a cara dele numa música rock and roll, né, cara? Então, interessante isso.
1: O pessoal que tá ouvindo a gente agora na rádio consegue ouvir lá no fundinho o João Gomes cantando Pontes Indestrutíveis, versão forró. Muito bom, muito bom. Olha que delícia. Marcelo Batista, eu gostaria que você agora propusesse uma interação com os nossos convidados.
2: Mais
1: por
2: uma.
1: Favor.
2: Mais uma. A gente sabe que banda tem muito perrengue na estrada, né? Muito perrengue. Então a gente listou aqui algumas situações e a gente quer que vocês respondam se é pouco perrengue ou é muito perrengue se isso acontecesse. Vai lá, Mini Ruti!
4: Vambora pra primeira, camarim improvisado.
3: Ah, isso aí é mole, isso a gente tira de letra.
2: Pouco perrengue. Contratante que atrasa cachê.
0: Muito perrengue. É muito perrengue.
4: Usar banheiro de ônibus.
3: Ah, isso aí já faz parte do nosso.
0: E número dois no ônibus não pode, né? Então, assim, tem que parar o ônibus.
2: Tem que parar no grau. Quarto de hotel sujo.
3: Complicado, eu acho. Dependendo do nível da sujeira, né? Já aconteceu bastante com a gente no começo, né?
4: Comida de bar de beira de estrada.
0: Perigoso. Você nem imagina o que você come.
3: Perigoso.
0: Você não imagina.
4: Já deu ruim com isso?
0: Ah, cara. Já. Teve um funcionário nosso aí que ficou um mês no hospital aí, que ele pegou uma doença aí, uma parada assim.
2: Ebola.
0: Por causa de um hambúrguer lá que ele comeu e assim, ficou ruim o negócio. Tem que tomar cuidado, mas na verdade é isso, você nunca sabe, né? Então a gente procura. Tem artista que eu não vou citar, mas tem um artista que é amigo meu que eles. Eu viajei muitos anos com ele, ele só comia no Subway. Então onde ele ia, Subway, isso aí quando não tinha Subway, fudeu, né? Então assim, mas é perrengue, cara, você tem que comer. Eu tenho uma teoria que é o seguinte, eu compro um pão Puma, 300 gramas de presunto, 300 gramas de queijo, faço um sandubão ali, ó, meu amigo, já era, entendeu? É, cara.
2: E vai que vai.
0: Vai que vai, vambora.
2: Equipamento de som meia boca, pouco perrengue ou muito perrengue?
3: Isso é bastante perrengue, a gente toma um cuidado danado com isso aí, porque... Você pode arruinar o show, né? De uma banda, né? Você pega um equipamento bichado. Agora, todo mundo que tem banda tem que passar por isso, né? Pra aprender, né, cara? Eu já passei por uma roubada master, vou te falar a pior delas. Eu fui uma vez tocar com uma banda que eu tive no começo, quando eu comecei a tocar no interior, a gente foi com uma Kombi. No meio da estrada, na madrugada, voltando pra Santos, uma viagem bem longa, de sei lá, 500 km, quebrou o cabo do acelerador da Kombi.
4: Nossa!
3: Aí alguém teve uma ideia de tirar uma corda do baixo e amarrar a corda do baixo no acelerador e a gente chegou de manhã em Santos com o cara acelerando assim, ó. Com a corda do baixo.
1: Olha aí.
3: Isso é uma baita roubada.
1: Salva de palmas.
2: Olha aí, tá vendo? Só no groove.
3: Então você passa por uma dessas, cara, o resto você tira de letra.
1: Cara, quase, só então. No grupo é genial.
4: E funk sobe no palco?
3: Oi? Oi?
4: Funk sobe no palco?
3: Ah, isso eu acho legal, a galera que dá mosh, que respeita, né? E eles respeitam, é legal. Essa zona é bem legal, a gente gosta. E sempre gostou.
2: Familiares da produção tietando os artistas. Quando vão os primos, leva todo mundo.
0: Ah, não tem como, né, cara? Geralmente show em São Paulo, assim, vem muita gente. Show em Santos. É difícil. O camarim fica aquela loucura, a gente não tem espaço pra nada.
3: Tem familiar que causa, né? Ele começa a beber pra caramba. Aí, ele já acaba a bebida no nosso camarim e agora eu vou no do outro por pegar. Aí chega a dar uma causada, isso é muito comum.
1: Falando nisso, pessoal que se aproveita, tem uma perguntinha que a Mini Ruth quer fazer pra vocês.
4: Sim.
1: O pessoal aí que fica falando, que é amigo de vocês, do Chorão, mas daqui a pouquinho, porque antes eu quero saber do filme do Charlie Brown Jr., na verdade, do Chorão, que obviamente vai falar sobre o Charlie Brown Jr. Vocês tiveram algum envolvimento no filme?
3: Não, a gente não teve nenhum envolvimento, né?
1: Entendi. É, se eu não me engano, quem está fazendo o filme. Ah, eu peço desculpas, não vai vir agora na memória, mas é o ator que foi casado com a Débora. Ele é um ótimo
4: José
1: ator.
4: José Loreto.
1: Muito obrigado, Mini Ruth. José.
4: Eu sou fofoqueira, Loreto. Gente.
1: José Loreto. E eu senti realmente uma aparência muito próxima do Chorão. Vocês chegaram a ver fotos, algo do tipo?
0: A gente viu na internet. É um projeto, cara, que a gente não está envolvido, né? E o projeto, acho que é Chorão, só os loucos sabem, né? Então, acho que é deve falar alguma coisa da banda, mas acho que é uma coisa mais focada nele, realmente,
1: vocês,
0: e tal.
1: Vocês que não quiseram se envolver no filme?
0: Não, a gente não quis. A gente não foi convidado para participar de uma certa maneira. A gente também, porque não, acho que não é uma, eu não vi o filme, mas não é uma coisa que acho que fala da banda efetivamente. É uma coisa que é mais focada, eu acho que na história do Chorão ou na história dele com a ex-esposa dele, que é a Graziella, que eu acho que o filme é baseado no livro dela. Então é um projeto dela e na verdade a gente não tem nada a ver com esse projeto. Mas assim, cara, espero que seja um bom filme.
3: Exato.
0: Espero que retrate de uma maneira legal, se for a banda ou se for ele, de uma maneira respeitosa e bacana, né? Então, é delicado você fazer um filme, né, cara? Então, muito, né, é difícil. Né? E a gente também, a gente vê tanto filme ruim saindo de artista legal pra caramba, né? Que a gente fala, puta, vai sair um filme. Você fala, meu Deus. Então, a gente...
3: A gente ficou curioso porque a gente viu fotos assim,
1: chegaram a ver fotos de vocês?
3: Da banda, né? Tipo, estilizada lá então.
1: E eram parecidos? E
3: eu não sabia que até, né? Tipo, a banda, né? Pra mim ia ser uma coisa meio... Eu falei, pô, vai ser uma coisa, né, dela, com Chorão. E a banda uma coisa... Então eu não sei, não sei também. Tô aguardando, espero que seja...
4: Oi? Se fosse pra escolher algum artista pra interpretar vocês, quem seria?
0: Caramba, que difícil, né?
1: Marcão, queria dizer nada não, mas eu com cabelo maior fico muito parecido com você.
3: Nosso cabelo é parecido.
2: Aí eu com meus cabelos grisalhos posso fazer aí, ó.
0: Tamo junto.
2: Posso fazer o Thiago. Bom, eu espero com nada, mas
1: eu espero que o filme traga, sabe o quê? Mais shows pra vocês. Porque com o novo público e também relembrando o público de que existe a maior banda de rock nacional, que se chama Charlie Brown Júnior, todo mundo vai querer assistir os shows. Eu desejo muito sucesso.
2: E o Instagram, Instagram.
1: O Instagram é o @CB de Charlie Brown Júnior, JR.ThiagoMarcão. Acompanhe lá o Thiago e o Marcão, que são os fundadores do Charlie Brown Júnior, que deveriam ser consultados para fazer o filme, tá? E que estão fazendo uma turnê incrível, incomparável, insubstituível. Charlie Brown volta aos palcos e você, assim como eu, que cresceu cantando, vai lá, compra o seu ingresso pra vibrar junto com eles.
0: Irmão, obrigado pelo espaço, obrigado pelo carinho. Cara, Transamérica sempre foi uma rádio muito presente na nossa carreira. A gente tem muita gratidão de estar aqui. Eu lembro que tinha um programa que era feito no estúdio lá, chamado Ao Vivo Transamérica, que a gente tem estúdio ao vivo, que, cara, foi. Era muito louco fazer esse programa e a gente tem muita gratidão por vocês aqui. Obrigado pela recepção e pelo carinho.
1: Cara. A gente que agradece, mais sucesso pra você, Thiago. Mais sucesso,
3: obrigado,
1: Marcão. Muito
3: obrigado.
1: Se tiver mais um filme, assim pode chamar a gente.
3: Lembra aí.
1: Valeu, Batista. A gente segue daqui depois de ter conversado com essas duas lendas do rock nacional. São roqueiros de verdade, tá? Porque fazer rock, música, Mini Ruth, você sabe como é difícil no Brasil, né?
4: É muito difícil, cara. É muito difícil ser artista no Brasil.
2: É muito difícil fazer música, principalmente pra mim, que não toco nada. É muito difícil.
1: Realmente, eles tocam muito. Eles são dois guitarristas de mão cheia e começaram lá do zero, lá em Santos, sem o mainstream, até chegarem nas paradas no topo. Tem que bater palma pra Charlie Brown Jr.
4: Eu até ia pedir pra eles tocarem lá no John Rock Eu Vou. É Só Por Uma Noite, que é minha música favorita.
2: Ah, Mini Ruth, para de sandiep, coisa chata, o artista vem aqui, você fica, sou fã.
4: Eu sou fã, vou fazer
2: você
4: o quê?
2: Você acha que os caras querem uma fã que nem você?
4: Calma aí, pelo menos eu não sou fã do Ed Mota.
1: Exatamente. Falando em música, vamos relembrar a polêmica que agora traz novos desdobramentos. O Ed Mota se envolveu numa polêmica em um restaurante no Rio de Janeiro e xingou o garçom com a ofensa paraíba, que no Rio de Janeiro significa uma ofensa muito triste. Ele não só ofendeu o garçom, como até mesmo tacou uma cadeira. E a gente, nessa semana, teve áudios onde ele teve uma conversa com o dono do restaurante. Poderia ser só esse áudio, mas nós aqui do Sobremesa, nós não cansamos em procurar a verdade. E fomos atrás de novos áudios e descobrimos um áudio entre a conversa de Ed Mota e também a do garçom. Vamos ouvir agora o áudio dessa briga entre Ed Mota e o garçom. Por favor, solte agora o áudio. Vai, Cuca.
2: Que isso, meu. O Ed Mota, acho que ele não tá bem. Será que ele tinha bebido muito ou não?
1: Eu acho que pode ter sido uma mistura entre bebida e um uso controlado de remédio.
4: Eu acho que é por isso que ele ficou bravo, gente. Tinha que pagar muitas rolhas, porque ele deve ter bebido muitos vinhos.
1: Eu acho que isso é trágico ver um artista que tem uma carreira como a do Ed Mota se sujeitar a isso, a ofender um garçom e até mesmo tacar uma cadeira. E ainda falar esse tipo de coisa. Põe de novo o áudio, eu quero ouvir. Eu não acredito até agora nisso. Vai, põe de novo.
4: Isso não se fala, cara. Isso não se fala nem pro seu pior
1: Ed Mota,
4: inimigo.
1: Você errou dessa vez, tá bom? Aqui a gente, eu sei que temos que ser imparciais, mas não dá. desculpa, não dá, não dá. Absurdo.
2: Vamos lá. Espero que ele se retrate, né? Que ele venha falar alguma coisa. Aliás, a TMC está aberta para, né, os canais da TMC.
1: Exatamente. Depois desse áudio, ele precisa se retratar. Sim. Não se fala o que você falou a um garçom. Eu vou até pedir, toca de novo, que eu não acredito que ele falou isso. Toca de novo, por favor. Não dá, não dá.
4: É um absurdo.
1: Vamos lá. Falando em notícia daquilo que bombou na semana, chegou a hora do seu quadro favorito. Você que acompanha o Sobremesa sabe que a gente sempre traz informação com diversão. Chegou a hora dele, do seu quadro favorito. É o Girinho de Notícias. Vai!
2: Girando.
4: Vem pra cá,
2: olha aí, bicha. Passou a mini Ruth.
4: Olha aqui o aviãozinho
2: virou. Ai, ai, ai. Ô, Lucas, falando em áudio que vazou do Eli Mota. Vocês viram o Flávio Bolsonaro, hein?
1: Nossa.
2: E que vazou o áudio dele com o Vorcarão. Ele pedindo 61 milha.
4: Nossa.
2: 61 milha pra ajudar a pagar a produção do filme que tava atrasado, hein,
1: rapaz? Que é o filme Dark Horse, caramba, 61. É, olha, pra mim é um dos maiores orçamentos do cinema nacional, né, Minute?
4: Nossa, é muito, é um absurdo. Eu fico pensando, ainda bem que não é um filme tipo Star Wars, né?
1: Por quê?
4: Ah, porque eu já imagino Bolsonaro que nem Darth Vader falando, eu sou o seu pai, Flávio.
1: Olha, eu fico impressionado. Por que que eles chegaram no Daniel Vorcaro pra pedir dinheiro? Pô, não tinha uma iniciativa ali privada da própria família Bolsonaro?
2: É, o Flávio negou irregularidades, mas é bom Jair se preocupando com a oposição, hein?
1: Que é esse daí? Oh, engraçado, o Vorcaro, na minha humilde opinião, ele é muito inteligente. Que ele também financiou, dizem, né? Supostamente ele financiou filmes como o do Lula e também o do Temer. O do Temer eu não vi, você viu o do Temer?
2: Eu não vi. A única coisa que eu lembro do Temer é o...
1: Esse episódio do Temer...
2: Aqui a garganta, pastilha.
1: Vamos descobrir que dia foi isso, que a gente tem que comemorar, cara. A gente tem que comemorar. Do nada, o Temer... Meu Deus do céu. Vocaro, realmente você tem que tirar o chapéu. Você faz acordo com todo mundo. Você não é da panelinha, você é das panelinhas.
4: Vocaro, não me manda mensagem.
1: Agora, amigos e amigas, eu gostaria de deixar uma coisa bem clara. Eu sou uma pessoa muito grata. Muito grata. Você é, Mini Ruth?
4: Eu sou. Muito grata
1: a
4: tudo.
1: Eu sou grato a você que nos ouve. Marcelo Batista, você
2: sou
1: é grato.
2: Sou grato. Claro, gratidão. Sou grato.
1: Mas
2: claro.
1: Sabe quem talvez seja uma persona não grata no Brasil?
4: Quem?
2: Quem? O
1: Fábio Porchat.
2: Ah, é?
4: Por quê?
1: O que aconteceu? Eu vou explicar pra você que essa notícia aqui é meio louca, mas eu vou tentar explicar. O Fábio Porchat, ele fez um vídeo, postou nas suas redes sociais, onde ele pede pra falar com o presidente Bolsonaro. Ele liga para o presidente Bolsonaro e supostamente uma pessoa atende no lugar do presidente Bolsonaro, e aí, num tom fictício, ele pede para que a pessoa que atendeu, que mande o Bolsonaro pra aquele lugar. Aquele. Começa a fazer alguns xingamentos. E aí ele desliga o telefone. Então é isso. Esse é o vídeo. E por ter postado esse vídeo, a comissão da Assembleia no Rio aprovou um projeto que torna Fábio Porchat persona não grata no Rio de Janeiro.
2: Olha que chato também, aquele porta dos fundos, aquilo lá é chato, pelo amor de Deus.
1: Persona não grata, é humor não grato, entendeu?
2: É humor não grato, é humor sem graça, às vezes. Igual no Multishow. Multishow é o único canal aqui que eu já vi que tem humor sem graça. É no Multishow. Mas é verdade.
1: Já pensei no Multishow.
2: Mas ruim, aqueles concursos, aquele, né, aliás, tem muita coisa ruim.
4: Cara, quase estão humilhando o Lucas, Deus. Assim, para com isso.
1: Batista, ele tá querendo bater em um,
2: mas não é. Mas não é aquele programa do Ceará que tinha no Multishow, ruim demais, sem graça. Aqueles concursos que tinha os humoristas que iam.
1: O prêmio Multishow de humor.
2: Prêmio Multishow de humor que não tem graça.
1: Eles deram uma repaginada. Depois dá uma olhada lá, vê se você gosta.
2: Tem muita coisa ruim no humor, viu? Muita coisa ruim.
4: Ai, gente,
1: o que você achou dessa notícia? Que o Fábio Porchat agora pode virar a ser persona não grata. Teve uma votação.
4: Pra mim já era, né? Não acho muita graça.
1: Não, gente, não é persona não graça. É persona não grata.
4: Tá.
1: É uma persona que tipo assim, é uma persona ingrata, entendeu?
4: Entendi.
1: É que é uma coisa em latim, não dá pra traduzir pro Brasil.
4: Eu acho que, sei lá, ele podia pegar a Mia Mello e viajar que nem nos filmes, né? Dar uma voltinha por aí.
1: É, ele já faz isso. Poxa, é o cara que mais viaja no mundo. Pelo amor de Deus. Eu acho que, de verdade, eu não tenho nada a ver com isso. Eu quero mais é que, façam o que quiserem.
4: Mas sabe o que a gente tem a ver?
1: O quê?
4: Pois é, nós estamos arrasando aqui das 2 às 3 da tarde na TMC, né? Estamos melhorando a cada dia que passa esse programa e com isso, com o preço do leite também, estamos encarecendo, ou seja, sobremesa está encarecendo por conta do preço do leite no Brasil.
1: É mesmo? Que coisa, rapaz, triste, não?
4: Pois é, em fevereiro as pessoas estavam pagando aí R$4 no litro e hoje estão pagando R$5,20.
1: Ah, mas é pouquíssimo tempo, gente, são 2 meses de diferença?
4: 2 meses.
2: Não tem mais leite agora. O milk shake vai ser só o shake, não vai ter mais milk. Não vai ter mais milk, é o último o suspiro do gordinho. Acabou,
1: gente,
2: acabou,
1: que tá acontecendo com a Brasov esse Brasil?
4: Que tá com essas vacas, né? Estão botando botox. O que que tá acontecendo? Já tá encarecendo, né? As vaquinhas também.
1: Caramba, mas que loucura isso, né? Os insumos ficam mais caros. Bom, traduzindo, os ingredientes pra fazer sobremesa ficam mais caros e agora o prato vai lá em cima, vai custar os olhos da cara.
2: Você acha que é só isso que tá acontecendo no Brasil ou não?
1: Não, porque tá acontecendo mais.
2: Opa, você não viu lá os advogados da União?
1: Ah, eu vi isso.
2: Você viu? Eu gostaria que você falasse disso. Que agora pode ter reembolso de despesa de sogra. É isso. Hein? Academia.
1: Você que me ouve com seu ouvido. Olha só que loucura. Pra não falar outra palavra, que loucura. Existem os advogados da União.
2: Que não é do açúcar.
4: É do açúcar. Que é advogado da União? Eu não sei.
1: O advogado da União é o advogado do governo, entendeu? Ele trabalha pro governo, ele trabalha para o Estado Federal. Entendi. E aí, esses advogados vão ter reembolso de despesa médica para sogros e também academia. Ou seja, um advogado que tem a sogra dele lá. Ele leva a sogra no hospital e dá a consulta dá R$1.000 a consulta. Ele paga aqueles R$1.000, vai lá o governo, né? Vai o presidente e sua equipe e paga aqui, de novo esse advogado.
2: Aqui o reembolso.
1: Você gastou R$1.000 com a sua sogra? Toma aqui, R$1.000 pra você.
4: Tá tudo errado. Aqui reembolso de duas coisas que a gente nem gosta, que é sogra e academia.
1: Exatamente, tá, né? Vendo? Agora, o que vai ter de pessoal querendo cuidar da saúde da sogra, hein?
4: Nossa.
2: É, rapaz. Você faria isso? Até cunhado que não é parente vai interessar pro cara. Você viu? Cunhado também pode.
1: Olha, o cunhado não sabia.
2: Cunhado, até cunhado entra.
1: Pelo amor de Deus.
2: E fertilização. Se o cara quiser fazer fertilização, ele vai ter reembolso.
1: Caramba, acabei de ver aqui, ó. Realmente.
2: Tá vendo?
1: Vão receber pra pagar academia.
2: Sim.
1: Então o advogado da União, o advogado do governo vai lá, se cadastra na academia.
4: Não é possível.
1: Aí o valor que ele gasta na academia, sabe quem tá pagando? Gente. Aí também, ó, pode pra fazer esportes, ele vai ganhar o reembolso, pagar o hospital de sogro, de genro, de nora e cunhados.
2: Tá
1: vendo? Caramba, é que família feliz, hein?
4: Ah, não, será que tem algum advogado aí solteiro? Tô precisando de um marido assim, gente.
1: Você que está estudando para a OAB, você que me ouve, ai não, que meu sonho é fazer OAB. E faz a OB e vai fazer advogado da União. Vai advogar pro governo, não vai advogar. Ai, não, que eu quero fazer pro bono. Pro bono é advogar de graça. Aí eu quero fazer de graça, quero ajudar, quero mudar o mundo. Vai mudar nada. Vai advogar pro governo, meu filho.
4: Vai pra União.
1: Vambora. Agora, amigos e amigas, eu quero dar uma rápida passada na nossa enquete do dia. Eu quero saber o que é que o pessoal respondeu da pergunta. Coisas que fazem a sua alma sair do corpo durante 3 segundos. O pessoal de casa respondeu através do WhatsApp 011 97221 1001. O que é que eles responderam, Batista?
2: Juliana Rocha, fui mostrar uma foto pra minha mãe. Ela pegou o celular e começou a deslizar pro lado. Aí você já sabe o que a véia viu.
1: Vai, me discutir.
4: A Camila Barbosa, ela mandou: entrei na piscina achando que eu tava arrasando. Só que o biquíni desamarrou por baixo e eu saí da água parecendo um caranguejo.
1: Eita.
2: Lúcio Queiroz, ele disse o seguinte: a minha alma sai do corpo quando eu confiro todos os meus bolsos e não sei onde tá meu celular.
1: Clássico.
2: E aí depois eu descubro que eu deixei carregando, ele falou. Não,
4: dá um desespero isso.
1: É muito bom.
4: Meu Deus.
1: Bom, então, amigos, agora
2: Peraí, a produção.
1: Produção.
2: Acho que tem o áudio do Edmó, tem outro áudio que vazou.
1: Hoje estamos aqui nos encaminhando para o programa Link TMC e se eles quiserem, eles podem usar isso como pauta, porque é um programa jornalístico e a gente vai trazer notícia. Edmó está se envolvendo numa polêmica e nós temos um áudio da briga, do momento da briga entre Edmó e o garçom no Rio de Janeiro. Vamos lançar esse áudio, por favor, produção. Eu espero Eu espero mesmo que Ed Mota se retrate.
2: Ele mandou um baby no final, hein?
1: É muito triste isso. Ed Mota, por favor, esperamos a sua retratação. Gente. Amigos e amigas, um beijo, tchau. Um queijo e tchau, pessoal. Valeu! Tchau, tchau. Beijo!

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1: Muito bom dia, um ótimo domingo para você que sintoniza a TMC. Hoje é dia 17 de maio. Seja muito bem-vindo e muito bem-vindo ao Amanhã TMC. Eu sou o Diego Andrade e eu te faço companhia até as 7 horas da manhã, viu? Aqui no Amanhã TMC você fica por dentro de tudo que aconteceu de mais importante no noticiário do Brasil e do mundo, além de saber das primeiras notícias que vão impactar o seu domingo. 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O WhatsApp da TMC está aberto para sua participação. Manda sua mensagem, comenta sobre as principais notícias aqui do Amanhã TMC no 119-7221-1001. 119-7221-1001. Vamos às principais manchetes do programa. Um dos alvos da sexta fase da Operação Compliance Zero, que estava foragido desde quinta-feira, foi preso em Dubai, nos Emirados Árabes Unidos. O investigado foi deportado e desembarcou no final da tarde deste sábado no Aeroporto Internacional de Guarulhos, onde teve o mandado de prisão cumprido. Vitor Lima Sedleimer é suspeito de ser um dos integrantes do grupo Os Meninos. Ele é suspeito de atuar no grupo dos hackers, cujo líder era David Henrique Alves, que permanece foragido. Victor atuava em benefício de Daniel Vorcaro, dono do extinto Banco Master, e ele era suspeito de atuar no grupo dos hackers, cujo líder era David Henrique Alves, que permanece foragido. As prisões preventivas foram decretadas pelo ministro do Supremo Tribunal Federal, André Mendonça, relator do caso Master. E a pesquisa Datafolha mostra empate entre o presidente Lula e o senador Flávio Bolsonaro em um eventual segundo turno da eleição presidencial de 2026. Os dois aparecem com 45% das intenções de voto, dentro da margem de erro de 2 pontos percentuais. O levantamento ouviu 2.004 pessoas em 139 municípios do país. A maior parte das entrevistas foi realizada antes da divulgação do caso envolvendo o filme Dark Horse e Daniel Vorcaro. No cenário de primeiro turno, Lula lidera com 38% das intenções de voto, seguido por Flávio Bolsonaro com 35%. Romeu Zema e Ronaldo Caiado aparecem com 3% cada, enquanto outros candidatos somam índices menores. A pesquisa também aponta a vantagem de Lula sobre Zema e Caiado em simulações de segundo turno. Entre os eleitores independentes, sem alinhamento declarado ao petismo ou ao bolsonarismo, Flávio Bolsonaro aparece numericamente à frente de Lula em um eventual segundo turno. Segundo o Datafolha, 38% deste grupo votariam no senador, enquanto 32% escolheriam o atual presidente. Outros 27% afirmaram que votariam branco, nulo ou ainda não sabem em quem votar. Na pergunta espontânea, quando o Instituto não apresenta o nome dos candidatos, Lula tem larga vantagem com 27% das menções. Flávio aparece depois com 18%, seguido pelo inelegível Jair Bolsonaro, com 3% e Caiado com 1%. Nesse cenário, 39% afirmam que não sabem em quem pretendem votar. E o Partido Democrata Cristão, Democracia Cristã, afirmou o ex-ministro do Supremo Tribunal Federal, Joaquim Barbosa, como pré-candidato à presidência da República, no lugar de Aldo Rebelo. O presidente do partido, João Caldas, confirmou a substituição diante do desempenho nas pesquisas. Segundo ele, o acordo com Aldo Rebelo previa 3 meses de teste para avaliar a viabilidade da campanha presidencial. Já o ex-ministro Ciro Nogueira lançou a pré-candidatura ao governo do Ceará e disse que deve convidar o ex-prefeito Roberto Cláudio para ser vice na chapa. Ele afirmou que, ainda que capitão Wagner deve substituir o senador e que o pastor Alcides é o nome indicado pelo PL para a eleição no estado. O Ministério Público do Rio de Janeiro entrou na justiça para suspender parte do decreto da prefeitura que regulamenta a circulação de ciclomotores, bicicletas elétricas e patinetes na cidade. E ainda no Rio de Janeiro, a Polícia Civil afirmou que um dos menores envolvidos no estupro coletivo de uma menina de 12 anos em Campo Grande, na Zona Oeste, filmou o crime e comercializou o vídeo por R$5.000. Além disso, os agressores também gravaram uma comemoração após cometerem um abuso. 6 adolescentes foram apreendidos e outros 2 estão sendo procurados. Segundo as investigações, a violência foi premeditada. A vítima foi cercada, agredida, violentada pelo grupo, enquanto o crime era filmado. O crime aconteceu no dia 22 de abril, mas só veio à tona semanas depois, quando vídeos da violência começaram a circular nas redes sociais. A adolescente já prestou depoimento e recebe o acompanhamento. A Sabesp suspendeu por 15 dias todas as obras em ruas de São Paulo que possam interferir na rede de gás depois da explosão no Jaguaré, que matou 2 homens na tarde de segunda-feira. A medida, segundo a companhia, é preventiva e serve para revisar procedimentos e reforçar a segurança nas obras. Até a última sexta-feira, a Sabesp e Comgás ainda não tinham apresentado explicações sobre o acidente à agência reguladora do estado. Na quarta, o governo anunciou a suspensão de cerca de 30 obras e a revisão de regras de segurança. Mesmo assim, uma obra em Itaquera perfurou uma rede de gás e provocou vazamento na quinta-feira. E a Justiça de São Paulo aceitou a denúncia do Ministério Público e tornou Samuel Santos o gato preto réu por 2 tentativas de homicídio com dolo eventual. A decisão do último 22 de abril se refere a um acidente protagonizado pelo influenciador com uma Porsche na Avenida Faria Lima, na Zona Oeste da capital, em agosto do ano passado. Segundo a promotoria, ele estava sob o efeito de álcool e drogas no momento do acidente. A pedido do MP, Gato Preto teve a CNH suspensa e não pode dirigir qualquer veículo. Além disso, a Porsche, avaliada em R$960 mil, deve ser vendido para garantir indenização às vítimas. Anteriormente, a justiça bloqueou os bens de Gato Preto em até R$1 milhão. Vamos à previsão do tempo para todo o país neste domingo. E a gente começa por Curitiba, viu? O domingo vai ser chuvoso durante o dia e a noite. Máximas de 17, mínimas de 13 graus. Já em São Paulo, o dia será de sol com muitas nuvens. No fim da tarde e começo da noite pode chover. Máximas de 24 e mínimas de 16 graus. No Rio de Janeiro, o domingo será de sol e aumento de nuvens pela manhã. Pancadas de chuva à tarde e à noite. Máximas de 30 e mínimas de 19 graus. Já em Belo Horizonte, o cenário é bem parecido. Sol entre muitas nuvens e noite com muitas nuvens. Máximas de 27 e mínimas de 18 graus. Em Brasília, o domingo será com algumas nuvens. Não tem possibilidade de chuva, viu? Pode ficar tranquilo. Máximas de 27 e mínimas de 17 graus. A instabilidade continua concentrada principalmente na faixa norte-leste do Nordeste. A chuva aumenta na metade do norte do Maranhão, Piauí, Ceará, Rio Grande do Norte, Paraíba, Pernambuco e Alagoas, com pancadas moderadas a fortes e riscos de temporais isolados. Em Sergipe, no litoral norte da Bahia, a chuva ocorre de forma mais passageira. O interior segue quente e seco. Já na região norte, o cenário de instabilidade continua, viu? A chuva forte segue frequente no Amazonas, Roraima, Amapá e metade norte do Pará, com riscos de acumulados elevados e temporais isolados. Em Rondônia também tem previsão de chuva mais intensa, enquanto Acre, Tocantins e o sudeste do Pará terão períodos maiores de tempo aberto. O ex-governador Cláudio Castro gravou um pronunciamento na internet para se defender das suspeitas da Operação Sem Refino. No vídeo, o ex-governador negou qualquer benefício à refinaria investigada, disse que há algo muito estranho na ação da Polícia Federal e sugeriu motivação política no caso. Quem traz as informações é o repórter Gustavo Sleman.
2: A defesa do ex-governador do Rio, Cláudio Castro, deve ir a Brasília na próxima semana para apresentar ao Supremo Tribunal Federal um memorial para contestar as alegações apresentadas na decisão Operação Sem Refino. Autorizada pelo ministro Alexandre de Moraes, a ação investiga um suposto esquema bilionário de fraude tributária, corrupção e lavagem de dinheiro envolvendo o grupo Refit. Agentes da Polícia Federal cumpriram o mandado de busca e apreensão na casa de Castro, na Barra da Tijuca, na zona sudoeste do Rio. Em vídeo publicado na internet, o ex-governador disse que há algo estranho, muito estranho no caso, e se defendeu das suspeitas investigadas pela PF. Entre elas, a que ele teria atuado de forma decisiva para proteger interesses de Ricardo Magro, responsável pela Refit e alvo de mandado de prisão durante a operação de sexta-feira. Na publicação, Castro reafirmou que está à disposição da Justiça e argumentou que o Rio, durante a sua gestão, foi o único estado a conseguir cobrar dívidas do grupo empresarial, que possui dívidas bilionárias ao redor do país.
3: Sobre a empresa alvo da operação de hoje, todos sabem que é uma das maiores devedoras do país e possui passivos com praticamente todos os estados e com a União. Mas adivinhe só, qual é o único estado que conseguiu cobrar impostos devidos por essa empresa? O estado do Rio de Janeiro. E isso só foi possível graças a um grande esforço nosso para cobrar essa dívida. Conseguimos garantir um acordo que já devolveu mais de R$1 bilhão aos cofres públicos. Então pergunto, quem estaria beneficiando devedores e ao mesmo tempo sendo o único a conseguir cobrar o pagamento de dívidas?
2: Outro ponto citado nas investigações e rebatido por Castro foi que ele teria encontrado o empresário em um evento nos Estados Unidos. Ele negou qualquer tipo de irregularidade e disse que, segundo ele, esse encontro ocorreu durante evento que contou com a abertura do então presidente do STF, o ministro Luiz Roberto Barroso. O governador também negou a suspeita que teria sancionado uma lei estadual para beneficiar a empresa.
3: Sobre a lei que falam nos autos da ação de hoje, a 225 de 2025, que cria o Programa Especial de Parcelamentos de Créditos Tributários e Não Tributários do Estado do Rio de Janeiro, mais conhecido como REFIS, vem de uma recomendação do Conselho Nacional de Secretários de Fazenda, o CONFAZ, aprovada por unanimidade dos 27 estados. Por isso, demonstra de forma inequívoca que a criação dessa lei não foi um ato que dependesse da vontade do governador para beneficiar essa ou qualquer outra empresa. Era uma recomendação da maior autoridade fazendária desse país. E vejam mais um absurdo. Saibam vocês que essa empresa sequer aderiu ao programa aprovado por essa lei.
2: No vídeo, Cláudio Castro sugeriu uma motivação política por trás da operação. A postagem conta com comentários de aliados e apoiadores, entre eles o líder do PL na Câmara, Sóstenes Cavalcante, que disse que o ex-governador vai provar que a ação é uma perseguição do judiciário

0: outros 6 jovens que também estavam envolvidos no abuso já foram apreendidos nesta sexta-feira na mesma região onde o caso aconteceu. De acordo com a Polícia Civil, um dos menores ainda filmou o crime e comercializou o vídeo por R$5. As investigações apontaram que o caso aconteceu no final de abril, mas a denúncia só foi feita na Delegacia Especial de Atendimento à Mulher pela mãe da vítima na última quarta-feira, quando os vídeos do abuso começaram a circular nas redes sociais. Em depoimento à polícia, a jovem contou que foi atraída para uma emboscada armada pelo próprio namorado. No local, ela foi violentada por 8 jovens. Na delegacia, ela ainda confirmou o abuso e contou sobre a participação de cada um dos envolvidos. Após a denúncia, os agentes conseguiram identificar os suspeitos. Contra eles, foram cumpridos mandados de busca e apreensão por atos infracionais análogos aos crimes de estupro coletivo de vulnerável e divulgação de cena de estupro. A justiça agora determinou ainda a internação provisória dos jovens.
1: Presos condenados por feminicídio, estupro e pedofilia podem perder o direito à visita íntima no Paraná. Leonardo Gomes conta os detalhes.
2: A mudança consta em projeto de lei em tramitação na Assembleia Legislativa aqui do Paraná e prevê a proibição para detentos com condenação definitiva, sem possibilidade de recurso, né? O trânsito em julgado. As visitas sociais de familiares e amigos continuariam sendo permitidas. O autor da proposta, deputado Anibele Neto, do MDB, defende que a visita íntima não é um direito absoluto do detento e cita entendimento do Supremo Tribunal Federal, além de posicionamento do ministro Alexandre de Moraes, de que o benefício pode sim ser restringido.
3: Tivemos a intenção daqueles que cometerem o crime de pedofilia, feminicídio, estupro, uma vez transitado em julgado, ou seja, não se discute mais a culpa, o dolo destas pessoas, eles perderão a condição de poder ter visita íntima. A intenção desse projeto, objetivamente, é coibir as pessoas antes de cometerem essas atrocidades. E, efetivamente, aqueles que a cometerem, uma vez transitado em julgado, percam essa condição.
2: O projeto de lei foi protocolado no fim de abril, já passou por algumas comissões, segue desta forma pelas comissões temáticas, depois da Comissão de Constituição e Justiça, antes de estar apto, pronto para a votação em plenário.
1: Um novo levantamento do IBGE reforça os desafios do mercado de trabalho em Pernambuco. A Carol Oliveira conta os detalhes dessa pesquisa.
4: A taxa de desemprego em Pernambuco é a segunda maior do país no primeiro trimestre de 2026. O índice no estado foi de 9,2%, mesmo valor registrado pela Bahia e também por Alagoas. A maior taxa entre os estados brasileiros foi no Amapá, com 10%. Os menores índices foram registrados em Santa Catarina, Mato Grosso e no Espírito Santo. Os dados fazem parte da Pesquisa Nacional por Amostra de Domicílios Contínua, divulgada pelo Instituto Brasileiro de Geografia e Estatística. O percentual de pessoas desempregadas em Pernambuco está acima do índice nacional, que ficou em 6,1% no trimestre, sendo a menor taxa para um primeiro trimestre desde 2012. Pelos critérios do IBGE, só é considerada desempregada a pessoa que efetivamente procurou uma vaga 30 dias antes da pesquisa ser realizada. Em relação ao percentual de empregados com carteira assinada no setor privado, o estado de Pernambuco está abaixo da média nacional. Enquanto no país o índice é de 74,7%, no estado, apenas 63,4% possuem carteira assinada.
1: O Tribunal de Justiça decidiu arquivar as investigações relacionadas à morte do cão comunitário Orelha. A decisão diz que não há elementos suficientes para comprovar supostas violências contra o animalzinho doméstico. Quem conta mais pra gente é o Brian Valêncio.
5: O Tribunal de Justiça de Santa Catarina determinou o arquivamento das investigações relacionadas

0: ao caso do cão comunitário Orelha, animal que morreu e gerou grande repercussão por ter supostamente sofrido agressões na Praia Brava, em Florianópolis. Isso no início de 2026. A decisão envolve procedimentos paralelos abertos durante a apuração do caso, que ganhou repercussão nacional e mobilizou manifestações em diversas cidades do país. Orelha era conhecido por moradores da região e vivia havia cerca de 10 anos na comunidade. O cachorro foi encontrado ferido após supostas agressões e acabou sendo submetido à eutanásia em uma clínica veterinária. A investigação inicial apontou suspeitas contra adolescentes e o caso passou a ser acompanhado pela Polícia Civil, Ministério Público e pela Justiça Catarinense. Ao longo das investigações, surgiram controvérsias sobre a causa da morte do animal. Um laudo inicial indicava lesões graves e possível traumatismo provocado por objeto contundente. Posteriormente, uma exumação realizada pela Polícia Científica não confirmou as lesões divulgadas anteriormente e apontou que não é possível determinar de forma conclusiva a causa da morte. O caso provocou forte reação pública, com protestos, campanha nas redes sociais e pressão por punição mais severa para crimes de maus tratos contra animais. A morte de Orelha também impulsionou debates políticos e propostas legislativas em Santa Catarina relacionadas à proteção animal. Agora, sem conseguir comprovar a autoria dos crimes ou se de fato houve um crime contra a Orelha, o caso foi definitivamente arquivado.
1: Um problema comum nas principais capitais do país, estudos apontam que o Recife é uma das cidades mais congestionadas. Motoristas perderam 130 horas no trânsito. O repórter Júlio Andrade tem mais detalhes.
2: O tempo de deslocamento e lentidão cresceram. Em média, a soma do tempo que se perde por conta de um congestionamento é equivalente a 5 dias e 10 horas parados no trânsito e representa quase 9 horas a mais do que o registrado em 2024. Esse é o resultado de um levantamento do índice global TomTom Traffic Index. Os dados fazem parte de um monitoramento com condições de mobilidade urbana em cidades ao redor do mundo a partir de dados anônimos de deslocamento. E a capital pernambucana passou a ocupar o posto de cidade mais congestionada do Brasil entre as capitais analisadas, com um índice médio de congestionamento de 64,7%. Um deslocamento de 10 quilômetros leva, em média, 26 minutos e 26 segundos na cidade. Durante os horários de pico, o tempo médio sobe para 31 minutos e 55 segundos pela manhã, chega a 34 minutos e 53 segundos à noite. A velocidade média é de apenas 18 quilômetros por hora. Apesar de ter índice proporcional menor, a cidade de São Paulo registra mais tempo perdido no trânsito, com 132 horas anuais. A Curitiba lidera nesse indicador específico, com 135 horas por ano desperdiçados, quando a gente está falando de congestionamento. O Rio de Janeiro aparece na quinta posição entre as capitais mais congestionadas. O índice é de 57,8%. O levantamento também analisou o cenário sul-americano. O Brasil aparece com 28%, é o quarto país mais congestionado do continente. O objetivo do índice é fornecer informações para gestores públicos e planejadores urbanos desenvolverem estratégias de mobilidade e, claro, enfrentar os desafios no trânsito das grandes cidades.

0: Meia-noite e 25, Giro TMC para você ficar muito bem informado e muito bem informada nessas primeiras horas do dia. Um imóvel de 4 andares desabou na região de Brotas, em Salvador. Um homem de 60 anos que trabalhava no local teve a morte confirmada. Segundo o Corpo de Bombeiros, 3 pessoas foram retiradas com vida. As vítimas resgatadas são da mesma família. Ainda não há informações sobre o que causou o desabamento. E o cacique Raoni Metutire, de 94 anos, voltou a ser internado no Mato Grosso, em decorrência de um quadro de pneumonia. Em nota, a unidade de saúde informou que o líder indígena está internado desde a última quinta-feira na UTI, em decorrência de um quadro de pneumonia. O estado de saúde dele é estável. No último dia 7 de maio, o cacique Raoni foi internado para tratar uma hérnia crônica e recebeu alta de 2 dias depois. Piloto da aeronave de pequeno porte que caiu em uma área rural de Benevides, na região metropolitana de Belém, foi encontrado com vida após mais de 24 horas de buscas do Corpo de Bombeiro do Pará. O piloto relatou que o avião colidiu com um urubu no momentos antes da queda, o que provocou o acidente. O acidente aconteceu na manhã de quinta-feira no distrito de Murinim. Após a queda da aeronave, o homem entrou em uma área de mata em busca de ajuda, mas acabou ficando desorientado e se perdeu. Ele foi localizado a cerca de 5 quilômetros do local onde o monomotor caiu. E agora nós vamos ao noticiário internacional. Uma colisão entre um trem de carga e um ônibus deixou ao menos 8 mortos e 35 feridos neste sábado em Bangkok, na Tailândia. O acidente aconteceu em uma passagem de nível movimentada da capital tailandesa e provocou um incêndio no ônibus após o impacto. Equipes de resgate controlaram as chamas e seguem trabalhando na identificação das vítimas nas buscas do local. O primeiro-ministro da Tailândia determinou a abertura de uma investigação para apurar as causas do acidente. As Forças Armadas de Israel afirmaram que mataram Izzadin Alazadi, chefe da ala militar do grupo terrorista Hamas, em um ataque aéreo à cidade de Gaza. Ele é um integrante de alto escalão do grupo morto por Israel desde o cessar-fogo apoiado pelos Estados Unidos em outubro, enquanto os bombardeios israelenses continuam no território, apesar da trégua. Hamas confirmou que Izzadin morreu junto com a esposa e a filha. E viralizou nas redes sociais o vídeo do Papa Leão XIV fazendo a trend do 6-7. Conteúdo publicado pelo padre genovês Dom Roberto Fissers já acumulou mais de 4,9 milhões de visualizações no TikTok. Na gravação, o padre aparece ao lado de uma criança e junto com ela pede ao Papa que produza com as mãos e o gesto associado ao meme. O vídeo foi feito durante uma cerimônia religiosa que aconteceu no Palácio Apostólico do Vaticano. O caso que envolve Flávio Bolsonaro e o dono do Banco Master, Daniel Vorcaro, ganhou um novo capítulo depois que o presidente Luiz Inácio Lula da Silva disse que o assunto deve ser tratado pela Polícia Federal. O senador admite que pediu recursos para um filme, mas nega irregularidades. E os apresentadores do Link TMC, junto do consultor eleitoral Wilson Pedroso, conversaram com o deputado federal do PT de São Paulo, Carlos Zaratini, para saber como o caso é lido pelos apoiadores de Lula.
1: Primeiro, perguntar, né, o que o senhor acha dessa repercussão, na verdade, dessa fala do líder ali do PL, que diz que o dinheiro ali não foi público, enfim, mas nós sabemos, né, muito se investiga sobre a origem desse dinheiro todo envolvendo o Banco Master, envolvendo o Daniel Vorcaro.
2: Bom, em primeiro lugar, o Banco Master é uma das maiores fraudes conhecidas no sistema financeiro internacional. Esse Daniel Vorcaro montou uma arapuca né, onde ele utilizava títulos podres para e oferecia taxas de retorno extremamente altas para captar recursos. Esse banco foi aprovado e começou a funcionar no governo Bolsonaro, no Banco Central, durante a gestão de Campos Neto. E, a partir daí, o que a gente está observando agora é que ele se tornou um caixa, uma caixa financeira do bolsonarismo, né? Porque são recursos que foram para a campanha eleitoral, agora apareceu esse recurso milionário que supostamente ou declaradamente era para financiar um filme, um valor muito acima de orçamentos de filme no Brasil e fora do Brasil, né? E que a própria produtora disse que não recebeu o dinheiro. Então é necessário muita investigação. É evidente que esse dinheiro pode não ter sido público no início, mas foi uma falcatrua, e quem está bancando agora esse prejuízo é dinheiro público, é o dinheiro do FGC, que é um dinheiro que os bancos recolhem e evidentemente embutem na taxa de juros para formar um fundo que dá segurança ao sistema bancário.
3: As informações, ou toda a informação que dessa investigação que a gente escuta da Polícia Federal, é que esse movimento de fundos beneficiando o Banco Master começou na Bahia. Tanto é que o presidente hoje estava na Bahia e acabou defendendo o seu líder de governo no Senado. E o senhor traz que isso começou na gestão Bolsonaro. Qual que é a informação correta, da Polícia Federal ou a que o senhor traz para nós?
2: Olha, na Bahia o que ocorreu é que existia um vale-refeição, um sistema de vale-refeição que foi contratado pelo governo da Bahia para atender o funcionalismo público. Esse sistema de vale-refeição foi adquirido pelo Banco Master, né? Ele foi depois da formação do Banco Master, ele foi adquirido. Então, não tem nada a ver com o Banco Master. Quando a Bahia fez esse contrato, o governo da Bahia, sequer existia o Banco Master, né? Ele foi anexado depois. O fato é que, para formar o Banco Master, houve autorização do governo Bolsonaro, do Campos Neto. No governo anterior do Temer, quando o presidente era o Ilan Goldfaber, ele negou essa autorização. Isso está nas atas do Banco Central, foi divulgado pelo Banco Central. Então, a gênese do Banco Master é no governo Bolsonaro.
4: Deputado Zaratini, Rodrigo Alvarez aqui. Há poucos dias o senhor disse que Lula tinha virado o jogo e que deveria crescer nas próximas pesquisas. Qual é a sua avaliação sobre o impacto desse acontecimento de agora, esse auge do Flávio Bolsonaro pedindo dinheiro para Daniel Alvorcaro nas próximas pesquisas e, mais ainda, nessa eleição? O senhor acha que muda o adversário principal de Lula depois disso?
2: Olha, eu não sei como os bolsonaristas vão se organizar, se vão trocar o candidato, o que vão fazer, né? O fato é evidente que é um fato muito negativo para a campanha do Flávio Bolsonaro, porque demonstra uma negociação que ele negava. Ele chegou a dizer que não conhecia, não tinha contatos com o Vorcaro. E a gente ouviu uma gravação de um diálogo extremamente amistoso, né? Muito amigo, falando de cifras milionárias, né? Então, a gente vê que ali havia muita intimidade. Então, isso pesa negativamente e, muito provavelmente, o resultado disso vai aparecer nas próximas pesquisas.
3: Deputado, ainda em cima da pergunta do Alvarez, nas reuniões internas do seu partido, há um entendimento de que o enfraquecimento da candidatura do Bolsonaro e, consequentemente, o fortalecimento de uma outra candidatura vinda de direita pode ser muito bom, pode ser bom, ou ainda há uma dúvida em relação a isso para a candidatura do atual presidente, ou seja, o fortalecimento eventual do Romeu Zema. Há um entendimento de que é melhor o Zema crescer e o Bolsonaro derreter nessa candidatura, nessa campanha?
2: Olha, é muito difícil da gente prever isso, o que vai acontecer com o outro lado, né? O fato é que nós estamos trabalhando para que o nosso candidato, que é o presidente Lula, ele cresça nas pesquisas. E é isso que a gente observou. Essa última bateria de pesquisas, a avaliação do governo melhorou, né, o candidato cresceu. Então, isso para nós é mais importante. Pesquisas que foram feitas antes dessa revelação. Né? Então, nós temos que jogar o nosso jogo. E o nosso jogo é mostrar para o povo brasileiro o quanto foi feito nesse governo, né, apresentar isso, fazer o debate político, fazer o debate do futuro e apresentar propostas para o país, para melhorar a vida do povo brasileiro.
5: Wilson? Deputado, e o reflexo nas eleições aqui em São Paulo? O senhor, nas pesquisas internas do partido, isso já tem algum reflexo? Vocês já estão, de alguma forma, trabalhando essa informação de Flávio Bolsonaro para ajudar a campanha de Fernando Haddad? Ou isso é apenas algo para o presidente Lula?
2: Não, aqui em São Paulo a gente tá observando, antes desse fato, nós não temos nenhuma mensuração depois do que aconteceu ontem, né? Isso foi ontem. Nós não temos ainda nada, nenhuma pesquisa, nós não temos pesquisa todos os dias, né? Mas o que a gente estava observando era uma queda na avaliação do Tarcísio. O Tarcísio vem caindo. O Haddad começou essa campanha, né? As primeiras pesquisas que saíram, ele saiu muito bem, com índice que o PT nunca teve aqui no estado de São Paulo. Ele saiu em algumas pesquisas com 32%, 33% e outra até 40%. Então, 41%. Então, ele está muito bem. Né? O que a gente vê é que agora o Tarcísio está se desgastando pelo péssimo governo que ele fez. Agora a gente viu esse acidente da Sabesp lá no Jaguaré, com a morte de duas pessoas, casas destruídas. Isso é responsabilidade da privatização do governo do Tarcísio. O interior do estado assolado aí pelos pedágios free flow. Então, isso tudo está levando ao desgaste do governo do Tarcísio. E, logicamente, um fato como esse, quanto mais se mostrarem relações do bolsonarismo, e o Tarcísio é um bolsonarista, com o Banco Master, vai acontecer, vai revelar e vai desgastar muita coisa para o lado dele.
1: E, deputado, de que forma o PT se reorganiza nesse momento com essa nova notícia? A gente vinha aí de algumas derrotas, né, do presidente Lula no Congresso, e agora chega essa novidade, essa bomba, digamos assim. Como é que vocês pretendem se reorganizar aí pensando na corrida presidencial?
2: Bom, nós estamos organizados, nós não nos desorganizamos por causa disso. Quem está desorganizado é o outro lado. O que a gente pretende fazer, né, é, como eu falei, a gente mostrar aquilo que a gente fez e aquilo que a gente vai fazer. Né? O outro lado que vai ter que se safar desses problemas, né, e daquilo que fez de errado. Então, eu acho que agora nós vamos, evidentemente, mostrar para o povo brasileiro a responsabilidade desses dirigentes bolsonaristas, da família Bolsonaro, do Tarcísio, que recebeu 2 milhões de reais na campanha do Vorcaro, enfim, essa turma toda. Né? Eu acho que a gente vai ter uma campanha com muito debate, né? Muita discussão. Eu acho que esse pessoal da extrema-direita está muito enrolado agora, porque eles posavam o tempo todo de incorruptíveis, e agora está revelado aí as relações dele com esse grande fraudador, esse picareta do sistema financeiro, que é o Daniel Vorcaro.
3: O Wilson pode fazer a sua pergunta?
5: Deputado, mais uma pergunta nessa questão de organização de campanha. Nesse momento, aparentemente, o Flávio Bolsonaro deve ter algum tipo de desgaste por conta de toda essa repercussão. Possivelmente, o mundo político, a gente sabe como se movimenta, os partidos, alguns partidos de centro que estavam orbitando na campanha de Flávio Bolsonaro, tendem a voltar a procurar o presidente Lula se o cheiro de vitória voltar para ele. Existe, de alguma forma, o nome do vice-presidente e ex-governador Geraldo Alckmin está consolidado como candidato a vice do Lula? Ou se algum partido de centro apresentar um nome para uma possível candidatura a vice no lugar de Geraldo Alckmin, o presidente Lula entrega o Geraldo Alckmin para uma outra posição, para uma outra missão, ou Geraldo Alckmin está consolidado como vice-candidato a vice-presidente do presidente Lula?
2: Olha, pelo trabalho que o Geraldo Alckmin fez nesses 3 anos e meio, que vai completar 4, pela lealdade que ele teve ao presidente Lula, eu acho que o Alckmin está muito bem consolidado, né? É o nosso candidato a vice-presidente da República, é uma pessoa com grande capacidade de trabalho, tem muito a oferecer para o Brasil ainda. Então, isso me parece resolvido. Agora, evidentemente...
5: Mesmo, deputado, desculpa, mesmo que um MDB ofereça um nome, mesmo que um Kassab ofereça um nome, o Geraldo Alckmin está consolidado?
2: Olha, veja bem, nós estamos com um governo que tem realizações, que fez, e o Geraldo é parte dele. Né? Esses partidos são base de apoio no Congresso em situações muito, muito débeis. Né? A gente viu em vários momentos em que partidos como o MDB, o PSD, né, do Kassab, eles que compõem a base do governo, compõem o próprio governo, né, não garantiram os votos necessários para algumas votações importantes. Então é lógico que a gente tem todo interesse em compor com eles. Mas a gente também não pode abrir mão daquilo que teve sempre com a gente, aqueles que tiveram 100% com a gente. Então, lógico, e vamos continuar, se eles tiverem a fim de vir continuar com o governo, podem vir, vamos formar uma aliança ampla, né? Não tem problema nenhum. Agora, eu, na minha opinião, né? É lógico que nós não debatemos esse assunto, porque essa situação nem sequer está cogitada, né? Mas, no meu modo de ver, está consolidada a chapa.
0: Enquanto aliados do governo exploram um desgaste envolvendo Flávio Bolsonaro e o banqueiro Daniel Vorcaro, na direita, a avaliação é de que a crise pode marcar uma mudança importante no campo conservador. Tema da coluna Sem Dó, com Luiz Felipe Pondé, e a gente confere agora.
6: E aí, Pondé, já a gente tava comentando aqui, né? Já comprou a pipoca, hoje é dia de falar de cinema, né?
7: É, bom, tá parecendo um filme barato essa história toda, né? Na realidade, como se fala, tipo filme B, né? BC. É, sim. Então, eu acho que nesse momento, apesar de que o Lula e a esquerda, eles estão festejando largamente o que aconteceu com o Flávio Bolsonaro, chama atenção o fato dessa conversa ter sido bem em cima já da situação em que o Vorcaro ficou, né, com a polícia e tal, que o Flávio procurou ele, chamou de irmãozinho, né? Parece um presente dos deuses, né, da deusa da fortuna romana. Mas eu tenho, assim, algumas dúvidas. Uma delas é um tema que eu já venho tratando há algum tempo, é que eu não tenho certeza o quanto a corrupção impacta a decisão de um eleitor. Talvez um eleitor que está ali no meio, escolhendo quem mais ele detesta, né? Mas um eleitor que seja convicto, que esteja ligado de fato a um partido, a uma ideologia, a um candidato, a tendência, me parece, é que a corrupção é sempre seletiva. Isso vale tanto para a esquerda quanto a direita. Se o meu candidato é acusado, então é fake news. Se o adversário é acusado, então é verdade. Então eu tenho ainda, a gente precisa ver isso rolar. Por outro lado, Felipe, a questão da direita enquanto tal, pode ser um momento em que candidatos como Caiado e Zema, no caso específico dessa eleição, eles consigam talvez estabelecer uma distância com relação ao domínio absoluto dos bolsonaros, que sempre me pareceram, né, eu tenho dito, um grupo muito pouco inteligente, né, muito pouco inteligente mesmo, parece mais um grupo assim que aproveita as bordas, um pouco no perfil do próprio Jair Bolsonaro, que sempre foi baixo clero, né, na política. Uhum. Então, gente que estava acostumado a, digamos assim, um nível mais basal de atividade política, e de repente, por uma série de fatores, foi alçado a protagonismo nas eleições que elegeram Bolsonaro em 19, né, que ele assumiu em 19. Então, mas talvez seja o momento, se a direita se provar capaz e não tão incapaz quanto os bolsonaros, me parece, como grupo político, de repente eles possam alçar algum tipo de voo. E a mesma coisa eu espero à esquerda, no sentido de que a esquerda consiga encontrar um caminho que não seja só Lula, né? porque a gente fica também, a esquerda também fica travada ali, é Lula ou não é ninguém, não tem nenhuma opção, como é que fica? Então acho que a gente está bastante estrangulado em termos de representação política, apesar de que isso não é só um fenômeno brasileiro, vale salientar, né?
1: Com certeza, Pondé, com certeza. Agora, 8:06, queria só fazer uma perguntinha.
6: Deu antes. Até uma respirada fundo, né? Depois que o Pondé
1: falou. Eu queria falar sobre algo que a gente já falou aqui com o Pondé outras vezes, que diz respeito ao campo da imoralidade e ilegalidade, uhum. Que é algo que está em jogo agora, né? Então a gente tem uma defesa.
7: Com isso eu não quero dizer que a mentira está entranhada só na democracia. A mentira está entranhada na política enquanto tal. Mas já na democracia ateniense, você tinha suspeita de fraude, de tentativa de alterar votações, impedir que determinados grupos comparecessem à Assembleia, né? Então, como a política é um território da violência, isso é uma definição do filósofo Fukuyama, né? Então, a gestão, a conquista, a distribuição, perder o poder. Então, é uma coisa muito séria quando está em jogo a política. No nosso caso aqui, você tem toda a razão, Joana, porque inclusive são territórios distintos. Um é o território da lei, que é quase técnico, digamos assim, e o outro é o território da moral, que tem a ver com costumes, que é um pouco pré-legal, né? De certa forma, é anterior à lei e posterior à lei. E nesse caso, a gente está vendo, de fato, um show de horrores. Esse não é o primeiro caso, né? Eu digo o caso do Flávio Bolsonaro não é o primeiro caso. Chama atenção o fato de como essa história do Vorcaro parece estar em todo lugar, né? Em todo lugar. De repente, daqui a pouco, o Vorcaro está envolvido na guerra do Irã com os Estados Unidos, com Israel. Porque todo lugar aparece alguma ligação com esse Banco Master, né? Mas a verdade é que, quase uma ironia, é que há algum tempo, vocês lembram quando foi determinado que vivíamos a era da pós-verdade?
6: Uhum.
7: Então, isso foi antes da pandemia, inclusive. Então, essa tendência de trocar a ideia de fato por narrativa, a gente sabe muito bem que as fronteiras não são muito claras, mas assim, simplesmente trocar por narrativa é a ideia de que você pode forçar a moral mesmo, pode transitar pela imoralidade, contanto que no final, nas eleições, você ganha as eleições. Há um teste quase de moralidade, não só por parte dos políticos, mas por parte de quem acaba sendo obrigado a escolher em meio a péssimas opções, né?
0: Três policiais foram tornados réus por crimes voltados para atrapalhar a investigação do assassinato de Marielle Franco. Mais detalhes com a Rebeca Renzi.
8: O caso do assassinato de Marielle Franco ganha mais uma repercussão. O ministro do STF, Alexandre de Moraes, votou hoje para tornar réus os policiais Rivaldo Barbosa de Araújo Júnior, de Nilton Lages e Marco Antônio de Barros Pinto, por suposta participação em crimes relacionados à investigação. Segundo o texto, os agentes são acusados de desaparecer com documentos, assumir inquéritos policiais que eram de responsabilidade de delegados que não fazem parte do esquema, ocultar e não preservar provas, forjar testemunhos, incriminar inocentes e realizar as chamadas diligências inócuas, que são atos processuais sem finalidade prática, servindo apenas para gerar volume e atrasar a investigação. A Procuradoria-Geral da República denunciou os três em fevereiro pelos crimes de associação criminosa e obstrução de justiça no curso das investigações sobre o homicídio da parlamentar e do motorista Anderson Gomes, que aconteceu em março de 2018. Essa investigação aponta a criação de uma organização liderada por Rivaldo dentro da Polícia Civil do Rio, voltada para atrapalhar investigações de homicídios. Os três foram então definidos como réus e aguardam o julgamento que ocorre no plenário virtual da primeira turma do STF. A vereadora foi morta a tiros dentro do carro na região central do Rio, junto com o motorista. A assessora dela estava junto, foi atingida apenas por estilhaços. Na ação, bandidos emparelharam um carro ao lado do veículo onde estava Marielle e dispararam pelo menos 4 tiros na cabeça dela. Os criminosos fugiram sem levar nada.
0: E a Polícia Federal nega que tenha trocado o comando da investigação sobre fraudes no INSS. O posicionamento veio depois de a informação vazar pela imprensa e gerar forte reação entre parlamentares da oposição. O caso também chegou ao Supremo.
9: A Polícia Federal negou que tenha trocado o comando da investigação sobre fraudes no INSS. A corporação se posicionou depois de a informação vir à tona pela imprensa e gerar forte reação entre parlamentares da oposição. Os inquéritos da Operação Sem Desconto estavam na Coordenação Geral de Polícia Fazendária. Segundo a PF, toda a equipe está mantida, mas foi transferida para a Coordenação de Inquéritos nos Tribunais Superiores, SINC, que investiga políticos com foro especial. Em nota, a instituição defendeu a alteração, argumentando que a SINC, abre aspas, possui estrutura permanente voltada justamente à condução de operações sensíveis e complexas com tramitação perante o Supremo Tribunal Federal, fecha aspas. Antes, no entanto, a notícia da suposta mudança no comando do caso gerou forte reação em Brasília. O líder da oposição na Câmara, Cabo Gilberto, apresentou representação à Procuradoria-Geral da República pedindo explicações sobre a medida administrativa. O líder do PL na Câmara, Sóstenes Cavalcante, protocolou o requerimento de convocação do diretor-geral da PF para uma audiência na casa. E o senador Carlos Viana, ex-presidente da CPMI do INSS, oficiou Andrei Rodrigues pedindo esclarecimentos.
10: Eu estou oficiando como senador o diretor-geral da Polícia Federal para que a gente entenda o que está acontecendo. Nós não podemos, em hipótese nenhuma, se é o caso, aceitar qualquer interferência política numa investigação que é de interesse de todo o país. Nós queremos saber, é uma informação que o Brasil se pergunta.
9: A Operação Sem Desconto apura um esquema de fraudes envolvendo os descontos não autorizados em contas no INSS, com um prejuízo estimado em mais de 6 bilhões de reais durante os governos Bolsonaro e Lula.
0: E o Ministério da Fazenda faz um alerta sobre criminosos que estão usando o nome do novo programa Desenrola Brasil para aplicar golpes em consumidores que tentam renegociar dívidas pela internet. O repórter Murilo Hernandes traz os detalhes.
11: O Ministério da Fazenda fez um alerta sobre o novo golpe que usa o nome do programa Novo Desenrola Brasil para enganar consumidores interessados em renegociar dívidas pela internet. Segundo o governo federal, criminosos criaram páginas falsas muito parecidas com os canais oficiais do programa e usam promessas de descontos altos para convencer as vítimas a fornecer dados pessoais e financeiros. O golpe começa quando a pessoa informa o CPF em uma suposta consulta para verificar se pode participar do programa. Depois disso, um falso atendimento online passa a pedir informações bancárias, dados de cartão de crédito, empréstimo e outros débitos. Na sequência, os criminosos informam que a renegociação foi aprovada e cobram uma taxa antecipada via Pix, alegando custos administrativos ou de processamento eletrônico. Em alguns casos identificados por empresas de cibersegurança, os golpistas chegaram a cobrar cerca de R$ 90,00 em falsas taxas de adesão. O Ministério da Fazenda reforça que o novo Desenrola Brasil não cobra qualquer valor para participação ou renegociação de dívidas e orienta os consumidores a procurarem diretamente bancos e instituições financeiras onde possuem pendências financeiras. A recomendação também é desconfiar de links enviados por aplicativos de mensagem, redes sociais e anúncios patrocinados na internet com promessas de descontos exagerados ou soluções rápidas para limpar o nome. Especialistas em segurança digital alertam que os criminosos usam o senso de urgência e vulnerabilidade financeira das vítimas para aplicar os golpes. Segundo o ministro da Fazenda, Dário Durigan, o sistema é seguro, porém é necessário se precaver contra os golpes.
12: Não caia em golpes, fique atento a mensagens estranhas, certifique-se com a fonte e procure o seu banco caso haja dúvida para se certificar da informação.
11: O governo orienta que qualquer tentativa de golpe seja denunciada às autoridades e reforça que o novo Desenrola Brasil não cobra taxas para renegociação de dívidas.
0: Faltando poucos dias para o fim do prazo da declaração do Imposto de Renda 2026, o contribuinte precisa ficar atento às regras e evitar erros que podem levar à malha fina. Quem detalha o assunto é a repórter Rafaela Soares.
13: O prazo final de entrega da declaração do Imposto de Renda 2026 termina no dia 29 de maio. Quem perder essa data estará sujeito a uma multa mínima de R$ 165,74, podendo chegar até 20% do imposto devido. devem declarar. Os contribuintes que receberam rendimentos tributáveis acima de R$ 35.584 ao longo de 2025, além de pessoas que tiveram receitas com atividades rurais, investimentos ou operações na Bolsa de Valores. O órgão também lembra que a isenção para quem ganha até R$ 5.000 não vale para a declaração deste ano. Outro ponto importante é que o contribuinte já consegue descobrir em cerca de 24 horas após o envio da declaração se caiu ou não na malha fina. Essa consulta pode ser feita pelo portal ECAC ou pela plataforma Meu Imposto de Renda, utilizando a conta gov.br nos níveis prata ou ouro. Entre os principais erros que levam à retenção da declaração estão a omissão de rendimentos, despesas médicas sem comprovação e informações divergentes sobre dependentes. Caso exista alguma pendência, o contribuinte pode enviar uma declaração retificadora para corrigir os dados.
0: E olha, com surtos ativos de sarampo nos países que vão sediar a Copa de 2026, autoridades de saúde reforçam a importância da vacinação antes das viagens internacionais. De Curitiba, Isabela Miranda tem mais informações.
14: Faltando menos de um mês para o início da Copa do Mundo de 2026, quem for acompanhar os jogos nos Estados Unidos, Canadá e México precisa estar atento em relação à vacinação contra o sarampo. A Organização Pan-Americana da Saúde alerta que os três países sede do torneio convivem com surtos ativos do vírus. Neste ano, por exemplo, o Canadá perdeu o certificado de país livre do sarampo por não conseguir interromper a transmissão por mais de 12 meses. Estados Unidos e México também registram transmissão em curso. No Brasil, foram 3 casos confirmados em 2026, sendo uma criança de 6 meses, que mora em São Paulo, com histórico de viagem à Bolívia, um homem de 42 anos, que é morador da Guatemala, e uma jovem de 22 anos do Rio de Janeiro, que trabalha em um hotel da cidade, de acordo com o Ministério da Saúde. Um único infectado pode contaminar até 18 pessoas, o que coloca as arquibancadas, aeroportos e fluxos turísticos no radar das autoridades sanitárias. A transmissão do sarampo pode acontecer antes mesmo do aparecimento das primeiras manchas vermelhas na pele. O calendário regular prevê a primeira dose aos 12 meses e a segunda aos 15 meses de vida. Jovens e adultos até 29 anos devem comprovar 2 doses ao longo da vida. Pessoas entre 30 e 59 anos precisam ter ao menos 1 dose. Profissionais da saúde recebem 2 doses, independentemente da idade.
0: E olha, um encontro de 5 campeões do mundo, 5 gerações diferentes da seleção brasileira e muitas histórias marcantes do futebol nacional reunidas no mesmo lugar. O repórter Breno Ávila acompanhou tudo de perto e traz os bastidores deste bate-papo entre as lendas da Amarelinha.
15: Um encontro histórico envolvendo 5 campeões mundiais pela seleção brasileira aconteceu nesta quinta-feira em São Paulo, nos estúdios do Podpah. Participaram do evento Pepe, campeão mundial em 58, Mengálvio, da campanha de 62, Rivelino, do histórico esquadrão de 70, além de Tafarel e Cafu, nomes eternos das conquistas do Tetra e do Pentacampeonato Mundial em 94 e 2002, respectivamente. Durante a coletiva gravada pela TMC, Cafu, Tafarel e Rivelino responderam sobre Neymar e a sua convocação por parte de Carlo Ancelotti na próxima segunda-feira.
16: Eu acho que o detalhe agora não é se ele vai ou não. O detalhe é o que a seleção brasileira vai fazer dentro dessa Copa do Mundo, independente do Neymar estar ou não.
17: Esses últimos jogos dele, eu gostei bastante. Ele está jogando tipo um falso 9, que ele fica muito próximo do gol, na frente da área. Ele tem uma movimentação que eu vejo em poucos jogadores.
18: A qualidade dele, ele tem. Agora, o que preocupa muito todo mundo é fisicamente, como é que o Neymar está? Amanhã leva, machucou o primeiro jogo, pode machucar? Então existe essa preocupação, mas é um jogador que faz a diferença.
15: Perguntado, Tafarel também falou sobre as condições físicas dos goleiros da seleção brasileira e o atual momento do goleiro Alisson e também dos momentos de Ederson e Bento.
19: O Alisson está voltando de lesão, já está trabalhando junto com o grupo. A semana que vem está entrando em campo para jogar a última partida do campeonato. Vai se apresentar aqui na seleção com todas as condições e é isso que a gente espera.
15: O clima foi de muita descontração, nostalgia e um dos momentos mais aguardados aconteceu no final do encontro, quando o seu Pepe e o Mengálvio encontraram os outros três campeões do mundo pela seleção brasileira, que se prepara para mais uma Copa do Mundo, dessa vez nos Estados Unidos, Canadá e México.
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0: Um e um, bom dia.

0: Um dos alvos da sexta fase da Operação Compliance Zero, que estava foragido desde quinta-feira, foi preso em Dubai, nos Emirados Árabes Unidos. Vitor Lima Sleidman é suspeito de ser um dos integrantes do grupo Os Meninos. Ele é suspeito de atuar no grupo dos hackers, cujo líder era David Henrique Alves, que permanece foragido. Victor atuava em benefício de Daniel Vorcaro, dono do extinto Banco Master, e ele é suspeito de atuar no grupo dos hackers, cujo líder era David Henrique Alves, que permanece foragido. As prisões preventivas foram decretadas pelo ministro do Supremo Tribunal Federal, André Mendonça, relator do caso Master. A pesquisa Datafolha mostra empate entre o presidente Lula e o senador Flávio Bolsonaro em um eventual segundo turno das eleições presidenciais de 2026. Os dois aparecem com 45% das intenções de voto, dentro da margem de erro de 2 pontos percentuais. O levantamento ouviu 2.004 pessoas em 139 municípios do país. A maior parte das entrevistas foi feita antes da divulgação do caso envolvendo o filme Dark Horse e Daniel Vorcaro. No cenário de primeiro turno, Lula lidera com 38% das intenções de voto, seguido por Flávio Bolsonaro com 35%. Romeu Zema e Ronaldo Caiado aparecem com 3% cada, enquanto outros candidatos somam índices menores. A pesquisa também aponta a vantagem de Lula sobre Zema e Caiado em simulações de segundo turno. Entre os eleitores independentes sem alinhamento declarado ao petismo ou ao bolsonarismo, Flávio Bolsonaro aparece numericamente à frente de Lula em um eventual segundo turno. Segundo o Datafolha, 38% desse grupo votariam no senador, enquanto 32% escolheriam o atual presidente. Outros 27% afirmaram que votariam branco, nulo ou ainda não sabem quem votar. Na pergunta espontânea, quando o Instituto não apresenta o nome dos candidatos, Lula tem larga vantagem com 27% das menções. Flávio aparece depois com 18%, seguido pelo inelegível Jair Bolsonaro com 3% e Caiado com 1%. Nesse cenário, 39% afirmam que não sabem quem votar. E o Partido Democracia Cristã confirmou o ex-ministro do Supremo Tribunal Federal, Joaquim Barbosa, como pré-candidato à presidência da República no lugar de Aldo Rebelo. O presidente do partido, João Caldas, afirmou a substituição diante do desempenho nas pesquisas. Segundo ele, o acordo com Aldo Rebelo previa 3 meses de testes para avaliar a viabilidade da campanha presidencial. Já o ex-ministro Ciro Gomes lançou a pré-candidatura ao governo do Ceará e disse que deve convidar o ex-prefeito Roberto Cláudio para ser vice na chapa. Ele afirmou ainda que Capitão Wagner deve substituir o senador e que o pastor Alcides é o nome indicado pelo PL para a eleição no estado. 1h05 pelo horário de Brasília. Muito bom dia a você que sintoniza a TMC. O Ministério Público do Rio de Janeiro entrou na justiça para suspender parte do decreto da prefeitura que regulamenta a circulação de ciclomotores, bicicletas elétricas e patinetes na cidade. A ação pede em caráter de urgência que também sejam interrompidas as fiscalizações e apreensões baseadas nas novas regras. Segundo o MP, o decreto municipal cria exigências e enquadramentos que podem contrariar a legislação nacional. As medidas foram adotadas poucos dias depois de um acidente na Tijuca, Zona Norte, que resultou na morte de uma mulher e do filho enquanto utilizavam um veículo elétrico. E ainda no Rio de Janeiro, a Polícia Civil afirmou que um dos menores envolvidos no estupro coletivo de uma menina de 12 anos no Campo Grande, na Zona Oeste, filmou o crime e comercializou o vídeo por R$5.000. Além disso, os agressores também gravaram uma comemoração após cometerem o abuso. 6 adolescentes foram apreendidos e outros 2 estão sendo procurados. Segundo as investigações, a violência foi premeditada. A vítima foi cercada, agredida e violentada pelo grupo, enquanto o crime era filmado. O crime aconteceu no dia 22 de abril, mas só veio à tona semanas depois, quando vídeos da violência começaram a circular nas redes sociais. A adolescente já prestou depoimento e recebe acompanhamento. E a Sabesp suspendeu por 15 dias todas as obras em ruas de São Paulo que possam interferir na rede de gás depois de da explosão no Jaguaré, que matou 2 homens na segunda-feira. A medida, segundo a companhia, é preventiva e serve para revisar procedimentos e reforçar as seguranças nas obras. Até a última sexta-feira, a Sabesp e Comgás ainda não tinham apresentado explicações sobre o acidente à Agência Reguladora do Estado. Na quarta, o governo anunciou a suspensão de cerca de 30 obras e a revisão de regras de segurança. Mesmo assim, uma obra em Itaquera perfurou uma rede de gás e provocou vazamento na quinta-feira. A Justiça de São Paulo aceitou a denúncia do Ministério Público e tornou Samuel Santana, o Gato Preto, réu por 2 tentativas de homicídio com dolo eventual. A decisão, no último dia 22, se refere a um acidente protagonizado pelo influenciador com uma Porsche na Avenida Faria Lima, na zona oeste da capital, em agosto do ano passado. Segundo a promotoria, ele estava sob o efeito de álcool e drogas no momento do acidente. A pedido do MP, Gato Preto teve a CNH suspensa e não deve dirigir qualquer veículo. Além disso, a Porsche, avaliada em R$960 mil, deve ser vendido para garantir indenizações às vítimas. Anteriormente, a justiça bloqueou os bens de Gato Preto em até R$1 milhão. Uma hora, 8 minutos pelo horário de Brasília. Muito bom dia a você que está sintonizado, que está conectado aqui na TMC. Nós agora vamos para o dinheiro TMC, porque os alimentos consumidos em casa ficaram mais de 1,5% mais caros e tiveram o maior impacto da inflação de abril. Os resultados foram divulgados pelo IBGE. É sobre esse assunto que trata o Dinheiro TMC desta semana. Nesta edição do programa, Estela Ribeiro e Thiago Matheus conversaram com especialistas sobre o que está pesando mais no bolso do brasileiro. Bora acompanhar.
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2: Olá, olá, sejam todos muito bem-vindos ao Dinheiro TMC, esse cantinho aqui da programação da TMC dedicado a fazer você entender melhor e cuidar melhor do seu din-din. Eu sou Estela Ribeiro, estou muitíssimo bem acompanhada de Thiago Matheus.
3: Olá, Estela, um abraço para você, um abraço para quem está aqui na nossa audiência em mais um Dinheiro TMC, aquele programa que descomplica a economia para você e, é claro, ajuda você a ser o seu melhor amigo, do seu bolso. E, aliás, esse é o tema do nosso programa Dinheiro TMC de hoje. O que está pesando no bolso do consumidor? O que está pesando no bolso do brasileiro? Sobre esse assunto, a gente te convida a partir de agora a participar, opinar, mandar o seu recado no 11 972211001, lembrando para nos seguir nas redes sociais, tudo é @TMCNewsBR. Estela,
2: bora começar com os assuntos que agitaram essa semana e que fazem diferença no dia a dia do nosso bolso. O governo federal anunciou o fim da chamada taxa das blusinhas. Foi o nome dado ao imposto de importação de 20% cobrado sobre compras internacionais de até $50 feitas por meio do programa Remessa Conforme. A iniciativa foi formalizada em uma medida provisória assinada pelo presidente Lula em uma portaria do Ministério da Fazenda, divulgada então no Diário Oficial da União. Essa isenção entrou em vigor após a publicação.
3: E outra notícia importante ao longo desta semana foi que o Brasil foi excluído da lista da União Europeia por não fornecer garantias sobre a não utilização de antimicrobianos na pecuária. Então, sem o bloco europeu, o país pode deixar de exportar quase US$2 bilhões por ano em carnes. Notícia que importa para você, porque a União Europeia é o segundo maior mercado para carnes brasileiras em valor, ficando atrás apenas da China, segundo o Ministério da Agricultura.
2: E se você é estudante usando financiamento estudantil ou tem pessoas na sua família que fazem uso desse subsídio, estudantes com dívidas do FIES podem renegociar os contratos. Os descontos podem chegar a 99%. A expectativa do Ministério da Educação é que mais de 1 milhão de estudantes renegociem suas dívidas. A renegociação será nos canais de atendimento da Caixa Econômica Federal ou do Banco do Brasil.
3: E também um assunto que pesa demais no bolso do brasileiro é o combustível, né? Pois é, e o governo federal anunciou uma medida para conter o aumento do preço da gasolina e também do diesel. Esse anúncio ocorre enquanto a Petrobras, que fixa os preços, sofre forte pressão. O setor calcula uma defasagem de cerca de 39% no diesel e de 73% na gasolina em relação aos preços internacionais.
2: É isso aí, vamos falar de investimento agora?
3: Bora nessa.
2: Pois é, e se você pensa em investimento, você acha que você tem que ter muito dinheiro para começar ali, fazer o seu pezinho de meia? Não necessariamente. A gente tem ouvido aí falar de um tal Tesouro Reserva, você já ouviu? Um investimento que você pode começar a partir de R$1. E para explicar para a gente como é que funciona esse investimento, a gente recebe aqui o economista Tiago Calestini, que é sócio da Dom Investimentos. Tiago, muito obrigada pela sua presença aqui no Dinheiro TMC.
3: Bem-vinda.
4: Eu que agradeço, super obrigado. Vamos bater um papo bacana aqui sobre o Tesouro Reserva, explicar um pouco como ele funciona e super ansioso.
2: Tiago, então acho que para começar, antes de falar do reserva, como se fosse vinho, né? Antes de falar do vinho reserva, vamos falar do vinho de mesa.
4: Perfeito.
2: E o que seria o investimento no Tesouro?
4: Legal. Então é o seguinte, o que é o Tesouro Direto, né? Ou os títulos públicos? O Tesouro, ele nada mais é do que a forma que o governo, com que o Estado brasileiro utiliza para captar dinheiro. Então, quando o Estado ele precisa fazer os seus pagamentos, ele precisa, por exemplo, fazer obras de infraestrutura muito grandes, ele precisa arcar com toda a folha salarial, ele precisa de dinheiro, obviamente, para fazer isso. E o jeito dele captar dinheiro, inclusive para pagar outros títulos que ele já emitiu, é emitir títulos do Tesouro Direto. Então, o que são os títulos do Tesouro Direto? São um pedaço da dívida que o Tesouro emite, você vai lá e compra, é o jeito dele captar esse dinheiro e, de novo, pagar outros títulos, fazer obras de infraestrutura, arcar com as despesas do país.
3: Tá certo. E pegando o gancho da brincadeira que a Estela fez, né? Depois do vinho da mesa, vamos para o reserva ou gran reserva, por que não? Mas traduz para a gente o que, que significa, então, um tesouro reserva. Como é que ele funciona? E, se possível, já emendando duas perguntas em uma, é verdade que possibilita investimentos a partir de R$1? Então, o que, que é essa reserva e como funcionaria um investimento a partir de R$1?
4: É verdade, isso aí, Thiago Xará, não é papo para boi dormir. Então, o Tesouro Reserva, ele é o novo título, acabou de ser lançado, acabou de sair do forno aqui nessa semana. E como é que ele funciona? A principal diferença dele para os outros títulos que a gente já tem é que os títulos, eles funcionam em horários comerciais. Então, para você investir num título do Tesouro convencional, o de mesa, digamos assim, como a gente começou a falar, você pode investir neles de segunda a sexta-feira e nos horários comerciais. A primeira diferença do Tesouro Reserva, ela já reside aí. Você pode investir no Tesouro Reserva de sábado e de domingo. O seu dinheiro, ele não vai rentabilizar, então assim, o juro que você vai receber, ele não vai contar no sábado e ele não vai contar no domingo, ele vai começar a contar a partir de segunda-feira como os outros títulos convencionais, mas você já pode pegar aquele dinheiro que você ia gastar no final de semana, você fala, não, esse dinheiro aqui eu não quero gastar, eu já quero deixar ele separado, você já pode ir lá comprar o seu título para segunda-feira, quando o mercado abrir, o seu dinheiro já vai começar rendendo.
2: E, Thiago, o mecanismo para mexer, para fazer a manipulação desses investimentos é aplicativo, é através de banco, é através de intermediárias?
4: Por enquanto, Estela, o único banco que está tendo acesso a esse papel, a esse título, é o Banco do Brasil. Então, eles estão começando com uma versão inicial, né, com uma versão beta. O Banco do Brasil é um banco público, então é justamente por isso que ele foi o escolhido. Dá para você investir através do aplicativo do Banco do Brasil e com Pix. Então, assim, é uma forma super simples, super não complexa para qualquer pessoa que quiser experimentar esse investimento já começar a investir e ter sua primeira experiência.
3: E qual que é o foco, então, Thiago, aí do Tesouro Reserva? É aquele pequeno investidor, são as pessoas que não estão acostumadas ao Tesouro, a algum tipo de investimento no geral, ou então é aquela pessoa que nesse momento não deu aquele primeiro passo, não deu aquele start, mas sim pretende montar uma reservinha, reserva emergencial nos dias atuais, cada vez mais importante.

0: né? A taxa Selic é a taxa de juros que o Banco Central define, que hoje está em 14,5. Então você colocou o seu dinheiro lá, depois de um ano, esse dinheiro foi remunerado a 14,5%. Muito bem. Esse rendimento é líquido? Não, tem um imposto. E como funciona o imposto? O imposto é uma alíquota regressiva e ela vai diminuindo a cada 180 dias, então você começa em 22,5% e a cada 6 meses essa alíquota vai caindo 2,5%. Então você começa em 22,5%, depois de um ano vai para 20%, um ano e meio 17,5%, 2 anos você chega no percentual mínimo de imposto, que são os 15%. Então ele funciona como uma renda fixa tradicional. Qual era a outra
1: pergunta? Em comparação à
0: poupança.
1: A caderneta de poupança.
0: Não, ele é diferente. Ele é mais seguro do que a poupança. Por quê? Porque se você tem o seu dinheiro na caderneta de poupança, se acontece qualquer coisa com o banco e o banco quebra, lembrando que é uma situação, né,
2: hipotética.
0: Pessoal, hipotética, sim. É bastante difícil, ainda mais no Brasil, onde o mercado de bancos de varejo é altamente concentrado. Então, o Brasil, os principais bancos que tem 90% do mercado, eles são super consolidados, super saudáveis. Mas, numa situação hipotética de algum problema com algum deles, se você tem dinheiro na caderneta de poupança, ele vai embora se o banco quebrou. Nesse título, não. O único jeito de você não ter o pagamento é se o Estado brasileiro não te pagar. E, graças a Deus, esse cenário está extremamente longe da nossa realidade.
2: A gente está recebendo aqui no nosso Dinheiro TMC o Thiago Calestini, economista, sócio da Dom Investimentos. E a gente sempre traz os especialistas no assunto, né, Estela? Até para dar aquela tradução, né? A gente contextualiza, a gente atualiza, a gente traz os principais fatos aí do mercado financeiro, da economia, mas sempre traduzindo. A gente estava lendo, inclusive, Thiago, que segundo a Secretaria de Tesouro Nacional, esse Tesouro Reserva, estamos falando até agora, ele vai seguir algumas regras idênticas, regras dos demais títulos do Tesouro Direto. No comparativo, isso é uma vantagem, isso é uma desvantagem? Existem ônus e bônus ao fazerem essa comparação? Na sua visão, como é que funciona, então, tendo essas mesmas regras dos demais títulos do Tesouro Direto?
0: Só tem vantagem, Thiago, porque... E a principal vantagem é o seguinte, então, são títulos que você pode comprar e vender quando você quiser, então, eles têm liquidez diária, que é o que a gente fala, né? Você investiu hoje, quiser resgatar amanhã, você pode fazer sem problema nenhum, mas com a diferença que no Tesouro Reserva você pode até resgatar no sábado ou no domingo, coisa que nos outros títulos convencionais do Tesouro não dá para fazer. Então, esse mesmo mecanismo de facilidade de aplicação e resgate, ele garante mais vantagem ainda para o Tesouro Reserva quando a gente compara com os títulos que a gente já tem hoje.
1: Thiago, a gente falou, então, de Tesouro Direto, Tesouro Reserva. Tem outros tipos de tesouro? Tem algum que se destaque por algum benefício ou que se destaque por algum risco também?
0: Tem sim, Estela. Então, a gente tem, basicamente, 3 tipos de títulos de tesouro. A gente tem o Tesouro Selic, que ele é parecido com o Tesouro Reserva. Quanto que ele vai pagar para o investidor que colocar o dinheiro lá? Ele vai pagar a taxa Selic, que é a taxa de juros, como a gente falou aqui, definida pelo Banco Central. A gente tem os títulos pré-fixados, que eles vão pagar uma taxa que você já vai saber no momento da sua aplicação, ele aparece lá na prateleira do seu banco, da sua corretora que você é cliente, quanto que você vai receber ao final de um dado período. E também temos os títulos que são indexados à inflação, que eles te protegem contra a corrosão aí do poder de compra do dinheiro. Então, a grosso modo, a gente tem esses 3 tipos de investimento que a gente pode fazer. Qual que é o risco? O risco, ele é o mesmo, é risco zero, porque aqui a gente está falando de títulos soberanos, né? Eles só não vão te pagar o dinheiro se o governo quebrar, né? Se o Estado quebrar. E, de novo, graças a Deus, reiterando esse ponto, a gente está bastante distante desse cenário. Mas não é porque o risco é zero que você não pode ter variação. O Tesouro Reserva você não tem variação nenhuma. Mas se você pega, por exemplo, um título desse que te paga a inflação e ele é longo, um título com um vencimento em 20, 30, 40 anos, que você pode resgatar também no dia seguinte. Só que como a maior parte do dinheiro dele está muito lá na frente, dependendo das condições do mercado, você pode resgatar mais ou menos do que você investiu.
2: Ainda falando do Tesouro Reserva, e já estamos aí no finalzinho do mês de maio, praticamente, a data limite para entrega do imposto de renda. Então, justamente esses 2 pontos que eu queria juntar agora, Thiago. Esse investimento, ele vai ter algum

0: tipo de cobrança na declaração do imposto de renda? Em quais situações, se tiver? Explica pra gente.
1: Ele funciona, de novo, da mesma forma que os títulos de tesouro correntes atuais. Então, você declara ele no seu imposto de renda, mas quando você vai fazer o saque desse capital, você foi lá, investiu, deixou o seu dinheiro parado por um tempo, você vai resgatar ele com os juros do período que você recebeu. Dependendo do período, você vai pagar aquela alíquota de imposto na cabeça. Então, na declaração mesmo, você não vai pagar, porque quando você fizer o resgate, você já vai ter recolhido esse imposto ali na fonte. Mas, de novo, é importante que, caso você tenha esse investimento conste lá na sua declaração.
2: Ô, Thiago, só para a gente terminar aqui o assunto de tesouro, daqui a pouco a gente vai mudar de assunto, é uma dúvida estrutural, assim. Se eu sou o governo e eu vou vender os meus títulos para você porque eu preciso do seu dinheiro emprestado. Só que você pode escolher se você vai me emprestar o dinheiro por 30 dias, por 60 dias, por 90 dias. Como é que eu, governo, me organizo de acordo com esses prazos? Se você resolver tirar esse dinheiro antes, por exemplo, como é que eu faço para te pagar isso?
1: Então, o governo ele tem fatias do dinheiro que a gente investe lá. Então, aqui a gente falou, por exemplo, de três tipos de títulos. Então, o governo sabe, né, o Estado sabe quanto de dinheiro os brasileiros têm nos títulos da Selic, nos títulos pré-fixados e nos títulos pós-fixados. Esse controle, né, o Tribunal de Contas da União e todos os órgãos que respondem a isso, eles têm esse controle. Agora, como o governo ele se organiza, vai depender muito para o que serve cada emissão de título que ele está fazendo. Então, por exemplo, vamos colocar aqui de novo um outro exemplo hipotético. É necessária a construção de uma rodovia. A gente sabe que obras de infraestrutura são obras longas, que demoram. O Estado quer construir uma rodovia que liga Norte, Nordeste ao Centro-Oeste e Sul e Sudeste. Com certeza essa obra vai durar alguns muitos anos. Então, o que o governo faz para se financiar? Ele calcula mais ou menos quanto tempo essa obra vai durar e emite títulos de duração parecida. Aí ele sabe, de novo, ele sabe que uma vez que esses títulos foram emitidos, né, os leilões acontecem, os leilões de títulos acontecem às terças e quintas de toda semana. Uma vez que os leilões foram feitos e o governo captou esse dinheiro, ele vai e emprega esse dinheiro naquela obra que ele vai fazer. Mas você que comprou o título pode vender para mim, eu posso vender para o Thiago a hora que a gente quiser. O dinheiro ele já foi captado pelo governo. Agora, a negociação desses títulos ela acontece a todo momento e entre quaisquer pessoas, pessoas físicas, pessoas jurídicas, instituições gigantescas, bancos, inclusive instituições internacionais. Então, a partir disso, durante o leilão, o governo ele fala, olha, esse dinheiro aqui eu vou usar para fazer tal obra, ou esse dinheiro eu vou usar para pagar a dívida. Ele calcula mais ou menos o prazo dessa obra ou desse compromisso que ele vai fazer, faz o leilão, a gente compra, o governo capta esse dinheiro, mas uma vez que o governo captou esse dinheiro e casou com a necessidade dele, a gente pode ficar com o título o tempo que a gente quiser, porque todos eles têm liquidez diária. A gente pode comprar e vender ao nosso bel prazer.
2: Então, quando eu estou comprando através da minha corretora ou através do meu banco, pode ser que eu esteja comprando um documento que está saindo fresquinho do governo, ou pode ser que eu esteja comprando de outras pessoas que venderam e o banco está repassando para mim, é isso?
1: Exatamente isso. E aí, no jargão do mercado, a gente chama de mercado primário e mercado secundário. O mercado primário é quando a gente compra direto do governo. Então, o governo acabou de emitir o título, acabou de sair do forno, a gente foi lá e comprou. O nosso dinheiro foi direto para os cofres públicos. E o que é o mercado secundário? Uma vez que eu fiz essa compra e o título está comigo e você quer comprar de mim, o dinheiro que você gastar para comprar esse título não vai para o governo, vai para mim, porque eu sou o dono do título. Então, isso a gente chama de mercado secundário, que é após o mercado primário, esses títulos vão para o mercado e aí você decide quanto tempo você fica com ele, se você vai segurar até o final ou não. Aí depende da estratégia de investimento e do perfil de cada um.
0: Bom, e para finalizar nessa primeira parte, nesse primeiro momento aqui com o nosso entrevistado, o economista Thiago, para falar do Tesouro Reserva, vale lembrar, só uma informação, que para as aplicações que forem resgatadas em até 30 dias, pode haver aquela cobrança de imposto de operações, que é o famoso IOF, que também será regressiva e zerada após esse período. Então, a gente traduz, a gente destrincha tudo para você, para ficar tudo bem explicadinho aqui na edição do nosso Dinheiro TMC. Tiago, aproveitando a sua ilustre presença aqui nos nossos estúdios, o Tiago Calestini, que é economista e sócio da Dom Investimentos. Vamos fazer o nosso giro das praças agora para a gente entrar numa outra seara, num outro assunto, aquilo que está pesando no bolso do brasileiro, principalmente aí nos últimos tempos. A gente vai girar as nossas praças, conferir os destaques pelo Brasil sobre o que está pesando no bolso. A gente começa pelo Paraná, chamando o nosso repórter Luiz Fernando, que traz os detalhes sobre as contas por aí no Paraná. Fala, Luiz.
3: A conta do supermercado está cada vez mais difícil de fechar. Segundo o último levantamento do Diese, o valor da cesta básica em Curitiba atingiu R$ 796,14. Na prática, quem ganha apenas um salário mínimo precisou trabalhar mais de 108 horas no último mês para garantir os itens básicos na despensa. Os grandes vilões da vez são o tomate, que subiu 21%, e a batata, com alta de quase 15%. A tendência não é de alívio. Como o Paraná enfrenta dias mais gelados, as geadas nas lavouras devem encarecer ainda mais esses produtos. Uma pesquisa com consumidores mostra que o cenário é de escolhas drásticas. Entre pagar a mensalidade da escola ou manter o carrinho cheio, a comida tem sido prioridade. As estratégias para economizar são muitas e variam, desde a substituição, por exemplo, de um filé de frango por cortes mais baratos, até a procura intensa por preços mais vantajosos nas prateleiras dos supermercados. Itens como o arroz e o feijão, que tiveram queda no acumulado do ano passado, voltaram a subir na variação mensal agora em 2026. Com a previsão de que o frio continue ao longo de todo o mês de maio, o curitibano vai precisar de muita criatividade e também de cortes no orçamento para não ficar no vermelho antes mesmo do inverno começar.
2: Obrigada, Luiz Fernando. Então, no Paraná, o que está pesando no bolso é a comida ali do dia a dia, né? Arroz, feijão, cenoura, batata, tomate. E agora a gente vai para o Rio de Janeiro, porque o aumento dos preços dos alimentos e dos combustíveis também está afetando o dia a dia por lá. Quem traz as informações é a Beatriz Trindade.
4: O custo de vida cada vez mais alto, muitos cariocas precisaram mudar a rotina para conseguir fechar as contas no fim do mês. Tem gente deixando o carro em casa, reduzindo gastos com lazer, cortando compras para priorizar despesas essenciais, e a pressão no orçamento não é pequena. O Rio de Janeiro tem hoje uma das cestas básicas mais caras do país. Segundo o levantamento do Diese, o conjunto de alimentos básicos já custa quase R$ 870 por mês na capital fluminense, atrás apenas de São Paulo. Os aumentos nos preços dos alimentos e dos combustíveis são apontados como os principais vilões. Só em março desse ano, a inflação subiu 0,88%, gasolina teve alta de mais de 4%, enquanto o diesel subiu 14%. Entre os produtos que mais pesaram no bolso dos consumidores estão itens básicos do dia a dia, como feijão, carne, leite e tomate. Dados do Instituto de Pesquisa Econômica Aplicada mostram que as famílias de baixa renda seguem sendo as mais afetadas pela inflação. E diante do orçamento apertado, muita gente tem precisado escolher o que é prioridade dentro de casa.
0: Valeu, Beatriz. Obrigado pelas informações do Rio de Janeiro. A gente vai agora para o Nordeste. Vamos falar com o Júlio Andrade para conferir os dados agora sobre o custo de vida para quem está no Recife. Diz aí, Júlio.
5: O custo médio da vida em Pernambuco é de R$ 2.840 por mês. Os dados são da pesquisa Custo de Vida no Brasil, realizada pela Serasa em parceria com o Instituto Opinion Box. O estudo considerou diversos gastos, como, por exemplo, alimentação, moradia e saúde. Nas compras no supermercado, o gasto médio é de R$ 840 por mês. Em relação às despesas, como água, luz, internet e streaming, a média no estado é de R$ 430. Nos gastos com moradia, que aí inclui aluguel, condomínio ou financiamento...
6: ...brar o orçamento diante do aumento do custo de vida.
0: Valeu, Júnior de Castro.
2: Uma alta de 1,5%. A gente foi para as ruas perguntar o que está afetando o bolso dos nossos ouvintes e espectadores da TMC.
7: Na minha opinião, condomínio.
2: Condomínio.
8: Por que está pesando? É muita despesa a mais? Vem muita cobrança a mais?
7: Eu acho que é por causa dos valores que estão vindo um pouco a mais, por causas judiciais, né? Ah, alguma coisa.
2: É, isso mesmo. Está muito alto. Todo mês aumenta.
9: Todas elas. É, passagem de ônibus, faculdade, mercado. É, passagem de ônibus, principalmente. Eu ando muito de transporte público. meu salário, que é um salário mínimo, não cobre tudo que eu quero fazer, tudo que eu preciso. A faculdade é o que mais suga meu dinheiro, mas eu preciso fazer faculdade, senão eu não vou virar ninguém. Mas passagem também me mata muito.
10: É alimentação que pesa mais, filha. E que eu acho que tá pesando mesmo é a alimentação.
8: Qual que é a conta que mais tá pesando no seu bolso?
11: Com certeza a conta de luz.
12: Cartão de crédito e o aluguel.
0: Tá aí, portanto, né, a opinião da população pelas ruas do nosso Brasil e também a nossa reportagem espalhadas pelas praças aí da TMC. A gente continua aqui nos estúdios com o Thiago Calestini, meu xará, que é economista e sócio da Dom Investimentos. E, Thiago, ainda falando desse assunto, a gente acompanhou aí diversos depoimentos, diversos números sobre essa situação toda. O que explica, então, principalmente o aumento do preço dos alimentos, principalmente nos últimos tempos? A gente pode voltar aí no mês atrás, mês de abril. Tem uma explicação para isso tudo? Ao mesmo tempo, a gente vê números relacionados à economia, números relacionados à alimentação, mas na prática, meio que unanimidade, a alimentação está pesando no bolso do brasileiro. Tem explicação?
1: Tem explicação, tanto a alimentação quanto os remédios, né? Então, esses dois foram os dois principais grupos que fizeram força aí na inflação. Mais caro também. Então, um dos motivos que explica essa alta dos alimentos foi o clima mesmo, né? Foi um motivo meteorológico. E o outro motivo é o custo do transporte desses alimentos. Então, a gente sabe que no Brasil, grande parte do transporte, seja de alimentos, outros bens, etc., ele é feito por vias rodoviárias. Vias rodoviárias são altamente dependentes de óleo diesel, que é gasolina, que é um derivado do petróleo. E a gente viu nesse conflito Irã e Estados Unidos para onde foi o preço do barril do petróleo. Então, os dois componentes que explicam a alta desses dois grupos na prateleira do supermercado foi a alta do preço do barril do petróleo, que fez com que o custo que esse alimento tem da fazenda até o supermercado aumentasse, e também o fator climático, que fez com que o fazendeiro tivesse que gastar um pouco mais com a produção de leite, com a produção das outras hortaliças, e isso ele também repassou, o supermercado também repassou para o consumidor final quando vai fazer suas compras.
8: E além dessa alta de preços temporária, a gente pode chamar isso de uma inflação temporária, existe algum fator estrutural que também contribui para o aumento dos preços ao longo do tempo?
1: Tem o fator estrutural também, Stella. Agora, por exemplo, um dos grandes vilões da inflação é a própria moeda estrangeira, o próprio dólar, que a gente, num golpe de sorte, a nossa moeda, junto com a moeda dos outros países vizinhos aqui nossos, elas estão se fortalecendo perante o dólar, né? O dólar está ficando fraco. Então, com relação ao dólar, né, a outras moedas, a inflação ela está comportada, a gente não tem esses outros fatores atrapalhando a nossa cesta aqui. Mas uma coisa que puxa muito a inflação para cima, né, a inflação é o que é a inflação? A inflação é o seu dinheiro valendo menos. Isso acontece muitas vezes quando a gente compara os países que têm esse problema em comum, a origem desse problema geralmente reside em governos gastãos. Então, governo que gasta muito dinheiro, geralmente ele vai entregar para a população uma inflação mais alta. E a inflação, né, ela não é só um número ali que aparece no relatório, depois no mês a mês ali que o Banco Central faz. A gente sente ela na prateleira do supermercado, né, todo mundo sente, porque todo mundo precisa ir no supermercado fazer compra. E a inflação, ela é um tipo de imposto. Só que ela é um imposto muito ruim, porque ela é um imposto que recai no consumo. Você paga a inflação mais alta quando você vai consumir esses bens e serviços. E quando a gente separa qual parte da população separa a maior parte da renda para o consumo, geralmente é quem tem menos renda. Então a inflação ela é um imposto que a população mais carente que paga. É por isso que a inflação ela é um bicho que tem que ser tratado no chicote. A gente tem que tomar muito cuidado, principalmente nós brasileiros aqui que temos histórico de inflações altíssimas. Então tem esses fatores estruturais também e a gente tem essa memória histórica que não ajuda muito a gente no quesito inflação.
0: Os salários eles não estão acompanhando a alta dos alimentos? Isso é de agora, isso já vem de um bom tempo, dá para afirmar também, além da alta dos alimentos, que o salário não acompanha?
1: A gente viu pelos últimos dados da PNAD, né, que a gente até teve um ganho real significativo no salário, mas parece que é aquele dinheiro que você ganha mais, mas ele some no final do mês. Ele parece aquele sabonete, né? Você pega muito no sabonete e de repente o sabonete sumiu, né? E existe, de novo, né, vários fatores que que explicam essa condição do nosso mercado. Mas um dos principais é que o Brasil, ele é um país que tem uma taxa de juro muito alta, a taxa básica. Essa taxa, ela vai parametrizar todas as outras taxas, inclusive a maior vilã de todas, que é principalmente a taxa que os brasileiros que estão endividados mais sofrem, que é a taxa de juros do cartão de crédito, uhum. que essa é altíssima. Sim. Então, uma vez que você tem uma taxa de juros média muito alta, todas as outras taxas, além de serem mais altas, elas vão partir de um patamar já muito elevado. Então, é por isso que é super importante que, apesar dos salários terem tido esse crescimento, mas a parcela da população brasileira que se endividou foi maior do que o aumento real da renda, e essa dívida também ficou muito mais cara. É por isso que a gente tem a sensação de que, apesar da gente estar ganhando mais dinheiro, o custo de vida subiu muito. Então, nesse ponto, é bem verdade essa sensação. O mais recomendado é que a gente tenha uma disciplina fiscal, uma disciplina financeira muito alta, e que a gente, de forma alguma, ou que seja o último, né, o último gancho ali que você vai se agarrar, você contrair dívida ou contrair um empréstimo. Porque nesse atual momento, que o juro está muito alto, com certeza essa dívida vai custar muito alto para você também.
2: Tiago Calestini, muito obrigada pela sua presença aqui. Você que é economista e sócio da Dom Investimentos, obrigada por esses esclarecimentos. É sempre bom trazer gente que sabe, que explica assim dessa maneira didática, para a gente entender tintim por tintim como é que a gente pode cuidar melhor do nosso dinheiro. Muito obrigada.
1: Estela, Tiago, eu que agradeço o convite. Estou super à disposição aqui para bater um papo com vocês e com o nosso ouvinte. Obrigado, pessoal.
2: Pois é, a gente falou aqui da carne, de como o aumento, o preço da carne pode ser modificado de acordo com a situação, e a gente também já falou no começo daquela restrição que a União Europeia fez à importação da carne brasileira. A gente vai continuar falando desse assunto mais um pouquinho. O Brasil afirmou que vai adotar providências para liberar a venda de carne para a União Europeia. Segundo a Frente Parlamentar do Agronegócio, todas as questões levantadas pelo Bloco Europeu serão sanadas até o prazo limite de 3 de setembro. Quem conta para a gente é o Brian Valência.
13: O Ministério da Agricultura informou que vai enviar informações técnicas à União Europeia sobre o controle do uso de antimicrobianos na pecuária brasileira, em uma tentativa de evitar possíveis restrições às exportações de carnes e outros produtos de origem animal ao bloco europeu. A medida ocorre após a atualização das regras sanitárias da União Europeia relacionadas ao uso de antibióticos na produção animal. O governo brasileiro precisa apresentar garantias formais de conformidade até 3 de setembro, para continuar habilitado a exportar determinados produtos ao mercado europeu. Segundo o Ministério da Agricultura, o Brasil já havia encaminhado informações técnicas ao bloco em outubro do ano passado e agora prepara uma nova rodada de dados para atender às exigências da Comissão Europeia. Após a manifestação do Ministério, a Frente Parlamentar do Agronegócio divulgou nota afirmando acompanhar com atenção a atualização da lista europeia sobre países habilitados a exportar animais e produtos de origem animal. O presidente da bancada ruralista, deputado Pedro Lupion, lamentou a decisão tomada pelo bloco europeu.
14: Olha, o produtor rural brasileiro não tem um dia de paz, é uma coisa impressionante. Toda hora aparece uma novidade, um problema novo para a gente enfrentar. É mais uma vez uma ação dos europeus protecionista para o seu público interno para criar um problema no comércio internacional e principalmente tentar barrar um pouco da competitividade dos produtos brasileiros lá na União Europeia. Para tranquilizar aos pecuaristas do Brasil, aos produtores de carne bovina, aos produtores de frango, de mel, de ovos, que isso só teria efeito a partir de setembro e que até lá nós teremos, com certeza, todos os protocolos aprovados, mostrando que aqui nós temos uma produção limpa, uma produção de qualidade, uma produção que cumpre todos os critérios e que, sem dúvida alguma, nós continuaremos como os principais produtores de proteína animal do mundo.
13: O economista João Adolfo Stadler Colombo concorda com a visão do presidente da Frente do Agro e considera que essa rejeição aos produtos brasileiros é uma tentativa de conter críticas internas dos produtores europeus, muito mais do que efetivamente solucionar problemas sanitários nos produtos brasileiros.
15: Essa questão vai se utilizar como justificativa o combate ao desmatamento, porque tem que ser aberto novas áreas de pastagem, então derruba florestas, elas devem ser protegidas. Aí vão colocar também um questionamento em relação à qualidade do produto, com exigências sanitárias, por isso tem que ter uma melhor rastreabilidade ou também certificações. E a gente sabe que, no fundo, o que existe é uma pressão interna pelos produtores rurais, que entende que existe uma concorrência desleal.
13: A Frente do Agro, que é o maior grupo organizado no Congresso Nacional, destacou ainda que essa decisão da União Europeia não representa falhas sanitárias da pecuária nacional e que o Brasil exporta carne bovina para mais de 170 mercados internacionais, com sistema de inspeção e rastreabilidade reconhecidos internacionalmente.
0: Valeu, Brian. Valeu, obrigado pelas informações. Ainda dando sequência nesse assunto, os impactos comerciais e também os frigoríficos da taxação da China sobre a carne brasileira nos próximos dias já estão sendo discutidos por especialistas. A Isabela Miranda, ela traz direto de Curitiba também uma análise deste cenário e também os possíveis desdobramentos.
16: Para proteger a pecuária local, a China pode taxar a carne brasileira em 55%. A medida é esperada após o Brasil ultrapassar 1 milhão e 100 mil toneladas embarcadas. O impacto comercial e econômico desse cenário já está sendo avaliado por analistas. Para o especialista em negócios internacionais, João Niegrai, a decisão também se trata de um teste de dependência externa.
17: O Brasil construiu uma posição extraordinária no mercado chinês, mas essa força virou vulnerabilidade em 2025, quando quase metade da carne bovina exportada pelo Brasil teve a China como destino. Foi 1,7 milhão de toneladas de um total de 3,5 milhões. O objetivo chinês é claro, é proteger a pecuária doméstica, reduzir a pressão competitiva de fornecedores externos, o que para mim mostra que Pequim, mesmo sendo grande compradora, não atua apenas como mercado consumidor, mas atua como um estado estrategista.
16: De acordo com o Niegrai, um dos possíveis desdobramentos é a carne permanecendo no Brasil, mas ainda causando impactos no mercado.
17: Para o Brasil, o problema imediato é comercial e é frigorífico também, porque os frigoríficos vão acelerar embarques para tentar aproveitar a tarifa menor, mas isso antecipa o choque. Quando a cota for atingida, parte das vendas vai perder competitividade, as margens podem cair e as empresas vão ter que escolher entre reduzir embarques, absorver custos ou redirecionar volumes. E o desdobramento mais provável é toda uma pressão sobre preços internos e sobre a cadeia da pecuária. Se a carne que iria para a China permanecer no Brasil ou for redirecionada para mercados que remuneram menos, pode haver aumento da oferta doméstica e queda de preço ao produtor. Isso até alivia o consumidor no curto prazo, mas acaba apertando margens de pecuaristas, de frigoríficos e de exportadores.
16: Na visão do especialista, é economicamente correto afirmar que é difícil substituir a China, uma vez que novos mercados ajudam a reduzir perdas, mas isso não recompõe automaticamente nem o volume, nem a rentabilidade chinesa.
0: Bom, e vamos dar sequência aqui à programação do Dinheiro TMC, um programa especial falando daquilo que pesa no seu bolso, no meu, né? No nosso bolso. Portanto, já falamos bastante de alimentação. Agora vamos trazer um outro olhar, né? Um outro gasto dos brasileiros, principalmente aí nos últimos tempos, que é a gasolina, são os combustíveis. Pois é, inclusive o governo federal anunciou mais medidas provisórias com ações para conter a alta dos combustíveis, mais especificamente a gasolina e também o diesel, que são produzidos no Brasil ou são importados. Essa medida provisória, ela prevê um benefício tributário na CID e também no PIS/COFINS, que são tributos federais que incidem sobre esses combustíveis. E para falar sobre esse assunto, a gente conversa agora com o Ahmed El-Khatib, ele que é coordenador do Centro de Estudos em Finanças da Fundação Escola de Comércio Álvares Penteado, a FECAP. Ahmed, seja muito bem-vindo aqui ao Dinheiro TMC. É sempre muito bom receber grandes especialistas no assunto. Bem-vindo.
18: Eu que agradeço. Muito obrigado pela oportunidade.
0: Agora a gente já fala dessa medida em específico, Ahmed. O que, que essa medida ela vai ajudar na hora do brasileiro abastecer o carro? A gente observa, seja em Curitiba, seja em São Paulo, Rio de Janeiro, Brasília, no Brasil inteiro, que está pesando sim no bolso do brasileiro. Mas vem essa medida provisória. Ela vai aliviar na hora de você encher o tanque ou então colocar uma gasolina para você sair girando com o seu carro?
18: Olha, mais um mês que se passa e mais um assunto delicado relacionado a combustíveis. E o governo não teve outra alternativa a não ser fazer uma intervenção por meio de medidas provisórias. Essa medida provisória última, entretanto, ela traz aí uma possível redução no impacto imediato da alta da gasolina e do diesel no bolso de todo mundo, no seu bolso, no meu bolso, no bolso da população em geral. O mecanismo, ele funciona, e funciona agora no curto prazo, a toque de caixa, porque o governo está praticamente devolvendo parte dos tributos federais que incidem sobre os combustíveis, principalmente a CID, PIS e o COFINS. Então, na gasolina, hoje existe cerca de 0,89 centavos por litro em tributos federais. Então, esse valor inclui esses três tributos que a gente mencionou. Então, a medida provisória, ela acaba autorizando o governo a compensar parte desses tributos para refinarias e importadores. Ou seja, ao invés da empresa arcar integralmente com esses impostos, o governo devolve uma parcela como subvenção econômica. Isso acaba reduzindo o custo da cadeia e ajuda a evitar que toda a alta internacional do petróleo seja repassada para todos nós.
2: E, Hamed, de onde o governo tira dinheiro para bancar esse subsídio?
18: Não é que ele tira. Na prática, isso funciona quase como um cashback tributário, né? Então, ele devolve. Então, o próprio governo utilizou essa comparação quando fez o anúncio da medida provisória. Então, a empresa paga o tributo e depois recebe uma compensação financeira equivalente à parte deles. Então, o efeito para o governo é zero. Ele não conta com aquela parcela do tributo. Então, no diesel, por exemplo, o efeito é ainda mais relevante economicamente. O governo manteve zerados os tributos federais de PIS e COFINS, que é equivalente a cerca de 0,35 centavos por litro. Ele não fez essa subvenção. Ele reduziu 100%. Então, isso ajuda, de certa forma, porque o diesel afeta praticamente toda a economia brasileira. Então, frete, transporte de alimentos, logística, ônibus, custo industrial e, no limite, o nosso supermercado.
2: Mas se ele não retirasse essa incidência de imposto, essa arrecadação seria usada para quê?
18: Bom, como essa arrecadação ela não tem um carimbo, ela seria utilizada para pagar as contas do governo, a incidência aí, das contas ordinárias do mês. Então, a dívida, o salário dos funcionários públicos, alguns investimentos que deveriam ser feitos esse ano, então ele retira uma parte que poderia ser utilizada para outras áreas da economia.
0: Agora, se vão ser, como você mencionou, né, poderiam ser utilizados em outras áreas da economia. E aí, pensando a médio e longo prazo, Hamed, qual que é o risco dessa medida, então, acabar aumentando gastos públicos no futuro? Pode remediar agora, mas lá na frente o tombo pode ser maior, é mais ou menos por aí?
18: É mais ou menos por aí, até porque o objetivo da MP, ou da medida provisória, é reduzir essa pressão inflacionária que a gente está sofrendo. Então, isso acaba, de certa forma, aliviando esses aumentos muito abruptos no posto de gasolina. De certa forma, protege o poder de compra do brasileiro e acaba evitando a alta ainda maior dos alimentos. Agora, é uma medida de curtíssimo prazo, né? Então, o grande debate econômico que se faz é justamente sobre isso. Os bilhões que são utilizados para reduzir temporariamente a CID, a PIS e COFINS poderiam ser direcionados para outras áreas estruturais da economia tão demandantes e tão carentes que a gente tem aqui no Brasil, com efeitos que poderiam ser potencialmente mais duradouros, né, no crescimento da produtividade do país. O problema é que esse subsídio sobre combustíveis, eles têm efeito, como eu disse, imediato. E tem um efeito e um apelo político muito forte, mas normalmente um baixo efeito estrutural de longo prazo. Então, de certa forma, eles aliviam a inflação e a pressão social no presente, tudo fica relativamente caro, mas não tão caro como deveria, mas não aumentam necessariamente a capacidade produtiva do país. Então, se esses recursos que estão sendo retirados da economia fossem direcionados para outras áreas, os impactos poderiam ser diferentes. Então, dependendo, obviamente, da escolha econômica do governo. É ele que tem a caneta para assinar o cheque no final do dia. Então, por exemplo, se esses valores fossem usados ou utilizados em infraestrutura, logística, ferrovias, portos, cabotagem, armazenagem, o Brasil poderia, inclusive, reduzir estruturalmente o custo do transporte. Hoje o país depende excessivamente de caminhões e isso torna a economia extremamente vulnerável ao diesel e à gasolina. Então, um investimento robusto, por exemplo, em ferrovias, reduziria esse custo logístico por décadas que a gente tem, diminuindo, inclusive, a sensibilidade da inflação aos combustíveis.
2: Eu quero voltar ainda nesse assunto do investimento em infraestrutura, mas você falou de uma crise, um subsídio que vai ser temporário. Ele está diretamente atrelado ao conflito no Oriente Médio? A gente precisa esperar que a situação por lá melhore para sentir as coisas melhorarem aqui também ou não necessariamente?
18: Nós já vínhamos sofrendo uma pressão, né, justamente por conta da inflação, mas essas medidas elas são temporárias por conta desse choque atual. Esse choque atual, seja pela guerra em curso, ele é um evento extraordinário. A escalada das tensões do Oriente Médio, sobretudo ali na região de Israel, Irã, pega um pouco do Líbano, toda a região ali do Conselho de Cooperação de Golfo, que são grandes produtores de petróleo, que acabam desembocando no Estreito de Hormuz, tudo isso aí é uma desorganização do mercado global de petróleo. Então, em outras palavras, o governo está tratando o problema como uma tempestade externa. Acaba não sendo um problema nosso, mas era um problema nosso. A inflação sempre foi um problema do Brasil, a alta taxa de juros também. Então, atribuir a fatores externos ou exógenos, como a gente costuma colocar, acaba apagando essa necessidade e urgência que a gente tem em mudanças estruturais permanentes da economia brasileira. Então, a analogia mais simples que a gente pode utilizar é a economia como uma casa durante uma tempestade muito forte. Então, o subsídio nos combustíveis agora funciona como colocar lonas e contenções emergenciais para evitar que a água invada tudo aquilo naquele momento. O problema é, isso resolve o problema de imediato? Em parte, sim. Mas a lona não substitui uma reforma estrutural no telhado. Então, é isso que a gente precisa entender bem, porque depois dessa tempestade, a gente vai ver os reais efeitos disso na economia.
0: Agora, Ahmed, voltando a falar sobre infraestrutura, né? Você citou anteriormente, a Estela disse que queria voltar nesse assunto, e já voltando, muita gente acaba falando, poxa vida, se investissem na malha ferroviária no nosso país, ou então se retomassem, né, a malha ferroviária, porque a gente vê diversas ferrovias desativadas ao longo do nosso Brasilzão, falando em específico, já que estamos aqui, né, no estado de São Paulo, que é tão riquíssimo, e a gente via que isso foi ficando pelo caminho com o passar dos anos e cada vez mais se investindo no esporte rodoviário, ou seja, ficando refém cada vez mais dos combustíveis. Na sua opinião, por que não é viável, por que é inviável a gente retomar esse caminho, voltar aos investimentos, à infraestrutura, investir cada vez mais na malha ferroviária, deixando a rodoviária de lado? Você acha que é um caminho sem volta? Ou para voltar com esses investimentos, o governo, seja federal ou seja estadual, tem que ter peito, né? Tem que peitar aí grandes sindicatos, né? Um lobby gigantesco para a gente voltar a colocar literalmente o Brasil nos trilhos e não ficar tão dependente aí dos combustíveis.
18: Olha, esse é um debate antigo e eu diria que permanente, porque o debate sobre ferrovias no Brasil ele nunca desapareceu completamente. Ele só foi perdendo força ao longo das décadas, porque, como você bem disse, o país foi forjado em cima de uma lógica econômica em torno do transporte rodoviário. Então, hoje o Brasil se tornou extremamente dependente de caminhões, por exemplo. Tá? Então, isso cria uma vulnerabilidade estrutural enorme. Quando o diesel sobe, que é o caso concreto, então toda a economia acaba ficando impactada. Então, historicamente, o Brasil fez uma escolha política e econômica pelo rodoviarismo, por assim dizer, principalmente a partir dos anos 50, onde o governo Juscelino Kubitschek acabou adotando esse modal. Então, havia uma visão de modernização associada à indústria automobilística, né? Abertura de estradas, integração territorial. Então, o país acabou incentivando automóveis, caminhões, montadoras e construção de rodovias. Isso a gente está falando de 70 anos atrás, um pouco mais. Então, enquanto isso, grande parte da malha ferroviária na época foi sendo abandonada, sucateada ou só sendo utilizada para cargas muito específicas, como minério e o próprio agronegócio brasileiro. Então, o problema do Brasil, né, de voltar com esse debate hoje, primeiro, é a falta de recursos. Né? A gente não tem orçamento para fazer grandes investimentos dessa magnitude, até porque o Brasil possui dimensões continentais. Então, em países grandes, a lógica econômica mais eficiente ela costuma ser multimodal. Então, ferrovias para longas distâncias e grandes volumes e rodovia para distribuição regional. E até mesmo hidrovia e cabotagem para integração logística. Agora, o Brasil hoje utiliza caminhão até para trajetos extremamente longos, o que aumenta todo esse custo logístico. Agora, por que retomar a infraestrutura por ferrovias não é tão simples? Como eu disse, o investimento ele é muito gigante, muito grande, né? Muito massivo. Então, o planejamento por décadas e a coordenação nacional acabou sendo muito complexa, né? Pela ausência de recursos e pelas dimensões continentais do país. E uma ferrovia, é interessante abordar esse aspecto, ela não funciona como ampliação de uma estrada. Ela exige desapropriações, licenciamento ambiental, integração entre estados, segurança jurídica, eu diria, que é um tema super relevante, e alto investimento inicial, além de um longo prazo de maturação. Então, se a gente investir hoje, a gente não consegue colher daqui a 5 anos. A gente teria que esperar 20 anos, 30 anos. Então, eu gosto de fazer analogias. E uma delas, nesse caso, que você me perguntou, é a seguinte: a analogia econômica seria a diferença entre alugar um carro e construir um metrô. Tá? Então, o rodoviário cresce mais rápido e exige menos investimento inicial. A ferrovia demora muito mais quando pronta, porque possui esse custo operacional muito menor por tonelada transportada. Então seria mais ou menos essa equivalência. Não é tarde para que a gente retome essa discussão, mas hoje o cobertor é muito curto.
0: Agora, Ahmed, para a gente ir encerrando, com essa falta de investimento de infraestrutura do nosso país, como você já veio exemplificando, aí trazendo a China, Estados Unidos, e também por conta da constante dependência do petróleo, alta do petróleo, você acha que para a população que utiliza o transporte público e está nos ouvindo agora, isso pode afetar, inclusive, o transporte público, e a tendência é que, com o passar dos anos, o transporte público fique cada vez mais caro aqui no nosso país?
18: Essa é uma discussão muito importante para se trazer aqui, porque é o que impacta no dia a dia aí de quem trabalha, quem está nos escutando e nos vendo. Então, se o Brasil continuar investindo pouco em infraestrutura e permanecer excessivamente dependente do petróleo, a tendência econômica de longo prazo é o aumento gradual dos custos de transporte, direta, né, sujeito que pega o ônibus, ou indiretamente por meio de toda a cadeia logística. Isso afeta toda a população. Aliás, mesmo quem não possui carro, porque hoje o Brasil possui uma vulnerabilidade estrutural, né? Até porque 62% a 65% dessas cargas dependem das rodovias. Só que em alguns setores como alimento e bebidas, isso chega a 85%, ou seja, todo mundo acaba sofrendo. Então, quando o diesel sobe, o transporte urbano também sobe. E se isso tender a continuar a acontecer ao longo dos anos, e a gente não tiver uma diversificação logística, o problema não vai ser só o petróleo ou as questões geopolíticas, vai ser uma combinação de dependência rodoviária, baixa infraestrutura alternativa e aumento do consumo. Então, o Brasil investe muito pouco em transporte quando comparado a outros países. O Brasil ele investe cerca de 0,2% do PIB em transporte, que é um dos menores índices das grandes economias. Então, se a gente pegar aqui a Alemanha, o Japão, a própria China, os Estados Unidos, a diferença se torna aí gritante. Então, no Brasil, como a economia depende muito do caminhão, qualquer aumento do diesel espalha rapidamente para a cadeia produtiva, inclusive para o transporte público.
2: Tá joia, Ahmed, muitíssimo obrigada pelos seus esclarecimentos aqui no nosso Dinheiro TMC. Seja sempre muito bem-vindo para repercutir aqui com a gente os assuntos que afetam o nosso bolso no dia a dia. Nós conversamos com Ahmed El-Khatib, coordenador do Centro de Estudos de Finanças da Fundação Escola de Comércio Álvares Penteado, a FECAP. Muito obrigada.
18: Eu que agradeço pela oportunidade, um grande abraço a vocês.
0: Valeu, e com isso a gente coloca ponto final no nosso Dinheiro TMC, mais um programa que contextualiza tudo do universo das finanças, do dinheiro, da economia, importante demais, que impacta a sua vida, o seu dia a dia. Sempre comigo e com Estela Ribeiro.
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23: Muito bom dia, um ótimo domingo para você que sintoniza a TMC. Hoje é dia 17 de maio. Seja muito bem-vindo e muito bem-vinda ao Amanhã TMC. Eu sou o Diego Andrade e eu te faço companhia ao vivo até às 7 horas da manhã, viu? Aqui no Amanhã TMC você fica por dentro de tudo o que aconteceu de mais importante, tanto no noticiário do Brasil quanto do mundo, além de saber das primeiras notícias deste domingão que vai só começando, viu? 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Meu muito obrigado a todas as praças da TMC coladinhas aqui com a gente. O WhatsApp da TMC está aberto para sua participação. Manda sua mensagem, comenta sobre as principais notícias aqui do Amanhã TMC no 11 972211001. 11 972211001. Vamos agora às principais manchetes do programa. Um dos alvos da sexta fase da Operação Compliance Zero, que estava foragido desde quinta-feira, foi preso em Dubai, nos Emirados Árabes Unidos. O investigado foi deportado e desembarcou no final da tarde deste sábado no Aeroporto Internacional de Guarulhos, onde teve um mandado de prisão cumprido. Vitor Lima Seidlem é suspeito de ser um dos integrantes do grupo Os Meninos. Ele é suspeito de atuar no grupo dos hackers, cujo líder era Davi Henrique Alves. Victor atuava em benefício de Daniel Vorcaro, dono do extinto Banco Master, e ele é suspeito de atuar no grupo dos hackers, cujo líder era Davi Henrique Alves, que permanece foragido. As prisões preventivas foram decretadas pelo ministro do Supremo Tribunal Federal, André Mendonça, relator do caso Master. E olha, uma pesquisa Datafolha mostra empate entre o presidente Lula e o senador Flávio Bolsonaro em um eventual segundo turno da eleição presidencial de 2026. Os dois aparecem com 45% das intenções de voto dentro da margem de erro de 2 pontos percentuais. O levantamento ouviu 2.004 pessoas em 137 municípios do país. A maior parte das entrevistas foi realizada antes da divulgação do caso envolvendo o filme Dark Horse e Daniel Vorcaro. No cenário de primeiro turno, Lula lidera com 38% das intenções de voto, seguido por Flávio Bolsonaro com 35%. Romeu Zema e Ronaldo Caiado aparecem com 3% cada, enquanto outros candidatos somam índices menores. A pesquisa também aponta a vantagem de Lula sobre Zema e Caiado em simulações de segundo turno. Entre os eleitores independentes sem alinhamentos declarados ao petismo ou ao bolsonarismo, Flávio Bolsonaro aparece numericamente à frente de Lula em um eventual segundo turno. Segundo o Datafolha, 38% desse grupo votariam no senador, enquanto 32% escolheriam o atual presidente. Outros 27% afirmaram que votariam branco, nulo ou ainda não sabem em quem votar. Na pergunta espontânea, quando o Instituto não apresenta o nome dos candidatos, Lula tem larga vantagem com 27% das menções. Flávio aparece depois com 18%, seguido pelo inelegível Jair Bolsonaro com 3% e Caiado com 1%. Nesse cenário, 39% afirmaram que não sabem em quem pretendem votar. O Partido Democracia Cristã afirmou que o ex-ministro do Supremo Tribunal Federal, Joaquim Barbosa, como pré-candidato à presidência da República, no lugar de Aldo Rebelo. O presidente do partido, João Caldas, confirmou a substituição diante do desempenho nas pesquisas. Segundo ele, o acordo com Aldo Rebelo previa 3 meses de testes para avaliar a viabilidade da campanha presidencial. Já o ex-ministro Ciro Gomes lançou a pré-candidatura ao governo do Ceará e disse que deve convidar o ex-prefeito Roberto Cláudio para ser vice na chapa. Ele afirmou ainda que Capitão Wagner deve disputar o Senado e que o pastor Alcides é o nome indicado pelo PL para eleição no estado. O Ministério Público do Rio de Janeiro entrou na Justiça para suspender parte do decreto da Prefeitura que regulamenta a circulação de ciclomotores, bicicletas elétricas e patinetes na cidade. E ainda falando do Rio de Janeiro, a Polícia Civil afirmou que um dos menores envolvidos no estupro coletivo de uma menina de 12 anos em Campo Grande, na Zona Oeste, filmou o crime e comercializou o vídeo por R$5.000. Além disso, os agressores também gravaram uma comemoração após cometerem o abuso. 6 adolescentes foram apreendidos e outros 2 estão sendo procurados. Segundo as investigações, a violência foi premeditada. A vítima foi cercada, agredida e violentada pelo grupo, enquanto o crime era filmado. O crime aconteceu no dia 22 de abril, mas só veio à tona semanas depois, quando vídeos da violência começaram a circular nas redes sociais. A adolescente prestou depoimento e recebeu apoio. E a Sabesp suspendeu por 15 dias todas as obras em ruas de São Paulo que possam interferir na rede de gás. Depois da explosão no Jaguaré, que matou dois homens na segunda-feira. A medida, segundo a companhia, é preventiva e serve para revisar procedimentos e reforçar a segurança nas obras. Até a última sexta-feira, a Sabesp e Comgás ainda não tinham apresentado explicações sobre o acidente à agência reguladora do estado. Na quarta, o governo anunciou a suspensão de cerca de 30 obras e a revisão de regras de segurança. Mesmo assim, uma obra em Itaquera perfurou uma rede de gás e provocou vazamento na quinta-feira. 2:07 pelo horário de Brasília. Muito bom dia a você que sintoniza a TMC. A Justiça de São Paulo aceitou a denúncia do Ministério Público e tornou Samuel Santana, o Gato Preto, réu por duas tentativas de homicídio com dolo eventual. A decisão do último dia 22 de abril se refere a um acidente protagonizado pelo influenciador com uma Porsche na Avenida Faria Lima, na zona oeste da capital, em agosto do ano passado. Segundo a promotoria, ele estava sob efeito de álcool e drogas no momento do acidente. A pedido do MP, Gato Preto teve a CNH suspensa e não pode dirigir qualquer veículo. Além disso, a Porsche, avaliada em 960 mil reais, deve ser vendida para garantir indenização às vítimas. Anteriormente, a justiça bloqueou os bens de Gato Preto em até R$1 milhão. Vamos à previsão do tempo para todo o país neste domingo. Bom, a gente começa por Curitiba, porque o domingo vai ser chuvoso durante o dia e a noite. Máximas de 17, mínimas de 13 graus. Em São Paulo, o dia será de sol com muitas nuvens. No fim da tarde e começo da noite, pode chover. Máximas de 24 e mínimas de 16 graus. No Rio de Janeiro, domingo será de sol e aumento de nuvens pela manhã. Pancadas de chuva à tarde e à noite. Máximas de 30 e mínimas de 19 graus. Já em BH, o cenário é parecido, viu? Sol entre muitas nuvens e noite com muitas nuvens também. Máximas de 27, mínimas de 18 graus. Em Brasília, o domingo será com algumas nuvens, mas não tem possibilidade de chuva. Máximas de 27, mínimas de 17 graus. E a instabilidade continua concentrada principalmente na faixa norte e leste do Nordeste. A chuva aumenta na metade norte do Maranhão, Piauí, Ceará, Rio Grande do Norte, Paraíba, Pernambuco e Alagoas, com pancadas moderadas a forte e riscos de temporais isolados. Em Sergipe, no litoral norte da Bahia, a chuva ocorre de forma mais passageira. O interior segue quente e seco. O cenário de instabilidade continua também na região norte. A chuva forte segue frequente no Amazonas, Roraima, Amapá e metade norte do Pará, com risco de acumulados elevados e temporais isolados. Em Rondônia, também tem previsão de chuva mais intensa, enquanto Acre, Tocantins e sudeste do Pará terão períodos maiores de tempo aberto. Duas horas, 2:10 pelo horário de Brasília. Nós vamos para as informações aqui do Amanhã TMC, porque o ex-governador Cláudio Castro gravou um pronunciamento na internet para se defender das acusações da Operação Sem Refino. No vídeo, o ex-governador negou qualquer benefício à refinaria investigada, disse que há algo muito estranho na ação da Polícia Federal e sugeriu motivação política no caso. E quem traz as informações é o nosso repórter Gustavo Sleman.
3: A defesa do ex-governador do Rio, Cláudio Castro, deve ir a Brasília na próxima semana para apresentar ao Supremo Tribunal Federal um memorial para contestar as alegações apresentadas na decisão Operação Sem Refino. Autorizada pelo ministro Alexandre de Moraes, a ação investiga um suposto esquema bilionário de fraude tributária, corrupção e lavagem de dinheiro envolvendo o grupo Refit. Agentes da Polícia Federal cumpriram o mandado de busca e apreensão na casa de Castro, na Barra da Tijuca, na zona sudoeste do Rio. Em vídeo publicado na internet, o ex-governador disse que há algo estranho, muito estranho no caso, e se defendeu das suspeitas investigadas pela PF. Entre elas, a que ele teria atuado de forma decisiva para proteger interesses de Ricardo Magro, responsável pela Refite e alvo de mandado de prisão durante a operação de sexta-feira. Na publicação, Castro reafirmou que está à disposição da Justiça e argumentou que o Rio, durante a sua gestão, foi o único estado a conseguir cobrar dívidas do grupo empresarial, que possui dívidas bilionárias ao redor do país.
4: Sobre a empresa alvo da operação de hoje, todos sabem que é uma das maiores devedoras do país e possui passivos com praticamente todos os estados e com a União. Mas adivinhe só, qual é o único estado que conseguiu cobrar impostos devidos por essa empresa? O estado do Rio de Janeiro. E isso só foi possível graças a um grande esforço nosso para cobrar essa dívida. Conseguimos garantir um acordo que já devolveu mais de R$1 bilhão aos cofres públicos. Então pergunto, quem estaria beneficiando devedores e ao mesmo tempo sendo o único a conseguir cobrar o pagamento de dívidas?
3: Outro ponto citado nas investigações e rebatido por Castro foi que ele teria encontrado o empresário em um evento nos Estados Unidos. Ele negou qualquer tipo de irregularidade e disse que, segundo ele, esse encontro ocorreu durante evento que contou com a abertura do então presidente do STF, o ministro Luiz Roberto Barroso. O governador também negou a suspeita que teria sancionado uma lei estadual para beneficiar a empresa.
4: Sobre a lei que falam nos autos da ação de hoje, a 225 de 2025, que cria o Programa Especial de Parcelamentos de Créditos Tributários e Não Tributários do Estado do Rio de Janeiro, mais conhecido como REFIS, vem de uma recomendação do Conselho Nacional de Secretários de Fazenda, o CONFAZ, aprovada por unanimidade dos 27 estados. Por isso, demonstra de forma inequívoca que a criação dessa lei não foi um ato que dependesse da vontade do governador para beneficiar essa ou qualquer outra empresa. Era uma recomendação da maior autoridade fazendária desse país. E vejam mais um absurdo. Saibam vocês que essa empresa sequer aderiu ao programa aprovado por essa lei.
3: No vídeo, Cláudio Castro sugeriu uma motivação política por trás da operação. A postagem conta com comentários de aliados e apoiadores, entre eles o líder do PL na Câmara, Sóstenes Cavalcante, que disse que o ex-governador vai provar que a ação é uma perseguição do judiciário contra quem é de direita e conservador.
23: E a justiça determinou a internação provisória dos 8 jovens suspeitos de envolvimento no estupro de uma menina de 12 anos. Além do episódio de abuso, um dos menores ainda filmou o crime e comercializou na internet. A repórter Beatriz Trindade conta os detalhes.
5: Civil tenta localizar os outros dois menores de idade envolvidos no episódio de estupro coletivo de uma menina de 12 anos. O caso aconteceu em Campo Grande, na zona oeste do Rio. Os outros 6 jovens que também estavam envolvidos no abuso já foram apreendidos nesta sexta-feira na mesma região onde o caso aconteceu. De acordo com a Polícia Civil, um dos menores ainda filmou o crime e comercializou o vídeo por R$ 5,00. As investigações apontaram que o caso aconteceu no final de abril, mas a denúncia só foi feita na Delegacia Especial de Atendimento à Mulher pela mãe da vítima na última quarta-feira, quando os vídeos do abuso começaram a circular nas redes sociais. Em depoimento à polícia, a jovem contou que foi atraída para uma emboscada armada pelo próprio namorado. No local, ela foi violentada por 8 jovens. Na delegacia, ela ainda confirmou o abuso e contou sobre a participação de cada um dos envolvidos. Após a denúncia, os agentes conseguiram identificar os suspeitos. Contra eles, foram cumpridos mandados de busca e apreensão por atos infracionais análogos aos crimes de estupro coletivo de vulnerável e divulgação de cena de estupro. A justiça agora determinou ainda a internação provisória dos jovens.
23: Presos condenados por feminicídio, estupro e pedofilia podem perder o direito à visita íntima no Paraná. Leonardo Gomes conta os detalhes.
6: A mudança consta em projeto de lei em tramitação na Assembleia Legislativa aqui do Paraná e prevê a proibição para detentos com condenação definitiva sem possibilidade de recurso, né? O trânsito em julgado. As visitas sociais de familiares e amigos continuariam sendo permitidas. O autor da proposta, deputado Anibele Neto, do MDB, defende que a visita íntima não é um direito absoluto do detento e cita entendimento do Supremo Tribunal Federal, além de posicionamento do ministro Alexandre de Moraes, de que o benefício pode sim ser restringido.
7: Tivemos a intenção daqueles que cometerem o crime de pedofilia, feminicídio, estupro, uma vez transitado em julgado, ou seja, não se discute mais a culpa, o dolo destas pessoas, eles perderão a condição de poder ter visita íntima. A intenção desse projeto

0: reforça os desafios do mercado de trabalho em Pernambuco. A Carol Oliveira conta os detalhes dessa pesquisa.
1: A taxa de desemprego em Pernambuco é a segunda maior do país no primeiro trimestre de 2026. O índice no estado foi de 9,2%, mesmo valor registrado pela Bahia e também por Alagoas. A maior taxa entre os estados brasileiros foi no Amapá, com 10%. Os menores índices foram registrados em Santa Catarina, Mato Grosso e no Espírito Santo. Os dados fazem parte da Pesquisa Nacional por Amostra de Domicílios Contínua, divulgada pelo Instituto Brasileiro de Geografia e Estatística. O percentual de pessoas desempregadas em Pernambuco está acima do índice nacional, que ficou em 6,1% no trimestre, sendo a menor taxa para um primeiro trimestre desde 2012. Pelos critérios do IBGE, só é considerada desempregada a pessoa que efetivamente procurou uma vaga 30 dias antes da pesquisa ser realizada. Em relação ao percentual de empregados com carteira assinada no setor privado, o estado de Pernambuco está abaixo da média nacional. Enquanto no país o índice é de 74,7%, no estado apenas 63,4% possuem carteira assinada.
0: O Tribunal de Justiça decidiu arquivar as investigações relacionadas à morte do cão comunitário Orelha. A decisão diz que não há elementos suficientes para comprovar supostas violências contra o animalzinho doméstico. Quem conta pra gente é o Brian Valêncio.
2: O Tribunal de Justiça de Santa Catarina determinou o arquivamento das investigações relacionadas ao caso do cão comunitário Orelha, animal que morreu e gerou grande repercussão por ter supostamente sofrido agressões na Praia Brava, em Florianópolis. Isso no início de 2026. A decisão envolve procedimentos paralelos abertos durante a apuração do caso, que ganhou repercussão nacional e mobilizou manifestações em diversas cidades do país. Orelha era conhecido por moradores da região e vivia havia cerca de 10 anos na comunidade. O cachorro foi encontrado ferido após supostas agressões e acabou sendo submetido à eutanásia em uma clínica veterinária. A investigação inicial apontou suspeitas contra adolescentes e o caso passou a ser acompanhado pela Polícia Civil, Ministério Público e pela Justiça Catarinense. Ao longo das investigações, surgiram controvérsias sobre a causa da morte do animal. Um laudo inicial indicava lesões graves e possível traumatismo provocado por objeto contundente. Posteriormente, uma exumação realizada pela Polícia Científica não confirmou as lesões divulgadas anteriormente e apontou que não é possível determinar de forma conclusiva a causa da morte. O caso provocou forte reação pública com protestos, campanha nas redes sociais e pressão por punição mais severa para crimes de maus-tratos contra animais. A morte de Orelha também impulsionou debates políticos e propostas legislativas em Santa Catarina relacionadas à proteção animal. Agora, sem conseguir comprovar a autoria dos crimes ou se de fato houve um crime contra a Orelha, o caso foi definitivamente arquivado.
0: Olha que o trânsito é um problema gigantesco nas maiores capitais do país, todo mundo sabe, viu? E um estudo aponta que o Recife é uma das cidades mais congestionadas. Pois é, motoristas perdem 130 horas somente no trânsito. E o repórter Júlio Andrade tem mais detalhes.
3: O tempo de deslocamento e lentidão cresceram. Em média, a soma do tempo que se perde por conta de um congestionamento é equivalente a 5 dias e 10 horas parados no trânsito e representa quase 9 horas a mais do que o registrado em 2024. Esse é o resultado de um levantamento do índice global TomTom Traffic Index. Os dados fazem parte de um monitoramento com condições de mobilidade urbana em cidades ao redor do mundo a partir de dados anônimos de deslocamento. E a capital pernambucana passou a ocupar o posto de cidade mais congestionada do Brasil. entre as capitais analisadas, com índice médio.

médio de congestionamento de 64,7%. Um deslocamento de 10 quilômetros leva, em média, 26 minutos e 26 segundos na cidade. Durante os horários de pico, o tempo médio sobe para 31 minutos e 55 segundos pela manhã, chega a 34 minutos e 53 segundos à noite. A velocidade média é de apenas 18 km por hora. Apesar de ter índice proporcional menor, a cidade de São Paulo registra mais tempo perdido no trânsito, com 132 horas anuais. A Curitiba lidera nesse indicador específico com 135 horas por ano desperdiçados quando a gente está falando de congestionamento. O Rio de Janeiro aparece na quinta posição entre as capitais mais congestionadas. O índice é de 57,8%. O levantamento também analisou o cenário sul-americano. O Brasil aparece com 28%, é o quarto país mais congestionado do continente. O objetivo do índice é fornecer informações para gestores públicos e planejadores urbanos desenvolverem estratégias de mobilidade e, claro, enfrentar os desafios no trânsito das grandes cidades.

0: 2:24 pelo horário de Brasília. Muito bom dia a você que sintoniza a TMC. Eu sou o Diego Andrade e eu vou contigo até as 7 horas da manhã, viu? Não se esqueça. Vamos ao giro de notícias, porque um imóvel de 4 andares desabou na região de Brotas, em Salvador. Um homem de 60 anos que trabalhava no local teve a morte confirmada. Segundo o Corpo de Bombeiros, 3 pessoas foram retiradas com vida e as vítimas resgatadas são da mesma família. Ainda não há informações sobre o que causou o desabamento. O cacique Raoni Metukitiri, de 94 anos, voltou a ser internado em Mato Grosso em decorrência de um quadro de pneumonia. Em nota, a unidade de saúde informou que o líder indígena está internado desde a última quinta-feira na UTI, em decorrência de um quadro de pneumonia. O estado de saúde dele é estável. No último dia 7 de maio, o cacique Raoni foi internado para tratar de uma hérnia crônica e recebeu alta 2 dias depois. E o piloto da aeronave de pequeno porte, que caiu em uma área rural de Benevides, na região metropolitana de Belém, foi encontrado com vida após mais de 24 horas de buscas do Corpo de Bombeiros do Pará. O piloto relatou que o avião colidiu com um urubu no momento antes da queda, o que provocou o acidente. E o acidente aconteceu na manhã de quinta no distrito de Murinim. Após a queda da aeronave, o homem entrou em uma área de mata em busca de ajuda, mas acabou ficando desorientado e se perdeu. Ele foi localizado a cerca de 5 quilômetros do local onde o monomotor caiu. Vamos ao noticiário internacional, porque uma colisão entre um trem de carga e um ônibus deixou ao menos 8 mortos e 35 feridos neste sábado em Bangkok, na Tailândia. O acidente aconteceu em uma passagem de nível movimentada da capital tailandesa e provocou um incêndio no ônibus após o impacto. Equipes de resgate controlaram as chamas e seguem trabalhando na identificação das vítimas e nas buscas no local. O primeiro-ministro da Tailândia determinou a abertura de uma investigação para apurar as causas do acidente. E as Forças Armadas de Israel afirmam que mataram Izzadin Al-Ahad, chefe da ala militar do grupo terrorista Hamas, em um ataque aéreo à cidade de Gaza. Ele é o integrante do alto escalão do grupo, morto por Israel desde o cessar-fogo, apoiado pelos Estados Unidos em outubro. Enquanto os bombardeios israelenses continuam no território, apesar da trégua, o Hamas confirmou a morte junto dele com a esposa e a filha. E olha, viralizou nas redes sociais o vídeo do Papa Leão XIV fazendo a trend do 6-7. Conteúdo publicado pelo padre genovês Dom Roberto Fischer já acumula mais de 4,9 milhões de visualizações no TikTok. Na gravação, o padre aparece ao lado de crianças e, junto com elas, pede ao Papa que reproduza com as mãos e o gesto associado ao meme. O vídeo foi feito durante uma cerimônia religiosa que aconteceu no Palácio Apostólico do Vaticano. Duas horas e 28 minutos pelo horário de Brasília e o caso que envolve Flávio Bolsonaro e o dono do Banco Master, Daniel Vorcaro, ganhou um novo capítulo depois que o presidente Luiz Inácio Lula da Silva disse que o assunto deve ser tratado pela Polícia Federal. O senador admite que pediu recursos para um filme, mas nega irregularidades. Os apresentadores do Link TMC, junto do consultor eleitoral Wilson Pedroso, conversaram com o deputado federal do PT de São Paulo, Carlos Zaratini, para saber como o caso é lido pelos apoiadores de Lula.
1: Primeiro, perguntar, né, o que o senhor acha dessa repercussão, na verdade, dessa fala do líder ali do PL, que diz que o dinheiro ali não foi público, enfim, mas nós sabemos, né, muito se investiga sobre a origem desse dinheiro todo envolvendo o Banco Master, envolvendo o Daniel Vorcaro.
2: Bom, em primeiro lugar, o Banco Master é uma das maiores fraudes conhecidas no sistema financeiro internacional. Esse Daniel Vorcaro montou uma arapuca, né, onde ele utilizava títulos podres para e oferecia taxas de retorno extremamente altas para captar recursos. Esse banco foi aprovado e começou a funcionar no governo Bolsonaro, no Banco Central, durante a gestão de Campos Neto. E, a partir daí, o que a gente está observando agora é que ele se tornou um caixa, uma caixa financeira do bolsonarismo, né? Porque são recursos que foram para a campanha eleitoral, agora apareceu esse recurso milionário que supostamente ou declaradamente era para financiar um filme, um valor muito acima de orçamentos de filme no Brasil e fora do Brasil, né? E que a própria produtora disse que não recebeu o dinheiro. Então é necessário muita investigação. É evidente que esse dinheiro pode não ter sido público no início, mas foi uma falcatrua. E quem está bancando agora esse prejuízo é dinheiro público, é o dinheiro do FGC, que é um dinheiro que os bancos recolhem e, evidentemente, embutem na taxa de juros para formar um fundo que dá segurança ao sistema bancário.
3: As informações, ou toda a informação que dessa investigação que a gente escuta da Polícia Federal, é que esse movimento de fundos beneficiando o Banco Master começou na Bahia. Tanto é que o presidente hoje estava na Bahia e acabou defendendo o seu líder de governo no Senado. E o senhor traz que isso começou na gestão Bolsonaro. Qual que é a informação correta, da Polícia Federal ou a que o senhor traz para nós?
2: Olha, na Bahia o que ocorreu é que existia um vale-refeição, um sistema de vale-refeição que foi contratado pelo governo da Bahia para atender os funcionalismo público. Esse sistema de vale-refeição foi adquirido pelo Banco Master, né? Ele foi depois da formação do Banco Master, ele foi adquirido. Então, não tem nada a ver com o Banco Master. Quando a Bahia fez esse contrato, o governo da Bahia, sequer existia o Banco Master, né? Ele foi anexado depois. O fato é que, para formar o Banco Master, houve autorização do governo Bolsonaro, do Campos Neto. No governo anterior do Temer, quando o presidente era o Ilan Gottschalk, ele negou essa autorização. Isso está nas atas do Banco Central, foi divulgado pelo Banco Central. Então, a gênese do Banco Master é no governo Bolsonaro.
4: Deputado Zaratini, Rodrigo Alvarez aqui. Há poucos dias o senhor disse que Lula tinha virado o jogo e que deveria crescer nas próximas pesquisas. Qual é a sua avaliação sobre o impacto desse acontecimento de agora, esse áudio do Flávio Bolsonaro pedindo dinheiro para Daniel Vorcaro nas próximas pesquisas e, mais ainda, nessa eleição? O senhor acha que muda o adversário principal de Lula depois disso?
2: Olha, eu não sei como os bolsonaristas vão se organizar, se vão trocar o candidato, o que que vão fazer, né? O fato é evidente que é um fato muito negativo para a campanha do Flávio Bolsonaro, porque demonstra uma negociação que ele negava. Ele chegou a dizer que não conhecia, não tinha contatos com o Vorcaro. E a gente ouviu uma gravação de um diálogo extremamente amistoso, né? Muito amigo, falando de cifras milionárias, né? Então, a gente vê que ali havia muita intimidade. Então, isso pesa negativamente e, muito provavelmente, o resultado disso vai aparecer nas próximas pesquisas.
3: Deputado, ainda em cima da pergunta do Alvarez, nas reuniões internas do seu partido, há um entendimento de que o enfraquecimento da candidatura do Bolsonaro e, consequentemente, o fortalecimento de uma outra candidatura vinda de direita pode ser muito bom, pode ser bom, ou ainda há uma dúvida em relação a isso para a candidatura do atual presidente, ou seja, o fortalecimento eventual do Romeu Zema. Há um entendimento de que é melhor o Zema crescer e o Bolsonaro derreter nessa candidatura, nessa campanha?
2: Olha, é muito difícil da gente prever isso, o que que vai acontecer com o outro lado, né? O fato é que nós estamos trabalhando para que o nosso candidato, que é o presidente Lula, ele cresça nas pesquisas. E é isso que a gente observou. Essa última bateria de pesquisas, a avaliação do governo melhorou, né? O candidato cresceu. Então, isso para nós é mais importante. Pesquisas que foram feitas antes dessa revelação. Né? Então, nós temos que jogar o nosso jogo. E o nosso jogo é mostrar para o povo brasileiro o quanto foi feito nesse governo, né? Apresentar isso, fazer o debate político, fazer o debate do futuro e apresentar propostas para o país, para melhorar a vida do povo brasileiro.
5: Wilson? Deputado, e o reflexo nas eleições aqui em São Paulo? O senhor, nas pesquisas internas do partido, isso já tem algum reflexo? Vocês já estão, de alguma forma, trabalhando essa informação de Flávio Bolsonaro para ajudar a campanha de Fernando Haddad? Ou isso é apenas algo para o presidente Lula?
2: Não, aqui em São Paulo a gente tá observando, antes desse fato, nós não temos nenhuma mensuração depois do que aconteceu ontem, né? Isso foi ontem. Nós não temos ainda nada, nenhuma pesquisa, nós não temos pesquisa todos os dias, né? Mas o que a gente estava observando era uma queda na avaliação do Tarcísio. O Tarcísio vem caindo. O Haddad começou essa campanha, né? As primeiras pesquisas que saíram, ele saiu muito bem, com um índice que o PT nunca teve aqui no estado de São Paulo. Ele saiu em algumas pesquisas com 32%, 33% e outra até 40%. Então, 41%. Então, ele está muito bem. Né? O que a gente vê é que agora o Tarcísio está se desgastando pelo péssimo governo que ele fez. Agora a gente viu esse acidente da Sabesp lá no Jaguaré, com a morte de duas pessoas, casas destruídas. Isso é responsabilidade da privatização do governo do Tarcísio. O interior do estado assolado aí pelos pedágios free flow. Então, isso tudo está levando ao desgaste do governo do Tarcísio. E, logicamente, um fato como esse, quanto mais se mostrarem relações do bolsonarismo, e o Tarcísio é um bolsonarista, com o Banco Master, vai acontecer, vai revelar e vai desgastar muita coisa para o lado dele.
1: E, deputado, de que forma o PT se reorganiza nesse momento com essa nova notícia? A gente vinha aí de algumas derrotas, né, do presidente Lula no Congresso, e agora chega essa novidade, essa bomba, digamos assim. Como é que vocês pretendem se reorganizar aí pensando na corrida presidencial?
2: Bom, nós estamos organizados, nós não nos desorganizamos por causa disso. Quem está desorganizado é o outro lado. O que a gente pretende fazer, né, é como eu falei, a gente mostrar aquilo que a gente fez e aquilo que a gente vai fazer. Né? O outro lado que vai ter que se safar desses problemas, né, e daquilo que fez de errado. Então, eu acho que agora nós vamos, evidentemente, mostrar para o povo brasileiro a responsabilidade desses dirigentes bolsonaristas, da família Bolsonaro, do Tarcísio, que recebeu 2 milhões de reais na campanha do Vorcaro, enfim, essa turma toda. Né? Eu acho que a gente vai ter uma campanha com muito debate, né? Muita discussão. Eu acho que esse pessoal da extrema-direita está muito enrolado agora, porque eles posavam o tempo todo de incorruptíveis, e agora está revelado aí as relações dele com esse grande fraudador, esse picareta do sistema financeiro, que é o Daniel Vorcaro.
3: O Wilson pode fazer a sua pergunta?
5: Deputado, mais uma pergunta nessa questão de organização de campanha. Nesse momento, aparentemente, o Flávio Bolsonaro deve ter algum tipo de desgaste por conta de toda essa repercussão. Possivelmente, o mundo político, a gente sabe como se movimenta, os partidos, alguns partidos de centro que estavam orbitando na campanha de Flávio Bolsonaro, tendem a voltar a procurar o presidente Lula se o cheiro de vitória voltar para ele. Existe, de alguma forma, o nome do vice-presidente e ex-governador Geraldo Alckmin está consolidado como candidato a vice do Lula? Ou se algum partido de centro apresentar um nome para uma possível candidatura a vice no lugar de Geraldo Alckmin, o presidente Lula entrega o Geraldo Alckmin para uma outra posição, para uma outra missão, ou Geraldo Alckmin está consolidado como vice-candidato a vice-presidente do presidente Lula?
2: Olha, pelo trabalho que o Geraldo Alckmin fez nesses 3 anos e meio, que vai completar 4, pela lealdade que ele teve ao presidente Lula, eu acho que o Alckmin está muito bem consolidado, né? É o nosso candidato a vice-presidente da República, é uma pessoa com grande capacidade de trabalho, tem muito a oferecer para o Brasil ainda. Então, isso me parece resolvido. Agora, evidentemente...
6: Mesmo, deputado, desculpa, mesmo que um MDB ofereça um nome, mesmo que um Kassab ofereça um nome, o Geraldo Alckmin está consolidado?
2: Olha, veja bem, nós estamos com um governo que tem realizações, que fez, e o Geraldo é parte dele. Né? Esses partidos são base de apoio no Congresso em situações muito débeis. Né? A gente viu vários momentos em que partidos como o MDB, o PSD, né, do Kassab, eles que compõem a base do governo, compõem o próprio governo, não garantiram os votos necessários para algumas votações importantes. Então, é lógico que a gente tem todo interesse em compor com eles, mas a gente também não pode abrir mão daquilo que teve sempre com a gente, aqueles que tiveram 100% com a gente. Então, é lógico, e vamos continuar, se eles tiverem a fim de vir continuar com o governo, podem vir, vamos formar uma aliança ampla. Não tem problema nenhum. Agora, eu, na minha opinião, né? Eu acho que nós não debatemos esse assunto porque essa situação nem sequer está cogitada, né? Mas, no meu modo de ver, está consolidada a chapa.
0: Faltando 20 minutos para as 3 da manhã. Muito bom dia a você que sintoniza a TMC e te lembrando que daqui a pouco às 3 tem um imprevista com a nossa querida Joana Trepton e ela bateu o papo. Daqui a pouco a gente fala com quem e com qual história inspiradora que ela conversou e te faz convite para você ficar aí. Não sai do seu radinho porque daqui a pouquinho tem imprevista aqui na TMC. E ó, enquanto não começa, enquanto os aliados do governo exploram o desgaste envolvendo Flávio Bolsonaro e o banqueiro Daniel Vorcaro, na direita, a avaliação é de que a crise pode marcar uma mudança importante no campo conservador. Tema da coluna Sem Dó com Luiz Felipe Pondé e a gente confere agora.
7: E aí, Pondé, já, a gente estava comentando aqui, né? Já comprou a pipoca, hoje é dia de falar de cinema, né?
8: É, bom, tá parecendo um filme barato essa história toda, né? Na realidade, como se fala, tipo filme B, né? B, C. É, sim. Então, eu acho que nesse momento, apesar de que o Lula e a esquerda, eles estão festejando largamente o que aconteceu com o Flávio Bolsonaro, chama atenção o fato dessa conversa ter sido bem em cima já da situação em que o Vorcaro ficou, né, com a polícia e tal, que o Flávio procurou ele, chamou de irmãozinho, né? Parece um presente dos deuses, né, da deusa da fortuna romana. Mas eu tenho, assim, algumas dúvidas. Uma delas é um tema que eu já venho tratando há algum tempo, é que eu não tenho certeza o quanto a corrupção impacta a decisão de um eleitor. Talvez um eleitor que está ali no meio, escolhendo quem mais ele detesta, né? Mas um eleitor que seja convicto, que esteja ligado de fato a um partido, a uma ideologia, a um candidato, a tendência, me parece, é que a corrupção é sempre seletiva. Isso vale tanto para a esquerda quanto a direita. Se o meu candidato é acusado, então é fake news. Se o adversário é acusado, então é verdade. Então eu tenho ainda, a gente precisa ver isso rolar. Por outro lado, Felipe, a questão da direita enquanto tal, pode ser um momento em que candidatos como Caiado e Zema, no caso específico dessa eleição, eles consigam talvez estabelecer uma distância com relação ao domínio absoluto dos bolsonaros, que sempre me pareceram, né, eu tenho dito, um grupo muito pouco inteligente, né, muito pouco inteligente mesmo, parece mais um grupo assim que aproveita as bordas, um pouco no perfil do próprio Jair Bolsonaro, que sempre foi baixo clero, né, na política. Uhum. Então, gente que estava acostumado a, digamos assim, um nível mais basal de atividade política, e de repente, por uma série de fatores, foi alçado a protagonismo nas eleições que elegeram o Bolsonaro em 19, né? Que ele assumiu em 19. Então, mas talvez seja o momento, se a direita se provar capaz e não tão incapaz quanto os Bolsonaros, me parece, como grupo político, de repente eles possam alçar algum tipo de voo. E a mesma coisa eu espero à esquerda, no sentido de que a esquerda consiga encontrar um caminho que não seja só Lula, né? Porque a gente fica também, a esquerda também fica travada ali, é Lula ou não é ninguém, não tem nenhuma opção, como é que fica? Então acho que a gente está bastante estrangulado em termos de representação política, apesar de que isso não é só um fenômeno brasileiro, vale salientar, né?
1: Com certeza, Pondé, com certeza. Agora, 8:06, queria só fazer uma perguntinha.
7: Deu antes. Até uma respirada fundo, né? Depois que o Pondé.
1: Eu queria falar sobre algo que a gente já falou aqui com o Pondé outras vezes, que diz respeito ao campo da imoralidade e ilegalidade, uhum. Que é algo que está em jogo agora, né? Então a gente tem uma defesa.
8: Com isso eu não quero dizer que a mentira está entranhada só na democracia. A mentira está entranhada na política enquanto tal. Mas já na democracia ateniense, você tinha suspeita de fraude, de tentativa de alterar votações, impedir que determinados grupos comparecessem à Assembleia, né? Então, como a política é um território da violência, isso é uma definição do filósofo Fukuyama, né? Então, a gestão, a conquista, a distribuição, perder o poder. Então, é uma coisa muito séria quando está em jogo a política. No nosso caso aqui, você tem toda a razão, Joana, porque inclusive são territórios distintos. Um é o território da lei, que é quase técnico, digamos assim, e o outro é o território da moral, que tem a ver com costumes, que é um pouco pré-legal, né? De certa forma, é anterior à lei e posterior à lei. E nesse caso, a gente está vendo, de fato, um show de horrores. Esse não é o primeiro caso, né? Eu digo o caso do Flávio Bolsonaro não é o primeiro caso. Chama atenção o fato de como essa história do Vorcaro parece estar em todo lugar, né? Em todo lugar. De repente, daqui a pouco, o Vorcaro está envolvido na guerra do Irã com os Estados Unidos, com Israel. Porque todo lugar aparece alguma ligação com esse Banco Master, né? Mas a verdade é que, quase uma ironia, é que há algum tempo, vocês lembram quando foi determinado que vivíamos a era da pós-verdade?
7: Uhum.
8: Então, isso foi antes da pandemia, inclusive. Então, essa tendência de trocar a ideia de fato por narrativa, a gente sabe muito bem que as fronteiras não são muito claras, mas assim, simplesmente trocar por narrativa é a ideia de que você pode forçar a moral mesmo, pode transitar pela imoralidade, contanto que no final, nas eleições, você ganha as eleições. Há um teste quase de moralidade, não só por parte dos políticos, mas por parte de quem acaba sendo obrigado a escolher em meio a péssimas opções, né?
0: Três policiais foram tornados réus por crimes voltados para atrapalhar a investigação do assassinato de Marielle Franco. Mais detalhes com a Rebeca Renz.
9: A Polícia Federal negou que tenha...
10: O caso do assassinato de Marielle Franco ganha mais uma repercussão. O ministro do STF, Alexandre de Moraes, votou hoje para tornar réus os policiais Rivaldo Barbosa de Araújo Júnior, de Newton Lages e Marco Antônio de Barros Pinto, por suposta participação em crimes relacionados à investigação. Segundo o texto, os agentes são acusados de desaparecer com documentos, assumir inquéritos policiais que eram de responsabilidade de delegados que não fazem parte do esquema, ocultar e não preservar provas, forjar testemunhos, incriminar inocentes e realizar as chamadas diligências inócuas, que são atos processuais sem finalidade prática, servindo apenas para gerar volume e atrasar a investigação. A Procuradoria-Geral da República denunciou os três em fevereiro pelos crimes de associação criminosa e obstrução de justiça no curso das investigações sobre o homicídio da parlamentar e do motorista Anderson Gomes, que aconteceu em março de 2018. Essa investigação aponta a criação de uma organização liderada por Rivaldo dentro da Polícia Civil do Rio, voltada para atrapalhar investigações de homicídios. Os três foram então definidos como réus e aguardam o julgamento que ocorre no plenário virtual da primeira turma do STF. A vereadora foi morta a tiros dentro do carro na região central do Rio, junto com o motorista. A assessora dela estava junto, foi atingida apenas por estilhaços. Na ação, bandidos emparelharam um carro ao lado do veículo onde estava Marielle e dispararam pelo menos 4 tiros na cabeça dela. Os criminosos fugiram sem levar nada.
0: E a Polícia Federal nega que tenha trocado o comando da investigação sobre fraudes no INSS. O posicionamento veio depois de a informação vazar pela imprensa e gerar forte reação entre parlamentares da oposição. O caso também chegou ao Supremo.
11: O Ministério da Fazenda fez um alerta sobre o novo golpe que usa o nome...
9: A Polícia Federal negou que tenha trocado o comando da investigação sobre fraudes no INSS. A corporação se posicionou depois de a informação vir à tona pela imprensa e gerar forte reação entre parlamentares da oposição. Os inquéritos da Operação Sem Desconto estavam na Coordenação Geral de Polícia Fazendária. Segundo a PF, toda a equipe está mantida, mas foi transferida para a Coordenação de Inquéritos nos Tribunais Superiores SINC, que investiga políticos com foro especial. Em nota, a instituição defendeu a alteração, argumentando que assim que, abre aspas, possui estrutura permanente voltada justamente à condução de operações sensíveis e complexas com tramitação perante o Supremo Tribunal Federal, fecha aspas. Antes, no entanto, a notícia da suposta mudança no comando do caso gerou forte reação em Brasília. O líder da oposição na Câmara, Cabo Gilberto, apresentou representação à Procuradoria-Geral da República pedindo explicações sobre a medida administrativa. O líder do PL na Câmara, Sóstenes Cavalcante, protocolou o requerimento de convocação do diretor-geral da PF para uma audiência na casa. E o senador Carlos Viana, ex-presidente da CPMI do INSS, oficiou Andrei Rodrigues pedindo esclarecimentos.
12: Eu estou oficiando como senador o diretor-geral da Polícia Federal para que a gente entenda o que está acontecendo. Nós não podemos, em hipótese nenhuma, se é o caso, aceitar qualquer interferência política numa investigação que é de interesse de todo o país. Nós queremos saber, é uma informação que o Brasil se pergunta.
9: A Operação Sem Desconto apura um esquema de fraudes envolvendo os descontos não autorizados em contas no INSS, com um prejuízo estimado em mais de 6 bilhões de reais durante os governos Bolsonaro e Lula.
0: O Ministério da Fazenda faz um alerta sobre criminosos que estão usando o nome do programa novo Desenrola Brasil para aplicar golpes em consumidores que tentam renegociar dívidas pela internet. O repórter Murilo Hernandes tem os detalhes e conta tudo pra gente.
11: O Ministério da Fazenda fez um alerta sobre o novo golpe que usa o nome do programa novo Desenrola Brasil para enganar consumidores interessados em renegociar dívidas pela internet. Segundo o governo federal, criminosos criaram páginas falsas muito parecidas com os canais oficiais do programa e usam promessas de descontos altos para convencer as vítimas a fornecer dados pessoais e financeiros. O golpe começa quando a pessoa informa o CPF em uma suposta consulta para verificar se pode participar do programa. Depois disso, um falso atendimento online passa a pedir informações bancárias, dados de cartão de crédito, empréstimo e outros débitos. Na sequência, os criminosos informam que a renegociação foi aprovada e cobram uma taxa antecipada via Pix, alegando custos administrativos ou de processamento eletrônico. Em alguns casos identificados por empresas de cibersegurança, os golpistas chegaram a cobrar cerca de R$ 90,00 em falsas taxas de adesão. O Ministério da Fazenda reforça que o novo Desenrola Brasil não cobra qualquer valor para participação ou renegociação de dívidas e orienta os consumidores a procurarem diretamente bancos e instituições financeiras onde possuem pendências financeiras. A recomendação também é desconfiar de links enviados por aplicativos de mensagem, redes sociais e anúncios patrocinados na internet com promessas de descontos exagerados ou soluções rápidas para limpar o nome. Especialistas em segurança digital alertam que os criminosos usam o senso de urgência e vulnerabilidade financeira das vítimas para aplicar os golpes. Segundo o ministro da Fazenda, Dário Durigan, o sistema é seguro, porém é necessário se precaver contra os golpes.
13: Não caia em golpes, fique atento a mensagens estranhas, certifique-se com a fonte e procure o seu banco caso haja dúvida para se certificar da informação.
11: O governo orienta que qualquer tentativa de golpe seja denunciada às autoridades e reforça que o novo Desenrola Brasil não cobra taxas para renegociação de dívidas.
0: E olha, faltando poucos dias para o fim do prazo da declaração do Imposto de Renda 2026, o contribuinte precisa ficar atento às regras e evitar erros que podem levar à malha fina. Quem detalha pra gente é a repórter Rafaela Soares.
14: O prazo final de entrega da declaração do Imposto de Renda 2026 termina no dia 29 de maio. Quem perder essa data estará sujeito a uma multa mínima de R$ 165,74, podendo chegar até 20% do imposto devido. Devem declarar os contribuintes que receberam rendimentos tributáveis acima de R$ 35.584 ao longo de 2025, além de pessoas que tiveram receitas com atividades rurais, investimentos ou operações na Bolsa de Valores. O órgão também lembra que a isenção para quem ganha até R$ 5.000 não vale para a declaração deste ano. Outro ponto importante é que o contribuinte já consegue descobrir em cerca de 24 horas após o envio da declaração se caiu ou não na malha fina. Essa consulta pode ser feita pelo portal ECAC ou pela plataforma Meu Imposto de Renda, utilizando a conta gov.br nos níveis prata ou ouro. Entre os principais erros que levam à retenção da declaração estão a omissão de rendimentos, despesas médicas sem comprovação e informações divergentes sobre dependentes. Caso exista alguma pendência, o contribuinte pode enviar uma declaração retificadora para corrigir os dados.
0: Com surtos ativos de sarampo nos países que vão sediar a Copa de 2026, autoridades de saúde reforçam a importância da vacinação antes das viagens internacionais. De Curitiba, Isabela Miranda tem mais informações.
15: Faltando menos de um mês para o início da Copa do Mundo de 2026, quem for acompanhar os jogos nos Estados Unidos, Canadá e México precisa estar atento em relação à vacinação contra o sarampo. A Organização Pan-Americana da Saúde alerta que os três países sede do torneio convivem com surtos ativos do vírus. Neste ano, por exemplo, o Canadá perdeu o certificado de país livre do sarampo por não conseguir interromper a transmissão por mais de 12 meses. Estados Unidos e México também registram transmissão em curso. No Brasil, foram 3 casos confirmados em 2026, sendo uma criança de 6 meses, que mora em São Paulo, com histórico de viagem à Bolívia, um homem de 42 anos, que é morador da Guatemala, e uma jovem de 22 anos, do Rio de Janeiro, que trabalha em um hotel da cidade, de acordo com o Ministério da Saúde. Um único infectado pode contaminar até 18 pessoas, o que coloca as arquibancadas, aeroportos e fluxos turísticos no radar das autoridades sanitárias. A transmissão do sarampo pode acontecer antes mesmo do aparecimento das primeiras manchas vermelhas na pele. O calendário regular prevê a primeira dose aos 12 meses e a segunda aos 15 meses de vida. Jovens e adultos até 29 anos devem comprovar 2 doses ao longo da vida. Pessoas entre 30 e 59 anos precisam ter ao menos 1 dose. Profissionais da saúde recebem 2 doses, independentemente da idade.
0: E olha, o encontro de 5 campeões do mundo, 5 gerações diferentes da seleção brasileira e muitas histórias marcantes do futebol nacional reunidas no mesmo lugar. O repórter Breno Ávila acompanhou tudo de perto e traz os bastidores deste papo entre lendas da Amarelinha.
16: Um encontro histórico envolvendo 5 campeões mundiais pela seleção brasileira aconteceu nesta quinta-feira em São Paulo, nos estúdios do Podpá. Participaram do evento Pepe, campeão mundial em 58, Mengálvio, da campanha de 62, Rivelino, do histórico esquadrão de 70, além de Tafarel e Cafu, nomes eternos das conquistas do Tetra e do Pentacampeonato Mundial em 94 e 2002, respectivamente. Durante a coletiva gravada pela TMC, Cafu, Tafarel e Rivelino responderam sobre Neymar e a sua convocação por parte de Carlo Ancelotti na próxima segunda-feira.
17: Eu acho que o detalhe agora não é se ele vai ou não. O detalhe é o que a seleção brasileira vai fazer dentro dessa Copa do Mundo, independente do Neymar estar ou não.
18: Esses últimos jogos dele, hein? Eu gostei bastante. Ele tá jogando tipo um falso 9, que ele fica muito próximo do gol, na frente da área. Ele tem uma movimentação que eu vejo em poucos jogadores.
19: A qualidade dele, ele tem. Agora, o que preocupa muito todo mundo é fisicamente. Como é que o Neymar está? Amanhã leva, machucou o primeiro jogo, pode machucar? Então existe essa preocupação. Mas é um jogador que faz a diferença.
16: Perguntado, Taffarel também falou sobre as condições físicas dos goleiros da seleção brasileira e o atual momento do goleiro Alisson e também dos momentos de Ederson e Bento.
20: O Alisson está voltando de lesão, já está trabalhando junto com o grupo. A semana que vem está entrando em campo para jogar a última partida do campeonato. Vai se apresentar aqui na seleção com todas as condições e isso que a gente espera.
16: O clima foi de muita descontração, nostalgia e um dos momentos mais aguardados aconteceu no final do encontro, quando o seu Pepe e o Mengálvio encontraram os outros três campeões do mundo pela seleção brasileira, que se prepara para mais uma Copa do Mundo, dessa vez nos Estados Unidos, Canadá e México.
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0: Três da manhã, bom dia.

0: Giro TMC para você ficar muito bem informado e muito bem informada neste começo de domingo. A pesquisa Datafolha mostra empate entre o presidente Lula e o senador Flávio Bolsonaro em um eventual segundo turno da eleição presidencial de 2026. Os dois aparecem com 45% das intenções de voto dentro da margem de erro de 2% percentuais. O levantamento ouviu 2.004 pessoas em 139 municípios do país. A maior parte das entrevistas foi realizada antes da divulgação do caso envolvendo o filme Dark Horse e Daniel Vorkaro. No cenário de primeiro turno, Lula lidera com 38% das intenções de voto, seguido por Flávio Bolsonaro com 35%. Romeu Zema e Ronaldo Caiado aparecem com 3% cada, enquanto outros candidatos somam índices menores. A pesquisa também aponta a vantagem de Lula sobre Zema e Caiado em simulações de segundo turno. Entre os eleitores independentes, sem alinhamento declarado ao petismo ou bolsonarismo, Flávio Bolsonaro aparece numericamente à frente de Lula em um eventual segundo turno. Segundo o Datafolha, 38% desse grupo votariam no senador, enquanto 32% votariam no atual presidente. Outros 27% afirmam que votariam branco, nulo ou ainda não sabem em quem votar. Na pergunta espontânea, quando o Instituto não apresenta o nome dos candidatos, Lula tem larga vantagem com 27% das menções. Flávio aparece depois com 18%, seguido pelo inelegível Jair Bolsonaro com 3% e Caiado com 1%. Nesse cenário, 39% afirmam que não sabem em quem pretendem votar. O Partido Democracia Cristã confirmou que o ex-ministro do Supremo Tribunal Federal, Joaquim Barbosa, como pré-candidato à presidência da República no lugar de Aldo Rebelo. O presidente do partido, João Caldas, confirmou a substituição diante do desempenho nas pesquisas. Segundo ele, o acordo com Aldo Rebelo previa 3 meses de teste para avaliar a viabilidade da campanha presidencial. Já o ex-ministro Ciro Gomes lançou a pré-candidatura ao governo do Ceará e disse que deve convidar o ex-prefeito Roberto Cláudio para ser vice na chapa. Ele afirmou ainda que o capitão Wagner deve disputar o Senado e que o pastor Alcides é o nome indicado pelo PL para a eleição no estado. 3:03 pelo horário de Brasília. Muito bom dia a você que sintoniza a TMC. A fotojornalista Gabriela Biló abre o jogo sobre os bastidores do fotojornalismo político e os registros históricos do 8 de janeiro e os desafios de retratar o poder em Brasília. Em uma conversa profunda e emocionante no Imprevista, apresentado por Joana Trapton, Biló fala sobre liberdade, coragem, ética jornalística e as imagens que marcaram o Brasil nos últimos anos. Eu te convido para você aumentar o volume e curtir comigo Imprevista com ela, Joana Trapton.
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2: Olá, bem-vindo, bem-vinda ao Imprevista, um espaço de conversa sem roteiro engessado, sem resposta pronta, principalmente sem pressa. A ideia aqui não é repetir o que você pode já ter ouvido, é tentar chegar em lugares que normalmente ficam de fora. E hoje a conversa é com alguém que trabalha justamente nesse pequeno intervalo, num ambiente em que tudo se repete com cenas iguais, parecidas, com os mesmos personagens, mesmos gestos, mesmos protocolos. O trabalho da nossa convidada de hoje depende de perceber o que muda. E muitas vezes o que muda é quase nada. É um olhar que escapa, é um segundo fora do script, é um gesto que ninguém estava olhando para ele, prestando atenção. Hoje nós conversamos com uma das principais fotojornalistas do Brasil. E é engraçado porque a gente não lembra de muitos nomes femininos nesse meio. Ela construiu um olhar muito particular dentro da cobertura política brasileira. Jovem, tenra, ousada, corajosa, criativa, premiada, dona de uma personalidade bem marcada, uma pessoa que tem uma história que não começa em Brasília, mas que se fincou no Distrito Federal, antes de fotógrafa, uma pessoa que tem uma história muito bonita e que vale muito ser explorada nos detalhes. Gabriela Biló, bem-vinda ao Imprevista.
3: Muito obrigada com essa apresentação, assim, muito obrigada, é um prazer estar aqui com você, obrigada pelo convite.
2: Gabriela, a gente sempre começa com uma pergunta para quebrar o gelo. Você eternizou o símbolo, símbolos vários do 8 de janeiro. Como é ficar marcada por esse episódio que, por si só, é um marco na história do nosso país?
3: Olha, eu acho que é uma responsabilidade muito grande, porque é um fato histórico de muito peso no país, né? E, ao mesmo tempo, uma honra, né? Eu entendo que as minhas fotos, elas já não são quase que mais minhas. Elas ganharam vida própria. Quando a gente pensa no 8 de janeiro, é um episódio em que muitos fotógrafos foram agredidos, tiveram suas baterias de câmera roubadas, os cartões, as próprias câmeras. Então, para mim, eu entendo que esse meu material se estende a eles também. Como muitos não tiveram a oportunidade de completar a cobertura, entendo que essa cobertura não é só minha. E ela tem uma função social. Então, eu acho que eu meio que um pouco de desapego um pouco dessa imagem de que, ah, é só meu, sabe? Eu acho que é nosso, assim.
2: O teu nome já é muito conhecido no jornalismo brasileiro, mas as tuas fotos, definitivamente, elas são conhecidas por qualquer um que acompanha o noticiário, o dia a dia, as redes sociais, porque elas são reproduzidas com ou sem créditos, elas são reproduzidas por vários meios. Como é que é essa relação para você entre quem você é e aquilo que você produz, que você faz? O que você prefere ser?
3: Olha, eu acho que eu sou a mesma. Né? Eu sou uma pessoa que não me leva muito a sério. Eu sou uma pessoa que tem um certo problema de entender, eu não vou, um pouco de entender os limites do que é possível, sabe? Eu sou uma pessoa que normalmente fala, ah, por que não? Ah, por que não? Então, eu acho que isso se traduz nas minhas fotos, assim, deu me divertir fotografando, deu escolher esses momentos que eu acho que são interessantes, divertidos, que dizem alguma coisa. E eles são... Porque é mais do que você fazer o clique. Fazer o clique é fácil. É você saber entender qual daquela sequência inteira significa alguma coisa. Então, você selecionar o frame exato, que é um olho aberto, um olho fechado, uma mão para cima, uma mão para baixo, é o que faz a diferença. E olhar esses detalhes e brincar com as possibilidades do que cada detalhe significa, para mim é divertido e prazeroso. E é mais... Não é um processo tenso, sabe? É um processo de descobrimento. Assim, oh, olha isso aqui. Olha só isso aqui que interessante. Então, meio que tá muito da minha personalidade tá misturada, assim. Então, apesar de muita gente me conhecer como uma fotógrafa, para mim eu sou só de lá mesmo, assim. Só existindo mesmo, assim, sabe?
2: Grande parte do teu trabalho, ele é feito em cima de muita seriedade. Assuntos sérios, assuntos chatos, entediantes, assuntos complicados, assuntos polêmicos, agressivos. Uhum. E ainda assim é uma coisa que o processo te dá prazer.
3: É, o processo, assim, lógico. Você vai fotografar uma tragédia, é diferente, né? Mas justamente por ser a mesma cena, na mesma luz, os mesmos personagens, a mesmice e essa coisa tediosa instiga a criatividade. Porque é muito fácil você ser mais criativo num ambiente rico, né? Sei lá, fotografar uma festa tradicional. Gente, que delícia, sabe? Você pode criar, é colorido, é bonito, né? Tem uma energia diferente. Então, não é que é mais fácil ser criativo, mas é outro processo, né? Agora, quando você fotografa a mesma coisa, todo dia, os mesmos personagens, na mesma sala, na mesma luz, com a mesma sequência de eventos e procura alguma coisa diferente, é quase como se fosse uma caça ao tesouro, assim.
2: E de onde vem isso? Eu vi um vídeo da tua mãe falando sobre a carta que você escreveu para ela no final do livro A Verdade Vos Libertará, e eu me emocionei. Tudo que é mãe e vó, eu começo a chorar, eu acho ridículo, eu acho que jornalista não tem que ficar chorando na frente das câmeras.
3: Ai,
2: a gente
3: choro.
2: Mas
3: sou chorona.
2: Eu fico assim, não, nós temos apenas que trazer a informação. Mas na hora que ela começou a falar, eu achei que a figura dela é uma figura que remete muito a você. Assim, o pouco que ela fala, já dá para ver que ela também tem uma personalidade marcante.
3: Sim.
2: De onde vem a tua personalidade?
3: Ah, eu acho muito dela, assim. A minha família toda é matriarcal, né? Então era uma avó. Seis mulheres e dois homens. Ela veio do Paraná sozinha, com as seis filhas. Terminou um casamento abusivo, veio sozinha com as seis filhas. Os homens quiseram ficar. E elas foram se formando uma a outra e ajudando a outra. E aí tinha uma regra em casa, que era nunca dependa de homem nenhum. Então, a gente sempre sempre trabalhei muito, minha mãe trabalhou muito, assim, minha mãe era, ela trabalhava numa cantina de colégio, então sempre tinha essa coisa, assim, de batalhar pelo seu, nunca depender de ninguém, a não ser de nós mesmos, né? Mas sempre teve uma coisa muito de uma personalidade muito forte mesmo, assim. E ela falava assim, filha, você pode ser o que você quiser, mas você tem que se dedicar a isso. Então ela sempre falava assim, eu gostava muito de caminhão de lixo passando em casa, assim, sabe? E do pipoqueiro também. Falei assim, você quer ser uma pipoqueira? Você pode ser uma pipoqueira. Você quer trabalhar no caminhão de lixo? Você pode. Mas assim, você vai estudar pra isso e você vai ser a melhor pipoqueira que você conseguir ser, entendeu? Então assim, eu sempre tive essa liberdade com uma condição, que era me esforçar.
2: Se dedicar.
3: Uhum.
2: É engraçado, a gente sempre se identifica, eu acho que a gente vai atraindo pessoas para a nossa vida por motivos que talvez sejam alheios. A minha família também é muito matriarcal, é minha mãe, minha avó, e a minha mãe sempre falou isso para mim. Jonas, você pode ser o que você quiser. E a minha mãe sempre teve o sonho de fazer jardinagem. Ela tinha o sonho de ter um jardim só para ela, agora que ela tem. Ela fala, meu Deus, ela dá muito trabalho. Ela fala, se você quiser ser uma jardineira, você tem que ser a melhor jardineira. Você vai se dedicar para isso. E eu acho que isso são formas de nos passarem valores, né? Quais são os valores que para você são inegociáveis?
3: Eu acho que a liberdade é um deles. Eu acho que é a coragem para ser você. Coragem não vem de não ter medo, né? Eu acho que são coisas muito diferentes. Eu sou uma pessoa que tem muitos medos. Mas, sabe quando você vê uma pessoa covarde? Você vê que ela é covarde na vida? Isso, para mim, assim, é a coisa mais desprezível que pode acontecer. Então, eu olho para aquilo e falo, isso eu nunca serei. Sabe, assim? Então, eu acho que é a coragem e a liberdade. São duas coisas, assim, que, para mim, são inegociáveis, assim.
2: Conta um pouquinho sobre o livro. Você já tem 3 livros, né? Só pra gente contextualizar, que eu queria perguntar mais sobre a carta que você escreveu pra tua mãe no A Verdade Vos Libertará.
3: Sobre esse processo da carta?
2: Não, primeiro sobre o livro.
3: Ah, sobre o livro. Bom, o A Verdade Vos Libertará a ideia veio de conversas de bar, assim, que eu fotografei em 2013 aqui em São Paulo, e depois fui para Brasília durante o governo Bolsonaro, fui para cobrir o governo Bolsonaro, porque eu sabia que ia ser de alguma forma impactante, porque tinha alternância de poder. Toda vez que tem alternância de poder no país, mexe as estruturas, eu entendi que ia ser um momento histórico no país, mesmo sem saber tudo o que aconteceria depois. Então, para mim foi muito claro o processo e a relação de 2013, as movimentações do passe livre, depois a apropriação de pauta, depois que virou impeachment, e depois que veio as redes sociais, bem no nascimento do Facebook, aí vem o WhatsApp, e eclode no bolsonarismo, eleição do presidente, e aí vem pandemia e 8 de janeiro, tentativa de golpe, né? Então, para mim, é só um detalhe, eu chamo de presidente porque é uma questão de respeito, né? Então, vou sempre chamar Dilma de presidente, Lula de
2: presidente, de presidente.
3: Exato, porque pela etiqueta, você sempre chama pelo cargo mais alto que a pessoa
2: tem. E é engraçado que, às vezes, no noticiário, a gente às vezes se engana, você tá lendo, você fala assim, ah, é presidente Bolsonaro, opa, ex-presidente Jair Bolsonaro, você fala, ah, tá aí.
3: Não, é só o respeito que você ser lida, né? Então, Dilma sempre será presidente, Temer sempre será presidente, Collor, quando encontrava no Senado, apesar de ser senador na época, você chamava de presidente, é sempre o último cargo mais alto, né? Então, sempre presidente. E aí eu li, assim, em conversas de bar, assim, nossa, e pensar que o movimento Passe Livre acabou numa tentativa de golpe, né? Assim, não culpando o movimento Passe Livre. Mas é a narrativa da história, né? E aí, não, como assim? Ah, não, por causa disso, eu disse, nossa, isso dava um livro. Nossa, isso dava um livro. Eu acho que dava um livro. Então, A Verdade Vos Libertará, essa narrativa do roteiro muito bem feito pelo Barão Roteirista do País, que é de 2013 a 23, então ele dá 10 anos certinho, acho muito mágico isso. E aí ele faz esse arco perfeito. Então, o Verdade Vos Libertará é um livro de fotos com QR Codes, feitos pelo podcast Miri Delírio, que conta justamente esse arco, né? Já o Juízo Final, posso curar?
2: Claro, pode.
3: Já o Juízo Final, que é, vou mostrar, vou fazer propaganda, que é esse livrinho aqui, ele é um livro bem menor, ele é um livro de texto, ele não é um livro de foto, né? Ele tem outra pegada, ele tem um prefácio do Marcelo Rubens Paiva, bem bacana. E ele começa, na verdade, no 9 de janeiro. Porque o 9 de janeiro, ele é o começo da resposta das instituições. Então, a gente tem o 8, o ataque, né? no 9.
4: É o fato.
3: É o fato.
2: E depois a história se desenrola.
3: Se desenrola. E aí começam a coleta de evidências que vão dar no julgamento do golpe e na condenação dos golpistas. Então, eu não diria que ele é uma continuação, porque ele é um livro de texto. Ele é quase um almanaque. Tem a minuta golpista, tem muito documento nele, assim. Então, ele é um livro que vai explicar por que Jair Bolsonaro e seus comparsas foram julgados e presos, né? Quais são as evidências, quais são as provas. Então, é um livro que desenha isso, com muitas fotos, obviamente, né? Porque eu sou fotógrafa, mas que evidencia isso, assim.
2: Muito, é bem bonito o livro. Agora, voltando à questão da tua mãe, você ali no final do livro, então você faz... É o quê? É uma dedicatória, mas que vem num tom, acho que de confissão.
3: É, uma declaração de amor, né? Assim, aí eu sou muito chorona.
2: Pode chorar.
3: Eu sou muito chorona.
2: Até porque a gente tá gravando esse episódio na época do Dia das Mães.
3: Ai,
2: então,
3: nossa senhora.
2: Vale mais uma declaração.
3: Nossa, eu sou muito chorona. Durante a pandemia, foi muito difícil, porque minha família mora aqui em São Paulo e eu moro em Brasília. Então, eu não podia ver a minha mãe, né? Não podia viajar, porque se eu pegasse um avião, eu colocava ela em risco de contaminação. Ela é grupo de risco e tal. E eu sempre fui muito próxima a ela, assim. Então, foi muito difícil. Eu fiquei, acho que 8 meses sem ver minha mãe, assim. Que nunca fiquei tanto tempo sem ver minha mãe. E aí, durante a pandemia, eu peguei Covid. Para mim, foi um pouco sério. Eu precisei ser internada, precisei de oxigênio e tal. Isso tudo cobrindo o governo Bolsonaro. Ainda não tinha vacina na época para mim. E aí, eu lembro que foi, assim... Foram 3 dias, assim, muito difíceis, que não sabiam se iam me entubar, se não iam, e assim. Então, eu comecei a me despedir das pessoas, assim, sabe? Então, e eu pensei muito na minha...

0: sabe? E aí, quando eu fiz o livro, eu olhei e, tipo, todos os momentos que minha mãe esteve presente nesse livro, que são momentos ocultos, sabe? E eu pensei, ah, eu meio que fiz esse livro por causa dela, entendeu? Porque ela tá do meu lado, porque ela sempre me apoiou. Se não fosse por ela, eu não teria seguido a carreira que eu segui, eu não estaria onde eu tô. Então é um livro meio que assim, eu queria que ela tivesse orgulho, sabe? Então, na carta, no final, eu pergunto se gostou do meu livro, sabe? Acho que por aí.
1: Nossa, é muito lindo te ver
0: Ah,
1: emocionada,
0: eu sou
1: assim.
0: chorona.
1: Mas tem que ser mesmo. E o teu trabalho é lindíssimo, e reverenciar quem veio antes de nós e quem possibilitou que nós estivéssemos aqui é o sentimento de agradecimento mais bonito que há. Até porque, pelo que você disse, quem esteve em vida antes de você precisou abrir muitas portas para que você pudesse ser livre, que é um desses teus valores
0: Sim,
1: tão importantes, a
0: exatamente.
1: liberdade. E você exerce o teu trabalho com muita liberdade. Você, voltando aos protestos de 2013, ali foi um grande primeiro momento, podemos colocar assim,
0: Sim,
1: da sua
0: sim.
1: carreira, e você se destacou justamente por essa característica que segue sendo peculiar, que é o teu olhar para aquilo que a gente pouco vê. A gente entende que um fotojornalista sempre vai ter fotos icônicas, porque já está num momento que é histórico. Então você está ali vendo por uma perspectiva que poucos veem. Mas você tem um olhar que vai um pouco além disso, que eu diria que é mais sensível, que é um pouquinho mais. Vai na subjetividade. Quando é que você percebeu que isso era uma característica tua?
0: É, eu acho que eu entendi que isso agradava as pessoas só em Brasília, né? Porque quando eu trabalhava em junho de 2013, que acho que foi o primeiro momento que minhas fotos começaram a chamar atenção, era uma estratégia fazer diferente. Porque eu era frila, eu ganhava por foto vendida. Então eu não podia ter a mesma coisa que os outros tinham, senão minhas fotos não vendiam. Então eu olhava os fotógrafos do Estadão, da Folha, do Globo e falava: ah, eles estão fazendo aquilo, então eu vou fazer aquilo outro. Porque é a minha chance de vender, porque o Estadão não vai comprar, a Folha não vai comprar uma foto minha se eu tô ali do lado deles, eles vão usar o da casa. Então, era uma questão de estratégia, tentar fazer uma coisa diferente. E eu acho que aí foi trabalhando um pouco o olhar, assim, sabe? E aí, depois que eu entro para um grande jornal, que eu entendo que isso é valorizado, né? E eu vou falar, muitas vezes eu olhava para uma foto e falava: nossa, isso parece isso aqui, isso aqui. Aí muita gente fala: nossa, tá viajando, nossa, o que que você bebeu, o que que você tomou, sabe? Que viagem, isso não significa isso. Eu, ah, mas para mim significa. E aí foi dando certo, foi uma coisa que, assim, me manter fiel a esses sopros de inspiração deram certo. Então foi uma coisa que as pessoas foram recebendo bem. E no final, você se manter fiel a você mesmo sempre vai criar identificação com alguém, porque alguém pensa igual você, sabe? A experiência de ser humano, ela é uma experiência em conjunto, né? Uma experiência
1: Coletiva.
0: coletiva, né? Você não todas as suas impressões, né? Você colhe do mundo, então a sua bacia cultural é muito parecida com muitas pessoas. Então acaba gerando identificação. Acho que por causa disso tem sempre uma pessoa que vai concordar com você e basta, entendeu?
1: Eu gostei muito do que você disse, porque me lembrou uma conversa que eu tive com a nossa Dani Lima, a colunista aqui da TMC, essa semana. Ela falou: em Brasília você tem que estar onde ninguém está. E é isso que você diz. Uma curiosidade: por quanto é que você vendia as suas fotos na época?
0: Ah, às vezes R$ 5.
1: Mas como é que você fazia dinheiro ao final do mês?
0: Muitas fotos.
1: Muitas.
0: Muitas fotos. É, então, assim, eu tinha um rádio bombeiro, aí eu copiava as ocorrências, trabalhava de madrugada que tem menos gente. E aí, final de semana e feriado que também tem menos gente na rua. E aí, tinha uma coisa na agência que eu trabalhava, que é: se eu batesse R$ 2.000, eu ganhava um bônus. Aí, se eu batesse três, eu conseguia mais outro bônus. Então, eu trabalhava para chegar nas metas para conseguir ganhar os bônus, entendeu?
1: Qual foi a tua primeira capa de jornal?
0: Cara, foi a primeira. Nossa, eu. Difícil lembrar. Eu publicava muito no Diário de São Paulo. Tinha muitas capas, assim. A primeira, eu não
1: A
0: sei se.
1: primeira já tem muito tempo.
0: É.
1: E a que mais te marcou, assim?
0: A que mais me.
1: Primeira que mais te marcou.
0: A primeira que mais me marcou foi um dia que eu fui chamada para fazer um frila para o Estadão, meu primeiro frila para um jornal grande. E aí a agência que eu tava falou: ó, você não pode ficar frilando para o jornal e trabalhar com a gente, você tem que decidir, você quer trabalhar com o jornal. Só que o frila era, tipo, uma coisa muito esporádica, e a agência, né, conseguia ganhar tal. E aí eu fiquei pensando, e aí eu falei: ah, quer saber? Eu vou arriscar.

0: no frio, que eu acho que é um passo que eu tenho que dar, assim. E aí eu fui pro Parque Vila Lobos, pensar sobre essa minha decisão, sabe? E levei a câmera. E aí eu tava muito quente aquele dia. E aí tinha um menininho que tinha esses postinhos de água, assim, sabe? E aí ele tava apertando o postinho e não tava saindo água direito. E aí ele começou a lamber o poste, assim, de calor, assim, tá muito quente. E ele lambe, eu fiz a sequência dele lambendo, assim, sabe? Aí depois fui conversar lá com a mãe dele, falei, ah, fiz essas fotos, não sei o que, a gente trocou contato. Aí eu mandei essas fotos pra agência, que foram as últimas fotos que eu mandei, e falei, ó, tô indo aí. Aí eu fui conversar pra entregar minhas credenciais, mas foi a última pauta que eu fiz pra agência. Aí no dia seguinte foi capa da Folha, do Estadão e do Globo essa foto, tipo, São Paulo bate recorde de calor. E aí era interessante que a Folha precisava da identificação e autorização dos pais. E por um acaso eu tinha trocado contato com os
1: Que
0: pais.
1: ótimo.
0: Então eu consegui emplacar. E no dia seguinte, quando eu vi as três capas, eu me emocionei muito, assim, porque foram as primeiras. Acho que foi a primeira capa da Folha que eu fiz, assim, sabe?
1: Nossa, e logo três.
0: Três. E aí eu. Ai, não acredito, não sei o quê. E aí, por causa dessas capas, o Estadão
1: Contratou?
0: me contratou para um freela fixo, assim,
1: E os
0: então.
1: pais dessa criança, como é que ficaram? Devem ter falado assim, ó, não acredito no que você fez com uma foto do meu filho.
0: Eu lembro que a avó dele depois me mandou mensagem, falou, ah, que bacana, que era um passeio muito bacana que a gente estava tendo, que legal que aconteceu isso tal, e tal. Era uma ceninha bem engraçadinha, assim, sabe?
1: Você oferece as suas fotos? Porque eu entendo assim, o teu trabalho é um trabalho de alta qualidade. Então, quem quer ter o teu trabalho tem que pagar por
0: Sim,
1: isso.
0: é.
1: Mas você também tem a oportunidade de registrar momentos que são únicos.
0: É.
1: Nesse momento você oferece?
0: Assim. Vou ser sincera, se é uma pessoa assim, que é uma família mais simples, que você vê que aquilo foi muito importante para eles, ou é um trabalho assim, aí sim, eu dou de presente as minhas fotos, assim, mando em alta, né? Agora, muitas vezes eu vou fazer um retrato de alguém, bam, bam, bam, tananã.
1: Entendi, na política, em
0: É, aí a
1: Brasília, aí a
0: pessoa
1: pessoa,
0: fala, ah,
1: ai, adorei, me dá.
0: adorei, eu falei assim, não, tá aqui o contato da Folha Press, você pode comprar,
1: Ai,
0: né?
1: pode comprar.
0: Pode comprar pela
1: Eu
0: Folha
1: não
0: Press.
1: sabia.
0: Você pode comprar pela Folha Press. Aí eu passo o contato da agência. Mas aí é diferente. Aí, especialmente se a pessoa não me trata bem quando eu tô fotografando,
1: Ai,
0: aí
1: mas
0: eu
1: que
0: capaz de eu
1: bom.
0: passar o contato errado até.
1: Que bom, que sempre tem uma forma de você, né, fazer a pessoa pagar o pato.
0: É.
1: Bom, quando você tira uma foto realmente boa, você sabe? Porque agora há pouco você estava falando
0: Sim.
1: que tem algumas fotos que dizem muito para você, mas para os outros nem tanto. Hoje você olha e fala assim: essa daqui vai dar o que falar.
0: Essa recente agora que eu fiz do Alcolumbre abraçando o Flávio,
1: Vi.
0: foi isso, assim. Eu fiz a foto na hora, eu falei, a foto é boa, a foto é boa. Aí mandei pra edição de São Paulo, mandei pra edição de Brasília e mandei pro repórter, falando, se você puder atualizar a matéria colocando essa foto, porque ela é uma foto muito boa, vai bombar. Assim, eu sabia.
1: Mas é assim que funciona o processo? Como é que é o processo? Porque eu sou jornalista,
0: Ah,
1: já
0: normalmente
1: me
0: tem.
1: considero macaca velha, não faço a menor ideia como é que funciona essa parte.
0: Assim, normalmente eles têm. Todo mundo tem liberdade para escolher. Só que, lógico, fui eu que fiz a foto, então o que eu falo é ouvido, nem sempre concordam, né? Às vezes o editor vai falar, bacana, Biló, mas a gente não vai com essa opção, entendeu? Acontece. Mas às vezes, por exemplo, tem algum detalhe na foto que vai passar, que eu sei que vai passar batido porque é muita coisa no dia. Eu falo, ó. Isso aqui, porque isso aqui significa isso, que não sei o que, não sei o que, não sei o que, entendeu? Então eu tenho um rastro na minha cabeça do que aquilo é importante, mas claro, né?
1: Porque, assim, nas capas de jornais, a gente vê, em algumas matérias específicas, algumas manchetes, a gente vê uma foto que, curiosamente, ela ilustra muito bem o que está acontecendo. Imagina, a ministra Alexandre de Moraes, cabeça na lua, e aí você vê a capa dele voando, sabe? Alguma coisa assim. Ou chateado, e aí você vê uma foto antiga do presidente Lula que parece que está chorando. Isso daí, como é que essas fotos, elas viram um acervo? E depois na edição elas são colocadas. Você deixa anotado, ó, tem aqui uma foto da capa do ministro Alexandre de Moraes voando.
0: Não, é por essas de arquivo, eles que pesquisam e encontram. Eu tento não descrever muito a foto, porque senão eu estou afirmando que aquilo é daquele jeito, entendeu? Então, assim, por exemplo, Lula chora ao falar sobre tal coisa. Chora, teve lágrima? Teve lágrima, chora. Se não teve lágrima, se emociona. Então, Porque eu não posso dizer que ele chorou, entendeu? Então, por exemplo, o Messias agora.
1: Sim, isso foi uma coisa que ficou na minha cabeça. Ele chorou. Ele chorou quando ele tava falando lá na sabatina sobre Deus e tal. Mas depois, no final...
0: Então, aí na sabatina ele chorou. Porque deu pra ver um canto de lágrima e ele enxugou os olhos. Mas na legenda, às vezes, dependendo da situação, se eu não tivesse visto, eu coloquei assim, se emociona e enxuga os olhos. Porque não desceu lágrima, entendeu? Então... É, no meu zoom, eu vi que tinha uma lágrima no canto, mas não desceu. Então, tá mais pra enxuga do que pra chora.
1: Muito ipsis literis. Já vi muitas entrevistas, declarações suas, falando sobre a diferença do papel do fotojornalista antes, há alguns anos, e agora. E vai muito nesse sentido. Porque antes, você diz que a necessidade era de documentar.
0: Uhum.
1: Então, assinou um documento, assinou uma medida, mostra para foto, ok, isso de fato aconteceu. Agora, a gente dá um passo à frente e na era da pós-verdade, a gente conta em que circunstâncias
0: Sim.
1: aconteceu. Como é que você lida com a interpretação do seu trabalho? Muita gente te acusa de um enviesamento, de ter viés, mas assim, dos dois lados, o que é sempre um indício de bom jornalismo, né? Chamam de esquerdista, depois de...
0: Eu sou fascista e eu sou esquerdista, eu sou as duas coisas.
1: Ao mesmo tempo.
0: Ao mesmo tempo.
1: Como é que é isso para você?
0: Ah, eu acho que a interpretação é livre, né? Assim, eu tenho um compromisso muito claro, que é com o interesse social e com a democracia. Esses são meus compromissos. O que vem no meio... eu não tenho político de estimação, sabe? E o que vem no meio disso, paciência, sabe? Se é passível de crítica, passível de crítica. O trabalho da imprensa é fiscalizar o governo, né? Não tem... é fazer denúncias das coisas que estão acontecendo e tal. Então, eu não tenho político de estimação. Eu não relativizo as minhas críticas por causa de um momento ou outro, sabe? Então, se as pessoas acham que uma coisa é uma coisa, outra coisa é outra coisa, eu acho que tudo bem. Mesmo porque eu seria muito hipócrita se eu condenasse quando interpretam algo que eu não tive a intenção de fazer como uma coisa negativa, mas achasse ótimo quando alguém me chama genial, sendo que nem eu mesmo tinha visto aquilo, entendeu? Então, assim, pode achar genial, pode achar um nicho, não tem problema, assim, é livre.
1: E é o seu trabalho.
0: É o meu trabalho.
1: Queria destrinchar a tua resposta em duas perguntas. Agora aqui, abrindo um papo entre duas jornalistas. O nosso trabalho sempre é denunciar, fiscalizar, criticar. Mas hoje, com tanto espaço para exercer o jornalismo, às vezes não é o jornalismo profissional que é exercido, uma espécie de blogueirismo. Acho que nos últimos tempos ficou associada à imagem do jornalismo um certo rei na barriga.
0: Uhum.
1: Mas, de fato, nós precisamos denunciar. Como é que você enxerga isso?
0: Eu acho que essa imagem do rei na barriga talvez venha de uma ideia errada do que é o jornalismo, né? E de uma coisa da pessoa achar que ela é maior que a notícia, né? Eu não vejo assim, sabe? Eu penso principalmente com a democratização da informação, que é lógico, a gente tem muita fake news, mas com a democratização da informação, eu vejo que isso não tem mais muito sentido, porque hoje em dia as pessoas têm ferramentas para irem lá e apurarem por si mesmas e falar, não, peraí, isso não aconteceu. Mas eu acho que existe uma coisa que é um compromisso com o próprio nome que o jornalista tem, porque tudo que nós jornalistas temos é a nossa credibilidade, é o nosso nome. Então, tem que ter um respeito por isso, entendendo assim, ah, essa pessoa não faria isso, porque a credibilidade dela está em jogo, assim, sabe? Então, falando, sei lá, eu não vou alterar, eu não vou colocar uma pessoa na minha foto no Photoshop, porque é o meu nome ali. Depois, se descobrem que eu fiz isso em uma foto, acabou a minha carreira, né? Então, e eu penso que é a mesma coisa do jornalismo.
1: Mas tem quem faça?
0: Olha, tem história de fotógrafos que foram descobertos que alteraram e montaram e na história, que fizeram uma carreira em cima do fotojornalismo, alterando imagens, e aí quando são questionados, falam, não, mas eu nunca disse que eu sou fotojornalista, assim, sabe? Uma coisa, assim, fotógrafos grandes e famosos, então, tem isso, né? Então, eu não vou arriscar meu nome. Então, partindo do pressuposto que o jornalista deve prezar pelo próprio nome, eu entendo que tem que ter um respeito, né, pela credibilidade. É lógico, existem falhas. Tem muitos jornalistas que você depois descobre que não tinham essa ética, mas isso é exceção, não é a regra. Ah, mas e fulano? Mas e fulano? Mas isso é exceção, não é a regra. Um jornalista sério vai sempre prezar pela ética e pela verdade. Né? Os desvios que acontecem são pontuais.
1: Ah, eu quero super aproveitar isso que a gente está falando agora para falar sobre uma das duas fotos que foi mais icônicas do Lula.
0: Uhum.
1: A foto que foi feita com múltipla exposição, uma coisa que eu não sabia até ver a tua foto e te ouvir falar, ler declarações suas sobre a sua foto. Então, é uma imagem do Lula que tem na frente dele um vidro estilhaçado na altura do peito, né? Foi capa. Uhum. Então, uma foto realmente muito conhecida. E eu estava pesquisando sobre isso e encontrei uma análise acadêmica sobre essa foto, né? Sobre essa publicação. Foi capa na Folha de São Paulo. E o que está sendo perguntado nesse trabalho de TCC? É se a decisão de publicar essa foto, ela afeta a credibilidade do veículo e tal, porque, em primeiro lugar, o que é a múltipla exposição? É uma foto que ela é feita como?
0: É, múltipla exposição é uma técnica muito antiga dentro do fotojornalismo, que é muito usada em esporte, na arte e em política também, só que pouco usada na política. Que é basicamente como se antigamente você não girasse o filme. Você tira duas fotos sem girar o filme.
1: Que se sobrepõe?
0: Que se sobrepõe. É uma foto difícil de fazer, muito difícil, porque para fazer essa foto eu uso os quadrantes os quadrantes dentro da imagem, que com as câmeras modernas tem a opção múltipla exposição.
1: Uhum.
0: E aí eu tenho que encaixar certinho. E assim, é um cálculo de exposição, porque é como se eu estivesse expondo a foto duas vezes. É um cálculo de exposição e na câmera que eu tinha. Hoje em dia essa câmera é mais fácil. Ela faz a exposição que você colocou certinha. Mas essa minha outra câmera não. Tinha que calcular a exposição. E encaixar os quadrantes. Então é uma foto de uma técnica muito difícil. E ela é feita na hora, no momento. Eu não posso fazer uma foto daqui uma hora fazer outra. Porque eu posso, mas... Né, ali na cerimônia não tinha como. Então é uma foto feita na sequência da outra. Eu apontei a câmera para um lado e apontei a câmera para o outro. Porque
1: tinha um vidro
0: estilhaçado do lado do presidente.
1: E depois você apontou a câmera para o presidente.
0: Eu fiz o vidro e fiz ele. Aí foram algumas tentativas, porque é difícil de encaixar. Ela não é uma foto única. Né? Quer dizer, ela é uma foto única, então isso é importante. Ela é um arquivo único. Eu não tenho duas fotos. Eu gero uma foto única.
1: E aí o resultado você vê se ficou bom ou não. Por isso que você disse que é difícil de fazer e você fez algumas vezes.
0: Algumas vezes para conseguir encaixar. Principalmente porque a janela, ela era pequena. Então, às vezes o frame da janela ficava no meio do rosto, sabe? Assim, não tava calculando direito. Então foram algumas tentativas. Foram três ou quatro para conseguir fazer aquela foto. E aí ela foi capa da Folha. Eu acho que ela saiu pequena na capa. Se fosse eu, teria rasgado em seis colunas aquela foto. Porque eu acho que é uma foto muito interessante. Eu sempre falo que o fotojornalismo é futurologia. Então, quando a gente pensa no punhal verde e amarelo, que existia um plano para assassinar o presidente Lula, aquela foto, assim, não tinha como estar mais perfeita para o momento, assim, sabe? Só que ela é uma foto, não é uma foto violenta, mas ela retrata a violência. E as pessoas, ainda bem que têm aversão à violência, né? Quando vem violência, tem aversão à violência. Então, eu acho que teve uma reação muito positiva por um lado e muito negativa... pelo outro, que as pessoas reagiram muito mal e aí falaram que eu matei o presidente. Papá. Até onde eu sei, o Lula tá vivo, não é um clone. Então eu não matei o
1: presidente. Ele falou alguma coisa sobre a foto? Chegou
0: Ele não, o Palácio do Planalto emitiu uma nota.
1: Eu vi. Como é que você se sentiu?
0: Tá na contracapa do meu livro. Achei, assim, um privilégio ser citada pelo Palácio, assim, sabe? Porque afinal eu passei 4 anos fotografando o governo Bolsonaro, mutilando fotograficamente o corpo dele de diversas formas, e em 20 dias de governo Lula tem uma nota da presidência. Então foi para a capa do meu livro, é lógico, para a contracapa do meu livro.
1: E por que tem essa questão, então, da credibilidade, se é uma técnica?
0: É uma narrativa, né? Porque ali... Assim, para mim, naquela foto, o Lula não é o Lula, ele é a democracia, ele é muito maior que ele mesmo, né? E foi uma foto que eu fiz, só que eu não fiz com múltipla exposição, eu fiz com exposição normal, todos os presidentes dos três poderes. Então eu fiz com o Pacheco e fiz com a Rosa Weber. E para mim, eu tava mostrando as instituições fragilizadas. Então, pro governo, não é bom uma imagem do governo fragilizado, né? Então, é uma narrativa. Então, quando você chama, por exemplo, uma ocupação de invasão, Por exemplo, você está escolhendo uma narrativa. Então, quando você chama de montagem, você está escolhendo uma narrativa. Você está falando que essa foto é de mentira. Porque montagem, você entende que ela é feita no pós e que ela tem dois arquivos diferentes. Isso não é verdade. Ela não foi feita no pós e ela tem um único arquivo. Mas isso é uma forma para descredibilizar mesmo o jornalismo e defender a narrativa do governo, que é não estamos frágeis. No final, a gente viu que a foto tinha muita razão. E passado o tempo, quando você olha em retrospecto, agora que não está mais a flor da pele, você vê que tinha razão. Inclusive, o próprio ministro da comunicação na época veio me pedir desculpa pessoalmente depois.
1: Eu achei a foto genial. Não gosto muito de ficar aqui trazendo a minha opinião, mas, bom, já que a gente está num programa que é de entretenimento e não é o jornal, eu achei a foto muito boa, porque mostra o momento. É. Se nós pudermos resumir em uma imagem o que aconteceu nas três primeiras semanas do governo Lula, Lula 3...
0: É isso.
1: É aquilo, ele estava em xeque.
0: Tava, e assim, ele era alvo, ele é a democracia, ele é maior que ele mesmo, mas ao mesmo tempo ele tá ajeitando a gravata e tá dando uma risada no fundo. Então, assim, tem uma resiliência na foto também, sabe? Eu acho que essa foto traz o Lula bem, sabe? Mas cada um tem sua opinião, assim, não... tem muita gente que não gostou.
1: E aí muita gente, apoiadores do presidente, não gostaram. Por outro lado, pouquinhos dias antes... muitos apoiadores de Bolsonaro não gostaram, por exemplo, de uma foto que você fez da Débora do Batom.
0: É
1: o único registro que nós temos
0: dela.
1: Então foi um registro incriminatório.
0: Eu não sei como foi o processo de investigação da Polícia Federal, né?
1: Se usou a imagem.
0: Eu não sei como foi. Mesmo porque na própria foto você vê que tem um monte de gente com o celular gravando, ela se gravando, inclusive. Então,
1: De jornalismo pode ter sido o único, mas não de registro, porque hoje em dia também tudo é gravado por tudo e todos, né?
0: A primeira denúncia, pelo que se eu não me engano, foi anônima, assim, alguém que sabia quem era e tal, não sei o quê, então, mas não sei como foi esse processo de investigação. Mas assim, as pessoas às vezes precisam de bode expiatório, né? E às vezes sobe para fotógrafa. Então, aí nesse caso eu fui acusada de ter entregue as fotos para a polícia, uma loucura dessas, assim. E isso não aconteceu, o que aconteceu foi, a gente conseguiu identificar, a gente tentou uma entrevista com ela, ela falou meia dúzia de palavras, não quis falar com a gente, e a gente falou, essa aqui, a gente não deu o nome, a gente falou assim, essa aqui é a pessoa que vandalizou a estátua, tentamos contato, não respondeu isso aqui, e é isso, a gente não fala cidade, a gente não fala o nome, a gente não fala nada, a gente só fala exatamente, né? E aí isso foi usado como, tá vendo? Ela foi identificada por causa da foto. E mesmo se foi, gente, eu não tava em cima de estátua nenhuma pichando, entendeu? Então, assim, colocaram que eu destruí a família da Débora do Batom porque eu fotografei ela. Mas, gente, foi ela que escolheu ir para lá pichar a estátua, entendeu? Foi ela que pegou um ônibus, foi até Brasília, pichou a estátua. Então, assim, eu não sou responsável, né, pelas decisões de uma outra pessoa.
1: Eu vi muitas entrevistas suas nas quais você diz que o crime em Brasília está no Congresso. Diferente aqui de São Paulo,
0: na Praça,
1: né?
0: Dos Três Poderes.
1: Na Praça dos Três Poderes, não especificamente no Congresso. Então, eu vi várias entrevistas nas quais você fala sobre o crime estar na Praça dos Três Poderes. O que significa para você, nesse sentido, poder?
0: O que significa o poder, né? Eu acho que é uma coisa efêmera, eu acho que é uma grande ilusão, assim. Principalmente a gente que fica lá, mandato após mandato, é muito interessante ver os dominós caindo toda vez que troca o poder, né? É uma ilusão, o poder é uma grande ilusão, assim. As pessoas entendem que o poder não são as pessoas. O poder é uma coisa que é concedida temporariamente àquelas figuras.
1: Mas eles entendem isso, os políticos? Do nosso país?
0: Alguns acho que sim, né? Eu acho que é muito importante quando as pessoas falam, eu odeio político. Não, gente.
1: Calma.
0: Assim, aprenda a votar melhor, sabe? Muitos políticos têm muito respeito, outros sobem a cabeça, normal, né? Eu, como uma mera observadora ali, ano após ano após ano, entendo que isso é muito transitório e que se você não tiver o respeito, você paga depois. Porque enquanto você tá com a caneta na mão, tá todo mundo ali te lambendo. O dia que a caneta cai da sua mão, você tá sozinho. Então, para você não estar sozinho quando a caneta cair da sua mão, você tem que ter muito respeito por aquilo que você faz.
1: De poder para medo agora. Também vi você falar bastante sobre o teu medo. Você falou aqui agora, quando você estava falando sobre um aspecto mais pessoal. Você diz que você respeita bastante o teu medo, que ele fala alto, né, por vezes. eu me identifico com você. Eu cobri muita operação policial no Rio de Janeiro, e realmente você para, o saudável é isso, não, o importante é isso, você parar quando o medo fala mais alto. Uhum. Mas na política, há outro tipo de medo que eu entendo que ultrapasse aquele, talvez aquele momento de alta temperatura, manifestação e tal. O que, que você tem medo na profissão?
0: Tirando isso de alta temperatura, que é violência física e tal, não sei o quê.
1: Ser agredida
0: é uma
1: realidade.
0: É uma realidade. Eu acho que esse é um medo sempre, né? Assim, no dia a dia, às vezes, alguém invoca com você, assim, por causa de uma foto que você fez, ou assim, isso é um medo constante, acho que de todas as mulheres, né? A gente vive, não só na minha profissão, a gente vive com medo da agressão, né? Então, isso sempre. Mas, assim, dentro, além disso, assim, eu acho que eu, se diz assim, de represália, alguma coisa assim, eu não tenho medo, não, porque eu acho que se eu não fiz nada errado além do que aquilo que eu acredito, se eu sofrer alguma consequência negativa por causa disso, eu vou bancar, porque é isso, assim, sabe? Inclusive, todas as vezes que eu sofro, mas as duas vezes que foram piores foi essa foto do Lula e a foto da Débora, que foram os piores hates. De vez em quando eu sofro outros e tal, posto de umas outras fotos, mas essas duas foram as mais latentes. Eu pensava, gente, tá tudo bem, eu não fiz nada errado, eu só fiz meu trabalho. Então, assim, não, pode vir, sabe? Assim, não tenho medo de cancelamento, não tenho medo de hate em rede social, assim, não tenho medo. Tenho medo de agressão física, tenho medo quando você percebe escalonando, tipo, quando as pessoas começam a divulgar o endereço da minha família, aí é pro físico, né?
1: Isso foi um episódio bizarro da sua vida.
0: Dois, né? Aconteceu duas vezes.
1: Duas vezes?
0: Então, isso me preocupa, mas é quando vai pro mundo físico, assim, da agressão física e tal. Agora, assim, se eu sofrer uma agressão física porque eu tô fazendo o meu trabalho, é lógico, vai ser um trauma, mas ao mesmo tempo, eu não vou me arrepender do que eu fiz. Porque eu acredito que eu tô fazendo a coisa certa, sabe?
1: Com certeza. Você gosta de viver momentos históricos?
0: Gosto. Eu sou uma fofoqueira, né?
1: Você não acha que a gente tá vivendo muito momento histórico?
0: Dá uma cansada. Na votação da dosimetria era assim, pô. Foi um momento histórico ontem, hoje já tem outro, entendeu? O Messias ontem, agora a dosimetria, então dá uma cansada, assim. Mas eu sou uma fofoqueira, então eu vou lá fotografar e contar pra todo mundo, assim. Então.
1: Você se imagina, tipo, mais de senhora ainda em Brasília fazendo foto?
0: Não.
1: Não?
0: Não, eu acho que...
1: Tem prazo.
0: Tem prazo, né? Acho que vai ser uma coisa que eventualmente eu vou cansando. Mas eu não... Eu acho que quando isso acontecer, eu vou saber o que é. Sabe, assim, por enquanto não, mas eu acho que eu sou uma pessoa que tem muitos interesses, então, eventualmente, acho que vou cansar, vou fazer outra coisa.
1: Você imagina algo já para a tua vida, nesse momento em que você possivelmente pode cansar?
0: Olha, eu tenho um livro para sair ano que vem, que é um livro só de arte, né, um livro focado em arte. Então, eu acho que esses projetos me dão um descanso mental. Não sei se eu vou para essa área, talvez acho que sim. Pensar em alguma coisa de galeria, uma coisa com pensamento mais livre. Eu gosto de fotos fortes, mas não necessariamente precisa ser políticas, quer dizer, políticas sempre, mas não com figuras políticas, sabe? Não necessariamente fotografando pessoas políticas, e sim a política de outra forma, acho que...
1: O que é política de outra forma? Há frases que trazem muito isso, né? Que nós temos que ser seres políticos, que ser mulher já é ser política. O que, que é isso?
0: Eu acho que tá em tudo que a gente faz, né? Quando você come uma bala e você guarda o papel na sua bolsa para não jogar na rua, isso é um ato político. Assim, então, eu acho que quando você fecha a torneira para escovar os dentes e para não deixar a água correndo, isso é um ato político, isso é consciência política. Então, eu acho que tá no micro, assim... Você fotografar o presidente da república é um lado disso. Você fotografar uma família que não tem acesso ao saneamento básico é outro lado disso.
1: Queria agora falar um pouquinho sobre você mais intimamente. Aqui no Imprevista, nós sempre vamos atrás de fontes confiáveis. Eu vou dividir minha água com você. Tem aqui? Clarinha, vamos pegar aqui uma água para você. Mas a gente sempre vai atrás de fontes confiáveis para termos um embasamento maior sobre a parte mais íntima dos nossos entrevistados. E nós conversamos com uma pessoa bem próxima de você que disse algo curioso sobre você. Disse que você, na amizade entre amigas, você não devolve as roupas que você pega emprestada. Quero saber o que você mais leva das pessoas além das roupas. São impressões, são gestos, são detalhes?
0: É, na verdade, dos meus amigos eu não pego, é da minha irmã mesmo, assim. É, das minhas amigas eu nem pego porque eu não devolvo. Então eu não quero estragar a amizade. A minha irmã, ela tá grudada em mim. Então,
1: é obrigatório.
0: Ela se deu mal. Ela não vai
1: tá
0: poder
1: previsto.
0: Separar de mim. Exatamente, ela não vai poder separar de mim. Então as roupas dela eu pego. Mas quando eu pego as roupas dela, na verdade o que eu quero é o bom gosto dela, sabe? Na verdade, é eu tentando ter um pouquinho do bom gosto dela. Minha irmã é uma pessoa muito linda, muito maravilhosa. Se veste muito bem, sabe? Sempre garimpa as coisas dela. Ela fala, eu vou na 25 de março. Aí traz umas coisinhas. Ela faz, no carnaval, ela faz as fantasias dela. E parece assim, gente, assim, ela, cada detalhe. Assim, ela é muito maravilhosa, ela tem muito bom gosto. Então eu acho que na verdade eu quero... Ela é minha irmã mais velha, sabe? Então, eu acho que tem muita admiração aí. Então, quando eu pego as roupas dela, na verdade, eu quero ser um pouco ela, sabe? Ela tem o cabelo mais lindo, ela tem os olhos mais lindos, ela se veste melhor, ela é tudo, sabe? Se ela gosta de Backstreet Boys, eu vou gostar de Backstreet Boys, sabe?
1: O que é família pra você?
0: Ah, é tudo. É a minha razão de continuar em frente, assim. Vou chorar de...
1: Pode chorar. Por que não?
0: A minha família é tudo, é minha rede, minha irmã é minha melhor amiga, minha mãe é minha deusa, meu tudo, assim. Então, acho que a minha família, tem outros irmãos também que são, assim, a gente se ajuda muito, sabe? A gente se dá muito suporte, assim, mas, então é minha rede, né? Como eu falei, eu venho de família tradicional, então foi tudo meio feito... A gente mesmo, assim, fazendo as coisas, trabalhando juntos, sabe? A gente trabalhou muito junto a vida toda. Então, acho que eles são o meu tudo, na verdade, assim.
1: Você precisa ter uma postura muito firme no teu dia a dia. E você tem postura firme, você tem ideias claras, você é muito consciente. E aí, quando toca no teu interior, na tua casa, na tua família, você já mostra um outro lado da tua personalidade. São duas Gabrielas?
0: É diferente quando eu tô com a câmera. Tem uma coisa muito engraçada, que é... Eu fotografo acidentes e tragédias desde que eu peguei a câmera, né? Porque quando você começa a fotografar, você vai fotografar muito acidente de carro, muito sangue, muita gente, né? Muito óbito e tal. E sempre fotografei, normal. Eu fotografava, mandava as fotos, sempre muito tranquilo. Um dia minha irmã precisou fazer uma punção lombar. E aí ela me chamou pra ir com ela. E ela tava lá fazendo a punção dela. E aí passou, ela falou assim, porque aquele dia da punção você desmaiou, né? Eu não desmaiei. Não, você desmaiou, Gabriela. Tipo, inclusive, a gente teve que interromper pra ver se você tava bem. Ai, o nome da minha irmã é Juliana. Juliana, tá falando só pra tirar uns, pra me diminuir, sabe? Ritinha de irmã, sabe? Até parece que eu desmaiei, né? Aí minha mãe foi fazer uma cirurgia, eu tava com ela também, na hora de abrir os pontos. Gabriela, você desmaiou. Eu desmaiei. Gente...
1: E você não lembrava?
0: Eu sou fotojornalista, eu não desmaio com sangue, vocês estão viajando. Porque eu já fotografei de corpo na minha frente, de membro estilhaçado, sangue, osso, vísceras. Eu não desmaio com sangue. Mamãe, você tá me confundindo e a Juliana tá tirando um sarro comigo. Aí eu caí de patins e pus uma placa aqui, 10 pinos. E aí, caí, beleza. Aí na hora de tirar os pontos, tinha um vidro, assim, um reflexo, assim. Aí a pessoa foi tirando ponto, aí eu tô ali de boa, né, olhando. E aí, quando eu olho no vidro, eu tô caída. E aí, minha amiga que tava comigo falou assim, você tá bem, Biló? Eu tô ótima. E eu vi que eu desmaiei. Eu desmaio sem perceber.
1: Olha.
0: Só que isso só acontece quando eu tô sem a câmera.
1: Trabalhando não seria muito conveniente, né?
0: Pois é, não seria nada conveniente. Então, quando eu tô com a câmera, existe... por exemplo, eu não choro fotografando, eu choro quando eu chego em casa. Então, assim, eu não me emociono na pauta, eu me emociono depois, quando eu chego em casa. Quando eu tô com a câmera, existe um filtro da realidade e um pouco um escudo, que é perigoso quando a gente pensa em situações tensas, que você tem que tomar cuidado para não achar que aquilo se torna sobre-humano, né? Mas funciona para mim como um filtro emocional, assim. Então, eu fico mais racional, menos emocional quando eu tô fotografando. Essa emoção toda ainda existe dentro de mim, mas ela não transborda, ela transborda pela câmera.
1: Você já falou muito da tua mãe, da tua irmã, do papel dessa família matriarcal. E o papel do homem, assim, na família? Você, o teu pai, por exemplo?
0: Ah, meu pai, ele foi muito presente até metade da minha adolescência. E ele é um homem que cresceu de uma forma muito simples também. Meu pai, quando ele era pequeno, ele era vendedor de doce em semáforo, assim, sabe? E ele é canhoto, então ele sofria muito na escola, apanhava muito, porque borrava tinta, né? O canhoto borra tinta, assim. Então meu pai tem uma infância muito sofrida, assim. E depois, com a ajuda da minha mãe, que incentivou os estudos, fez ele estudar, não sei o quê. Eles foram casados por 30 anos. E aí ele teve uma ascensão social através dos estudos. E entrou para a polícia. Então, assim, passou no concurso. Então, teve toda essa formação. O meu pai é muito carinhoso, muito amoroso. Mas ele é uma pessoa um pouco mais dura, assim, sabe? Ele é mais velho. Meu pai vai fazer 80 anos. E ele é uma pessoa mais dura, acho que pela vida que ele teve mesmo, assim, sabe? Agora que ele tá mais velhinho, ele tá muito fofo. Mas a vida mais jovem dele, era um pouco mais rígido, assim. Ele sempre disse que eu não podia ser artista, sabe? Assim, então, tem uma história muito boa que é... Eu fui cobrir a Copa do Mundo, né, no Catar. E aí eu tava... O Brasil tinha perdido e há 2 dias da final da Argentina. E o meu pai teve uma parada cardíaca. Como é que chama isso? Um infarto.
1: Um infarto, tá.
0: Ele teve infarto. E tá rolando?
1: Eu acho que sim. Vamos guardar aqui o... É o ok do Pictionary. Eu segui, mas... Porque ninguém falou nada. Oi? Ah, então tá bom. Volta do... Tem uma história muito boa na Copa do Mundo.
0: Tem uma história muito boa na Copa do Mundo. Eu fui pro Catar, e aí o Brasil foi desclassificado, né? Perdeu e tal, e faltavam 2 dias pra final, e eu tava lá pra cobrir a final da Copa do Mundo no Catar. E há 2 dias da final da Copa do Mundo, o meu pai teve um ataque cardíaco. E ele tava tomando um remédio que afinava o sangue, então ele não podia operar. E ele tava com ele ia precisar fazer 3 estêncios, né? 3 pontes. Não vou saber usar o termo médico certinho, mas é isso.
1: Mas a gente entendeu, eu entendi. Porque eu também
0: não
1: sei.
0: Das 4, tinham 3 que já eram, assim. E aí, o médico falou pra ele, falou assim, ó, liga pra sua filha, a gente não vai poder operar nem hoje, nem amanhã, por causa do remédio que você tá tomando, que afina o sangue e tal. Só que se você tiver mais um infarto, você não vai sobreviver, porque a gente não tem como operar. Então, liga pros seus filhos e se despede.
1: Que pesado.
0: E eu tava no Catar. E aí, eu entrei em pânico, peguei o primeiro avião, abandonei a Copa do Mundo e voltei pra ver meu pai. Voltei antes dele operar. Aí, como chegou o dia da operação, ele tava mais seguro. Ele operou e eu tava ali esperando ele no quarto. Quando ele acordou, eu tava lá. E aí, tava passando o jogo da Argentina, a final. E aí ele falou assim, não posso assistir muito, né, por causa do coração e tal, mas só um pouquinho. Aí eu, não, pai, vamos ver um pouquinho da final. Aí ele, era pra você estar lá, né, filha? Era pra eu estar lá, né, pai? Aí ele, e você voltou pra ficar comigo, né, filha? Eu falei, voltei pra ficar com você, pai. Ele, eu nunca entendi porque você não fez engenharia que nem seu irmão. Então, meu pai é essa pessoa, sabe, assim. Uhum. Aí eu, tá bom, pai, assim. Então, pro meu pai, ele tem algumas ideias, assim, que é, eu posso ganhar quantos prêmios for, eu posso, que ele sempre vai pensar, mas você tá trabalhando para alguém? Você não tem seu próprio negócio, sabe? Então ele tem uma mente um pouquinho mais antiga, uhum, assim, sabe? Ele adora o que eu faço e vê muito valor nisso, mas é uma mente diferente, assim.
1: E você também cresceu e ascendeu muito pelos teus estudos, pela tua profissão. Como é que é para você ver o lugar onde você chegou? Ter a vida que você tem, acesso ao que você tem, você se considera artista? Porque o teu nome já é, eu não sei como é que você se vê.
0: Eu me considero artista. Eu acho que para um fotojornalista se considerar artista tem que ser uma coisa que vem de dentro para fora, né? Você não pode falar que fotojornalismo é arte. Fotojornalismo pode ser arte,
1: você mas tem que fazer.
0: Depende de você, como você vê aquilo. Se você acha que não é, então não é. Uhum. Sabe? Eu acho que ser artista é uma coisa tem que vir de dentro, né? tem a ver com intenção. A arte tem que ter intenção. Você pode jogar um balde de tinta aqui e pode ter sido um acidente ou pode ter tido intenção. O que vai dizer se é arte ou não é justamente o pensamento por trás, a intenção. Então, sim, eu me considero artista. E como eu me vejo, eu da mesma forma que eu entendo que o poder é transitório, eu entendo que o que eu faço também, se não exigir esforço, dedicação e atenção, também é transitório. Porque hoje, legal, estou lançando meu livro, o primeiro foi super bacana, eu ganhei o jabuti com ele, bacana. Mas e amanhã? E amanhã? E depois? E depois? E depois? Então eu entendo que para mim, nada é por acaso, é tudo muito fruto de muito trabalho. Então, se é uma coisa que faz sentido para mim, porque tem que fazer sentido. É uma coisa que continuar trabalhando no fotojornalismo e no meu nome, criando coisas, vai precisar de trabalho. Não jogo ganho, sabe? Pode ser que um dia deixe de ganhar sentido e eu queira ser uma pessoa completamente anônima no meio do mato, em que eu viva com o básico e só. Depende do que está fazendo sentido. Nesse momento isso está fazendo sentido, mas continuar fazendo isso tem que estar me tocando, senão não tem porquê.
1: Gabriela Biló, muito obrigada pelo papo. Uma hora de conversa muito boa, muito leve, muito fluida. Já conheci bastante do teu trabalho, vou continuar acompanhando. Ainda que eu não quisesse, ainda que muita gente não queira, vai continuar acompanhando, sem saber, vai continuar vendo o teu trabalho quase que diariamente. A gente vê as tuas fotos diariamente no jornal, sempre tem?
0: Sempre tem.
1: Então, eu lendo a Folha, eu vou ver o teu trabalho.
0: Vai, vai. Meu trabalho na internet, minhas fotos viralizam muito, né? Sem crédito.
1: É isso, foi o que eu falei, né? Sem crédito. E aí?
0: Ah, tudo bem. Não tem problema.
1: Bom, tem fotos que realmente viram icônicas porque viralizam,
0: exato,
1: né?
0: Exato. Eu sou muito grata quando uma foto viraliza. Ah, mas tem que pôr o crédito. Sim, com crédito é melhor.
1: É, seria o ideal.
0: Mas se não, tudo bem também.
1: Tá lá.
0: Tá lá.
1: Tá lá o seu trabalho. É. Obrigada pelo papo, parabéns pelo trabalho. Muito orgulhosa, inspirada e tocada por dividir a profissão, né, com mulheres como você. E que você continue fazendo o que você faz de tão bem.
0: Muito obrigada.
1: De melhor. E você tem um dom, né?
0: Muito obrigada. Muito obrigada pelo convite. Adorei a nossa conversa. Foi muito gostosa, realmente. E você falou uma coisa no começo que se revelou na verdade. Eu realmente falei de coisas aqui que eu nunca tinha falado antes. Então foi um prazer estar aqui com você.
1: Obrigada. Esse foi o Imprevista. Sempre. Às quintas-feiras, nosso canal do YouTube, 11 horas da manhã. E no Dial, sábado, na TMC. Um beijo e até a próxima. Tchau.
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2: 4 e 1, bom dia.

Vamos de giro, TMC, porque um dos alvos da sexta fase da Compliance Zero, que estava foragido desde quinta-feira, foi preso em Dubai, nos Emirados Árabes Unidos. Vitor Lima é suspeito de ser um dos integrantes do grupo Os Meninos. Ele é suspeito de atuar no grupo dos hackers, cujo líder era David Henrique Alves, que permanece foragido. As prisões preventivas foram decretadas pelo ministro do Supremo Tribunal Federal, André Mendonça, relator do caso Master. E a pesquisa Datafolha mostra empate entre o presidente Lula e o senador Flávio Bolsonaro em um eventual segundo turno da eleição presidencial de 2026. Os dois permanecem com 45% das intenções de voto, dentro da margem de erro de 2 pontos percentuais. O levantamento ouviu 2.004 pessoas em 139 municípios do país. A maior parte das entrevistas foi realizada antes da divulgação do caso envolvendo o filme Dark Horse e Daniel Vorcaro. No cenário de primeiro turno, Lula lidera com 38% das intenções de voto, seguido por Flávio Bolsonaro com 35%. Romeu Zema e Ronaldo Caiado aparecem com 3% cada, enquanto outros candidatos somam índices menores. A pesquisa também aponta a vantagem de Lula sobre Zema e Caiado em simulações de segundo turno. Entre os eleitores independentes, sem alinhamento declarado ao petismo ou ao bolsonarismo, Flávio Bolsonaro aparece numericamente à frente de Lula em um eventual segundo turno. Segundo o Datafolha, 38% desse grupo votaria no senador, enquanto 32% escolheria o atual presidente. Outros 27% afirmam que votariam branco, nulo ou ainda não sabem em quem votar. Na pergunta espontânea, quando o Instituto não apresenta o nome dos candidatos, Lula tem larga vantagem com 27% das menções. Flávio aparece depois com 18%, seguido pelo inelegível Jair Bolsonaro com 3% e Caiado com 1%. Nesse cenário, 39% afirmam que não sabem em quem pretendem votar. O Partido Democracia Cristã confirmou o ex-ministro do Supremo Tribunal Federal, Joaquim Barbosa, como pré-candidato à presidência da República no lugar de Aldo Rebelo. O presidente do partido, João Caldas, confirmou a substituição diante do desempenho nas pesquisas. Segundo ele, o acordo com Aldo Rebelo previa 3 meses de testes para avaliar a viabilidade da campanha presidencial. Já o ex-ministro Ciro Gomes lançou a pré-candidatura ao governo do Ceará e disse que deve convidar o ex-prefeito Roberto Cláudio para serviço na chapa. Ele afirmou ainda que Capitão Wagner deve disputar o Senado e que o pastor Alcides é o nome indicado pelo PL para as eleições no estado. O Ministério Público do Rio de Janeiro entrou na justiça para suspender parte do decreto da prefeitura que regulamenta a circulação de ciclomotores, bicicletas elétricas e patinetes na cidade. A ação pede, em caráter de urgência, que também sejam interrompidas as fiscalizações e apreensões baseadas nas novas regras. Segundo o MP, o decreto municipal cria exigências e enquadramentos que podem contrariar a legislação nacional. As medidas foram adotadas poucos dias depois de um acidente na Tijuca, na Zona Norte, que resultou na morte de uma mulher e do filho enquanto utilizavam um veículo elétrico. E ainda no Rio de Janeiro, a Polícia Civil afirmou que um dos menores envolvidos no estupro coletivo de uma menina de 12 anos em Campo Grande, na Zona Oeste, filmou o crime e comercializou o vídeo por R$5. Além disso, os agressores também gravaram uma comemoração após cometerem o abuso. 6 adolescentes foram apreendidos e outros 2 estão procurados. Segundo as investigações, a violência foi premeditada. A vítima foi cercada, agredida e violentada pelo grupo enquanto o crime era filmado. O crime aconteceu no dia 22 de abril, mas só veio à tona semanas depois, quando o vídeo de violência começaram a circular nas redes sociais. Adolescente já prestou depoimento e recebe acompanhamento.
E a Sabesp suspendeu por 15 dias todas as obras em ruas de São Paulo que possam interferir na rede de gás, depois da explosão no Jaguaré que matou 2 homens na segunda-feira. A medida, segundo a companhia, é preventiva e serve para revisar procedimentos e reforçar a segurança nas obras. Até a última sexta-feira, a Sabesp e a Comgás ainda não tinham apresentado explicações sobre o acidente à agência reguladora do estado. Na quarta, o governo anunciou a suspensão de cerca de 30 obras e a revisão de regras de segurança. Mesmo assim, uma obra em Itaquera perfurou uma rede de gás e provocou vazamento na quinta-feira. E a Justiça de São Paulo aceitou a denúncia do Ministério Público e tornou Samuel Santana, o Gato Preto, réu por 2 tentativas de homicídio com dolo eventual. A decisão do último dia 22 se refere a um acidente protagonizado pelo influenciador com um Porsche na Avenida Faria Lima, na Zona Oeste da capital, em agosto do ano passado. Segundo a promotoria, ele estava sob o efeito de álcool e drogas no momento do acidente. O pedido do MP, Gato Preto, teve a CNH suspensa e não pode dirigir qualquer veículo. Além disso, o Porsche, avaliado em R$ 960 mil, deve ser vendido para garantir indenização às vítimas. Anteriormente, a justiça bloqueou os bens de Gato Preto em até R$ 1 milhão. Quatro horas, 8 minutos pelo horário de Brasília. Muito bom dia a você que sintoniza a TMC Transamérica. Agora é TMC. Quem escuta sabe, já está no ar o seu programa preferido. E sabe qual é? O Sobremesa. E a entrevista da vez é a psicóloga doutora Anaí. Por 20 anos, ela resolveu as brigas do programa Casos de Família. E no comando do programa estão o Lucas Salles, Marcelo Batista e a Mini Ruth. Agora você fica com o Sobremesa aqui no Amanhã TMC. Oh.

0: Você que tá sintonizado na Transamérica TMC. Sim, Transamérica agora é TMC. Quem escuta sabe. Seja muito bem-vindo, muito bem-vinda. Começa agora o Sobremesa, o seu programa favorito. Comigo, Lucas Salles, e também com os outros dois apresentadores. Ao meu lado tem ela, Mini Ruth.
1: Já vou chamar a Virgínia pra dar uns rolezinhos comigo.
2: Não vem não que o meu mundo caiu depois que esse relacionamento sólido terminou.
3: Foi sólido, não?
2: Meu mundo caiu. 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Não, mas manda.
0: 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E pra você que nos ouve com o seu ouvido, seja no fone de ouvido, no rádio do carro, ou até mesmo no trabalho, em casa, no computador, venha participar do nosso programinha de meu Deus. Eu vou fazer uma pergunta e você pode responder através do WhatsApp 011 97221 1001.
3: E a pergunta de hoje é...
2: Porque agora isso aí tá viralizando, esse negócio aí. Tem que tomar cuidado, hein? Quem você gostaria que tomasse um galão inteiro de detergente?
0: Nossa! Lembrando de uma coisa muito importante. Nunca, jamais, sob hipótese alguma, tome detergente. Estou errado, não faça isso. Mesmo que você tenha visto um vídeo, ah, eu vi uma pessoa brincando, não faça, não vá gravar vídeo tentando beber, não faça nada disso. Não coloque a sua vida em risco, não beba detergente. É proibido, terminantemente proibido, beber detergente, tá bom? Mas dito isto, essa informação que eu acabei de dar, quem você gostaria que, hipoteticamente falando, bebesse um galão de litro de detergente?
1: Mini Ruth. Ai, eu compraria um 5 aí, né?
0: Mas pra quê?
1: Eu odeio muita gente. Ah, eu acho que todos os ex, eu acho que deveriam tomar detergente.
2: É mesmo?
1: É, nossa. Todos,
0: e você, Batista?
2: Eu acho que o Fábio Porchá. Eu volto no Porchazinho.
0: Vocês pegaram no Porchá. Coitado do Porchá.
2: Chato demais. Chato demais. Porchá. Podia, aliás, tomar um diabo verde também.
1: Que isso?
0: Porchá.
1: Batista,
0: Porchá,
1: tá
0: direito de resposta, hein? Te esperamos aqui pra você responder. O Batista.
2: Ué, ele não é da zoeira? Ele não é da zoeira?
0: É verdade,
1: Porra, Batista tá usando a hashtag Porchá, tu não deixava, hein?
0: Então eu quero saber de você. Agora, você que me ouve com seu ouvido, você já sabe que não pode tomar detergente sob hipótese alguma. Mas, hipoteticamente falando, quem é que você gostaria de ver tomando um galão de detergente? Mande pra gente no arroba... Não, no arroba não, no telefone 011 97221 1001. E se quiser também mandar no arroba, pode mandar na TMC News BR no nosso canal no YouTube. Agora, amigos e amigas, vamos então para a nossa entrevista de hoje. Hoje a nossa entrevista vai ser com uma pessoa que estudou, tá? É uma pessoa que realmente se dedicou. Olha, só no trabalho que ela fez na televisão foram mais de 20 anos. E além disso, ela também é autora, lançando o livro O Amor Não Dói. Falaremos com ela, a psicóloga que resolveu os problemas dos participantes do programa Caso de Família por mais de 20 anos. Senhoras e senhores, ela, Anahita Mico! Seja muito bem-vinda.
4: Obrigada pelo convite, adorei.
0: Nós é que te agradecemos muito. E a nossa primeira pergunta, quem faz é ele, Marcelo Batista, inimigo número 1 de Fábio Porchat.
2: Não sou. É, doutora Anaí, a gente tem um ranking de sobremesas que a gente vai divulgar no dia 31 de dezembro, às 23h50, com Mayara Bastianello ao vivo aqui na TMC. Qual a sua sobremesa preferida?
4: Creme de papaya.
2: É? Olha, eu achei que ela ia falar torta de climão.
0: Segundo voto nessa semana para o creme de papaya, hein? É com licor de cassis?
4: Sim.
0: Então tá bom.
2: Eu acho que tem alguém trabalhando nos bastidores, alguém de churrascaria, pra fazer esse. Porque só tem churrascaria essa desgraça de creme de papaya.
4: Tem em qualquer lugar.
2: Não, churrascaria.
4: Não.
2: Só churrascaria. Churrascaria que vem aqueles tiramisu duro. Que você quebra a colher e torta a colher pra comer.
4: Imagina. Pode ser. É que eu acho tão digestivo, tão leve.
0: É uma delícia, eu adoro. Anaí, eu gostaria de começar a nossa entrevista tentando entender por que é que você foi parar no Caso de Família, um grande programa de enorme repercussão, que tratava de assuntos familiares, de amigos, de pessoas que tiveram uma situação mal resolvida. Como é que você foi parar lá?
4: Foi totalmente sem querer. Porque antes era um psicólogo diferente por programa.
0: Sim.
4: Então eles não tinham mais onde arrumar tanto psicólogo. Então eles iam, eles começaram aí as clínicas. E na minha, que eu trabalhava, tinha muito psicólogo. E eu demorei um tempo pra ir. Eu demorei uns 3 meses pra ir. Aí falava, ah, vai. Eu falava, não, eu tenho vergonha, imagina, televisão, nunca fui. Aí um dia eu topei, fui, amei, descasquei.
0: Caramba, descascou os participantes.
4: Aí depois de 2 meses me fizeram uma proposta pra ficar fixa. E
2: efetivaram.
4: Eu fiquei 22 anos.
0: Mas você amou o cachê ou você amou a não, realmente participar?
4: O cachê era um... Era muito ruim.
2: Plano de saúde. Plano de saúde.
4: O convênio deles era maravilhoso.
2: Viu? É.
4: Não, mas eu demorei anos pra ter.
2: Tem lugar que eu trabalho que é só pelo plano de saúde.
4: Não, eu levei mais de 10 anos pra eles me...
0: Que isso, jura?
4: Sim, eu recebi um cachê de participação.
0: Entendi.
4: Bem fraco.
0: Então você é mesmo pra diversão, pra bel prazer.
4: Eu aprendi muito lá.
0: Jura?
4: Eu aprendi muito. Sabe, eu adquiri muito mais poder de síntese, sabe, de conseguir
0: que
4: ir
0: é um
4: no
0: poder
4: ponto.
0: De, um poder de síntese seria o quê, doutora Anaí?
4: Eu não fico enrolando.
0: Entendi.
4: Eu sou muito, mas eu já era também, né? Por isso que eles me efetivaram, porque eu tinha 3 minutos pra falar alguma coisa que mexesse com a pessoa, né?
0: Claro.
4: Mas assim, eu sou muito direta, eu não fico enrolando, eu não fico encebando. Fazer vídeo no YouTube que tem que fazer vídeo mais longo, pra mim é complicado, porque é aquilo e é isso aí, entendeu? Não precisa ficar enrolando. E lá sim, você captar de tudo aquilo que eu ouvia, que era uma loucura, o que era interessante, o que eu tinha que pegar pra apontar o que era o principal de toda aquela história. E isso foi me ajudando muito. De muito.
2: Doutora Anaí, a gente tem uma integrante aqui no programa.
1: Ah,
2: que ela faz terapia com o chat GPT. Eu queria saber o que você acha disso e dessas pessoas que utilizam a IA pra fazer terapia.
4: Eu acho inútil, né? É inútil.
2: Viu?
4: Mas... assim, precisa entender quais as razões. A pessoa às vezes está sem tempo,
0: está
4: dura, tem a resposta imediata, não precisa de fila, não precisa sair de casa. Tem N razões. E tem um lado interessante? Tem. Sabe, você pode desabafar, você pode se informar sobre vários transtornos, ele vai te dar uma resposta fidedigna. Só que ele não tem como fazer uma leitura do teu comportamento, do teu tom de voz, da tua linguagem corporal. Ele vai dizer exatamente o que você quer ouvir. Você tá tenebrosa, ele vai falar que você tá maravilhosa. Ele vai dizer aquilo que
1: essa
4: você quer
1: que
4: escutar.
1: Essa parte eu mais gosto.
4: Pois é. E eu acho que uma coisa pior que eu vejo em tudo isso, como as pessoas estão substituindo a conexão humana pela conexão com a inteligência artificial, né? Isso mostra que a gente está com muito problema para confiar nas pessoas e para conviver.
0: Então a recomendação é que as pessoas não façam isso. Não vão se consultar.
4: É inútil. Como que vai consultar? Não tem o que consultar.
1: Falando em tecnologia, né? Até a gente abriu o programa brincando aí sobre o relacionamento da Virgínia, do Vini Júnior, enfim. Hoje, né, eles acabaram terminando, a Virgínia anunciou o fim do relacionamento. E o que muita gente tem comentado é que ela postou um texto, eu vou até ler um trechinho. Ela diz assim numa foto.

0: né? Eu acho que a tecnologia, as redes sociais, a internet, tudo isso veio para facilitar, para somar. Só que a gente faz um uso equivocado. A gente substitui tudo. Por isso, a gente vê... Por exemplo, hoje em dia, as pessoas muitas pessoas se relacionam por meio da internet, por meio de rede social, com todo mundo palpitando. Eu li essa postagem e ela, inclusive, no final, ela fala... Vivam suas vidas que eu vou viver a minha.
1: Sim.
0: Virgínia, fica tranquila que eu tenho tanta coisa pra fazer. Eu vou viver tua vida mesmo.
2: Já não ia gostar, não, de pegar ter um jatinho, não. Encontrar com o namorado, jogando.
0: Eu tenho um monte de gato, eu já cuido de tanta vida, eu tenho tanto paciente.
2: Nossa. Dona Anaí, você, fica inclusive, tranquila. Está lançando o livro O Amor Não Dói.
0: Já lancei.
2: Perdão, a senhora já lançou o livro. Eu tive um pequeno erro na conjugação do tempo verbal.
0: Sim, sim.
2: A senhora já lançou o livro O Amor Não Dói, além de ter ficado durante mais de 20 anos vendo causos e problemas de relacionamento. Mas você tem um olhar bom? Você já consegue olhar para um casal e saber se vai dar certo ou não?
0: Não.
2: Não consegue ver isso?
0: Não. Não, agora. Porque hoje a gente vive muito de aparência. Você vê o tempo inteiro casais que falam que se amam em fotos, em lugares paradisíacos, dali dois dias eles estão se matando. E descobre-se traição, então você não sabe mais o que,
1: então,
0: em que
1: melhor,
0: você pode confiar.
1: O melhor é namorar alguém que é low profile, que não posta nas redes sociais.
0: Ué, se a pessoa tem essa necessidade de viver coletivamente, de se relacionar coletivamente, eu acho que cada um sabe de si, daquilo que gosta. Eu não sou contra nada, nem contra ninguém. Eu não faço isso com a minha vida, né? Eu mal dou conta dos meus perrengues, imagine todo mundo palpitando. Eu tenho que decidir minha vida. Se você abre para o mundo, você vai ouvir um monte de besteira e depois fica falando... Ah, mimimi.
3: Chorando no banho.
2: A senhora já se casou quantas vezes?
0: Três.
2: Três vezes.
3: Pergunta, então, Lucas.
2: Não, que isso? Pera aí, gente,
3: que
2: posso
3: explicar? Isso?
2: Agora
3: entrando na intimidade da convite.
0: Eu sei o que eu tô falando.
2: Exatamente. Agora com mulher.
3: Ah, é? Eu ganhei quatro. É.
2: Se a senhora me respondesse, ah, só fui casado uma vez. Eu falo, então a senhora tire o seu diploma e dê para o Batista. Porque o Batista já se casou quatro vezes.
0: Mas a gente pode casar 10 e não aprender.
3: Tá vendo?
2: Olha que bonita frase, hein?
0: É, mas é.
2: E o que é que falta, então, pra aprender, pra pessoa que está nos ouvindo, pra ela não ter que ficar galgando um relacionamento depois do outro?
0: Se conhecer bem, não jogar expectativa no outro, não é o outro que vai resolver a tua felicidade. E a gente vê isso, eu vejo muitas mulheres que não conseguem ficar sozinhas. Né? Como se o homem fosse uma muleta, como se ele... Hoje em dia, ninguém tá dando segurança pra ninguém. A gente tem que entender que a gente precisa se virar. E o outro é um complemento. Que legal que é ter alguém, sabe? Mas não, eu não posso respirar o ar da pessoa.
2: Isso independente do gênero, acredito eu. Claro,
0: claro.
2: Né? Entendi. Bom, agora, voltando para o assunto que eu acho que é perfeito para esse momento, que é o caso de família. É. A gente sabe que em alguns momentos quase saiu pancadaria naquele...
0: Não, saiu sempre, quase, que era tudo editado. Apesar de falarem que era tudo combinado.
2: Aí eu falar, era tudo combinado?
0: Claro que não. Não,
2: tudo certinho. Vocês iam lá, pesquisavam as histórias, traziam, né?
0: A gente pegava coisa, sim, combinada. Porque ninguém tem bola de cristal. Se é uma briga de vizinho, se vocês dois combinarem que vocês se odeiam e forem lá brigar, como é que nós vamos saber?
2: Ah, entendi.
0: Não tem como, gente. Ah. Não é combinado com o programa.
2: Ah, a pessoa pode combinar entre ela. Ela manda uma carta ao programa, um e-mail, dizendo, ó, eu tenho um problema com o meu vizinho. E pode ser tudo armado sem que a produção saiba.
0: Não tem
2: só pra
0: dúvida.
2: Aparecer. Só pra aparecer. Sim. Mas então, os casos que são reais, que quase acabam na porradaria ali, teve algum que você pensou, deixa bater. Bater esse cara.
1: Esse merece.
0: Claro. Principalmente homem que batia em mulher.
2: Tinha isso? Ah. Eu não acompanhei. Isso eu não acompanhei.
0: Nossa, olha, teve um caso de um cara que ele saía pra trabalhar e deixava a esposa acorrentada.
2: Que isso?
0: Uma coleira de pente pra ela não trair.
2: Caramba, que animal.
0: E ela ficava. Ela achava legal. Ela falava, se é esse o preço pra ele ficar sossegado, então, caramba, tudo bem.
2: Ela aceitava. Que loucura também de aceitar.
0: Então.
2: E é um relacionamento tóxico, né? Dos dois lados, né? Da pessoa que aceita, da pessoa que faz, né?
0: Então.
2: Que loucura.
0: Hoje em dia, por exemplo, a gente vê, morrem 4 mulheres por dia.
1: Caramba.
0: Feminicídio.
3: Doutora,
0: a gente não sabe explicar o que está acontecendo.
3: E ver tanta briga lá no programa fez você perder a sua paciência de psicólogo, aquele monte de treta, você fala, meu,
0: eu não aguento.
3: Eu não aguento.
0: Eu nem podia, mas por dentro, às vezes, era um vulcão.

0: É.
1: Agora, o que me deu aí esse programa... Sabe o que esse programa me fez? Me aproximou muito mais de Deus, porque eu agradecia muito, eu tinha muita gratidão por ter bom senso, por ter critério, por ter uma vida tranquila, por não passar por aquilo. Então eu tinha muita gratidão pela minha vida.
2: Que legal.
1: É, e eu atendia muita gente lá, viu?
2: É?
1: Quando acabava o programa, ele... por isso que eu sei que é verdade. Atendia no consultório, quantos grupos eu fiz com pessoas que iam lá, que não era minha obrigação, mas eu queria.
3: Mas você ia lá vender seu peixe e falava, tô vendo que tá com problema aí, vai lá no meu consultório.
1: Imagina, era tudo de graça.
3: Tudo de graça?
1: Claro!
3: Que legal da sua parte, né?
1: Imagina, muito legal
3: pagar. Pro bono, como a gente costuma falar, né? De graça, que bonitinho. O Batista tá vendo, olha aí, um profissional da área da saúde prestando serviço de graça.
4: E o que eu tenho a ver com isso?
3: Você poderia...
1: O que tem Kiko?
3: Você poderia ir lá se consultar com a doutora. Quatro casamentos, vamos ver esse pouquinho.
4: Você quer que eu vá lá, isso. Claro.
3: Tá vendo?
4: É. Mas você...
1: Depende, às vezes esposas estão vivas.
4: Tá tudo
1: tranquilo.
4: Tudo tranquilo.
3: Pagando pensão até hoje. Por isso que ele tem três empregos. Só por isso.
1: Você teve filho com todas?
4: Não, só com a primeira.
1: E tá pagando pensão pras outras?
4: Não.
1: Aí eu ia conversar com você depois, mais
4: ele
1: tarde.
4: Ele é um fanfarrão de menino.
2: Olha lá.
3: Batista, já que eu sou fanfarrão, traga aí. Vamos fazer uma brincadeirinha.
4: É o seguinte.
3: Roda, doutora Anaí.
4: É o seguinte, doutora, a gente separou alguns títulos, né, de brigas, de casos de família, e aí a gente quer saber se estivesse no seu consultório, se você falaria libera ou interna, tá certo? Mini Ruth, manda ver aí.
2: O Batista a gente sabe que já é interna, mas a primeira é a seguinte, tomei tanta pílula do dia seguinte que eu estou em 2055.
4: Libera ou interna?
1: Não, instrui.
4: Instrui. Largue essa sirigaita e fique comigo.
1: Nossa senhora, interna.
2: Gordinho...
1: É brincadeira, hein, gente?
2: Gordinhas dançam com os maridos e as amigas magrinhas ficam com inveja.
4: Interna ou libera?
1: Libera.
4: Libera? Recalque de piranha não atinge sereia.
1: Ah, atinge.
3: Atinge.
1: Atinge.
2: Se é mulher fruta, tá estragada.
1: Judia Santa, nada.
4: Interna ou
1: não,
4: libera?
1: Não, tem gosto pra tudo que é fruta.
4: Olha,
1: libera, libera.
4: Libera. Eu tô gato, minha mulher está um bagulho.
1: Ah, interna.
2: E como é bom ser vida louca?
1: Depende, não. Interno, hoje em dia tá muito complicado ser vida louca.
2: Ufa, ainda bem, vida interna.
4: Ô, doutora, tem gente que nem terapia resolve ou não?
1: As pessoas que nem terapia resolve, elas não vão procurar terapia.
3: Faz muito sentido. E todo mundo precisa de terapia?
1: Eu acho que para autoconhecimento, sim. Eu acho bem legal, porque a gente tem muito gatilho. Às vezes acontecem coisas que você não entende por que você está tão nervoso, irritado, angustiado com aquilo. Porque mexe, às vezes, com coisa que você não se liga, que você não se toca, né? Então, eu acho que para você se conhecer melhor, eu acho que é muito válido terapia.
3: Eu quero fazer uma provocação. Você me permite?
2: Lá vem
4: o abujanra. O abujanra agora.
3: Que é a vida. Dona Anaí, é o seguinte, a gente recebeu um convidado, convidada aqui, para ninguém saber quem é. Que veio falar sobre saúde mental e tal, tal, tal. E aí falou o seguinte, que hoje em dia, realmente, né, o burnout, que é o mais conhecido como esgotamento mental, que está... é uma doença, é uma epidemia, está acontecendo. E eu queria entender de uma psicóloga, porque a convidada que veio aqui não era. Eu queria saber de você, que é realmente uma pessoa formada, que estudou para isso. O que está acontecendo que a nova geração não tem uma certa resistência que as outras gerações tinham? Por exemplo, eu nunca ouvi meu pai falando a expressão estou cansado mentalmente, estou com esgotamento mental. E ele saía de casa 6 da manhã, voltava 6:30. Por que isso está acontecendo com a nova geração?
1: Porque hoje em dia, qualquer problema que um filho apresente, ele não recebe um corretivo, ele recebe um diagnóstico.
3: Entende? Faz muito sentido, verdade.
1: Não faz? Então, se a criança tá com algum problema, leva e, ela tá com isso, tá com aquilo. Então, é uma geração que precisa se fortalecer um pouquinho mais, né? Porque não tem muita tolerância à frustração. Os pais, eles mudaram, né? Os pais da minha geração, Eu já fugi, apesar de eu ser antiga, a minha geração, eu já fui muito mais moderna com a minha filha. Mas eram pais que não tinha esse mimimi. É, o pai era autoridade, a mãe era autoridade. Hoje, os jovens, eles não sabem lidar muito bem com ordens, com hierarquia, sabe? Então, tudo isso vai prejudicando. Agora, essa coisa do burnout, por exemplo, quem lida, quem trabalha com, na saúde, é, em bancos...
3: Comunicação também.
1: Comunicação. São coisas assim, atividades que deixam a pessoa muito nervosa, muito tensa, ou é muito competitivo, tem muita meta para bater, aquela coisa. E é isso que tá dando muito burnout. Entendi. Não é só com a geração mais jovem, não.
3: E você acha que uma pessoa como a Isabela Camargo, que diz muito sobre burnout, você acha que uma pessoa que não é psicóloga e nem um médico deveria falar sobre burnout? Deveria, inclusive, citar que pode diagnosticar alguém com burnout?
1: Eu acho meio um pouquinho temerário, né? Ela é o quê?
3: Ela é uma comunicadora, uma jornalista que se formou em jornalismo, teve um acidente em 2018, de lá ela foi ao hospital, mas antes de ir ao hospital com o burnout, ela apresentou um segundo jornal da casa e depois sim ela ficou internada um tempo e agora presta sua vida a trabalhar a favor da reforma da RN1, que visa inclusive...
4: NR1.
3: Muito obrigado. E ela visa colocar o burnout como uma doença séria e ser tratado tal qual qualquer outra doença que um possível funcionário venha a ter. E ela disse aqui conosco de que ela poderia diagnosticar uma pessoa se ela está a ponto de ter um burnout. Essa palavrinha horrível, né? Burnout. A ponto de ter um problema muito sério, um esgotamento mental, de chegar no seu ápice. Eu queria saber de você, uma pessoa que não é formada em psicologia e nem é um neurocientista, ele pode fazer isso?
1: É, então, eu acho que tem pessoas que estão estudando bastante, pegam todos esses elementos. Hoje em dia você tem resposta para qualquer coisa. Você entra no chat GPT, você tem resposta de qualquer coisa. Então fica um pouquinho... É difícil responder isso, né? Eu sei que eu estudo pra caramba e não diagnostico. Eu tenho muito medo, muito receio, porque a gente não fecha diagnóstico assim. Ainda mais assim, num bate-papo, mesmo no caso de família... Sabe, eu jamais falei, olha, você tem isso, aquilo. Eu falo, busque ajuda, procure ajuda. Sabe, você tem que encaminhar para um profissional da área. Não adianta você falar o que você acha.
4: E doutora, agora, o que o povo está preocupado é o seguinte. Porque segunda-feira... Segunda-feira tem a convocação da seleção brasileira para a Copa do Mundo.
2: É verdade.
4: Aí eu quero saber, você como psicóloga, você que manja dos Paranauê, esse término de relacionamento da Virgínia com o Vini Júnior, às vésperas do maior torneio de futebol do mundo, que aliás a TMC estará lá como emissora oficial, né? Isso pode ajudar o Vini Júnior ou pode ele ficar deprê porque terminou e pode atrapalhar a nossa seleção canarinho?
1: Olha, eu não acompanho o caso, mas às vezes você não tem como. Você vê foto o tempo inteiro, você vai rolando o feed. Ele não me parece abalado. Não acho que vai...
3: Será que ele também queria? Que eu tô na teoria. Será
4: eu ouvi dizer que ele tem queria? Uma galha aí.
2: Cara, eu fiquei sabendo que ele terminou com a Virgínia. Não, a Virgínia terminou com ele, né? Porque eu adoro o jeito da Virgínia. Ela vai até o lugar em outro país pra terminar. Eu bato palma pra ela nisso, que já terminaram comigo por mensagem, viu, doutora Anaí? Foi péssimo.
1: É, mas é mais econômico. Você tem que ser expor, você precisa ter muita bala na agulha, né? Fala sério, imagina que eu vou pegar um avião.
4: Isto é uma doutora, senhora.
1: Eu sou prática.
4: É isso, se consulta pra rir, Anaí. Pra chegar lá e falar, não te quero mais. Aí pega e volta.
1: Nossa, mas isso é um símbolo
3: de protagonismo, né?
1: A vontade de... Talvez ouvir, não, eu quero.
4: Você acha então que ele não tá abalado?
1: Mas não me parece. Não parece. Nem ela, gente, nem ela.
2: É, eu fiquei sabendo que ela terminou com ele, uma hora depois ele já seguiu novas modelos no Instagram.
4: É isso aí, Vini Júnior! Tamo junto, garotão! Vambora!
2: O que a senhora acha, inclusive, sobre essa galera que não consegue mesmo ficar sozinho, sabe? Emenda um relacionamento no outro. Por exemplo, a própria Virgínia, né? Ela terminou com o Zé Felipe, foi ficar com o Vini Júnior e o Zé Felipe também. Teve um breve relacionamento com a Ana Castela. Então, isso mostra que as pessoas não servem ou não conseguem ficar sozinhas, né? Tem alguma dica?
1: São pessoas, isso acontece muito, né? São pessoas que colocam a validação pessoal no outro. Então eu valho com quem tá comigo, se eu estou com alguém, se alguém me quer, sabe? E isso é muito complicado, porque você vai em relacionamentos rebote. Você acabou de sair de um relacionamento que você teve uma história, constituiu uma família. E isso não tô falando dela, no geral, né? Dali 2 meses você já tá morta de paixão por outra pessoa. Sabe, é desmerecer o que passou. É tudo tão fluido, é tudo tão rápido, tão passageiro, tão líquido. Por isso que tem os relacionamentos líquidos que se fala hoje em dia. Sabe, ninguém faz mais luto, ninguém vive um luto do que passou. Se reorganiza, sabe? O que, que eu quero fazer? O que, que eu não quero mais pra mim? Você vê que são sempre os mesmos erros.
2: Sim.
1: Então você não vai ter resultado diferente se você comete sempre a mesma besteira.
4: Tá vendo?
2: E quem consegue, erro? Quem consegue ficar mais tempo sozinho, né? Eu não sei se existe alguma pesquisa
4: aí
2: sobre.
4: É feio.
2: Mas.
4: Não consegue nada mesmo.
2: Homens ou mulheres, quem se dá melhor nessa de conseguir ficar sozinho após um relacionamento?
1: Eu acredito que hoje em dia tá meio a meio, porque as mulheres estão muito desgostosas, muito assustadas com os relacionamentos, e homens também, porque eu recebo homem em consultório que fala pra mim, eu não confio mais em mulher nenhuma. E tem mulher que fala, não tem mais como me relacionar, né? Mas a carência é muito grande. E é um paradoxo, porque a gente pode falar com qualquer pessoa em qualquer canto do planeta, a gente tem comunicação 24 horas por dia e nunca a gente se sentiu tão sozinho.
2: É verdade.
1: Né? Então é buscar no outro um colo que não tá sabendo se dar.
2: Olha só.
3: Agora, Anaí, você que é a doutora, psicóloga, durante mais de 20 anos esteve lá no Caso de Família ajudando casais, pessoas que estivessem com algum problema e que também já lançou o seu livro, O Amor Não Dói.
4: Adoro.
1: Se doer não é amor.
3: Se doer não é amor.
4: É.
3: Eu tenho uma pergunta pra você que eu quero saber do seu lado mais psicólogo possível. Os psicólogos, eles estudam sobre a mente humana, sobre o comportamento, certo? Então é a hora da PPP. Pergunta problemática e polêmica. Anaí, você não pode fugir dela. Você tem que responder. Durante os quase 22 anos consecutivos de casos de família, teve algum momento que você olhou para algum participante e conseguiu ver que ali era um possível serial killer ou não? Ou uma pessoa com tendências maquiavélicas,
4: psicopata?
1: Foi um monte de gente bem estranha, mas até aí não tem como a gente imaginar isso, né? Você pode achar uma pessoa com uma cara esquisita, um comportamento, mas lá também era tanta doideira, eles pegavam fogo de um jeito que não tem como ter parâmetro. Precisaria fazer um estudo bem mais aprofundado.
3: Não dá pra ser superficial, não. Né? Só no momento.
1: Isso é muito sério, né?
3: São 40 minutos ali, né? Que você tá vendo a pessoa, interagir da pessoa.
1: E a plateia pilhando muito. A Cristina pilhava. Então é um show.
3: Claro.
1: Não deixava de ser, né?
3: É entretenimento. Isso é óbvio.
1: Exatamente.
3: Não dá pra não ser. Inclusive tem que ser entretenimento. Mas tinha, obviamente, um pouco de ciência ali por trás.
1: Sim.
3: Tinha uma filosofia, tinha um psicólogo.
1: Eu me comovia muito.
3: É. Qual o caso que mais te comoveu?
1: Nossa, casos dos pais que não aceitavam os filhos gays, me doía, sabe? Nossa, teve um que a mãe falou, eu preferia um filho estuprador, assassino, do que gay.
4: Gente,
1: que era muito violento. Eu achava de uma violência muito grande e eu abraçava, eu chorava junto, eu sou muito emotiva, eu sou uma manteiga, ficava com raiva também. Programa de transformação, quando os maridos iam para as mulheres fazer a transformação, aí você olhava os homens, era cada bagaço. E aí falava, agora sim, eu falava, agora você também tem que se tratar, tem que
4: claro.
1: Se cuidar, não sei o quê. Sabe, então eu sempre falei, eu sempre tive liberdade para falar, eu acho que você pode falar qualquer coisa, desde que você saiba falar, né? Porque não adianta você ficar falando coisinha bonitinha, você tem que falar muito diálogo desconcertante, inconveniente, desagradável, é o que resolve.
3: E uma dúvida só, o SBT alguma vez te direcionou para um tipo
1: Nunca.
3: De resposta, te limitou, te censurou alguma vez? Aconteceu?
1: Nunca. Olha, a liberdade que eu tinha é porque não é nem modéstia, mas eu me considero uma pessoa que tem bom senso. sabe? Então eu nunca passei do limite. E já fui dura em muitas opiniões que eu dei lá, porque lá eu dava conselho. Lá eu não era uma psicóloga, nem tem como ser lá, né? Mas assim, eu sempre falei aquilo que meu coração mandou, aquilo que eu achava que ia ajudar aquela pessoa ou quem estivesse em casa. Porque tinha gente lá que nem me olhava, nem me ouvia. Sempre teve de tudo lá.
3: Entendi. Bom, agora eu gostaria de dar uma agitada nessa nossa conversinha.
4: Nossos ouvintes,
3: por favor. Mini Ruth, concorda comigo? Vamos dar uma agitadinha?
2: Vamos dar uma agitada, que eu tô igual a plateia dos casos de família, só agitando aqui, meu filho.
3: Então vamos lá, é hora do Batista trazer a sua interação.
4: Exato, e depois eu tenho uma última pergunta aqui, viu? Minha. Nossos ouvintes mandaram aqui algumas questões. A Marta Messias: descobri que meu amante também é casado e não me contou nada. Devo dar uma segunda chance pra ele?
1: Isso é no mínimo irônico. Porque, gente...
4: É o cara que sente ciúmes da amante, né?
1: O que ela tá buscando, ela e ele? Por que que ele omitiu? Tem muitas camadas, né, essa história. Quer dizer, ela tá exigindo uma fidelidade do amante. A fidelidade dela com o marido tá em quinto plano. É um casamento aberto? De repente é também.
3: A gente mas aí, nesse não caso, sabe. Seria amante, né? Seria contatinho, né?
2: Sobre casamento aberto, né? Muita gente tem relacionamento aberto. A senhora acha que, por exemplo, o Neymar talvez tenha um relacionamento aberto? Porque muita gente...
1: Não, ele não ia achar graça.
2: Será?
1: Não.
2: Caramba.
1: Aliás, muitos homens não acham graça nisso. Qual é a graça de trair se for permitido?
2: É verdade.
3: Vamos lá, vamos voltar para nossa brincadeirinha. Essa foi a primeira mensagem que a gente recebeu do ouvinte. Mini Ruth, traga a segunda mensagem.
2: Vamos lá, o B. Costa, ele mandou: meu marido passava o dia todo conversando com o chat. É melhor eu ficar conversando com o Gemini para fazer ciúmes para ele?
1: Olha, Gemini, quando a gente fica muito tempo só falando com uma inteligência artificial, isso denota que tá havendo algum problema aí no diálogo desse casal, né? Não tem conversa, não tem abertura, não tá sem conexão. Agora, descontar não é maduro, né? Não é uma competição. Você tem que pôr as cartas na mesa, o que está acontecendo e tal. Agora, o que está mais gritante nessa história é a falta de conexão. Porque se você substitui a conexão humana por um algoritmo, daqui a pouco o único casal feliz da casa vai ser o Wi-Fi com a tomada da cozinha.
4: Antônia Gaspar: por favor, doutora Anaí, fala pra minha filha que é errado ficar ligando pro ex que ficou com todas as amigas dela.
1: É errado achar que são amigas, pra começar.
4: Receba!
3: A gente foi bem plateia por causa de família agora.
1: E outra coisa, ele não ficou, quando ele fez uma turnê nas amigas dela, né? Então, uma coisa é você tolerar uma traição, outra coisa é uma traição em série, ele é um serial Twitter, né? E outra coisa é você tolerar humilhação. Então, até quando? Qual é o limite de você se humilhar, né, por uma pessoa que não vale 10% do sofrimento que você teve por ela? É o grande questionamento que ela tem que ter.
2: Olha, eu tô passando hoje realmente na psicóloga, viu? Tá servindo pra mim essas coisas. O Tom Júnior, ele mandou: meu namorado nunca namora comigo quando o Corinthians perde. Eu devo arrumar um torcedor de um time melhor?
1: Não, um jogador de xadrez. Eu acho que ela vai ser mais feliz.
4: E o Hércules Batista: ó, isso aqui é polêmico, hein? Polêmica essa, hein? Apanhei dos meus pais e me tornei independente aos 22 anos. Meu filho não apanhou, tem 30 e ainda mora comigo. O que eu faço pra tirar ele de casa?
1: Primeiro, ele tem que parar de associar educação com dor. Não é quem apanha que dá certo na vida. Não é doendo, sofrendo, apanhando que ele se tornou quem se tornou. Ele deu sorte, porque tem gente que apanha e delinque. Então, esse não é uma coisa lógica. O outro contraponto disso é que os pais só estão ensinando os filhos a receber. Nunca a ter a contrapartida, a ter responsabilidade, a ter limites. Então, Hoje em dia, a casa dos pais é motel, é hotel, é, tem lavanderia, tem restaurante, serviço 24 horas para tudo. Aí depois acha que magicamente vai estalar o dedo e o filho vai sair estourando aí na vida, fazendo sucesso. Não é assim que funciona.
4: É, doutora Anaí, se o Neymar não for convocado pelo Ancelotti para ir para a Copa, quem você acha que vai pro divã? O Neymar ou o povo brasileiro?
1: Mas o Neymar ainda joga?
4: Joga. Pronto, obrigado.
3: Essa foi a nossa convidada de hoje, senhoras e senhores. A doutora Anaí, psicóloga renomada, trabalhou durante mais de 20 anos no programa Casa de Família e atende você que precisa. Então, anote aí agora os serviços da doutora Anaí e compre o livro dela, O Amor Não Dói. Por favor, dona Anaí, seus serviços. Manda bala.
1: Olha, meu canal no YouTube é Papo com Anaí da Mico. Toda quarta-feira, às 18 horas, tem live, né, que eu respondo, falo sobre um tema e respondo milhões de perguntas de vocês, meus lindos, queridos. O Amor Não Dói é um beabado que você não pode fazer, de como você evita um relacionamento tóxico e abusivo, né, de como a gente é educada para ser submissa, todas aquelas coisas, não vou ficar repetindo aqui. Compre o livro, você vai gostar muito de ler. O meu Instagram é Dranaí da Mico. E eu tô aqui, né? Quando me convidarem novamente, vai ser um grande prazer. Adorei, vocês são muito fofos. Vou obrigado. Deixar os cartões, vocês precisam um pouquinho de ajuda também.
2: Batista precisa muito.
3: A Mini Ruth precisa, ela só se envolve com pessoa problema.
2: Eu tenho o dedo podre, doutor. É. Mas assim, fazendo uma análise aqui do
4: já
2: programa.
4: Já acabou.
2: Não, só quero fazer uma perguntinha. Quem é o mais problemático, o Batista ou o Lucas?
1: Eu não sei, vocês são simbióticos. Os três se complementam, então não dá pra saber, entendeu?
4: Eu não me complemento com essa menina aí, não. Sai pra lá.
3: Aí, muito obrigado.
1: Foi um prazer. Não, adorei as brincadeiras,
3: meu. Eu adorei. Prazer é todo nosso. Você é uma queridíssima.
1: Obrigada.
3: Olha que obrigado. Pessoa querida. Quando você vê que a pessoa tem pedigree, né?
4: Tá vendo?
2: Cara, chega, é muito
3: categoria.
2: Bom.
3: Muito boa educação. Ela esbanja carisma.
2: Não, toda vez que um boy me enganar, eu vou mandar mensagem pra doutora.
1: Você me liga.
3: E a gente segue o nosso programinha de Meu Deus aqui com um quadro que é um sucesso. Vocês aí que nos ouvem amam, com certeza. Olha, a gente é sucesso, sabe onde? É. No Uber, meus amigos.
4: É mesmo?
3: Dois Uber me paravam, você do sobremesa. E eu adoro o quadro, que vai ser esse agora. É hora da informação com diversão. É hora do Girinho de Notícias, vai!
4: Girando, olha aí, girando.
2: Patrícia, cadê o aviãozinho?
4: Girando.
3: Cuidado que a Silva não gosta que imita, hein?
2: A Silva não tá aqui hoje.
3: Amigos e amigas, vamos lá para a primeira notícia do dia. Inclusive, um abraço a todos os ouvintes e principalmente os motoristas de Uber. Um forte abraço aí,
2: motorista,
3: gente.
2: Motoristas de aplicativo, né? Geral.
3: É que a gente aqui tem a rádio Uber também.
2: Ah, que legal.
4: Tem rádio, isso, não tá se informa, sabendo, tá, se informa. Ouve a rádio.
2: Não sabia.
4: Ouve a rádio.
2: Entendi, foi mal.
4: Ouve a rádio.
3: Mas sim, todos os motoristas de aplicativo. Vai, bora. Primeira notícia pra você que nos ouve com seu ouvido. O Gilberto Kassab esteve aqui conosco na TMC, no TMC 360, e ele deu uma entrevista exclusiva. Eu queria dar parabéns à TMC por deixar que os políticos falem com o jornalismo, ao invés de vir falar aqui com a gente no sobremesa, né? Claro, óbvio, é bem melhor.
2: É bem melhor.
3: E nessa entrevista ao TMC 360, ele disse que PT e Bolsonaro não tiveram sucesso no combate à corrupção. Tanto PT quanto Bolsonaro não deram certo tentando combater a corrupção. Ele também elogiou o Tarcísio de Freitas, o atual governador de São Paulo, e também criticou as emendas parlamentares. Ele também falou da relação de Flávio Bolsonaro com Vorcaro. Se você não estiver sabendo o que é, vazou um áudio da interação aí entre Flávio Bolsonaro pedindo dinheiro ao Vorcaro para realizar o filme Dark Horse, que traduzido seria o equivalente a Azarão, que é o filme sobre Jair Bolsonaro.
4: E Lucas, e mais o pessoal, você tá falando, e o pessoal que não conseguiu assistir ao vivo, como é que faz?
3: Obrigado, Batista.
4: Como é que faz?
3: Quem quiser assistir essa entrevista é só entrar no nosso canal no YouTube. Ó, anota aí, www.youtube.com/TMC News BR. E aí você vai lá e coloca na entrevista no programa TMC 360. Você vai poder assistir na íntegra os jornalistas da TMC sabatinando com o Kassab. Com
4: Joana Trapton.
3: Joana Trapton.
4: Que tem um fone só pra ela.
3: Ela é chique. É, a Joana Trapton tem uma caixinha
2: de, tá, fone, de, né? Fone.
4: É, porque o que tem de ser aqui, eu vou explicar, dizer, viu? Tem uma galera.
3: Nós aqui, apresentadores de rádio, nós temos o nosso fone de ouvido. E nós que somos a ralé, é tudo compartilhado. Mas Joana Trapton não!
4: É, chique.
3: Ah, pensando o quê?
4: Não, mas Joana ela Trapton, comprou dela. Você
3: ela
4: quer
3: comprou
4: o quê?
3: Dela. Vai ela investe no jornalismo.
4: É, claro, não é que nem a gente.
2: É, tá vendo, seus pão duro? Compro de vocês para reclamar. É.
3: Não, mas ó, fala uma coisa, é uma brincadeira. Os fones aqui são maravilhosos. Eu já tive vontade de roubar pra casa. Obrigado, TMC. Os fones são muito bons.
4: Não, tem, claro, tecnologia.
3: Tecnologia.
4: Tecnologia.
3: Esse T de TMC é de tecnologia. Muito bem. Então, ó, tá dada a primeira notícia. Confira lá a entrevista do Kassab, beleza?
4: Agora,
3: TMC News BR.
4: Agora essa aí é com ela, aquela que gosta desses negócios aí. Já
2: eu
4: falamos.
2: Eu que sou a Maria fofoquenta, gente. A gente já falou aqui no programa, né? Mas pra você que não tá sabendo, que Virgínia anunciou aí o fim do namoro com o Vini Júnior.
4: Acabou.
2: Pois é, a influenciadora disse que o namoro deixou de fazer sentido, então ela preferiu ter maturidade pra encerrar esse relacionamento com carinho. E ainda ela disse que torce aí pela felicidade do ex. Só ela, né? Porque eu odeio os meus.
4: É? Não, mas tem que torcer por causa do Brasil, por isso.
2: Mas aí eu levanto tem que uma
4: torcer.
2: Questão,
4: nesse Brasil. Caso, ela tem que torcer.
3: Fala, traga aqui.
2: Eu levanto uma questão. É um por quê? É um dilema, tá? Porque o que acontece é o seguinte.
4: Seja sucinta, porque o programa tem tempo, você vai ficar falando de fofoca, não é o Léo Dias.
2: Ai,
4: aqui.
2: Ai, tá bom, calma. Ah. Calma. É o seguinte. A Virgínia, ela já estava se comportando de uma maneira que parecia estar solteira. Então ela já estava indo pra balada. O próprio Zé Felipe trocou ideia com a mãe dela uns dias desses. Então o pessoal, os fãs, já estavam comentando nas redes sociais que sim, eles poderiam estar numa crise e terminar esse relacionamento. Mas o que eu pergunto pra vocês é o seguinte. Virgínia é uma mulher inteligente, é uma mulher empresária. Será, mas só será, que ela não decidiu fazer esse término antes da convocação da Copa, porque ela tem em vista algum lançamento com a empresa dela, a We Pink? Algo para o Brasil, um perfume para o Brasil?
4: Não sei opinar sobre isso.
3: Eu faço a mínima ideia.
4: Eu sei que o Vini Júnior deve estar dando graças a Deus, porque acho que ele não aguentava mais autografar camisa para criança, essas coisas. Ele deve estar dando graças a Deus, as crianças lá na casa dele jogando bola.
3: O cheiro, né, de body splash na casa dele inteira.
4: Três filhos, levava os filhos, levava a babá para casa do cara. Ele deve estar.
3: Tá, né? Vai. O Vini, concentra no jogo, beleza? Concentra no jogo, por favor.
4: Ó, essa aqui. Essa notícia aqui é boa, hein? Vocês viram? Vocês lembram? Quem é do meu tempo lembra da TV Tupi, a extinta TV Tupi. Exato. E aí, tinha uns funcionários que meteram a TV no pau. E os caras, depois de 46 anos, os funcionários da TV Tupi recebem pagamentos de salários atrasados. Olha aí.
2: Oh,
4: depois de 46 anos.
3: É o famoso tarda, mas não falha.
4: Você vê que coisa, rapaz? Foi aí que a Rede TV se inspirou. Desculpa, escapou. Escapou.
3: Próxima, tem mais piada.
4: Não. Você imagina o juiz que julgou isso, ficar fazendo cálculo de cruzeiro pra cruzado, cruzado novo, pra cruzado real, agora é real. Você imagina isso aí, hein? E se bobear, meter um cheque pré pra 15 ainda. Hein?
2: Nossa senhora.
3: Tá pagando. Ué, demorou 40, bota mais pra
4: 15. Meter um chequinho pré pra 15. Segura aí.
2: Pô, gente, depois de 46 anos, é bom que já paga um cemitério lá. Tudo, né?
3: Agora, atenção, a próxima notícia é pra você que viu aí alguns vídeos de pessoas bebendo detergente. Cara, olha só, presta atenção, porque a Anvisa avalia medidas jurídicas contra vídeos sobre beber detergente. Tá vendo? Gente, primeira coisa, não pode beber detergente e não pode incentivar as pessoas a beberem detergente.
2: Nossa, como vocês falam, hein? Meu Deus.
3: Desculpa, perdão, não entendi.
2: Oi? Notícia, eu pensei em alto, desculpa.
4: Notícia é assim mesmo.
2: Não, pá.
3: A gente tem que dar. Não, mas, Mini Ruth, a notícia é séria. A Anvisa, ela tá pensando
4: Padilha,
3: aqui, tá avaliando.
4: Alexandre
3: ver,
4: Padilha.
3: Alexandre Padilha tá vendo se vai entrar com processo. Porque você não pode incentivar uma pessoa a beber detergente.
4: Vai processar o cara que bebe detergente?
3: Claro, não. Ele vai processar a pessoa que publicou o vídeo. Mas só um minutinho.
4: Tchau. Eu não vou nem me dar o esforço de sair. Eu vou ficar aqui só.
2: Não, Batista. Batista! Não, valeu. Batista, me ajuda aqui.
0: Tchau.
2: Gente, eles me abandonaram de novo.
3: Pessoal, tô saindo aqui do estúdio, valeu!
2: Tá vendo? Depois eles ficam reclamando aí que eu recebo mais. Por que será, né? Por que será? Porque eles abandonam o programa no meio. No meio. Tem que trabalhar, tem que fazer tudo sozinha. É um absurdo! É um absurdo! Mas vamos lá, gente. Tá eu e você que tá ouvindo aí, né? A Anvisa avaliou medidas jurídicas contra os vídeos sobre beber detergente.
4: Já falou essa aí!
2: É, ué, você não saiu do estúdio? Você não saiu? Então deixa eu falar. O ministro da Saúde, Alexandre Padilha, afirmou que a Anvisa recebeu vídeo de pessoas bebendo detergente na IP, que inclusive, né, viralizou aí nas redes sociais, todo mundo tá sabendo, mas pelo amor de Deus, gente, não usem detergente. As imagens seriam uma forma de protesto por eleitores.
3: Vini, vou te seguir. Não é que não é pra usar detergente.
4: Você falou, não é pra não, ela, dar.
3: É,
4: não
3: é pra não beber detergente, Mini Ruth.
2: Ah, você não ouve o que a gente fala? Então.
3: Não pode usar o lote com número 1. Final número 1, lote está proibido. A Anvisa pediu para que as pessoas devolvam o mercado e aí é assim que o mercado faça o recolhimento. Detergente IP, Mini Ruth.
2: É só detergente. Só detergente. Sabão IP pode?
3: Sabão IP pode.
4: Você vai e troca por um Limpol.
3: Isso, você troca o seu detergente de fabricação com lote. Lote 01, final 1. Se tem lá no lote final 1, que fica embaixo da data de validade, você vai ao mercado e troca por outro detergente.
2: Tá vendo como eu não tenho...
4: Código, tem um código de barra.
3: Exatamente,
4: lá.
3: Tem um código embaixo da data de validade.
4: Você sabia que no código de barra, aquelas informações inúteis... outro dia eu li que o código de barra, o que o aparelho lê é a parte branca, não a
3: sim,
4: preta.
3: Sim, a parte preta, é verdade.
4: Tá vendo? Você não sabia disso.
2: Olha
4: vendo?
2: Só. Que bom que vocês voltaram, gente. Então, você tá vendo? Eu não consigo fazer esse programa sozinha. Volta logo, Lucas.
4: Claro que sem competência.
2: Ai, não fala isso. Fazer. Não se esqueça que você que me ensinou, tá?
3: Amigos e amigas, vamos voltar então com a próxima notícia.
4: Qual que é a próxima? Você, não sei mais.
3: Notícia número 6. Essa aqui é boa, hein, amigos? Posso trazer?
2: Qual
4: é a número 6? Ah, da
3: Polícia Federal. Polícia! Sexta-feira chegou.
4: Polícia.
3: Estamos chegando. A Polícia Federal está apurando uma possível ligação de Vorcaro com membros do Jogo do Bicho.
4: Eita.
3: E da Milícia do Rio de Janeiro.
4: É mesmo?
3: Alguém tem algum comentário? Alguém quer fazer alguma piada?
2: É Jogo do Bicho?
4: É, eu tenho uma informação.
2: Não pode jogar no bicho?
4: Eu tenho uma informação que o Vorcaro, ele foi visto no complexo do Jacalezinho. Acho que por isso...
3: Jacalezinho.
4: É, o Jacalezinho.
3: Mini Ruth, quer fazer algum comentário? Envolvendo Polícia Federal, Vorcaro, Jogo do Bicho, milícia?
2: Não, rapaz, deixa quieta. Não entreguei nem meu imposto ainda. Deixa eu ficar quieta.
3: Mas ó, é isso mesmo. O grupo de Vorcaro teria dois núcleos. Um para intimidação presencial e outro para ataques digitais contra o inimigo. Ou seja, quem cruzasse o caminho de Vorcaro... poderia se deparar com uma gangue visitando a casinha dele.
4: Isso é máfia, isso aí.
3: É máfia, né? Uma ganguezinha, né? Batendo na portinha da pessoa ali. Você mexeu com o nosso chefe? Como assim? E também encontrar uma certa retaliação na internet, porque é um ataque digital contra inimigos também, pra hackear celular, pra descobrir podre, tudo isso. Isto tudo é supostamente. A Polícia Federal, ela tá querendo saber, será que isso existe mesmo? Ela vai apurar, ela vai pesquisar, entendeu? É isso.
4: Você quer apostar quanto que vai continuar no supostamente tudo isso?
3: Eu só queria dizer uma coisa. Lembra que a gente fez um bolão?
4: Lembro.
3: Eu ganhei nesse bolão, tá?
4: Ah, é?
3: Sobre o Vorcaro, eu falei que ia ter. Eu ganhei. É. Mas vamos voltar para a nossa enquete do dia e traz a pergunta: quem você gostaria que tomasse um galão de detergente?
2: Lembrando, vocês dois.
3: Que é proibido, óbvio, tomar detergente, não faça isso.
4: Olha aqui, ó, a Luísa Dias, ela disse que o Ed Mota. É, agora ela falou que o detergente teria que vir tampado com rolha, né? Só pra ele lembrar das porqueiras que ele fala.
3: Muito bom, muito bom. E você, Mini Ruth?
2: O Marcos Souza, ele mandou: todos os coaches que falam que pra ficar rico é só mudar o mindset, teria que tomar mais de 7 litros de detergente. O que é mindset?
4: Mindset? Que mindset?
3: Mindset é pensamento, é forma de pensar, entendeu?
4: Ai, e a Marcela Guedes, ela falou: meu vizinho que fica ouvindo funk proibidão até tarde. Queria ver ele tomando enquanto eu escuto Borbulhas de Amor do Fagner.
3: Nossa, tem um coração bem melhor se não tiver.
4: Quem dera ser peixe, pare em teu límpido, aquário mergulhar, fazer borbulhas de amor.
3: Quem escreveu essa letra, um famoso poeta, escritor, e é sobre relação, sabia?
4: É,
3: borbulhas de amor. É sobre dar beijinho na boca pelado.
2: Sério?
3: Te juro por Deus, quem me dera.
2: E aí vocês vêm falar mal do funk.
4: Lembra daquela? Lembra daquela? Beijo na boca.

0: 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Eu sou o Jonathan da nova geração.
1: Porra. Isso é muito bom. Senhoras e senhores, infelizmente o nosso programa chega ao fim, mas segunda-feira estamos de volta e ó, dia 18, convocação, hein? Vai ser irado, estaremos aqui com a TMC, a emissora oficial da paixão do torcedor.
2: Isso aí, tchau e um beijo.
1: Um beijo, um queijo, fique com Deus e tchau, tchau, vai.

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3: 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Muito bom dia, um ótimo domingo pra você que sintoniza a TMC. Hoje é dia 17 de maio, seja muito bem-vindo e muito bem-vinda ao Amanhã TMC. Eu sou o Diego Andrade, eu te faço companhia até às 7 da manhã, viu? Aqui no Amanhã TMC você fica por dentro de tudo que aconteceu de mais importante, tanto no noticiário do Brasil quanto do mundo, além de saber das primeiras notícias que vão impactar o seu domingo. 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O meu muito obrigado a todos vocês que estão conectados aqui na TMC. O WhatsApp está aberto para você participar. Manda sua mensagem, comenta sobre as principais informações aqui do Amanhã TMC no 119-7221-1001. Vamos agora às principais manchetes do programa. Um dos alvos da sexta fase da Operação Compliance Zero, que estava foragido desde quinta-feira, foi preso em Dubai, nos Emirados Árabes Unidos. O investigado foi deportado e desembarcou no final da tarde deste sábado no Aeroporto Internacional de Guarulhos, onde teve o mandado de prisão cumprido. Victor Lima é suspeito de ser um dos integrantes do grupo Os Meninos. Ele é suspeito de atuar no grupo dos hackers cujo líder era David Henrique Alves, que permanece foragido. As prisões preventivas foram decretadas pelo ministro do Supremo Tribunal Federal, André Mendonça, relator do caso Master. E pesquisa Datafolha mostra empate entre o presidente Lula e o senador Flávio Bolsonaro em um eventual segundo turno da eleição presidencial de 2026. Os dois aparecem com 45% das intenções de voto, dentro da margem de erro de 2 pontos percentuais. O levantamento ouviu 2.004 pessoas em 139 municípios do país. A maior parte das entrevistas foi realizada antes da divulgação do caso envolvendo o filme Dark Horse e Daniel Vorcaro. No cenário de primeiro turno, Lula lidera com 38% das intenções de voto, seguido por Flávio Bolsonaro com 35%. Romeu Zema e Ronaldo Caiado aparecem com 3% cada, enquanto outros candidatos somam índices menores. A pesquisa também aponta vantagem de Lula sobre Zema e Caiado em simulações de segundo turno. Entre os eleitores independentes sem alinhamento declarado ao petismo ou ao bolsonarismo, Flávio Bolsonaro aparece numericamente à frente de Lula em um eventual segundo turno. Segundo o Datafolha, 38% desse grupo votariam no senador, enquanto 32% escolheriam o atual presidente. Outros 27% afirmam que votariam branco, nulo ou ainda não sabem em quem votar. Na pergunta espontânea, quando o Instituto não apresenta o nome do candidato, Lula tem larga vantagem com 27% das intenções. Flávio aparece com 18%, seguido pelo inelegível Jair Bolsonaro com 3% e Caiado com 1%. Nesse cenário, 39% afirmam que não sabem em quem pretendem votar. 5 horas, 4 minutos, pelo horário de Brasília. Muito bom dia a você que sintoniza a TMC. partido Democracia Cristã confirmou o ex-ministro do Supremo Tribunal Federal, Joaquim Barbosa, como pré-candidato à presidência da República no lugar de Aldo Rebelo. O presidente do partido, João Caldas, confirmou a substituição diante do desempenho nas pesquisas. Segundo ele, o acordo com Aldo Rebelo previa 3 meses de testes para avaliar a visibilidade da campanha presidencial. Já o ex-ministro Ciro Nogueira lançou a pré-candidatura ao governo do Ceará e disse que deve convidar o ex-prefeito Roberto Cláudio para ser vice na chapa. Ele afirmou ainda que Capitão Wagner deve disputar o Senado e que o pastor Alcides é o nome indicado pelo PL para a eleição no estado. A Polícia Civil afirmou que um dos menores envolvidos no estupro coletivo de uma menina de 12 anos em Campo Grande, na Zona Oeste, filmou o crime e comercializou o vídeo. Além disso, os agressores também gravaram uma comemoração após cometerem o abuso. 6 adolescentes foram apreendidos e outros 2 estão sendo procurados. Segundo as investigações, a violência foi premeditada. A vítima foi cercada, agredida e violentada pelo grupo, enquanto o crime era filmado. O crime aconteceu no dia 22 de abril, mas só veio à tona semanas depois, quando os vídeos da violência começaram a circular nas redes sociais. A adolescente prestou depoimento e recebe acompanhamento. A Sabesp suspendeu por 15 dias todas as obras em ruas de São Paulo que possam interferir na rede de gás depois da explosão no Jaguaré, que matou 2 homens na segunda-feira. A medida, segundo a companhia, é preventiva e serve para revisar procedimentos e reforçar a segurança nas obras. Até a última sexta-feira, a Sabesp e Comgás ainda não tinham apresentado explicações sobre o acidente à agência reguladora do estado. Na quarta-feira, o governo anunciou a suspensão de cerca de 30 obras e a revisão de regras de segurança. Mesmo assim, uma obra em Itaquera perfurou uma rede de gás e provocou vazamento na quinta-feira. A Justiça de São Paulo aceitou a denúncia do Ministério Público e tornou Samuel Santana, o Gato Preto, réu por 2 tentativas de homicídio com dolo eventual. A decisão do dia 22 de abril se refere a um acidente protagonizado pelo influenciador com um Porsche na Avenida Faria Lima, na zona oeste da capital, em agosto do ano passado. Segundo a promotoria, ele estava sob o efeito de álcool e drogas no momento do acidente. A pedido do MP, Gato Preto teve a CNH suspensa e não pode dirigir qualquer veículo. Além disso, o Porsche, avaliado em 960 mil, deve ser vendido para garantir as indenizações das vítimas. Anteriormente, a justiça bloqueou os bens de Gato Preto em até R$1 milhão. Vamos à previsão do tempo para todo o país neste domingo. Em Curitiba, o domingo será bem chuvoso durante o dia e a noite também, viu? Máximas de 17 e mínimas de 13 graus. Já em São Paulo, o dia será de sol com muitas nuvens. No final da tarde e começo da noite, pode chover. Máximas de 24 e mínimas de 16 graus. No Rio de Janeiro, o domingo será de sol e aumento de nuvens pela manhã, pancadas de chuva à tarde e à noite. Máximas de 30 e mínimas de 19 graus. Em Belo Horizonte, o cenário é parecido, viu? Sol entre muitas nuvens e noite com muitas nuvens também. Máximas de 27 e mínimas de 18 graus. Brasília, o domingo será com muitas nuvens, viu? Não tem possibilidade de chuva, com máximas de 27 e mínimas de 17 graus. A instabilidade continua concentrada principalmente na faixa norte e leste do Nordeste. A chuva aumenta na metade norte do Maranhão, Piauí, Ceará, Rio Grande do Norte, Paraíba, Pernambuco e Alagoas, com pancadas moderadas a fortes e riscos de temporais isolados. Já em Sergipe e no litoral norte da Bahia, a chuva ocorre de forma mais passageira. O interior segue quente e seco. E o cenário de instabilidade continua na região norte, viu? A chuva forte segue frequente no Amazonas, Roraima, Amapá e metade do norte do Pará, com riscos de acumulados elevados e temporais isolados. Em Rondônia também tem previsão de chuva mais intensa, enquanto Acre, Tocantins e sudeste do Pará terão períodos maiores de tempo aberto. O ex-governador Cláudio Castro gravou um pronunciamento na internet para se defender das suspeitas da Operação Sem Refino. No vídeo, o ex-governador negou qualquer benefício à refinaria investigada, disse que há algo muito estranho na ação da Polícia Federal e sugeriu motivação política no caso. Quem traz as informações é o nosso repórter Gustavo Slema.
4: A defesa do ex-governador do Rio, Cláudio Castro, deve ir a Brasília na próxima semana para apresentar ao Supremo Tribunal Federal um memorial para contestar as alegações apresentadas na decisão Operação Sem Refino. Autorizada pelo ministro Alexandre de Moraes, a ação investiga um suposto esquema bilionário de fraude tributária, corrupção e lavagem de dinheiro envolvendo o grupo Refit. Agentes da Polícia Federal cumpriram o mandado de busca e apreensão na casa de Castro, na Barra da Tijuca, na zona sudoeste do Rio. Em vídeo publicado na internet, o ex-governador disse que há algo estranho, muito estranho no caso, e se defendeu das suspeitas investigadas pela PF. Entre elas, a que ele teria atuado de forma decisiva para proteger interesses de Ricardo Magro, responsável pela Refit e alvo de mandado de prisão durante a operação de sexta-feira. Na publicação, Castro reafirmou que está à disposição da Justiça e argumentou que o Rio, durante a sua gestão, foi o único estado a conseguir cobrar dívidas do grupo empresarial, que possui dívidas bilionárias ao redor do país.
5: Sobre a empresa alvo da operação de hoje, todos sabem que é uma das maiores devedoras do país e possui passivos com praticamente todos os estados e com a União. Mas adivinhe só, qual é o único estado que conseguiu cobrar impostos devidos por essa empresa? O estado do Rio de Janeiro. E isso só foi possível graças a um grande esforço nosso para cobrar essa dívida. Conseguimos garantir um acordo que já devolveu mais de R$1 bilhão aos cofres públicos. Então pergunto, quem estaria beneficiando devedores e ao mesmo tempo sendo o único a conseguir cobrar o pagamento de dívidas?
4: Outro ponto citado nas investigações e rebatido por Castro foi que ele teria encontrado o empresário em um evento nos Estados Unidos. Ele negou qualquer tipo de irregularidade e disse que, segundo ele, esse encontro ocorreu durante evento que contou com a abertura do então presidente do STF, o ministro Luiz Roberto Barroso. O governador também negou a suspeita que teria sancionado uma lei estadual para beneficiar a empresa.
5: Sobre a lei que falam nos autos da ação de hoje, a 225 de 2025, que cria o Programa Especial de Parcelamentos de Créditos Tributários e Não Tributários do Estado do Rio de Janeiro, mais conhecido como REFIS, vem de uma recomendação do Conselho Nacional de Secretários de Fazenda, o CONFAZ, aprovada por unanimidade dos 27 estados. Por isso, demonstra de forma inequívoca que a criação dessa lei não foi um ato que dependesse da vontade do governador para beneficiar essa ou qualquer outra empresa. Era uma recomendação da maior autoridade fazendária desse país. E vejam mais um absurdo. Saibam vocês que essa empresa sequer aderiu ao programa aprovado por essa lei.
4: No vídeo, Cláudio Castro sugeriu uma motivação política por trás da operação. A postagem conta com comentários de aliados e apoiadores, entre eles o líder do PL na Câmara, Sóstenes Cavalcante, que disse que o ex-governador vai provar que a ação é uma perseguição do judiciário contra quem é de direita e conservador.
3: A justiça determinou a internação provisória dos 8 jovens suspeitos de envolvimento no estupro de uma menina de 12 anos. Além do episódio de abuso, um dos menores ainda filmou o crime e comercializou na internet. A repórter Beatriz Trindade conta os detalhes.
6: Civil tenta localizar os outros 2 menores de idade envolvidos no episódio de estupro coletivo de uma menina de 12 anos. O caso aconteceu em Campo Grande, na zona oeste do Rio. Os outros 6 jovens que também estavam envolvidos no abuso já foram apreendidos nesta sexta-feira na mesma região onde o caso aconteceu. De acordo com a Polícia Civil, um dos menores ainda filmou o crime e comercializou o vídeo por R$5. As investigações apontaram que o caso aconteceu no final de abril, mas a denúncia só foi feita na Delegacia Especial de Atendimento à Mulher pela mãe da vítima na última quarta-feira, quando os vídeos do abuso começaram a circular nas redes sociais. Em depoimento à polícia, a jovem contou que foi atraída para uma emboscada armada pelo próprio namorado. No local, ela foi violentada por 8 jovens. Na delegacia, ela ainda confirmou o abuso e contou sobre a participação de cada um dos envolvidos. Após a denúncia, os agentes conseguiram identificar os suspeitos. Contra eles, foram cumpridos mandados de busca e apreensão por atos infracionais análogos aos crimes de estupro coletivo de vulnerável e divulgação de cena de estupro. A justiça agora determinou ainda a internação provisória dos jovens.
3: Presos condenados por feminicídio, estupro e pedofilia podem perder o direito à visita íntima no Paraná. Leonardo Gomes conta os detalhes.
7: A mudança consta em projeto de lei em tramitação na Assembleia Legislativa aqui do Paraná e prevê a proibição para detentos com condenação definitiva, sem possibilidade de recurso, né? O trânsito em julgado. As visitas sociais de familiares e amigos continuariam sendo permitidas. O autor da proposta, deputado Anibele Neto, do MDB, defende que a visita íntima não é um direito absoluto do detento e cita entendimento do Supremo Tribunal Federal, além de posicionamento do ministro Alexandre de Moraes, de que o benefício pode sim ser restringido.
8: Tivemos a intenção daqueles que cometerem o crime de pedofilia, feminicídio, estupro, uma vez transitado em julgado, ou seja, não se discute mais a culpa, o dolo destas pessoas, eles perderão a condição de poder ter visita íntima. A intenção desse projeto, objetivamente, é coibir as pessoas antes de cometerem essas atrocidades. E, efetivamente, aqueles que a cometerem, uma vez transitado em julgado, percam essa condição.
7: O projeto de lei foi protocolado no fim de abril, já passou por algumas comissões, segue desta forma pelas comissões temáticas, depois da Comissão de Constituição e Justiça, antes de estar apto, pronto para a votação em plenário.
3: E o novo levantamento do IBGE reforça os desafios do mercado de trabalho em Pernambuco. Carol Oliveira conta os detalhes dessa pesquisa.
7: A mudança consta em projeto de lei em tramitação.
9: A taxa de desemprego em Pernambuco é a segunda maior do país no primeiro trimestre de 2026. O índice no estado foi de 9,2%, mesmo valor registrado pela Bahia e também por Alagoas. A maior taxa entre os estados brasileiros foi no Amapá, com 10%. Os menores índices foram registrados em Santa Catarina, Mato Grosso e no Espírito Santo. Os dados fazem parte da Pesquisa Nacional por Amostra de Domicílios Contínua, divulgada pelo Instituto Brasileiro de Geografia e Estatística. O percentual de pessoas desempregadas em Pernambuco está acima do índice nacional, que ficou em 6,1% no trimestre, sendo a menor taxa para um primeiro trimestre desde 2012. Pelos critérios do IBGE, só é considerada desempregada a pessoa que efetivamente procurou uma vaga 30 dias antes da pesquisa ser realizada. Em relação ao percentual de empregados com carteira assinada no setor privado, o estado de Pernambuco está abaixo da média nacional. Enquanto no país o índice é de 74,7%, no estado apenas 63,4%.

0: 9 procedimentos paralelos abertos durante a apuração do caso, que ganhou repercussão nacional e mobilizou manifestações em diversas cidades do país. Orelha era conhecido por moradores da região e vivia havia cerca de 10 anos na comunidade. O cachorro foi encontrado ferido após supostas agressões e acabou sendo submetido à eutanásia em uma clínica veterinária. A investigação inicial apontou suspeitas contra adolescentes e o caso passou a ser acompanhado pela Polícia Civil, Ministério Público e pela Justiça Catarinense. Ao longo das investigações, surgiram controvérsias sobre a causa da morte do animal. Um laudo inicial indicava lesões graves e possível traumatismo provocado por objeto contundente. Posteriormente, uma exumação realizada pela Polícia Científica não confirmou as lesões divulgadas anteriormente e apontou que não é possível determinar de forma conclusiva a causa da morte. O caso provocou forte reação pública, com protestos, campanha nas redes sociais e pressão por punição mais severa para crimes de maus tratos contra animais. A morte de Orelha também impulsionou debates políticos e propostas legislativas em Santa Catarina relacionadas à proteção animal. Agora, sem conseguir comprovar a autoria dos crimes ou se de fato houve um crime contra a Orelha, o caso foi definitivamente arquivado.
1: E um problema comum nas principais capitais do país. Um estudo aponta que o Recife é uma das cidades mais congestionadas. Motoristas perderam 130 horas no trânsito. E o repórter Júlio Andrade tem mais detalhes.
2: O tempo de deslocamento e lentidão cresceram. Em média, a soma do tempo que se perde por conta de um congestionamento é equivalente a 5 dias e 10 horas parados no trânsito e representa quase 9 horas a mais do que o registrado em 2024. Esse é o resultado de um levantamento do índice global TomTom Traffic Index. Os dados fazem parte de um monitoramento com condições de mobilidade urbana em cidades ao redor do mundo a partir de dados anônimos de deslocamento. E a capital pernambucana passou a ocupar o posto de cidade mais congestionada do Brasil entre as capitais analisadas, com um índice médio de congestionamento de 64,7%. Um deslocamento de 10 quilômetros leva, em média, 26 minutos e 26 segundos na cidade. Durante os horários de pico, o tempo médio sobe para 31 minutos e 55 segundos pela manhã, chega a 34 minutos e 53 segundos à noite. A velocidade média é de apenas 18 quilômetros por hora. Apesar de ter índice proporcional menor, a cidade de São Paulo registra mais tempo perdido no trânsito, com 132 horas anuais. A Curitiba lidera nesse indicador específico, com 135 horas por ano desperdiçados, quando a gente está falando de congestionamento. O Rio de Janeiro aparece na quinta posição entre as capitais mais congestionadas. O índice é de 57,8%. O levantamento também analisou o cenário sul-americano. O Brasil aparece com 28%, é o quarto país mais congestionado do continente. O objetivo do índice é fornecer informações para gestores públicos e planejadores urbanos desenvolverem estratégias de mobilidade e, claro, enfrentar os desafios no trânsito das grandes cidades.

5:23 pelo horário de Brasília. Muito bom dia a você que sintoniza a TMC. Vamos ao giro de notícias para você ficar muito bem informado e muito bem informada neste domingão. Um imóvel de 4 andares desabou na região de Brotas, em Salvador. Um homem de 60 anos que trabalhava no local teve a morte confirmada. Segundo o Corpo de Bombeiros, 3 pessoas foram retiradas com vida. As vítimas resgatadas são da mesma família. Ainda não há informações sobre o que causou o desabamento. E o cacique Raoni Metuktiri, de 94 anos, voltou a ser internado em Mato Grosso em decorrência de um quadro de pneumonia. Em nota, a unidade de saúde informou

0: que o líder indígena está internado desde a última quinta-feira na UTI em decorrência de um quadro de pneumonia. O estado de saúde dele é estável. No último dia 7 de maio, o cacique Raoni foi internado para tratar uma hérnia crônica e recebeu alta 2 dias depois. Piloto da aeronave de pequeno porte que caiu em uma área rural de Benevides, na região metropolitana de Belém, foi encontrado com vida após mais de 24 horas de buscas do Corpo de Bombeiros do Pará. O piloto relatou que o avião colidiu com um urubu no momento da queda e o que foi que provocou o acidente. O acidente aconteceu na manhã de quinta-feira no distrito de Murinim. Após a queda da aeronave, o homem entrou em uma área de mata em busca de ajuda, mas acabou ficando desorientado e se perdeu. Ele foi localizado a cerca de 5 quilômetros do local onde o monomotor caiu. Vamos ao noticiário internacional. Uma colisão entre um trem de carga e um ônibus deixa ao menos 8 mortos e 35 feridos neste sábado em Bangkok, na Tailândia. O acidente aconteceu em uma passagem de nível movimentada da capital tailandesa e provocou um acidente no ônibus após o impacto. Equipes de resgate controlaram as chamas e seguem trabalhando na identificação das vítimas e nas buscas do local. O primeiro-ministro da Tailândia determinou a abertura de uma investigação para apurar as causas do acidente. As Forças Armadas de Israel afirmam ter matado Izzaddin Al-Halad, chefe da ala militar do grupo terrorista Hamas, em um ataque aéreo à cidade de Gaza. Ele é o integrante de alto escalão do grupo morto por Israel desde o cessar-fogo apoiado pelos Estados Unidos em outubro, enquanto os bombardeios israelenses continuam no território apesar da trégua. Hamas confirmou que Izzaddin morreu junto com a esposa e a filha. Viralizou nas redes sociais o vídeo do Papa Leão XIV fazendo a trend do 6-7. O conteúdo publicado pelo padre genovês Dom Roberto Fischer já acumula mais de 4,9 milhões de visualizações no TikTok. Na gravação, o padre aparece ao lado de crianças e, junto com elas, pede ao Papa que reproduza com as mãos e o gesto associado ao meme. O vídeo foi feito durante uma cerimônia religiosa que aconteceu no Palácio Apostólico do Vaticano. 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Nós continuamos com as informações que vão impactar o seu domingo aqui no Amanhã TMC. O caso que envolve Flávio Bolsonaro e o dono do Banco Master, Daniel Vorcaro, ganhou novos capítulos depois que o presidente Luiz Inácio Lula da Silva disse que o assunto deve ser tratado pela Polícia Federal. O senador admite que pediu recursos para um filme, mas nega irregularidades. Os apresentadores do Link TMC, junto do consultor eleitoral Wilson Pedroso, conversaram com o deputado federal do PT de São Paulo, Carlos Aratini, para saber como o caso é lido pelos apoiadores de Lula.
1: Primeiro, perguntar, né,
2: o que aí, o senhor acha... Já, a gente estava comentando aqui, né, já comprou a pipoca, hoje é dia de falar de cinema, né?
3: É, bom, tá parecendo um filme barato essa história toda, né? Na realidade, como se fala, tipo, filme B, né, filme C. É, assim, então, eu acho que nesse momento, apesar de que o Lula e a esquerda, eles estão festejando largamente o que aconteceu com o Flávio Bolsonaro, chama atenção o fato dessa conversa ter...
1: Primeiro, perguntar, né, o que o senhor acha dessa repercussão, na verdade, dessa fala do líder ali do PL, que diz que o dinheiro ali não foi público, enfim, mas nós sabemos, né, muito se investiga sobre a origem desse dinheiro todo envolvendo o Banco Master, envolvendo o Daniel Vorcaro.
4: Bom, em primeiro lugar, o Banco Master é uma das maiores fraudes conhecidas no sistema financeiro internacional. Esse Daniel Vorcaro montou uma arapuca, né, onde ele utilizava títulos podres e oferecia taxas de retorno extremamente altas para captar recursos. Esse banco foi aprovado e começou a funcionar no governo Bolsonaro, no Banco Central, durante a gestão de Campos Neto. E, a partir daí, o que a gente está observando agora é que ele se tornou um caixa, uma caixa financeira do bolsonarismo, né? Porque são recursos que foram para a campanha eleitoral, agora apareceu esse recurso milionário que supostamente ou declaradamente era para financiar um filme, um valor muito acima de orçamentos de filme no Brasil e fora do Brasil, né? E que a própria produtora disse que não recebeu o dinheiro. Então é necessário muita investigação. É evidente que esse dinheiro pode não ter sido público no início, mas foi uma falcatrua, e quem está bancando agora esse prejuízo é dinheiro público, é o dinheiro do FGC, que é um dinheiro que os bancos recolhem e evidentemente embutem na taxa de juros para formar um fundo que dá segurança ao sistema bancário.
5: As informações, ou toda a informação que dessa investigação que a gente escuta da Polícia Federal, é que esse movimento de fundos beneficiando o Banco Master começou na Bahia. Tanto é que o presidente hoje estava na Bahia e acabou defendendo o seu líder de governo no Senado. E o senhor traz que isso começou na gestão Bolsonaro. Qual que é a informação correta, da Polícia Federal ou a que o senhor traz para nós?
4: Olha, na Bahia o que ocorreu é que existia um vale-refeição, um sistema de vale-refeição que foi contratado pelo governo da Bahia para atender o funcionalismo público. Esse sistema de vale-refeição foi adquirido pelo Banco Master, né? Ele foi depois da formação do Banco Master, ele foi adquirido. Então, não tem nada a ver com o Banco Master. Quando a Bahia fez esse contrato, o governo da Bahia, sequer existia o Banco Master, né? Ele foi anexado depois. O fato é que, para formar o Banco Master, houve autorização do governo Bolsonaro, do Campos Neto. No governo anterior do Temer, quando o presidente era o Ilan Gottschalker, ele negou essa autorização. Isso está nas atas do Banco Central, foi divulgado pelo Banco Central. Então, a gênese do Banco Master é no governo Bolsonaro.
6: Deputado Zaratini, Rodrigo Alvarez aqui. Há poucos dias o senhor disse que Lula tinha virado o jogo e que deveria crescer nas próximas pesquisas. Qual é a sua avaliação sobre o impacto desse acontecimento de agora, esse auge do Flávio Bolsonaro pedindo dinheiro para Daniel Vorcaro, nas próximas pesquisas e, mais ainda, nessa eleição? O senhor acha que muda o adversário principal de Lula depois disso?
4: Olha, eu não sei como os bolsonaristas vão se organizar, se vão trocar o candidato, o que, que vão fazer, né? O fato é evidente que é um fato muito negativo para a campanha do Flávio Bolsonaro, porque demonstra uma negociação que ele negava. Ele chegou a dizer que não conhecia, não tinha contatos com o Vorcaro. Aí a gente ouviu uma gravação de um diálogo extremamente amistoso, né? Muito amigo, falando de cifras milionárias, né? Então a gente vê que ali havia muita intimidade. Então isso pesa negativamente e muito provavelmente o resultado disso vai aparecer nas próximas pesquisas.
5: Deputado, ainda em cima da pergunta do Alvarez, nas reuniões internas do seu partido, há um entendimento de que o enfraquecimento da candidatura do Bolsonaro e, consequentemente, o fortalecimento de uma outra candidatura vinda de direita pode ser muito bom, pode ser bom, ou ainda há uma dúvida em relação a isso para a candidatura do atual presidente, ou seja, o fortalecimento eventual do Romeu Zema. Há um entendimento de que é melhor o Zema crescer e o Bolsonaro derreter nessa candidatura, nessa campanha?
4: Olha, é muito difícil da gente prever isso, o que, que vai acontecer com o outro lado, né? O fato é que nós estamos trabalhando para que o nosso candidato, que é o presidente Lula, ele cresça nas pesquisas. E é isso que a gente observou. Essa última bateria de pesquisas, a avaliação do governo melhorou, né? O candidato cresceu. Então, isso para nós é mais importante. Pesquisas que foram feitas antes dessa revelação, né? Então, nós temos que jogar o nosso jogo. E o nosso jogo é mostrar para o povo brasileiro o quanto foi feito nesse governo, né, apresentar isso, fazer o debate político, fazer o debate do futuro e apresentar propostas para o país, para melhorar a vida do povo brasileiro.
5: Wilson?
7: Deputado, e o reflexo nas eleições aqui em São Paulo? O senhor, nas pesquisas internas do partido, isso já tem algum reflexo? Vocês já estão, de alguma forma, trabalhando essa informação de Flávio Bolsonaro para ajudar a campanha de Fernando Haddad? Ou isso é apenas algo para o presidente Lula?
4: Não, aqui em São Paulo a gente tá observando, antes desse fato, nós não temos nenhuma mensuração depois do que aconteceu ontem, né? Isso foi ontem. Nós não temos ainda nada, nenhuma pesquisa, nós não temos pesquisa todos os dias, né? Mas o que a gente estava observando era uma queda na avaliação do Tarcísio. O Tarcísio vem caindo. O Haddad começou essa campanha, né? As primeiras pesquisas que saíram, ele saiu muito bem, com um índice que o PT nunca teve aqui no estado de São Paulo. Ele saiu em algumas pesquisas com 32%, 33% e outra até 40%. Então, 41%. Então, ele está muito bem, né? O que a gente vê é que agora o Tarcísio está se desgastando pelo péssimo governo que ele fez. Agora a gente viu esse acidente da Sabesp lá no Jaguaré, com a morte de duas pessoas, casas destruídas. Isso é responsabilidade da privatização do governo do Tarcísio. O interior do estado assolado aí pelos pedágios free flow. Então, isso tudo está levando ao desgaste do governo do Tarcísio. E, logicamente, um fato como esse, quanto mais se mostrarem relações do bolsonarismo, e o Tarcísio é um bolsonarista, com o Banco Master, vai acontecer, vai revelar e vai desgastar muita coisa para o lado dele.
1: E, deputado, de que forma o PT se reorganiza nesse momento com essa nova notícia? A gente vinha aí de algumas derrotas, né, do presidente Lula no Congresso, e agora chega essa novidade, essa bomba, digamos assim. Como é que vocês pretendem se reorganizar aí pensando na corrida presidencial?
4: Bom, nós estamos organizados, nós não nos desorganizamos por causa disso. Quem está desorganizado é o outro lado. O que a gente pretende fazer, né, é, como eu falei, a gente mostrar aquilo que a gente fez e aquilo que a gente vai fazer. Né? O outro lado que vai ter que se safar desses problemas, né, e daquilo que fez de errado. Então, eu acho que agora nós vamos, evidentemente, mostrar para o povo brasileiro a responsabilidade desses dirigentes bolsonaristas, da família Bolsonaro, do Tarcísio, que recebeu 2 milhões de reais na campanha do Vorcaro, enfim, essa turma toda, né? Eu acho que a gente vai ter uma campanha com muito debate, né? Muita discussão. Eu acho que esse pessoal da extrema-direita está muito enrolado agora, porque eles posavam o tempo todo de incorruptíveis, e agora está revelado aí as relações dele com esse grande fraudador, esse picareta do sistema financeiro, que é o Daniel Vorcaro.
5: O Wilson pode fazer a sua pergunta?
7: Deputado, mais uma pergunta nessa questão de organização de campanha. Nesse momento, aparentemente, o Flávio Bolsonaro deve ter algum tipo de desgaste por conta de toda essa repercussão. Possivelmente, o mundo político, a gente sabe como se movimenta, os partidos, alguns partidos de centro que estavam orbitando na campanha de Flávio Bolsonaro, tendem a voltar a procurar o presidente Lula se o cheiro de vitória voltar para ele. Existe, de alguma forma, o nome do vice-presidente e ex-governador Geraldo Alckmin está consolidado como candidato a vice do Lula? Ou se algum partido de centro apresentar um nome para uma possível candidatura a vice no lugar de Geraldo Alckmin, o presidente Lula entrega o Geraldo Alckmin para uma outra posição, para uma outra missão, ou Geraldo Alckmin está consolidado como candidato a vice-presidente do presidente Lula?
4: Olha, pelo trabalho que o Geraldo Alckmin fez nesses 3 anos e meio, que vai completar 4, pela lealdade que ele teve ao presidente Lula, Eu acho que o Alckmin está muito bem consolidado, né? É o nosso candidato a vice-presidente da República, é uma pessoa com grande capacidade de trabalho, tem muito a oferecer para o Brasil ainda. Então, isso me parece resolvido. Agora, evidentemente...
7: Mesmo, deputado, desculpa, mesmo que um MDB ofereça um nome, mesmo que um Kassab ofereça um nome, o Geraldo Alckmin está consolidado?
4: Olha, veja bem, nós estamos com um governo que tem realizações, que fez, e o Geraldo é parte dele, né? Esses partidos são base de apoio no Congresso em situações muito débeis, né? A gente viu vários momentos em que partidos como o MDB, o PSD, né, do Kassab, eles que compõem a base do governo, compõem o próprio governo, não garantiram os votos necessários para algumas votações importantes. Então, é lógico que a gente tem todo interesse em compor com eles, mas a gente também não pode abrir mão daquilo que teve sempre com a gente, aqueles que tiveram 100% com a gente. Então, é lógico, e vamos continuar, se eles tiverem a fim de vir continuar com o governo, podem vir, vamos formar uma aliança ampla. Não tem problema nenhum. Agora, eu, na minha opinião, né? É lógico que nós não debatemos esse assunto, porque essa situação nem sequer está cogitada, né? Mas, no meu modo de ver, está consolidada a chapa.
0: Faltando 19 minutos para 6 da manhã. Muito bom dia a você que sintoniza a TMC. Daqui a pouquinho eu te faço um convite para você aproveitar, colocar o seu melhor tênis de corrida, colocar um fone de ouvido e vim ouvir o Corre TMC. Daqui a pouquinho, 6 da manhã, você curte o Corre TMC. Antes disso, a gente continua com as informações aqui do Amanhã TMC, que enquanto aliados do governo exploram o desgaste envolvendo o Flávio Bolsonaro e o banqueiro Daniel Vorcaro, na direita, a avaliação é de que a crise pode marcar uma mudança importante no campo conservador. Tema da coluna Sem Dó, com Luiz Felipe Pondé, e a gente confere agora.
2: E aí, Pondé, já a gente estava comentando aqui, né? Já comprou a pipoca, hoje é dia de falar de cinema, né?
3: É, bom, tá parecendo um filme barato essa história toda, né? Na realidade, como se fala, tipo filme B, né? B. C. É, assim, então, eu acho que nesse momento, apesar de que o Lula e a esquerda, eles estão festejando largamente o que aconteceu com o Flávio Bolsonaro, chama atenção o fato dessa conversa ter sido bem em cima já da situação em que o Vorcaro ficou, né, com a polícia e tal, que o Flávio procurou ele, chamou de irmãozinho, né? Parece um presente dos deuses, né, da deusa da fortuna romana. Mas eu tenho, assim, algumas dúvidas. Uma delas é um tema que eu já venho tratando há algum tempo, é que eu não tenho certeza o quanto a corrupção impacta a decisão de um eleitor. Talvez um eleitor que está ali no meio, escolhendo quem mais ele detesta, né? Mas um eleitor que seja convicto, que esteja ligado de fato a um partido, a uma ideologia, a um candidato, a tendência, me parece, é que a corrupção é sempre seletiva. Isso vale tanto para a esquerda quanto a direita. Se o meu candidato é acusado, então é fake news. Se o adversário é acusado, então é verdade. Então eu tenho ainda, a gente precisa ver isso rolar. Por outro lado, Felipe, a questão da direita enquanto tal, pode ser um momento em que candidatos como Caiado e Zema, no caso específico dessa eleição, eles consigam talvez estabelecer uma distância com relação ao domínio absoluto dos bolsonaros, que sempre me pareceram, né, eu tenho dito, um grupo muito pouco inteligente, né, muito pouco inteligente mesmo, parece mais um grupo assim que aproveita as bordas, um pouco no perfil do próprio Jair Bolsonaro, que sempre foi baixo clero, né, na política. Uhum. Então, gente que estava acostumado a, digamos assim, um nível mais basal de atividade política, e de repente, por uma série de fatores, foi alçado a protagonismo nas eleições que elegeram Bolsonaro em 19, né? Que ele assumiu em 19. Então, mas talvez seja o momento, se a direita se provar capaz e não tão incapaz quanto os bolsonaros, me parece, como grupo político, de repente eles possam alçar algum tipo de voo. E a mesma coisa eu espero à esquerda, no sentido de que a esquerda consiga encontrar um caminho que não seja só Lula, né? Porque a gente fica também, a esquerda também fica travada ali, é Lula ou não é ninguém, não tem nenhuma opção, como é que fica? Então acho que a gente está bastante estrangulado em termos de representação política, apesar de que isso não é só um fenômeno brasileiro, vale salientar, né?
1: Com certeza, Pondé, com certeza. Agora, 8:06, queria só fazer uma perguntinha.
2: Deu antes. Até uma respirada fundo, né? Depois que o Pondé.
1: Eu queria falar sobre algo que a gente já falou aqui com o Pondé outras vezes, que diz respeito ao campo da imoralidade e ilegalidade, uhum. Que é algo que está em jogo agora, né? Então a gente tem uma defesa.
3: Com isso eu não quero dizer que a mentira está entranhada só na democracia. A mentira está entranhada na política enquanto tal. Mas já na democracia ateniense, você tinha suspeita de fraude, de tentativa de alterar votações, impedir que determinados grupos comparecessem à Assembleia, né? Então, como a política é um território da violência, isso é uma definição do filósofo Fukuyama, né? Então, a gestão, a conquista, a distribuição, perder o poder. Então, é uma coisa muito séria quando está em jogo a política. No nosso caso aqui, você tem toda a razão, Joana, porque inclusive são territórios distintos. Um é o território da lei, que é quase técnico, digamos assim, e o outro é o território da moral, que tem a ver com costumes, que é um pouco pré-legal, né? De certa forma, é anterior à lei e posterior à lei. E nesse caso, a gente está vendo, de fato, um show de horrores. Esse não é o primeiro caso, né? Eu digo o caso do Flávio Bolsonaro não é o primeiro caso. Chama atenção o fato de como essa história do Vorcaro parece estar em todo lugar, né? Em todo lugar. De repente, daqui a pouco, o Vorcaro está envolvido na guerra do Irã com os Estados Unidos, com Israel. Porque todo lugar aparece alguma ligação com esse Banco Master, né? Mas a verdade é que, quase uma ironia, é que há algum tempo, vocês lembram quando foi determinado que vivíamos a era da pós-verdade?
2: Uhum.
3: Então, isso foi antes da pandemia, inclusive. Então, essa tendência de trocar a ideia de fato por narrativa, a gente sabe muito bem que as fronteiras não são muito claras, mas assim, simplesmente trocar por narrativa é a ideia de que você pode forçar a moral mesmo, pode transitar pela imoralidade, contanto que no final, nas eleições, você ganha as eleições. Há um teste quase de moralidade, não só por parte dos políticos, mas por parte de quem acaba sendo obrigado a escolher em meio a péssimas opções, né?
0: Três policiais foram tornados réus por crimes voltados para atrapalhar a investigação do assassinato de Marielle Franco. Mais detalhes com Rebeca Renzi.
8: O caso do assassinato de Marielle Franco ganha mais uma repercussão. O ministro do STF, Alexandre de Moraes, votou hoje para tornar réus os policiais Rivaldo Barbosa de Araújo Júnior, de Nilton Lages e Marco Antônio de Barros Pinto, por suposta participação em crimes relacionados à investigação. Segundo o texto, os agentes são acusados de desaparecer com documentos, assumir inquéritos policiais que eram de responsabilidade de delegados que não fazem parte do esquema, ocultar e não preservar provas, forjar testemunhos, incriminar inocentes e realizar as chamadas diligências inócuas, que são atos processuais sem finalidade prática, servindo apenas para gerar volume e atrasar a investigação. A Procuradoria-Geral da República denunciou os três em fevereiro pelos crimes de associação criminosa e obstrução de justiça no curso das investigações sobre o homicídio da parlamentar e do motorista Anderson Gomes, que aconteceu em março de 2018. Essa investigação aponta a criação de uma organização liderada por Rivaldo dentro da Polícia Civil do Rio, voltada para atrapalhar investigações de homicídios. Os três foram então definidos como réus e aguardam o julgamento que ocorre no plenário virtual da primeira turma do STF. A vereadora foi morta a tiros dentro do carro na região central do Rio, junto com o motorista. A assessora dela estava junto, foi atingida apenas por estilhaços. Na ação, bandidos emparelharam um carro ao lado do veículo onde estava Marielle e dispararam pelo menos 4 tiros na cabeça dela. Os criminosos fugiram sem levar nada. 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
0: A Polícia Federal nega que tenha trocado o comando da investigação sobre fraudes no INSS. Posicionamento veio depois de a informação vazar pela imprensa e gerar forte reação entre parlamentares da oposição. O caso também chegou ao Supremo.
9: A Polícia Federal negou que tenha trocado o comando da investigação sobre fraudes no INSS. A corporação se posicionou depois de a informação vir à tona pela imprensa e gerar forte reação entre parlamentares da oposição. Os inquéritos da Operação Sem Desconto estavam na Coordenação Geral de Polícia Fazendária. Segundo a PF, toda a equipe está mantida, mas foi transferida para a Coordenação de Inquéritos nos Tribunais Superiores, SINC, que investiga políticos com foro especial. Em nota, a instituição defendeu a alteração, argumentando que a SINC, abre aspas, possui estrutura permanente voltada justamente à condução de operações sensíveis e complexas com tramitação perante o Supremo Tribunal Federal, fecha aspas. Antes, no entanto, a notícia da suposta mudança no comando do caso gerou forte reação em Brasília. O líder da oposição na Câmara, Cabo Gilberto, apresentou representação à Procuradoria-Geral da República pedindo explicações sobre a medida administrativa. O líder do PL na Câmara, Sóstenes Cavalcante, protocolou o requerimento de convocação do diretor-geral da PF para uma audiência na casa. E o senador Carlos Viana, ex-presidente da CPMI do INSS, oficiou Andrei Rodrigues pedindo esclarecimentos.
10: Eu estou oficiando como senador o diretor-geral da Polícia Federal para que a gente entenda o que está acontecendo. Nós não podemos, em hipótese nenhuma, se é o caso, aceitar qualquer interferência política numa investigação que é de interesse de todo o país. Nós queremos saber, é uma informação que o Brasil se pergunta.
9: A Operação Sem Desconto apura um esquema de fraudes envolvendo os descontos não autorizados em contas no INSS, com um prejuízo estimado em mais de 6 bilhões de reais durante os governos Bolsonaro e Lula.
0: E o Ministério da Fazenda fez um alerta sobre criminosos que estão usando o nome do programa novo Desenrola Brasil para aplicar golpes em consumidores que tentam renegociar dívidas pela internet. O repórter Murilo Hernandes traz os detalhes.
11: O Ministério da Fazenda fez um alerta sobre o novo golpe que usa o nome do programa Novo Desenrola Brasil para enganar consumidores interessados em renegociar dívidas pela internet. Segundo o governo federal, criminosos criaram páginas falsas muito parecidas com os canais oficiais do programa e usam promessas de descontos altos para convencer as vítimas a fornecer dados pessoais e financeiros. O golpe começa quando a pessoa informa o CPF em uma suposta consulta para verificar se pode participar do programa. Depois disso, um falso atendimento online passa a pedir informações bancárias, dados de cartão de crédito, empréstimo e outros débitos. Na sequência, os criminosos informam que a renegociação foi aprovada e cobram uma taxa antecipada via Pix, alegando custos administrativos ou de processamento eletrônico. Em alguns casos identificados por empresas de cibersegurança, os golpistas chegaram a cobrar cerca de R$ 90,00 em falsas taxas de adesão. O Ministério da Fazenda reforça que o novo Desenrola Brasil não cobra qualquer valor para participação ou renegociação de dívidas e orienta os consumidores a procurarem diretamente bancos e instituições financeiras onde possuem pendências financeiras. A recomendação também é desconfiar de links enviados por aplicativos de mensagem, redes sociais e anúncios patrocinados na internet com promessas de descontos exagerados ou soluções rápidas para limpar o nome. Especialistas em segurança digital alertam que os criminosos usam o senso de urgência e vulnerabilidade financeira das vítimas para aplicar os golpes. Segundo o ministro da Fazenda, Dário Durigan, o sistema é seguro, porém é necessário se precaver contra os golpes.
12: Não caia em golpes, fique atento a mensagens estranhas, certifique-se com a fonte e procure o seu banco caso haja dúvida, para se certificar da informação.
11: O governo orienta que qualquer tentativa de golpe seja denunciada às autoridades e reforça que o novo Desenrola Brasil não cobra taxas para renegociação de dívidas.
0: E olha, faltando poucos dias para o fim do prazo da declaração do Imposto de Renda 2026, o contribuinte precisa ficar atento às regras e evitar erros que podem levar à malha fina. Quem detalha o assunto é a repórter Rafaela Soares.
13: O prazo final de entrega da declaração do Imposto de Renda 2026 termina no dia 29 de maio. Quem perder essa data estará sujeito a uma multa mínima de R$ 165,74 podendo chegar até 20% do imposto devido. Devem declarar os contribuintes que receberam rendimentos tributáveis acima de R$ 35.584 ao longo de 2025, além de pessoas que tiveram receitas com atividades rurais, investimentos ou operações na Bolsa de Valores. O órgão também lembra que a isenção para quem ganha até R$ 5.000 não vale para a declaração deste ano. Outro ponto importante é que o contribuinte já consegue descobrir em cerca de 24 horas após o envio da declaração se caiu ou não na malha fina. Essa consulta pode ser feita pelo portal ECAC ou pela plataforma Meu Imposto de Renda, utilizando a conta gov.br nos níveis prata ou ouro. Entre os principais erros que levam à retenção da declaração estão a omissão de rendimentos, despesas médicas sem comprovação e informações divergentes sobre dependentes. Caso exista alguma pendência, o contribuinte pode enviar uma declaração retificadora para corrigir os dados.
0: E olha, com surtos ativos de sarampo nos países que vão sediar a Copa de 2026, autoridades de saúde reforçam a importância da vacinação antes das viagens internacionais. De Curitiba, Isabela Miranda tem mais detalhes.
14: Faltando menos de um mês para o início da Copa do Mundo de 2026, quem for acompanhar os jogos nos Estados Unidos, Canadá e México precisa estar atento em relação à vacinação contra o sarampo. A Organização Pan-Americana da Saúde alerta que os três países sede do torneio convivem com surtos ativos do vírus. Neste ano, por exemplo, o Canadá perdeu o certificado de país livre do sarampo por não conseguir interromper a transmissão por mais de 12 meses. Estados Unidos e México também registram transmissão em curso. No Brasil, foram 3 casos confirmados em 2026, sendo uma criança de 6 meses, que mora em São Paulo, com histórico de viagem à Bolívia, um homem de 42 anos, que é morador da Guatemala, e uma jovem de 22 anos do Rio de Janeiro, que trabalha em um hotel da cidade, de acordo com o Ministério da Saúde. Um único infectado pode contaminar até 18 pessoas, o que coloca as arquibancadas, aeroportos e fluxos turísticos no radar das autoridades sanitárias. A transmissão do sarampo pode acontecer antes mesmo do aparecimento das primeiras manchas vermelhas na pele. O calendário regular prevê a primeira dose aos 12 meses e a segunda aos 15 meses de vida. Jovens e adultos até 29 anos devem comprovar 2 doses ao longo da vida. Pessoas entre 30 e 59 anos precisam ter ao menos 1 dose. Profissionais da saúde recebem 2 doses, independentemente da idade.
0: E o encontro de 5 campeões do mundo, 5 gerações diferentes da seleção brasileira e muitas histórias marcantes do futebol nacional reunidas no mesmo lugar. O repórter Breno Ávila acompanhou tudo de perto e traz os bastidores deste papo entre as lendas da Amarelinha.
15: Um encontro histórico envolvendo 5 campeões mundiais pela seleção brasileira aconteceu nesta quinta-feira em São Paulo, nos estúdios do Podpah. Participaram do evento Pepe, campeão mundial em 58, Mengálvio, da campanha de 62, Rivelino, do histórico esquadrão de 70, além de Tafarel e Cafu, nomes eternos das conquistas do Tetra e do Pentacampeonato Mundial em 94 e 2002, respectivamente. Durante a coletiva gravada pela TMC, Cafu, Tafarel e Rivelino responderam sobre Neymar e a sua convocação por parte de Carlo Ancelotti na próxima segunda-feira.
16: Eu acho que o detalhe agora não é se ele vai ou não. O detalhe é o que a seleção brasileira vai fazer dentro dessa Copa do Mundo, independente do Neymar estar ou não.
17: Esses últimos jogos dele, hein? Eu gostei bastante. Ele tá jogando tipo um falso 9, que ele fica muito próximo do gol, na frente da área. Ele tem uma movimentação que eu vejo em poucos jogadores.
18: A qualidade dele, ele tem. Agora, o que preocupa muito todo mundo é fisicamente. Como é que o Neymar tá? Amanhã leva, machucou o primeiro jogo, pode machucar? Então existe essa preocupação. Mas é um jogador que faz a diferença.
15: Perguntado, Tafarel também falou sobre as condições físicas dos goleiros da seleção brasileira e o atual momento do goleiro Alisson e também dos momentos de Ederson e Bento.
19: O Alisson está voltando de lesão, já está trabalhando junto com o Grupo. A semana que vem está entrando em campo para jogar a última partida do campeonato. Vai se apresentar aqui na seleção com todas as condições e a gente espera.
15: O clima foi de muita descontração, nostalgia e um dos momentos mais aguardados aconteceu no final do encontro, quando o seu Pepe e o Mengálvio encontraram os outros três campeões do mundo pela seleção brasileira, que se prepara para mais uma Copa do Mundo, dessa vez nos Estados Unidos, Canadá e México.
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0: pesquisa Datafolha mostra empate entre o presidente Lula e o senador Flávio Bolsonaro em um eventual segundo turno da eleição presidencial de 2026. Os dois aparecem com 45% das intenções de voto, dentro da margem de erro de 2 pontos percentuais. O levantamento ouviu 2.004 pessoas em 139 municípios do país. A maior parte das entrevistas foi realizada antes da divulgação do caso envolvendo o filme Dark Horse e Daniel Vorcaro. No cenário de primeiro turno, Lula lidera com 38% das intenções de voto, seguido por Flávio Bolsonaro com 35%. Romeu Zema e Ronaldo Caiado aparecem com 3% cada, enquanto outros candidatos somam índices menores. A pesquisa também aponta vantagem de Lula sobre Zema e Caiado em simulações de segundo turno. Entre os eleitores independentes sem alinhamento declarado ao petismo ou bolsonarismo, Flávio Bolsonaro aparece numericamente à frente de Lula em um eventual segundo turno. Segundo dados da Datafolha, 38% deste grupo votariam no senador, enquanto 32% escolheriam o atual presidente. Outros 27% afirmaram que votaria em branco, nulo ou ainda não sabem quem votar. Na pergunta espontânea, quando o Instituto não apresenta o nome dos candidatos, Lula tem larga vantagem com 27% das menções. Flávio aparece depois com 18%, seguido pelo inelegível Jair Bolsonaro com 3% e Caiado com 1%. Nesse cenário, 39% afirmaram que não sabem em quem pretendem votar. Partido Democracia Cristã confirmou o ex-ministro do Supremo Tribunal Federal, Joaquim Barbosa, como pré-candidato à presidência da República no lugar de Aldo Rebelo. O presidente do partido, João Caldas, confirmou a substituição diante do desempenho nas pesquisas. Segundo ele, o acordo com Aldo Rebelo previa 3 meses de testes para avaliar a viabilidade da campanha presidencial. Já o ex-ministro Ciro Gomes lançou a pré-candidatura ao governo do Ceará e disse que deve convidar o ex-prefeito Roberto Cláudio para ser vice na chapa. Ele afirmou ainda que o capitão Wagner deve disputar o Senado e que o pastor Euclides, que é o nome indicado pelo PL para a eleição do Estado. Olha, o assunto agora é a divulgação do áudio em que o senador e candidato à presidência da República, Flávio Bolsonaro, pediria dinheiro para o dono do Banco Master, Daniel Vorcaro, para pagar despesas com o filme Dark Horse, que conta a história do seu pai, o ex-presidente da República, Jair Bolsonaro. E para repercutir a notícia, a gente conversa agora com o cientista político e professor da Mackenzie, Rodrigo Prando.
1: O que está acontecendo por enquanto, né? Sabidamente, o Daniel Vorcaro tem problemas sérios com a justiça, e não só problemas sérios com a justiça, mas problemas que se espraiam em vários poderes da República, executivo, legislativo e judiciário. A gente conhece, por enquanto, a pontinha do iceberg, porque sabe-se que ele está negociando, mas ainda não evoluiu, uma delação premiada. Pois bem, eu estava escrevendo, inclusive, lembrando, né, um político que dizia que a política é como nuvem, você olha por um lado, ela está de um jeito, quando você olha, já mudou. E por que que eu escrevi isso agora há pouco? Porque a semana passada, ou a semana retrasada e passada, não foram tão simples e fáceis para o presidente Lula. Mas essa semana, e no finalzinho da semana passada, com o Ciro Nogueira, alvo de busca e apreensão da PF, e agora esse áudio que foi divulgado em relação ao pedido do Flávio Bolsonaro, coloca nitroglicerina pura no embate político-eleitoral. Uma eleição polarizada, uma eleição com candidatos com alta rejeição, a vitória se dá geralmente por uma pequena margem, como aconteceu em 2022. A vitória do Lula se deu pela menor margem de votos na nova República. Não foram 2% dos votos válidos. Então, se a gente tiver, de acordo com as pesquisas, um cenário ainda polarizado entre Lula, que é o incumbente, e Flávio Bolsonaro, qualquer desgaste pode significar uma derrota ou uma vitória, de um lado ou outro. Então, a gente não tem ainda a dimensão do prejuízo na imagem e simbolicamente que esse escândalo, sendo colocado dessa maneira na sua pergunta, recairá sobre a candidatura de Flávio Bolsonaro. E veja que em menos de 2 semanas ele está se explicando novamente por um desgaste que chega, só que desta vez diretamente envolvendo o seu nome e o nome do seu pai, que se encontra inelegível e preso. Com isso, outros candidatos mais à direita e ao centro não poderiam ganhar força e musculatura? Sim, poderiam. Então, pode acontecer que, de repente, Zema, e que eu acho que nesse momento Zema tem muito mais capacidade de mobilizar de maneira comunicacional, inclusive pela crítica que fez aos ministros do Supremo, pela charge que fez ali e tudo mais, né? Tudo isso dá ao Zema uma oportunidade. Caiado tem também, mas me parece que nesse momento, pelo menos nas últimas semanas, Romeu Zema é mais conectado com esse universo digital do que o Caiado. Então pode ser que sim, que um outro candidato comece a melhorar. E claro, estou falando numa suposição, são hipóteses que seriam ou não confirmadas a partir de novas rodadas de pesquisa. Saiu recentemente pesquisa mostrando que a gente tem ainda praticamente um empate técnico com Lula e Flávio Bolsonaro. E por último, já devolvendo para vocês, tem uma questão. De fato, um escândalo pode não representar o fim de uma candidatura como a de Flávio Bolsonaro, como muita gente falou quando o Jorge Messias foi preterido, não foi aceito pelo Senado da República, que o governo havia acabado. Poucos dias depois, Lula estava sendo recebido por Trump em tapete vermelho, com um sorriso que é pouco comum no rosto de Donald Trump, e o presidente agora e o governo têm anunciado medidas, né? Desenrola a questão de segurança pública, revogação da taxa das blusinhas, então está ali abrindo sua caixinha de bondades, buscando eleição. Pois bem, então, se lá o Mensalão não chegou a derrubar o governo Lula e ele foi reeleito, pode ser que Flávio se recupere. Isso pode acontecer, sem dúvida nenhuma. E eu sempre disse, e aí, para finalizar e passar para vocês de volta, que o Flávio, candidato, tem o ônus e o bônus. O bônus é o sobrenome, que é o sobrenome do seu pai, preso e inelegível. Então é uma força. Mas ele tem também o ônus, que é o desgaste que viria do escrutínio da opinião pública e dos jornalistas. E por fim, né, mesmo que o Flávio, tendo esse ônus, sendo aí desgastado pela questão desse escândalo, do pedido de dinheiro ao Daniel Vorcaro, tem um fato que também é incontornável. O Lula é muito rejeitado. Ainda que o presidente consiga melhorar a sua posição nas pesquisas, ele, o lulopetismo, é muito rejeitado. Então isso faz com que até um escândalo como esse talvez não seja capaz de tirar, nesse momento, a proeminência política eleitoral de Flávio Bolsonaro.
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3: Olá, olá, sejam muito bem-vindos ao Corre TMC, eu sou Mirelle Moschella. Quem cedo madruga já correu 2 quilômetros, rapaziada? Quero saber se você já tirou esse popô do sofá e já correu, já fez atividade física, manda mensagem pra gente. Esse é o programa de corrida aqui da TMC, mas é o programa do seu esporte. Então, independentemente da atividade física que você pratica, que você faz todos os dias, você é muito bem-vindo aqui. E é claro que eu não estou sozinha nessa correria de sempre. O meu parceiro André Galvão está comigo. Galvão, bem-vindo.
4: Tudo bem, Mimi?
3: Tudo ótimo.
4: Já corremos 2 quilômetros?
3: Já. Hoje? E hoje foram 8 quilômetros.
4: A Mimi está no ciclo de maratona. Então ela está correndo demais. Mas, ó, vambora, vamos correr muito aqui junto No Corre TMC temos convidado super especial, convidada super especial. Que programa hoje?
3: Hoje o programa está recheado e eu já vou começar com ele, tá? Olha, se você é um corredor de rua, com certeza você já fez uma prova da Iguana Sports. Ah, Mirelle, mas eu já fiz 3 corridas de rua, mas já conhece a Iguana Sports. Então hoje eu vou dar as boas-vindas para o Paulo Carelli, que é o CEO da Iguana Sports. Paulo, seja muito bem-vindo, que honra trocar essa ideia com você. A Iguana Sports, que já é uma referência, né, em prova de rua, se compararmos aí, né, com as provas internacionais também. Já passo essa bola para você, que aqui o jogo é rápido, a gente está nesse quilômetro de 5 quilômetros aqui, né, batida, pergunta frenética para ti. Se a gente comparar as provas internacionais, a gente está em qual nível? Seja muito bem-vindo aqui no Corre TMC.
5: Olá, olá, Mirelle, Calvão, Elaine. A gente, né, hoje, realmente, o mercado brasileiro já amadureceu muito, né? As provas que acontecem aqui no Brasil, principalmente em São Paulo, que é a capital da corrida hoje, né, a cidade onde mais se corre, elas não deixam a desejar, né, para a grande maioria das provas internacionais. As provas já estão cada vez mais profissionais, estruturadas, com segurança, com qualidade, com ativações, qualidade de kit, né, percursos interessantes. Então, o nosso mercado, né, já vem construído e construindo isso há algum tempo. Então, as corridas aqui, exceção se faz as majors, né, que aí a gente está falando de outro... das grandes maratonas, um grupo muito seleto de maratonas, mas no geral as nossas provas são tão boas quanto correr lá fora.
3: Concordo também, já corri lá fora, já corro aqui também, muitas provas da Iguana, né, como eu disse, quem é atleta, tanto amador, de elite, enfim, já teve essa experiência de correr uma prova da Iguana. Agora, Paulo, qual é então o grande desafio, ou maior o desafio de organizar hoje um evento de grande porte aqui no país?
5: Olha, os nossos maiores desafios continuam sendo, eu acho que é o entendimento do que a gente faz, né? Tanto pelo poder público, que é um apoio fundamental para o crescimento, né, e para a qualificação desses eventos. Então a gente precisa cada vez mais utilizar vias que às vezes não vinham sendo utilizadas para corridas durante um período maior de tempo, né? E a cidade precisa entender isso. Em vez da gente ser visto, né, como uma atividade que está atrapalhando, né, o trânsito ali, atrapalhando que as pessoas vão comprar pão de manhã ou se desloquem, ao contrário, né, que as corridas sejam entendidas como uma programa, né, de saúde populacional, uma coisa que faz muito bem para a cidade, que movimenta o turismo, que movimenta a economia, que faz muito bem para as pessoas e que as pessoas passem, né, a apoiar cada vez mais, né, a população como um todo e os órgãos públicos, porque esse crescimento, né, esse apoio, ele é fundamental, que o organizador sozinho ele não tem, né, a força dele é limitada. Então, se ele não tiver apoio da população, das comunidades e dos órgãos públicos, esse crescimento vai ser sempre mais lento.
4: Agora, prazer estar com você, Paulo. Obrigado por nos atender aqui no nosso Corre TMC. A gente sabe que o mercado das corridas está em constante evolução, né? Está explodindo no Brasil inteiro, no mundo todo, né? É impressionante quanto a gente sempre fala aqui, a gente sempre brinca, né? Como antigamente tinha, sei lá, uma corrida por mês em São Paulo, às vezes uma corrida a cada 2-3 meses.
3: Verdade.
4: E agora, poxa, é difícil até escolher uma corrida no domingo, de tantas corridas que estão marcadas para o domingo na cidade de São Paulo. Então, você acredita que o Brasil, né, você que participa de tantas organizações dessas provas, acredita que o Brasil pode se tornar, de repente, uma referência mundial nesse mercado?
5: Eu acho que sim, Alvão, acho que a gente... tem caminhado para isso. O mercado dos Estados Unidos e da Europa são mercados já bem mais evoluídos que o nosso, né? Porque as pessoas têm o hábito de correr, né? Eu acho que a gente chegou num momento aqui no Brasil onde correr não é mais moda, não é só para quem realmente resolve enxergar a corrida como um atletismo, mas a corrida hoje já passa a ser um estilo de vida para muita gente, né? Então é isso que a gente está sentindo nesse momento, esse que a gente está chamando aí de boom da corrida, né? Todo mundo correndo, eu acho que é justamente essa percepção, né? Cada vez mais gente adotando a corrida realmente como um hábito de vida, como uma prática, né? E isso vai fazer com que as pessoas cada vez, né, enfim, permaneçam correndo por mais tempo, busquem provas de maiores distâncias, né? Procurem lá um dia correr uma meia maratona, uma maratona, o que já acontece lá fora, né? Lá eles começam a correr como criança nas escolas e continuam correndo, e isso começa a se tornar mais fácil, né? Faz mais parte da vida, e é o que a gente está experimentando aqui. Então eu acho que vai demorar um pouco, a gente ainda tem, né, mais alguns anos aí para esses corredores jovens que estão começando agora, cheguem, né, até esses ciclos se tornarem maratonistas. Mas é nisso que a gente foca o nosso trabalho, né? A gente quer cada vez mais aí construir essa jornada dos maratonistas aí no meio esportivo.
3: É isso. Falando então em maratonistas, em atletas, né, também de elite, eu queria falar de premiação, porque a Iguana Esportes está sempre apostando muito alto, né, nas premiações das suas corridas, das suas organizações. E isso você acha que muda também o nível dos atletas? Acaba atraindo outros tipos de atleta num nível um pouco maior, Paulo?
5: Então, Mariana, a gente começou, né, há 2 anos atrás, um trabalho realmente olhando para a valorização dos atletas de elite, né, tanto masculino quanto femininos. Hoje a Iguana tem 3 provas, né, com selo da World Athletics. E isso significa o quê? Que a gente está um calendário global dos eventos de corrida de rua. A gente segue as mesmas regras que seguem, né, as grandes maratonas, os 10K, as meias maratonas do mundo, e tanto no que diz respeito à qualidade técnica, né, quanto à valorização dos atletas de elite. Então essas provas passam a ser interessantes para os atletas de elite. A gente convida eles, procura dar atenção, recebê-los e dar condição para que eles melhorem seus tempos, melhorem seus resultados, né, sejam ranqueados nessas provas, passam resultados que eles obtêm, passam a valer pontos, né, para que eles se qualifiquem para campeonatos mundiais, campeonatos pan-americanos, para outras provas que acontecem no mundo. Então, com esse fortalecimento, né, do mercado, a gente, né, resolveu investir mais realmente nessa premiação e nas condições de visibilidade para esses atletas de elite, porque a gente acha que falta isso aqui, né? A gente realmente precisa que esses atletas tenham uma condição melhor, assim, de disputar boa prova, estar junto, né, competindo entre eles, e busquem também melhores recompensas por isso.
3: É isso, né, Galvão? Acho que é importante, né, a gente pensar também nessa premiação, porque é claro que o atleta vai lá, ele se dedica, ele tem foco, ele tem disciplina, e quando ele acorda cedinho, quer fazer uma corrida, ele dá o máximo dele, aí ele espera também uma boa premiação da organização. Claro. É a recompensa desse atleta, né?
6: É a recompensa, é evidente, né? E a gente está vendo essa profissionalização cada vez maior, né? É um boom, né, que já deixou de ser novidade há alguns anos.
3: Total.
6: Né? E a gente está vendo esse mercado cada vez mais forte, e é bacana o trabalho que faz a Iguana Esportes, né, proporcionando tantas oportunidades para essa galera toda aqui no Brasil.
3: E Galvão, sabia que a empresa, né, agora o Paulo vai falar um pouco melhor para a gente, ela sempre traz novidades, a Iguana, e um dos destaques, eu queria que você falasse para mim, Paulo, que é a premiação de R$25.000 para quem quebrar o recorde brasileiro nos 10 quilômetros.

0: São 33 anos sem uma mulher quebrar este recorde da Carmen de Oliveira e 19 anos sem um homem quebrar o recorde do Marilson Gomes dos Santos. Tá na hora, gostei desse incentivo, não é, Paulo?
1: É isso, né? A gente também, quando olha para isso, né, fica assim, sem acreditar, né? Como que desde esta época, né, em tanto tempo, ninguém foi lá e obteve esses resultados, né? Mas aí a gente está realmente procurando incentivar, né, que os atletas brasileiros aí realmente busquem, né, nos seus treinamentos, no seu ciclo, colocar isso como um foco e ir buscar esses tempos, né? E a premiação, logicamente, é um grande incentivo, né? Os atletas de elite, eles vivem disso, né? Então, realmente, para ver se a gente consegue buscar esses resultados, né? Porque gente correndo tem, né? Então, vamos fazer um pouquinho mais de força aí e, quem sabe, né, a gente consegue bater esses tempos.
2: É isso, fazer só um pouquinho de força, né? Mas é muita força para conseguir passar esses recordes. Paulo, muito obrigada pela sua participação. Eu sei que seu tempo é precioso, sua agenda sempre, né, cheia. Obrigada por ter tido esse tempinho aqui, conversar aqui com a gente do Corre TMC. E qualquer novidade, as portas aqui estão super abertas para vocês trazerem novidades da Iguana Esportes para
1: a
2: gente.
1: Obrigado, eu que agradeço a participação. É um assunto que a gente sempre gosta muito de falar e podem contar com a nossa colaboração aí sempre que for aí o caso.
2: Obrigada,
1: Paulo.
2: E aí, duas
1: corridas por nós.
3: Obrigado.
2: Muito bom, obrigada, até a próxima. Bom, esse foi então até. O Paulo Carelli, CEO da Iguana Esportes, né? Como eu tinha dito aqui, você que já faz corrida de rua, com certeza você já correu uma corrida da Iguana, mas agora a gente vai passar a bola para a nossa convidada, ela que já está aqui comigo, com a gente, né? Claro, Elaine Serrano. Elaine, muito bem-vinda. A Elaine, corredora, decidiu colocar a corrida depois que virou mãe também. Tem uma história de muita inspiração pra gente aqui do Corre TMC. Elaine, seja muito bem-vinda, e é fisioterapeuta, então acabou trilhando o caminho dela, né, para a área do esporte, vai contar aqui para a gente. Elaine, bem-vinda, que bom que você está aqui conosco.
4: Primeiro, obrigada pelo convite, estou muito feliz de estar aqui, de poder compartilhar minha história, que eu acho que é uma coisa que, para todo mundo saber que é possível, né? Eu, depois de ser mãe, aos 33 anos, quase 33 anos, eu decidi entrar num grupo de caminhada e fui evoluindo. E no mesmo ano, né, em 99, há 27 anos atrás, eu fiz a Maratona de Nova York, que, na minha opinião, é a melhor maratona.
2: É a rainha, né? Dizem, né? É a rainha das majors, né?
4: Eu concordo.
0: Você viu o detalhe? No mesmo ano que ela começou a fazer uma caminhada, ela já terminou fazendo a Maratona de Nova York.
4: Fiz a Maratona de Nova York. 6 meses depois, fiz Paris. Voltei, fiz Nova York, que eu não fiquei feliz com o meu tempo. Fiz 3:27. Foi a Pri. Foi a primeira mulher brasileira a chegar, cruzar a linha de chegada. E aí eu não parei mais. Então eu corro há 27 anos, fiz 11 maratonas, fiz 2 Ironman, fiz ultramaratona, vários 70.3, que são os meio Ironman. E assim, sempre trabalhei, há mais de 30 anos que eu trabalho na área administrativa. E isso tudo, a corrida me ajudou muito, porque você tem que ter planejamento, você tem que ter disciplina, e tudo que eu ganhei no esporte eu levei para a minha vida profissional. E então isso foi ajudando tanto na minha vida esportiva como na minha vida profissional. Só que eu tive sempre o sonho de trabalhar com esporte, né? Então eu pensei, eu vou começar a migrar, fazer uma transição de carreira. E aí foi quando eu...
2: Antes da transição de carreira, que você viu que ela já foi falando tudo aqui, né? Já percebeu que ela tá frenética.
5: Eu vi.
2: Ô, Elaine, mas a minha primeira pergunta é, você começou a correr depois que virou mãe. Antes de ser mãe, você não praticava corrida, não praticava nenhum esporte?
4: Não, eu

0: fiz balé clássico quando eu era criança, né? Me formei em bailarina, mas parei, depois não fiz mais nada assim nessa questão. Ia em academia, fazia, sei lá, naquele tempo, academia, você não tinha muitas coisas assim, mas nunca cheguei perto de uma esteira. Eu não gostava de correr. Então eu
1: Que
0: entrei no grupo de
1: loucura!
0: para caminhar, não para correr.
2: Não, você viu, né? Não gostava de correr.
1: Incrível,
2: Não
1: Galvão.
2: gostava de correr.
1: E depois já fez 11
2: 11 maratonas.
1: maratonas.
2: E ultramaratonas?
1: Ironman, inclusive seis delas, é isso? Ou duas delas?
0: Duas
1: Duas.
0: delas.
1: Tá, então
0: Dentro
1: são
0: do Iron
1: 11
0: Man.
1: maratonas e duas delas dentro
0: Dentro
1: do
0: do Iron Man.
1: Ironman. Não, surreal. Surreal. E quando você, depois que você, né, se tornou mãe, como é que você ainda estava na área da
0: Como estou
1: administração?
0: ainda
1: E
0: hoje?
1: como é que era essa rotina de ser mãe e tentar colocar a corrida? Porque a gente sabe que é muito difícil, né?
0: Sim.
1: Com treino.
0: É muito difícil. O que que eu me organizei da seguinte forma. Eu coloquei a minha filha numa escola próximo do meu trabalho. Então a gente ia cedo, eu treinava na hora do meu almoço. Então eu ia para o Parque do Ibirapuera, treinava na hora do almoço, voltava, tomava banho, tinha chuveiro no escritório e à noite eu pegava a minha filha. Então assim, tinha dia que eu corria, tinha dia que eu fazia musculação na hora do almoço. Então eu fui coordenando assim. Depois que ela foi crescendo, aí eu consegui encaixar mais uns treinos no período da manhã, mas sempre coordenando tudo, que é o que eu disse, né? Ah, o esporte traz essa coisa da disciplina, da organização. E quando a gente gosta, a gente dá um jeito.
1: É, quando a gente gosta, a gente dá um jeito. Agora, Elaine, o que que você achou mais difícil ali? Dar o primeiro passo, começar ou depois manter a constância?
0: Olha, não foi fácil dar o primeiro passo, mas a constância também foi difícil, porque surgem os obstáculos. É trabalho, é família, são os compromissos.

0: Tarde, muito tarde.
1: Você foi admirando,
0: Fui
1: né? Porque é uma
0: admirando.
1: prova bem bonita,
0: Bem
1: né?
0: bonita. E eu voltei nessa prova, alguns anos depois, e eu ganhei essa prova. Eu fui a
1: Nossa.
0: primeira na geral. Foi a primeira prova que eu fiz e depois eu retornei lá, faixa no peito.
1: Nossa, subiu no pódio.
2: Não, não,
0: Pódio
2: você
0: primeiro.
2: criou essa meta para você, não foi?
0: Sim, mas foi engraçado que essa prova foi no dia 4 de agosto, no dia do meu aniversário. E o meu técnico, né, o Vanderlei Oliveira, falou assim: hoje é seu dia. Eu falei: é, hoje é meu dia. Mas assim, eu não esperava, eu falei: vou fazer um tempo bom. Mas sem aquela expectativa de ganhar a prova, porque foi a minha primeira prova, aí eu fui lá e ganhei a prova. 50 anos.
1: Olha, e mais um atleta que é do treinador Vanderlei Oliveira, maravilhoso. Ele que já
0: Exatamente.
1: esteve aqui também, recebemos o Caio também.
2: Semana
1: Esse,
2: passada.
1: e isso exatamente falando sobre ele. Ele puxa muito a sua orelha ou não, Elane? Ele é de boa
0: De
1: contigo?
0: boa, puxou mais no começo. Agora é
1: É.
0: de boa.
2: No começo ele tem que ter
0: Tem que ter
2: certeza.
0: certeza. É, faz parte do teste. Vamos ver se ela gosta mesmo. Se ela é disciplinada, se ela vai fazer. Porque o resultado vem, né? Não existe, é o que eu falo, não existe milagre, existe treino. Então, não adianta falar, ah, você tem sorte. Não, eu treino,
1: É
0: né? Eu
1: isso.
0: treino. No aniversário de São Paulo, agora recente, né, 25 de janeiro, eu fui a quinta na geral. Poxa, dividir pódio com as meninas novas, que ótimo, essa geração tá vindo. Mas é legal, né, você olhar assim e falar, poxa vida, eu vou fazer 60 anos daqui a pouco e tô aqui no pódio com essas meninas.
1: É isso, eu tô de igual para igual. É, eu tenho desempenho, tenho foco, tenho disciplina, mesma coisa, né? Você, Elaine, que lá no começo decidiu ser mãe, começou a correr depois desse processo, né, de ser mamãe da maternidade. E aí, quando foi que você virou a chavinha que era possível correr 42 quilômetros?
0: Quando eu comecei a caminhar e aí comecei a correr com essa transição, eu comecei a sentir segurança até pelo técnico. É, então o Vanderlei sempre passou essa segurança. Olha, se você continuar disciplinada, treinando, você vai conseguir. E eu consegui. Então, assim, eu fui, lógico, com todas as dificuldades, eu acho que de uma estreia. De uma pessoa que começou a correr no mesmo ano, eu não tinha muita noção assim de o que tomar numa prova. É, naquela época não existia assim essa oferta de géis e tudo mais. Então, assim, você ia no supermercado, no Pão de Açúcar, comprava lá alguma coisinha e tomava.
1: Uma bananinha
0: Uma
1: que é para comer.
0: bananinha,
1: É.
0: rapadura. Então, era diferente do que a gente hoje. A gente tem muita informação. Os nutricionistas estão muito mais preparados, né, para atender esse público. Então, eu tive, sim, a dificuldade, mas quando eu terminei a prova e você entra no Central Park, é uma subida, né, não é a pior, lógico. Mas eu lembro assim que eu falei, acho que eu devo estar de quatro, eu não aguento mais, eu estava com muita dificuldade para subir. E aí eu falei, gente, a hora que eu cruzei a linha de chegada, eu falei, quando vai ser a próxima? Eu vou fazer, eu quero correr de novo, eu quero fazer,
1: Quero me desafiar,
0: quero
1: né?
0: me desafiar.
1: Novamente. E aí vieram, sabe quantas maratonas? Mais 10, né? E no
2: 10,
1: total
2: depois
1: foram
2: disso.
1: 11
2: 11.
1: maratonas.
2: Mas o curioso foi isso, que logo no primeiro ano você já fez a
0: Fiz a
2: primeira.
0: primeira, depois no ano seguinte fui para Paris, né? Aí já melhorei bem o tempo, né? Fiz 3:40
2: Que
0: em
2: legal.
0: Paris, e aí eu fui, né, crescendo, melhorando, e aí me desafiando mais, triatlon, então assim, a outra maratona. Então tudo isso, a corrida traz isso, né?
2: Sim.
0: Traz

0: Agora, me tira uma curiosidade, já que você começou a correr quando você virou mãe, e o seu filho, sua filha, não sei, corre também?
1: Então, minha filha corre. Ela...
2: Quantos anos ela tem?
1: 27. Ela está com 27 anos. Ela fez todas as edições do PA Kids. Ela fez todas. Ela, a primeira que ela fez foi até dentro da USP ali. Ela podia fazer com 4 anos. Ela fez, ela tinha 2 aninhos. Eu tenho fotos dela com tênis Nike, um toquinho. Assim, ela correu.
2: Isso.
1: O Vanderlei estava lá, inclusive. Ela correu, ela voltou na contramão porque ela achou pouco. Aí tiveram que segurar a outra bateria, porque ela foi e voltou.

0: com ela mesma. E os outros também, que aí eu passo, fico uns dias em Portugal, aí você pega um aviãozinho, low cost.
1: Ah, vai. Perfeito.
0: É, claro. Aí fica a fé, aí ela vai algumas outras.
1: Você já fechou? Essas, faltam quantas?
0: Faltam quatro. Eu tô esperando abrir inscrição para já me inscrever para a próxima.
1: E já quer fazer esse ano?
0: Não, eu vou fazer o ano que vem.
1: Tá.
0: Por conta de trabalho e também, né, o custo, não é, para viajar para Europa,
1: claro,
0: não é fácil.
1: É, vezes sete aí, vezes seis.
0: Agora deu uma baixadinha, mas mesmo assim para a gente é caro. Então, eu coloquei de meta fazer uma por ano.
1: Tá ótimo, a meta maravilhosa.
2: E a sua filha, fala o nome dela.
0: Paula.
2: Paula. E ela encara tudo isso numa boa, assim.
0: Sim, ela tem um maior orgulho, né, a gente faz, quando ela veio para cá há 2 anos, aí nós fizemos provas juntas, né? A gente fez uma prova de 5 quilômetros, Monte Líbano nós fizemos juntas. Track and Field também, antes dela ir embora, nós fizemos juntas. Então, às vezes eu corro 10, ela corre 5, aí ela volta para chegar comigo.
1: Ai, que linda!
0: Então, a gente sempre fez isso quando ela morava aqui. Quando ela vem, a gente pega um período, a mãe vê que prova tem. Aí já faço a inscrição e ela corre comigo.
1: Ah, filhota, maravilhosa.
2: É, mas ela fala pra você, mãe, um dia eu vou fazer uma...
1: Sim. É, uma meia maratona, uma maratona.
0: Ela já vai até longe, eu quero fazer um Iron Man.
1: Então já que chegamos no Iron Man, vamos então falar por que de tantas maratonas, duas delas aconteceram dentro do Iron Man.
0: Sim.
1: O Iron Man, gente, eu acho uma loucura, Galvão. É uma loucura enorme.
2: Você já acha uma maratona, né? Imagina.
1: Exato, porque depois de você, Pedro, você nada primeiro, são 3.8
0: de natação.
1: E para pedalar o ciclismo?
0: 180 quilômetros, mas só correr 42.
1: E aí, você de tanta... Você fez... As duas últimas maratonas foram dentro do Iron Man? Ou você, como é, para eu entender, você começou com as maratonas, o Iron Man vieram
0: no meio do
1: circuito todo?
0: Depois eu fiz Paris, na verdade eu fiz um mês antes do primeiro Iron Man. Fiz abril Paris e aí em maio eu já fui pro Iron Man, que foi meio que loucura, né? Então por isso eu quis repetir o Iron Man para ir melhor. Porque a minha maratona dentro do primeiro Iron Man não foi bom.
1: Você vê que ela sempre faz isso, né?
2: É.
1: Ela vai pra Nova York, ela não gosta do tempo dela. Depois ela volta pra Nova York e faz. Ela faz um centro histórico e não gosta do tempo dela.
2: Mas...
1: ela volta e pega pódio. Ela também, de novo, eu tô chocada com essa mulher.
2: Tudo pra arrumar uma desculpinha, né? Pra voltar.
1: Pra voltar.
0: Desde o segundo Iron Man, consegui fazer a maratona pra baixo de 4 horas.
1: Nossa!
0: E eu... O que eu tenho muita dificuldade é na natação. Eu não nado bem, eu comecei a nadar de adulto, então, é difícil.
1: Claro.
0: E o mar em Jurerê, além de ser gelado, as duas vezes que eu fiz estava muito mexido. Então, eu tive dificuldade para sair da água. Então, aí, minha prova começa quando eu saio da água.
1: Uhum.
0: Então, eu começo no pedal. E aí, eu tenho um pedal... Bom, e a corrida é um pouco melhor, e aí é onde eu vou ganhando as posições, né?
1: Sempre tem um esporte ali que você é um pouco melhor, né, Elane?
0: É, eu acho que sim. Hoje, pro Ironman, as pessoas, para conseguir classificar pra Kona, você tem que ser as três modalidades. Você tem que nadar bem, pedalar bem, correr, porque a régua subiu muito, né?
2: Mas, na verdade, a graça é completar a prova.
0: É, completar.
2: Né?
0: É, amador, eu nunca...
1: É que Kona é um Ironman, tipo assim... Do Havaí, né?
0: Isso.
1: E é o principal Ironman?
0: Sim. E então,
1: muito
0: você não abre inscrição.
1: Muito tradicional.
0: É, não abre inscrição, você tem que se classificar. Então, são pouquíssimas vagas, né? Então, por exemplo, na minha categoria tem uma vaga. Então, você tem que ser a melhor do Brasil.
1: Na sua categoria?
0: Na minha categoria. Então, cada categoria leva um. Então, é bem difícil.
2: É a gente do mundo todo, né? Que quer...
0: gente do mundo todo, exatamente.
1: E você tem essa vontade de um dia assim? Porque
0: não
1: tem.
2: Tá vendo? Nós descobrimos os limites dele.
1: Total.
2: Esse ela não quer voltar, não. Sabe? Esse não tem
0: Havaí
2: jeito.
0: Só pra passear.
1: Nossa, deve ser muito maravilhoso Havaí, né?
0: Sim.
1: E você curte, então, correr... E viajar, eu acho que essa é a melhor maneira de você também conhecer um lugar, é correndo, né, Elaine?
2: A corrida.

0: Como
1: te proporciona isso, né,
0: instrumento de
1: Galvão?
0: turismo também, né?
2: Sempre que eu organizo uma viagem de férias, está ligado ao esporte. Eu, agora em agosto, como é meu aniversário, eu falei, ah, quero viajar, comemorar meu aniversário viajando. Aí a gente pensou, ah, agosto, ainda tem neve, então vamos, ah, vou, de repente vai para o Chile. Aí eu descubro que tem uma meia maratona da ASICS no dia 2 em Santiago.
1: Ai, meu Deus.
2: Aí eu já estou assim, gente, como que eu vou contar para minha família que eu vou correr?
1: Que não e o casal, lembra o casal, o Gonçalo e a Marcela?
3: Sim.
1: Eles vão fazer um teste de pré-casamento, né, em algum lugar e descobriram que vai ter uma meia maratona em Mendoza. Eu falo, ah, por que não correr em Mendoza?
0: Você sabe que eu sempre desconfio desse descobriram, né?
1: É.
0: Parece que eles estão sempre procurando, né?
2: Agora minha família vai descobrir que eu quero. Agora já tornou-se público.
1: Ô, Elaine, em algum momento você, em alguma prova, tem alguma história que você achou que não fosse completar? Que você sentiu muita dor ou que você quebrou?
2: Então, eu, essa última meia que eu fiz agora em Lisboa, teve momentos assim, eu não sei, a minha baia, que eles separam, eles são muito organizados. E aí, a largada de Lisboa, você não, ninguém vai para a largada, só quem vai correr. Então, é em cima de uma ponte. E você desce, então você tem que tirar o agasalho e tal. Tava minha filha, meu namorado, eles estavam lá. Deixei tudo e fui para a largada. E aí entrei na baia e eu vi que era a primeira baia. Falei, gente, mas tudo bem. Eu fiquei, era a minha baia. Só que a hora que largou...

0: Meio de asfalto. Eu já larguei ali no meio. Mas quando largou, eu vi as pessoas caindo, acho escorregando, porque tinha chovido, ventando. E acho, não sei se.
1: Tem aquela
0: Tem aquela
1: multidão atrás,
0: multidão.
1: né?
0: E de repente eu vi o pessoal caindo. Eu falei, nossa. E aí o que aconteceu? Todo mundo fechou. E todo mundo ficou naquela pista do meio. Eu fiquei encaixotada. E aí, quando deu o primeiro quilômetro, eu olhei, eu estava abaixo de quatro.

0: Então, eu tive que lidar com o que não estava planejado. Eu tive que me adequar. Eu falei, ok, não vai ser a primeira vez que você tem que mudar o rumo no meio da história. Aí terminou a ponte. Aí eu disse, eu estava assim, falei, gente, eu podia parar aqui. Por que que eu não fiz inscrição para os 10? Eu pensei, gente, por que que eu não fiz para os 10?
1: E é muito louco porque a gente vai correndo e vai pensando, a gente tá correndo, mas a gente vai pensando em várias coisas,
0: Você
1: né?
0: quer
1: Tipo,
0: se boicotar, aí
1: os
0: você
1: nossos
0: fala,
1: pensamentos
0: não.
1: vão longe.
0: E aí, quando eu saí da ponte, falei, agora é só você administrar. E aí eu comecei a pensar, peraí, você fez 3 longos de 25 quilômetros, você fez não sei quantos tiros. Falei, você tem resistência. Eu falei, ok, que não saiu, que a tua largada, que os primeiros quilômetros você não estava no seu pace. Mas você vai terminar no tempo que você está planejado, que está na tua planilha. E aí eu fui e consegui, aí depois jogaram uma garrafinha de água, pegou bem no meu médio pé, eu escorreguei, falei, opa, o core funciona. Puxei, não caí, não sei como. Aí eu falei, olha, você já saiu errado, você já pisou na garrafinha.
2: Não, mas é muito legal isso que ela está descrevendo, que é tudo que a pessoa.

0: Batonas? Ou nas meias, de vez em quando
1: Sim,
0: ele acompanha?
1: sempre presente, não, nem sempre ele pode viajar,
0: Claro.
1: mas as que a gente faz aqui em São Paulo, sempre presente. Quando eu fui para Nova York a primeira vez, ele estava, Paris também. Então, sempre que ele consegue agenda, ele vai.
0: Ah,
1: E se
0: maravilhoso.
1: ele não viaja, mas ele está presente, mandando mensagem, sempre mandando uma mensagem de otimismo, de você pode, você treinou. Isso ajuda muito durante o percurso.
2: E você também tem a experiência como fisioterapeuta, certo?
1: Sim.
2: E o quanto você acha que isso faz diferença para você como
1: É,
2: corredora?
1: isso faz muita diferença porque eu já tive a péssima experiência de você estar num ciclo e quando você está perto da prova você sentir um desconforto. Isso é uma, faltou alguma coisa. O que que faltou? Faltou a fisioterapia. Então, a partir do momento que eu comecei a usar a fisioterapia dentro da minha planilha, uma vez por semana, isso também o Vanderlei sempre colocou fisioterapia e natação. É, você não precisa nadar para performance, mas você vai nadar para soltar a musculatura.
0: Olha, que
1: Então, todo
0: interessante.
1: domingo eu entro na piscina, meu off de corrida, eu vou lá e nado. Então, a fisioterapia também é importante, uma vez por semana, pelo menos, porque faz uma liberação miofascial, faz mobilização, faz alongamento, usa os recursos da fisioterapia e você oxigena os músculos, você tem aquela coisa que te deixa inteiro para a prova, né? Então, hoje que eu atendo, tenho pacientes e 90% são praticantes de esporte, não só de corrida. Eles falam a mesma coisa, porque também de vez em quando eu jogo beach tênis, faço aula. Então, as dores, eu me sinto muito próxima dos meus pacientes, porque muitos dos desconfortos que eles sentiram, eu também senti. Então, a gente consegue, eu consigo. É, acho que atender e eles falam, nossa, como é gostoso ser atendida por quem conhece, por quem sabe o que eu estou falando. Então, isso eu acho que ajuda muito, porque algum tempo, ou tem algumas linhas mais

0: pós-cirúrgico é diferente, volta muito mais rápido para o esporte.
1: A recuperação é outra,
0: né? A recuperação é outra.
2: E você já teve que passar por alguma cirurgia?
0: Nunca tive nenhuma lesão que tenha que me afastar do esporte, nunca...

Veja bem, eu amo a fisioterapia, mas quando eu chego lá, vou até mandar um abraço aqui pro meu fisioterapeuta, que é o Thiago. Que o Thiago, gente, é isso aí, esse lance de... Eu só xingo, gente. Ele vai com aquela, né, vai apertando, e eu falo, pelo... Eu só xingo, só falo palavrão. A pessoa do lado já fala, olha, você me desculpa, é porque tá doendo muito. Mas é exatamente isso, né, vai soltando, ele vai pegando de um jeito que quando a gente usa ali com rolinho,

0: Verdade?
1: Sim, ainda estão por vir, né? Então, a gente percebe nesse público que usa muito, né? Esses adolescentes que não saem das telas, mas isso vai, eu acho que vai se piorar, né? Vão começar a surgir os problemas mais sérios e tá aí, a fisioterapia tá aí para corrigir, porque é o que eu falo, ou usa a tela aqui em cima ou deita e fica com o celular. Não dá para ficar sentado olhando a tela embaixo, o iPad, ou sei lá.
0: É na postura correta, né? Não existe uma postura correta para ficar
1: É.
0: olhando o celular.
2: Você
1: Exatamente.
2: pode até começar com essa postura correta, mas depois de alguns
0: Mas
2: minutos você já vai.
1: relaxa, é o normal, é natural, né? Todo mundo.
2: É, exatamente. Agora, Elaine, para quem quer começar a correr, para quem é mamãe, ou para quem acha que a corrida não é para ela, que o esporte não é para ela, que ela não tem tempo. Enfim, o que que a gente pode dizer para essa pessoa?
1: Olha, que dá para fazer, dá para conciliar. E isso vai ser. Eu sempre falei isso para minha filha: não faça o que eu estou te pedindo, faça o que eu faço. Então, isso foi muito positivo na vida dela, né? Porque o esporte sempre teve inserido na vida dela, porque ela cresceu vendo a mãe fazer esporte. Então, dá para dar um jeito. Eu lembro da minha filha na largada do Ironman de pijama, na areia. Então, ela cresceu nesse mundo. E eu deixava lá com o técnico, falava: a mamãe vai lá nadar, daqui a pouco eu saio, vou pegar a bicicleta. Fazia um crachá enorme para ela, com o telefone, com o endereço da
2: Claro.
1: pousada, do técnico, falava: fica de olho, e falava: não sai de perto. E assim, nunca, graças a Deus, ela sempre foi esperta, cresceu. Tanto é que é filha única, e com 18 anos, falei: eu vou estudar fora. Então, é até uma forma da gente não proteger tanto, porque a gente tem a nossa vida. Se eu tivesse vivido 100%, não tivesse feito tudo que eu gosto no esporte, com 18 anos ela ir embora, eu ia olhar e falar: e agora? E agora? E ela foi, ela gosta de esporte, aprova, acho o máximo que eu faço, e ela faz.
0: Que legal.
1: É isso, vamos fazer esporte e levar os filhos juntos.
2: É isso, exatamente isso. Dar o primeiro passo e fazer com que eles participem das nossas atividades, né?
1: Sim.
2: A palavra convence, mas o exemplo arrasta. É isso. Elaine Serrano, muito obrigada. Adorei que você participou aqui com a gente do Corre TMC. Uma história muito legal para quem está nos escutando aqui, que seja uma grande inspiração. Adorei. E será sempre muito bem-vinda no, na, so, na nossa próxima
1: Ah,
2: temporada.
1: eu que agradeço, fiquei muito feliz de estar aqui. E quando quiser, é só chamar.
2: É isso, parça!
0: Valeu, valeu,
2: André
0: Bibi.
2: Galvão, muito obrigada. Vai pro corre hoje ou não?
0: Ah, já tô no corre.
2: Então é isso, gente. Obrigada pela companhia. A gente se vê. Fui, porque eu tô no corre. Tchau.
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0: alimentos consumidos em casa ficaram mais de 1,5% mais caros e tiveram o maior impacto na inflação de abril. Os resultados foram divulgados pelo IBGE. É sobre o assunto que trata o Dinheiro TMC dessa semana, viu? Nessa edição do programa, a Estela Ribeiro e o Thiago Matheus conversaram com o especialista sobre o que está pesando mais no nosso bolso. Vamos acompanhar.
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2: Olá, olá. Sejam todos muito bem-vindos ao Dinheiro TMC. Esse cantinho aqui da programação da TMC é dedicado a fazer você entender melhor e cuidar melhor do seu din-din. Eu sou Estela Ribeiro e estou muitíssimo bem acompanhada de Thiago Matheus.
3: Olá, Estela. Um abraço para você, um abraço para quem está aqui na nossa audiência em mais um Dinheiro TMC, aquele programa que descomplica a economia para você e, é claro, ajuda você a ser o seu melhor amigo do seu bolso. E, aliás, esse é o tema do nosso programa Dinheiro TMC de hoje. O que está pesando no bolso do consumidor? O que está pesando no bolso do brasileiro? Sobre esse assunto, a gente te convida a partir de agora a participar, opinar, mandar o seu recado no 11 972 21001. Lembrando para nos seguir nas redes sociais, tudo é @TMCNewsBR. Estela.
2: Bora começar com os assuntos que agitaram essa semana e que fazem diferença no dia a dia do nosso bolso. O governo federal anunciou o fim da chamada taxa das blusinhas. Foi o nome dado ao imposto de importação de 20% cobrado sobre compras internacionais de até 50 dólares feitas por meio do programa Remessa Conforme. A iniciativa foi formalizada em uma medida provisória assinada pelo presidente Lula em uma portaria do Ministério da Fazenda, divulgada então no Diário Oficial da União. Essa isenção entrou em vigor após a publicação.
3: E outra notícia importante ao longo desta semana foi que o Brasil foi excluído da lista da União Europeia por não fornecer garantias sobre a não utilização de antimicrobianos na pecuária. Então, sem o bloco europeu, o país pode deixar de exportar quase 2 bilhões de dólares por ano em carnes. Notícia que importa para você, porque a União Europeia é o segundo maior mercado para carnes brasileiras em valor, ficando atrás apenas da China, segundo o Ministério da Agricultura.
2: E se você é estudante usando financiamento estudantil ou tem pessoas na sua família que fazem uso desse subsídio, estudantes com dívidas do FIES podem renegociar os contratos. Os descontos podem chegar a 99%. A expectativa do Ministério da Educação é que mais de 1 milhão de estudantes renegociem suas dívidas. A renegociação será nos canais de atendimento da Caixa Econômica Federal ou do Banco do Brasil.
3: E também um assunto que pesa demais no bolso do brasileiro é o combustível, né? Pois é, e o governo federal anunciou uma medida para conter o aumento do preço da gasolina e também do diesel. Esse anúncio ocorre enquanto a Petrobras, que fixa os preços, sofre forte pressão. O setor calcula uma defasagem de cerca de 39% no diesel e de 73% na gasolina em relação aos preços internacionais.
2: É isso aí, vamos falar de investimento agora?
3: Bora nessa.
2: Pois é, e se você pensa em investimento, você acha que você tem que ter muito dinheiro para começar ali, fazer o seu pezinho de meia? Não necessariamente. A gente tem ouvido aí falar de um tal Tesouro Reserva, você já ouviu? Um investimento que você pode começar a partir de R$1. E para explicar para a gente como é que funciona esse investimento, a gente recebe aqui o economista Thiago Calestini, que é sócio da Dom Investimentos. Thiago, muito obrigada pela sua presença aqui no Dinheiro TMC.
4: Bem-vinda. Eu que agradeço, super obrigado. Vamos bater um papo bacana aqui sobre o Tesouro Reserva, explicar um pouco como ele funciona e super ansioso.
2: Tiago, então acho que para começar, antes de falar do reserva, como se fosse vinho, né? Antes de falar do vinho reserva, vamos falar do vinho de mesa?
4: Perfeito.
2: E o que seria o investimento no tesouro?
4: Legal. Então é o seguinte, o que é o tesouro direto, né? O...

0: obras de infraestrutura muito grandes, ele precisa arcar com toda a folha salarial, ele precisa de dinheiro, obviamente, para fazer isso. E o jeito dele captar dinheiro, inclusive para pagar outros títulos que ele já emitiu, é emitir títulos do Tesouro Direto. Então, o que são os títulos do Tesouro Direto? São um pedaço da dívida que o Tesouro emite, você vai lá e compra, é o jeito dele captar esse dinheiro e, de novo, pagar outros títulos, fazer obras de infraestrutura, arcar com as despesas do país.
1: Tá certo. E pegando o gancho da brincadeira que a Estela fez, né? Ah, depois do vinho da mesa, vamos pro reserva, ou gran reserva, por que não? Mas traduz pra gente, o que, que significa, então, um tesouro reserva? Como é que ele funciona? E, se possível, já emendando duas perguntas em uma, é verdade que possibilita investimentos a partir de R$1? Então, o que, que é essa reserva e como funcionaria um investimento a partir de R$1?
0: É verdade, isso aí, Thiago Xará, não é papo para boi dormir. Então, o Tesouro Reserva, ele é o novo título, acabou de ser lançado, acabou de sair do forno aqui nessa semana. E como é que ele funciona? A principal diferença dele para os outros títulos que a gente já tem é que os títulos, eles funcionam em horários comerciais. Então, para você investir num título do Tesouro convencional, o de mesa, digamos assim, como a gente começou a falar, você pode investir neles de segunda a sexta-feira e nos horários comerciais. A primeira diferença do Tesouro Reserva, ela já reside aí. Você pode investir no Tesouro Reserva de sábado e de domingo. O seu dinheiro, ele não vai rentabilizar. Então, assim, o juro que você vai receber, ele não vai contar no sábado e ele não vai contar no domingo. Ele vai começar a contar a partir de segunda-feira, como os outros títulos convencionais. Mas você já pode pegar aquele dinheiro que você ia gastar no final de semana. Você fala, não, esse dinheiro aqui eu não quero gastar, eu já quero deixar ele separado. Você já pode ir lá comprar o seu título para segunda-feira. Quando o mercado abrir, o seu dinheiro já vai começar rendendo.
2: E, Thiago, o mecanismo para mexer, para fazer a manipulação desses investimentos é aplicativo, é através de banco, é através de intermediárias?
0: Por enquanto, Estela, o único banco que está tendo acesso a esse papel, a esse título, é o Banco do Brasil. Então, eles estão começando com uma versão inicial, né, com uma versão beta. O Banco do Brasil é um banco público, então é justamente por isso que ele foi o escolhido. Dá para você investir através do aplicativo do Banco do Brasil e com Pix. Então, assim, é uma forma super simples, não complexa, para qualquer pessoa que quiser experimentar esse investimento já começar a investir e ter sua primeira experiência.
1: E qual que é o foco, então, Thiago, aí do Tesouro Reserva? É aquele pequeno investidor, são as pessoas que não estão acostumadas ao Tesouro, a algum tipo de investimento no geral, ou então é aquela pessoa que nesse momento não deu aquele primeiro passo, não deu aquele start, mas sim pretende montar uma reserva emergencial nos dias atuais, cada vez mais importante. Qual que é o foco, então, aí dessa novidade?
0: Então, esse título, ele foi criado justamente para os marinheiros de primeira viagem no mercado e para, de fato, quem quiser montar sua reserva de emergência, é o melhor instrumento para começar.
2: Ô, Thiago, e tem incidência de imposto de renda sobre esse investimento, e ele pode ser comparado à poupança nesse quesito de segurança?
0: Vamos lá, Estela, sim, ele tem incidência de imposto, então vamos começar até um passo anterior a isso. Se eu investir o meu dinheiro lá no Tesouro Reserva, quanto que ele vai me pagar? Ele vai me pagar a taxa Selic, né? A taxa Selic é a taxa de juros que o Banco Central define, que hoje está em 14,5%. Então você colocou o seu dinheiro lá, depois de um ano, esse dinheiro foi remunerado a 14,5%. Muito bem. Esse rendimento é líquido? Não, tem um imposto. E como funciona o imposto? O imposto é uma alíquota regressiva e ela vai diminuindo a cada 180 dias, então você começa em 22,5% e a cada 6 meses essa alíquota vai caindo 2,5%. Então você começa em 22,5%, depois de um ano vai para 20%, um ano e meio 17,5%, 2 anos você chega no percentual mínimo de imposto, que são os 15%. Então ele funciona como uma renda fixa tradicional. Qual era a outra pergunta?
2: Em comparação
0: à poupança.
2: Caderneta de poupança.
0: Não, ele é diferente, ele é mais seguro do que a poupança. Por quê? Porque se você tem o seu dinheiro na caderneta de poupança, se acontece qualquer coisa com o banco e o banco quebra, lembrando que é uma situação, né,
1: hipotética.
0: Pessoal, hipotética, sim. É bastante difícil, ainda mais no Brasil, onde o mercado de bancos de varejo é altamente concentrado. Então, o Brasil, os principais bancos que tem 90% do mercado, eles são super consolidados, super saudáveis. Mas, numa situação hipotética de algum problema com algum deles, se você tem dinheiro na caderneta de poupança, ele vai embora.

0: Cara, se o banco quebrou, nesse título não. O único jeito de você não ter o pagamento é se o Estado brasileiro não te pagar. E graças a Deus, esse cenário está extremamente longe da nossa realidade.
1: A gente está recebendo aqui no nosso Dinheiro TMC o Thiago Calestini, economista, sócio da Dom Investimentos. E a gente sempre traz os especialistas no assunto, né, Estela? Até para dar aquela tradução, né? A gente contextualiza, a gente atualiza, a gente traz os principais fatos aí do mercado financeiro, da economia, mas sempre traduzindo. A gente estava lendo, inclusive, Thiago, que segundo a Secretaria de Tesouro Nacional, esse Tesouro Reserva, estamos falando até agora, ele vai seguir algumas regras idênticas, regras dos demais títulos do Tesouro Direto. No comparativo, isso é uma vantagem, isso é uma desvantagem? Existem ônus e bônus ao fazerem essa comparação? Na sua visão, como é que funciona, então, tendo essas mesmas regras dos demais títulos do Tesouro Direto?
0: Só tem vantagem, Thiago, porque... E a principal vantagem é o seguinte, então, são títulos que você pode comprar e vender quando você quiser, então, eles têm liquidez diária, que é o que a gente fala, né? Você investiu hoje, quiser resgatar amanhã, você pode fazer sem problema nenhum, mas com a diferença que no Tesouro Reserva você pode até resgatar no sábado ou no domingo. Coisa que nos outros títulos convencionais do Tesouro não dá para fazer. Então, esse mesmo mecanismo de facilidade de aplicação e resgate, ele garante mais vantagem ainda para o Tesouro Reserva quando a gente compara com os títulos que a gente já tem hoje.
2: Thiago, a gente falou então de Tesouro Direto, Tesouro Reserva. Tem outros tipos de tesouro? Tem algum que se destaque por algum benefício ou que se destaque por algum risco também?
0: Tem sim, Estela. Então, a gente tem, basicamente, três tipos de títulos de tesouro. A gente tem o Tesouro Selic, que ele é parecido com o Tesouro Reserva. Quanto que ele vai pagar para o investidor que colocar o dinheiro lá? Ele vai pagar a taxa Selic, que é a taxa de juros, como a gente falou aqui, definida pelo Banco Central. A gente tem os títulos pré-fixados, que eles vão pagar uma taxa que você já vai saber no momento da sua aplicação, ele aparece lá na prateleira do seu banco, da sua corretora que você é cliente, quanto que você vai receber ao final de um dado período. E também temos os títulos que são indexados à inflação, que eles te protegem contra a corrosão aí do poder de compra do dinheiro. Então, a grosso modo, a gente tem esses três tipos de investimento que a gente pode fazer. Qual que é o risco? O risco, ele é o mesmo, é risco zero, porque aqui a gente está falando de títulos soberanos, né? Eles só não vão te pagar o dinheiro se o governo quebrar, né? Se o Estado quebrar. E, de novo, graças a Deus, reiterando esse ponto, a gente está bastante distante desse cenário. Mas não é porque o risco é zero que você não pode ter variação. O Tesouro Reserva você não tem variação nenhuma. Mas se você pega, por exemplo, um título desse que te paga a inflação e ele é longo, um título com um vencimento em 20, 30, 40 anos, que você pode resgatar também no dia seguinte. Só que como a maior parte do dinheiro dele está muito lá na frente, dependendo das condições do mercado, você pode resgatar mais ou menos do que você investiu.
1: Ainda falando do Tesouro Reserva, e já estamos aí no finalzinho do mês de maio, praticamente, a data limite para entrega do imposto de renda. Então, justamente esses dois pontos que eu queria juntar agora, Thiago. Esse investimento ele vai ter algum tipo de cobrança na declaração do imposto de renda? Em quais situações, se tiver? Explica para a gente.
0: Ele funciona, de novo, da mesma forma que os títulos de tesouro correntes atuais. Então, você declara ele no seu imposto de renda, mas quando você vai fazer o saque desse capital, você foi lá, investiu, deixou o seu dinheiro parado por um tempo, você vai resgatar ele com os juros do período que você recebeu. Dependendo do período, você vai pagar aquela alíquota de imposto na cabeça. Então, na declaração mesmo, você não vai pagar, porque quando você fizer o resgate, você já vai ter recolhido esse imposto ali na fonte. Mas, de novo, é importante que, caso você tenha esse investimento conste lá na sua declaração.
2: Ô, Thiago, só para a gente terminar aqui o assunto de tesouro, daqui a pouco a gente vai mudar de assunto, é uma dúvida estrutural, assim. Se eu sou o governo e eu vou vender os meus títulos para você porque eu preciso do seu dinheiro emprestado. Só que você pode escolher se você vai me emprestar o dinheiro por 30 dias, por 60 dias, por 90 dias. Como é que eu, governo, me organizo de acordo com esses prazos? Se você resolver tirar esse dinheiro antes, por exemplo, como é que eu faço para te pagar isso?
0: Então, o governo, ele tem fatias do dinheiro que a gente investe lá. Então, aqui a gente falou, por exemplo, de três tipos de títulos. Então, o governo sabe, né, o Estado, aliás, o Estado sabe quanto de dinheiro os brasileiros têm nos títulos da Selic, nos títulos pré-fixados e nos títulos pós-fixados. Esse controle, né, o Tribunal de Contas da União e todos os órgãos que respondem a isso, eles têm esse controle. Agora, como o governo ele se organiza, vai depender muito para o que serve cada emissão de título que ele está fazendo. Então, por exemplo, vamos colocar aqui de novo um outro exemplo hipotético. É necessária a construção de uma rodovia. A gente sabe que obras de infraestrutura são obras longas, que demoram. O Estado quer construir uma rodovia que liga Norte, Nordeste ao Centro-Oeste e Sul e Sudeste. Com certeza essa obra vai durar alguns muitos anos. Então, o que o governo faz para se financiar? Ele calcula mais ou menos quanto tempo essa obra vai durar e emite títulos de duração parecida. Aí ele sabe, de novo, ele sabe que uma vez que esses títulos foram emitidos, né, os leilões acontecem, os leilões de títulos acontecem às terças e quintas de toda semana. Uma vez que os leilões foram feitos e o governo captou esse dinheiro, ele vai e emprega esse dinheiro naquela obra que ele vai fazer. Mas você que comprou o título pode vender para mim, eu posso vender para o Thiago a hora que a gente quiser. O dinheiro ele já foi captado pelo governo. Agora, a negociação desses títulos ela acontece a todo momento e entre quaisquer pessoas, pessoas físicas, pessoas jurídicas, instituições gigantescas, bancos, inclusive instituições internacionais. Então, a partir disso, durante o leilão, o governo ele fala, olha, esse dinheiro aqui eu vou usar para fazer tal obra, ou esse dinheiro eu vou usar para pagar a dívida. Ele calcula mais ou menos o prazo dessa obra ou desse compromisso que ele vai fazer, faz o leilão, a gente compra, o governo capta esse dinheiro, mas uma vez que o governo captou esse dinheiro e casou com a necessidade dele, a gente pode ficar com o título o tempo que a gente quiser, porque todos eles têm liquidez diária, a gente pode comprar e vender ao nosso bel prazer.
2: Então, quando eu estou comprando através da minha corretora ou através do meu banco, pode ser que eu esteja comprando um documento que está saindo fresquinho do governo, ou pode ser que eu esteja comprando de outras pessoas que venderam e o banco está repassando para mim, é isso?
0: Exatamente isso. E aí, no jargão do mercado, a gente chama de mercado primário e mercado secundário. O mercado primário é quando a gente compra direto do governo. Então, o governo acabou de emitir o título, acabou de sair do forno, a gente foi lá e comprou. O nosso dinheiro foi direto para os cofres públicos. E o que é o mercado secundário? Uma vez que eu fiz essa compra e o título está comigo e você quer comprar de mim, o dinheiro que você gastar para comprar esse título não vai para o governo, vai para mim, porque eu sou o dono do título. Então, isso a gente chama de mercado secundário, que é após o mercado primário, esses títulos vão para o mercado e aí você decide quanto tempo você fica com ele, se você vai segurar até o final ou não. Aí depende da estratégia de investimento e do perfil de cada um.
1: Bom, e para finalizar, nessa primeira parte, nesse primeiro momento aqui com o nosso entrevistado, o economista Thiago, para falar do Tesouro Reserva, vale lembrar, só uma informação, que para as aplicações que forem resgatadas em até 30 dias, pode haver aquela cobrança de imposto de operações, que é o famoso IOF, que também será regressiva e zerada após esse período. Então, a gente traduz, a gente destrincha tudo para você, para ficar tudo bem explicadinho aqui na edição do nosso Dinheiro TMC. Thiago, aproveitando a sua ilustre presença aqui nos nossos estúdios, o Thiago Calestini, que é economista e sócio da Dom Investimentos, vamos fazer o nosso giro das praças agora, para a gente entrar numa outra seara, num outro assunto.

0: salário mínimo, precisou trabalhar mais de 108 horas no último mês para garantir os itens básicos na despensa. Os grandes vilões da vez são o tomate, que subiu 21%, e a batata, com alta de quase 15%. A tendência não é de alívio. Como o Paraná enfrenta dias mais gelados, as geadas nas lavouras devem encarecer ainda mais esses produtos. Uma pesquisa com consumidores mostra que o cenário é de escolhas drásticas. Entre pagar a mensalidade da escola ou manter o carrinho cheio, a comida tem sido prioridade. As estratégias para economizar são muitas e variam, desde a substituição, por exemplo, de um filé de frango por cortes mais baratos, até a procura intensa por preços mais vantajosos nas prateleiras dos supermercados. Itens como o arroz e o feijão, que tiveram queda no acumulado do ano passado, voltaram a subir na variação mensal agora em 2026. Com a previsão de que o frio continue ao longo de todo o mês de maio, o curitibano vai precisar de muita criatividade e também de cortes no orçamento para não ficar no vermelho antes mesmo do inverno começar.
1: Obrigada, Luiz Fernando. Então, no Paraná, o que está pesando no bolso é a comida ali do dia a dia, né? Arroz, feijão, cenoura, batata, tomate. E agora a gente vai para o Rio de Janeiro, porque o aumento dos preços dos alimentos e dos combustíveis também está afetando o dia a dia por lá. Quem traz as informações é a Beatriz Trindade.
2: O custo de vida cada vez mais alto, muitos cariocas precisaram mudar a rotina para conseguir fechar as contas no fim do mês. Tem gente deixando o carro em casa, reduzindo gastos com lazer, cortando compras para priorizar despesas essenciais, e a pressão no orçamento não é pequena. O Rio de Janeiro tem hoje uma das cestas básicas mais caras do país. Segundo o levantamento do Diese, o conjunto de alimentos básicos já custa quase R$ 870 por mês na capital fluminense, atrás apenas de São Paulo. Os aumentos nos preços dos alimentos e dos combustíveis são apontados como os principais vilões. Só em março desse ano, a inflação subiu 0,88%, gasolina teve alta de mais de 4%, enquanto diesel subiu 14%. Entre os produtos que mais pesaram no bolso dos consumidores estão itens básicos do dia a dia, como feijão, carne, leite e tomate. Dados do Instituto de Pesquisa Econômica Aplicada mostram que as famílias de baixa renda seguem sendo as mais afetadas pela inflação. E diante do orçamento apertado, muita gente tem precisado escolher o que é prioridade dentro de casa.
3: Valeu, valeu, Beatriz. Obrigado pelas informações do Rio de Janeiro. A gente vai agora para o Nordeste. Vamos falar com o Júlio Andrade para conferir os dados agora sobre o custo de vida para quem está no Recife. Diz aí, Júlio.
4: O custo médio da vida em Pernambuco é de R$ 2.840 por mês. Os dados são da pesquisa Custo de Vida no Brasil, realizada pela Serasa em parceria com o Instituto Opinion Box. O estudo considerou diversos gastos, como, por exemplo, alimentação, moradia e saúde. Nas compras no supermercado, o gasto médio é de R$ 840 por mês. Em relação às despesas, como água, luz, internet e streaming, a média no estado é de R$ 430. Nos gastos com moradia, que aí inclui aluguel, condomínio ou financiamento, esse custo médio é de R$ 850.
1: Muito obrigada. Esse foi o Júlio Andrade, que trouxe os detalhes da economia lá pelo Recife. E para finalizar, a gente vai falar então com o Júnior de Castro, que está em Belo Horizonte, para saber o que está afetando o bolso dos mineiros.
5: Pesquisas recentes mostram que os mineiros estão priorizando gastos essenciais e tentando cortar despesas no dia a dia. Um levantamento da Fecomércio Minas aponta que alimentação, contas básicas e moradia lideram as preocupações das famílias. O supermercado aparece como principal gasto para mais da metade dos entrevistados. O estudo também mostra que muitos consumidores reduziram a compra de produtos mais caros e passaram a focar apenas no básico. Já uma pesquisa do IPEAD, o Instituto de Pesquisas Econômicas, Administrativas e Contábeis da UFMG, revela que mais de 70% das famílias economizaram na compra de material escolar neste ano. Os dados refletem o esforço dos mineiros para equilibrar o orçamento diante do aumento do custo de vida.
3: Valeu, Júnior de Castro, direto de Belo Horizonte, trazendo todas as notícias, o que está pesando no bolso, portanto, do consumidor mineiro, pessoal de Recife, do Rio de Janeiro, pessoal de Curitiba também. E você, aí na sua cidade, na sua região, manda para a gente aqui no nosso WhatsApp no 11 972 21 1001 para falar O que está pesando

0: no seu bolso, principalmente aí nos últimos tempos, né, Estela?
1: Pois é, e já que o pessoal pode participar, o pessoal por aqui andou participando também. A TMC foi para as ruas para saber a opinião da galera que está andando por aí, para saber o que pesa no bolso. Mas antes, os alimentos consumidos em casa, olha só, ficaram 1,64% mais caros e tiveram o maior impacto na inflação de abril. Os resultados foram divulgados pelo IBGE. A alta foi puxada pelo encarecimento da cenoura, como o Thiago aqui havia ressaltado para a gente, do leite longa-vida, da cebola, do tomate, como os nossos repórteres das nossas praças comentaram, e também das carnes. Apesar disso, o ritmo de aumento do preço dos alimentos desacelerou em relação a março, quando o grupo havia registrado uma alta de 1,5%. A gente foi para as ruas perguntar o que está afetando o bolso dos nossos ouvintes e espectadores da TMC.
2: Na minha opinião, o condomínio.
3: Condomínio. Por que que tá pesando? É muita despesa a mais? Vem muita cobrança a mais?
2: Eu acho que é por causa dos valores que estão vindo um pouco a mais, por causas judiciais, né? Alguma coisa
3: problemática. Isso mesmo. Tá muito alto. Todo mês aumenta, aumenta, aumenta, aumenta.
4: Todas elas. É, passagem de ônibus, faculdade, mercado. É, passagem de ônibus, principalmente. Eu ando muito de transporte público. Meu salário, que é um salário mínimo, não cobre tudo que eu quero fazer, tudo que eu preciso. A faculdade é o que mais suga meu dinheiro, mas eu preciso fazer faculdade, senão eu não vou virar ninguém. Mas passagem também me mata muito.
5: É alimentação que pesa mais, filha. E que eu acho que está pesando mesmo é a alimentação.
3: Qual que é a conta que mais está pesando no seu bolso?
1: Com certeza a conta de luz.
6: Cartão de crédito e o aluguel.
0: Tá aí, portanto, né, a opinião da população pelas ruas do nosso Brasil e também a nossa reportagem espalhadas pelas praças aí da TMC. A gente continua aqui nos estúdios com o Thiago Calestini, meu xará, que é economista e sócio da Dom Investimentos. E, Thiago, ainda falando desse assunto, a gente acompanhou aí diversos depoimentos, diversos números sobre essa situação toda. O que explica, então, principalmente o aumento do preço dos alimentos, principalmente nos últimos tempos? A gente pode voltar aí no mês atrás, mês de abril. Tem uma explicação para isso tudo? Ao mesmo tempo, a gente vê números relacionados à economia, números relacionados à alimentação, mas na prática, meio que unanimidade, a alimentação está pesando no bolso do brasileiro. Tem explicação?
7: Tem explicação, tanto a alimentação quanto os remédios, né? Então, esses dois foram os dois principais grupos que fizeram força aí na inflação. Mais caro também. Então, um dos motivos que explica essa alta dos alimentos foi o clima mesmo, né? Foi um motivo meteorológico. E o outro motivo é o custo do transporte desses alimentos. Então, a gente sabe que no Brasil, grande parte do transporte, seja de alimentos, outros bens, etc., ele é feito por vias rodoviárias. Vias rodoviárias são altamente dependentes de óleo diesel, que é gasolina, que é um derivado do petróleo. E a gente viu nesse conflito Irã e Estados Unidos para onde foi o preço do barril do petróleo. Então, os dois componentes que explicam a alta desses dois grupos na prateleira do supermercado foi a alta do preço do barril do petróleo, que fez com que o custo que esse alimento tem da fazenda até o supermercado aumentasse, e também o fator climático, que fez com que o fazendeiro tivesse que gastar um pouco mais com a produção de leite, com a produção das outras hortaliças, e isso ele também repassou, o supermercado também repassou para o consumidor final quando vai fazer suas compras.
1: E além dessa alta de preços temporária, a gente pode chamar isso de uma inflação temporária, existe algum fator estrutural que também contribui para o aumento dos preços ao longo do tempo?
7: Tem o fator estrutural também, Estela. Agora, por exemplo, um dos grandes vilões da inflação é a própria moeda estrangeira, o próprio dólar, que a gente, num golpe de sorte, a nossa moeda, junto com a moeda dos outros países vizinhos aqui nossos, elas estão se fortalecendo perante o dólar, né? O dólar está ficando fraco. Então, com relação ao dólar, né, a outras moedas, a inflação está comportada. A gente não tem esses outros fatores atrapalhando a nossa cesta aqui. Mas uma coisa que puxa muito a inflação para cima, né, a inflação é o que, que é a inflação? A inflação é o seu dinheiro valendo menos. Isso acontece muitas vezes quando a gente compara os países que têm esse problema em comum, são a origem desse problema geralmente reside em governos gastãos. Então, governo que gasta muito dinheiro, geralmente ele vai entregar para a população uma inflação mais alta. E a inflação, né, ela não é só um número ali que aparece no relatório, depois no mês a mês ali que o Banco Central faz. A gente sente ela na prateleira do supermercado, né, todo mundo sente, porque todo mundo precisa ir no supermercado fazer compra. E a inflação, ela é um tipo de imposto. Só que ela é um imposto muito ruim, porque ela é um imposto que recai no consumo. Você paga a inflação mais alta quando você vai consumir esses bens e serviços. E quando a gente separa qual parte da população separa a maior parte da renda para o consumo, geralmente é quem tem menos renda. Então a inflação, ela é um imposto que a população mais carente que paga. É por isso que a inflação, ela é um bicho que tem que ser tratado no chicote. A gente tem que tomar muito cuidado, principalmente nós brasileiros aqui, que temos históricos de inflações altíssimas. Então tem esses fatores estruturais também, e a gente tem essa memória histórica que não ajuda muito a gente no quesito inflação.
0: Os salários, eles não estão acompanhando a alta dos alimentos? Isso é de agora, isso já vem de um bom tempo, dá para afirmar também, além da alta dos alimentos, que o salário não acompanha?
7: A gente viu pelos últimos dados da PNAD, né, que a gente até teve um ganho real significativo no salário, mas parece que é aquele dinheiro que você ganha mais, mas ele some no final do mês, ele parece aquele sabonete, né, você pega muito no sabonete e de repente o sabonete sumiu, né, e existe, de novo, né, vários fatores que explicam essa condição do nosso mercado. Mas um dos principais é que o Brasil, ele é um país que tem uma taxa de juro muito alta, a taxa básica. Essa taxa, ela vai parametrizar todas as outras taxas, inclusive a maior vilã de todas, que é principalmente a taxa que os brasileiros que estão endividados mais sofrem, que é a taxa de juros do cartão de crédito, que essa é altíssima. Sim. Então, uma vez que você tem uma taxa de juros média muito alta, todas as outras taxas, além de serem mais altas, elas vão partir de um patamar já muito elevado. Então, é por isso que é super importante que, apesar dos salários terem tido esse crescimento, mas a parcela da população brasileira que se endividou foi maior do que o aumento real da renda, e essa dívida também ficou muito mais cara. É por isso que a gente tem a sensação de que, apesar da gente estar ganhando mais dinheiro, o custo de vida subiu muito. Então, nesse ponto, é bem verdade essa sensação. O mais recomendado é que a gente tenha uma disciplina fiscal, uma disciplina financeira muito alta, e que a gente, de forma alguma, ou que seja o último, né, o último gancho ali que você vai se agarrar, você contrair dívida ou contrair um empréstimo. Porque nesse atual momento que o juro está muito alto, com certeza essa dívida vai custar muito alto para você também.
1: Thiago Calestini, muito obrigada pela sua presença aqui. Você que é economista e sócio da Dom Investimentos, obrigada por esses esclarecimentos. É sempre bom trazer gente que sabe, que explica assim dessa maneira didática, para a gente entender tintim por tintim como é que a gente pode cuidar melhor do nosso dinheiro. Muito obrigada.
7: Estela, Thiago, eu que agradeço o convite. Estou super à disposição aqui para bater um papo com vocês e com o nosso ouvinte. Obrigado, pessoal.
1: Pois é, a gente falou aqui da carne, de como o aumento, o preço da carne pode ser modificado de acordo com a situação, e a gente também já falou no começo daquela restrição que a União Europeia fez à importação da carne brasileira. A gente vai continuar falando desse assunto mais um pouquinho. O Brasil afirmou que vai adotar providências para liberar a venda de carne para a União Europeia. Segundo a Frente Parlamentar do Agronegócio, todas as questões levantadas pelo Bloco Europeu serão sanadas até o prazo limite de 3 de setembro. Quem conta pra gente é o Brian Valencia.
8: O Ministério da Agricultura informou que vai enviar informações técnicas à União Europeia sobre o controle do uso de antimicrobianos na pecuária brasileira, em uma tentativa de evitar possíveis restrições às exportações de carnes e outros produtos de origem animal ao Bloco Europeu. A medida ocorre após a atualização das regras sanitárias da União Europeia relacionadas ao uso de antibióticos na produção animal. O governo brasileiro precisa apresentar garantias formais de conformidade até 3 de setembro para continuar habilitado a exportar determinados produtos ao mercado europeu. Segundo o Ministério da Agricultura, o Brasil já havia encaminhado informações técnicas ao bloco em outubro do ano passado, e agora prepara uma nova rodada de dados para atender às exigências da Comissão Europeia. Após a manifestação do Ministério, a Frente Parlamentar do Agronegócio divulgou nota afirmando acompanhar com atenção a atualização da lista europeia sobre países habilitados a exportar animais e produtos de origem animal. O presidente da bancada ruralista, deputado Pedro Lupion, lamentou a decisão tomada pelo bloco europeu.
7: Olha, o produtor rural brasileiro não tem um dia de paz, é uma coisa impressionante. Toda hora aparece uma novidade, um problema novo para a gente enfrentar. É mais uma vez uma ação dos europeus protecionista para o seu público interno para criar um problema no comércio internacional e principalmente tentar barrar um pouco da competitividade dos produtos brasileiros lá na União Europeia. Para tranquilizar aos pecuaristas do Brasil, aos produtores de carne bovina, aos produtores de frango, de mel, de ovos, que isso só teria efeito a partir de setembro e que até lá nós teremos com certeza todos os protocolos aprovados, mostrando que aqui nós temos uma produção limpa, uma produção de qualidade, uma produção que cumpre todos os critérios e que sem dúvida alguma nós continuaremos como os principais produtores de proteína animal do mundo.
8: O economista João Adolfo Stadler Colombo concorda com a visão do presidente da Frente do Agro e considera que essa rejeição aos produtos brasileiros é uma tentativa de conter críticas internas dos produtores europeus, muito mais do que efetivamente solucionar problemas sanitários nos produtos brasileiros.
9: Essa questão vai se utilizar como justificativa o combate ao desmatamento, porque tem que ser aberto novas áreas de pastagem, então derruba florestas, elas devem ser protegidas. Aí vão colocar também um questionamento em relação à qualidade do produto, com exigências sanitárias, por isso tem que ter uma melhor rastreabilidade ou também certificações. E a gente sabe que, no fundo, o que existe é uma pressão interna pelos produtores rurais, que entendem que existe uma concorrência desleal.
8: A Frente do Agro, que é o maior grupo organizado no Congresso Nacional, destacou ainda que essa decisão da União Europeia não representa falhas sanitárias da pecuária nacional e que o Brasil exporta carne bovina para mais de 170 mercados internacionais, com sistema de inspeção e rastreabilidade reconhecidos internacionalmente.
0: Valeu, Brian. Valeu. Obrigado pelas informações. Ainda dando sequência nesse assunto, os impactos comerciais e também os frigoríficos da taxação da China sobre a carne brasileira nos próximos dias já estão sendo discutidos por especialistas. A Isabela Miranda, ela traz direto de Curitiba também uma análise deste cenário e também os possíveis desdobramentos.
10: Para proteger a pecuária local, a China pode taxar a carne brasileira em 55%. A medida é esperada após o Brasil ultrapassar 1 milhão e 100 mil toneladas embarcadas. O impacto comercial e econômico desse cenário já está sendo avaliado por analistas. Para o especialista em negócios internacionais, João Niegrai, a decisão também se trata de um teste de dependência externa.
11: O Brasil construiu uma posição extraordinária no mercado chinês, mas essa força virou vulnerabilidade em 2025, quando quase metade da carne bovina exportada pelo Brasil teve a China como destino. Foi 1,7 milhão de toneladas de um total de 3,5 milhões. O objetivo chinês é claro, é proteger a pecuária doméstica, reduzir a pressão competitiva de fornecedores externos. O que para mim mostra que Pequim, mesmo sendo grande compradora, não atua apenas como mercado consumidor, mas atua como um estado estrategista.
10: De acordo com o Niegrai, um dos possíveis desdobramentos é a carne permanecendo no Brasil, mas ainda causando impactos no mercado.
11: Para o Brasil, o problema imediato é comercial e é frigorífico também, porque os frigoríficos vão acelerar embarques para tentar aproveitar a tarifa menor, mas isso antecipa o choque. Quando a cota for atingida, parte das vendas vai perder competitividade, as margens podem cair e as empresas vão ter que escolher entre reduzir embarques, absorver custos ou redirecionar volumes. E o desdobramento mais provável é toda uma pressão sobre preços internos e sobre a cadeia da pecuária. Se a carne que iria para a China permanecer no Brasil ou for redirecionada para mercados que remuneram menos, pode haver aumento da oferta doméstica e queda de preço ao produtor. Isso até alivia o consumidor no curto prazo, mas acaba apertando margens de pecuaristas, de frigoríficos e de exportadores.
10: Na visão do especialista, é economicamente correto afirmar que é difícil substituir a China, uma vez que novos mercados ajudam a reduzir perdas, mas isso não recompõe automaticamente nem o volume, nem a rentabilidade chinesa.
0: Bom, e vamos dar sequência aqui à programação do Dinheiro TMC, um programa especial falando daquilo que pesa no seu bolso, no meu, né? No nosso bolso. Portanto, já falamos bastante de alimentação. Agora vamos trazer um outro olhar, né? Um outro gasto dos brasileiros, principalmente aí nos últimos tempos, que é a gasolina, são os combustíveis. Pois é, inclusive o governo federal anunciou mais medidas provisórias com ações para conter a alta dos combustíveis, mais especificamente a gasolina e também o diesel, que são produzidos no Brasil ou são importados. Essa medida provisória ela prevê um benefício tributário na CID e também no PIS/COFINS, que são tributos federais que incidem sobre esses combustíveis. E para falar sobre esse assunto, a gente conversa agora com o Ahmed El-Khatib, ele que é coordenador do Centro de Estudos em Finanças da Fundação Escola de Comércio Álvares Penteado, a FECAP. Ahmed, seja muito bem-vindo aqui ao Dinheiro TMC. É sempre muito bom receber grandes especialistas no assunto. Bem-vindo.
12: Eu que agradeço. Muito obrigado pela oportunidade.
0: Agora a gente já fala dessa medida em específico, Ahmed. O que, que essa medida ela vai ajudar na hora do brasileiro abastecer o carro? A gente observa, seja em Curitiba, seja em São Paulo, Rio de Janeiro, Brasília, no Brasil inteiro, que está pesando sim no bolso do brasileiro. Mas vem essa medida provisória. Ela vai aliviar na hora de você encher o tanque ou então colocar uma gasolina para você sair girando com o seu carro?
12: Olha, mais um mês que se passa e mais um assunto delicado relacionado a combustíveis. E o governo não teve outra alternativa a não ser fazer uma intervenção por meio de medidas provisórias. Essa medida provisória última, entretanto, ela traz aí uma possível redução no impacto imediato da alta da gasolina e do diesel no bolso de todo mundo, no seu bolso, no meu bolso, no bolso da população em geral. O mecanismo, ele funciona, e funciona agora no curto prazo, a toque de caixa, porque o governo está praticamente devolvendo parte dos tributos federais que incidem sobre os combustíveis, principalmente a CID, PIS e o COFINS. Então, na gasolina, hoje existe cerca de 0,89 centavos por litro em tributos federais. Então, esse valor inclui esses três tributos que a gente mencionou. Então, a medida provisória, ela acaba autorizando o governo a compensar parte desses tributos para refinarias e importadores. Ou seja, ao invés da empresa arcar integralmente com esses impostos, o governo devolve uma parcela como subvenção econômica. Isso acaba reduzindo o custo da cadeia e ajuda a evitar que toda a alta internacional do petróleo seja repassada para todos nós.
1: E, Ahmed, de onde o governo tira dinheiro para bancar esse subsídio?
12: Não é que ele tira. Na prática, isso funciona quase como um cashback tributário, né? Então, ele devolve. Então, o próprio governo utilizou essa comparação quando fez o anúncio da medida provisória. Então, a empresa paga o tributo e depois recebe uma compensação financeira equivalente à parte deles. Então, o efeito para o governo é zero. Ele não conta com aquela parcela do tributo. Então, no diesel, por exemplo, o efeito é ainda mais relevante economicamente. O governo manteve zerados os tributos federais de PIS e COFINS, que é equivalente a cerca de 0,35 centavos por litro. Ele não fez essa subvenção. Ele reduziu 100%. Então, isso ajuda, de certa forma, porque o diesel afeta praticamente toda a economia brasileira. O frete, transporte de alimentos, logística, ônibus, custo industrial e, no limite, o nosso supermercado.
1: Mas se ele não retirasse essa incidência de imposto, essa arrecadação seria usada para quê?
12: Bom, como essa arrecadação ela não tem um carimbo, ela seria utilizada para pagar as contas do governo, a incidência das contas ordinárias do mês. Então, a dívida, o salário dos funcionários públicos, alguns investimentos que deveriam ser feitos esse ano. Então, ele retira uma parte que poderia ser utilizada para outras áreas da economia.
0: Agora, se vão ser, como você mencionou, né, poderiam ser utilizados em outras áreas da economia. E aí, pensando a médio e longo prazo, Ahmed, qual que é o risco dessa medida, então, acabar aumentando gastos públicos no futuro? Pode remediar agora, mas lá na frente o tombo pode ser maior, é mais ou menos por aí?
12: É mais ou menos por aí, até porque o objetivo da MP, ou da medida provisória, é reduzir essa pressão inflacionária que a gente está sofrendo. Então, isso acaba, de certa forma, aliviando esses aumentos muito abruptos no posto de gasolina. De certa forma, protege o poder de compra do brasileiro e acaba evitando a alta ainda maior dos alimentos. Agora, é uma medida de curtíssimo prazo, né? Então, o grande debate econômico que se faz é justamente sobre isso. Os bilhões que são utilizados para reduzir temporariamente a CID, a PIS e COFINS poderiam ser direcionados para outras áreas estruturais da economia tão demandantes e tão carentes que a gente tem aqui no Brasil, com efeitos que poderiam ser potencialmente mais duradouros, né, no crescimento da produtividade do país. O problema é que esses subsídios sobre combustíveis eles têm efeito, como eu disse, imediato. E tem um efeito e um apelo político muito forte, mas normalmente um baixo efeito estrutural de longo prazo. Então, de certa forma, eles aliviam a inflação e a pressão social no presente, tudo fica relativamente caro, mas não tão caro como deveria, mas não aumentam necessariamente a capacidade produtiva do país. Então, se esses recursos que estão sendo retirados da economia fossem direcionados para outras áreas, os impactos poderiam ser diferentes. Então, dependendo, obviamente, da escolha econômica do governo. É ele que tem a caneta para assinar o cheque no final do dia. Então, por exemplo, se esses valores fossem usados ou utilizados em infraestrutura, logística, ferrovias, portos, cabotagem, armazenagem, o Brasil poderia, inclusive, reduzir estruturalmente o custo do transporte. Hoje o país depende excessivamente de caminhões e isso torna a economia extremamente vulnerável ao diesel e à gasolina. Então, um investimento robusto, por exemplo, em ferrovias, reduziria esse custo logístico por décadas que a gente tem, diminuindo, inclusive, a sensibilidade da inflação aos combustíveis.
1: Eu quero voltar ainda nesse assunto do investimento em infraestrutura. Mas você falou de uma crise, um subsídio que vai ser temporário. Ele está diretamente atrelado ao conflito no Oriente Médio? A gente precisa esperar que a situação por lá melhore para sentir as coisas melhorarem aqui também ou não necessariamente?
12: Nós já vínhamos sofrendo uma pressão, né, justamente por conta da inflação, mas essas medidas elas são temporárias por conta desse choque atual. Esse choque atual, seja pela guerra em curso, ele é um evento extraordinário. A escalada das tensões do Oriente Médio, sobretudo ali na região de Israel, Irã, pega um pouco do Líbano, toda a região ali do Conselho de Cooperação de Golfo, que são grandes produtores de petróleo que acabam desembocando no Estreito de Hormuz, tudo isso aí é uma desorganização do mercado global de petróleo. Então, em outras palavras, o governo está tratando o problema como uma tempestade externa. Acaba não sendo um problema nosso, mas era um problema nosso. A inflação sempre foi um problema do Brasil, a alta taxa de juros também. Então, atribuir a fatores externos ou exógenos, como a gente costuma colocar, acaba apagando essa necessidade e urgência que a gente tem em mudanças estruturais permanentes da economia brasileira. Então, a analogia mais simples que a gente pode utilizar é a economia como uma casa durante uma tempestade muito forte. Então, o subsídio nos combustíveis agora funciona como colocar lonas e contenções emergenciais para evitar que a água invada tudo aquilo naquele momento. O problema é, isso resolve o problema de imediato? Em parte, sim. Mas a lona não substitui uma reforma estrutural no telhado. Então, é isso que a gente precisa entender bem, porque depois dessa tempestade, a gente vai ver os reais efeitos disso na economia.
0: Agora, Ahmed, voltando a falar sobre infraestrutura, né? Você citou anteriormente, a Estela disse que queria voltar nesse assunto, e já voltando, muita gente acaba falando, poxa vida, se investissem na malha ferroviária no nosso país, ou então se retomassem, né? A malha ferroviária, porque a gente vê diversas ferrovias desativadas ao longo do nosso Brasilzão, falando em específico, já que estamos aqui, né, no estado de São Paulo, que é tão riquíssimo, e a gente via que isso foi ficando pelo caminho com o passar dos anos e cada vez mais se investindo no esporte rodoviário, ou seja, ficando refém cada vez mais dos combustíveis. Na sua opinião, por que que não é viável, por que que é inviável a gente retomar esse caminho, voltar aos investimentos, à infraestrutura, investir cada vez mais na malha ferroviária, deixando a rodoviária de lado? Você acha que é um caminho sem volta ou, para voltar com esses investimentos, o governo, seja federal ou seja estadual, tem que ter peito, né? Tem que peitar aí grandes sindicatos, né? Um lobby gigantesco para a gente voltar a colocar literalmente o Brasil nos trilhos e não ficar tão dependente aí dos combustíveis.
12: Olha, esse é um debate antigo e eu diria que permanente, porque o debate sobre ferrovias no Brasil, ele nunca desapareceu completamente. Ele só foi perdendo força ao longo das décadas, porque, como você bem disse, o país foi forjado em cima de uma lógica econômica em torno do transporte rodoviário. Então, hoje o Brasil se tornou extremamente dependente de caminhões, por exemplo. Tá? Então, isso cria uma vulnerabilidade estrutural enorme. Quando o diesel sobe, que é o caso concreto, então toda a economia acaba ficando impactada. Então, historicamente, o Brasil fez uma escolha política e econômica pelo rodoviarismo, por assim dizer, principalmente a partir dos anos 50, onde o governo Juscelino Kubitschek acabou adotando esse modal. Então havia uma visão de modernização associada à indústria automobilística, né? Abertura de estradas, integração territorial. Então o país acabou incentivando automóveis, caminhões, montadoras e construção de rodovias. Isso a gente está falando de 70 anos atrás, um pouco mais. Então, enquanto isso, grande parte da malha ferroviária na época foi sendo abandonada, sucateada ou só sendo utilizada para cargas muito específicas, como minério e o próprio agronegócio brasileiro. Então, o problema do Brasil, né, de voltar com esse debate hoje, primeiro, é a falta de recursos, né? A gente não tem orçamento para fazer grandes investimentos dessa magnitude. Até porque o Brasil possui dimensões continentais. Então, em países grandes, a lógica econômica mais eficiente ela costuma ser multimodal. Então, ferrovias para longas distâncias e grandes volumes e rodovia para distribuição regional. E até mesmo hidrovia e cabotagem para integração logística. Agora, o Brasil hoje utiliza caminhão até para trajetos extremamente longos, o que aumenta todo esse custo logístico. Agora, por que retomar a infraestrutura por ferrovias não é tão simples? Como eu disse, o investimento ele é muito gigante, muito grande, né? Muito massivo. Então, o planejamento por décadas e a coordenação nacional acabou sendo muito complexa, né? Pela ausência de recursos e pelas dimensões continentais do país. E uma ferrovia, é interessante abordar esse aspecto, ela não funciona como ampliação de uma estrada. Ela exige desapropriações, licenciamento ambiental, integração entre estados, segurança jurídica, eu diria, que é um tema super relevante, e alto investimento inicial, além de um longo prazo de maturação. Então, se a gente investir hoje, a gente não consegue colher daqui a 5 anos. A gente teria que esperar 20 anos, 30 anos. Então, eu gosto de fazer analogias, e uma delas, nesse caso, que você me perguntou, é a seguinte: a analogia econômica seria a diferença entre alugar um carro e construir um metrô. Tá? Então, o rodoviário cresce mais rápido e exige menos investimento inicial. A ferrovia demora muito mais quando pronta, porque possui esse custo operacional muito menor por tonelada transportada. Então, seria mais ou menos essa equivalência. Não é tarde para que a gente retome essa discussão, mas hoje o cobertor é muito curto.
0: Agora, Armédio, para a gente ir encerrando, com essa falta de investimento de infraestrutura do nosso país, como você já veio exemplificando, aí trazendo a China, Estados Unidos, e também por conta da constante dependência do petróleo, alta do petróleo, você acha que para a população que utiliza o transporte público e está nos ouvindo agora, isso pode afetar, inclusive, o transporte público e a tendência é que, com o passar dos anos, o transporte público fique cada vez mais caro aqui no nosso país?
12: Essa é uma discussão muito importante para se trazer aqui, porque é o que impacta no dia a dia aí de quem trabalha, quem está nos escutando e nos vendo. Então, se o Brasil continuar investindo pouco em infraestrutura e permanecer excessivamente dependente do petróleo, a tendência econômica de longo prazo é o aumento gradual dos custos de transporte, direta, né, sujeito que pega o ônibus, ou indiretamente por meio de toda a cadeia logística. Isso afeta toda a população, aliás, mesmo quem não possui carro, porque hoje o Brasil possui uma vulnerabilidade estrutural, né? Até porque 62% a 65% dessas cargas dependem das rodovias. Só que em alguns setores como alimento e bebidas, isso chega a 85%, ou seja, todo mundo acaba sofrendo. Então, quando o diesel sobe, o transporte urbano também sobe. E se isso tender a continuar a acontecer ao longo dos anos, e a gente não tiver uma diversificação logística, o problema não vai ser só o petróleo ou as questões geopolíticas, vai ser uma combinação de dependência rodoviária, baixa infraestrutura alternativa e aumento do consumo. Então, o Brasil investe muito pouco em transporte quando comparado a outros países. O Brasil ele investe cerca de 0,2% do PIB em transporte, que é um dos menores índices das grandes economias. Então, se a gente pegar aqui a Alemanha, o Japão, a própria China, os Estados Unidos, a diferença se torna aí gritante. Então, no Brasil, como a economia depende muito do caminhão, qualquer aumento do diesel espalha rapidamente para a cadeia produtiva, inclusive para o transporte público.
1: Tá joia, Hermédio, muitíssimo obrigada pelos seus esclarecimentos aqui no nosso Dinheiro TMC. Seja sempre muito bem-vindo para repercutir aqui com a gente os assuntos que afetam o nosso bolso no dia a dia. Nós conversamos com Armédio El-Khatib, coordenador do Centro de Estudos de Finanças da Fundação Escola de Comércio Álvares Penteado, a FECAP. Muito obrigada.
12: Eu que agradeço pela oportunidade, um grande abraço a vocês.
0: Valeu, e com isso a gente coloca ponto final no nosso Dinheiro TMC, mais um programa que contextualiza tudo do universo das finanças, do dinheiro, da economia, importante demais, que impacta a sua vida, o seu dia a dia. Sempre comigo e com Estela Ribeiro, semana que vem tem mais, né, Estela?
1: Tem mais, e você pode participar do nosso programa mandando suas dúvidas e suas sugestões de assunto, o que é que você quer saber, o que é que você quer ver destrinchado aqui no nosso Dinheiro TMC. Você pode usar o nosso canal de comunicação pelo WhatsApp, que é o 119-7221-1001, e também as nossas redes sociais. Você acompanha o Dinheiro TMC na programação do seu dial e também no YouTube, TMC News BR. A gente vai ficando por aqui, até a próxima semana. Até mais. Tchau, tchau.
0: Abraço.
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1: bom dia. Você acabou de ouvir Dinheiro TMC, esse programa, esse cantinho aqui da TMC que traz dicas para você cuidar melhor do seu din-din. Agora são 7 horas e 55 minutos. Eu sou Estela Ribeiro, vou estar pela próxima hora aqui atualizando as principais notícias do Brasil, do mundo e da sua região. E para começar, eu te conto que um dos alvos da sexta fase da Operação Compliance Zero, que estava foragido desde quinta-feira, foi preso em Dubai, nos Emirados Árabes Unidos. O investigado foi deportado e desembarcou no final da tarde deste sábado no Aeroporto Internacional de Guarulhos, onde teve o mandado de prisão cumprido. Vitor Lima Sedelmaier é suspeito de ser um dos integrantes do grupo Os Meninos. Ele é suspeito de atuar no grupo dos hackers, cujo líder era Davi Henrique Alves, que permanece foragido. Vitor atuava em benefício de Daniel Vorcaro, dono do extinto Banco Master, e ele é suspeito de atuar no grupo dos hackers, cujo líder era Davi Henrique Alves, que permanece foragido. As prisões preventivas foram decretadas pelo ministro do Supremo Tribunal Federal, André Mendonça, relator do caso Master. E um imóvel de 4 andares desabou na região de Brotas, em Salvador. Um homem de 60 anos que trabalhava no local teve a sua morte confirmada. Segundo o Corpo de Bombeiros, 3 pessoas foram retiradas com vida. As vítimas resgatadas são da mesma família. Ainda não há informações sobre o que causou o desabamento. E a Justiça de São Paulo aceitou a denúncia do Ministério Público e tornou Samuel Santana, o Gato Preto, réu por 2 tentativas de homicídio com dolo eventual. A decisão do último 22 de abril se refere a um acidente protagonizado pelo influenciador com um Porsche na Avenida Faria Lima, na zona oeste da capital, em agosto do ano passado. Segundo a promotoria, ele estava sob o efeito de álcool e drogas no momento do acidente. A pedido do Ministério Público, o Gato Preto teve a CNH suspensa e não pode dirigir qualquer veículo. Além disso, o Porsche, avaliado em R$960 mil, deve ser vendido para garantir indenização às vítimas. Anteriormente, a Justiça bloqueou os bens de Gato Preto em até R$1 milhão. E viralizou nas redes sociais o vídeo do Papa Leão XIV fazendo a trend 6-7. O conteúdo publicado pelo padre genovês Dom Roberto Fischer já acumula mais de 4 milhões de visualizações, quase 5 milhões de visualizações no TikTok. Agora são 7 horas e 58 minutos.
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1: Agora sim, hora cheia, 8 horas em ponto. Bom dia para você que se conectou à TMC exatamente agora. Você que está acompanhando o Domingo TMC de São Paulo através do 100.1 do seu dial. Se você está em Brasília, você também está conectado no 100.1. Agora, se você está no Rio de Janeiro, é 101.3. Em Curitiba, 100.3. Em Belo Horizonte, você se conecta à TMC em 88.7 e no Recife, 92.7. A gente começa agora a atualização das principais notícias do Brasil e do mundo para você. Vamos com o nosso giro de notícias.

0: Estou aqui muitíssimo bem acompanhada de Rafael Tebas. Bom dia, Rafa, tudo bem?
1: É isso, Estela Ribeiro, muito bom dia para você, bom dia para todo mundo que nos acompanha aqui na TMC nesse domingo, dia 17 de maio de 2026. Lembrando que, além do rádio, também estamos no aplicativo da TMC, que você que está nos acompanhando pode baixar aí no seu smartphone. Vamos começar então com as primeiras manchetes. Milhares de iranianos voltaram às ruas neste domingo em manifestações de apoio ao governo do Irã, que já duram 71 dias consecutivos desde o início da guerra contra Israel e Estados Unidos. Em uma das praças de Teerã, a seleção iraniana de futebol foi até recebida como um símbolo de união nacional após a classificação para a Copa do Mundo. Os manifestantes carregavam bandeiras do país, imagens também do Ayatollah Ali Khamenei, de seu filho Mojtaba Khamenei, apontado como novo líder supremo. Painéis, cartazes, enfim, com críticas ao presidente dos Estados Unidos, Donald Trump, também a Benjamin Netanyahu, o primeiro-ministro de Israel, também marcaram os atos.
0: Ataques com drones deixaram ao menos 3 mortos na região de Moscou neste domingo, segundo autoridades russas. O governo afirmou que os sistemas de defesa aérea interceptaram dezenas de drones durante a madrugada, após uma ofensiva em larga escala contra a capital e cidades próximas. Além das mortes, ao menos 16 pessoas ficaram feridas e imóveis residenciais sofreram danos provocados pelos destroços das explosões. A Ucrânia não comentou os ataques, que acontecem em meio à retomada dos bombardeios entre os dois países após o fim de uma trégua temporária.
1: 8:03, o governo de Donald Trump aumentou a pressão sobre Cuba para exigir abertura econômica e reformas políticas no país. Os Estados Unidos intensificaram sanções e ameaças após uma visita do diretor da CIA, John Ratcliffe, à Havana nesta semana. Washington cobra mais investimentos estrangeiros, ampliação do setor privado e a libertação de presos políticos pelo regime cubano. A crise econômica e energética na ilha se agravou nas últimas semanas, inclusive com apagões e protestos também registrados na capital, Havana.
0: E a Polícia Federal prendeu ontem o hacker Vitor Lima Sedelmaier, investigado no escândalo financeiro envolvendo o Banco Master. Considerado foragido da justiça, ele foi capturado em Dubai em uma ação conjunta com a Interpol e foi deportado ao Brasil. Segundo as investigações, Sedelmaier integrava o grupo Os Meninos, especializado em ataques cibernéticos e monitoramento ilegal. A operação também apura a atuação de uma suposta milícia pessoal ligada ao ex-banqueiro Daniel Vorcaro e a seu pai, Henrique Vorcaro.
1: Os principais bancos do Brasil aumentaram as provisões para calotes no primeiro trimestre de 2026, diante da alta da inadimplência e do endividamento das famílias. Então aqui o Itaú, Unibanco, Bradesco, Santander, outras instituições também somaram mais de 60 bilhões de reais reservados para perdas com crédito. A combinação de juros altos, inflação e incertezas provocadas pela guerra no Oriente Médio elevou o custo dos empréstimos e reduziu a oferta de crédito. Executivos do setor afirmam que os bancos devem adotar critérios mais rígidos para concessão de financiamentos nos próximos meses.
0: E o Democracia Cristã confirmou o ex-ministro do STF, Joaquim Barbosa, como pré-candidato à presidência da República. Ele substitui Aldo Rebelo, que deixou a disputa após avaliações internas sobre o desempenho nas pesquisas eleitorais. Segundo o presidente do partido, João Caldas, a chegada de Joaquim Barbosa mudou os planos da legenda e fortaleceu o projeto presidencial do DC. O ex-ministro do Supremo Tribunal Federal ainda não comentou oficialmente essa pré-candidatura.
1: 8:05, vamos falar de esporte agora. Esporte, a rodada desse sábado no Brasileirão teve a vitória do Internacional por 4-1 sobre o Vasco da Gama, em jogo marcado inclusive por expulsão. 4-1, portanto, para o Internacional. O Galo, o Atlético Mineiro, venceu o Mirassol por 3-1. O Fluminense bateu o São Paulo no Maracanã, venceu por 2-1.
2: Dois dias depois do vazamento dos áudios,
1: olha só, o Palmeiras tropeçando, se bem que o Cruzeiro, né, também tem uma ótima equipe, mas enfim, 1-1, Palmeiras e Cruzeiro empataram em Barueri, 1-1.
0: E hoje a rodada do domingo do Campeonato Brasileiro Série A começa às 4 da tarde, com os duelos entre Santos e Coritiba, além de Bahia contra o Grêmio. Às 6:30, o Botafogo enfrenta o Corinthians, enquanto o Chapecoense e Remo duelam em outra partida da rodada. Mais tarde, às 7:30 da noite, o Bragantino recebe o Vitória. E fechando a noite desse domingão, o Atlético Paranaense encara o Flamengo em um dos confrontos mais aguardados do dia.
1: Estela, rapidinho aqui, o jogo do Botafogo e Corinthians é às 16h, às 16 horas no horário de Brasília, 16h. Botafogo e Corinthians jogam, portanto, no Engenhão, no Rio de Janeiro, inclusive com a cobertura completa aqui da Transamérica, que agora é TMC. E o jogo do Santos, daqui a pouco, dá pra dizer assim, às 11 horas da manhã, em Itaquera. Uma curiosidade, o Santos hoje, né, alugou o estádio do Corinthians e vai mandar o jogo, portanto, na Neoquímica Arena, em Itaquera, 11 horas da manhã, Santos e Coritiba.
0: Muito bem. E olha só, o Chelsea da Inglaterra anunciou nesse domingo a contratação do técnico Xabi Alonso para a próxima temporada. O espanhol de 44 anos assinou o contrato de 4 anos e assume o comando do clube em 1º de julho. Livre do mercado desde a saída do Real Madrid, Xabi terá a missão de liderar a reconstrução da equipe londrina. O Chelsea terminou a temporada apenas na 9ª colocação da Premier League e perdeu a final da Copa da Inglaterra para o Manchester City. Ô Rafa, é Xabi mesmo?
1: É Xabi Alonso.
0: Xabi Alonso.
1: Xabi Alonso.
0: Muito bem. Então agora são 8 horas e 7 minutos.
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0: Como será que fica o tempo, o clima pelo Brasil nesse domingão? Aqui em São Paulo o dia amanheceu com chuva, aquela chuvinha que não dá vontade de sair da cama.
1: É aquela preguiça, né?
0: Bate. Uau, aquela preguiça. Um friozinho, mas vamos lá, vamos pra Curitiba. O domingo vai ser chuvoso também, viu? Dia e noite, a máxima é de 17 graus e a mínima de 13, também tá friozinho em Curitiba.
1: Ah, tá friozinho sim, frio demais, né? Inclusive nesse instante na região do centro de Curitiba também chove e temos 15 graus nesse momento, né? Então tá dentro aí dessa máxima e essa mínima, uma diferença pequena, máxima de 17, mínima de 13. Em São Paulo, como citou Estela Ribeiro, chove nesse momento, né? O dia vai ter sol entre muitas e muitas e muitas e muitas nuvens. No fim da tarde e o começo da noite também deve chover, assim como nesse exato momento na capital paulista, em várias regiões, máxima de 24, mínima de 15 graus.
0: Já no Rio de Janeiro, domingo vai ser de sol, aumento de nuvens pela manhã, pancadas de chuva à tarde e à noite, mínima de 19, máxima de 30 graus.
1: Em Belo Horizonte, cenário parecido, sol entre muitas nuvens e noite também com muitas nuvens, máxima de 27, mínima de 18 graus. Então a gente vê que o céu encoberto em várias regiões do Brasil.
0: Pois é, Brasília, o domingo vai ter nuvens também, não tem possibilidade de chuva, máxima de 27, mínima de 17, vai estar quentinho em Brasília.
1: Vai estar quente, inclusive eu cheguei até a comentar isso aqui ontem durante o TMC 360, nessa época do ano não chove em Brasília, maio, né? Quase nunca chove nessa época do ano em Brasília, é raríssimo, no entanto, nesses últimos dias, na última quinta-feira, algumas pessoas registraram com seus celulares algumas regiões administrativas do Distrito Federal, sim, com chuva leve, garoa, enfim, o que causou até espanto entre os moradores da capital do país, porque realmente não chove, né? A seca e o tempo seco realmente em Brasília é uma marca. Na região Nordeste, instabilidade continua concentrada principalmente na faixa norte e leste do Nordeste. A chuva aumenta então na metade do norte do Maranhão, Piauí, Ceará, Rio Grande do Norte, Paraíba, Pernambuco, Alagoas, com pancadas moderadas a fortes, inclusive risco de temporais isolados. Em Sergipe e também no litoral norte da Bahia, a chuva ocorre de forma mais passageira e o interior segue quente e seco.
0: Vamos falar da região norte hoje? Cenário de instabilidade continua por lá, hein? A chuva forte segue frequente no Amazonas, em Roraima, no Amapá e na metade norte do Pará. Um risco de acumulados elevados e de temporais isolados. Já em Rondônia, também tem previsão de chuva mais intensa, enquanto Acre, Tocantins e sudeste do Pará terão períodos maiores de tempo aberto. Agora são 8 horas e 10 minutos.
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1: Leonardo Rezende ao vivo com a gente no Rio de Janeiro nesse domingo de manhã, pela manhã. Polícia Civil, então, aliás, um assunto delicadíssimo, né? A Polícia Civil continua as buscas por dois menores envolvidos no estupro coletivo de uma menina de 12 anos, meu Deus, na zona oeste da capital. Quem tem as informações com a gente ao vivo é Leonardo Rezende. Bom dia.
4: É isso, bom dia a vocês aí no estúdio, a quem nos acompanha também. A Polícia Civil ainda procura dois desses oito menores então envolvidos no estupro coletivo contra essa menina de 12 anos. Esse caso aconteceu em Campo Grande, aqui na zona oeste da capital. Os outros seis jovens foram apreendidos na sexta-feira, na mesma região onde esse crime aconteceu. E aí um detalhe meio sórdido, assim, que todos têm idades entre 16 e 12 anos. De acordo com as investigações, a vítima foi atraída para uma emboscada pelo próprio namorado, que ainda filmou esse abuso e vendeu o vídeo por R$5. Esse caso aconteceu no final de abril, mas a denúncia só foi feita pela mãe da menina na última quarta-feira, após as imagens começarem a circular nas redes sociais. E aí ele então procurou a delegacia de atendimento à mulher de Campo Grande, e em depoimento à polícia, essa jovem de 12 anos, essa adolescente, confirmou o abuso e contou sobre a participação de cada um dos envolvidos. Contra eles, né, contra esses menores infratores, foram cumpridos mandados de busca e apreensão por atos infracionais análogos aos crimes de estupro coletivo de vulnerável e divulgação de cena de estupro, e a justiça determinou ainda a internação provisória desses jovens. Mas aí, voltando ao que eu disse no início, né, foram oito menores envolvidos nesse crime, nesse abuso, seis deles presos, e a Polícia Civil, presos não, né, apreendidos, e dois deles, na verdade, ainda estão sendo procurados pela Polícia Civil aqui do estado. Volto com vocês.
1: Leonardo Rezende, muito obrigado, Léo, pelas informações, né, é um caso realmente muito triste, revoltante também, enfim, e o microfone está aberto para você entrar aqui ao longo de toda a programação da TMC aí no Rio de Janeiro. Enfim, 8 horas e 13 minutos.
0: Pois é, e aí falando desse tema que é horroroso, né? Não dá vontade de falar disso num domingo que a gente queria poder relaxar, mas o país não para, a violência contra a mulher não para, e o número de crianças e adolescentes vítimas de violência sexual no Brasil mais que triplicou na última década, segundo dados do Ministério da Justiça. Em 2025, o país registrou mais de 59 mil casos contra cerca de 19 mil crianças em 2015, um aumento de 204% nesse período. A maioria das vítimas é do sexo feminino e os crimes, em grande parte, acontecem dentro do ambiente familiar, praticados por pessoas próximas às vítimas. Especialistas apontam que o crescimento reflete tanto o aumento das denúncias, quanto à ampliação da rede de proteção e a identificação dos casos. Estados como Pará e Paraná apresentam as maiores taxas proporcionais de violência sexual infantil no país, acima da média nacional. Nesse 18 de maio, Dia Nacional de Combate ao Abuso e à Exploração Sexual de Crianças e Adolescentes, autoridades reforçam a importância da denúncia e da prevenção.
1: 8 horas e 15 minutos e você participa aqui desse domingo TMC, News TMC. Mande a sua mensagem pra gente, 11972211001, 11972211001. Você que tá em Brasília, em Belo Horizonte, no Rio de Janeiro, também no Recife, em São Paulo, em Curitiba, participe aqui do News TMC. A gente vai girar a nossa reportagem agora, vamos para Curitiba, vamos falar sobre outro caso que movimentou e muito o noticiário nessas últimas horas, nos últimos meses também, né? O Tribunal de Justiça decidiu arquivar as investigações relacionadas à morte do cão Orelha. A decisão diz que não há elementos suficientes para comprovar supostas violências. Quem conta pra gente, quem traz as informações é Brian Valêncio.
5: O Tribunal de Justiça de Santa Catarina determinou o arquivamento das investigações relacionadas ao caso do cão comunitário Orelha, animal que morreu e gerou grande repercussão por ter supostamente sofrido agressões na Praia Brava, em Florianópolis. Isso no início de 2026. A decisão envolve procedimentos paralelos abertos durante a apuração do caso, que ganhou repercussão nacional e mobilizou manifestações em diversas cidades do país. Orelha era conhecido por moradores da região e vivia havia cerca de 10 anos na comunidade. O cachorro foi encontrado ferido após supostas agressões e acabou sendo submetido à eutanásia em uma clínica veterinária. A investigação inicial apontou suspeitas contra adolescentes e o caso passou a ser acompanhado pela Polícia Civil, Ministério Público e pela Justiça Catarinense. Ao longo das investigações, surgiram controvérsias sobre a causa da morte do animal. Um laudo inicial indicava lesões graves e possível traumatismo provocado por objeto contundente. Posteriormente, uma exumação realizada pela Polícia Científica não confirmou as lesões divulgadas anteriormente e apontou que não é possível determinar de forma conclusiva a causa da morte. O caso provocou forte reação pública, com protestos, campanha nas redes sociais e pressão por punição mais severa para crimes de maus tratos contra animais. A morte de Orelha também impulsionou debates políticos e propostas legislativas em Santa Catarina relacionadas à proteção animal. Agora, sem conseguir comprovar a autoria dos crimes ou se de fato houve um crime contra a Orelha, o caso foi definitivamente arquivado.
0: Muito bem, 8 horas e 17 minutos. Vamos para a atualização da corrida eleitoral. A pesquisa Datafolha mostra um empate entre o presidente Lula e o senador Flávio Bolsonaro num eventual segundo turno da eleição presidencial de 2026. Os dois aparecem com 45% das intenções de voto dentro da margem de erro de 2 pontos percentuais. O levantamento ouviu 2.004 pessoas em 139 municípios do país. A maior parte das entrevistas foi realizada antes da divulgação do caso envolvendo o filme Dark Horse e Daniel Vorcaro. No cenário do primeiro turno, Lula lidera com 38% das intenções de voto, seguido por Flávio Bolsonaro, que tem 35%. Romeu Zema e Ronaldo Caiado aparecem com 3% cada um, enquanto outros candidatos somam índices menores. A pesquisa também aponta uma vantagem de Lula sobre Zema e sobre Caiado em simulações de segundo turno. Entre os eleitores independentes, ou seja, sem alinhamento declarado ao petismo ou ao bolsonarismo, Flávio Bolsonaro aparece numericamente à frente de Lula em um eventual segundo turno. Segundo o Datafolha, 38% desse grupo votariam no senador, enquanto 32% escolheriam o atual presidente. Outros 27% afirmaram que votariam branco, nulo ou ainda não sabem em quem votar. Na pergunta espontânea, quando o Instituto não apresenta o nome dos candidatos, Lula tem larga vantagem com 27% das menções. Flávio aparece depois com 18%, seguido pelo inelegível Jair Bolsonaro com 3% e Caiado com 1%. Nesse cenário, 3,9 afirmam que não sabem em quem pretendem votar. Agora 8 horas e 19 minutos.
1: A gente continua aqui movimentando então os assuntos nesse News TMC. Um novo levantamento do IBGE reforça os desafios do mercado de trabalho em Pernambuco. Carol Oliveira.
6: A taxa de desemprego em Pernambuco é a segunda maior do país no primeiro trimestre de 2026. O índice no estado foi de 9,2%, mesmo valor registrado pela Bahia e também por Alagoas. A maior taxa entre os estados brasileiros foi no Amapá, com 10%. Os menores índices foram registrados em Santa Catarina, Mato Grosso e no Espírito Santo. Os dados fazem parte da Pesquisa Nacional por Amostra de Domicílios Contínua, divulgada pelo Instituto Brasileiro de Geografia e Estatística. O percentual de pessoas desempregadas em Pernambuco está acima do índice nacional, que ficou em 6,1% no trimestre, sendo a menor taxa para um primeiro trimestre desde 2012. Pelos critérios do IBGE, só é considerada desempregada a pessoa que efetivamente procurou uma vaga 30 dias antes da pesquisa ser realizada. Em relação ao percentual de empregados com

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2: 8h22 aqui no Rio de Janeiro. Eu sou Leonardo Rezende e vamos juntos com o noticiário local aqui do Rio, aí durante agora essa manhã e tarde deste domingo. Vamos falar agora sobre o tempo.
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2: É isso, então, friozinho chegando no Rio de Janeiro, chuva e frente fria se aproximam nesse domingo e o tempo vai mudar aqui na cidade. De acordo com o sistema Alerta Rio, o tempo aqui na capital vai ser influenciado pela aproximação de uma frente fria, a nebulosidade estará variada e a previsão de chuva fraca a moderada, isolada já a partir da tarde. Os ventos estarão fracos a moderados e as temperaturas vão apresentar ligeira elevação com a mínima prevista de 18 graus e a máxima chega aí a 33 graus. Já para amanhã, áreas de instabilidade associadas à passagem dessa frente fria vão influenciar o tempo também ainda aqui na cidade. O céu estará nublado ou encoberto e a previsão de chuva fraca a moderada a partir da tarde e os ventos também estarão moderados. Então é isso, frente fria chegando aqui na cidade do Rio. A partir desse domingo, as temperaturas devem cair então hoje, mas principalmente já amanhã. Então já tira aquele casaquinho, né, do armário. A gente sabe que o carioca, qualquer friozinho, qualquer 20 graus, a gente já tá botando um casaco, um cachecol, mas o friozinho chegando então aqui na cidade do Rio de Janeiro.
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2: Um giro de trânsito aqui também na cidade, o elevado do gasômetro, uma faixa ali no sentido centro está ocupada na altura do terminal Gentileza, em função de um acidente envolvendo 3 carros, o trânsito está intenso ali no trecho. Túnel na Tijuca, 7 Rio, está alterando o trânsito para içamento de equipamento nesse final de semana. A 7 Rio vai implantar uma operação de trânsito para a realização desse içamento na Tijuca, nos trechos da Avenida Maracanã e da Praça Luiz Lassaigne. E aí, para viabilizar essa operação, haverá interdição total ao tráfego de veículos entre 11 horas de sábado e às 7 horas desse domingo. Essa interdição já acabou, né, há pouco, mas o trânsito ainda pode estar complicado ali na região, então esse alerta para você, ouvinte, que passa por essa região da Tijuca. São 8h25 agora, você volta a acompanhar a nossa programação em rede aqui na Transamérica, que agora é TMC.
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3: 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Seja bem-vindo. Você que está acordando agora, ligando o rádio agora. News TMC no ar com Estela Ribeiro, comigo Rafael Tebas, em Brasília, em Belo Horizonte, no Rio de Janeiro, Recife, São Paulo, também em Curitiba. Você nos acompanha também no aplicativo da TMC, você baixa aí no seu celular. Mais um giro de manchetes aqui. Um executivo chileno foi preso no Aeroporto Internacional de Guarulhos após fazer ataques racistas e homofóbicos durante um voo da Latam com destino à Alemanha. Segundo testemunhas, o empresário insultou integrantes da tripulação e passageiros após tentar abrir a porta da aeronave durante o trajeto. Vídeos gravados dentro do avião mostram o momento em que ele faz comentários discriminatórios contra um comissário de bordo. A empresa chilena Landis informou que

0: preso em fevereiro durante uma operação conjunta entre autoridades americanas e venezuelanas. O governo venezuelano afirmou que a medida foi uma deportação por crimes cometidos em território americano, apesar de a Constituição do país proibir extradições. Saab já havia sido extraditado aos Estados Unidos em 2021 e retornou à Venezuela em 2023, após um acordo de troca de prisioneiros.
1: 8 horas e 28 minutos, a Organização Mundial da Saúde declarou emergência internacional de saúde pública por causa do novo surto de ebola na República Democrática do Congo e também em Uganda. Segundo a OMS, já foram confirmados casos do vírus Bundibugyo, além de dezenas de mortes e centenas de infecções suspeitas na região africana. A entidade demonstrou preocupação com o risco de propagação internacional da doença por conta da intensa circulação de pessoas entre os países. O ebola é transmitido por fluidos corporais e pode causar febre alta, hemorragias graves e taxa de mortalidade de até 80%.
0: E o concurso 3009 da Mega Sena terminou sem vencedores na faixa principal e o prêmio acumulou para 300 milhões de reais. Segundo a Caixa Econômica Federal, 136 apostas acertaram a quina e vão receber um pouco mais de 19 mil. Não tá ruim, hein? Não tá nada ruim,
1: nada,
0: né,
1: Leandro? Nada mal,
0: quase 20 milzinho num sabadão, tá não, bom,
1: já
0: né?
1: Pensou, tá ótimo.
0: O
1: tá
0: próximo
1: ótimo.
0: Sorteio especial de 30 anos da Mega Sena vai ser realizado no dia 24 de maio e o prêmio não acumula.
1: Dá pra fazer um belíssimo almoço.
0: Oba! 8 horas e 29 minutos.
1: Nesse caso, seria um belíssimo café da manhã, né? Porque são 8h29. Vamos pro Rio de Janeiro.

0: Aqui, eu tô pegando, mas antes algumas mensagens também chegando pra gente. O Leonardo também, Leonardo Silva mandando um alô, bom dia de São Paulo. A Camila Queiroz, que é do Rio de Janeiro também. E agora sim a gente conversa com Murilo Hernandes de Brasília. O Ministério da Fazenda fez um alerta sobre criminosos que estão usando o nome do programa Novo Desenrola. Isso é inacreditável, para aplicar golpes em consumidores que tentam ali renegociar dívidas pela internet. Realmente é inacreditável. Quem conta tudo é Murilo Hernandes.
1: O Ministério da Fazenda fez um alerta sobre o novo golpe que usa o nome do programa Novo Desenrola Brasil para enganar consumidores interessados em renegociar dívidas pela internet. Segundo o governo federal, criminosos criaram páginas falsas muito parecidas com os canais oficiais do programa e usam promessas de descontos altos para convencer as vítimas a fornecer dados pessoais e financeiros. O golpe começa quando a pessoa informa o CPF em uma suposta consulta para verificar se pode participar do programa. Depois disso, um falso atendimento online passa a pedir informações bancárias, dados de cartão de crédito, empréstimo e outros débitos. Na sequência, os criminosos informam que a renegociação foi aprovada e cobram uma taxa antecipada via Pix, alegando custos administrativos ou de processamento eletrônico. Em alguns casos identificados por empresas de cibersegurança, os golpistas chegaram a cobrar cerca de R$ 90,00 em falsas taxas de adesão. O Ministério da Fazenda reforça que o Novo Desenrola Brasil não cobra qualquer valor para participação ou renegociação de dívidas e orienta os consumidores a procurarem diretamente bancos e instituições financeiras onde possuem pendências financeiras. A recomendação também é desconfiar de links enviados por aplicativos de mensagem, redes sociais e anúncios patrocinados na internet com promessas de descontos exagerados ou soluções rápidas para limpar o nome. Especialistas em segurança digital alertam que os criminosos usam o senso de urgência e vulnerabilidade financeira das vítimas para aplicar os golpes. Segundo o ministro da Fazenda, Dário Durigan, o sistema é seguro, porém é necessário se precaver contra os golpes.
2: Não caia em golpes, fique atento a mensagens estranhas, certifique-se com a fonte e procure o seu banco caso haja dúvida para se certificar da informação.
1: O governo orienta que qualquer tentativa de golpe seja denunciada às autoridades e reforça que o Novo Desenrola Brasil não cobra taxas para renegociação de dívidas.
0: 8:33 É muito bom o Murilo Hernandes. Então, isso, né, Estela Ribeiro, é realmente algo que causa revolta, né? Infelizmente, muita gente com dívidas e aí criminosos, né, se aproveitando dessa situação e praticando golpes contra aqueles que já estão endividados. Realmente algo profundamente lamentável. 8:34 Transamérica, agora é TMC. 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
12: Estamos de volta, 8 horas e 35 minutos. Você conectado à TMC aqui através de Brasil.

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1: E lá também tem, Estela, né? Além do A Cidade é Sua, com entrevistas, também tem o Imprevista com a Joana Trepto, tem as entrevistas do Sobremesa também, que vão ao ar ao longo da semana, muitas entrevistas exclusivas, né? Que a gente também faz ao longo de todos os dias aqui na TMC, @TMCNewsBR e o nosso site, tmc.com.br, nosso portal também aí, sempre com atualização em tempo real, muita gente trabalhando, tmc.com.br, e o nosso Instagram também, olha só, tô passando tudo aqui, @TMCNewsBR. 8:37, agora sim o Leonardo Rezende está de volta com a gente para falar então sobre informações relacionadas a Cláudio Castro. Léo, com você.
2: É isso, Tebas, exatamente. O Tribunal de Contas aqui do Estado e o Ministério Público do Rio estão apurando uma denúncia contra o ex-governador sobre o uso irregular de jatinhos durante o governo dele. A deputada estadual Marta Rocha, do PDT, protocolou uma representação solicitando a abertura de investigações sobre um possível caso de improbidade administrativa e desvio de finalidade no uso de aeronaves fretadas. Esse documento aponta contratos que somam quase 30 milhões de reais destinados ao fretamento e à manutenção dos aviões, e aí com destaque para o acordo firmado com a empresa Líder Táxi Aéreo. Essa representação se baseia em reportagens do jornal O Globo que indicam que o ex-governador teria utilizado esses jatinhos para deslocamentos com a família e ainda políticos aliados ao Carnaval de Salvador, à corrida de Fórmula 1.
1: Inclusive, Léo, né, 8:39 agora, eu aproveito também e te pergunto, mudando um pouquinho de assunto aqui, há pouco a gente passou a previsão do tempo, eu e Estela Ribeiro, né, e a gente viu céu encoberto em várias regiões do país. Como que tá agora no Rio de Janeiro? Também céu encoberto ou não? Ou tempo bonito? Bom, daqui a pouco então o Leonardo Rezende vai responder pra gente essa questão sobre o tempo. 8:39, você participa com a gente, mande a sua mensagem, 11972211001. A Ana Beatriz mandando aqui mensagem pra gente, já entendi, mandando mensagem, bom dia Estela, bom dia Tebas, também o Diego Henrique, também na capital do país, mandando bom dia pra gente, Marcos Vinícius em São Paulo, também mandando um alô pra gente. Agora bom Brasília, dia. Rafaela Soares ao vivo com a PEC, que prevê o fim da

apresentar já nessa segunda-feira a primeira versão do texto da PEC, que prevê mudanças na jornada de trabalho. A gente lembra que nessa semana passada, Hugo Mota se reuniu com alguns ministros do Lula e aí eles fizeram um acordão, eles fizeram ali uma espécie de acordo mesmo para o texto passar na Câmara já antes do recesso branco. Então, a principal proposta em debate vai reduzir a carga horária de 44 para 40 horas, garantindo 2 dias de descanso sem redução salarial, além do fortalecimento de convenções trabalhistas. O texto prevê regras de transição que seguem sendo negociadas em

0: de lei ali, com uma certa urgência, né, com urgência, para tentar essa aprovação o mais rápido possível, mas o que está andando mesmo é a PEC. Claro que o tema tem gerado fortes debates entre parlamentares, empresários e trabalhadores, então a gente pode ter já na segunda-feira o primeiro esboço ali do que seria o fim da escala 6x1.
1: Beleza, muito obrigado pelas informações, Rafaela Soares, a PEC que trata do fim da escala 6x1, movimentando os bastidores no Congresso Nacional. Agora a gente vai conversar com Brian Valêncio ao vivo, no Paraná. O Tribunal de Contas do Estado apontou irregularidades na destinação e também fiscalização de emendas parlamentares estaduais. De novo, né? Sempre as famosas emendas parlamentares. Brian, muito bom dia para você, bom domingo. Fala mais sobre esse assunto. E tá frio por aí ou não, Brian? Bom dia.
2: Bom dia, Tebas. Tá frio como nunca. Um dos dias mais frios desse ano aqui em Curitiba, e vai ser assim ao longo da próxima semana também. O ponto é que não está só frio, está chovendo bastante, e aí o curitibano já está acostumado com isso, mas quando chove junto, aí acabou com o domingo, né? Mas fazer o quê? A gente está aqui para informar sempre a nossa audiência, e é isso mesmo, viu, Tebas? 33 tribunais de contas estaduais, coordenados pelo Tribunal de Contas da União, realizaram uma auditoria nacional para fiscalizar as chamadas emendas PIX. E eles chegaram a avaliar aí um valor de 497 milhões de reais em transferências especiais. E aqui no Paraná teve inconsistência. No período de 2022 a 2024, eles chegaram a analisar emendas para o governo estadual no total de 1 milhão e 850 mil reais, que eram direcionadas ao custeio de investimento em 3 municípios, que são eles, dois vizinhos, Francisco Beltrão, e também a segunda maior cidade aqui do Paraná, Londrina. O que esses resultados apontaram? Que tem fragilidades relevantes nos mecanismos de controle e gestão de emendas. Entre eles, falhas de planejamento, dificuldades para rastrear os recursos, baixa transparência e indícios de irregularidades na execução das despesas. Segundo a auditoria, mais de 90% das 125 transferências analisadas apresentaram algum tipo de inconsistência ou vulnerabilidade. O TCU considerou uma média de registro de 26 pontos em uma escala de 100 como resolvível, ou seja, que dá para entender de onde esse dinheiro veio e para onde ele foi. E agora, com base nisso, o Tribunal de Contas afirmou que vai mandar esses resultados para o Tribunal Superior, para o Supremo Tribunal Federal, para que ele avalie e tente solucionar. Lembrando aí que tem uma ação de descumprimento de preceito fundamental, né? Uma ADPF, que tramita na casa sob relatoria do ministro Flávio Dino, que tenta corrigir problemas nessas emendas. O Tribunal de Contas do Paraná não divulgou quais foram os deputados federais que enviaram essas 125 transferências que foram identificadas com problemas, mas já afirmou que vai passar todos os dados para o STF, Tebas.
1: Boa, obrigado pelas informações, Brian Valêncio, sempre em cima, né? Sempre realmente ajudando também a gente a compreender todo esse contexto. E mais uma vez, informações então sobre problemas relacionados às emendas parlamentares. Valeu, Brian, coloca aí um cobertor, enfim, uma luva, porque realmente está muito frio agora em Curitiba. 8 horas e 45 minutos, Transamérica, agora é TMC, quem escuta sabe.
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1: É só isso.
2: Oito e 46 de volta aqui com o noticiário do Rio de Janeiro, já informando você, ouvinte, um giro de trânsito aqui na cidade do Rio.
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2: Informação aqui de momento, porque uma faixa na altura da estrada do Rio do Á, em Campo Grande, está ocupada devido a um acidente envolvendo um carro e uma moto. Equipes da Sete Rio e Bombeiros estão no local. Trânsito lento ali próximo ao acidente. A gente já está até vendo aqui pelas câmeras da prefeitura que as equipes estão ali dando apoio, né, às pessoas envolvidas nesse acidente. Então, portanto, reforçando, uma faixa está ocupada em Campo Grande, na altura da estrada do Rio do Á, devido a esse acidente envolvendo um carro e uma moto. Mudando um pouco de assunto agora, falando sobre turismo, a gente tem trazido aqui informações na TMC falando sobre como a cidade do Rio está no hype, né? Muitos turistas vindo aqui curtir os diversos atrativos turísticos, mas Niterói, a nossa cidade vizinha aqui na região metropolitana, também está tendo um crescimento aí na procura pelos turistas. Niterói recebeu cerca de 1,5 milhão de turistas em 2025, segundo dados do Observatório de Turismo da Prefeitura, um crescimento de 20% em relação ao ano anterior, puxado principalmente pelo turismo de lazer, responsável aí por quase 80% dos atendimentos realizados nos centros de atendimento ao turista e pela presença cada vez maior também de estrangeiros, que já representam quase 30% do público atendido na cidade. O perfil dos visitantes mostra predominância ainda de moradores aqui do próprio estado, principalmente do Rio de Janeiro, de São Gonçalo, de Maricá e de Itaboraí. Entre os turistas nacionais, São Paulo lidera esse ranking, seguido pelos mineiros, Minas Gerais e também pelos sulistas do Rio Grande do Sul. Bahia e Paraná vêm atrás e já no turismo internacional, Argentina, França e Estados Unidos lideram também a procura pela cidade aqui da região metropolitana, a famosa Nikit City. E aí, o roteiro ali, né, em que os turistas estão procurando Niterói, o eixo formado pelo Caminho Niemeyer, Mercado Municipal e o MAC concentra mais de 70% desses atendimentos turísticos, com destaque aí principalmente para o Caminho Niemeyer, procurado por praticamente 40% dos turistas que têm procurado Niterói, então, para conhecer Niterói e curtir um pouquinho da cidade aqui da região metropolitana do Rio de Janeiro. São 8h49 agora, você volta a acompanhar a nossa programação em rede aqui na Transamérica, que agora é TMC.
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3: 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Estamos de volta, 8 horas e 51 minutos. Ô, Rafa, você sabe, você lembra daquela coleção Vagalume que a gente lia quando era criança, adolescente?
10: Lembro, lembro.
3: O criador dessa coleção, que é o Hiro Takahashi, será que ele é parente da Julia Takahashi?
10: Será?
3: Ele completa 60 anos de carreira, é o editor responsável pelas coleções históricas da nossa literatura, como Vagalume. Eu lembro de A Ilha Perdida, O Escaravelho do Diabo. Você, ouvinte, que está acompanhando a nossa programação nessa manhã de domingão, você leu a coleção Vagalume? Manda aqui pra gente a sua mensagem através do 11972221001. Fala aí pra gente qual foi o livro que marcou a tua infância, a tua adolescência, e se você lia essa coleção. Tinha também a coleção Para Gostar de Ler, que também foi criação do Hiro Takahashi. Então, ó, 60 anos de carreira contribuindo para a introdução de crianças e adolescentes à literatura. Muito legal. Agora, atualizando aqui as nossas notícias, faltam poucos dias para o fim do prazo da declaração do Imposto de Renda 2026, né? O contribuinte precisa ficar atento às regras e evitar erros que podem levar à malha fina. E quem detalha o assunto é a repórter Rafaela Soares.
11: O prazo final de entrega da declaração do Imposto de Renda 2026 termina no dia 29 de maio. Quem perder essa data estará sujeito a uma multa mínima de R$ 165,74, podendo chegar até 20% do imposto devido. Devem declarar os contribuintes que receberam rendimentos tributáveis acima de R$ 35.584 ao longo de 2025, além de pessoas que tiveram receitas com atividades rurais, investimentos ou operações na Bolsa de Valores. O órgão também lembra que a isenção para quem ganha até R$ 5.000 não vale para a declaração deste ano. Outro ponto importante é que o contribuinte já consegue descobrir em cerca de 24 horas após o envio da declaração se caiu ou não na malha fina. Essa consulta pode ser feita pelo portal ECAC ou pela plataforma Meu Imposto de Renda, utilizando a conta gov.br nos níveis prata ou ouro. Entre os principais erros que levam à retenção da declaração estão a omissão de rendimentos, despesas médicas sem comprovação e informações divergentes sobre dependentes. Caso exista alguma pendência, o contribuinte pode enviar uma declaração retificadora para corrigir os dados.
10: Vamos falar de esporte, muita gente perguntando aqui no nosso WhatsApp, falando sobre o Campeonato Brasileiro. Para isso temos Ricardo Spárvoli. E aí, Spárvoli, bom domingão, hein? Bom dia para você.
12: Bom dia, Rafael Tebas, bom dia para quem acompanha a TMC nessa gelada manhã de domingo.
10: É, tá frio.
12: Mas para esquentar a gente pode assistir um futebolzinho, né, Rafael Tebas?
10: É, exatamente, vários jogos com a cobertura da TMC, inclusive. Ontem o Fluminense venceu o São Paulo 2-1, o Palmeiras vacilou, né? Empatou com o Cruzeiro, gigante Cruzeiro, mas o Palmeiras jogou em casa 1-1 e o Inter goleou o Vasco 4-1. O Dorival já estava comandando São Paulo ou não?
12: Ainda não, Rafael Tebas, foi o auxiliar Milton Cruz, que desde ali dos anos 2010 é auxiliar do São Paulo, trabalha na comissão técnica, e vez ou outra, quando o técnico é demitido, o Milton Cruz vai lá e assume o time. Dessa vez não deu certo, perdeu. Para o próximo jogo, provavelmente, Dorival já estará à beira do campo. Além desses resultados que você citou, o Atlético Mineiro venceu o Mirassol por 3-1. Hoje, a gente vai ter Santos e Curitiba, Bahia e Grêmio, Botafogo e Corinthians, Chapecoense e Remo, Bragantino e Vitória e Atlético Paranaense e Flamengo. Bom, o Palmeiras segue na liderança do campeonato, mesmo com o tropeço de ontem, mas está só 5 pontos na frente do Flamengo com 2 jogos a mais.
10: Ixi.
12: Ou seja, por pontos perdidos, o Flamengo é o líder, mas precisa confirmar o favoritismo e vencer os 2 jogos que restam.
10: O Flamengo joga hoje, certo?
12: Joga hoje contra o Furacão lá no Paraná. Bom, No outro lado da tabela, no Z4, Chapecoense, Remo e Mirassol, que já estão no Z4 há um bom tempo, na zona de rebaixamento, mas em 17º está o Grêmio, que hoje joga contra o Bahia fora de casa, e ali, um pouquinho acima da zona de rebaixamento do Z4, está o Corinthians, com 18 pontos, que hoje joga contra o Botafogo no Rio de Janeiro. Mudando um pouquinho de país, Rafael Tebas, a gente vai agora para Inglaterra. Isso porque ainda faltam 2 jogos para o campeonato inglês se encerrar. E o Arsenal está 2 pontinhos na frente do City. O City precisa vencer os 2 jogos que faltam e torcer para um tropeço do Arsenal. Mas por que a gente está falando de Premier League? Porque o Chelsea fechou com Xabi Alonso. Xabi Alonso vai ser o novo técnico do Chelsea a partir do dia 1º de julho.
10: Era um ótimo jogador.
12: A partir da próxima temporada, era um grande meio campista. Foi campeão da Bundesliga com o Bayer Leverkusen como técnico. Foi pro Real Madrid, não deu muito certo, ficou ali só 6 meses, já foi demitido, mas agora vai pro Chelsea. O Chelsea que tá com problemas de técnico. Isso porque na temporada 25-26, o Chelsea já teve 3 técnicos diferentes, incluindo Enzo Maresca, Leon Hosenior e agora o interino Callum McFarlane. Ou seja, 3 técnicos, não deu muito certo, um elenco estrelado, mas vai terminar a Premier League em 9º, 8º, no máximo ali, em 7º colocado, muito mal, muito abaixo do esperado. E agora o torcedor do Chelsea espera que o Xabi Alonso dê um jeito no time.
10: E Spárvore, nessa reta finalíssima aqui nos acréscimos desse News TMC, hoje é domingo, amanhã, portanto, obviamente, por lógica, é segunda-feira. E Carlo Ancelotti convoca a seleção brasileira. Expectativa gigantesca, vai ter a cobertura da TMC. E aí, né? Neymar, vai ou não vai? O que você acha que vai acontecer?
12: A pergunta é de $1 milhão, né, Rafael Tebas? Eu, particularmente, acho que Neymar será convocado. Com certeza o ouvinte da TMC não vai perder nada a partir das 5 da tarde da segunda-feira, com transmissão especial da TMC. E o que você acha? Acha que Neymar estará na Copa do Mundo?
10: Pelas declarações recentes do Ancelotti, ele deu uma entrevista para Reuters, disse que o Neymar estava melhorando. Eu achei esquisito, acho que vai chamar. Que vai chamar, mas enfim.
3: Ô meninos, mas a dúvida é, se ele for chamado, vocês acham que ele vai brilhar? Vai entregar o que o brasileiro está esperando? Porque a polêmica toda é porque muita gente quer. Muita gente coloca fé nele, né? Possivelmente deva ser a última Copa que ele participe, se for chamado, mas vai brilhar?
12: Eu acho que se for convocado, provavelmente vai ser para reserva, para ajudar com a questão de emocional, porque ele é um ídolo ali da pessoal, da molecada que tá por lá. Então,
10: tem muita qualidade, né? Um craque, mas tá muito mal já há um tempo, né?
12: É
10: já
12: mais
10: tá com
12: uma
10: 34
12: esperança
10: anos,
12: pra entrar ali no segundo tempo, né? Enfim. Só quem sabe é Carlo Ancelotti, né, Rafael?
10: Exatamente. Temos. Amanhã, portanto, às 5 da tarde, cobertura especial, a convocação de Carlo Ancelotti para a Copa do Mundo. Vai acontecer no Museu do Amanhã, no Rio de Janeiro, a Copa, que tem cobertura completa da TMC a partir de junho, cobertura com transmissão dos jogos, enfim, a Copa do Mundo nos Estados Unidos, Canadá e México. 8h59, estamos chegando ao final, Estela Ribeiro.
3: Pois é. Lembrando que se você vai assistir aos jogos lá no Canadá, é legal você se vacinar contra o sarampo. A gente trouxe aqui essa informação ontem. Porque os casos de sarampo estão reaparecendo no Canadá, que perdeu o certificado de eliminação de doenças, né? Então, se você está se preparando para isso, tome sua vacina contra o sarampo. Se você vai ficar em São Paulo ou no Brasil assistindo os jogos da Copa pela televisão, tome a vacina contra o sarampo também, porque os casos no Brasil, embora a gente tenha o certificado de eliminação da doença, os casos também estão aumentando. Então é sempre bom se vacinar, né? Não custa.
10: É isso. Valeu, Estela Ribeiro.
3: Valeu. 8h59. Você continua acompanhando a programação da TMC. Beijo, tchau, tchau.
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2: 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Oi, Elinho, bom dia. E aí? Deixa eu te ligar em 2 minutos que eu vou entrar no ar aqui.
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10: 9:01. Vamos pro A Cidade é Sua de hoje, especial, inclusive, você que tá em São Paulo.
2: É isso, 9:01 aqui no Rio de Janeiro. A gente também vai acompanhar o Cidade é Sua aqui, né, no nosso noticiário local, no nosso programa local, e uma entrevista exclusiva aqui da TMC com Antony Garotinho, pré-candidato ao governo do estado pelo Republicanos. Vem aí, né, tentar de novo ser governador do Rio. Foi governador ali no final da década de 90, com anos 2000, entre 1999 e 2002. E a gente está num projeto agora aqui na TMC das sabatinas com os pré-candidatos ao governo do estado. E aí, então, a primeira entrevista que a gente fez com os pré-candidatos foi com o Antony Garotinho, do Republicanos. Lembrando que a gente convidou os 5 primeiros colocados na última pesquisa Quest. E aí agora você vai acompanhar essa sabatina feita por mim e também pela Maíra Gama.
3: Bom dia, bem-vindos ao A Cidade é Sua dessa semana. Meu nome é Rebeca Renzi e dessa vez a gente vai começar um pouquinho diferente. Estamos aqui com o Leonardo Rezende, que vai explicar pra gente o que vai acontecer.
2: Pois é, Rebeca, uma entrevista exclusiva da TMC com o ex-governador do Rio, Antony Garotinho. A primeira, né, de uma série de sabatinas que a gente vai realizar aqui na TMC com os pré-candidatos ao governo do Rio em 2026. Garotinho fez duas promessas importantes aí que vão ser as principais bandeiras dele de campanha: segurança pública e anticorrupção. Lembrando que o ex-governador já foi preso 5 vezes, mas volta aí agora em 2026 com essa bandeira, dizendo que vai acabar com a corrupção dentro da administração pública aqui do Rio. Rebeca.
3: Então é isso, a partir dessa semana você acompanha uma entrevista com o pré-candidato ao governo do estado que o Leonardo Rezende e a Maíra Gama fizeram, além do nosso Cidade é Sua de sempre. Sejam bem-vindos, espero que vocês gostem desse episódio.
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17: Nosso entrevistado de hoje na TMC é Antony Garotinho, ex-governador do Rio de Janeiro, ex-prefeito de Campos, já ocupou vários cargos como secretário e agora vem pelo Republicanos como pré-candidato ao governo do estado. Garotinho, muito obrigada por atender a TMC.
18: Obrigado a você. E como eu digo sempre, homem público não pode recusar pergunta nenhuma. Então, fique à vontade, pergunte sobre o assunto que você quiser.
17: Queria começar então te perguntando por que o senhor decidiu se candidatar mais uma vez ao governo do estado? Já foi governador do estado e agora, depois de muitos anos afastado, né, está voltando a essa tentativa.
18: Eu, entre os nomes que observei para essa disputa, não vi ninguém adequado para gerir o estado nesse momento de crise que o estado está vivendo. Porque você tem uma ampla crise que passa pelas finanças públicas, pela questão da corrupção, pela questão da segurança pública. Então o estado está numa verdadeira desordem. Então precisa de alguém que tenha uma característica específica. Informação, diagnóstico, praticamente todo mundo tem, mas tem que ter coragem, né? Se você não tiver coragem, você não faz, porque são muitos interesses. O Rio, ele está dividido em máfias que controlam setores estratégicos da economia do Estado. O Ricardo Magro controla o setor de combustíveis, é uma máfia, né? As empresas de ônibus controlam o setor de transporte, é outra máfia. O jogo de bicho controla a Loterge, né? E, portanto, os jogos do Estado, betes legalizadas, é outra máfia, né? Além do crime organizado, né, que está dentro do Estado. Nós sempre tivemos envolvimento do crime organizado na pirâmide, na parte de baixo. Nunca deixou de existir na polícia, mesmo até na política, uma certa cumplicidade entre o crime e a política, mas nunca chegou no patamar que chegou hoje. Isso começou com o Sérgio Cabral, depois isso foi se aprofundando com o Pezão, e nesses anos de Cláudio Castro virou uma coisa insuportável, né? Você tem criminosos dentro do governo. Você tinha o presidente da Assembleia, que era uma espécie de governador de fato, né? Ele preso pela Polícia Federal com a suspeita de que ele é o político número um do Comando Vermelho. Mas a coisa ficou tão sem controle no Rio que você tem políticos ligados à milícia, você tem políticos ligados ao Peixão, que é outra facção criminosa. Não adianta você tirar as pessoas, mas os métodos continuarem os mesmos. Porque o que ocorre no Rio é que o Cabral foi preso, aí entrou o Pezão, continuou fazendo a mesma coisa, depois o governo Cláudio Castro, o Pisciani foi preso, depois entrou outro presidente da Assembleia, que a gente está vendo aí agora. Então, é preciso mudar métodos. E para isso, é preciso alguém que tenha conhecimento e coragem. Por isso que eu decidi me candidatar.
12: Em relação também ao governo Cláudio Castro, você já trouxe algumas coisas que você revelou também das indicações em Secretaria de Saúde, a questão do deputado preso também, Thiago Rangel, em relação aos postos de combustíveis. Queria entender também a posição do senhor em relação a essas mais relações, né, que você já trouxe também em outras oportunidades sobre o governo Cláudio Castro.
18: Olha, o governo Cláudio Castro, é melhor você perguntar onde não teve corrupção. Porque se eu for falar onde teve, nós vamos gastar o tempo inteiro da entrevista. Porque havia uma operação violenta na Secretaria de Educação, não essa do Thiago Rangel, essa é pequena, né? Mas na compra de livros, na compra de kit robótica, na compra de... Assim, eu posso errar por pouco, mas... O superfaturamento no setor de educação, promovido no período da Roberta e da Joilza, pelo filho da subsecretária Guilherme, foi superior a 1,5 bilhão. É muito dinheiro. Dinheiro federal. Uma parte dele, do FNDE. Aí você sai dali, né? Você vai para a Secretaria da Polícia Militar. Todos os quartéis estão loteados. Cobra-se até para o policial ser reintegrado na polícia. É uma coisa generalizada. Aí você tem corrupção no Rio Previdência, você tem na Codete, você tem no Detro, no Detran. São 20 milhões por mês. Eu calculo que pelo tamanho do rombo do governo Cláudio Castro, o rombo tenha sido igual ou um pouquinho superior ao de Cabral. Porque se o Cabral teve muito dinheiro que entrou para Olimpíada, Copa do Mundo, foi tudo naquele período, ele teve a venda da SEDAI. O Cláudio Castro, ele chegou ao poder através de uma conspiração, e nessa conspiração ele cai de paraquedas no governo. sem a menor experiência. Para tentar governar, ele terceiriza o governo e passa o comando do governo para a Assembleia Legislativa. Ela se apossou do governo. Ele praticamente controlava 80% das secretarias em parceria com outros deputados. Por exemplo, secretaria tal, era do Bacelar e da tropa. O Paul Bell, o Amorim, o Alan Lopes e o Kinoplock. Pronto. Outra secretaria era do Bacelar com o Deodato. A outra era do Bacelar com o Ratinho. A outra, do Bacelar com o Valdo Ceasa. Então, o governador, ele mais parecia um zumbi. Ele ficava com a parte dele, tá muito rico, né? Mas não tinha controle nenhum sobre a gestão.
15: E algumas dessas mudanças têm sido implementadas pelo governador em exercício agora, o desembargador Ricardo Couto de Castro, que inclusive o senhor tem apoiado, né? Essas medidas já foram quase 2.000 exonerações, revisões de contrato, né?
18: Não basta só exonerar, é importante tirar gente que não trabalhava, prefeito que perdeu a eleição, tinha um monte pendurado lá, né? Ex-deputados, esses funcionários. Ok, muito bem. Alguns funcionários comprometidos com coisas erradas, ok. Mas se ele não trocar as estruturas que foram montadas, ele não vai ter êxito. Por exemplo, o secretário de Fazenda do Rio de Janeiro mora em Miami. É o Ricardo Magro. Toda a estrutura da secretaria é dele. Então não adianta você trocar o secretário se o secretário não entrar e disse: olha, vamos trocar o chefe da fiscalização disso, daquilo, né? Não adianta você tirar o presidente do Detro, né? Hoje teve uma grande demissão de funcionário do Detro, mas se você não mexer onde mora a corrupção. E um detalhe muito importante: ele está usando funcionários de carreira, a maioria deles procuradores, mas é preciso lembrar que todos esses órgãos tinham procuradores do Estado. E 90% dos casos, os pareceres para compras e licitações ilegais tiveram parecer da própria procuradoria, né? Eu tenho muito receio, porque o desembargador Couto, ele não tem conhecimento das entranhas do Estado. Espero que ele seja bem sucedido. Estou torcendo, estou apoiando, mesmo reconhecendo que a situação do Rio de Janeiro fere a Constituição.
15: Agora, um ponto que a gente não pode deixar de tratar aqui, já que estamos falando de casos de corrupção que vêm sendo revelados recentemente. O senhor tem alguns processos aos quais o senhor já respondeu, ligados à corrupção, a licitações fraudulentas, desvios na saúde, desvio na Secretaria de Segurança. Queria saber como que o senhor pretende lidar com essas acusações e com uma certa fama, né, que te liga a esse tipo de denúncia.
18: Olha, se você observar as denúncias contra mim, todas elas aconteceram depois que eu denunciei a quadrilha de Sérgio Cabral. Então foi montada uma força-tarefa contra mim. Envolvia um juiz, que foi punido, um promotor e um delegado da Polícia Federal. Nas esferas estaduais e municipais, eles obtiveram êxito. Mas quando chega no Supremo Tribunal Federal, acontece como ocorreu agora na Operação Chequinho. Foi tudo anulado, porque durante 10 anos eles me negaram uma perícia. Eu pedia só que o documento que afirmava que eu tinha autorizado distribuir esses tais cheques fosse periciado para ver se a assinatura era minha. Eles sempre negaram a perícia. Aí o ministro Zanin autoriza a perícia é feita e descobre que o documento tinha nem assinatura. Então, eu não tenho nenhuma preocupação. Eu posso responder a qualquer pergunta relativa a qualquer caso. Eu costumo dizer que a legislação brasileira, ela tem alguns pontos que são importantes. Por exemplo, na área do crime, se você não tem o corpo, você não pode atestar a morte. É quase impossível, né? Pode haver especulação, como houve no caso da Elisa Samudio, né? Mas até encontrar o corpo, não há materialidade suficiente para provar o crime. Na corrupção, não existe corrupção sem enriquecimento ilícito e sinais exteriores de riqueza. Todas as pessoas que eu denunciei, todas, tinham fazenda, eu não tenho. Mansões, eu não tenho. Conta no exterior, eu não tenho. Então, onde é que eu guardo o dinheiro? Embaixo da cama?
15: Agora, eu queria falar com o senhor um pouco sobre propostas, né? Recentemente o senhor deu uma declaração em relação a uma proposta relacionada à segurança pública, que é um tema tão caro aí aos cariocas e fluminenses, né? Em relação a acabar com a divisão por facções nas cadeias, né? E é um projeto que é polêmico, digamos assim, para dizer o mínimo.
18: Olha, pode ser polêmico no Brasil, mas no mundo não tem nenhum lugar que separe. Quando eu estudei, por exemplo, recentemente o caso de El Salvador, onde há alguns exageros, mas que funciona, lá também eles separaram apenas os outros presos, mas as gangues eles tiveram que aprender a conviver juntos. Não teve jeito, né? Porque é muito confortável para o bandido hoje ele ficar junto com os colegas dele de facção. Almoça, janta, tem lanche, café da manhã e ceia. A família recebe o auxílio reclusão. Pelo amor de Deus, né? Na hora que eu adotar essa medida, primeiro, os bandidos vão ter medo de ser preso. Segundo, quem é de fora vai embora do Rio. Porque tá mole vir pro Rio hoje. Qualquer estudo que você faça, e eu tenho estudo recente, cerca de 20% dos criminosos de alto escalão que estão no Rio, não são do Rio. São pela ordem do Amazonas, do Pará, da Bahia e do Ceará. Não tem condição. Isso tem que acabar. O cara tem que temer a polícia do Rio. Você falou de uma proposta, mas vamos, o que tem a segurança pública no Rio hoje? Nada. Apenas o que eu deixei. Depois de mim, a única proposta embrionária que eu deixei pronta, que o Sérgio Cabral pegou o GEPAI, que era o grupamento de polícia em áreas especiais, adaptou o GEPAI e botou como UPP, mas sem condições.
15: O senhor trouxe dois exemplos que eu acho que é um grande ponto crítico aqui do Rio de Janeiro, que é a falta de presença do Estado dentro das comunidades. A gente teve a mega operação que foi realizada nos complexos da PEN do Alemão, mas que logo depois os próprios moradores, né, relatam que a realidade ali não mudou, né? E outras operações que muitas vezes têm um custo alto para a população, mas que não revertem as condições ali daquela área. E a gente teve uma tentativa ali de retomar esses territórios, que foi a UPP, que fracassou. E aí, o que o senhor pretende adotar nessa área em relação a esse domínio das facções em comunidades e a retomada desses territórios?
18: Bom, eu fiz 64 programas sociais dentro das comunidades. Programa Jovens pela Paz. Você encontra inúmeros jovens, hoje profissionais. Vou citar um nome, por exemplo, Mumuzinho. Pessoa famosa hoje, mas morava dentro de uma comunidade, foi jovem pela paz, né? Eu posso citar aqui a secretária do presidente da Câmara do Rio, um monte de gente de comunidade. Então, Jovens pela Paz, era um programa de cultura. Aula de violão, capoeira, as escolinhas de futebol e vôlei, do Zico e da Jaqueline. É, o programa Reservista da Paz, o garoto que sobrava do exército ia servir na polícia militar, foi um sucesso total. Programas. Agora, obra dentro da comunidade, papel da prefeitura. Por que que a prefeitura não faz? Com tanto dinheiro que a prefeitura do Rio tem, prefere gastar com Madonna? Prefere gastar com Lady Gaga? Prefere gastar com Shakira? Ou gastar milhões em publicidade? Então, a prefeitura do Rio precisa pensar o seu papel. O prefeito do Rio de Janeiro, este grupo que está aí, ele está há mais de 20 anos no poder. São 4 mandatos do Eduardo Paes, 12. Mais 3 do César Maia, são mais... Não, 4 do Eduardo, 16. 12 do César.

0: atrapalharia a ter uma governabilidade, sabendo, né, que a nossa política depende de tantos fatores, da Alerj, depende de ajuda, né, de apoio, de conversas com tantos outros setores?
1: Olha, eu tenho um problema. Eu não posso, como outros candidatos, ou até como o próprio Lula fez quando estourou Mensalão, dizer a famosa frase: eu não sabia. Porque eu sei, eu falo todo dia, eu sei quem faz, o que faz e como faz. Então eu tenho por obrigação entrar e resolver.
0: E o senhor está se pré-candidatando aí pelo Republicanos, mas não é o único, né? A gente tem o ex-prefeito de Miguel Pereira, André Português, que também anunciou a sua pré-candidatura. O André Português mais ligado à ala do Bolsonaro, o senhor que tem combatido de todos os lados, né? Como é que está essa negociação interna no partido?
1: Olha, o que foi combinado com a direção do partido, nós somos um partido democrático, né? É que os dois façam a sua campanha, chegar próximo do final de junho, que as convenções, elas estão autorizadas de 20 de julho até dia 5 de agosto. Então, no final de junho, se faz uma pesquisa. Quem estiver competitivo, disputa. E recebe o apoio do outro, né?
0: E o senhor, consolidando essa candidatura pelo Republicanos, tem algum lado de apoio em termos de governo federal?
1: Olha, eu não voto no PT. Isso é uma convicção que eu tenho. Porque a minha visão é que o PT pensa em distribuir riqueza. E eu penso em gerar riqueza.
0: E em relação ao apoio ao outro candidato, Flávio Bolsonaro?
1: Meu problema com esse pessoal do PL é o PL do Rio de Janeiro. O PL do Rio de Janeiro, com Canela, com a tropa do Bacelar, com as figuras que tem aqui, você não pode nem dizer que isso aqui é direita. Então, assim, é muito difícil fazer uma escolha entre o ruim e o pior. Hoje o que a gente vê aqui no Rio é um candidato ao Senado que é miliciano, Canela. O outro candidato, Cláudio Castro, bandido, ladrão que roubou o Estado. Como é que você faz para votar numa chapa dessa? Difícil, né? Então, eu, por enquanto, eu estou observando, porque eu acho que esse quadro aí vai mudar. E olha, você vai dizer, mas e a questão nacional? PL nasceu aqui. Bolsonaro é do Rio. O candidato é do Rio. Ele também não pode dizer como eu não sabia. Porque se ele não sabe o que está acontecendo no estado dele, como é que ele quer ser presidente da República? Fica difícil também, né? É difícil, mas eu ainda tenho alguma esperança. A minha avaliação é que este quadro está tão instável que nem Lula nem Flávio serão os candidatos à presidência da República. Acho que os dois partidos ainda vão sofrer alterações.
0: Antony Garotinho, pré-candidato ao governo do estado do Rio pelo Republicanos, muito obrigada pela entrevista.
1: Obrigado a vocês, foi um prazer, muito obrigado aí a todos vocês. Eu sei que alguns ficaram com raiva minha, mas paciência, né? Política é para provocar paixão. Eu prefiro que o sujeito tenha raiva de mim do que ficar indiferente ao que eu falo.
0: É isso, obrigada.
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2: É isso, de volta aqui ao noticiário local do Rio de Janeiro com uma atualização rápida de trânsito. A gente mais cedo trouxe a informação de um acidente que tinha acontecido ali na estrada do Rio do Ar, em Campo Grande. Havia uma faixa que estava ocupada ali na região, a via foi liberada após esse acidente. O trânsito já apresenta boas condições. Agora a gente vem com informações da repórter Natália Messias nessa contagem regressiva para a Copa do Mundo.
3: A Copa do Mundo de 2026 e o clima de arquibancada já começou a tomar conta das ruas do Rio. Bandeiras, pinturas e muito verde e amarelo começam a transformar bairros inteiros em verdadeiros estádios a céu aberto na preparação para apoiar a seleção brasileira. Em Jardim América, na Zona Norte, Márcio Rocha é um dos responsáveis por manter viva a tradição na rua Monsenhor Castelo Branco, conhecida pelos moradores como Rua 7. Há quase 30 anos, ele e os vizinhos se unem para pintar o asfalto, decorar postes e espalhar as cores do Brasil pelas cerca de 60 casas da via.
4: A rua está toda empenhada, a rua está ficando linda, entendeu? Muito bonita mesmo. A intenção nossa, né, é poder as pessoas verem e ficarem, né, animadas também para poder enfeitar as ruas, para essa essência não acabar.
3: A paixão pelo futebol também atravessa gerações em Vila Isabel, também na Zona Norte. Na rua Pereira Nunes, os moradores mantêm a tradição das decorações desde 1978. Todo mundial ganha um tema diferente, pensado por uma comissão de moradores liderada por Celso Mendes, idealizador do projeto que virou símbolo da Copa no bairro.
5: Nossos desenhos são muito bem escolhidos por uma comissão, no qual a gente está sempre se reunindo para que a gente possa representar muito bem aquele tema que a gente escolhe no ano. Já representamos álbuns de figurinhas, já representamos o próprio verde e amarelo, os mascotes, os jogadores, e esse ano o nosso tema é autismo. É a inclusão.
3: Já na Rocinha, a Via Ápia chama atenção pelas cores vibrantes e pelos enfeites que iluminam a comunidade e reforçam a expectativa dos torcedores para o início do torneio. A rua está completamente decorada com pinturas que destacam tanto a seleção masculina quanto a feminina, usando elementos artísticos do grafite que transmitem a brasilidade. 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
2: É, a contagem regressiva para a Copa do Mundo. Dia 11 de junho começa o torneio. E você, tá a favor da convocação do Neymar ou não? Amanhã saberemos a convocação oficial da seleção brasileira feita pelo técnico Carlo Ancelotti. São 9h30, agora você continua acompanhando o A Cidade é Sua. Entrevistas da nossa repórter Rebeca Reis com a Clara Paulino, presidente do Teatro Municipal, em pauta as ações de redemocratização do acesso ao teatro, e também Bruno Reis, presidente da Embratur, sobre o Plano Brasis, um planejamento de marketing internacional que busca divulgar todas as versões do Brasil pelo mundo. Você acompanha agora então o A Cidade é Sua.
6: Estamos de volta com A Cidade é Sua dessa semana e agora a gente vai conversar com o Bruno Reis, que é o presidente da Embratur, e com a Clara Paulino, a presidente do Teatro Municipal do Rio de Janeiro. Vamos entender um pouquinho mais sobre a importância e o impacto que o turismo e a cultura têm tido, né, na nossa cidade.
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6: Dia, bem-vindo aqui. A cidade é sua. Vamos começar então falando um pouquinho da sua gestão, né? Você assume depois de recordes no turismo no Brasil. Me fala um pouquinho dos principais obstáculos que você vê assim logo de cara.
8: Olha, a gente já estava na casa, né? Eu estava atuando lá com o ex-presidente Marcelo Freixo durante esses 3 anos e meio. Então foi uma gestão muito exitosa, né? Onde a gente conseguiu de fato reposicionar a imagem do Brasil no exterior. Acho que logo de cara eu sinto o cenário geopolítico, macroeconômico, né? Que são essas incertezas, né, do mundo atual que podem impactar positivamente ou negativamente os números do Brasil. Mas a gente está bastante otimista em relação a esse posicionamento do Brasil. tendo em vista a conectividade aérea que está estabelecida, a nossa própria imagem, né, que está muito bem vista aos olhos do turista estrangeiro, então otimistas estamos.
6: Foram mais de 9 milhões de turistas estrangeiros em 2025, né? O que que explica esse salto histórico, assim?
8: Olha, esse reposicionamento da imagem e essa transição de mentalidade para uma gestão pautada em negócios, né? A gente de fato conseguiu imprimir com todos os stakeholders, os atores interessados do turismo brasileiro, né, as secretarias estaduais de turismo, os governos estaduais e municipais, as operadoras de turismo, as companhias aéreas, as cruzeiro marítimo, todos os atores da cadeia produtiva se engajaram também com a Embratur nesse posicionamento por mercados emissores, né? Nós redesenhamos um plano de marketing internacional, que é o Plano Brasis, inclusive tem uma versão personalizada e detalhada para cada unidade da federação. Isso também ajudou a levar o produto correto para a prateleira correta. E aí sim se faz com método escala, e aí o Brasil se torna de fato o país que mais cresceu, né, em turismo internacional no mundo, 37%, o segundo lugar ficou com o Egito com 20%. E a nossa expectativa agora é que a gente consiga ter um trade turístico do mais maduro, para que a gente consiga, né, para esse próximo ciclo aí, 27, 28, 29 e 30, continuar crescendo.
6: Essa mudança de gestão, ela impacta de alguma forma quem vive do turismo no Brasil?
8: Não, porque o Plano Brasis, que a gente desenhou ele lá para percorrer de 2025 a 27, ele traz os objetivos estratégicos com orientações bem claras e práticas, né? Então, de fato, a mudança de gestão agora não tem nenhum impacto para, né, tanto o consumidor final, que acaba vindo, o turista que consome o Brasil, quanto também para os trabalhadores, né, da cadeia produtiva do turismo. Porque o Plano Brasil estabeleceu, né, de fato, quais são as regras até o ciclo de final de 2027.
6: Perfeito. A gente sabe que o Brasil está na moda, né? Assim, ele realmente está em grande... está no nome, na boca do povo, no cenário internacional. E como é que isso afeta, assim, essa crescente, né? O senhor acha que isso é uma coisa que pode vir a ser um problema em algum momento? Um obstáculo, talvez?
8: A gente sentiu, né, e até por meio de pesquisas, que o marketing de influência é algo que poderia ajudar no reposicionamento da imagem. Uhum. Então a gente também usou, né, muito influenciador, muita imprensa, muito blog de viagem internacional para que eles pudessem viver um pouquinho de Brasil. E aí também, não só falando do eixo Rio-São Paulo, né, lembrar que nós somos um país continental, né, são 6 biomas, né, todo o nosso litoral. Então isso também é complexo na hora de fazer promoção, né? Não posso fazer uma promoção generalizada, eu tenho que entregar o produto correto para o mercado emissor coerente. Então a gente fez isso contando com o marketing de influência para ajudar também a reposicionar essa imagem. Uhum. Todo mundo fala assim, o Brasil, o Rio de Janeiro é um destino inseguro para o turismo internacional. Quando a gente fala com os influenciadores e eles estão vivendo, né, a experiência de ser um turista, isso cai por terra, né, porque eles estão aqui transmitindo praticamente online.
6: Isso é uma forma também de prever e evitar crises, né? Assim, você trazer eles de uma forma parceira, né?
8: Exato. Influenciadores. E com parceiros globais, né? A gente se engajou e se envolveu com, de fato, parceiros que querem ajudar também a reposicionar o Brasil. Então a gente fez uma parceria com uma plataforma, por exemplo, chama Beautiful Destinations, é a maior plataforma de conteúdo de viagens do mundo. São 23 milhões de seguidores somente no Instagram. E com eles a gente fez muita imagem e lifestyle brasileiro. Como é que a gente transforma e fala da nossa brasilidade, do nosso borogodó por meio dos influenciadores, né? Como é que eu vendo esse estilo de vida? Então isso deu super certo, e não só, de fato, para o Rio, mas para o Brasil de uma maneira muito estratégica.
6: Como é que essa conectividade aérea, né? Porque o Brasil é um país continental, a gente precisa transitar por ele de alguma forma. Como é que essa conectividade aérea mexe no seu plano de governo?
8: Quando a gente estabeleceu no começo da gestão, a gente criou um projeto que se chama PATI, né? Que é o Programa de Aceleração do Turismo Internacional. Esse programa, ele de fato visa apoiar, né, companhias aéreas, tanto as nacionais quanto as internacionais, para que elas criem novas rotas diretas para o Brasil. Então, com isso, a gente consegue ver muitos países que não tinham ligação agora fazendo rotas para o Brasil. E aí vou citar aqui alguns exemplos que aconteceram no Nordeste, né? O Paris-Salvador com a Air France, ou Madrid, Fortaleza e Recife com a Ibéria. Eram rotas que não existiam. Uhum. E aí o Brasil se torna mais competitivo com rotas aéreas internacionais diretas, porque aquele possível consumidor europeu que poderia comprar o Sudoeste Asiático, ou a Austrália, ou a África, ele passa a considerar o Brasil pela ligação direta. E a gente entendeu que isso é um diferencial competitivo, estimular, né, e descentralizar aí fora do eixo que estava muito concentrado em Guarulhos, né, em São Paulo. Então, foi uma das estratégias que a gente adotou de estimular a conectividade aérea direta para poder diversificar a oferta do Brasil.
6: É justamente aquela coisa, né? Ah, vou ter que ir para São Paulo para passar para o Nordeste. Não, já vai direto para o Nordeste. Então, a gente consegue mostrar uma diversidade cultural maior, né?
8: Exato.
6: Para os turistas.
8: Exato. E aí, não só cidades como as capitais, né? Mas também ligações estratégicas a partir dessas cidades para cidades secundárias, né? Uhum. Por exemplo, um voo de Viracopos para Bonito ou de Guarulhos para Jijoca de Jericoacoara, né? Porque são cidades secundárias que são importantes em destinos polo, né? De turismo internacional, de interesse, mas que agora conseguem ser facilitadas pelo acesso.
6: Entendi. A inteligência de dados também tem sido uma marca, né, na sua gestão daqui para frente. Como é que você acha que a gente consegue reposicionar o Brasil usando essa inteligência de dados?
8: É muito bom falar sobre esse assunto, porque também conecta com a transição de mentalidade, né? Tomar decisões baseadas em dados, né? Não é só ter acesso ao dado. É como que eu leio o dado e eu tomo uma decisão estratégica. Essa é a parte complexa. A gente tem, né, uma série de painéis que estão disponíveis, inclusive para a sociedade, né, no meio do site da Embratur, para que a gente consiga também colaborar com a sociedade civil para a tomada de decisão. Mas internamente, o que nos ajudou foi ter previsibilidade, porque antigamente a gente olhava o dado de observatório do turismo, né? Então, assim, eu sabia quais eram os turistas que tinham vindo para a minha região e o que eles estavam consumindo. O nosso papel estratégico é olhar para frente. Então, hoje eu consigo olhar 3 meses para frente como está a emissão de bilhetes aéreos internacionais para o Brasil. E aí eu consigo tomar algumas iniciativas para ou mitigar ou para acelerar o impacto, né? Então, tendo em vista o cenário geopolítico, os dados nos ajudam muito a tomar de decisão. Vou citar um exemplo aqui agora do mercado chinês. Nessa semana a gente teve a comunicação da isenção do visto chinês, né, de lazer para o Brasil com menos de 30 dias. Isso é muito estratégico e muito acertado. E a gente já tinha programado, né, uma campanha para o mercado chinês de maneira personalizada, porque alguns meses atrás a gente conseguiu sentir que houve busca de passageiros chineses para o Brasil. Então a gente entende, né, para poder visibilizar e propiciar campanhas estratégicas, que o acesso ao dado me traz essa leitura de mercado. Além disso, também para atração de investimento internacional. Uhum. Quando eu percebo que o nosso país está sendo muito procurado por um certo tipo de passageiro ou de turista, isso também nos ajuda a posicionar investimentos internacionais para o Brasil para o futuro.
6: Perfeito. Quais são os mercados prioritários para esse ano e para o ano que vem, por exemplo?
8: A Embratur prevê no Plano Brasil aproximadamente 20 países, né, que são os nossos principais mercados emissores, mas, né, a gente continua com muita força na América do Sul, nos Estados Unidos também e no Canadá. México também é uma oportunidade agora que a gente está explorando. Os mercados europeus, principalmente pelo ticket médio, né, e o tipo de turista que o europeu acaba vindo e consome no Brasil. Então, é um turista que causa impacto positivo, ele é um turista que ele é mais consciente, ele é mais, né, ele respeita melhor, inclusive, as comunidades e o nosso meio ambiente, tem um ticket médio maior, mais elevado. Mas também a gente está muito atento à China, Índia, né, que são mercados que têm potencial de crescimento. Mas aí também isso tem que estar trabalhando com o processo de maturidade dos fornecedores brasileiros, né? Eu tenho que ter fornecedores brasileiros aptos e capacitados a atender, por exemplo, o mercado chinês.
6: E o que que puxa esses turistas, assim? Quais são os segmentos que devem puxar esse crescimento nos próximos anos?
8: Olha, depende de mercado para mercado, né? Mas, assim, a gente é muito consolidado pelo sol e praia, pela natureza e pela biodiversidade. Mas a gente tem cultura, né? Fala da gastronomia, fala do nosso lifestyle. Eu gosto muito de falar do nosso lifestyle, né? Como é que, de fato, a gente brasileiro, a gente interage e vive com os nossos territórios, né? Isso fala muito sobre a maneira como a gente vive no nosso país. E é isso que acaba atraindo também o estrangeiro, porque tá todo mundo procurando por autenticidade, né? Tá todo mundo procurando por um propósito durante a sua viagem. E aí, nisso, o Brasil é um prato cheio, né? Porque, de fato, a gente tem todas as opções, né, para todos os gostos e bolsos do mercado.
6: E, só para finalizar, a sua gestão vai dar 2030, certo? 2031. Isso. Como é que você projeta o final da década em termos de fluxo de estrangeiros?
8: Olha, isso passa muito pela nossa capacidade de conectividade aérea internacional. Então, é algo que hoje o Brasil está muito mais apto a receber, por conta, inclusive, da renovação dos aeroportos, né? Então, tanto portos e aeroportos, né, eles foram, de fato, pelas concessões, muito bem avaliados e posicionados. Então, a gente tem espaço, de fato, para crescer. Existem também os grandes eventos que vão acabar puxando o fluxo de posicionamento. Eu vou citar aqui a Copa do Mundo Feminina do ano que vem, né? Isso também ajuda a reposicionar a imagem no exterior. Mas o que de fato a gente quer criar é essa cultura de gestores estaduais e municipais entenderem que o turismo internacional ele é uma mola propulsora que gera emprego e renda novo, né? Uhum. Então, quanto mais a gente tiver destinos estruturados, né, e habilitados a receber o turismo internacional, com certeza a gente vai ter escala para crescer o número. Então, eu não consigo hoje estimar se são 10 ou se são 20 milhões, mas a gente tem uma progressão ao longo desses próximos anos, né, que ela está bastante pautada aí com o nosso número de assentos. Mas o nosso desafio principal, de fato, é ter mais atores envolvidos, entendendo que a promoção internacional do nosso país é muito relevante.
6: Perfeito. Muito obrigada, viu? Começar aqui com a gente.
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6: Seja bem-vinda, Clara, à Cidade é Sua. Vamos começar, então, um pouquinho falando sobre a importância que você vê em democratizar o acesso, né, ao Teatro Municipal.
9: É um prazer, agradeço pelo espaço. E respondendo a sua pergunta, né, eu acho que para a gente é uma das principais missões enquanto instituição pública, seja em diferentes esferas, federal, estadual ou municipal, no nosso caso estadual, democratizar o acesso. Um equipamento público é um equipamento que deve ser de todos. E é isso que a gente vem batalhando para realizar, que esse espaço ele seja usufruído pela população fluminense, pela população da cidade do Rio e do estado do Rio, em sua plenitude, nos seus diferentes espaços e sem criar distinções. Então, é isso que a gente trabalha diariamente para poder oferecer e para poder conseguir, né?
6: O que que você acha que eram as maiores dores nesse sentido? Porque, assim, eu via muita gente falando, né, que o Teatro Municipal como se fosse uma coisa mais distante mesmo. Você acha que, de repente, o imaginário popular, que era um desafio, ou, de fato, estava uma coisa um pouco mais distante do público?
9: A gente tem várias situações, né, Rebeca? O Teatro Municipal foi um prédio, um teatro, construído para uma elite da população do Rio de Janeiro. E isso a gente consegue ver até na própria concepção arquitetônica do prédio. Só que, com o passar do tempo, enquanto instituição pública, é isso que eu acabei de falar, esse teatro deveria ser usufruído para todos, mas isso muitas vezes não acontecia na realidade. E aí eu falo que são N os motivos pelo tipo de programação oferecida. É um teatro que se detém, na maioria da sua programação, a uma programação mais clássica. E aí, quando a gente fala de uma programação clássica, nem sempre ela é tão... não faz parte do nosso cotidiano, mas é algo que precisa ser oferecido a todos, porque todos têm o direito de conhecer títulos clássicos, até por uma questão de história, de cultura. Também havia um distanciamento por conta do valor dos ingressos, então muitas pessoas não se sentiam confortáveis e nem podiam pagar para estar dentro do teatro. A gente sabe que para vir ao Teatro Municipal e para ir para qualquer programação, até mesmo para o cinema, você precisa gastar com transporte, com alimentação, com o valor do ingresso da programação. Então, muitas vezes isso onera quando você fala de uma família e etc. E a gente identificou essas questões e a gente começou a trabalhar para primeiro desmistificar essa questão da elitização das artes clássicas e do teatro municipal, trabalhar junto a jovens, universidades, criando vários projetos na instituição e diminuindo o valor dos ingressos, de forma a tornar o teatro municipal realmente um espaço mais acessível e fazer com que as pessoas entendam que elas pertencem a esse espaço da mesma forma que esse espaço pertence a cada uma delas, uma vez que são cidadãs e que pagam seus impostos e que parte desses impostos são revertidos na manutenção dessa casa, né?
6: Perfeito. A gente sabe que hoje em dia, quando um espetáculo vai lançar no Teatro Municipal, os ingressos esgotam em uma hora, né? A corrida é para quem consegue primeiro. Essa é a questão.
9: Eu acho que a gente deu alguns passos que foram acertados, Rebeca. Então, criar uma programação mais acessível fez com que as pessoas realmente voltassem ao teatro. E isso acaba criando outras situações e outras questões que também precisam ser pensadas, que a gente vem se dedicando para solucionar, né? Que é o esgotamento rápido dos ingressos. Então, a partir do momento em que as pessoas conseguem adquirir esses ingressos, a gente tem programação gratuita, a gente tem programação que um ingresso custa R$7,50 quando você fala de meia entrada, ou R$15 a inteira. O valor máximo do ingresso é R$100. Então, quando a gente fala de um ingresso mais acessível e que a gente fala que é possível estar aqui, as pessoas, é o que eu falei antes, né? Quando você oferece, as pessoas usufruem disso. E agora, graças a Deus, a gente tem tido a casa cheia, os ingressos esgotados e esse novo problema.
6: A questão agora é como colocar mais gente, né?
9: Exatamente. A questão agora é essa, como contemplar mais pessoas. E aí a gente tem pensado em outros projetos. Agora, recentemente, a gente estreou um novo projeto, que é o Quintas Musicais, que é uma continuidade, é um braço de um projeto que já existe há 4 anos, que é o Música no Assírio. E na sala de espetáculos, na sala principal, que tem a temporada voltada, né, ao balé, às óperas e também aos concertos sinfônicos, a gente começou a vender os ingressos por lote, a gente aumentou o número de récitas de alguns espetáculos que eram muito concorridos. Então a gente vem criando alternativas, né? E outros projetos vão surgindo. Então, falei, por exemplo, do Quintas Musicais e do Música no Assírio, que é um projeto que contempla concertos e apresentações líricas. Mas desde o ano passado a gente também tem o Ópera do Meio-Dia, que é um projeto ligado à ópera, ao canto coral. A gente tem feito apresentações de balé em outros estados, em outros países. Então a gente vem pensando nessas alternativas, né? Ano passado a gente teve o videomapping na fachada do teatro, falando um pouco do espetáculo do Quebra-Nozes. Então, estamos pensando nessas alternativas. Não sei se ainda atende, mas uma hora a gente chega lá.
6: Me conta um pouquinho desse Quinta, como é que é o nome?
9: Quintas Musicais.
6: Quintas Musicais, como é que ele funciona?
9: Então, Quintas Musicais, ele funciona numa mesma concepção do Música no Assírio. Música no Assírio acontece quinzenalmente, aos domingos, 11 horas. E é um projeto que surgiu por uma demanda da nossa orquestra, onde os músicos traziam seus projetos particulares.
6: Ai, que legal.
9: E aí, agora, a gente teve uma demanda. Tinham muitos interessados em participarem, o que já também criava uma necessidade de ter outras apresentações, e a gente também recebeu uma demanda do nosso corpo de canto coral, dos coristas do teatro. Então a gente cria as Quintas Musicais, que também acontecem quinzenalmente, mas às quintas-feiras, às 19 horas, e que recebe os conjuntos particulares, tanto dos nossos cantores líricos, quanto dos nossos músicos instrumentistas.
6: Nossa,
9: o
6: que
9: ingresso,
6: legal.
9: O ingresso também num valor acessível, a R$50 e R$25,50.
6: Nossa, muito legal mesmo, justamente para motivar eles também, né, a trazer esses projetos pessoais.
9: Exatamente, exatamente. E para mostrar, né, esses artistas. A gente está falando, os artistas do teatro são artistas muito dedicados e muito bons. Eu tenho muito orgulho da equipe com a qual eu trabalho. E eu acho que é sempre bom mostrar o trabalho desses profissionais, né? porque além de divulgar a cultura e a arte, a gente divulga toda essa dedicação.
6: Perfeito. E assim, falando um pouquinho mais sobre esses projetos que vocês estão tocando, o Óperas ao Meio-Dia é muito interessante também, porque às vezes a pessoa trabalha ali pelo centro do Rio, não costuma conseguir ir num horário mais de noite e tal, consegue aproveitar um pocket show, podemos dizer assim, de graça?
9: Exatamente, de graça. O Ópera ao Meio-Dia é um projeto gratuito em que a gente traz grandes títulos de ópera. É realizado pelos artistas que compõem o coro do Teatro Municipal. E ele acontece meio-dia e de graça, né? Então a gente traz títulos, a gente distribui folder para que as pessoas no seu horário de almoço possam usufruir dessa programação. Agora, por exemplo, a gente vai estrear em breve o Barbeiro de Sevilha. Então é um título que, apesar de não estar no palco principal nesta temporada, as pessoas têm acesso a essa história e podem ver o teatro também, estar dentro do teatro e vivenciar esse momento com toda a nossa equipe.
6: Até porque o teatro é lindo inteiro, né? Não precisa estar na sala de
9: espetáculos.
6: Exatamente.
9: Tinha muitas pessoas, Rebeca, que tinham... A gente tem um público muito grande também nas visitas guiadas, né? Tem muitas pessoas que tinham a curiosidade de pelo menos entrar no Teatro Municipal. Eu, quando cheguei aqui no teatro, eu escutei de muitas pessoas próximas que elas nunca tinham entrado no teatro. E às vezes, mesmo que não seja na sala principal, mas esse primeiro passo de você entrar pela porta principal, assistir um espetáculo na escadaria e ver o Teatro Municipal estar dentro desse lugar, motiva com que a pessoa retorne para outros espetáculos, né?
6: É verdade, com certeza. Porque é isso, né? Ele inteiro é um grande museu, assim, é um museu inteiro, né? Como um prédio.
9: Sim, o teatro é um patrimônio nacional, né? Então ele tem coisas belíssimas, grandes obras de grandes artistas plásticos, várias características arquitetônicas únicas. Então, pisar dentro do teatro também é usufruir, para além da cultura, um pouco da história e da memória, tanto da nossa cidade quanto do nosso país.
6: Perfeito. Você comentou também dessa questão que a gente estava falando sobre mais pessoas conseguirem ver os espetáculos. Eu lembro que teve um espetáculo, agora eu não me recordo qual, que vocês colocaram um telão de projeções.
9: Sim, a gente já fez isso, na verdade, mais de um.
6: Eita!
9: A gente fez em Lago e fez em Quebra-Nozes.
6: E aí fica um telão do lado de fora transmitindo o espetáculo de forma gratuita, é isso?
9: Exatamente. Como as pessoas, esses espetáculos, principalmente os de balé, eles são muito procurados e a gente não tinha como abrir mais réstas. Nem sempre é fácil a gente disponibilizar muitas apresentações. Primeiro por um desgaste dos nossos próprios artistas e também para realizar uma programação constante, né? Então, existe uma continuidade na programação do teatro, onde a gente abre a temporada com concertos e vamos alternando as linguagens artísticas. Então, temos ópera, temos balé, depois concerto, óperas, balé e assim até dezembro. E aí, muitas vezes, a gente não consegue criar novas apresentações por uma questão de desmontagem, de ensaio e etc. E aí a nossa alternativa foi colocar um telão e fazer uma transmissão em tempo real no Boulevard, que é uma área gradeada aqui, aberta, parte do Teatro Municipal, em que era só as pessoas chegarem e assistirem.
6: Nossa, muito legal mesmo. Isso e o show de luzes na frente também foi uma coisa linda para acompanhar. Me conta um pouquinho, Clara. Do que
9: Nossa,
6: são os...
9: Eu fiquei nervosa.
6: Por quê?
9: O que falar do videomap? Fiquei bem nervosa.
6: Não, foi muito legal, foi muito legal. Era a história contada do Quebra-Nozes de uma forma diferente, né?
9: É, foi um desafio. A gente vinha pensando numa alternativa, não só eu, mas preciso mencionar aqui toda a parceria da Daniele Barros, a secretária de Estado de Cultura. Então, a gente vinha pensando numa alternativa para pelo menos trazer um pouco de arte e cultura para quem não conseguisse o ingresso do Quebra-Nozes. A gente sabe que quando a gente não consegue o ingresso, a pessoa não consegue comprar o ingresso, isso gera uma frustração. E como a gente poderia amenizar um pouco isso numa época tão especial, que é a época de dezembro, de Natal, e que as pessoas estão motivadas por isso, né? E aí a gente pensou em fazer um videomapping que a gente pudesse trazer um pouco da magia do que é encenado no palco para a fachada principal do teatro. E aquilo ficaria ali constantemente para que quem chegasse pudesse ver e pudesse ter essa programação em paralelo ao palco.
6: Perfeito.
9: E felizmente, eu falo que fiquei nervosa, muito nervosa, porque tem toda uma logística, né, de montar a estrutura na Cinelândia, de como seria a projeção, de como o público reagiria, mas foi uma ideia que deu certo, que o público acolheu e que, se Deus quiser, a gente consegue repetir.
6: Ai, que bom. Fico feliz, viu? Fico feliz mesmo. E agora, Clara, para a gente finalizar aqui, rapidamente, sim, quais são os próximos passos do Teatro Municipal? Nesse objetivo, né, de democratizar o acesso.
9: Eu acho que o próximo passo do Teatro Municipal é continuar criando programação, expandindo as suas ações e contemplar cada vez mais pessoas, entendendo que esse espaço é de todos nós. Acho que a nossa missão, a nossa principal missão, para além de democratizar acesso, é fornecer arte, cultura e trazer este momento, essa educação, tudo isso para cada um dos fluminenses. Então, a missão é muito fácil de te responder, é continuar trabalhando com aquilo que a gente acredita, que é fornecer arte e cultura para todos.
6: E missão dada é missão cumprida, né?
9: Se Deus quiser, a gente trabalha diariamente para isso. A gente está sempre aqui criando alguma coisa nova, matutando em alguma coisa que a gente acha que ainda não fez e dá para fazer.
6: Pô, maravilha. Então é sempre importante lembrar as pessoas de ficarem atentas às redes sociais e ao site do Teatro Municipal, né? Para descobrir,
9: sim,
6: essas novidades.
9: Exatamente. A gente está sempre aí inovando nas redes sociais, também, principalmente no Instagram, que é mais acessado. A gente está criando sempre novas séries também para mostrar nossos artistas. Então a gente tem a série Conhecendo a Orquestra, a série que fala dos nossos funcionários que trabalham nos bastidores, para além de toda a programação, da divulgação de todas as atividades do teatro. Então, falo para todos, acompanhem a gente, que tem sempre alguma coisa nova surgindo.
6: Perfeito. Muito obrigada, viu, Clara, por participar aqui com a gente.
9: Nada, Rebeca. Eu que agradeço e a gente está sempre à disposição.
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0: Leonardo Rezende de volta aqui com a nossa programação local e você que acompanhou agora A Cidade é Sua, feita pela nossa repórter Rebeca Renz, acompanhou duas entrevistas aqui com a Clara Paulino, presidente do Teatro Municipal, e também com o Bruno Reis, presidente da Embratur, e a Clara Paulino, a presidente do Teatro Municipal, dando algumas dicas aí de passeios turísticos para fazer justamente no teatro. Realmente, você que ainda não foi ao Teatro Municipal, vá. É um programa histórico ali. O Teatro Municipal foi construído, né, na década de 50, aqui, de 40, perdão, aqui no Rio de Janeiro. Tem muitos contornos ali ainda da nossa história. E tudo ali realmente é muito bonito. Então fica a dica para você, ouvinte. A gente vai fazer rede agora para acompanhar o jogo entre São Paulo e Curitiba pelo Campeonato Brasileiro. Narração de Ricardo Melo e grande equipe para esse jogo do Santos. A última apresentação de Neymar antes da convocação para a Copa do Mundo. Amanhã, lembrando, tem convocação da seleção brasileira. Carlo Ancelotti vai anunciar ali finalmente os 26 jogadores que vão participar da Copa do Mundo pelo Brasil. E surge, né, essa grande discussão sobre a presença de Neymar na seleção, a ver aí qual será a escolha do nosso treinador. Você acompanha então agora a nossa programação Rediante. Tem o pré-jogo, depois às 11 horas, essa partida entre Santos e Curitiba na Vila Belmiro. A gente volta já com a programação do Rio de Janeiro.
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Muito bom dia, amigo torcedor do Brasil. Está aberto o escancarado todo regateiro. O microfonaço esportivo, diferente, alegre, reverente e acima de tudo, o mais gostosão do rádio esportivo brasileiro. Falamos ao vivo da Mel Química Arena, campo do Corinthians e palco do jogo de daqui a pouquinho às 11 da matina, onde a mortadelinha vai rolar na maciota pra Santos em Coritiba. É a sequência do Campeonato Brasileiro, 16ª rodada na competição nacional, onde o Santos vem pro campo de jogo só pensando naquilo, em mais uma vitória para se distanciar de uma vez por todas da zona do rebaixamento. O Santos, que busca a terceira vitória consecutiva, venceu o próprio Coxa Branca, só que pela Copa do Brasil no meio de semana, 2-0 para a equipe do Peixe. Despachando de vez a equipe do Coritiba. O Santos continua na Copa do Brasil, mas hoje vira a chavinha e só pensa naquilo. E mais uma vitória diante da equipe paranaense. Já o Coxa Branca quer dar o troco. O Coxa, que vive uma instabilidade nesse momento na temporada. 10 jogos, apenas uma vitória, e foi diante do Galo, 2-0. De lá para cá, empates e derrotas. A coisa não tá legal pelos lados da equipe do Coritiba, que vai tentar armar uma casinha de caboclo para cima do Santos daqui a pouquinho no campo do Corinthians. Santos em Coritiba, Coritiba e Santos, e é este o jogo que você, amigo torcedor do Brasil, vai acompanhar em todas as suas emoções no microfonaço esportivo forte, fortíssimo da TMC em 100.1 FM em São Paulo, arrebentando a boca do balão para um Brasil de audiência com as feras de Éder Luiz, o 10 do país. 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

0: Santos da Zona Leste. Torcedor do Santos vem chegando, hein? A expectativa é que tenhamos aproximadamente mais de 45 mil torcedores para empurrar o Peixão. Bicho vai pegar! Olha eu aqui, tá dando pra ver, marmotinha, hein? Santos e Coritiba, Coritiba e Santos, décima... Nacional, quem é que tem mais garrafa vazia pra vender? É hoje que o filho chora e a mãe não vê. Santos e Coritiba, Santos, tira a cola da bota, tô contigo e não abre, hein? Hoje pode ser o último jogo do Neymar, é sim senhor, vestindo as cores do Santos, tem convocação na próxima segunda-feira, a Transamérica fará um trabalho extraordinário a partir das 3 da tarde amanhã com Éder Luiz, com Beja, com toda a nossa equipe de esportes, mais de 2 horas ali de transmissão para ver quem é que o italiano. Oh, mamma mia! Fique esperto, Ancelotti! Chama o homem! Santos e Coritiba, e a partir de agora, amigo torcedor do Brasil, nós queremos que você, aí do outro lado do radinho, marmotinha, seja ouvinte mais bem informado do rádio brasileiro. Vamos girar as primeiras informações, os primeiros destaques, girando, timaço da TMC. Quem tem labirintite, por favor, não gire, hein? Senão vai ficar mais tontão do que já é o locutor. Girando os primeiros destaques, começando pelo Peixe. O Santos vem aí, vem com tudo. O destaque da equipe peixeira.
1: Eu quero falar.

0: técnico Cuca tem 3 mudanças no time titular do Peixe para encarar o Coritiba. Igor Vinícius foi vetado por estar com febre. Mike será o titular da lateral direita. No meio de campo, Christian Oliva fica no banco e Gustavinho reassume a posição de titular. Lá no ataque, ao lado de Neymar, Barreal vai pro banco. Moisés foi escolhido para esta manhã, Melo.
1: Aí as novidades, 3 bonificações aí na equipe de Vila Belmiro em relação ao último compromisso, diante do mesmo Coxa Branca, o Cuca mexendo na equipe de Vila Belmiro. 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E o destaque do Coxa Branca, que tá bicudo com o Santos, hein? Afinal de contas, o Santos despachou a equipe paranaense. Que coisa, hein? 2-0 lá. Vamos falar do Coxa, que vai tentar dar o troco hoje aqui. É ou não é, Fabiano Pará?
0: Vai tentar, mas o técnico Fernando Seabra, Melo e amigos, tem muitos problemas. Dinga, lateral direito, titular, está fora com lesão muscular. Bonier, atacante de velocidade, suspenso, não vem pro jogo. Josué era dúvida com dores nas costas, mas está confirmado. São 3 as mudanças no Coxa comparado ao time que foi eliminado pelo Peixe. Lucas Taverna entra na lateral direita, Rodrigo Moledo assume a função na zaga e Breno Lopes recupera a posição de titular no ataque, Melo.
1: Pois é, o Coritiba também com mudanças significativas para encarar a equipe da Vila Belmiro. 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Santos e Coxa Branca, 16ª rodada no Campeonato Nacional. O bicho vai pegar daqui a pouquinho na zona leste da capital Itaquera, na Neoquímica Arena. E todo bicho solto para transmitir com muita emoção esse jogaço no seu radinho. E o comentarista destacado, que saudade, sabe muito, joga bem nas 11, hein? Tomás Rafael, muito bom dia para você. Santos e Coritiba, a sua expectativa, o Brasil quer ouvi-lo. Bom dia para você, Tomás.
2: Ótimo domingo para você, bom dia, Melo, Fará, toda a nossa equipe, você amigo da TMC. O Santos vem de 2 vitórias, como você falou, vem de 2 bons jogos, especialmente do Campeonato Brasileiro pelo Bragantino, contra o Bragantino, a vitória na semana passada. Confesso que eu não entendo essas alterações, não sei se o Barreal e o Oliva têm algum tipo de problema, vinham jogando bem as últimas partidas, mas vamos ver como é que o Santos desenvolve o seu futebol hoje com essas 3 alterações citadas pelo Fará. O Coritiba não vem de bons resultados, apesar do bom futebol jogado na última rodada do Brasileiro contra o Internacional, no empate por 2-2, mas o Seabra, como disse o Fará também, promove algumas alterações. O Coritiba costuma jogar melhor fora de casa, costuma jogar melhor quando o adversário propõe o jogo. Não foi o que aconteceu no meio de semana e o Santos se deu bem. Hoje talvez até o Santos tenha mais dificuldade nesse sentido. Só que com toda essa massa que deve lotar a Neoquímica Arena, vai partir para o jogo e tem um Neymar que, imagino eu, deve estar bastante animado para a partida de hoje, partida que pode selar de vez a sua ida para a seleção brasileira, a sua ida para a 4ª Copa do Mundo, Melo.
1: Tá aí, Tomás Rafael, sabe muito de bola. Grande Tomás, é nosso e ninguém tasca. Comentarista TMC para Santos e Coritiba. 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Vamos falar do Coringão, que joga mais tarde, às 16h, com transmissão do 10 do país, Éder Luiz, ao lado do José Calil, o melhor do Brasil, e também no Marco Belo. Corinthians pega o Botafogo, que foi desclassificado pela Chapecoense da Copa do Brasil, vive maus bocados também ali financeiramente. O negócio não tá legal, não, lá pelos lados do Botafogo. Vamos ver aí se o Corinthians se aproveita dessa má fase vivida aí pelo Botafogo, principalmente fora do campo. Ô Marco Belo, fala mais desse Corinthians pra gente ligada aqui na TMC. Vamos lá, Belinho!
3: Ricardo Melo voltando aqui na Jornada Esportiva TMC para falar um pouco mais da partida entre Botafogo e Corinthians, às 16h, no estádio Engenhão, no Rio de Janeiro. O Botafogo, que foi eliminado pela Chapecoense, um vexame no meio de semana, agora tem o Campeonato Brasileiro pela frente. A equipe do Rio de Janeiro tem 18 pontos ganhos, está na 14ª colocação do campeonato. E o técnico Franklin Carvalho deve fazer haver algumas mudanças na equipe. Ferrarese, por exemplo, é cotado para começar o jogo. O provável Botafogo tem Neto, Vitinho, Ferrarese, Bastos e Alex Telles, Medina, Edenilson e Danilo, Kadir, Júnior Santos e Arthur Cabral. Contra um Corinthians que também tem os mesmos 18 pontos no Campeonato Brasileiro, mas está na 16ª colocação, a uma posição apenas do primeiro time na zona de rebaixamento, que é o Grêmio. O timão que enfrentou o Barra no meio de semana e eliminou a equipe catarinense, se classificando assim para as oitavas de final da Copa do Brasil. No Campeonato Brasileiro, o timão precisa desesperadamente se recuperar. Hoje, para enfrentar o Botafogo, não terá Gabriel Paulista suspenso, mas tem os retornos de André e Alan, que não enfrentaram o São Paulo. O provável Corinthians tem Hugo Souza, Mateuzinho, André Ramalho, Gustavo Henrique e Matheus Bidu, Ranieri, André, Breno Bidon e Rodrigo Garro, Jesse Lingard e Yuri Alberto. O árbitro será o mineiro Felipe Fernandes de Lima Melo.
1: Grande Marco Belo ao lado de Éder Luiz e José Calil vão transmitir Botafogo e Corinthians, Nilton Santos, 16h lá direto da cidade maravilhosa. 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Vamos falar do Verdão, que jogou ontem à noite com transmissão da TMC, Guilherme Laje, André Galvão e Gustavo Soler. Sei não, hein? Tá acertando o pé do frango lá pelos lados da equipe do Verde. Parece que tá riando a mochila. E o destaque da equipe Alviverde, que só empatou ontem diante da Raposa. Fala, Soler.
4: Bora lá, Melo, falar um pouco mais deste time do Palmeiras, que ficou no 1-1 contra o Cruzeiro, jogando na Arena Barueri. Neste domingo, seca o Flamengo, que pode diminuir para 2 pontos a diferença na tabela do Campeonato Brasileiro. Verdão vai realizar neste domingo exames médicos com o Ramon Sosa, que deixou o campo de jogo sentindo dores na região do tornozelo, e também de Felipe Anderson, que sentiu uma lesão na posterior da coxa esquerda. Os dois já estão fora do jogo contra o Cerro Porteño nesta quarta-feira, e Sosa corre o risco de perder a Copa do Mundo pela seleção paraguaia.
1: Daqui a pouco mais do Verdão para você. 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Vamos falar do São Paulo, jogou ontem no Maracanã e se estrepou de novo, que coisa, hein? Terceira derrota consecutiva do tricolor do Morumbi. Vamos falar mais desse São Paulo que levou 2-1 do Fluminense lá no Maraca. Fala, Caique Silva.
5: Voltando, Ricardo Melo, com mais do São Paulo aqui no Futebol TMC. Tricolor paulista derrotado ontem no Maracanã para o Fluminense por 2-1. Pode deixar o G4 do Campeonato Brasileiro hoje com uma combinação de resultados. E a partir de amanhã terá Dorival Júnior do comando técnico da equipe. Ele vai comandar o seu primeiro treinamento nesse seu retorno na terceira passagem ao CT da Barra Funda. Ele que estreia terça-feira contra o Milionários no Morumbis pela Copa Sul-Americana e também na Casa do São Paulo no próximo final de semana, enfrenta o Botafogo novamente pelo Campeonato Brasileiro. Para esse jogo do próximo sábado, André Silva, Bobadilha e Enzo Dias, que estavam pendurados e receberam um amarelo ontem contra o Fusão no Maraca, ficam de fora esses primeiros passos do novo treinador em seu retorno ao tricolor paulista.
1: É isso, valeu, Caique Silva. 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Agora duvido, estão pedindo para eu chamar aqui na linha interna, mas duvido que o nosso Cinderelo vai estar acordado. Depois de ter enchido o caneco ontem.
6: moleque.
1: Fala, Gavi, você tá madrugando de domingo, hein? Quem te viu e quem te vê, bom dia para você, Gavião.
7: Bom dia, Melo, para você e para todo mundo que vai trampar nessa jornada. Bom dia para os nossos ouvintes. Pessoal aqui, né? É o jogo do pão na chapa, né, Melo? Pessoal tomando um café com leite, comendo um pãozinho aqui no Bar do Cabeção. Se bem que tô vendo uns caras tomando um café com um veneninho dentro, hein?
1: Então, isso que eu ia te perguntar, não chegam uns caras tremendo aí que tem que tomar uma pra zerar?
7: Exatamente, pra dar aquele equilíbrio, né?
1: É.
7: 10h16 da manhã, mano, os caras já estão calibrando. Quero convidar a galera pra participar com a gente no YouTube, mandar chat aí, né? Participar, aliás, do chat. TMC Esporte, YouTube é TMC Esporte. perguntas para o Tomás Rafael, o boy de Moema. O WhatsApp é o 994-33-2121. WhatsApp 994-33-2121. E a hora que você quiser, Melinho, tem aqui os jogos de ontem, os jogos de hoje, tem classificação, tem tudo, Melo.
1: Logo depois do intervalo, segura aí, viu, meu caro Gavião, que vai dar uma de Lucasito. Um Lucasito, será que ontem foi pro berço cedo?
7: Filmou de madrugada.
1: Alguma externa, hein? Alguma externa.
7: Filmou de madrugada, velho.
1: Tem filme novo vindo por aí?
7: Tem coisa boa, só que não dá pra falar esse horário, Melo.
1: É? Não dá nem pra dar uma de
7: quem? Coisa pesada, é pesada.
1: Pesada?
7: Pesada.
1: Então tá bom, então fica aí, daqui a pouco você traz os resultados. Afinal de contas, ontem foi a abertura da 16ª rodada do Campeonato Brasileiro. 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Santos e Coritiba, daqui a pouquinho já tá enchendo aqui a Neoquímica Arena. O bicho vai pegar, vai ferver. Vai ferver, o bicho vai pegar, jogaço de bola, sequência do Campeonato Brasileiro. E assim que terminar o jogo, não teremos o fim de papo, e sim um esquenta também com os bastidores, entrevistas aqui na nossa programação esportiva. O fim de papo logo depois de Botafogo e Corinthians, que começa às 16h. Repito pra você, Éder Luiz, José Calil e o Marco Belo vão transmitir. 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Fim de papo. Volta depois de Botafogo e Corinthians aqui na programação esportiva TMC. Vamos fazer o seguinte. Vamos sair com um breve intervalo. Na sequência a gente volta falando de Santos e Curitiba, Corinthians, São Paulo, Palmeiras e muito mais pra você. Você não perde nada. Segura aí, a gente volta daqui a pouquinho. 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

Muito bem, voltamos ao vivo da Neoquímica Arena, uma verdadeira festa quando pisa no gramado a equipe de Vila Belmiro e Neymar em campo. O alvoroço aqui no campo corintiano, a emoção Santos e Corinthians. Ou melhor, Santos e Coritiba, locutor, presta atenção no serviço aí, Coritiba, o campo que é do Coritiba, uma modinha.

0: torcedores do Curitiba que aqui estão presentes. O Neymar, que na temporada 2026 realizou 14 jogos, marcou 6 gols e deu 4 assistências. Neymar vive a expectativa de ser convocado. Repito, a informação que tenho é que Neymar está na lista dos 26, caso não aconteça nada, ou seja, nenhum tipo de lesão, Neymar será convocado. Pelo menos o Santos semanalmente passou relatórios à CBF e passou o último relatório na sexta-feira para a CBF, solicitado pela CBF sobre o estado clínico, físico e técnico do Neymar. Se o Neymar for convocado, a informação que eu tenho é que o Neymar não atua mais neste semestre com a camisa do Santos, até por precaução, para chegar até melhor fisicamente na Copa do Mundo. Hoje ele tem presença garantida e a torcida espera show do Neymar, Melo.
1: Muito bem, você citou aí, se ele for convocado, Necas de Pitibiriba não joga mais, né? Vai se preservar para se apresentar à seleção brasileira no final desse mês, né? Já visando a Copa do Mundo. E agora, se ele não for convocado, ele pega o São Lourenço na próxima quarta-feira pela Sul-Americana? Para.
0: Se não for convocado, vai depender muito de como o Neymar vai estar psicologicamente, né? Pelo que eu converso com o staff do Neymar, há uma expectativa muito grande, alta. O Neymar entende que conseguiu a recuperação física. E aí vai depender muito. Se ele não estiver na lista final do Ancelotti, depende muito do Neymar. Mas aí é possível que ele jogue até a pausa para a Copa do Mundo. Aí depois é outra decisão, Melo.
1: Muito bem, Tomás Rafael, comentarista TMC, a sua expectativa em relação à convocação ou não do Neymar pelo Ancelotti, o italiano, mamma mia. Você tá com expectativa positiva, negativa? O Brasil quer ouvi-lo. Fala, Tomás.
2: O Fará tá cravando que o Neymar vai pra Copa faz tempo, né? Quando muita gente desconfiava, inclusive eu, o Fará já dava como certo essa convocação. E nos últimos dias, pra falar mais claro, na última semana, nos últimos dias, a informação tá bombando. Vários setoristas do Santos se juntaram ao Fará nessa informação. Muita gente no Rio de Janeiro diz que a tendência é que o Neymar seja convocado. Expectativa boa, o Neymar fisicamente tá bem. O Neymar tem jogado as últimas partidas pelo Santos, tem ficado o tempo todo. Não é o Neymar de outrora, mas é o Neymar. Eu muitas vezes disse aqui, Melo, poxa, mas o Neymar nesse momento ele não joga na mesma intensidade de nenhum dos atacantes que vem sendo convocado, dos atacantes que estão sendo convocados pelo Ancelotti. E isso continua sendo verdade, mas tecnicamente, por exemplo, o Neymar hoje não está jogando menos que o Martinelli, que é reserva no Arsenal, que é um grande jogador, faz merecer a convocação, teve um bom ciclo. Muita gente diz, pô, mas o Neymar não participou da reta final do ciclo. É verdade também, isso poderia pesar contra ele. Agora, é um jogador diferenciado. Não é o mesmo Neymar das últimas Copas, é um Neymar que vai jogar 50%, 60%, 40% talvez do que já jogou, mas ainda assim é um cara que procura o jogo o tempo todo, que numa hora difícil de uma partida importante da Copa pode tentar chamar a responsabilidade. Se for chamado, se for convocado, deverá ficar no banco de reservas. Eu não entendo isso como um problema. O Neymar não vai chegar com o mesmo cartaz de outrora. Tem muita gente que fala, vai colocar fogo no ambiente, vai atrapalhar os vestiários. Sinceramente, eu não vejo dessa maneira. É muito querido pelos outros jogadores e vai poder jogar na seleção até mais do que vem jogando no Santos, porque os companheiros da seleção têm muito mais qualidade do que muita gente fala. Contra o Mirassol é fácil, contra não sei quem é fácil, quero ver contra a Espanha, contra Portugal, claro, os adversários serão mais difíceis, mas quem estará ao lado do Neymar, os jogadores ao lado do Neymar, em contrapartida, serão muito mais talentosos, vão chamar mais a responsabilidade também, vão ter a atenção dos zagueiros, isso pode dar um pouco mais de espaço para o Neymar. Então, me parece até natural, nesse momento, que o Ancelotti observe o Neymar com mais atenção e opte pela convocação de um jogador que já tem 3 Copas do Mundo no currículo.
1: Show de bola, Tomás Rafael, comentarista TVC. 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E o Coritiba, hein, que começou aí fazendo até uma campanha muito boa, né? Engatou aí, sei lá, umas 3 partidas de vitórias, se tratando de campeonato brasileiro, e de repente tá riando a mochila. E o Coxa, adversário do Santos, daqui a pouquinho, às 11 da manhã, traga mais notícias da equipe paranaense, Fará.
0: E essa queda, Melo, nos resultados pressiona o técnico Fernando Seabra. Ele tem o respaldo da diretoria, mas está pressionado pela torcida por resultados. Hoje, por exemplo, ele não tem em campo o principal atacante, o Lucas Ronier, atacante de velocidade, que cria a maior parte das jogadas do Coritiba, ele está suspenso. O Josué, que é o homem da bola parada, o camisa

0: A 10, o cara da articulação, ele deixou o gramado do Couto Pereira depois da partida de eliminação para o Santos, com dores nas costas. Passou por tratamento, foi relacionado, é titular hoje, mas não está 100% fisicamente, Melo.
1: É, o Coritiba vai brigar pelo que no campeonato? Já eliminado pelo próprio Santos da Copa do Brasil. Fez uma campanha no começo, no início, né, do Campeonato Brasileiro, muito boa, mas agora acho que está entrando na realidade crua e nula, e nua, não é isso, Tomás?
2: É, não tem, já são 3 jogos no Campeonato Brasileiro sem ganhar, né, Melo? Mas ele tem uma vantagem importante já, uma gordurinha muito significativa em relação a Mirassol, Remo e Chapecoense. Essas equipes provavelmente não vão passar o Coritiba. E resta o Coritiba conseguir ficar na frente de mais um time no Campeonato Brasileiro. Tem muito time grande nessa briga por enquanto, olhando lá para trás. O próprio Santos, o Corinthians, Atlético Mineiro, Internacional, Atlético e Inter estão reagindo. Venceram ontem. Vasco da Gama e Botafogo vem se afundando nas últimas rodadas. Então, o Coritiba, a briga dele ainda é, na minha avaliação, para não ser rebaixado. Hoje, se o Coritiba perder, por exemplo, ele pode perder várias posições na tabela, ou várias equipes grandes vão se aproximar muito, incluindo Internacional, Atlético e o próprio Santos. Corinthians e Botafogo, um pode ganhar esse confronto de logo mais às 4 da tarde, seria outra equipe que ficaria muito próxima ao Coritiba. Então, a briga do Coritiba ainda é para não ser rebaixado, apesar do ótimo, não foi um bom começo, foi um ótimo começo de Campeonato Brasileiro.
1: Muito bem, Santos e Coritiba, daqui a pouquinho aqui na Neoquímica Arena, no campo corintiano, a bola vai rolar. Ô Tomás, amanhã você vai, a partir das 3 da tarde, com todas as feras aqui da TMC, comandar, né, um esquenta para convocação do Carlos Ancelotti, né? É a convocação final para os jogadores, para os atletas que servirão a seleção brasileira na Copa do Mundo 2026, México, Estados Unidos, Canadá. Queria que você fizesse uma propaganda a partir das 3 da tarde, é isso, né, Tomás?
2: É isso, a partir das 3 da tarde, no horário que tradicionalmente a gente apresenta o Link TMC, estarei com o José Calil, com o Marco Belo, com o Leandro Boldacchian, como você disse, nesse esquenta para a grande convocação que acontece às 5 da tarde, a partir das 4:30, a nossa transmissão com o reforço também do Éder Luiz, do Benjamin Bach, do Dodô, do Dentinho, Breno Navarro, direto do Rio de Janeiro, enfim, teremos aí uma grande cobertura. Tempo passa, né, Melo? Pela 7ª vez aqui no gramado da Transamérica, que agora é TMC, vamos acompanhar a convocação definitiva para uma Copa do Mundo, claro, cercada de expectativa pela presença ou não do Neymar, mas pela escolha do Hugo ou do Bento, ou de repente de uma surpresa como terceiro goleiro, quem serão os zagueiros? Ryan, Endrick, esses dois jogadores, Igor Thiago, que cresceram muito nessa reta final de ciclos, 3 estarão na convocação final do Ancelotti, algum deles vai dançar, teremos alguma surpresa nas laterais, enfim, Paquetá será convocado, são muitas perguntas que a partir das 5 da tarde serão respondidas pelo técnico Carlo Ancelotti, mas claro, a gente desde as 3 da tarde, numa cobertura super especial aqui no gramado da TMC.
1: Aí feito o convite, comandado aí pelo nosso Tomás Rafael, que joga bem sempre nas 11, hein? 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Gaviva, 16ª rodada do Campeonato Opa. Brasileiro. Começou ontem, tem a sua complementação hoje. O Flamengo pegando a equipe do Atlético do Paraná lá em Curitiba. É isso, né, Gaviba?
3: É isso mesmo, é Melo. Às 6:30 da tarde ontem, o Internacional meteu 4-1 no Vasco. Também às 6:30, Atlético Mineiro 3, Mirassol 1. Você narrou, Melo, Fluminense 2, São Paulo 1. Guigui Lage narrou o empate do Palmeiras com o Cruzeiro em 1-1. Depois desse jogo aí do Santos e Curitiba que a TMC faz, aí temos 2 jogos das 4 da tarde. A gente tem Bahia e Grêmio, Botafogo e o Coringão. Chapecoense e Remo joga 6:30. Também 6:30 o Bragantino com o Vitória e o Atlético Paranaense recebe o Flamengo. É o jogo que fecha, que nem você explicou, Melo, o Domingão. E o Flamengo tá coladinho no Palmeiras, né? O Flamengo tem 30 pontos, só que tem 2 jogos a menos. Então, teoricamente, Melo, se o Flamengo fizer 6 pontos nesses 2 jogos, passa o Palmeiras em 1 ponto, viu, Melo?
1: Muito bem, Santos e Coritiba jogarão daqui a pouquinho a partir das 11 da manhã, mas vamos falar dos outros grandões aqui do futebol paulista com o nosso Tomás Rafael. Te decepcionou esse empate do Palmeiras ontem diante do Cruzeiro lá na Arena Barueri? Olha, não sei não, hein? Muitos jogadores do Palmeiras se contundindo. Ontem foi o Felipe Anderson e também ali o Ramon Sousa, já tem Vitor Roque, Piquerez. Parece que tá azedando o pé do frango para a equipe do Palmeiras, hein? Que pode ser ultrapassado pelo Flamengo. O Flamengo pega hoje, repito, o Furacão lá em Curitiba. Se vencer, caiu para quantos pontos? 2 pontos. E no próximo final de semana tem só isso, ó, no Maracanã, Flamengo e Palmeiras. O Palmeiras parece que tá vendo ali no retrovisor a equipe do Flamengo pedindo, dando farol alto. Palmeiras nesse momento tá numa instabilidade danada. Mas é até incoerente falar isso, né, Tomás? Porque são 17 jogos sem perder aqui pro Palmeiras. Mas o torcedor já tá bicudo com o Verdão, que pode perder a liderança do campeonato, hein, Tomás?
2: Não nessa rodada ainda, porque são 2 jogos a menos do Flamengo. Pode se aproximar, como você disse, pode ficar 2 pontos atrás com 1 jogo a menos. Mas o resultado de ontem, para ser bem sincero, Melo, foi normal. O Cruzeiro tá subindo, tá melhorando. Não vai brigar pelo título brasileiro, porque o começo foi muito ruim, ficou bastante para trás. Mas é um time forte. E o Arthur Jorge é um técnico que dá muito trabalho pro Abel Ferreira. Você falou bastante sobre isso no Papo de Craque TMC, primeiro tempo na sexta-feira. Então, o resultado absolutamente normal. O primeiro tempo do Palmeiras não foi ruim, apesar de ter saído perdendo, não fez uma partida ruim. O Palmeiras, na verdade, não estava sobrando no Campeonato Brasileiro. Nas vitórias contra o Bahia, contra o Grêmio, em outras partidas. Talvez o jogo contra o São Paulo tenha sido muito bom no Morumbis. Mas a verdade é que o Palmeiras ia ali se equilibrando nessa dificuldade de calendário, muitos jogos. Conseguiu algumas vitórias muito significativas. Mas os últimos resultados não têm sido tão bons. Empatou com o Remo, empatou com o Santos em casa, um resultado decepcionante. Mas ontem foi um resultado normal. É torcer para o Flamengo tropeçar num desses 2 jogos a menos e a briga vai ser até o final. Eu não sei se o Fluminense vai chegar, não sei se alguma outra equipe vai ter punch para chegar nessa briga, mas teoricamente são as duas equipes que vão brigar até o final, até as últimas rodadas, Palmeiras e Flamengo. Para mim tá tudo dentro do normal, tá dando uma oscilada agora, é o time do Palmeiras, mas é um grande time. Uma pena o Felipe Anderson ontem, a contusão, no momento em que o Felipe Anderson vinha melhorando, tinha feito um grande jogo no meio de semana pela Copa do Brasil, Melo.
1: Muito bem, vamos falar do São Paulo, que ontem conheceu a sua terceira vitória, ou derrota, perdão, consecutiva, né? Havia perdido para o Corinthians, perdeu também para o Juventude, que culminou na demissão do Roger Machado e também na desclassificação da Copa do Brasil. E ontem se lascou de novo, perdeu para a equipe do Fluminense lá no Rio de Janeiro, o Fluminense do técnico Luiz Ubeldia. Quer dizer, Dorival Júnior já está contratado, vai ter trabalho para colocar essa equipe do São Paulo nos trilhos, visando agora só a Sul-Americana, né? Que foi eliminada aí do campeonato da Copa do Brasil. E se tratando de mata-mata, o Dorival Júnior é especialista. No Campeonato Brasileiro já não é muita dele, né, Tomás?
2: Impressionante. Foi assim com o Flamengo, foi assim com o São Paulo, foi assim com o Corinthians. Muita dificuldade no Campeonato Brasileiro, algumas partidas até desastrosas, mas muita competência nas taças. A Copa do Brasil, infelizmente, o Dorival não vai poder tentar ganhar mais uma vez na sua carreira. Ele que é o técnico mais vitorioso na competição, ganhou inclusive com o São Paulo, o único troféu de São Paulo, mas tem aí pelo menos 2 jogos no Campeonato Brasileiro, se eu não me engano, Botafogo e Remo, antes da paralisação para a disputa da Copa do Mundo. Vamos ver se ele consegue aí uma folguinha. Tem um jogo contra o Milionários, como você falou, pela Sul-Americana. Ele chega, se era para trocar de técnico, a hora era essa. Tem mais alguns joguinhos para fazer antes da paralisação e depois terá toda essa intertemporada para preparar o time para, quem sabe, dias melhores do Campeonato Brasileiro. E um título de Sul-Americana, se o São Paulo ganhar, pela fase que o São Paulo vive, é um título até a ser comemorado, embora seja, como eu sempre falo, a segunda divisão da Libertadores, e nada além disso, nada além de uma segunda divisão na Libertadores. Mas para os dias atuais do São Paulo, é uma taça que o time vai ter que fazer de tudo para ganhar, até para conseguir vaga na Libertadores, que até outro dia parecia que seria uma façanha ou uma meta fácil de ser alcançada pelo brasileiro que o time jogava. Mas era um brasileiro que jogava com o Crespo, o técnico que inexplicavelmente foi mandado embora pelo Rui Costa, que na minha avaliação tinha que ter pedido o chapéu, né? Tinha que ter sido demitido ou ele mesmo pediu demissão no momento em que o treinador de São Paulo, o Roger Machado, foi mandado embora.
1: E o Dorival vai pegar aí uma sequência acho que relativamente fácil, né? São três jogos dentro de casa. Milionários na terça-feira pela Sul-Americana, depois encara o Botafogo no Morumbi. O Botafogo nessa draga danada aí, vai caindo gradativamente também no Campeonato Brasileiro, foi eliminado na Copa do Brasil pela Chape, hein? Quem diria, o Botafogo, hein? Que fase, hein? E depois vai pegar outra equipe, o Boston, também no Morumbi, fecha com o Remo fora de casa, né? Quer dizer, quatro jogos aí pro Dorival tentar um up e começar com o pezão direito no comando técnico da equipe São Paulina. Mas hoje o Coringão vai enfrentar lá no Nilton Santos, no Rio de Janeiro, essa equipe do Botafogo que também vive uma instabilidade. Esperar o quê do Corinthians, que tá jogando muita bola com o Fernando Diniz? Com esse técnico do Corinthians, não tem nada de controle de carga. Os caras vão pro pau e o Corinthians tá fazendo resultados, tanto na Libertadores, na Copa do Brasil, e tá aí subindo degrau a degrau, gradativamente, também no Campeonato Brasileiro. É de suma importância o Corinthians vencer lá, porque se caso der ruim, viu, Tomás? E o Grêmio vencer o Bahia, o Corinthians volta a figurar entre as quatro piores equipes no Campeonato Brasileiro. Qual a sua expectativa em relação a Botafogo e Corinthians hoje lá no Nilton Santos? É, de Luiz, José Calil e o Marco Belo vão transmitir. Tomás?
2: É, na teoria seria um jogo pro Corinthians se recuperar de vez no campeonato, porque o Corinthians vem bem, como você falou, duas vitórias nos últimos três jogos do Campeonato Brasileiro, mas conseguiu também vitória contra o Barra na última partida, um empate fora de casa importante na Libertadores na semana passada. Então, os últimos resultados, tirando a derrota pro Mirassol, com erros terríveis da arbitragem na minha avaliação, têm sido bons. Agora, o Botafogo pode, de repente, escolher o Corinthians, né, como início de uma recuperação. É um time... tem bons jogadores, jogadores perigosos. O Danilo vive uma grande fase, vai ser convocado amanhã para a Copa do Mundo, é o principal jogador do Botafogo. Tem o Bastos na zaga, tem o Alex Telles na lateral esquerda, o Arthur Cabral, um jogador perigoso. Então, Júnior Santos, que foi campeão pelo próprio Botafogo da Libertadores, é um time que tem bons jogadores. O problema é que não está jogando nada. E de repente o Corinthians faz 1-0 lá no Rio, a torcida vai se voltar contra o Botafogo, o jogo pode até ficar mais tranquilo, mas eu tenho certeza que na prática não será tão fácil quanto a torcida do Corinthians está esperando. Agora, se conseguir um bom resultado hoje, passa o próprio Botafogo, deixa aí as últimas posições do campeonato, tá tudo muito embolado, né? Corinthians tem um ponto a mais do que a zona do rebaixamento, mas ao mesmo tempo iniciou essa rodada com a mesma pontuação do 11º colocado. Então, uma vitória hoje deixaria o Corinthians, por exemplo, 3 pontos atrás do São Paulo. Até 2-3 rodadas atrás, o São Paulo estava 9-10 pontos na frente do Corinthians. Então, é uma vitória para deixar o time tranquilo também no Campeonato Brasileiro. O time que está classificado na Copa do Brasil já está classificado na Libertadores. É um jogo super importante para o Corinthians do Fernando Diniz. E esse controle de carga que praticamente não existe na gestão Diniz é para deixar o torcedor preocupado? Sim, mas não nesse momento, porque teremos a paralisação para a Copa do Mundo daqui a 3-4 jogos. São mais 2 jogos pela Libertadores e 2 jogos pelo Campeonato Brasileiro. E aí, férias de novo para a rapaziada, depois intertemporada. Mas lá na frente, no segundo semestre, seria de bom tom o Fernando Diniz mudar um pouquinho as suas convicções e dar um pouco mais de descanso, porque normalmente os times que o Diniz comanda pagam um preço alto no final das temporadas.
1: É isso, terminou nesse exato momento o aquecimento de Coritiba e Santos. Das 11 da matina, a bola vai rolar. Pois não, o Fará me chama.
4: Não, e eu observei aqui o aquecimento do Neymar, principalmente finalização. Pô, o fundamento do homem é perfeito, hein? Qualidade técnica indiscutível. Meteu um gol de bicicleta aqui no cruzamento do Escobar. Olha só, cruzamento do Escobar, ele acertou uma bicicleta. É falta no ângulo. O Neymar acertou tudo aqui no aquecimento, hein?
1: É, não sei não se o Neymar é bom ficar tendo bicicleta aí, que quando cai pode machucar o cóccix, né? Aí já viu.
5: Não, machucou o quê?
1: O cóccix.
5: É.
1: Pois é.
5: O cofrinho, né?
4: Machucaste o cóccix, meu?
1: Não, jamais. Vamos fazer o seguinte, vamos sair para mais um intervalinho. Na sequência, a gente já volta escalando Santos e Coritiba, que jogarão a partir das 11 da matina. E aqui na TVC você vai acompanhar tudo. A gente volta já. 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
1: Voltamos ao vivo, Neoquímica Arena, manhã de domingo, a bola vai rolar para Santos e Coritiba, torcedor do Peixe vai fazer uma verdadeira festa, um espetáculo lindo, lindo, para o Santos de Neymar e Companhia Limitada, força Peixe, vamos escalar as equipes, começando pelo Peixão, sobe o hino do Peixe, olha o Santos aí, gente, Santos, por favor, tira a cola da bota, para cima deles, Peixe, carga fumo, traga o Peixe, Fabiano Fará.
12: Nascer, viver e no Santos morrer é um orgulho que nem todos podem ter. O alvinegro mais famoso do mundo, escalado pelo técnico Cuca com Gabriel Brazão no gol 77. Nas laterais, Mike veste a 12 pela direita e Gonzalo Escobar tem a 31 na esquerda. A dupla de zaga, 4 para Lucas Veríssimo e 98 para Donis Frias. No meio de campo, 15 William Arão, 46 Gustavo Henrique e o Gustavinho, 32 Benjamin Rolaiser e 49 Gabriel Bontempo. No ataque, 21 Moisés e 10 para o capitão Neymar Júnior.
1: Aí o Santos, definidinho, escaladinho, como manda o figurino. Vamos lá, Peixe, tô contigo no abro. 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Trouxemos o Santos, vamos trazer o aniversário Coxa Branca, vem lá no Paraná, da capital paranaense, o Coritiba na TMC.
12: O técnico Fernando Seabra manda a campo Pedro Rangel no gol, camisa 12. Nas laterais, Luca Taverna veste 86 pela direita e 26 na esquerda, Bruno Melo. Os zagueiros, 23, Thiago Kozer e 4 para Rodrigo Moledo. No meio de campo, 19 para o capitão Sebastião Gomes, 21, Thiago Santos
0: e 10, Josué no ataque, 7, Lavega, 77, Breno Lopes, 32, Pedro Rocha, este o Coxa.
1: E vai tentar armar uma casinha de caboclo diante do Santos daqui a pouquinho, logo mais às 11 da matina. Para fecharmos a ficha técnica, quem baba na latinha, quem comanda o espetáculo, ou seja, não vai fazer bobagem. Quem é o árbitro da partida? Bandeira, o VAR, manda tudo para aí, Fara.
0: O árbitro central apita pela Federação Mineira, é Paulo César Zanovelli. Ei. Os assistentes são do Ceará, Nailton Júnior e Luiz Carlos Costa. E o homem do vídeo VAR vem de Santa Catarina, é Wagner Hillway.
1: 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O Gaviva, a galera interagindo. Opa. Conosco, daqui a pouco a bola vai rolar, Neymar em campo. Fala, Gavião.
3: Pergunta aqui pro Tomás Rafael, Ney Teixeira do Butantã. Tomás, vendo os times europeus com grande intensidade, dá para imaginar o que vai ser a Copa. Faz sentido levar o Neymar?
2: Eu já falei aqui na abertura da transmissão, obrigado pela pergunta. Faz sentido porque o Neymar é um jogador que procura o gol o tempo todo, é um jogador que tem muita habilidade, evidentemente, e que, na minha avaliação, não será titular da seleção brasileira nos 8 jogos, se tudo der certo, se o Brasil chegar até a final, serão 8 jogos. Acho que o Neymar será reserva da seleção brasileira se ele for convocado para a Copa do Mundo. E se ele está conseguindo jogar 90 minutos, buscando gol o tempo todo, claro que sem a intensidade de outros jogadores da seleção, mas talvez uma intensidade que na própria seleção ele nunca tenha mostrado, nunca foi aquele jogador que voltava para ajudar na marcação. O Neymar vai ser convocado, se for na minha avaliação, para ser um bombeiro, para entrar no segundo tempo e tentar resolver as partidas. E aí, repito, muita gente vai falar, pô, mas será que ele vai aceitar? Eu acho que sim, ele estava praticamente fora da Copa um mês e meio atrás. O técnico não é um amiguinho dele, um amiguinho do pai dele. O técnico é o Carlo Ancelotti, que não está nem aí se o Neymar tem cartaz ou não na seleção brasileira, não está nem aí se a mídia vai pressionar para ele ser titular contra a Escócia, contra a Haiti ou contra Marrocos. Eu penso dessa maneira, acho que a convocação pode ser algo positivo sim para a seleção brasileira, acho que faz sentido, embora reconheça que o Neymar não esteja jogando no Santos hoje em 2026, o que a gente esperava quando ele foi contratado. O Neymar 2026 não é o Neymar de 2022, nem de 18, nem de 14, mas é um cara que pode acrescentar na minha avaliação hoje, tanto, por exemplo, quanto um Gabriel Martinelli, que vem sendo reserva no Arsenal, tanto quanto um Danilo, que não joga bem na seleção faz muito tempo, que não tem sido protagonista no Flamengo, mas vai ser convocado amanhã, já disse o Ancelotti. Então, dentro do que a gente vê hoje de qualidade do futebol brasileiro, embora acho que a gente ainda tenha muita qualidade, especialmente do meio para frente, acho que o Neymar pode sim acrescentar nessa Copa do Mundo.
3: Viu, Melo? Só mais uma coisa, Santos e Coritiba já se enfrentaram 63 vezes. 36 vitórias do Peixe, 15 vitórias do Coritiba e 12 empates.
1: Muito bem, vamos fazer o seguinte, vamos sair pro último intervalinho, na sequência a gente já volta definitivamente, porque a bola vai rolar 11 da manhã para Santos e Coritiba, sequência do Campeonato Brasileiro. A gente volta já, é ligeirinho, hein? 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

0: Estamos de volta em definitivo. A bola vai rolar. 16ª rodada do Campeonato Brasileiro. Santos e Coritiba vão jogar. Ontem o São Paulo se estrepou, foi até o Maracanã, perdeu por 2-1, perdeu mais uma. O Palmeiras não saiu do empate 1-1 diante do Cruzeiro e vê aí a aproximação do Flamengo na sequência da temporada. E o Corinthians hoje às 16h vai encarar lá no Nilton Santos, também na cidade maravilhosa. A equipe do Botafogo, Éder Luiz, José Carinho e Marco Belo vão transmitir para você. Santos e Coritiba vão jogar daqui a pouquinho. Mais destaques do Peixe. Fala, Fará.
1: O Santos que precisa vencer para continuar se afastando da zona do rebaixamento. O técnico Cook entende que já encontrou pelo menos a espinha dorsal. Dá para o santista hoje escalar o time titular do Peixe, pelo menos até a próxima janela de transferências. Mas o Cuca já indicou à diretoria que precisa de reforços, principalmente para a zaga, para a lateral direita e na armação das jogadas, Melo.
0: Em relação a salários do Santos, direitos de imagem, já atrasados. Acertaram o pagode lá ou ainda não?
1: Os direitos de imagens atrasados. Salário CLT está em ordem. Pagaram antes da bola rolar no Paraná pela Copa do Brasil.
0: Muito bem, o Cuca pedindo reforços. Todos os treinadores do futebol brasileiro pedem reforços, né? E eu vou te falar uma coisa, viu, Tomás? Eu acho que no segundo semestre, ou seja, no segundo turno do Campeonato Nacional, logo depois da Copa do Mundo, muita coisa vai mudar, hein? Muita equipe aí vai perder bons jogadores. E não sei não, hein? Poucas equipes aí no futebol brasileiro tem cacife, tem grana pra bons investimentos, né, Tomás?
2: É, e tem a Copa do Mundo. A gente não pensa muito nos jogadores dos nossos times na Copa, porque, claro, os brasileiros serão poucos. Flamengo, Cruzeiro, Corinthians talvez tendo Hugo, Palmeiras talvez o Andreas Pereira, acho menos provável. Mas tem muito estrangeiro dos nossos times jogando a Copa do Mundo. Palmeiras tem vários, por exemplo. Enfim, são jogadores que acabam sendo visados, né, por empresários, por olheiros, vão aparecer na Copa, alguns com relativo destaque, alguns com muito destaque. Então muita coisa pode mudar. Agora, essa preocupação, a sua, é a preocupação de muitos dirigentes. Como repor peças? O Corinthians, por exemplo, qual é o risco de perder o Yuri Alberto? Quem contratar para o lugar do Yuri Alberto? O time tem dinheiro para contratar alguém? É nesse momento que os dirigentes têm que ser, evidentemente, criativos, meu caro Melo.
1: Melo,
0: diga.
1: Não, e tem um detalhe interessante: o Neymar, sendo confirmado e convocado para a Copa do Mundo, ele quebra um jejum de 3 mundiais que o Santos não fornece nenhum jogador para um mundial, para uma Copa do Mundo. O último foi Eugênio Mena, da seleção chilena em 2014, lateral esquerdo. E brasileiro que atuava pelo Santos foi o Robinho em 2010 na Copa da África.
2: Aliás, o Robinho, o único de 74 para cá. 74, exato. O Santos teve 2 jogadores convocados, um deles o Clodoaldo, e de lá para cá só o Robinho em 2010 para a seleção brasileira em Copa.
0: Muito bem, a expectativa é que as equipes entrem no gramado aqui da Neoquímica Arena em Itaquera, zona leste da capital. Gaviva me chama, fala, Gavião.
3: A filha do Neymar, acho que vai entrar com ele, ela tá vestida de Branca de Neve. Desce lá, tira uma foto com ela, fala que você é o Zangado.
0: Oh, desnecessário isso aí, viu, Gaviva? Desnecessário isso aí, viu? E o bar tá enchendo aí, os pingaiadas estão encostando um pingo no barcão.
3: Você acredita, velho? Falta 4 para as 11, os caras já estão tomando cerveja, mano.
0: Tem frango aí? Tem, naquela televisão de cachorro, hein?
3: Ainda tá,
0: um batatinho. Quanto que é o frango aí com batata aí no bar do Cabeção? Pra quem quiser almoçar em casa, compra aquele franguinho, né? Que
3: 40
0: geralmente não passa de 1,3 kg, né? 40 pau?
3: 40 conto, mas vai com farofa e as batatinhas, né, mano? Você quer o quê?
0: E a dona Alzira, com a unha preta aqui?
3: Ela que é, deixou temperado os frangos desde ontem, mano. Coisa linda. Mas depois, ó, vou falar um negócio. Você fica lembrando dele o dia inteiro, viu, Melo?
0: Eu sei como que é. Uma vez eu caí nessa aí, comprei, parecia um rei, viu? Não saía do trono. Quer dizer que o Gabigol tá meio picudão aí no banco de reservas da equipe da Vila Belmiro. Quando eu vejo, quando a câmera focaliza ele, ele tá com cara de poucos amigos, hein? É reserva do Santos, Pará.
1: É a terceira partida que o Gabigol, por opção do Cuca, começa no banco de reservas. O Cuca já tinha sinalizado: ou joga o Gabigol, ou joga o Neymar. Não dá para abrir mão de jogadores que taticamente ajudem na marcação. Ficar com 2 a menos nesse quesito. Por isso, o Neymar é a bola da vez, é a opção. E o Gabigol, terceiro jogo, que começa no banco de reservas.
0: Muito bem, faltando o quê? 3 minutinhos para a bola rolar. Eu estou enrolando aqui para pegar o hino nacional brasileiro, mas por enquanto nada das equipes entrar em campo. E o Gabigol, vou te falar, hein? Ele não performa-se legal, ele fica com a mão na cintura. E só se a bola chegar no pezinho dele, né, Tomás?
2: É, mas o Gabigol tem números interessantes nessa temporada pelo Santos Futebol Clube. Tem uma estatística que foi mostrada recentemente, que ele tinha números...
1: 9 gols e 5 assistências, Tomás.
2: Pois é, números melhores do que os principais atacantes do futebol brasileiro. É claro que nem sempre os números mostram a verdade do futebol, mas ele tem sido importante, sim, tem dado a sua contribuição. Mas claramente não é o Gabigol do Flamengo ou o Gabigol que surgiu no Santos há muitos anos. Agora sim, parece que as duas equipes vão entrar. O Gabigol carrancudo, Rony, que também está no banco de reservas, nem tanto. Fez questão de cumprimentar ali no túnel, na entrada do gramado, o Breno Lopes, o Thiago Santos, ex-companheiros de Palmeiras, Melo.
1: Pô, o Rony é rapaz e dá risada. No banco, pra ele é fichinha.
0: Olha, só entrou o Coritiba. Agora sim que vai entrar no Santos. E eu lamento muito, viu? Porque o uniforme do Coritiba é muito bonito. Mas você não enxerga número. Parece que não existe número.
1: Então, é dourado.
0: Você me ajuda aí, Fara. Pelo não, amor de Deus. Você não vê absolutamente nada. Nada, você não vê o número. Eu não sei se aí do gramado você consegue visualizar alguma coisa. Mas daqui de cima, sinceramente, parece que nem número tem. Mas vamos lá, né? Vai fazer o quê? Melo,
2: isso aí é um negócio que a gente fala transmissão após transmissão aqui. A gente tá em 2026. Não é possível que os dirigentes de futebol não tenham essa preocupação. Não só com o narrador, não só com quem tá trabalhando, mas também com o torcedor, que quer identificar. Tem muito uniforme de time que você não consegue perceber. Então não precisa ter o número na camisa. Se a gente não consegue identificar o número, não precisaria ter.
0: É, por exemplo, esse do Coritiba tem, mas não dá para enxergar nada. E como eu torço pro time ser rebaixado. Muito bem, hino nacional brasileiro sendo executado, vamos ouvi-lo.

0: Muito bem, tá aí a execução do hino nacional brasileiro, música de Joaquim Osório Duque Estrada, letra de Francisco Manuel da Silva, e o Brasil quer ouvi-lo, ele é nosso e o boi não lambe. Sua expectativa para Santos e Coritiba, 16ª rodada do Campeonato Brasileiro. Fala, Tomás Rafael.
1: Que o Santos ratifique essa aparente melhora dos últimos jogos, uma boa vitória convincente contra o Bragantino pelo Campeonato Brasileiro, e uma vitória não tão espetacular contra o Coritiba, mas importante porque valeu a classificação. O Neymar visivelmente emocionado na hora do hino nacional, acho que deve estar pensando, passando um monte de coisa pela cabeça dele, essa expectativa de disputar a quarta Copa do Mundo. São poucos, hein, Melo? Apenas 8 jogadores na história conseguiram disputar 4 Copas do Mundo pela seleção brasileira. E dentro de campo, um time com algumas alterações. Eu gosto bastante do Mike, mas entendo que se ele não vem sendo o preferido do Cuca e dos treinadores anteriores do Santos, é porque o Igor Vinícius está fazendo algo diferente nos treinamentos. Não acho o Igor Vinícius um jogador ruim, mas o Mike do Palmeiras me agradava muito mais do que o Igor Vinícius do São Paulo. Então, quem sabe o Mike possa hoje aproveitar a chance dele. William Arão no lugar do João Schmidt não é exatamente uma alteração que me preocupe. Gosto muito do futebol que o Oliva vinha jogando, hoje está no banco de reservas. Não sei se o Gustavo Henrique pode jogar mais do que ele, mas vamos observar. E acho que o Gabriel Bontempo vive um grande momento. Tem crescido de produção, assim como o Rolaser. Isso também tem facilitado o trabalho do Neymar. O Moisés é um jogador interessante. Já mostrou que pode ser muito útil para esse time do Santos. Jogador também com velocidade, com um estilo que pode ajudar numa partida contra a equipe do Coritiba, que vai, evidentemente, esperar o Santos. O Coritiba tem se dado muito bem nos jogos fora de casa, tem um padrão de jogo já estabelecido faz tempo pelo Fernando Seabra, com 2 volantes que ajudam muito ali a marcação, ficam à frente da linha de 4 defensiva, 2 jogadores mais abertos nessa linha de 3, o Lavega e o Breno Lopes, que hoje volta a ser titular, e o Pedro Rocha esperando ali, um veterano, já podemos chamar o Pedro Rocha de veterano, jogador passagem pelo Cruzeiro, pelo Flamengo, um jogador perigoso. O Coritiba tem vários jogadores que muita gente maldosamente pode chamar de refugo, jogadores que já não serviam mais para times grandes, como o Bruno Melo, como o Pedro Rocha, como o Thiago Santos, como o Rodrigo Moledo, de tantos bons serviços prestados ao Internacional, o próprio Breno Lopes. O Lavega, por exemplo, não agradou na chegada ao Fluminense, por isso está emprestado ao Coritiba, mas ainda assim é um time bem treinado pelo Seabra, como eu disse, que costuma jogar melhor fora de casa. Talvez seja mais perigoso hoje do que foi em casa contra o Santos, mas ainda assim o momento do Santos é melhor. O Neymar tem todas as razões do mundo para arrebentar hoje, para fazer um grande jogo, por isso eu acho que o Santos é favorito para a partida que você, com brilhantismo, tenho certeza, vai narrar daqui a pouquinho, aqui no gramado bem cuidado da TMC.
0: Tomás, Paulo César Zanovelli e Wagner Hillway, um apitando e outro no VAR, é preocupante?
1: Ah, eu não gosto muito do Wagner Hillway, não, seja no VAR, seja dentro de campo. O Zanovelli está dentro da média, não é um grande árbitro, não é um dos meus preferidos, mas vamos torcer para que dê tudo certo hoje. Eu não gosto muito de criticar a arbitragem antes dos jogos, não. Muitas vezes árbitros ruins conseguem me surpreender de maneira positiva, às vezes os árbitros que eu mais gosto me decepcionam, mas a verdade é que eu me preocupo menos com a arbitragem do que a maioria dos jornalistas esportivos. Espero que eles possam fazer um bom trabalho hoje.
0: É isso, Tomás Rafael, comentarista TMC para Santos e Coritiba. Antes da mortadelinha rolar, mais um destaque aí. Fala, Fabiano Fará.
2: O Tomás relatou, né? Ele flagrou o Neymar emocionado no hino nacional. Quando a torcida aqui na Neoquímica gritou o nome dele, mais uma vez ele se emocionou. Ele beijou o escudo do Santos, acenou para a torcida. Esses gestos eu já vi antes dele ir para o Barcelona, hein?
0: Muito bem. Vai autorizar o árbitro Paulo César Zanovelli. O mineiro sai dele embora, que pertence à equipe da Vila Belmiro. Tá bonita a Neoquímica Arena, repleta de santistas também. Olha, bom número de torcedores do Coxa Branca aqui naquele espaço destinado ao torcedor visitante. Olha, a galera veio em peso também. Lembrando, repito, que o Santos desclassificou, despachou a equipe do Coritiba da Copa do Brasil. Autoriza o árbitro! A mortadela já está rolando em Itaquera. Para Santos e Coritiba, na melhor e melhor transmissão do Rádio Esportivo de São Paulo. Tá falando com ele, com as feras de Eder Luiz. Está jogando a equipe da Vila Belmiro do câmera retaguarda. A própria Dona Espinhas recolheu, dominou, balançou para lá, para cá, volta, bola na entrada da pequena área. Deu jogo ali, Brazão, Brazão, para Lucas Veríssimo. Ele vai descartando a bola para Neymar. Neymar, cochilou, perdeu o Neymar, agora voltou, botou ali pra Josué, ele brigou pela posse de bola, chegou, Neymar veio pra conter o avanço ainda, Neymar aqui no campo de reparo, Neymar tá dentro da grande área no seu campo de defesa. Ali sofreu a primeira falta. Jogo tá... Olha onde veio o Neymar. Tá fim de jogo. O Juninho. Jogo tá parado. Infração. A primeira do jogo pro Santos. Sai jogando. Vai tomando posição ali. Lucas Veríssimo. Pra sair jogando do campo da retaguarda. São as primeiras movimentações. 49 segundos de bola rolando. Quando nesse exato momento é esticado um bandeirão aqui. Enorme, imenso. Atrás do gol defendido pelo Pedro Rangel, bate na bola o Brasil, descarta de qualquer maneira, fez o levantamento na tentativa do Neymar, ele de cabeça rolou ali para Moisés, para Roleza, tá na área, saiu dela, devolveu a bola para Gonzalo Escobar, sapateou para lá, para cá, marcado ali pelo Taverna, marcado, cercado, ele volta para Neymar, junto à linha lateral, passe errado do Neymar, displicente foi Neymar, Roleza, veio para conter o avanço, deu de bico, bola fora, lateral, aqui na direita, câmera de retaguarda, para a equipe do Coritiba cobrar, chegou o novo Jeep Commander 2027, 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Vai tomando posição ali, Lucas Taverna. Ele fez o levantamento na tentativa do Breno Lopes. Chegou inteirinho na jogada. Chegou bem ali o Gustavinho. Volta no interior da grande área. Bate na bola o Brasão. Brasão vai rolando lá para a direita para Gabriel. Bom tempo. Tira a defesa da equipe do Coritiba. Briga pela posse de bola. Lá pela ponta direita, o Pedro Rocha. Vai soltando para Josué. Josué é marcado, cercado pelo Ilharão. Volta para retroceder. Cedendo, deu a Thiago Silva, Kozer empurrou a bola, é fácil identificar o Moledo, né? Olha a cabeça dele, parece uma caixa d'água, esse não precisa nem de número, sai jogando Thiago Santos, ele volta a bola recuando, na entrada da pequena área para Pedro Rangel, sai jogando com Kozer e o Ilharão deu uma pegada ali no goleiro, hein? O goleiro tá caído no gramado, o Santos ganha a posse de bola pro intermédio ali do Moisés, vai servindo na meia bola para Neymar, pro Ilharão, devolveu para Neymar, vai marcar, vai fazer, limpou, fintou, invadiu a área, corta, afasta Bruno Melo, e dali, contra golpe, olha o coxa, a bola caiu lá na canhota para Breno Lopes, ultrapassa a fronteira inimiga, ai Jesus, Maria José, atenção, Breno Lopes limpou, fintou, chegou bem, Mike inteirinho na jogada, insistiu, Breno Lopes ganha para a equipe do Coritiba, está jogando na metade do campo, deu a Bruno Melo, descarta, vai rolando na metade do campo, abra para Thiago Silva, arredondou para Pedro Rocha, aqui na meia direita, ataque, marcado, cercado pelo Gustavinho, chegou inteirinho na jogada, ganha a posse de bola, já imprimiu velocidade, olha o peixe, olha o Neymar, vai fechando lá pela corda central, bora peixe, vamos nessa, vai trabalhando, Gustavinho foi desarmado, tira ali o Taverna, estica a ponta na bota, vai metendo pra fora, a galera gostou, lateral pro peixe cobrar, estamos com 3 minutos e 10 segundos de bola rolando, ai Jesus, Maria José, Santos e Coritiba, Neymar cochilou, aparefiada pra Pedro Rocha, trabalha como se for o pivô, deu uma Josué, ele perde a jogada lá na canhota, recepcionou, Breno Lopes, marcado, cercado pelo jogador que é Gabriel Montempo, volta pra Bruno Melo, ele vai descartando, tá soltando o Coutinho, agora pra Gomes, Sebastião Gomes, volta agora para Moledo. Moledo na entrada da grande área. Falta no Rolenzer. Deu uma pegada ali o Rolenzer para cima do Moledão. Tá caído no gramado. O Paulo César Zanovelli marcou a falta. Nada de cartão, mas pegou pesado ali o Rolenzer na saída de bola da equipe do Coxa Branca. Você viu aí, né, Fará?
2: Eu vi. O Moledo gosta de fortes emoções, hein? Deu a finta no Rolenzer, que passou escorregando. Acertou o pé de apoio do zagueiro do Curitiba, falta marcada.
0: 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Vai trabalhando o Josué, ultrapassa a fronteira inimiga. Vem o Coxa Branca, descarta, bola de ladinho, vai rolando para Gomes. Gomes enfiada, bola lá na direita, tá vendo? Chegou bem, Gonçalo Escobar. Matação ofensiva, obstrui a passagem. Está jogando por dentro, bola para Gustavinho, para Gonçalo Escobar. Ele deu uma Lucas Veríssimo, volta a bola lá pelo outro lado. Pelo setor direito, era o Adonis Frias, perdão, esse é o Veríssimo, arredondou para Adonis, Adonis de primeira, vai rolando para Gonzalo Escobar, aberto junto à linha lateral, marcado, cercado ali pelo Lavega, ele vai soltando por dentro, para Rolenzer, deu jogo ao Ilharão, olha o Neymar, olha lá, deu Neymar tá cheio de graça, deu uma letra, vai rolando para Gustavinho, lá pela direita, vai descendo o Mike, larga a ponta, vem caminhando por dentro, vem o Peixe, tem aproximação ali do Rolenzer, pediu pelo corredor central, na linha meta adversária, devolveu lá pela direita, bora Peixe, a bola para Gabriel Bontempo, voltou para Rolenzer, ele trouxe a bola para canhota para executar o cruzamento, tira a faixa de qualquer maneira, Bruno Melo afastou o perigo e dá-lhe contra-golpe, atenção, Josué meteu por trás da zaga da equipe do Peixe, olha, Breno Lopes invadiu a área, vai marcar, vai fazer, bateu, chacoalhou, guardou, gol! É do Coxa! Num contra-ataque gigante! Tira de bola extra, o atirador. retirada nas costas do zagueiro da equipe da Vila Belmiro, Cleno Lopes. Ele dominou na intermediária, morreu mais do que notícia ruim, invadiu o ar pelo setor canhoto e na saída do goleirão Gabriel Brazão bateu no contrapé para marcar o primeiro gol da partida aos 5 de bola rolando aqui na Neoquímica Arena. Cleno Lopes, 77, a camisa dele abre o placar pro Coxa Branca. Coxa 1-0. É gol, gol fortalece. É mais do que gol, é golaço, uma jogada de garra, de vibração. Um gol com a cara de Cimento CSN. Cimento CSN, mais do que forte, é a fortaço. Que contra-golpe. Breno Lopes não quis nem saber, invadiu o ar e tocou no contrapé do goleirão Brazão. 1-0 pro Zone. Coritiba larga na frente. Fabiano Fará.
2: O Santos todo no campo de ataque. Um passe errado do lado direito deu nisso. Caiu no pé do Josué. Inteligente o camisa 10 do Coxa. Viu o Breno Lopes em projeção nas costas do Veríssimo. O Breno Lopes correu mais que o zagueiro do Peixe e não teve nenhum tipo de problema para vazar Brazão. O Coritiba sai na frente 1-0.
0: E aí Tomás Rafael aos 5, Breno Lopes, habilidoso, bom de bola, correu mais do que notícia ruim e chacoalhou. 1 pro Coxa, 0 pro Santos. Fala, Tomás.
1: Correu mais do que notícia ruim, mas correu mais principalmente do que o Lucas Veríssimo, que foi muito mal no lance, primeiro na indecisão de dar o bote ao lado do William Arão no momento em que o Santos perde a posse de bola no ataque, com os 11, com 10 jogadores no campo de ataque. Santos muito acima do tom nesse começo da partida, o William Arão marcando o goleiro, o Neymar vindo buscar bola na área, não precisa dessa afobação toda, tem todo o jogo pela frente. Santos se perde nesse começo de jogo e o tal do refugo, né? Como eu disse, né? Muita gente
0: injustamente... Olha o Peixe, segura aí, olha o Neymar, recebeu, dominou na entrada, a grande área, vai marcar, vai fazer uma paulada fora, pra fora do gol. Neymar recebeu o bolão do Rolense no corredor central, na meia lua, a grande área decidiu uma bordoada, a bola passou à esquerda do Pedro Rangel, Santos chegou, quase empatou, que coisa, agora por intermédio do Juninho, hein, Fará?
2: Que recebeu a bola do Rolenzer e disparou, tava de frente pro gol, bateu forte, poderia ter caprichado mais, ela subiu demais. Neymar fica pedindo desvio do Moledo, que não houve. O Santos perde a primeira chance.
0: Perdão, Tomás Rafael, conclua aí, por favor, Tomás.
1: Não, eu que peço desculpa, a gente tem aquele delayzinho da televisão, né? Mas o Breno Lopes foi muito inteligente, por isso que eu falei, não dá pra chamar determinados jogadores de refúgio. Foi bem demais o atacante, correu mais do que o Lucas Veríssimo e fez um gol importantíssimo pro Coritiba. No toque de joelho dele, ele acelerou. O Lucas Veríssimo já estava freando na jogada e o Breno acelerou e deixou o zagueirão do Santos para trás.
0: É isso, 1-0 o placar aqui na Neoquímica Arena, 1-0 para a equipe do Coxa. 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Gonzalo Escobar mata ação ofensiva, deu jogo a Lucas Veríssimo, recua na entrada da pequena área. Gabriel Brazão despacha de qualquer maneira, fez o levantamento na canhota, caiu ali de Maduro Moisés. A bola sobrou para Neymar, na metade do campo, marcado por 2. Chegou ali o Taverna, toca a bola por baixo, era o Lavega, perdão. Cometeu uma falta, o Arthur está marcando falta em cima do Neymar, o jogo está parado, é falta aqui na lateral do campo, campo de retaguarda. O Gaviva, opa, Santista aí que acordou animado, já tá meio bicudão aí no bar do cabeção, 1-0 pros homens, hein? Você tá vendo aí, né?
3: É, mas a galera não jogou a toalha ainda não, tá todo mundo achando que o Peixe vai virar, porque o gol foi bem no comecinho, né, Melo? E aqui o Claudiano de Jandira, a Tânia Mara, ela é de Curitiba, espero que o Coxa entre ligado no último confronto, dormiram. Ah, entrou bem ligado mesmo. E uma pergunta pro Fará do Clóvis, onde foi parar o Bilal?
2: Tá em Portugal. O Bilal tá em Portugal e não volta mais, ainda bem.
0: Fiquei sabendo que quando ele jogava no Santos, ele vivia atrás de você, o tal de Bilal.
2: Não. Mas eu sei que ele teve presença frequente no bar do cabeção.
0: Muito bem, jogo tá parado, uma falta, infração para quebrar a Vila Belmiro, batendo na meia canhota. Neymar, o Juninho vai tomando posição, o Santos está se estrepando, vai perdendo o jogo, vamos empatar. O Santos que entrou meio molão, e o Tomás disse tudo, hein? O Santos entrou aí num ímpeto danado, com o Neymar vindo aqui atrás, com o sistema nervoso abalado, mas vamos lá, vamos colocar os nervos no lugar e vamos empatar para depois virar. Neymar, ao seu lado tem Rolezer, rolou Coutinho para Neymar, vai trabalhando, vai jogar essa bola lá na boca do gol, fez o levantamento na segunda trave, olha o Mike, fechava na boca do gol ali o jogador Gustavinho, bola pra fora, Escanteio para a equipe da Vila Belmiro cobrar. Tira escanteado, Santos permanece no ataque. 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Olha o Neymar lá, perto, vai pela direita. Neymar vai levando, vai carregando. Chama contra a marcação no primeiro, para pode comprar lá para cá. Volta para retrocedendo, deu a Mike. Mike na circunferência central do gramado para Gonzalo Escobar. Devolveu lá na direita para Neymar. Tem deslocado o Neymar. Tem liberdade. Vai encostando junto. A linha lateral, Roleser, olha o argentino, balançou, ele volta a bola para Neymar, chama contra si a marcação no primeiro, tenta fintar, ele vai soltando curtinho, a bola para Gustavinho, voltou a bola para Neymar, insiste Neymar, vai trabalhando no corredor central, na intermediária, adversário foi derrubado, pontapé, o Arthur deu vantagem, está jogando a Dona Frigas, voltou a bola para Mike, Mike lá pela direita, arredondou o balão pela ponta, vem o Santos, a bola para Roleser, Roleser enfiada de bola com muita força, não deu para Gabriel bom tempo, a bola vai ser pirulitana, tiro de meta para o Pedro Rangel cobrar, 11 de bola rolando, Brasil quer ouvi-lo, Santos 0-1 para o Coritiba. Fala, Tomás Rafael.
1: Pois é, o começo de jogo do Santos não é bom, como eu disse, time muito afobado, o Roleser chamando a responsabilidade, procurando o jogo pelo lado direito, o Neymar caindo bastante pelo lado esquerdo, mas também tentando às vezes ser a referência. Existe uma movimentação até que interessante do time do Santos, o Moisés também saindo bastante da área, que é a característica dele, jogar mais aberto, só que o Coritiba marca muito bem o time do Santos, não dá espaço, e o Santos, como a gente falou, muito acelerado nesse início da partida, tomou um contra-ataque que não estava nos planos.
0: Ih, olha o Paulo César, Zé Novelli escorregou, plantou bananeira, galera, vai loucura aqui na Neoquímica, esse fio aí,
2: para. Eu vi, é porque ele apitou o Escobar e o Thiago Santos, me parece o Thiago Santos daqui, é o Thiago Santos, né? Eles continuaram a jogada, dividindo forte, aí o Thiago Santos foi correr atrás do Escobar, o Zé Novelli se colocou na frente, só que escorregou. Foi falta no juiz, hein? Mas não, falta pro peixe lado esquerdo.
0: Falta novamente para a equipe da Vila Belmiro. Neymar vai levantar lá no tumulto, na boca do gol. Santos vai se estrepando, vai perdendo. Vamos empatar. Vamos lá, peixe. Neymar, camisa 10, o craque, o Ju. Nenhuma expectativa é enorme em relação à convocação amanhã, 5 da tarde. Ah, olha, TMC a partir das 3 com Tomás Rafael. E todas as feras da TMC vão cobrir a essa convocação. Neymar vai ser autorizado pelo Paulo César Zanovelli. Estamos com 12,5 de bola rolando. Neymar fez o levantamento. Levantou na boca do gol, sobe Pedro Rocha ajudando o sistema defensivo. Agora voltou, botou reboteada, batida na metade do campo, acasalando no peito. Olha o Mike, bom drible, deu um chapéu pra cima do Breno Lopes, vai rolando lá na direita, para Roleser. Roleser ergue o cabeção, ele vai levando, vai carregando, vai conduzindo, devolveu a bola lá na direita, junto à linha lateral, bola pra Mike, larga a ponta, vem caminhando por dentro, descarta a bola pra Roleser na meia direita, devolveu pra Gabriel bom tempo, junto à linha lateral da grande área, ele balançou pra lá, pra cá, volta a bola pra Roleser com a perna esquerda, executou o levantamento, levantou na boca do gol, fechava Lucas Verinho. Uma antecipação, Pedro Rangel alto, saiu do gol, goleirão da equipe do Coxa para fazer a defesa. 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Santos 0. Breno Lopes marcou o único gol da partida e foi pro Coxo. Santos, por enquanto, tá sentindo uma graça, hein, Gaviva?
3: Isso mesmo, Melo. 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
0: Tá caído ali o Josué, falta para a equipe do Coritiba bater na circunferência central do gramado. 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Olha o Moisés, descarta essa bola lá na canhotinha para Breno Lopes. Dominou daquele jeito, né? Dominou na ponta da chanca, a bola saiu, é lateral para a equipe da Vila Belmiro cobrar. Estamos com 14-20 de bola rolando. São as emoções do Campeonato Brasileiro, 4 da tarde. Nilton Santos, Rio de Janeiro, Botafogo recepcionando o timão. É de Luiz José Caril e Marco Belo vão dar o um recado para você. Vai trabalhando, olha o Gomes, marcado, cercado, volta para retrocedendo na meia esquerda. A bola para Thiago, Thiago vai rolando para Moledo para Bruno Melo, não dominou. A bola saiu, lateral lá na direita, câmera retaguarda para a equipe da Vila Belmiro. Joga a bola, peixe, vamos lá. Olha o Lucas Benício, descarta, marrando pra Gabriel Brazão, arredondou pra Gonzalez Cobar, aperto todo o regateirão aqui na canhota, larga a ponta, vem caminhando por dentro, ergue o cabeção, vai visualizando, acompanha nada, vai se apresentando ali pelo miolo, Gustavinho, ele prefere recuar, vai trabalhando, a bola pra Lucas Veríssimo, agora sim pra Gustavinho, ele vai levando, vai conduzindo, tem aproximação ali do Gabriel Bontempo, meteu um bolão pra Rolezer, olha o Rolezer, no condor central, uma linha média, meteu um bolão na canhota, olha o Neymar, vai chegando, aperto todo escancaradão na esquerda, Neymar tenta jogada individual, meteu um bolão pra Rolezer, deu pra trás, corta, Kozer, meteu pra fora porque o Moisés fechava ali no pico da pequena área. Ia criar problemas se essa bola ali do Rolezer passa, hein, Fará?
2: E o Escobar começou a construção da jogada no campo de defesa e finalizou, tentou um cruzamento depois de um passe belíssimo do Neymar. Escanteio lado esquerdo, Juninho cobra.
0: Vai tomando posição ali, Neymar. Neymar vai jogar essa bola lá no que procura, seja o que Deus quiser. Ele fez o levantamento na primeira trave, corta, afasta definitivamente o perigo na boca do gol. Josué despacha, jogou, não vazio ninguém do Coritiba na peça ofensiva. Mike, tem quadra dominada, tem aberto aqui na canhotinha, o Gonzalo Escobar, ele pediu, recebeu, dominou, encarou a marcação no primeiro, aperta aqui na ponta, tem o Neymar, vai pedindo livre, leve solto, o Neymar pediu, recebeu, falta. A pegada forte,
2: rapaz,
0: pegada forte ali do Taverna, parece que levou cartão, parece não, levou cartão, é ele mesmo, né?
2: É ele, camisa 86, Lucas Taverna, amarelou pra ele, ele esqueceu a bola e deu no meio do Neymar, em falta marcada.
0: 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O Gavi e a galera interagindo conosco. Manapuara aí, Gavião.
3: Tem uma aqui pro Tomás Rafael, do Luiz Joaquim. Nosso ouvinte tá querendo saber de você se o Arboleda cairia como uma
1: peixe. Ah, joga mais do que o Adonis Frias. Joga muito mais do que o Luan Pérez nesse momento. E acho que joga mais do que o Veríssimo, que eu considero um grande jogador, mas não vive uma grande fase. Agora, esse cartão amarelo pro Taverna é uma boa notícia. Ele tá também um tom acima e vai ter trabalho por esse setor, tanto com o Neymar quanto com o Moisés. Olho nele.
0: Vem o peixe, vem pro toque de bola, bola pra Gustavinho, volta a bola pra Lucas Veríssimo, descarta, ele vai rolando na canhota, ultrapassa, pronto, ele inimigo, o Ideirão, deu jogo a Gonzalo Escobar, ele vai rolando pra Moisés, Moisés cochilou, perdeu, vem ali o Josué, deu um come pra cima do Gustavinho, dali, contra a copa, ih rapaz, olha lá, Vega, aperta a cabeça direita, encarou a marcação do Ideirão, devolveu a bola pra Josué, aqui na direita, olha o Taverna, levantamento, Jesus, a bola passou ali, na cara do Pedro Rocha, se ele mergulha e criar problemas. E o Mike não quis nem saber, para não meteu para fora, cedendo escanteio. Um ataque perigosíssimo da equipe do Coxa Branca, Fará.
2: Você viu o que o Lavega fez com o Escobar, né? Uma balançada, sim, lateral do peixe, foi pro chão. Quase o Pedro Rocha marcou o segundo no Coxa, escanteio lado esquerdo.
0: 17:40 jogados de bola rolando o primeiro tempo de partida, Santos 0. Um para a equipe do Coritiba, placar Jeep. 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

Gilba, Neymar vai levando, vai carregando, deu um bolão pra Gustavinho. Gustavinho vai trabalhando na meia canhota, meteu na ponta, bola pra Moisés. Moisés balançou pra lá, pra cá, marcado pelo Taviano. Um pra cá, dois pra lá. Vamos soltar essa bola, vamos soltar essa bola rápida. Atenção, meteu um bolão lá pelo outro lado, pela direita, bola pra Mike. Limpou o primeiro, pode até bater. Rolou pra Gabriel Bontempo. Na antecipação, tira Thiago Silva. A bola volta, volta reboteada na metade do campo. Vamos lá, Peixe, vamos nessa. A bola ali pra Dona Esprias. Recebeu do Mike, a Dona Esprias vai meter na bola na direita. A bola pra Rolezer. Rolezer pra Gabriel Bontempo, fez o levantamento na segunda trave, patinou Moisés, a bola vai sobrando aqui pela direita, e dali, dali, dali, dali, contra golpe, a bola para o intermédio ali do jogador, que é o Moisés, deu a Lavega, fez o drible, escapuliu da marcação, fez o corrupio para cima do Rolês, chamou a falta, ela não veio, vai trabalhando, a bola para Gomes, Sebastião Gomes, empurrou a bola na direita, a bola para Lavega, Lavega, enfiada, ele bola nas costas do Veríssimo, olha o Pedro Rocha invadiu a área, que come para cima do Adonis Pires, rolou na direita para Breno Lopes, bateu chapado! Chacoalhou, guardou.

0: desconcertante do Pedro Rocha, que no primeiro momento ganhou na velocidade do Veríssimo, que falhou, depois deu um come para cima do Adonis Frias e só serviu. Lá na esquerda, dentro da grande área, para Breno Lopes, ele, a bola, o brasão e o gol. Bateu chapado para ampliar o placar na Neoquímica Arena, aos 19 de bola rolando o primeiro tempo. Breno Lopes foi lá e chacoalhou. 2 Curitiba 0 pro Santos. É gol, gol Fortaleza, é mais do que gol, é golaço. Uma jogada de garra, de vibração. 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Fortaço, que drible que o Pedro Rocha deu pra cima da zagueirada no peixe. Você viu aí, Fabiano Fará?
1: Mais uma vez o Lucas Veríssimo. Bom zagueiro, mas que vive um mau momento na partida de hoje. Caiu no drible do Pedro Rocha. Depois foi o Adonis. Breno Lopes marcou o segundo, ele que é carrasco do Santos desde a época de Palmeiras. O Coritiba cala a Neoquímica Arena 2-0.
0: Tomás Rafael, 21 passados na vaca do Santos, tá deitando, hein? 20 minutos, 2-0, Coritiba. Fala, Tomás, o Brasil quer ouvi-lo.
2: É, e no momento em que o Santos começava a pôr mais a bola no chão, o Neymar entrando no jogo, criando ali oportunidades, começando bem as jogadas no meio campo, é melhor ver o Neymar um pouco mais à frente, mas por questão de circunstâncias ele estava mais no meio campo, iniciando as jogadas. Agora, bobeou no ataque, o Santos perdendo a bola no jogo de corpo, e também o Lucas Veríssimo, de novo, tomando ali a trombada, o ombro com ombro do Pedro Rocha, ficou caído o zagueiro do Santos. Pedro Rocha ainda deu um drible desconcertante no Frias, como você disse, e o Breno Lopes, esse, se ele teve muito mérito no primeiro, nesse, até você faria o segundo gol do Coritiba. Fica difícil a situação do Santos, está perdendo em casa, 2-0, a torcida começa a ficar incomodada, já está incomodada faz tempo, diante de uma equipe que adora esse cenário, adora jogar fora de casa, especialmente em vantagem, sem ter que propor o jogo e tendo jogadores como Pedro Rocha e Breno Lopes para contra-atacar.
0: Melo. É isso, 2-0 para a equipe do Coritiba diante do Peixe. E olha, mais tarde teremos Botafogo e Corinthians. É, amigão, e depois do jogo tem fim de papo. 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Olha lá o laser enfiado, bola no interior da grande área. Corta, Moledo. Rasca definitivamente o perigo da boca do gol na viga. A proposta, volta na metade do campo, vai trabalhando a bola ali para Sebastião Gomes. Desacelerou, vai rolando para Bruno Melo. Você chamou, né, Fará?
1: Chamei porque a torcida, quando o Mike pega na bola, começa a vaiar o lateral do peixe.
0: Olha o bom tempo, vai rolando na meia direita para Rolense, deu um tapa na bola, vai levando, vai carregando, voltou pro Ilharão, olha o levantamento, vai pintar o gol, fechou Moisés, saiu do gol Pedro Rangel, protegido ali pelo Kozer, fez a defesa no cruzamento do Ilharão. Santos chegou, mas não foi dessa vez que marcou. Fala, Fabiano Fará.
1: Chegou, e o Pedro Rangel agora não tem pressa nenhuma. O Coritiba vai administrando a vantagem. 2-0, Coxa.
0: Muito bem. O Gaviva, 2-0 para os homens. E a galera aí no bar do Cabeção agitada, bombando as redes sociais. Manda pro ar aí, Gaviva.
3: O Cláudio Lira, Recife, sempre ligado em vocês, amigos TMC. O teu filho Jean Melo mandou
0: vem
3: mensagem.
0: Vem trabalhando a equipe do Coritiba, que bobeira. Chegou bem ali, Gustavinho, para interceptar. Pois não, perdão. Diga lá.
3: Fala, o teu filho Jean Melo, técnico da nossa equipe, ele tá no México, é verdade, Melo?
2: Tá lá no México, vem embora amanhã.
3: Mandou uma mensagem aí, diz que a tequila tá muito cara pra você fazer um pix.
2: Pois é, aí que tá, hein? É dois rocha, né? Dois mão fechada, vai ficar bebendo água mesmo.
0: Olha o Ibarão, descarta, jogou no vazio! E a galera

0: pegou no pé também do Arão, hein? Que jogou, deu um bicudo simplesmente pra frente, não tinha ninguém do Santos no campo de ataque. E a galera tá bicuda, o Santos vai perdendo por 2-0. 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Santos 0. Curitiba tem 2, é isso mesmo. 2-0 pro Coxa Branca diante do Peixe. Fala, Gaviva.
1: Quarta-feira o Peixe volta a campo. Sul-Americana, Santos e São Lourenço.
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0: Vem o Coxa, vai trabalhando no câmbio de retaguarda, Josué, ele descarta lá na canhotinha, a para o intermédio do Bruno Melo, balançou para lá, para cá, marcado pelo Gabriel, bom tempo, aperta aí que ele espalha, a para retrocedida na entrada da grande área, Pedro Rangel, bate na bola com a pernoca direita, fez o levantamento, Mike, agasalhou no peito, barrolando a bola de ladinho para Dona Esprias, despacha de qualquer maneira, fez o levantamento na tentativa do Moisés, chegou bem na cobertura, Thiago Santos, ele barrolando para lá, Veiga, chegou o Gonçalo Escobar, retrocedendo para Gabriel Brazão, recomeça, reinicia a equipe da Vila Belmiro, vai trabalhando. O Lucas Veríssimo, ele vai jogando a bola para Gustavinho para Valência, na circunferência central do gramado, tentou o drible, a bola ali na metade do campo, roubou-lhe a posse de bola o Sebastião Gomes, o árbitro viu a falta do Gomes pra cima do Rolenzer, tá marcada a falta, é falta na metade do campo pra equipe da Vila Belmiro, já cobrada pelo Rolenzer, ele vai rolando pra Gabriel ao melhor, pra Antônio Frias, deu jogo a Lucas Veríssimo, arredondou com a chapa no pezão direito na machota, recepcionou junto à linha lateral Mike, marcado ali pelo Breno Lopes, autor dos dois gols na partida, 2-0, Coxa vence o Santos, que coisa, na Neo Química Arena completamente lotada, certamente próxima aí de 45 mil espectadores estão vendo o Santos perder por 2-0. Estamos com 26 do primeiro tempo. Bate na bola, Kozir. Ele fez o levantamento. Veríssimo. Subiu de cabeça de Cuca Legal. Agora voltou para Thiago Santos. De cabeça jogou no vazio. Ninguém lá na esquerda da equipe do Coxa. Gabriel Brazão está jogando. Retoma para a equipe da Vila Belmiro. Descarta. Vai servindo o curto ao seu lado. Agora para Dona Esprinha. Zerga o cabeção. Vai visualizando. Acompanhando. Vai se apresentando por dentro. Ali no. Vamos lá. Willerão. Tá com chicletinho no pisante, tá, solta essa bola de prima, marmotinha, vai rolando pra Veríssimo, devolveu pra Gustavinho pra Veríssimo pra Gustavinho, falta, pegaram o jogador, o Santos tá parado, o jogo é falta, ali na metade do campo, setor canhoto, campo de defesa pra equipe da Vila Belmiro sair jogando, quer qualidade comprovada, secagem rápida e garantia de sucesso pra sua obra, 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encomenda no cobre retaguarda, ultrapassa a fronteira inimiga pelo setor esquerdo, a bola pra Gonzalo Escobar, ele deu um toque, tentou chapelar ali o Taverna, chegou quase numa cobertura, tirando, afastando o perigo, mas a bola já havia saído, o árbitro tá marcando ali, lateral pra equipe da Vila Belmiro, no que tirou, ali o Taverna, a bola já havia saído, já cobrado, olha o Juninho, vai trabalhando na linha meta aniversário pelo setor de minha esquerda, passe errado do Neymar, entregou pra La Veiga, e vem contra golpe, chegou bem Gustavinho, fechou ali, Brazão, saiu da grande área, com a chapa no pezão direito, meteu para lateral para quebrar o Coxa Branca, bateu, 2-0 para o Coxa diante do Peixe, pintor profissional, Machado Williams tem um programa especial de plataforma só 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já tem cartão amarelo, lateral direito, vai tomando posição, vai tomando impulso para cobrança do arremesso manual, subiu Gustavinho, tira, faça de qualquer maneira. Sebastião Gomes jogou na entrada da grande área. Mike de cabeça complementou. Vai brigar pela porta de bola. Neymar na metade do campo. Vai brigar com o Moledo. Moledo deu um tranco no Neymar. O Ilharão chegou para consertar. Retoma para a equipe da Vila Belmiro. Deu a Mike. Mike para Gustavinho. Desencilhou-se da marcação ali do primeiro, que é Josué. Volta a bola ali para Gustavinho. Ergue o cabeção marcado, cercado. No encalço dele tem Thiago Silva. Escapuliu da marcação. Vai metendo um bolão para Gonzalo Escobar. Recepcionou junto à linha lateral. Tem aproximação ali do Rolenzer. Rolenzer pediu, recebeu, dominou, marcado pelo Thiago voltou para retroceder, não deu a veríssima no campo da retaguarda, devolveu novamente agora para Gonzalez Escobar, pela esquerda ultrapassa a fronteira inimiga, vai pedindo ali o Rolezer, Rolezer para Escobar, Escobar rolou para Moisés, corta Thiago Cozer, tira a faixa de qualquer maneira, é, a bola volta na metade do campo, ela não saiu e está jogando centros, Lucas Veríssimo, ele vai trabalhando com a perna canhota, ele recolheu, dominou, o Gustavinho está aberto, livre, leve, solto aqui na esquerda, pediu, pediu, recebeu, dominou, ele vai fazer a transição inteligentemente da esquerda lá na direita para o Ilharão ultrapassa a fronteira inimiga, passou um largão, meteu um bolão para Mike, Mike aberto, lá pela direita deu um come, para cima do Breno Lopes, voltou curtinho, abriu para Neymar, no bico da grande área, devolveu para Gabriel, bom tempo! Patinou, escorregou, bom tempo no toque do Neymar, a bola saiu direto para a linha de fundo e paramos por aí, né, Fabiano Fará?
3: É isso, agora o Thiago Santos não tem pressa nenhuma para repor a bola em jogo, bom tempo, pediu desculpas ao Neymar, quando ele girou o corpo, patinou, bom tempo, tá escorregando, Moisés está escorregando e o árbitro também, precisa trocar a chuteira, né, Melo?
0: Precisa, precisa, tá parado o jogo 2-0, Coxa vence a equipe da Vila Belmiro a partir da meia-noite no Amanhã TMC de Hugo Andrade, hein? 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É muito bom esse programa, hein? Está jogando a equipe do Santos. Volta para retroceder no interior da grande área. A própria Lucas Veríssimo. Descarta para o Ilharão. O Ilharão vem buscar encomenda. Ergue o cabeção. Vai visualizando ali a marcação do jogador Pedro Rocha. Ele vai soltando lá pelo outro lado para Dona Esfrias. Ele vai trabalhando o argentino no campo de retaguarda. Ele vai acionando o Mike. Mike aberto lá pela direita. Ele para, marcado, cercado por um, dois jogadores da equipe do Coritiba, volta a bola novamente no campo de retaguarda, a bola para Dona Esprias, vai rolando no corredor central, no campo de defesa Lucas Veríssimo, ele deu o jogo aqui na canhotinha, a bola para Gonzalez Escobar, tem aproximação no Moisés, Moisés trabalha como segura, pivô, volta a bola para Veríssimo, Veríssimo deu um peteleco na bola, soltou na circunferência para Gustavinho, marcado pelo Pedro Rocha, descarta para Dona Esprias, meteu um bolão para Mike, aberto lá pela direita, vai pedindo na entrada da grande área, Gabriel bom tempo, a bola repicou no Bruno Melo, volta reboteada, lá pela ponta, a bola para Rolezer, deu o jogo a Neymar, Neymar no corredor central, marinhamento adversário, devolveu para Rolenzer, tentou passar, não passou, tira ali o Moledo, a bola volta, bota reboteada na metade do campo, rebote da equipe da Vila Belmiro, Lucas Veríssimo vai rolando para Gonzalez Escobar, deu o jogo a Moisés, Moisés tentativa de tabela com Gonzalez Escobar, chegou inteirinho o Thiago, Thiago Santos retoma e está jogando no interior da grande área, a bola para Cozer, escapulido a marcação do Gonzalez Escobar, insistiu Escobar, esticou o compasso, botou de meta para fora, é tiro de meta para o Pedro Rangel Batir, 31 de bola rolando, pois não, fala quem chamou.
1: Ah, tá no veneno aqui o Cláudio Luiz, não dá mais pro Arão jogar no Santos, nem pra reserva serve. Ed de Osasco, Breno Lopes Carrasco do Santos e a Vanessa vai coxar.
0: Tomás Rafael, passamos de 31. Nada acontece pro Santos que vai perdendo por 2-0, hein, Tomás?
4: Do ponto de vista tático, o jogo do Coritiba beira a perfeição, né? O Josué, ele não perde passe, não perde a bola. É um jogador que aparece menos, mas controla as ações ali pelo meio campo. E os jogadores do Coritiba aparecem menos na partida. O Lavego, o Breno Lopes, o Pedro Rocha. Só que quando aparecem, decidem o jogo. O Rolezer toca muito mais na bola do que os jogadores do Coritiba. O Moisés, o Neymar. Só que a marcação do Coritiba não dá trégua. O Santos não consegue chegar na intermediária. A marcação já começa ali do próximo ao círculo central. Impressionante como o Breno Lopes e o Lavega se doam para a equipe. É um jogo realmente tático muito bom do Coxa. O Santos, nesse momento, não encontra meios para furar esse bloqueio do Coritiba.
0: 32 de bola rolando, 2-0 para a equipe do Coxa. Pedro Rangel, ele descarta de qualquer maneira, fez o levantamento lá na canhota, na tentativa do Breno Lopes, Mike, uma, duas vezes, tira a face com a cabeça, mas ele entregou ali para o Moisés, pelo corredor central chegou o Ilharão para desarmar, vai rolando para Moisés, Moisés jogou no vazio, tocou sem ver, galera pegou no pé dele, Bruno Melo fez um giro, escapulido, a marcação, Rolezer deu o jogo a Breno, Breno, de nada no Mike, Mike pegou por trás e por trás não pode, marcou ali o Paulo César Zanovelli, uma falta no lateral direito do peixe para cima do Breno Lopes, está parado o jogo, é falta lá na esquerda, junto à linha lateral no ataque, para a equipe do Coxa Branca sair jogando, amanhã tem convocação da Seleção Brasileira, Copa do Mundo 2026, a partir das 3 da tarde, a TMC com trabalho mais do que especial, ancorado pelo nosso Tomás Rafael, participação do Éder Luiz, do Dodô, também do Dentinho, do Benja, enfim, e toda a nossa equipe esportiva, 5 horas da tarde a convocação, mas tem um esquenta com o Tomás Rafael, a partir das 3 da tarde. tarde. 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Thiago Silva arredondou Marlando para taverna. Aqui na direita, olha o Breno Lopes, saiu da canhota de calcanhar, chegou bem. Inteirinho na jogada, Gonzalo Escobar. Perdeu, entregou a bola para Lavega, invadiu, agora vai pintar o terceiro gol, limpou, fintou, bateu. Prazão defendeu, corta Gustavinho. Agora a bobagem foi feita pelo Gonzalo Escobar, que entregando a paçoca, o Lavega quase espetou o terceiro. Que coisa, hein, Fará?
3: E olha que o Brazão tava esperto. Que defesaça no canto esquerdo baixo. Cristian Oliva, volante do Peixe, já no aquecimento. O Cuca não gosta nada do que vem. Escanteio, Coxa.
0: Muito bem, deu lateral aqui. Vai tomando posição ali, Lucas Taverna, camisa de número 86. Vai jogar essa bola lá no tumulto, com as mãos no interior da grande área. 2-0, Coxa Branca. Mergulhou de cabeça na primeira trave para tirar, afastar o Willianão. Abra voltou ali para o Taverna. Willianão novamente tirou, afastou o perigo para o número de cabeça, enfiada de bola para Sebastião Gomes. Chegou inteirinho na jogada na entrada da grande área. Lucas Veríssimo deu a Gustavinho, a bola ficou amortecida para o Willianão. Acionou Gabriel, bom tempo, enfiada de bola lá na direita. A bola para Neymar, veio buscar encomenda na metade do campo, devolveu a bola na meia direita, a quebra para Gabriel, bom tempo, marcaram por dois, ele vai limpando, vai carregando, tem outra passagem do Mike pediu o lateral da grande área, fez o levantamento, levantou na entrada da pequena área, o Moledo trombou com o goleirão ali, Pedro Rangel, e o Pedro Rangel queria falta, se foi o zagueiro dele que chegou por trás, trombando o goleirão, ficou de quatro no gramado, lateral para a equipe da Vila Belmiro, já cobrado, bora, Peixe, vamos nessa, que é bom a peça, o Santos tá molão, vai perdendo o jogo por 2-0, vamos nessa, Santos, a bola pra Gonzalo Escobar, vai trabalhando ali na linha de meio de campo, vai soltando aqui na canhota. O Santos não é esse, vem, solta a bola para Moisés, aperta aqui na esquerda, ele devolveu a bola no corredor central, na linha meta adversária, para o Willianão para Neymar cometeu a falta em cima do Thiago Santos, está parado o jogo, é falta, e o Neymar fica inconformado com essa marcação de falta no ataque dele aí, ele fica com as mãos da cintura e vai lá encheu os pacová do árbitro. Tá lá falando no escutador de bolero do Paulo César Zanovelli, o Neymar não concordando com essa falta cometida por ele no ataque, hein, Fará?
3: Mas cometeu, ele fez a carga em cima do Thiago Santos, falta marcada.
0: 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Bem de papo depois de Botafogo e Corinthians lá no Rio de Janeiro, a bola rola às 4 e claro, a TMC vai dar o recado pra você, 36 e bola rolando, tá trabalhando a equipe do Coxa Branca lá na canhota, olha Bruno barrolando pra Pedro Rocha, invadiu a área, caiu, a bola sobrou pra Pedro Lopes, pênalti cometido ali pelo Gonzalo Escobar, pênalti em cima do Breno Lopes, é pênalti contra o Santos e pintou o cartão amarelo, mas que coisa, hein, pênalti contra o Santos. Fala aí, hein, Fará?
3: Amarelo foi pro Escobar, quem derrubou o atacante da equipe do Curitiba. Mas se você percebe antes, na construção, o Adonis Frias bate e não escorregou. Então abriu o caminho pro toque de bola do Curitiba. E aí o Breno Lopes, rápido como uma flecha, o Escobar chegou atrasado. Pênalti marcado, Neoquímica Arena, caladíssima nesse momento.
0: O que tá ruim pode piorar, hein? Pênalti pra equipe do Coxa Branca. Pra você, alguma dúvida? Fala, Tomás.
4: Foi sem querer, mas sem querer também é pênalti. O Escobar escorrega e acaba desequilibrando o Breno Lopes. O Breno Lopes, ele sente ali o toque e aí, claro, vai pro chão. Mas tem também uma carga por baixo nas pernas do Breno Lopes. Foi muito pênalti. A torcida pega no pé do Mike, mas quem faz uma partida horrorosa é o Escobar. Aliás, Escobar, Adonis Frias e Lucas Veríssimo, juntos os três, não dá meio jogador defensivo ou defensor do Santos hoje. É uma atuação realmente defensiva horrorosa do Santos. A atuação defensiva do Coritiba beira a perfeição e isso ajuda a explicar o resultado. O Santos fica com a bola, trabalha essa bola na frente, mas não consegue chegar sequer próximo à área do Coritiba, que, repito, faz um jogo altamente competente e competitivo do ponto de vista tático, não deixa o Santos jogar. O Neymar está inconformado com o que está vendo, porque ele também não consegue jogar. Os primeiros 15, 20 minutos do Neymar foram bem razoáveis, mas ele também se apagou, né? Sumiu nos últimos instantes, porque o Santos não consegue ficar com a bola.
0: E tem jogador ali no aquecimento do Santos.
3: O Cristian Oliva está pronto para entrar, o camisa 28, agora não sei se ele tira o Arão para colocar o Oliva, ou se ele tira o Mike e empurra o Gustavinho para a direita e o Oliva entra na cabeça de área ao lado do Arão. Vamos aguardar depois do pênalti.
0: Vai se recuperando ali o Breno Lopes, que estava caído até agora há pouco. É pênalti para a equipe do Coritiba, que pode ampliar o placar. Estamos com 2-0. Josué, me parece que é o camisa 10, mas entra nessa morta belinha. É ele mesmo. E o Gabriel Brazão, dizem que o Brazão não pega pênalti, hein? Mas pega essa aí, Brazão. 3-0 só no primeiro tempo. Estamos com 38, hein? É uma, olha, para reverter esse resultado, vai ter que jogar muita bola, hein? Tá 2-0. Pode ampliar o placar a equipe do Coxa Branca, que foi eliminado pelo Santos lá no Couto Pereira, 2-0 pela Copa do Brasil. Hoje, por enquanto, pelo menos até agora, tá dando troco. Agora pelo Campeonato Nacional vai se reabilitando a equipe do Coritiba. Tem muita água para passar ainda por debaixo dessa ponte. Tem muito jogo para acontecer. Vamos torcer aí, torcedor do Peixe. Acende uma vela, quem sabe o Brazão pega esse penal. Vai ser autorizado o Josué, camisa 10 da equipe do Coxa. Autoriza Paulo César Zanovelli. Ele é canhoto, bate com o pé esquerdo. Vai tomando distância, partiu para a bola, atenção. Bateu para o gol, chacoalhou, guardou. Gol! Do Coritiba! Bateu no canto esquerdo da meta do goleirão. Brazão até foi na bola, mas não deu pra pegar. Josué, camisa 10 aos 38 do primeiro tempo, amplia o placar. Manel Química Arena, tome-lhe vaia. É gol, gol fortaço, é mais do que gol, mas golaço. Uma jogada de garra, de vibração. Um gol com a cara de cimento, CSN, cimento, CSN. Mais do que forte. É fortaço, o negócio não tá legal não, muito pelo contrário, o Santos mudou. Tem modificação aí no Santos, detalhe do gol, não deu pro Brazão de novo, hein, Fará?
3: O Brazão teve a impressão que saiu um pouquinho atrasado, mas foi um chute muito forte do Josué. Uma bola muito rasteira, forte, sem defesa pro Brazão. Quando veio pro jogo Christian Oliva e Mike, vaiado, foi embora. Agora anote aí, viu, Tomás? Gustavinho, volante, vai jogar improvisado lá na direita.
0: E aí, Tomás, 40 minutos... E o Santos já modifica aos 39, Oliva em campo, 3-0, placar pesado, hein? Pesado aí contra o Santos, que vai ter que remar muito para tentar aí buscar alguma coisa, hein, Tomás?
4: Pesado e merecido, o Santos não criou praticamente nenhuma oportunidade para fazer o seu gol, não ameaça a equipe do Coritiba. Agora, o Oliva, a gente falou antes do jogo começar, poderia ser titular no jogo de hoje, não sei se tinha alguma questão física para ele não ser titular, mas vinha jogando bem, não, essa foi uma invenção do Cuca, não é que tá perdendo por causa disso, mas agora o time tende a melhorar, sem o Mike, com o Gustavinho ali na direita, lembrando que o problema do Santos não é só a lateral direita, a lateral esquerda não tá ajudando, a zaga não tá ajudando, o meio não tá ajudando, então o boi de piranha foi o Mike, mas vamos ver se o time agora melhora com o Oliva em campo.
0: E atenção, amigo ligado na TMC, anote aí comigo, 41 jogados de bola rolando, o primeiro tempo de partida, na Neoquímica Arena, no campo do Corinthians, anote aí, comigo pra Carzip. Olha o Peixe lá pela direita, Gustavinho fez o levantamento, olha o toque de cabeça, Gonzalo Escobar na trave, defendeu o goleiro, a bola voltou, pra Rolês, ele errou, inacreditável gol perdido pelo Santos, principalmente pelo Rolês, Jesus Maria José, a galera não acredita, tava desenhado o primeiro gol do Peixe, um gol perdido embaixo, olha, a bola bateu na trave, deu no goleiro, e na sequência, última a tocar na morta da linha foi o Rolês, que perdeu um gol incrível. Mas mesmo perdendo esse gol, foi suficiente para dar um ânimo para a galera peixeira que acredita que gol perdido pelo Peixe fará.
3: Anote aí a sequência, o Escobar perdeu um gol na pequena área. A bola sobrou para o Neymar de cabeça. Que defesaça do Pedro Rangel. Ela estava limpa para o Rolazer. Se quisesse, era dominar e escolher o canto. Tentou de primeira, jogou pela linha de fundo, Melo.
0: Repito para você, 42 jogadores de bola rolando no campo do Corinthians. 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Santos 0, que lapada, hein? 3 para a equipe do Coritiba. Que senhora cacetada, hein, Gaviva?
1: É, e hoje teve Premier League, em 8:30 da manhã, Manchester United 3, Nottingham Forest 2.
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0: Tá parado o jogo, arremesso manual no ataque, perto do pau da bandeira aqui na direita. Tá tomando posição ali, Taverna, placar de 3-0, isso mesmo, hein? Pra você que ligou o radinho agora, completamente lotada, a Neoquímica Arena, o Santos vai levando 3-0 aos 43 da primeira etapa, 3 pro Coritiba, 0 para a equipe da Vila Belmiro. Último toque ali foi do Taverna, a bola vai saindo, vai ser pelo Lipana, lateral para a equipe da Vila Belmiro cobrar ali no câmbio de retaguarda, vai tomando impulso para a cobrança, Gonzalez cobrar, o argentino demora-se um pouco, tem aproximação ali do Roleza, olha onde veio o Roleza, tem que estar lá no miolo, ele veio buscar essa bola aqui no câmbio de retaguarda, ele vai fazer a transição, Roleza meteu um bolão para Gustavinho, aperto lateralmente lá pela direita, ele deu um come no primeiro que é Breno Lopes, voltou dos dois primeiros gols da equipe do Coxa, passe errado ali do Gustavinho, Thiago Santos tirou, chegou bem na cobertura novamente, Veríssimo deu jogo a Roleza ali pelo miolo para Cristian Oliva, olha o Oliva, vai trabalhando pelo gol do central, enfiado, bola que bolão lá pela ponta, Gabriel bom tempo, vai levando, vai carregando, atenção, soltou para Gustavinho voltou na direita para Cristian Oliva, tentativa do cruzamento, a bola explode no Sebastião Gomes, tira, afasta de qualquer maneira o Bruno Melo, tirou, mas tirou mal, a bola voltou para Gustavinho deu a Roleza no bico da grande área, tem aproximação do Gabriel bom tempo, meteu um bolão lá pela ponta, Cristian Oliva executou o cruzamento, rolou para Neymar dominou, tá na área, marcaram por dois adversários, ainda Neymar tentou a jogada individual, bateu, a bola explode, espirra na retaguarda, está jogando ali o Sebastião Gomes, tira a faixa de qualquer forma, ele vai rolando para Breno Lopes, chegou bem no desarme a Donis Frias para conter o avanço, e cinco pezão, zagueirão do Peixe, bola Melo. Fora, arremesso manual lá na esquerda, para a equipe do Coxa Branca, está jogando no campo de defesa, pois não.
1: Hoje às 4 da tarde tem Bahia e Grêmio, se o Grêmio tirar um empatezinho lá na Boa Terra, empurra o Santos para a zona da degola e o Grêmio sai.
0: É vida dura para a equipe do Santos. 3-0, hein? E essa galera que está aqui, que encheu as dependências do estádio, o jogo está parado, o Breno Lopes está se estranhando ali com algum jogador do Santos, o Paulo César.
3: Com Gustavinho, ele foi para cima do Gustavinho. E a torcida se manifestou, agora o árbitro Zanovelli conversa com ele, pede calma, Adonis Frias está inconformado, chega o Neymar agora... aqui para puxar o Breno Lopes.
0: Olha o tumulto,
3: confusão armada.
0: Agora foi formada a rodinha ali, o Paulo César Zanovelli no meio da roda tentando ali.
3: Neymar apontou o dedo no rosto do Breno Lopes agora.
0: Pois é, tá tentando colocar panos quentes o árbitro mineiro, o jogo tá parado, 3-0, 45 de bola rolando. Eu tô com você, viu, Tomás, para mim a estratégia adotada pelo Santos e pelo técnico Cuca deu completamente errado, hein? Acho que não deu legal. O Santos estava com um ímpeto danado aqui no início da partida. Até parece que hoje a coisa ia decolar, mas nada disso. Vamos até 49. Acho que a estratégia do Santos, olha, nesse primeiro tempo foi terrível, né, Tomás?
4: Terrível, terrível, não deu nada certo. Perceba que o Gustavinho na direita, no primeiro lance do Santos, depois da substituição, ele já faz o cruzamento, já aparece ali pelo lado direito, fez mais do que o Mike durante toda a partida em 30 segundos, quando ele foi mudado de posição, e o Santos teve a grande chance de diminuir para 3-1 e a pôr fogo na Neoquímica Arena. Uma pena que aquela bola do Neymar não tenha entrado, do Roleza não tenha entrado por duas vezes. Tem todo o segundo tempo para tentar agora, não vou dizer um milagre, mas seria uma façanha buscar esse empate. Mas o jogo foi todo do Coritiba. E um detalhe, com esses 3 gols sofridos, o Corinthians nem está em campo, mas já está roubando a posição do Santos. Está indo para a 15ª colocação, está passando o Santos no saldo de gols.
0: Vamos lá, olha o Roleser, vai rolando para Gabriel, bom tempo, volta agora para Cristian Oliva, fez a inversão, olha o Lucas Veríssimo, tudo isso no câmbio retaguarda, ele descarta, deslocado, tem Gonzalo Escobar, deu o jogo a Neymar, Neymar aberto na ponta esquerda, devolveu para Gonzalo Escobar, fez o giro, escapulido, a marcação do Thiago Santos veio por baixo, na sequência roubou-lhe a posse de bola, vai rolando para Lavega, ele tentou passar, não passou, falta do Lavega para cima, ali do Gonzalo Escobar, lateral canhoto no peixe, está caído no gramado, na lateral do campo, é falta para a equipe da Vila Belmiro cobrar 46-40, vamos até 49, Santos 0, 3 para a equipe do Coritiba, 2 gols do Breno Lopes e 1 do Josué cobrando o penal. Atenção, vai tomando a posição Neymar aqui na lateral do campo, na peça ofensiva, vai choverar essa bola lá na boca do gol, um verdadeiro que procota dentro da grande área do goleirão Pedro Rangel, bate na bola do Neymar, a bola vai viajando na boca do gol, subiu a retaguarda da equipe do Coritiba, a bola caiu fora da grande área para Breno Lopes, dali, contra golpe, meteu um bolão para Lavega, já o time invadiu a área, vai pintar o quarto gol, Lavega, bateu, defesaça do Brasão, linda, espetacular, se não seria o quarto gol do Coritiba, sensacional a defesa do Brasão, ficou cara a cara só com o Lavega, ele bateu o rasteirinho com um pé, Brasão tirou, meteu pra fora, escanteio, Fará.
3: Impressionante como o Santos estava todo no ataque, e aí meu amigo, o Lavega teve facilidade, velocidade e facilidade. Mais uma defesaça do Brasão. Escanteio lado direito, Josué cobra.
0: Mas será o Benedito? O Cuca não tá vendo o jogo? Os gols saíram todos aí atrás dos zagueiros da equipe da Vila Belmiro. Pegaram os caras de calça curta. E continuam pegando. O Cuca tem que mudar essa equipe aí completamente, senão vai levar uma sacola aqui, viu? Quase o quarto gol, um verdadeiro milagre ali do Gabriel Brazão. E tem tiro escanteado. Josué vai tomando posição, vai jogar lá dentro de novo na muvuca. Gabriel Brazão, que defesaça, senão seria o quarto gol. Estamos com 48, levantou. Brazão, manhecaço na bola, tira, afasta de qualquer maneira. Afasta o perigo, a bola vai se pirulitando, é lateral para a equipe do Coxa. Vai terminar o primeiro tempo aí, Jesus Maria José. Taverna, ele vai rolando para Thiago. Thiago Santos encarou a marcação ali do Rolês, ele estica, o compasso botou pra fora novamente, arremesso manual direito, ataque pra equipe, do Coxa Branca sai jogando, ali tomando posição o Taviana, vai rolando curtinho, bola pro intermédio do Sebastião Gomes, o capitão, deu jogo a Moledo, Moledo enfiado, ele bora pra Bruno, Bruno Melo aberto lá pela ponta, marcado pelo Gabriel Bontempo, Gabriel Bontempo, estica a pernoca, botou pra fora, lateral novamente, lá na esquerda pra equipe do Coritiba bater, Bruno Melo volta pra Moledo, olha o Moledão aí, o Pocahó, olha a cabecinha dele, parece uma caixa d'água, vai soltando para Pedro Rangel na entrada da grande área. Vamos apertar aí, Rolezer. Quando apita, Paulo César Zanovelli.
4: Amém.
0: Fim de vaias. Vaias aqui na Neoquímica Arena. Seu destaque, Fabiano Fará.
3: Agora, jogadores do Santos. Cuca já desceu pro vestiário. Jogadores do Santos saem sob vaia. O torcedor inconformado aqui na Neoquímica Arena. O Gabigol estava aquecendo aqui atrás da meta definida pelo Brazão. Poderemos ter alterações pro segundo tempo, o time sai sob vaia, Melo.
0: Muito bem, final do primeiro tempo, 0 pro Santos, 3 pro Coxa. Vamos, a gente vai sair para um breve intervalo. Na sequência, muito mais para você. Segura aí. 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
1: Muito bem, estamos de volta, né? O Química Arena no campo do Corinthians, intervalo de partida, onde o Santos vai levando o Sapec e vai perdendo pro Cochabamba por 3-0 e o Baleinho entra no campo para tentar limar a galera. A galera parece que não quer graça, não. Não tá afim de sorrir, não. Mas enfim, 3-0 para a equipe do Coritiba. Que coisa, hein, Santos? Vai ter que remar muito no segundo tempo para não deixar esses mais de 45 mil espectadores, pelo menos essa expectativa de público hoje aqui no campo do Corinthians, saírem picudos com a equipe da Vila Belmiro. Muito bem, plantão esportivo, Gaviva lá no Bar do Cabeção. Eu tô vendo aqui no Bar do Cabeção, tá toda engordurada a tua folha aí, ó. Você pega aí no torresmo, depois pega aí na tabela de classificação. Tem torresmo aí hoje?
2: Tem torresmo, tem coxinha.
1: Mas
2: tem
1: aquele vida. Torresmo peludo ou aquele depilado? Que tem uns
2: dos
1: que tem um
2: dois,
1: pelão,
2: tem
1: hein?
2: É, tem quanto dos dois, o peludinho é mais barato, né? Então é uma opção, né, Melo? Mas passar a classificação pra galera aqui, o Palmeiras é o primeiro colocado, tem 35 pontos. Seguido do Flamengo, 30 pontos, só que com dois jogos a menos que o Verdão. O Fluminense também tem 30 pontos, mas já cumpriu os 16 jogos nessa 16ª rodada. Vem o São Paulo em quarto com 24, o Furacão está em quinto com 23 pontos. E o Coritiba, hein, com esse resultado, começou o jogo em décimo lugar, pulou para sexta posição, 23 pontos. Aí vem o Bahia com 22 em sétimo lugar, Atlético Mineiro é o oitavo com 21, também 21 o Inter de Porto Alegre. Aí vem a galerinha dos 20 pontos, Bragantino em décimo, 20 pontos, aí o Vasco da Gama 11º, Cruzeiro 12º, todos esses têm 20 pontos. É, o Vitória da Bahia, o 13º, tem 19, aí mais três times com 18 pontos. Botafogo, 14º, Corinthians, 15º e o Santos, 16º, todos com 18. A galera na zona da degola, 17º é o Grêmio, com 17 pontos. Mirassol tem 13, é o 18º, o Remo é o penúltimo, com 12 pontos. E bem que você falou, hein, Melo, Chapecoense, Lanternaça, último colocado, 9 pontos a Chape.
1: É isso, lembrando que, ó, 16h, Milton Santos, Rio de Janeiro, Botafogo recepciona o Timão, o Coringão vai entrar em campo, Éder Luiz, o 10 do país, José Calil, o melhor do Brasil, e Marco Belo vão transmitir, e depois tem fim de papo com Leandro Bombaquian, pra Movida, alugue o seu carro na Movida e ganhe bolas oficiais da Adidas, olha aí, ó. 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Ô Gaviva, vai selecionando aí umas perguntas pro nosso Tomás Rafael, que sim, a gente vai sair pro último intervalinho antes da bola começar a rolar na etapa complementar, pro Tomás aí discorrer sobre os temas. O fato é que o torcedor do Santos está bicudo, esperava uma coisa, está acontecendo uma outra completamente diferente. Final do primeiro tempo, intervalo 3 pro Coritiba, isso mesmo. 3 Coritiba, zerinho da Silva para a equipe do Santos. A gente volta daqui a pouquinho. 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

0: campo corintiano, intervalo de partida, Santos 0, Coxa Branca, Coritiba 3, 16ª rodada do Campeonato Brasileiro. Ô Tomás Rafael, Brasil, quero ouvi-lo, hein? Santos vai ter que remar muito aí para tentar pelo menos buscar um empate. Os 45 mil torcedores que lotam as dependências do estádio, todos bigudos e decepcionados, porque o Santos jogou uma bolinha, ó, desse tamanho aqui, ó. Tá dando pra ver? Tá dando pra ver? Fala, Tomás Rafael. Brasil, quero ouvi-lo. Fala, Tomás.
1: Caramba, Melo, eu não sei nem por onde começar. Foi o pior primeiro tempo do Santos na temporada. Um dos piores tempos do Santos na história recente do clube. Olha que o time não vem empolgando seu torcedor nos últimos anos, já fez jogos horrorosos com certa frequência nas últimas temporadas, mas hoje foi de doer, nada deu certo. Talvez a gente possa falar que o Rollheiser se movimentou bem no jogo, criou ali algumas oportunidades, teve a chance, mas até o Rollheiser, que talvez tenha sido menos pior, desperdiça uma chance incrível, na única chance que o Santos teve para abrir o placar, uma chance tripla, que começou com o cruzamento do Gustavinho, um minuto depois, 30 segundos depois dele ir para a lateral direita no lugar do Mike, que foi substituído pelo Oliva. Ele cruza, o Escobar cabeceia, no único bom momento do Escobar no jogo, obriga o goleiro a fazer uma grande defesa, a bola pega no travessão, o Neymar no rebote obriga o goleiro de novo a aparecer, o Pedro Rangel, e aí o Rollheiser tem a chance de fazer o gol e chuta para fora. O Rollheiser se salvou, o Neymar teve bons 15 minutos iniciais, 15 minutos iniciais ok, chamando o jogo, dando passes de primeira, inteligentes, né, ajudando ali a iniciar jogadas, mas não aquele cara decisivo na ponta esquerda ou do meio para frente, o posicionamento do Neymar errado no começo do jogo e a defesa entregando tudo. Claro, começa o erro com o William Arão jogando uma péssima partida, com o Gustavo Henrique no meio campo jogando uma péssima partida, o Bom Tempo não aparecendo e o time do Coritiba muito ciente do que precisava fazer, marcando bem desde o meio campo, os dois jogadores de frente do Coritiba, na verdade o jogador de frente, o Pedro Rossi e o Josué, dando o primeiro combate na saída de jogo do Santos, mas a partir do momento que a bola passa por esse primeiro combate, vem La Vega, vem o Breno Lopes, o Josué volta, né, esse português de 35 anos que parece um garoto desfilando no gramado da Neoquímica Arena. Eles já fazem essa marcação no meio campo e já travam o time do Santos ali. A linha de defesa do Coritiba não teve nem tanto trabalho, porque a marcação é toda feita no meio campo. O meio campo do Coritiba engoliu o meio campo do Santos. E quando pintou o contra-ataque, o Coritiba teve 5 grandes oportunidades para fazer. Aproveitou 3 delas. O primeiro contra-ataque, um erro de perda de bola do Santos. O Santos perde a bola. E o Rollheiser e o Gustavo e o Lucas Veríssimo ficam olhando ali para ver quem é que vai dar o combate. Nenhum deles deu o combate. O passe é feito para o Breno Lopes com os 10 jogadores de linha do Santos no campo de ataque, sendo pegos de surpresa com o lançamento para o Breno Lopes. O Lucas Veríssimo ainda tem a chance de se recuperar na jogada, mas ele, claramente, o torcedor do Santos, quando, se é que ele vai ter coragem de ver o replay desse lance, mas quando ele tiver a chance de rever, ele vai ver que a jogada estava minimamente ali controlada, porque o Breno Lopes estava ao lado do Lucas Veríssimo, mas no que o Breno Lopes vai tocar na bola, o Lucas Veríssimo esfria ali a sua correria, ele freia e não percebe que com um toque de joelho o Breno Lopes deixa ele para trás, porque o toque de joelho faz com que a bola vá lá para frente e o Breno Lopes continua acelerando enquanto o Lucas Veríssimo freia na jogada e aí vê o jogador do Coritiba ultrapassá-lo e sair na cara do gol para fazer o primeiro gol do Coritiba. Logo depois vem o segundo gol também, num contra-ataque, só que aí uma jogada pela direita. O Coritiba foi mais perigoso pelo lado direito, com o La Vega. O Escobar sofreu muito mais do que o Mike, e o Mike acabou sendo o boi de piranha. Claro que o Mike fez uma péssima partida também, mas quem sofreu mais foi o Escobar, quem errou mais foi o Escobar, só que o Mike foi vaiado durante 45 minutos pela torcida. E aí também, a torcida do Santos vai me perdoar, mas é muita burrice. Não gosta do Mike, ok. Não gostou da escalação, ok. Mas deixa pra vaiar depois, deixa pra criticar depois. Faz um memorando, manda pra vila. Diz que o cara não pode jogar nunca mais, ok. Mas na hora do jogo apoia. Claramente o Mike não conseguiu jogar, né, perturbado o lateral direito do Santos durante todo o primeiro tempo. Mas quem jogou pior foi o Escobar. Quem jogou pior foi o Veríssimo. A atuação do Veríssimo foi trágica, foi vergonhosa. Foi imperdoável, ele falha nos 3 gols do Santos, mas falha lamentavelmente no primeiro, no segundo também vai mal, Adonis Frias mal, Foi um primeiro tempo vergonhoso, horroroso, patético de todo o time do Santos. Vai, o Rolezer talvez o único que se salva. O Brazão também, né? Tomou 3 gols, mas fez 2 defesas fantásticas. Uma delas fantástica, a outra uma boa defesa, quando estava 2-0 ainda. Mas no 3-0 ele faz uma defesa espetacular, defesa de goleiro de hóquei sobre o gelo. Que se não faz aquela defesa, o jogo ia terminar, o primeiro tempo ia terminar 4-0. Então é difícil, olha para o banco de reservas, antes de olhar para o Robinho Júnior, que pode fazer fumaça no segundo tempo, antes de olhar para o Gabriel Barbosa, que tem experiência para tentar ali ajudar o time do Santos, você precisa olhar para o meio campo, e aí você não vê grandes peças ali para resolver o meio campo. Tudo bem, o Oliva entrou, eu acho que talvez isso dê um pouquinho mais de estabilidade para o meio campo do Santos, mas o Cuca tem que colocar na cabeça dos seus jogadores que empatar essa partida é muito importante, mas que nos primeiros 5, 10 minutos o Santos tem que tomar o cuidado para não se atirar e tomar o quarto gol. Alguém vai falar, pô, mas que diferença vai fazer? Vai esperar quanto? Quanto tempo para se atirar? Tem que tomar cuidado para não começar o segundo tempo como começou o primeiro, sabe? Com o William Arão fazendo falta no goleiro, o Laser fazendo falta no goleiro, Neymar vindo buscar jogo aqui na grande área do Santos, ou seja, um time totalmente desorganizado, correndo mais do que precisava. O Santos tem que ter calma nesse início de segundo tempo para não tomar logo o quarto gol e aos pouquinhos tentar entrar na partida. É muito difícil fazer 3 gols, da maneira como o Coritiba está jogando, um esquema tático perfeito montado pelo Fernando Seabra, que é bom jogador. Quando a gente cobra aqui os técnicos brasileiros, a gente sempre menciona, tem técnico brasileiro jovem com potencial, que poderia receber oportunidade dos times grandes. Não é que só, é tudo uma porcaria, tem técnicos que ficaram para trás, claramente ficaram para trás, mas existe uma boa safra de técnicos brasileiros, de treinadores brasileiros que merecem oportunidade em times maiores, com todo o respeito ao Coritiba, que é um gigante do Paraná, campeão brasileiro em 85 e que está fazendo um grande jogo hoje. Todos os méritos para o Coritiba e um primeiro tempo horroroso do time do Santos. Talvez o pior primeiro tempo que eu tenha visto no Santos, do Santos nos últimos 5, 10 anos. Para falar a verdade, eu não lembro de um primeiro tempo tão assustador quanto esse, Melo.
0: Tomás Rafael, comentarista, tem missão. Santos ainda não voltou, Coritiba já no campo de jogo. Ô, Gaviva, a galera vai perguntando aí, pois não, fala quem chamou, você mesmo, Gaviva?
2: Pergunta pro Tomás, o Marquinhos do Butantã. Tomás, o Cuca fazendo essa substituição do Mike com a bola rolando ainda no primeiro tempo, queimou o jogador?
1: Eu acho que sim, eu não faria essa substituição. Ok, o Gustavinho entrou bem, mas o Gustavinho já estava no jogo, ele tinha que fazer alguma coisa. Mas o Mike estava sendo muito vaiado pela torcida. E para mim, o pior em campo era o Escobar. Ele podia até tentar uma loucura de colocar o Mike pelo lado esquerdo. Mas assim, não mudou. Tudo bem, a gente teve uma boa jogada pelo lado direito. Ato contínuo a essa substituição. Mas ele poderia ter esperado um pouco mais, sabe? Queimou totalmente o Mike. Acho que dificilmente o Mike vai continuar, vai conseguir voltar a jogar pelo time do Santos. Talvez, mesmo sem essa alteração, o futuro do Mike já estaria comprometido, certamente já está comprometido no time do Santos. A torcida não quer ver o Mike vestindo a camisa do Santos.
3: Nem o Zé Rafael.
1: Acho que tem muito também pela origem dos dois jogadores, mais até do que pela falta de bola que eles vêm apresentando. Mas eu, o técnico com a experiência do Cuca, eu não tiraria o Mike, não. Com a experiência que ele tem, ele poderia ter segurado um pouquinho o jogador.
2: Responde essa aqui, Tomás, o Claudeir. Não dá pra entender por que que o Cuca não começou o jogo com o Oliva. Inacreditável, Tomás.
1: Ele concorda comigo, falei isso antes da bola rolar. O Oliva vem jogando bem. Não precisava ficar no banco. Não há razão pra ele ficar no banco de reservas. Acho que teremos alteração. Fará vai trazer informações. O Lautaro subiu ao gramado antes dos demais jogadores do Santos.
3: Não voltou o Moisés, eu não vejo o Moisés.
1: O Ilharão,
3: camisa 15, então, vai embora para a entrada do Álvaro Barreal, né? Do Barreal, essa é uma alteração confirmada. O Gabigol tá por ali também, camisa 9. Então o Arão foi embora pro Álvaro Barreal, camisa 22, vim pro jogo. E saiu o Moisés para a entrada do Gabriel Barbosa, o Gabigol. Então o Lautaro não está aqui, vamos ver se ele confirma a terceira alteração, né? Tá chegando ali.
1: Luan Pérez vai entrar.
3: O Luan Pérez tá por ali, camisa 14, ele que volta de uma lesão, uma fratura no metacarpo da mão esquerda, né? Vamos aguardar, deixa eu ver. O Adonis Frias, né? Que não vem.
1: Não, é o Gustavinho.
3: Foi embora o Gustavinho, ele vai jogar o Luan Pérez na lateral esquerda. O Escobar tá em campo, né? Não sei se vai o Luan Pérez pra lateral esquerda ou fica aqui na defesa. Enfim. Então, Luan Pérez no lugar do Gustavinho, as 3 alterações do Peixe. Já são 4, contando com a entrada do Oliva no primeiro tempo.
0: Gostou, Tomás?
1: Gostei, eu acho que o Santos vai principalmente jogar com três zagueiros agora, vai soltar os seus jogadores, tira o William Arão, alguém vai falar, mas que loucura, o time tá tomando um monte de contra-ataque, vai colocar um atacante no lugar do volante, tá perdendo de 3-0 e o William Arão não fazia um bom jogo do ponto de vista defensivo também. Vai pro tudo ou nada o Cuca, mas insisto, tem que tomar cuidado, tem que jogar com inteligência para não tomar logo esse quarto gol e aí não vai ter chance de reação. Tem que ter tranquilidade nos primeiros minutos desse segundo tempo e aí sim buscar o primeiro gol. Acho que se fizer o primeiro gol, coloca fogo na Neoquímica Arena e aí passa a ter chance, de repente, de um improvável empate no estádio do Corinthians.
0: Vamos lá, vamos começar esse segundo tempo aí. Autoriza Paulo César Zanovelli. A Mortadela volta a rolar na Neoquímica Arena para Santos e Coritiba. Sai jogando a equipe do Santos, sobra para Rolazer, vai rolando nas costas do Gabriel, bom tempo, perdeu, retoma a equipe do Coritiba, bola para Breno Lopes, escapulindo a marcação, chegou fechando a Dona Estrias, pé por baixo, esticou com passo, voltou para fora, arremesso manual para a equipe do Coxa bater, aqui na esquerda, campo de ataque, 35 segundos de bola rolando, Santos já mudou 4 vezes, vai perdendo por 3-0, no campo corintiano, completamente lotado de santistas, na manhã desse domingo, vamos lá Peixe, vamos remar, a bola para Pedro Rocha, tentou a devolução para Bruno Melo, direto para fora, arremesso manual para a equipe da Vila Belmiro cobrar, chegou o novo Jeep Commander 2027, agora com tecnologia híbrida e com o mesmo conforto e tecnologia e performance, é lindo esse Jeep Commander, hein amigão, bate na bola, descarta de qualquer maneira o Adonis, ele vai rolando na metade do campo, recupera a equipe do Coxa Branca, vai brigando pela posse de bola ali o Sebastião Gomes, atenção, recupera o Barreal, Barreal passe cumprido lá na canhota para Gabigol, cometeu uma falta. Falta, me parece, do Luan Pérez em cima do jogador do Coxa, caído lá na meia direita. E os jogadores do Santos com o sistema nervoso abalado no que apitou Paulo César Zanovelli. Olha, uma meia dúzia de jogadores do Peixe partiram para cima do árbitro, hein, Fará?
3: Principalmente o Gabigol, que estava saindo com a bola dominada, revoltado, camisa 9 do Peixe, a falta para o Coritiba, lado direito, campo de ataque.
0: 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E o pau tá comendo, hein? O pau tá comendo. O bicho tá pegando aqui na Neoquímica Arena. Quem tá mais nervosinho ali, ó? E a galera vai à loucura, tem que separar o Breno Lopes. Olha o pau comendo aqui na Neoquímica Arena. Você tá mais próximo do lance aí, Fará.
3: O Breno Lopes que já se envolveu em confusão com o Gustavinho e já revoltou o jogador do Santos, o torcedor. Agora os santistas ali, afastando o Breno Lopes, falou mais uma graça, pelo que eu vi daqui, para um jogador do Santos, eu tô do lado oposto, né? E agora os jogadores do Coritiba afastam o Breno Lopes, o Santos também dá uma acalmada na situação. Confusão armada, jogo nervoso, Melo.
0: Etapa murro e bufete, né? O Santos vai perdendo por 3-0 e voltou com o sistema nervoso abalado nos vestiários. Vamos lá, vamos colocar os nervos num lugar, aí não vai dar, hein? Com esse nervosismo todo aí, é capaz de piorar. É falta para a equipe do Coritiba cobrar. Já se... Olha, já colocou panos quentes ali o Zanovelli, a falta Melo. Na meia direita, ataque, pois não.
2: O Wagner palmeirense da Vila Matilde falou, o Santos está jogando tão mal que o Calil nem vai almoçar hoje, perdeu o apetite.
1: Até eu tô perdendo o apetite com esse jogo do Santos e essa burrice agora dos jogadores. Ó, Melo, vamos para 3 minutos. Você acha que o árbitro vai acrescentar depois isso, ao tempo normal? Esquece, eram 45 mais acréscimos, agora o Santos tem 42 mais acréscimos para buscar o empate, para fazer 3 gols. É uma burrice enorme do time do Santos, essa confusão.
0: 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Vai tomando ali o Josué. Posição para fazer a cobrança da meia direita. Ele vai fazer o levantamento, levantou na boca do gol. Olha o Bruno Melo, ajeitou. Lateral da grande área, tentativa do levantamento. Fez o levantamento, Moledo tentou de cabeça. Tira a zaga do Santos, a bola voltou para Coser. Bateu, uma bola passa terrivelmente próximo ali do ângulo do Brasão. Quase o quarto gol no Coritiba, Jesus, fala Fará.
3: Ele ajeitou o corpo e chapou a bola, queria o ângulo direito do Brasão, ela passou muito perto.
0: Vamos lá, Peixe, vamos remar, o Santos tá meio molão. Brinca pela porta de bola, equipe da Vila Belmiro, a bola pro intermédio, ali do jogador Adonis Frias, tira o Breno Lopes. Adonis Frias tem arremesso manual a ser cobrado, ele vai rolando pra Barreal na esquerda, a bola ali pra Roleza, tentou uma casquinha, Moledo, despacha, tira, faça de qualquer maneira, soltou lá no ataque, ninguém do Coritiba, Gabriel Brasão sai jogando. vindo. Ele vai rolando para Gonzalo Escobar, lá pela canhota, junto à linha lateral. Ele vai soltando o Coutinho lá pelo outro lado, brigou para Real, cochilou, perdeu, prendeu, perdeu, prendeu, perdeu, prendeu, perdeu. Está jogando a equipe do Coritiba. A bola ali para La Veiga, chuta contra a marcação do jogador do Peixe. A bola vai se perdendo. Lateral, e galera, pega no pé do Bandeira, pega no pé da arbitragem. Lateral pro Coxa, lá na direita, campo de defesa. 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Quase 5 cravados de bola rolando. O placar tá 3-0. E a galera tá agitada aqui. A galera do Santos vai tentando empurrar o Santos. Até a ameaça sair um solzinho aqui pelos lados de Itaquera, na zona leste. Atenção, vê o Coritiba, bola enviada para Breno Lopes com a proteção. Do Veríssimo saiu do gol, Gabriel Brazão. Arredondou a bola aqui pela direita. Vamos lá, Gabriel, vamos devolver, buscar a encomenda. Chama contra si a marcação no primeiro, marcaram, cercaram pelo Pedro Rocha. Ele desacelerou, rolou a bola na quarta zaga para o Lucas Veríssimo. Empurrou lá na canhota, isso. Vai lá, Gonzalo Escobar. Rolou para Neymar, tentativa de passe de letra. Tirou de qualquer maneira ali o Taverna. Meteu para fora, arremesso, manobra aqui da Vila Belmiro. Olha o Neymar, ele vem buscar a encomenda aqui na metade do campo. Ergue o cabeção, vai visualizando a companheirada. Olha o Neymar, tenta a jogada individual, marcado pelo Josué. Fez o levantamento, o Kozer tirou. Afasta o perigo para a volta. Volta novamente na metade do campo para a equipe da Vila Belmiro. Atenção, Cris Oliva, deu a Neymar. Neymar enfiado, ele bola na direita. Atenção, vai fazer o cruzamento a Donis Frias. Cabe gol na entrada da grande área. Bateu para fora do gol. Na primeira do Gabriel, ele já deu um sustinho ali no Pedro Rangel. Bateu, desequilibrado, é verdade, mas a bola passou à esquerda do goleirão do Coxa. Olha o Gabigol aí, tá afim de fazer o dele, Fabiano Fará.
3: A intenção foi boa, ele ajeitou o corpo, botou no contrapé do goleiro Pedro Rangel. Ela passou à esquerda da meta. Reposição de bola pro Coxa.
0: 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Santos 0, Coritiba 3, 3-0 pro Coxa Branca. Fala, Gavião.
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0: Caramba, parece que o Luan Pérez ali assimilou o golpe. Um chute ali da intermediária. Apagou, do jogador, hein? Do coxo, parece que tá apacado. É isso, e a galera pede imediatamente a entrada da ambulância em campo.
3: E todos pedem, jogadores do Coritiba e do Santos, tá? Estão ali abanando com as camisas, jogadores do Santos tiraram as camisas, abanar. A ambulância no gramado, sério o negócio com o Luan Pérez ali, hein? Vamos curtir. Uma senhora pancada.
0: Caramba, tá lá, Luan Pérez, ele entrou no meio, né, do chute ali, ele se colocou entre o chute e entre o gol. E aí pegou a bolada, ele apagou, tá caído no gramado, a ambulância já entrou dentro do campo de jogo. Enfim, estamos com quase 8 de bola rolando. E esse início de partida, o Santos começou com o sistema nervoso abalado, hein, Tomás?
1: É, começou com o sistema de... tomou uma pancada, né, o Luan Pérez. Mas já mexeu ali o braço, acho que a situação está um pouquinho mais calma. O Santos, ele fez o que tinha que fazer. Não tomou esse gol no começo do segundo tempo, tá? É um time mais responsável com os três zagueiros, mas o Adonis Frias, ele apoia pelo lado direito, a surpresa, né? Tá pintando ali um jogador diferente no ataque do Santos. É um jogo muito difícil. Neymar segue muito mais recuado, buscando o jogo no meio campo do que avançando pelo lado esquerdo do ataque. O Gabigol já apareceu na partida, o que é uma boa notícia também. Eu acho que o Santos, um tanto quanto confuso, do meio para frente, são muitos jogadores do ataque. No ataque agora tem o Bontempo, tem o Barreal, tem o Neymar, tem o Rolese, tem o Gabigol que entrou no lugar do Moisés, mas falta organização. Agora, esperar que o Coritiba não faça tanta cera. A notícia, o que é ruim é que o jogo já parou duas vezes, né? Comecinho de segundo tempo e o jogo
3: não vai dar pra ele duas vezes.
1: Vai ser substituído, Fábio?
3: Vai ser considerado uma concussão, tá? O Ananias, zagueiro que veio da base, 26, está ali na beira do gramado. O Luan Pérez vai sair e os jogadores do Santos voltavam para o banco de reservas. É a quinta substituição do Santos. Aí avisaram, ó, é considerado concussão, volta lá que teremos mais uma alteração.
1: Pode fazer depois mais uma alteração, então não tem... Isso não é nenhum problema. O problema é a saída do Luan Pérez e ele gesticula ali, né, como querendo dizer, tudo bem, dá para jogar. mas tá abalado o jogador do Santos, porque, claro, acabou de entrar, queria continuar em campo, queria ajudar o seu time numa situação tão difícil. Mas é isso, o Santos, ele pelo menos não corre nesse comecinho de segundo tempo, é pouco, um corte pequeno que a gente está avaliando, mas parece dar menos espaço para contra-ataque para o time do Coritiba, mas é muito desorganizado, segue muito desorganizado do meio para frente. Agora, tem vários jogadores do meio para frente que podem ajudar, entre eles o Gabigol, que até já teve uma finalização nesse início de segundo tempo.
3: Melo, e o Luan Pérez saiu, entrou na ambulância caminhando, tá? A torcida do Santos aplaude, não precisou da maca, ele entrou ali na ambulância caminhando, vai para observação. Vem o Ananias, camisa 26, no lugar do Luan Pérez.
0: Continua parado o jogo, a ambulância ainda no campo de jogo. 3-0, Coritiba vai vencer a equipe da Vila Belmiro. 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Lembrando que assim que a bola parar de rolar aqui para São

0: Luan Pérez está jogando com categoria. Chuta a linha lateral, deu a Gonzalo Escobar. Devolveu a bola para Joananias desequilibrado, patinou. Na primeira dele já deu uma patinada, hein? Meteu a bola para fora, tá dizendo ali que a chuteira não é apropriada. Arremesso manual para a equipe do Coritiba, que sai jogando do câmbio de retaguarda. Thiago Kozir, volta a bola para Pedro Rangel na linha da grande área. Vai trabalhando, vai reiniciando a equipe do Coritiba, que vence o jogo 3-0. A bola para Moledo na quarta zaga, deu a Bruno Melo, passe errado. Valeu a pressão ali do Gabriel Bom Tempo, lateral no ataque para o Santos. Batir, vai tomando posição Adonis Frias, vai rolando o curtinho para Cristian Oliva. Tem o jogo lá pela ponta direita, a bola para Barreal, voltou a bola para ali o Adonis Frias, balançou para lá para cá, tá mais apertado do que um pinto novo. Tem o jogo ali pelo cordão central. Luan Pérez devolveu a bola para Gabriel Bom Tempo. Gabriel Bom Tempo aqui pela direita, vai trabalhando curtinho, a bola para Cristian Oliva, vai se apresentando novamente. Gabriel Bom Tempo pediu, recebeu do menos, vai soltando uma canhota, recepcionou junto à linha lateral direita, ataque, a bola para Adonis Frias, vai rolando para Barreal. Barreal deu a Rolezer, Rolezer para Gabigol, ganhou no pé de ferro, meteu um bolão para Neymar, aperto lá na ponta, bico da grande área, rolou nas costas do Barreal, corta, afasta ali Sebastião Gomes, tirando, afastando o perigo, deu de bico, meteu para fora, lateral pro peixe no ataque, vamos lá, Neymar ajeitou de cabeça, vai rolando para Gabigol, Gabigol para Barreal, Barreal foi pra linha no fundo, vai pintar o gol, quer ver, ajeitou Adonis Frias, a batida, bola espirra no Breno Lopes, saiu lateral pro Santos, o Santos aperta o cerco, vai pra cima, busca o primeiro gol pra tentar a reação, palma peixe, agora tô gostando do que tô vendo, vamos lá peixe, tira a cola da bota, 12:40 de bola rolando, olha o Barreal, entrada da grande área, deu a Bom Tempo, foi pra linha no fundo, olha o cruzamento, tentativa de cabeça, opa,
1: nada,
0: o cabeceio do Barreal, galera pediu penal, você viu aí, fala,
1: nada, o Cosa pegou no corpo do Cosa, pra mim nada.
0: Olha o Josué, veio buscar encomenda o Portuga, recolheu, dominou, prendeu, perdeu o Neymar, ganhou, olha o Neymar, bico da grande área, empate o área, agora vai, quer ver, rolou para Gabriel Bom Tempo, fechou, tira, afasta Bruno Melo, é uma blitz do Peixe, o Peixe aperta o cerco, atenção, escanteio já cobrado, lá pela ponta esquerda, Neymar rolou dentro da grande área, Gonzalo Escobar sapateou, marcado por dois, não vai perder aí Gonzalo Escobar, a bola repicou na defesa, voltou para Neymar aqui na canhota, olha o Adonis Frias desequilibrado, bateu de fora da área, um chute fraquinho que facilitou a vida do Pedro Rangel, que saiu da meta para fazer a defesa, o juramento dos médicos deixa claro, medicina e humanidade são inseparáveis, prevê Sênior, a gente acredita que a 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Santos 0, Zerinho da Silva 3 para a equipe do Coxa, isso mesmo, 3-0 para o Coritiba. Santos vai levando um sapeque, iaia, que coisa, hein, Gaviva?
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0: Outra confusão, hein, tá vendo lá, hein? Confusão ali de novo, Fará.
4: Eu tô de olho aqui na substituição mesmo, que é difícil de ver o número do Coritiba, hein?
0: Vai sair o Taverna.
4: Vai sair o Taverna e entra quem?
0: Oito.
4: É o Alisson. Então sai Taverna, entra o Alisson.
2: E o outro é o 29.
4: William Oliveira. O 29 é o William Oliveira. Então o Alisson 8 e o William Oliveira 29 no jogo pelo Coritiba.
0: Mas quem saiu no...
4: Um é o La Vega e o outro vai passar na minha frente, já te informo já.
0: Não, é Taverna. Taverna saiu.
4: Taverna é um. E o La Vega, né? Isso. Parece o La Vega que saiu aqui.
0: Repete aí o 29. William
4: Oliveira.
0: Oliveira. Mudou ali o Fernando Seabra. Pra arrumar o quê aí? Pra fechar esse meio de campo, já que o Santos chegou, hein, Tomás?
5: É, o La Vega já não tem o mesmo fôlego pra contra-atacar. Ele tira um atacante, coloca um meio-campista pra reforçar o meio-campo. E a outra substituição, lateral por lateral. Imagino que o Alisson vai jogar ali no lugar do Taverna, que já tava amarelado, pra evitar o risco de uma expulsão.
0: Vem pro jogo, equipe do Coritiba. Olha o Moledão. Vai servindo a bola na canhota. A bola pinta intermediária do Bruno Melo. Vai soltando pra Thiago. Thiago Silva fez o levantamento. Subiu inteirinho na jogada. Ganha. Pelo alto ali o Lucas Veríssimo. Deu jogo a Barreal. Barreal pra Donas Frias. Ele fez a ligação por dentro pra Cristian Oliva. Olha o Gabriel Bom Tempo. Ele vai levando, vai carregando, vai destravando. Atenção, meteu um bolão no cordão central na linha média. A bola pra Gabigol. Soltou na ponta esquerda. A bola pra Neymar. Voltou pra Gabigol. Vai marcar, vai fazer. Bateu uma paulada fora. Olha o Gabigol. Transou bem a jogada com o Neymar, soltou, desferiu uma portuada, a bola passou de

0: momento o Santos tá chegando, tá reagindo apesar do 3-0. O Santos chegou de novo, Fará.
1: É inegável que o Gabigol é o que mais entende o Neymar em campo. Abriu espaço, recebeu segunda finalização dele neste segundo tempo. Ela passou à direita do Pedro Rangel.
0: 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Vamos lá, tira a cola da bota, peixe. Corta, faça de qualquer maneira. Sebastião Olívio Gomes meteu para fora, arremesso manual que favorece a equipe da Vila Belmiro. Adonis Frias, ele volta a bola ali para Lucas Veríssimo. O João Ananias vai pedindo lá na quarta zaga. Ele vai, fez a ligação por dentro, vai rolando curto ao seu lado para Cristian Olivo. Olha o uruguaio, ultrapassa a fronteira inimiga. Deu um peteraco na bola, vai soltando por dentro, bola para Gabriel. Bom tempo, chama contra si a marcação do Breno Lopes, balançou para lá para cá. Ele volta a bola lá pelo outro lado, a bola para João Ananias, camisa 28. Ultrapassa a fronteira dessa ledeira ali pelo corredor central. Tá pedindo aberto lá pela. Pum, olha o João Ananias. Pega esse passinho, Escobar. A galera vaiou ele timidamente, mas vaiou. Não entrou bem, não, João Ananias, hein, Tomás? É o segundo passe dele e o segundo errado. Que coisa.
2: É, mas o Santos melhorou bastante. Ainda é um time ansioso, já estamos com 17 minutos do segundo tempo. A missão é muito complicada para o time do Santos. Mas o time, ele aparece muito mais no ataque agora, com consistência, do que aparecia no primeiro tempo. A televisão fica mostrando repetidamente o Neymar colocando a mão na perna direita, como se sentisse ali algo. Vamos ver se não é nenhum problema. Mas o fato é que o Santos melhorou nesse segundo tempo, já criou muito mais do que todo o primeiro tempo.
1: O Robinho Júnior e o Rony estão sem colete ali no banco, esperando só a sinalização do Cuca.
0: Olha o Alisson só jogando, vai rolando para Josué, tentou passar, a bola espirrou na retaguarda da equipe da Vila Belmiro, e o Alisson desfaz de qualquer maneira da mortadelinha. A bola cai na metade do campo, tira a defesa da equipe da Vila Belmiro por intermédio do Gonzalo Escobar, deu a Rolezer. Rolezer chama contra si, marcação do Thiago Santos, enfiado, bola lá pelo outro lado, lá pelo setor esquerdo, bola peixe, olha o Cristian Oliva, ele vai rolando para Barreal, rolou novamente para Rolezer, tentativa de tabela, tira Thiago Cozer, deu um picudo na mortadelinha, a bola sobrou para João Ananias. O árbitro não marcou a falta no Pedro Rocha, que está caído. Ele vai parar o jogo. Parou o jogo porque o Pedro Rocha, na dividida com o João Ananias, se deu mal. Ou está fazendo a cera. O fato é que o Paulo César Zanovelli paralisou o jogo. Está parada a galera chia. Pois não, Gavião?
3: É, mandar um abraço para um amigo meu e do Tomás Rafael, palmeirense Nano Filho. Quer deixar ele bravo? Chama ele pelo nome Ananias.
2: Ele grande figura.
3: Ninguém gosta.
0: Um abraço para ele. 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Continua parado o jogo. Pois não, diga lá, Fará.
1: O Tomás flagrou aí a câmera da TV com o Neymar com problema na perna direita. Agora ele está aqui na beira do gramado, abaixou o meião da perna direita, ganhou aquele sprayzinho mágico ali, o Neymar. Está pedindo ali o spray. Está sentindo um incômodo o camisa 10 do Peixe.
0: O fato é que o tempo passa rapidinho, o Santos nada de tentar diminuir o placar para inflamar o torcedor
1: Robinho
0: do Peixe.
1: Robinho Júnior vem aí, hein? Robinho camisa Júnior. 7, Robinho Júnior vem para o jogo.
0: Com 3-0, qual que deve ser a orientação do Cuca, hein, Tomás? Vai lá e faz os três, empata para nós aí.
2: Não,
0: Robinho Júnior.
2: Vai para cima, né? Deve jogar pelos lados, evidentemente, fazer o que ele sabe, que é tentar a jogada de velocidade.
1: Sai o Neymar, hein?
2: Especialmente o drible. E o Neymar, um dia antes da convocação para a Copa, não vai arriscar, evidentemente, jogo praticamente perdido com 20 minutos do segundo tempo, 3-0 na lomba, vai deixar o gramado o Neymar para a entrada do Robinho Júnior. Vamos ver se o Robinho dá um pouco mais de movimentação. O Santos faz um segundo tempo melhor do que o primeiro, mas não o suficiente para incomodar tanto assim o Coritiba. O Adonis Frias, coitado, curtindo uma de lateral, está fazendo a parte dele. Pois não.
1: O Neymar não sabe que foi substituído.
2: Ih, rapaz.
1: O Neymar saiu, estava ali conversando com... A bola recomeçou, depois eu
0: já falo. Já foi, já saiu. Ele que se resolva com o Cuca. Olha, rapaz. O Neymar está tendo um pedir aqui, rapaz. Ih, caramba, ele quase partiu para cima do Cuca. E o Cuca tá dizendo que o cara da placa que errou. Tá tirando a responsa. E o Santos desce lá pela ponta esquerda.
2: A bronca não é com o Cuca.
0: É o quarto, Alisson.
2: A bronca não é com o Cuca, Fará.
1: É com o quarto árbitro.
0: Ele errou a substituição e o Robinho já tá em campo. E o pau tá quebrando e o jogo tá rolando.
1: E voltou pro campo, Neymar.
0: Tem 12 em campo.
1: Ei.
0: Que bagunça, os jogadores do Coxa partem pra cima do Paulo César. Ei, Jesus. Partem pra cima do Paulo César. Zanovelli, tem 12 em campo, Santos. fica em... Será que foi o quarto árbitro que errou? E o Neymar vai levar cartão amarelo porque entrou em campo e já tinha sido substituído. Agora vai saber de quem vai ser a culpa. Que bololô, hein, Fará?
1: O Bruno Mota Correia, que é o quarto árbitro, o Neymar recebeu o cartão amarelo, levantou a placa. O Neymar estava ali recebendo atendimento, levantou a placa. 7, Robinho Júnior, sai 10, Neymar. A não ser que o quarto árbitro tenha errado no número do jogador que vai sair. E aí, como é que se aplica essa regra? O Neymar está revoltado, está em campo, recebeu o cartão amarelo porque voltou sem autorização do árbitro. Robinho Júnior em campo, está ali o Escobar na beirada, porque era ele que ia sair, porque o Barreal vira lateral esquerdo, e agora a confusão está armada.
0: E aí, Tomás, você já tinha visto isso, cara?
2: Não, nunca tinha visto isso. O Neymar está errado de entrar no campo à força, ali o cartão amarelo foi bem aplicado. Resta saber, eu imagino que a televisão vai recuperar a imagem da placa para ver se houve uma confusão ali de quem entrou. Agora, também, como é que o Cuca deixa um jogador entrar se ele queria que o Neymar saísse? Como é que ele deixa o jogador entrar com o Neymar lá fora? Também acho que o Cuca tem mais coisa para se preocupar do que ficar olhando a placa. Mas resta saber se o erro foi de quem passou a orientação para o quarto árbitro ou se do quarto árbitro de levantar a placa errada com o número do Neymar.
3: Eles não dão um papelzinho, Tomás?
2: Dão um papelzinho. É. Dão um papelzinho.
1: O Neymar tem que ver esse papelzinho. Está ali debatendo. O Escobar era o que ia sair. O Escobar, 31.
0: E aí, o Neymar quarto... pega o papel e vai lá esfregar na cara. É. Mostra para a televisão que não era ele para ser substituído.
2: O detalhe,
0: pra ver daqui.
2: O detalhe é que o Neymar estava fora de campo sendo atendido. E ele está mostrando o papelzinho para a televisão agora, mostrando que o Moisés, que outro jogador.
1: O Escobar.
2: Escobar que ia sair, o 31. Né? Moisés era 21 e já saiu. Então foi um erro realmente do quarto árbitro. E o Neymar fica maluco. Acontece tudo com ele, hein, Melo?
0: Não, e ele voltou pro campo. Vai lá brigar de novo com o Paulo César Zanovelli. Eu não sei o que a regra diz, né? Se ele pode voltar atrás o quarto árbitro, mas eu acho que não.
1: Só se o quarto árbitro acredita que reconheceu o erro, mas deixou, né? O Robinho Júnior entrou também, deixou, né?
2: Então,
1: mas foi falta de atenção também de quem
2: fez a questão substituição. Se fosse um outro jogador para entrar e o Robinho Júnior tivesse entrado, aí é um erro definitivo, não tem como voltar atrás. Mas nesse caso, como é alguém para sair, é que no momento em que entra um jogador, outro automaticamente sai. E na visão do árbitro, quem saiu foi o Neymar. Neymar que estava fora de campo, e o time continuou com 11 jogadores em campo sem o Neymar. Então eu acho que é irreversível. O Santos paga o pato, o Neymar paga o pato de um erro do quarto árbitro.
0: Pois
2: não
0: é,
2: tem Neymar... como mudar.
0: E o Neymar vai encaminhando aqui à nossa frente, dá uma
1: tá
0: coçadinha
1: apontando
0: lá
1: ali pro quarto árbitro lá. Tá apontando. Tá revoltado o Neymar.
0: É, eu acho que o árbitro assumiu a responsa pra cima ali. Falou, conversou com o Paulo César Zanovelli, mas acho que não tem mais o que pra resolver. Eu acho
1: foi
0: que
1: pro
0: é
1: banco
0: isso.
1: Já.
0: Foi pro banco. Tá ali irritado o Neymar. Mas vamos lá, vai, vamos continuar a peleja. E já perdemos mais alguns minutos preciosos. Já estamos com 24-10 e o Santos continua se lascando, vai perdendo 3-0. Vamos ver aí. Olha o Santos, a bola enfiada para Robinho Júnior. A bola passou por ele. Quarta, Moledo. Afasta definitivamente e rechaça. A bola caiu ali para Adonis. Adonis deu a Gabigol. Tentado de letra uma hora dessa, Gabigol. Mas deu certo. Olha o Robinho. Robinho Júnior recolheu, dominou, balançou para lá, para cá. Deu um jogo ali a Gabigol. Aperto junto, a linha lateral. Gabigol, ele vai servindo a bola para Cris Oliva. Devolveu a bola para Gabigol. Valeu, vai carregando. Na linha meta, adversária no setor de meia direita. Deu a Robinho, pedalada. Olha o Robinho. Larga a ponta, vem caminhando por dentro. Deu a Neymar, Neymar para Rolezer. Tentativa de tabela. Ali por dentro não vai passar essa bola, hein? Não vai passar de jeito nenhum. Tem que jogar pelas beiradas. Que coisa, hein? O Santos insiste em tentar fazer ali um 2 na entrada da grande área, povoado ali de jogadores da equipe do Coritiba. E chuta ali, de qualquer maneira, o Bruno Melo no Robinho. A bola vai saindo, vai se perdendo. É tiro de meta pro Pedro Rangel cobrar. 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E atenção, amigo ligado na TMC. 25-15. De bola rolando, etapa completa. Complementar na Neoquímica Arena. 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Santos 0. 3 pra equipe do Coritiba. É isso aí, 3-0 pro Coxa. Acredite se quiser. Fala, Gavião.
3: É, ontem o líder Palmeiras ficou no empate 1-1 com o Cruzeiro.
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0: Vamos lá, Peixe, vamos lá. Olha o Lucas Veríssimo, o Lucas Veríssimo tá com um chicletinho no pisante. Tá. A bola pra Robinho, Robinho tentativa pra bom tempo. Corta moleto na caída da grande área. Tira, afasta de qualquer maneira. Bruno Melo complementou. A bola volta na metade do campo. Veríssimo jogou no vazio. Bruno Melo ajeitou na caixa no terreno. Fez o levantamento adiante na tentativa do Pedro Rocha. Lucas Veríssimo tira novamente, rolando pra Gabriel, bom tempo. Empurrou na ponta. A bola pra Robinho. Apelidoso tenta jogada individual. Falta! Pegou por trás ali o Thiago. Tá parado o jogo. Ih, rapaz. Agora o jogador do Coxa vai dar aquele migué.
1: Câimbra.
0: Eu duvido que é campo. Tá dando aquele miguelito, mas é falta na lateral do campo, aqui na direita, para a equipe do Santos cobrar. 26:40 de bola rolando. Vamos lá, Santos. Vamos lá, 3-0 para a equipe do Curitiba. 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Tem o esquenta aqui na TMC. Leandro Bobaquia vai comandar. Tá parado o jogo e tem a marca, entrou no gramado para atender ali o jogador do Coxa caído no gramado. 27 de bola rolando. Ô Gavi, a galera se manifestando por aí. 3-0 Coritiba. Fala, Gavião.
3: Jaques do Sapopemba, o Santos não veio para jogo. Orlando Oliver, abraço para todos aí, os amigos da TMC. O Sam, torcendo pro Neymar ser convocado e arrebentar na Copa. Também tem aqui o Jean Lucas, caiu em Itaquera, o Coritiba atropela.
0: 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É falta para a equipe da Vila Belmiro. Olha o Releiser, fez o levantamento, levantou na boca do gol, subiu ali Kozer, tira a faixa de qualquer forma. A bola voltou, botou reboteada lá no outro lado, a bola para cá, abriu um bom tempo, ele balançou para lá, para cá, atenção, trouxe a bola pro pezão direito, fez o levantamento, levantou na boca do gol, sobe a defesa da equipe do Curitiba, tira a faixa de qualquer maneira, rechaça, deu um bicudo para a chegada do Breno Lopes, que já partiu em velocidade. Olha o Breno Lopes, falta do Barrel. Não sei não, é falta pra vermelho, tá expulso o Barreal, fará!
1: Foi no corpo do Breno Lopes. Barreal nunca chegaria pra marcar na bola. Se atirou no Breno Lopes.
0: Mas peraí, a falta foi na beirada do campo, caramba.
1: É, mas a tesoura, a intensidade. Vermelho pra Álvaro Barreal, camisa 22.
0: O que tá ruim pode piorar, Tomás, foi expulso o Barreal.
2: É, show de horror. Eu nem sei se ele chega a encostar no jogador do Coritiba, mas como disse o Fará, é totalmente desproporcional a entrada dele na lateral direita do time do Santos. Ele poderia simplesmente acompanhar o Breno Lopes, que entrou na cabeça dos jogadores do Santos. Evidentemente que é um lance desnecessário, um bicão do jogador do Coritiba para apostando tudo na correria do Breno Lopes. E o Barreal vai realmente de uma maneira totalmente desproporcional e atinge também, chega a encostar no Breno Lopes. É um lance muito, muito claro, né, de violência do jogador Barreal, que entrou no segundo tempo. É lamentável, o Santos está perdido do ponto de vista emocional nessa partida, e vale um registro ainda em relação a saída do Neymar. Faltou, não vou condenar aqui o Robinho Júnior, evidentemente, mas faltou um pouquinho de malícia para ele, porque o Escobar foi chamado para sair pela comissão técnica do Santos, estava se dirigindo ao Robinho Júnior para ser substituído, para sair para a entrada do jogador do Santos. Quando ele viu a placa, ele ficou na dúvida e aí virou as costas e voltou para o campo. Nesse momento é que faltou um pouquinho ali de experiência pro Escobar, pro Robinho Júnior, pra comissão técnica do Santos. Alguém tinha que ter gritado na hora e impedido o Robinho de entrar. E a gente tá vendo o replay agora por um outro ângulo. Põe violenta nisso, na entrada do jogador Barreal. Cartão vermelho justíssimo pra ele. O Santos agora perde por 3-0, com 15 minutos mais os acréscimos, com um homem a menos em campo, para tentar uma mais do que improvável reação. É uma manhã de domingo, manhã barra tarde de domingo, para ser esquecida pela torcida do Santos.
0: 30 minutos, a partir de agora, 10 jogadores em campo. Barreal, que entrou na etapa complementar, foi expulso. Uma entrada criminosa na beira do campo. É falta para a equipe do Coxa Branca cobrar. Depois eu quero saber do Gaviva se ele tem notícias do José Calil, melhor do Brasil.
3: É.
0: Que deve estar com o sistema nervoso abalado. Hoje ele vai trabalhar junto com o Éder, o Marco Belo, para Botafogo e Corinthians. Será que vai arrumar um atestado? Será que ele vai estar bem de cabeça, hein?
3: Ofereceram para ele arroz, feijão, batata frita, filé mignon, ele recusou.
0: Não, se recusou, o cara tá mal pra caramba, o nosso Calil, hein? Atenção, vai fazer o levantamento, Josué. Quarta, Rolenzer. A bola sobrou pra Gabigol, ajudando o sistema defensivo. Deu um tapa na bola pra Gabriel. Bom tempo, falta. Tá marcada a infração, é falta pro Santos sair jogando aqui no corredor central, no campo de defesa. 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Olha o Rolezer na metade do campo, desestilhou-se da marcação, deu jogo mais atrás, o Bocadinho para trazer o meu jogaba, bola para Gonzalo Escobar, solta a bola aqui pela direita, vai trabalhando ali o Verismo, ultrapassa a fronteira inimiga aqui pelo setor direito, deu jogo a Adonis Brias para Robinho, Robinho não entendeu, Adonis também meteu nas costas do Robinho pedalada, chegou bem ali Bruno Melo recuando para Pedro Rangel, saiu jogando mal, a bola sobrou na minha direita, atenção Rolezer, vai soltando na entrada da grande área para Robinho, caiu putinada pra cima do Robinho, foi do Sebastião Gomes, tá parado o jogo, é falta, falta na meia direita pro Peixe cobrar, a galera vai se manifestando, ouça, ouça, ouça o público aqui na Neoquímica Arena, completamente lotado e o Santos vai perdendo 3-0, o Barreal foi expulso, 3-0 Coritiba, a galera acredita, vai empurrando a equipe da Vila Belmiro que tem falta, vamos nessa, vamos tentar diminuir nessa cobrança, Rolezer, o argentino, vai ajeitando, vai levantar essa bola lá na boca do gol, um verdadeiro reposteio dentro da grande área do Coxa, olha o levantamento, ninguém do Santos fechava por ali, e tico o compasso, Pedro Rocha ajudando o sistema defensivo, ressassa, tira de qualquer maneira, bola sobrou, é poteada na canhota, para Adonis, Adonis deu o jogo a Gonzalo, Gonzalo vai rolando para pro... O Cristian Oliva limpou, fintou, prendeu, perdeu. Não adianta, tem que soltar ele primeira. E vem contra a golpe, 2-1. Já partiu em velocidade lá pela direita. Atenção, não quero nem ver. Vai trabalhando lá pela direita, bola pro Alisson, fez o giro. Ele vai soltando mais atrás, o Bocadinho vai rolando para Thiago. Para o jogo, vai trabalhando lá pela direita. Matou a ação ofensiva. O Coritiba não quer mais atacar e sim valorizar a posse de bola. E recupera o Santos por intermédio ali do Robinho, pedalada, vai rolando por dentro para Cristian Oliva. Acionado lá na canhotinha, veio buscar encomenda. Gabigol, Gabigol. Gol vai rolando para Rolezer, fez a proteção, escapulido a marcação do Sebastião, ainda Rolezer balançou para lá, para cá, boa jogada individual, mas passe errado, quase o Pedro Rocha roubou, chegou bem ali Lucas Veríssimo para obstruir a passagem, volta a bola novamente ali o Cristian Oliva, enfiado de bola para Rolezer, Rolezer deu jogo a Robinho, Robinho tentativa de tabela lá pelo outro lado com Gabriel, bom tempo, tira, afasta a zaga da equipe do Coxa, o Coser meteu para fora, lateral, o árbitro preferiu marcar falta, falta para o Santos, 33,5 de bola rolando, vem o Peixe, aberto lá pela ponta, vamos lá, vamos trabalhar essa bola, vem a equipe da Vila Belmiro, vai trabalhando o João Ananias, tentativa de enfiar de bola, na entrada da grande área para Gabigol, tira de qualquer forma ali o Molido, a bola voltou, botou a rebotada para a equipe da Vila Belmiro, a bola para ali o bom tempo, enfiada de bola, tira a zaga, meteu para fora, lateral para a equipe da Vila, já saiu jogando, a bola para Rolezer, Rolezer chama contra a marcação do Josué, ele tentou passar, não passou, fez o break, desacelerou, deu jogo mais atrás, um bocadinho, a bola para Veríssimo, vai trabalhando aqui na direita, arredondou junto a linha lateral, recepcionou, a Dona Espinha deu o jogo a Robinho, Robinho marcaram, cercaram, volta, bola para Adonis, Adonis da Gabigol, Gabigol espetou na direita, agora o Robinho pedalada, marcou, marcado ali por dois jogadores, o Alisson aperta a marcação, volta, bola para Adonis, Adonis vai servindo a Cris Oliva, na peça ofensiva, vamos lá, vamos lá, vamos num toque de bola, equipe da Vila Belmiro, Gabriel, bom tempo, trabalha como se for o pivô, ele vai servindo novamente aqui na direita, bola para Adonis Frias, de primeira, deu a Cris Oliva, vai soltando para Lucas Veríssimo, na circunferência central do gramado, para Santos, tira a cola da bota, a bola aqui pela direita, novamente Adonis Frias, marcado pelo Alisson, ele volta, agora retrocedendo para Cris Oliva, o Santos vai trocando passes no seu campo de defesa. O Santos está molão, molão. 34,5 de bola rolando. E Chico com um passo ali. O Alisson meteu para fora. Arremesso manual para a equipe da Vila. Já cobrado o Sérgio Guerra aqui pela direita. Aqui pela Vila Belmiro. Na metade do campo, Adonis Frias. Ultrapassa a fronteira. Marcado por dois adversários. Deu um tapa na bola. Meteu um balão por dentro. A bola para Rolezer. Passa apresentando o Lucas Veríssimo. Aperto lá na quarta zaga. Ele pediu, pediu, recebeu. Dominou. Passa um largão. Ultrapassa a fronteira. Deu um tapa na bola. Vai rolando lá na canhota. Olha o Santos. A bola para João Ananias. Brigou pela porta de bola. Na dividida com Breno Lopes, o árbitro pegou a falta. Falta no João Mamanias, está parado o jogo. É falta na lateral do campo, lá na esquerda para o Santos cobrar. Estamos com 35 em cima da pinta. Placar de 3 para o Coritiba, 0 para o Santos, 4 da tarde. Tem Botafogo e Corinthians aqui na TMC. Éder Luiz, José Calil, daquele jeito, em bicudo. E o Marco Belo vão transmitir para você. É falta na meia canhota. Olha a equipe da Vila Belmiro, Rolezer, o argentino. Vai ajeitando, vai levantar essa bola lá no que procura. Na boca do gol e seja o que Deus quiser. Olha o levantamento, Pedro Rangel saiu, a bola sobrou pra Gabigol, vai marcar, vai fazer a batida, houve um toque de cabeça, errou! O Gabigol bateu essa bola, tava na entrada da pequena área, subiu o jogador no peixe, tocou por último de cabeça e errou. Quem é que tá caído no gramado do Santos aí que deu o cabeceio, hein, Fará?
1: Lucas Veríssimo, foi uma sucessão de erros. O Gabigol ajeitou e quis bater pro gol. Tentou dar de peito de pela, saiu totalmente fraco e subiu. O Veríssimo ganhou dos zagueiros do Coritiba e cabeceou, só tinha ele e o Rangel. Cabeceou mal demais, agora sente as costas. O agora capitão do Peixe, Lucas Veríssimo. O Santos perde a oportunidade.
0: O Gavião e a galera interagiram conosco. Tá parado o jogo de novo aqui na Zona Leste da capital. E a galera se manifestando. Fala, Gavião.
3: O Rafael Pedersen tá falando que o Coxa joga muito bem em Itaquera. Diz que ganhou de 2-0 do Coringão. E ganhou mesmo, é verdade. O Rubens Gutierrez, bom dia. Já é boa tarde agora, né? Bora convocar o Neymar, tá no aguardo. Amanhã o Tomás Rafael, a partir das 3 da tarde, já faz o esquenta aí da convocação. E o Zé Carlos Correia, de Sapopemba. Tomás, um comentarista de respeito.
0: Muito obrigado. Sabe tudo, joga nas 11. Tomás Rafael, tá parado o jogo, Brasil, quero ouvi-lo. 3-0. Acho que vai ficar mais ou menos por aí, que o Coxa agora não tá nem aí com o ataque mais, né,
2: Tomás? E o Coxa tava todo retraído no 11 contra 11, marcando bem o time do Santos, mas todo retraído. Na saída do Barreal, na expulsão do Barreal, o Santos perde ainda mais o meio campo e o Coritiba volta a avançar sua marcação, impedindo que o Santos penetre na sua intermediária. O Santos fica trocando passes ali próximo ao círculo central, mas não consegue fazer nada. Agora teve uma chance por conta de uma falta na ponta esquerda, a falta foi batida e aí bola na área, pode acontecer qualquer coisa. O Gabigol conseguiu ali dominar e chutar na falha da saída do Pedro Rangel. O Lucas Veríssimo não aproveitou a chance, poderia ter feito um gol ali, não sei se ia esquentar muito a Neoquímica Arena, porque agora também 11 contra 10, instantes finais, aí vamos chegando na reta final da partida, quase 38 minutos. Mas o Santos, ele deu uma melhoradinha no segundo tempo, mas a expulsão do Barreal coloca tudo a perder. O Santos realmente tem muita dificuldade para tentar qualquer coisa nessa reta final. O Gavião e o ouvinte lembraram muito bem, o Coritiba já venceu o Corinthians nesse mesmo estádio e num jogo parecido, ganhando por 2-0, usando bola parada, usando contra-ataque e sobretudo marcando muito bem o time do Corinthians, como está marcando muito bem o time do Santos.
3: Com e
2: o
3: Coritiba, mais uma coisa, Tomás,
2: é melhor muda fora de casa, Gavião.
3: Teve ambulância em campo também naquela ocasião.
2: Também, aconteceu
3: o zagueiro de tudo. Jaci.
2: Pois é.
1: Muda.
2: Diga.
1: Vini Paulista, 36, que é volante. E Renato Marques, atacante, 78, entra no Curitiba. Vão embora o Thiago Santos, 21, e o Pedro Rocha, 32. Vocês que gostam de coincidências, da última vez que o Santos venceu duas partidas seguidas e veio jogar na capital, perdeu para o Vasco no Morumbi por 6-0.
0: É um pé gelado danado, hein? É
1: estatística.
0: Pelo amor de Deus. Mudou. Fernando Seabra deu mais uma modificada na equipe do Coxa, que vai metendo 3-0 no Santos. Tomás.
2: Tirou um volante para colocar outro volante, tirou um atacante para colocar um atacante, só um pouco aí de vigor físico a mais para a equipe, sangue novo dentro do time, mas não vai alterar a cotação do dólar, essas alterações não vão alterar.
0: Muito bem, galera, começa, vai a bola para Roleza, foi dominou muito mal, William Oliveira ajeita, vai voltando para Thiago Kozer, que de longe recua para Pedro Rangel, marcado pelo Roleza. Rangel bate na bola de qualquer maneira, vai rolando na canhota para Breno Lopes, saiu Gabriel Brazão com tranquilidade para fazer a defesa. Tem pressa a equipe da Vila Belmiro com 10 jogadores em campo. Barreal foi expulso aos 29 da etapa complementar. Está jogando a equipe da Vila Belmiro, deu um tapa na bola. Cris Oliva vai cedendo a bola na quarta zaga para João Ananias. Meteu um bolão para Robinho, vai marcar, vai fazer. Bateu Robinho, ele errou! Que passe do João Ananias, encontrou Robinho, pedalada, cara, crachada, invadiu a área, errou o gol. Jesus Maria José, um gol imperdível, mas o Robinho perdeu. Ela para diminuir aos 39 de bola rolando. Que gol perdido do Robinho Júnior. Esse não dá para perder, hein, Fará?
1: Seria o primeiro gol dele como profissional. Que passe do Ananias, ele dominou de peito de pé, bateu com muito efeito, ela saiu à esquerda. O público total aqui na Neoquímica Arena, 45.662 torcedores, 3.022.470 reais a renda.
0: Olha o Kozer, vai rolando no ataque para Renato Marques, enfiada para o William Oliveira, aperta escancaradão lá pela direita, encarou a marcação, volta para recuando, lá pela ponta, Vini Paulista, cochilou, perdeu, recupera aqui na vida, meu menino. Vamos lá, Gabigol, vamos lá, Gabigol, vamos lá, não é para recuar, não, é para frente, Gabigol. Ai, Jesus, eu fico com o sistema nervoso, abalado, abalado, vai trabalhando aqui na vida, meu menino. A bola descartada aqui pela direita, bola para vamos lá, Nanias, vamos lá, ele soltou a bola de primeira, bola para Dona Esprias, voltou, a bola ali na meiuca, vai trabalhando. O Veríssimo, deu a Cris Oliva, patinou, escorregou, deu um presentaço para Renato, invadiu a área, vai pintar o quarto gol, a batida, corta a mania! Olha a bobagem, entregou a paçoca ali, o Cris Oliva, se não fosse o Ananias, era o quarto gol. Tá louco, viu? Esse jogo é pra apagar da memória do torcedor no PC, viu? Aí eu fechou ele, eu fechei, viu, Fará?
1: Foi muito boa a recuperação do Ananias. Saiu ali da esquerda, fechou e travou a finalização do Coritiba, que não tem pressa nenhuma, tem escanteio pela esquerda.
0: Tira escanteado, estamos, já passamos de 40, em 41 e 20, 3 a 0 para a equipe do Coxa. Barreal foi expulso, vai tomando posição ali, Breno Lopes também, Josué, vamos levantar essa bola lá na boca do gol, verdadeiro que procura. Vamos lá, Brazão, se for no alto, na pequena área é sua, hein? Sai tendo pontuado aí, não vai deixar essa bola passar, hein? Pode pintar até uma jogadinha ensaiada. Breno Lopes, deixou para Josué, o Portuga, ele vai fazer o levantamento lá na boca do gol, fez o levantamento, escorregou a zaga do Santos, Thiago Kozer, de cabeça fraquinho, sai. E o Brazão, que já tem pressa, vai rolando, vai servindo a Gabriel, bom tempo. Então ele vai limpando, vai carregando, vai desbravando. Ultrapassa a fronteira dessa ladeira. Ele fez o giro, ele deu um come pra cima do primeiro, vai rolando, curtinha a bola pra Rolezer. Bom drible, ele vai metendo a bola lá pelo outro lado, toque curto ali pro jogador, bom tempo. Cochilou, perdeu, corta, afasta definitivamente o Alisson. Enfiado ele bola lá na ponta pro William Oliva. Chegou bem Ananias, Ananias rolou na meia esquerda, ataque, a bola pra Rolezer. Encarou a marcação no primeiro, chegou atropelando o Alisson. A bola foi pra fora, resta saber se ela lateral ou falta, ele deu lateral contra o Santos. Disse que o último toque foi do Roleza, ele toma e ele vai. Está jogando o Thiago Kozer com o goleiro Pedro Rangel. Marcado, pressionado ali pelo Gabigol. Gabigol aperta a marcação na saída de bola. O Rangel despacha de qualquer maneira, jogou no vazio. Recupera o Santos na metade do campo. A Dona Esprias cochilou, a Dona Esprias, mas será o Benedito. Vai descendo, a bola para Breno Lopes, vai servindo a bola para Renato Marques. Devolveu a bola na ponta esquerda. Vem Coritiba. Atenção, olha o Breno Lopes, autor dos dois primeiros gols. 3-0 para a equipe do Coritiba. Vai transando a mesma jogada, vai rolando o Coutinho para Vini Paulista, vai trabalhando, a porta de bola aqui na canhota, recolheu, dominou, falta. O Cris Oliva não quis nem saber, chegou dando pontapé, o jogo tá parado, é falta na lateral do campo, na esquerda para a equipe do Coritiba. 43 e bola rolando, tá parado o jogo, é falta, Fará.
1: Falta pela esquerda, o Coritiba não tem pressa nenhuma, o banco levantou pedindo falta, cartão amarelo pro jogador do Santos, falta pela esquerda, campo de ataque.
0: 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A bola enfiada para Gabigol, muito comprida. Não vai alcançar o centroavante daqui da Vila Belmiro. Está jogando na boa, na moral, ali no câmbio repaguado. Bruno Melo, pois não, diga lá, você chamou na Gaviva.
3: Chamei. Posso pedir uma cerveja de feliz aniversário ou não?
0: Para quem? Para quem?
3: É para a esposa do Kaique Silva, Dona Malu.
0: Aí sim.
3: Que bom. Oh, Dona Malu.
0: Parabéns.
3: Uma cerveja para a senhora, mãe do Murilove.
0: E ela dá um tapa no peixe também?
3: Ela bebe mais que eu, velho. Ela bebe mais que... Ela bebe demais também. Se não bebesse, não teria casado com o Kaique, né? Verdade. Parabéns, Dona Malu.
0: Alô, Malu, feliz aniversário. Tá colhendo mais uma flor no Jardim da Vida. Olha o Robinho. Tentou passar, não passou. Josué interceptou. Atenção, a bola caiu ali com o Vini. Ele vai levando. Putz, nada no Roleza. Aqui na minha frente, Roleza. Assim você vai ser expulso, né? Tá parado o jogo, derrubado ali o jogador do Coritiba. 44 e 20. Agora resta saber, com o sistema nervoso abalado por parte do Santos, e o Paulo César Zanovelli vai dar um longo acréscimo aí, hein?
2: Não tem razão, hein, Melo?
0: Não tem razão.
2: E acho que o torcedor do Santos...
0: é só pra propiciar uma confusão, pô.
2: E acho que o torcedor do Santos tá pedindo pra ele encerrar com 45. Porque não há mais o que fazer. O Coritiba tem totalmente o controle do jogo. Teve durante boa parte da partida, mas agora é de pé em pé, né? O Santos só observa os jogadores do Coritiba tocarem essa bola. É uma atuação desastrosa, ninguém se salvou. O Roleza correu bastante, tá até com câimbra, tá até cansado, mas agora naqueles momentos mais hermanos, né, colocando a sua fúria também, desabafando, fazendo duas faltas seguidas. Mas é um jogo para ser esquecido totalmente, tudo errado, das alterações feitas pelo Cuca, da maneira como ele escalou o time, o posicionamento da defesa. E o que fez o glorioso Breno Lopes, ídolo do Leandro Boldacchian? Em dois gols, cavou um pênalti e cavou a expulsão.
0: Sim, vamos até 51, vai mudar de novo a equipe do Curitiba. Muito bem, daqui a pouco tem um esquenta com o Leandro Boldacchian, que também tá bicudo. Tá achando que a vaca já deitou
2: eu?
0: Do lado dele. É. Tá nervoso com o Abel Ferreira.
2: Tá nervoso?
0: Que tirou centroavante pra colocar volantes, precisando ganhar jogando em casa.
2: Uma brincadeira de mau gosto essa aí também, né, Melo? Pelo amor de Deus, mas daqui a pouco a gente fala.
0: Daqui a pouco. Mas eu sei que você ficou com o sistema nervoso também abalado. Aliás, ó, São Paulo ontem perdeu. O Palmeiras não perdeu, mas empatou. E pode ver aí o Flamengo encostar na tabela de classificação e até no próximo domingo passar à frente, né? Antes da paralisação por conta da Copa do Mundo. E o Santos hoje também aí está levando 3-0 no lombo. Os paulistas, por enquanto, o Mirassol também perdeu. O Bragantino joga daqui a pouquinho. Vamos ver se o Corinthians aí consegue arrumar alguma coisa lá no Rio de Janeiro. Botafogo e Corinthians. Éder Luiz, o 10 do país, vai transmitir ao lado do José Calil. Não sei se o Calil vai trabalhar, hein? Vem aí com o Pauleta. Você tem que providenciar o Tomás para fazer jornada dupla.
3: Pauleta?
0: É o Paulinho, Paulinho Moranguinho.
2: Muda.
3: Ah, Moranguinho.
0: Pra ver se providencia, que eu acho que o Calil hoje vai dar o cano, hein?
3: Posso ir no banheiro?
0: Eu acho que é isso. O Josué deu ar, hein?
1: É, o Gustavo, 39, entrou meio campista na equipe do Coritiba.
0: Olha, nessa altura dos acontecimentos, com essas modificações todas aí do Coritiba, e não tendo pra ver a numeração da galera... Seja o que Deus quiser. Tá parado o jogo, é falta lá para a equipe do Coxa Branca cobrar. 47, deu bola rolando. Ele prometeu até 51. Então, 4 por jogar. Bate na bola ali o Kozer. Ele fez o levantamento, adiante. Subiu o João Ananias de cabeça, meteu para fora. Arremesso manual. Alisson, ele vai tomar posição para fazer a cobrança do arremesso manual. Lá na direita, sem muita pressa. 3 Coritiba, 0 para a equipe da Vila Belmiro. Quem iria imaginar 3-0, né? O Santos eliminou o Coritiba jogando lá no Couto Pereira. 2-0 e hoje leva 3-0 na muleira. Jesus, a bola caiu para Renato Marques, tentou o come, tira a faixa de qualquer maneira, Cristian Oliva, a bola caiu na metade do campo para Vini, Vini para Moledo, proteção, Gabriel vai chegando por ali, o Gabriel empurrou o Moledo, hein? Empurrou o Moledo e o árbitro, e o Moledo foi para cima ali do platinado, Gabigol,
1: amarelou pro Gabigol.
0: Não precisa arrumar 6 minutos aí, você só vai arrumar a confusão, Paulo César Zanovelli. E o Gabigol levou o cartão amarelo na fuça aí, porque empurrou o Moledo, hein? E pro Moledo cair, não é qualquer empurrão, não. O cara parece um guarda-roupa, hein, Fará?
1: É, o Gabigol foi com o joelho, né? Nas costas do Moledo pra derrubar o camisa 4 da equipe do Curitiba. Amarelou pro 9 do Peixe.
2: Melhor terminar isso aí. Termina o jogo, Juzão. O time do Santos tá desequilibrado em campo e não é pra menos.
3: Melo?
0: Fala, Gavião.
3: O Vilmar Poli concordando com você que você acabou de falar, hein? Como o meu Coxa foi eliminado por um time fraco desse na Copa do Brasil.
0: É coisa do futebol, né? Olha o Renato, Marques, passe errado, tira a faixa de qualquer maneira, o Cris Oliva, tentativa de levantamento na canhota para Gabigol, chegou bem, Thiago Kozer, vai rolando para Alisson, Alisson lá na direita, ele vai rolando para Vini, a bola parte no jogador do Peixe, sobrou para Gabigol, olha o Gabigol, vamos lá, Gabigol, recolheu, dominou na meia direita, marcado, cercando, tá mais apertado do que um pinto no ovo, tira, afasta ali o sistema defensivo da equipe do Coxa. Ih, já tem cartão amarelo ali o Gabigol e ele ficou com o sistema. É, vai parar mais uma vez o jogo. Ele jogou a bola dentro do gramado, assintosamente. E o Paulo César Zanovelli fingiu que não viu isso aí. E o Breno Lopes, o autor dos 2 primeiros gols do Coxa, tá dando área, Fará.
1: É, e o David, 33, veio pro jogo.
0: David, 33.
1: A última do Coxa.
0: Muito bem, está jogando aqui da Vila Belmiro, a bola aqui com o Laser, aberto junto à linha lateral, ele vai rolando para Donis Brias, jogando de ponta direita, tentativa do levantamento, levantou na marca penal, bimba grande área, Thiago Kozer, de cabeça, tira a faixa de qualquer jeitão, a bola caiu, reboteada, a bola ali para o David, enfiada, ele bola lá pelo outro lado, vem aqui para o Coxa Branca, atenção, rolou por trás da zaga, falta do João Ananias, vai levar cartão, hein? As coisas só estão piorando para o Santos. O João Ananias teve que parar a ação ofensiva do Coxa Branca. E fez uma falta que tinha que fazer, né? Uma chamada falta tática ali, porque o jogador do Coxa ia parar cara a crachá com o Gabriel Brazão. Está parado o jogo, é falta lá na direita. Mais um cartãozinho para o jogador do Peixe, Fará.
1: Pro camisa 26, zagueiro, 18 anos, João Ananias. Amarelou para ele, falta perigosa para o Coxa.
0: É falta. E ali se formou um bololô, né? Cinco jogadores ali do Coxa Branca, o jogo tá fácil, né? E os caras, não, deixa que eu bato. Não, eu treinei mais que você. Então ali, né? Conversando, e o Gabriel Brazão, nada de confeccionar a barreira. Fica ali no escutador de boleiro do Paulo César Zanovelli. Agora sim, vai caminhando pro gol pra fazer a barreira, o goleiro Gabriel Brazão, que reclama uma barbaridade. Olha essa substituição aí, que tiraram o Neymar, que não era para sair, era para sair o Gonzalo Escobar. Eu acho que vai ser um pano de fundo aí para essa derrota do Santos na coletiva do Cuca. Cuca vai arrumar alguma coisa para tentar aí desviar esse 3-0 no lombo, jogando na Neoquímica Arena. E eu vejo aqui, ó, o jogo tá parado, é falta. Torcida do Santos já tá dando ar, hein? Tem que pegar metrô. Hoje é domingo, pegar aquele macarrão da mama com frango, hein? Com a Napita! Paulo César Zanovelli termina o jogo na Vila Belmiro. 0 Santos, 3 Coritiba. Vai as tímidas por aqui.
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Muito boa tarde para você que sintoniza na nossa programação da TMC. Neste exato momento, 1:04, você sintoniza agora na nossa programação do domingo TMC. E o meu nome é Alexia Marília. A gente segue aqui com um noticiário bem completo, com informação que importa para você neste domingo. 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

0: É, vem você também se informar no nosso Giro TMC, porque milhares de iranianos voltaram às ruas neste domingo em manifestações de apoio ao governo do Irã, que já duram 71 dias consecutivos desde o início da guerra contra Israel e Estados Unidos. Na praça Enrelab, em Teherã, a seleção iraniana de futebol foi recebida como símbolo de união nacional após a classificação para a Copa do Mundo. Os manifestantes carregavam bandeiras do país e imagens do Ayatollah Ali Khamenei e de seu filho Mortaba Khamenei, apontado como novo líder supremo. Painéis com críticas ao presidente americano Donald Trump e ao premier israelense Benjamin Netanyahu também marcaram os atos. E ainda no noticiário internacional, ataques com drones deixaram ao menos 4 mortos na região de Moscou neste domingo, segundo autoridades russas. O governo afirmou que o sistema de defesa aérea interceptou ali dezenas de drones durante a madrugada, após uma ofensiva em larga escala contra a capital e cidades próximas. Além das mortes, ao menos 16 pessoas ficaram feridas e imóveis residenciais sofreram danos provocados pelos destroços das explosões. A Ucrânia não comentou os ataques que acontecem em meio à retomada dos bombardeios entre os dois países, após o fim de uma trégua temporária. E o governo de Donald Trump aumentou a pressão sobre Cuba para exigir abertura econômica e reformas políticas no país. Os Estados Unidos intensificaram sanções e ameaças após uma visita do diretor da CIA, John Ratcliffe, a Havana nesta semana. Washington cobra mais investimentos estrangeiros, ampliação do setor privado e a libertação de presos políticos pelo regime cubano. A crise econômica e energética na ilha se agravou nas últimas semanas com apagões e protestos registrados na capital. E a Polícia Federal prendeu ontem o hacker Vitor Lima Sedelmaier, investigado no escândalo financeiro envolvendo o Banco Master. Considerado foragido da justiça, ele foi capturado em Dubai em uma ação conjunta com a Interpol e foi deportado ao Brasil. Segundo as investigações, Sedelmaier integrava o grupo Os Meninos, especializado em ataques cibernéticos e monitoramento ilegal. A operação também apura a atuação de uma suposta milícia pessoal ligada ao ex-banqueiro Daniel Vorcaro e a seu pai, Henrique Vorcaro. E os principais bancos do Brasil aumentaram as previsões para calotes no primeiro trimestre de 2026, diante da alta da inadimplência e do endividamento das famílias. Itaú, Unibanco, Bradesco, Santander e outras instituições somaram mais de 60 bilhões de reais reservados para perdas com crédito. A combinação de juros altos, inflação e incertezas provocadas pela guerra no Oriente Médio elevou o custo dos empréstimos e reduziu a oferta de crédito. Executivos do setor afirmam que os bancos devem adotar critérios mais rígidos para concessão de financiamento nos próximos meses. Vamos agora para falar de política, né? Ano eleitoral, e o Partido Democracia Cristã confirmou o ex-ministro do STF, Joaquim Barbosa, como pré-candidato à presidência da República. Ele substitui Aldo Rebelo, que deixou a disputa após avaliações internas sobre o desempenho nas pesquisas eleitorais. Segundo o presidente do partido, João Caldas, a chegada de Joaquim Barbosa mudou os planos da legenda e fortaleceu o projeto presidencial do DC. O ex-ministro do Supremo Tribunal Federal ainda não comentou oficialmente a pré-candidatura. E bora falar de esporte agora, porque a rodada do Brasileirão começou às 11 horas da manhã deste domingo com uma vitória do Coritiba sobre o Santos no último jogo de Neymar antes da convocação da seleção brasileira. A rodada continua às 4 horas da tarde com os duelos entre Bahia e Grêmio, Botafogo e Corinthians. Então às 6 e meia da tarde, Chapecoense e Remo se enfrentam em Chapecó e o Bragantino enfrenta o Vitória em Bragança Paulista. Mais tarde, às 7:30 da noite, o Bragantino recebe o Vitória. Fechando a rodada, então às 7:30 da noite, o Atlético Paranaense encara o Flamengo em um dos confrontos mais aguardados do dia. Ontem, o Internacional venceu o Vasco da Gama por 4-1 e o Atlético Mineiro venceu o Mirassol por 3-1. Já o Fluminense bateu o São Paulo por 2-1 no Maracanã e em Barueri, Palmeiras e Cruzeiro empataram em 1-1.
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0: Agora a gente movimenta a nossa reportagem em Brasília, porque olha só, o presidente Lula afirmou em entrevista ao jornal americano The Washington Post, divulgado neste domingo, que uma boa relação pessoal com o presidente dos Estados Unidos, Donald Trump, pode evitar a imposição de novas tarifas ao Brasil. E agora a gente conversa ao vivo com o Murilo Hernandes, que tem mais detalhes dessa entrevista. Boa tarde, Murilo. Esse encontro aí entre o Lula, né, e o presidente americano Donald Trump, que finalmente aconteceu depois de ser aí, né, várias vezes prolongado esse encontro aí diante dos conflitos no Oriente Médio. Quais são as previsões então dessa conversa, né, no caso dessa entrevista do jornal americano? Murilo.
2: Você e para todos que estão nos acompanhando, repercutiu bastante, né, as últimas horas da entrevista do presidente Lula ao jornal norte-americano Washington Post. E esse trecho que mais chamou a atenção foi justamente quando o Lula disse que o presidente dos Estados Unidos, Donald Trump, sabe que ele é melhor que Jair Bolsonaro para o Brasil e também para a relação entre os dois países. E essa fala acontece em um momento delicado, porque Lula tenta manter uma boa relação com os Estados Unidos, mesmo com Trump de volta à Casa Branca. Na entrevista, o presidente brasileiro, ele deixou claro que quer evitar conflitos comerciais, novas tarifas e desgastes diplomáticos. A ideia do governo é manter o diálogo aberto para proteger as exportações brasileiras e garantir investimentos. Lula até tentou adotar um tom mais descontraído durante a conversa. Diz que a política também passa pela relação pessoal entre líderes e afirmou que, se conseguir fazer Trump rir, consegue negociar melhor. Foi uma maneira de mostrar que pretende apostar mais na diplomacia e menos no confronto direto. Agora, claro que essa declaração teve repercussão imediata aqui no Brasil, Alexia. E aliados do governo, eles dizem que Lula quis reforçar experiência internacional e habilidade política. Já a oposição criticou a comparação com Bolsonaro e acusou o presidente de antecipar o debate eleitoral de 2026. E tudo isso acontece justamente num cenário em que as pesquisas mais recentes mostram uma disputa cada vez mais apertada entre Lula e o grupo bolsonarista para a próxima eleição presidencial. Volto com você.
0: É, Murilo, então a gente acompanha, né, esse encontro que aconteceu inclusive em maio entre os dois, né? E ali o Trump até elogiou o Lula, né? Falou que ele é um homem bom, um cara inteligente, que tiveram uma ótima reunião, né? Que estamos fazendo muito comércio, vamos aumentar ainda mais esse comércio. Então tudo, né, a gente acompanha ao longo da programação aqui esse xadrez da política que também envolve as relações internacionais. Obrigada, Murilo, pelas informações. A gente segue a nossa programação aqui do Domingo TMC, agora sintonizando com a nossa reportagem do Rio de Janeiro, porque 6 menores já foram apreendidos por suspeita de participação no estupro coletivo de uma menina de 12 anos em Campo Grande, caso revoltante. A gente conversa agora dessa vez com Leonardo Rezende, que tem mais informações ao vivo de mais um caso que choca o país.
3: É isso, dois menores então sendo ainda procurados pela Polícia Civil após esse estupro coletivo contra essa menina aqui em Campo Grande, na zona oeste da capital. Já os outros 6 foram apreendidos ainda na sexta-feira, na mesma região onde o crime aconteceu. E um detalhe sórdido sobre esse caso é que todos têm idade entre 16 e 12 anos. De acordo com as investigações, a menina vítima foi atraída para essa emboscada armada pelo próprio namorado, que ainda filmou esse abuso sexual e vendeu o vídeo por R$5. E aí o caso aconteceu no final de abril, mas só veio à tona depois que a mãe dessa menina teve acesso a essas imagens, né? Na verdade, foi impactada por essas imagens nas redes sociais e aí ela levou o caso à Delegacia de Atendimento à Mulher, fez essa denúncia à Polícia Civil e aí a menina foi chamada para prestar depoimento e atestou ali todos esses acontecimentos em que ela foi vítima, confirmando que sofreu o abuso e detalhando ali a participação de cada um desses envolvidos. Contra eles foram cumpridos mandados de busca e apreensão por atos infracionais análogos aos crimes de estupro coletivo de vulnerável e também de divulgação de cena de estupro, e a justiça determinou ainda a internação provisória dos jovens, mas 2 ainda seguem foragidos.
0: É mais um caso triste e traumático. A gente torce realmente para que a vítima consiga, né, se restabelecer, porque realmente é um impacto psicológico gigantesco para uma mulher ter que passar por uma situação dessas. E realmente, inclusive, não é o primeiro caso, né? Recentemente também a gente repercutiu ao longo da nossa programação um outro caso de estupro coletivo também no Rio de Janeiro, envolvendo menores de idade. Alguns aí até eram maior de idade, mas realmente a gente acompanha esse caso. É triste, né, ser mulher no mundo, no país, enfim, cada dia é mais difícil enfrentar esses desafios aí enquanto mulher na nossa sociedade. Obrigada pelas informações. A gente muda de assunto novamente, agora sintonizando com a nossa equipe de Belo Horizonte, porque um homem morreu em um acidente envolvendo duas carretas na BR-040, né, em Sete Lagoas, na região central de Minas Gerais. O Bruno Marum está ao vivo com a gente e tem atualizações deste acidente. Bruno.
4: É isso, Alexa. Boa tarde para você, para todo mundo ligado aqui na TMC. A polícia investiga, né? A Polícia Civil investiga as causas desse acidente que você citou, envolvendo duas carretas e que deixou um dos motoristas, né? Um dos motoristas desses caminhões morto na noite desse sábado aqui na BR-040, em Sete Lagoas, a cerca de 70 quilômetros aqui de Belo Horizonte, da região central do estado. Uma carreta bateu na traseira de outra que estava parada na pista, na altura do quilômetro 463. Isso aconteceu por volta das 11 da noite de ontem. E a vítima, que era motorista do caminhão, que não conseguiu parar, ficou presa às ferragens e teve a morte confirmada ainda no local. Segundo o Corpo de Bombeiros, o condutor da carreta atingida na traseira relatou que, após uma pane mecânica, o veículo ficou parado sobre a pista de rolamento, né, junto ao acostamento, impossibilitando que o motorista da segunda carreta realizasse a manobra para evitar a colisão. E aí, com essa batida, a pista no sentido Brasília ficou totalmente interditada por aproximadamente 3 horas até que o corpo fosse retirado lá do local. E após os trabalhos, né, da perícia da Polícia Civil, o corpo desse motorista foi encaminhado ao posto médico legal lá de Sete Lagoas para a realização de exames. Entramos em contato com a empresa que administra a via para ter mais detalhes, informações, né, identificação desse motorista que morreu, mas ainda não tivemos retorno. Qualquer novidade, a gente volta aqui dentro da programação, Alexa.
0: Obrigada, Bruno Marum, realmente situação muito trágica, né? A gente volta a acompanhar esse caso, qualquer atualização você aciona a nossa equipe, que a gente volta a falar sobre esse acidente. Agora, 1:18. E olha só, subiu para 3 o número de vítimas do desabamento de um prédio de 4 andares no bairro Luiz Anselmo, em Salvador. As buscas foram encerradas por volta das 3 horas da manhã, com um total de 3 mortos e 3 feridos, que foram resgatados com vida sob os escombros. O prédio que desabou na tarde desse sábado, né, ontem, era residencial e estava passando por reformas. Os 3 mortos no desabamento eram trabalhadores que atuavam na obra. As vítimas resgatadas eram integrantes de uma família que morava no imóvel. 2 adultos e 1 bebê de 1 ano e 8 meses conseguiram sair antes do colapso da estrutura. Outras famílias moravam no edifício, mas não estavam em casa quando ele colapsou. O desabamento também atingiu 2 postes da rede elétrica, provocando a interrupção do fornecimento de energia para 51 imóveis da região. Agora, daqui a pouquinho a gente volta com mais informações aqui no Domingo TMC. Agora 1:19.
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3: 1:21, de volta aqui com o noticiário do Rio de Janeiro. Você que estava acompanhando o jogo, a narração do jogo do Santos contra o Curitiba, um baile aí que o Santos sofreu, 3-0 dentro de casa. Na verdade, estava jogando no estádio do Corinthians, mas 3-0 jogando em São Paulo contra o Curitiba. De volta aqui então, eu sou Leonardo Rezende com as informações e o noticiário do nosso Rio de Janeiro.
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3: Informações aqui do trânsito no Rio. Na Lagoa, acidente na Avenida Borges de Medeiros. Uma faixa está ocupada na altura da Avenida Mário Ribeiro, sentido Gávea, devido a esse acidente envolvendo um ônibus e um carro. Equipes da Sete Rio estão no local. Esse acidente ali aconteceu há 10 minutos e o trânsito apresenta boas condições no trecho, mas pode ser que em alguns minutos o trânsito piore ali na região. Então você ouvinte que passa pela região da Lagoa, atenção a esse acidente. Também atenção ao trânsito na Zona Norte. Daqui a pouco tem Botafogo e Corinthians pelo Campeonato Brasileiro, 10ª rodada do Brasileirão, e já a partir de 13h, algumas interdições ali no entorno do estádio Nilton Santos. Daqui a pouco a gente volta com mais informações aqui do Rio de Janeiro para você, ouvinte da TMC.
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6: Agora 1:23 para você que sintoniza agora na TMC, no nosso domingo TMC. Seja muito bem-vindo, muito bem-vinda. Meu nome é Alexia Marília e a gente segue aí até as 14h com informação que importa para você. A gente vai para mais um giro de notícias, porque a Polícia Federal apreendeu um documento que detalha uma proposta alternativa para salvar o Banco Master, rejeitada pelo controlador Daniel Vorcaro. O plano previa que o BTG Pactual assumisse a gestão dos ativos da instituição, sem se tornar proprietário do banco. Em troca, o BTG receberia uma taxa anual de 1,25% sobre o valor contábil dos ativos administrados. Segundo o documento, a remuneração poderia chegar a R$544 milhões por ano pela operação de gestão financeira. E o setor de energia renovável dos Estados Unidos enfrenta dificuldades para manter o crescimento de projetos solares e eólicos diante da falta de mão de obra e equipamentos. Empresas do setor

0: Ele é acusado de lavagem de dinheiro e corrupção. Apontado como testa de ferro do ex-presidente Nicolás Maduro, Saab havia sido preso em fevereiro durante uma operação conjunta entre autoridades americanas e venezuelanas. O governo venezuelano afirmou que a medida foi uma deportação por crimes cometidos em território americano, apesar da Constituição do país proibir extradições. Saab já havia sido extraditado aos Estados Unidos em 2021. E retornou à Venezuela em 2023, após um acordo de troca de prisioneiros. E no futebol internacional, o Chelsea da Inglaterra anunciou nesse domingo a contratação do técnico Xabi Alonso para a próxima temporada. O espanhol de 44 anos assinou o contrato de 4 anos e assume o comando do clube em 1º de julho. Livre no mercado desde a saída do Real Madrid, Xabi terá a missão de liderar a reconstrução da equipe londrina. O Chelsea ocupa a 9ª colocação da Premier League e perdeu a final da Copa da Inglaterra para o Manchester City. Agora a gente fala com a nossa equipe do Rio de Janeiro, porque o Tribunal de Contas investiga o uso ilegal de jatinho pelo ex-governador Cláudio Castro. Leonardo Rezende, boa tarde, você novamente com a gente aqui. Quais são as informações?
1: É isso, o Tribunal de Contas aqui do Estado e também o Ministério Público do Rio apurando essa denúncia contra o ex-governador Cláudio Castro sobre o uso regular de jatinhos durante o seu governo. A deputada estadual Marta Rocha, do PDT, protocolou uma representação nos órgãos solicitando a abertura de investigações sobre um possível caso de improbidade administrativa e desvio de finalidade no uso dessas aeronaves fretadas. O documento aponta contratos que somam quase 30 milhões de reais destinados ao fretamento e à manutenção dos aviões, com destaque para o acordo firmado com a empresa Líder Táxi Aéreo. Essa representação da deputada se baseia em uma reportagem do jornal O Globo, que indica que o ex-governador teria utilizado os jatinhos para deslocamentos com a família e políticos aliados ao Carnaval de Salvador, à corrida de Fórmula 1 em São Paulo, no Autódromo de Interlagos, e ainda ao Festival de Turismo de Gramado, no Rio Grande do Sul. O documento questiona a existência de finalidade pública nessas viagens, a eventual presença de familiares e terceiros e a compatibilidade do deslocamento com a agenda oficial e ainda os custos envolvidos. A deputada pede a requisição de listas de passageiros, planos de voo e notas fiscais para apurar o possível dolo e quantificar o eventual dano também aos cofres públicos aqui do Estado. Há um pedido de liminar no Tribunal de Contas do Estado, né, por conta desses possíveis maus usos dos jatinhos. E no pedido, a deputada Marta Rocha defende a suspensão imediata dos repasses ainda do Estado à empresa Líder Táxi Aéreo Limitada e o que o Tribunal de Contas aqui do Estado audite todos esses planos de voo. Caso seja constatado desvio de finalidade nas viagens, a representação pede que o ex-governador seja condenado a ressarcir os cofres públicos. Cláudio Castro diz, no entanto, que todas essas viagens foram feitas durante a sua gestão e seguiram rigorosamente a legislação vigente e que todos os deslocamentos mencionados estão vinculados ao cumprimento de agendas públicas.
0: Cláudio Castro, então, sendo alvo, de várias investigações, que nem nessa sexta-feira também, da Operação Sem Refino, né, da Polícia Federal, que investiga fraudes fiscais pela Refit, né, aquela antiga refinaria de Manguinhos, esse grupo que é considerado um dos maiores devedores de impostos do país, e agora essa atualização que o Leonardo Rezende traz pra gente de um suposto uso ilegal de jatinho, a gente acompanha ao longo da nossa programação aqui no Domingo TMC. Agora, 1h29, a gente sintoniza com a nossa equipe de Brasília dessa vez, porque a PEC que prevê o fim da escala 6x1 entra em uma semana decisiva na Câmara dos Deputados. O relator Léo Prates deve apresentar nessa segunda-feira a primeira versão do texto da proposta. A gente vai para Brasília, então, com a Rafaela Soares, que tem as informações, então, atualizando essa situação envolvendo o fim da escala 6x1. Boa tarde, Rafaela.
2: Boa tarde, pessoal. Boa tarde a todos os ouvintes que estão ligados aqui nesse domingo com a TMC. Essa proposta em debate, ela reduz a carga horária semanal de 44 para 40 horas, sem redução de salário, além de garantir 2 dias de descanso remunerado para os trabalhadores.

0: trabalhadores. Esse relatório, ele pode ir, assim, o que a gente já apurou aqui, deve sofrer algumas mudanças antes de ser levado à votação ainda na comissão especial. O calendário que eles estão trabalhando em cima é que essa votação na comissão aconteça no dia 26 de maio, para depois ir para o plenário da Câmara. O texto também deve trazer as regras de transição para empresas e possíveis punições para quem descumprir as novas regras trabalhistas. Entre os pontos que ainda não estão definidos, ainda estão sendo negociados, estão justamente o tempo que essas empresas teriam para se adaptar, também a obrigatoriedade ou não de folgas consecutivas e a criação de regras específicas para alguns setores da economia, como comércio, serviços e indústria. O relator da PEC afirmou que busca um texto de consenso para tentar acelerar a tramitação, porque a gente lembra que os parlamentares, tanto da Câmara quanto do Senado, entram em recesso branco agora no meio do ano, e em agosto a gente já tem as convenções partidárias, então a chavinha já vai mudar para as eleições do segundo semestre. O tema vem mobilizando aí trabalhadores e sindicatos de todo o país. E hoje a legislação, ela permite jornadas de até 44 horas semanais, ou seja, a escala 6x1. Então, essa mudança, como ela exige uma alteração na Constituição, essa tramitação é ainda mais lenta, porque se aprovado na Câmara dos Deputados, o texto segue para o Senado e aí começa o rito tudo de novo.
1: É, ano eleitoral, e aí se apressa então um pouco para discutir, né, o fim da escala 6x1. Obrigada pelas informações, Rafaela. Qualquer atualização você volta com a gente aqui na programação. Vamos falar agora da pesquisa Datafolha. A pesquisa foi divulgada ontem e mostra empate entre o presidente Lula e o senador Flávio Bolsonaro em um eventual segundo turno da eleição presidenciável de 2026. Os dois aparecem com 45% das intenções de voto, dentro da margem de erro de 2 pontos percentuais. O levantamento ouviu 2.400 pessoas em 139 municípios do país. A maior parte das entrevistas foi realizada, inclusive, antes da divulgação do caso envolvendo o filme Dark Horse e o ex-banqueiro, né, Daniel Vorcaro. No cenário de primeiro turno, Lula lidera com 38% das intenções de voto, seguido por Flávio Bolsonaro, com 35%. Romeu Zema e Ronaldo Caiado aparecem com 3% cada, enquanto outros candidatos somam índices menores. A pesquisa também aponta vantagem de Lula sobre Zema e Caiado em simulações de segundo turno. Entre os eleitores independentes, sem alinhamento declarado ao petismo ou bolsonarismo, Flávio Bolsonaro aparece numericamente à frente de Lula em um eventual segundo turno. Segundo o Datafolha, 38% desse grupo votariam no senador, enquanto 32% escolheriam o atual presidente. Outros 27% afirmaram que votariam branco, nulo ou ainda não sabem em quem votar. Na pergunta espontânea, quando o Instituto não apresenta o nome dos candidatos, Lula tem larga vantagem, com 27% das menções. Flávio aparece depois, com 18%, seguido pelo inelegível Jair Bolsonaro, com 3%, e Caiado, com 1%. Nesse cenário, então, 39% afirmam que não sabem em quem pretendem votar. Agora, 1h33, e por falar em eleições, o ex-ministro Ciro Gomes lançou ontem a pré-candidatura ao governo do Ceará e anunciou articulações para montar uma chapa de oposição para as eleições deste ano. O Júlio Andrade tem todas as informações.
2: O anúncio da pré-candidatura do ex-ministro aconteceu na cidade de Fortaleza, no Ceará. Ciro Gomes chegou ao local do evento acompanhado da esposa e de apoiadores. Durante o discurso, ele citou diversas vezes que é leal e grato e também fez diversas críticas à atual gestão do governo do Ceará. O pré-candidato anunciou também que vai convidar o ex-prefeito de Fortaleza, Roberto Cláudio, do União Brasil, para ser o candidato a vice-governador em sua chapa. Ciro disse ainda que o capitão Wagner deve concorrer ao Senado Federal e afirmou que o pastor Alcides é o nome indicado pelo PL. Lembrando também, né, que o Ciro Gomes chegou a ser convidado para disputar uma vaga à presidência da República, mas recusou o convite para disputar o governo do Ceará. Então, o evento, lembrando mais uma vez, que aconteceu ontem na cidade de Fortaleza, no Ceará. Tanto em 1990 quanto agora, Ciro concorre ao governo estadual pelo PSDB. Mas, entre uma candidatura e outra, o ex-ministro passou por diversos partidos. Quando começou a carreira como deputado estadual, em 83, era do PMDB e foi eleito prefeito de Fortaleza, também pelo mesmo partido.
1: E olha, o deputado estadual Guilherme Cortes, do PSOL, acionou órgãos de defesa do consumidor, como o PROCON, para fiscalizar sites de venda de ingressos. A iniciativa busca endurecer o combate ao cambismo digital, prática considerada crime no Brasil. A nossa repórter Júlia Takahashi traz os detalhes na reportagem.
3: Golpes, taxas abusivas e ingressos revendidos por preços muito acima do original. Essa é a realidade enfrentada por muitos consumidores na hora de comprar entradas pela internet. A revenda de ingressos por preços acima do valor original é conhecida como cambismo e configura crime contra a economia popular. Nos últimos meses, consumidores, artistas e parlamentares passaram a denunciar plataformas de revenda online por suposta irregularidade nesse tipo de comercialização. Uma das empresas citadas nas reclamações é a Viagogo, o site que deveria funcionar como espaço de transferência de ingresso entre consumidores, é alvo de críticas por falta de fiscalização, preços abusivos e a dificuldade de atendimento ao público. A Andressa afirma que sofreu um prejuízo após comprar um ingresso pela plataforma. Segundo ela, o bilhete foi alterado sem aviso e as tentativas de contato resultaram apenas em respostas automáticas, sem solução para o caso.
4: Eu sofri um golpe da Viagogo ano passado, no início do ano passado. Eu entrei em contato para reclamar, recebi respostas vazias e de robô. Não há nenhum telefone que você consiga falar. E eu comecei a buscar e vi que havia muitas reclamações, não só aqui no Brasil, mas em outros locais da América Latina, que eles atuam com as mesmas reclamações. Fui no Reclame Aqui, tinham mais de 400 reclamações. Fui no Procon, não tinha. Coloquei lá. Aí eu fui no banco, fiz essa reclamação, mostrei as provas e consegui ter o valor devolvido, mas sem nenhum retorno da Viagogo.
3: O problema também afeta artistas e produtores culturais. Recentemente, o ator Gregório do Vivier denunciou que ingressos de sua peça estavam sendo revendidos por até R$ 800, valores até 40 vezes maiores que o preço original. A TMC tentou contato com a Viagogo, mas não encontrou canais diretos de atendimento disponíveis no site da empresa. Diante das reclamações, o deputado estadual Guilherme Cortes acionou o PROCON e a Secretaria de Segurança Pública para cobrar fiscalização e regras mais rígidas.
5: O que nós defendemos é uma regulamentação para que as plataformas elas possam funcionar, elas possam acontecer, que não as tornem espaços seguros para o cambismo, mas sim espaços de trocas, de transferência de ingressos, sem a finalidade de obter lucro em cima disso.
3: Além do cambismo, o parlamentar também questiona as chamadas taxas de conveniência, cobradas pelas tiqueteiras oficiais. Segundo ele, as cobranças muitas vezes são desproporcionais e acabam deixando o ingresso ainda mais caro para o consumidor.
5: Ela corresponde a um serviço efetivamente prestado. Ela tem que ser transparente e proporcional. A gente acha que a fixação de um percentual fixo e tão alto de 20%, que na prática deixar o ingresso um quinto mais caro, configura uma irregularidade, uma taxa abusiva que tem o objetivo de deixar o ingresso mais caro e, consequentemente, a empresa ganhar mais dinheiro através de um expediente, que é a cobrança de taxas, que é indevida.
3: As representações apresentadas agora pressionam autoridades e plataformas por mais fiscalização e proteção ao consumidor na venda de ingressos online.
1: Agora a gente fala sobre um outro caso que movimentou o noticiário. O Tribunal de Justiça decidiu arquivar as investigações relacionadas à morte do cão comunitário Orelha. A decisão diz que não há elementos suficientes para comprovar supostas violências contra o animalzinho doméstico. Quem conta mais para a gente desse caso é o Brian Valêncio.
6: O Tribunal de Justiça de Santa Catarina determinou o arquivamento das investigações relacionadas ao caso do cão comunitário Orelha, animal que morreu e gerou grande repercussão por ter supostamente sofrido agressões na Praia Brava, em Florianópolis. Isso no início de 2026. A decisão envolve procedimentos paralelos abertos durante a apuração do caso, que ganhou repercussão nacional e mobilizou manifestações em diversas cidades do país. Orelha era conhecido por moradores da região e vivia havia cerca de 10 anos na comunidade. O cachorro foi encontrado ferido após supostas agressões e acabou sendo submetido à eutanásia em uma clínica veterinária. A investigação inicial apontou suspeitas contra adolescentes e o caso passou a ser acompanhado pela Polícia Civil, Ministério Público e pela Justiça Catarinense. Ao longo das investigações, surgiram controvérsias sobre a causa da morte do animal. Um laudo inicial indicava lesões graves e possível traumatismo provocado por objeto contundente. Posteriormente, uma exumação realizada pela Polícia Científica não confirmou as lesões divulgadas anteriormente e apontou que não é possível determinar de forma conclusiva a causa da morte. O caso provocou forte reação pública, com protestos, campanha nas redes sociais e pressão por punição mais severa para crimes de maus tratos contra animais. A morte de Orelha também impulsionou debates políticos e propostas legislativas em Santa Catarina relacionadas à proteção animal. Agora, sem conseguir comprovar a autoria dos crimes ou se de fato houve um crime contra a Orelha, o caso foi definitivamente arquivado.
1: Agora, 1:41.
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0: 1h43, de volta aqui com o noticiário do Rio de Janeiro. A gente mais cedo trouxe a informação de um acidente na Avenida Borges de Medeiros, ali na Lagoa. Uma faixa estava ocupada ali na pista, sentido Lagoa, sentido, perdão, Zona Sul, porque havia um acidente ali envolvendo um ônibus e um carro, mas essa faixa já foi liberada ali na Avenida Mário Ribeiro. Falando também de uma atualização na estrada de Paciência, a faixa também liberada no sentido Guaratiba, na altura da rua João Carvalho, após também um acidente ali de um carro que bateu num poste. Trânsito apresenta boas condições tanto na zona oeste quanto também na zona sul depois desses dois acidentes. Noticiário na política. Após criar a comissão especial que vai fiscalizar os gastos na máquina pública aqui do estado do Rio, o presidente da Assembleia Legislativa do Rio, Douglas Juas, e pré-candidato ao governo do estado, será homenageado com a medalha Pedro Ernesto em outra casa legislativa aqui no Rio, no caso, a Câmara Municipal do Rio de Janeiro. A iniciativa é do vereador Rogério Amorim, do PL, que é irmão do deputado Rodrigo Amorim, aliado de Douglas Juas dentro da Alerj. Essa cerimônia está marcada para amanhã, a partir das 6 horas da tarde, no plenário da Câmara. A homenagem vai reconhecer a atuação de Douglas Juas na vida pública e sua contribuição para a gestão do estado e dos municípios ao longo dos últimos anos. Você volta a acompanhar a nossa programação.
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1: 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Agora nós vamos para mais um giro de notícias, porque o presidente da Câmara dos Deputados, Hugo Mota, afirmou neste domingo que a análise do pedido da abertura da CPI para investigar o caso do Banco Master será conforme o regimento da Casa. Ao todo, o Congresso Nacional acumula 7 pedidos de abertura de investigações sobre o caso. Um deles foi protocolado na Câmara. Embora não tenha explicado o que significa tratamento regimental, Mota tem dito a líderes partidários que precisa seguir a ordem cronológica de apresentações das CPIs. Ou seja, ele teria que analisar para instalar ou arquivar os 15 pedidos de CPIs que estão na fila e foram apresentados antes do Banco Master. E a Organização Mundial da Saúde declarou emergência internacional de saúde pública por causa do novo surto de ebola na República Democrática do Congo e em Uganda. Segundo a OMS, já foram confirmados casos do vírus Bundibojo, além de dezenas de mortes e centenas de infecções suspeitas na região africana. A entidade demonstrou preocupação com o risco de propagação internacional da doença, devido à intensa circulação de pessoas entre os países. O ebola é transmitido por fluidos corporais, e pode causar febre, hemorragias graves e taxa de mortalidade de até 80%. E o concurso 3.009, da Mega Sena terminou sem vencedores na faixa principal e o prêmio acumulou 300 milhões de reais. Segundo a Caixa Econômica Federal, 136 apostas acertaram a quina e vão receber pouco mais de 19 mil reais cada. O próximo sorteio especial de 30 anos da Mega Sena será realizado no dia 24 de maio e o prêmio não acumula. Agora a gente volta a falar com a nossa reportagem de Brasília, porque o Conselho Nacional de Autorregulação Publicitária atualizou o Guia de Publicidade para Influenciadores Digitais, com novas regras sobre inteligência artificial, transparência e proteção de crianças e adolescentes nas redes sociais. Tema muito importante a ser debatido, tendo em vista o nosso consumo e também as novas tecnologias que surgem, ainda mais em ano eleitoral. A Rafaela Soares está ao vivo com a gente, direto de Brasília, e tem mais detalhes sobre essa nova cartilha. Boa tarde, Rafaela.
3: É isso, esse novo guia da Conar reforça que todo o conteúdo patrocinado precisa ser identificado de forma clara para o público. Segundo o advogado Luiz Werneck, ex-conselheiro do Conar, a atualização busca reduzir as áreas cinzentas da legislação. Ele diz que com a mudança que a gente tem hoje no mercado, nem sempre as empresas precisavam, segundo a legislação, identificar que aquilo é uma publicidade, o que eles chamam de publicidade velada. Isso acontecia muito. Então, o Conar, ele vai e atualiza essas regras, tanto pela evolução da tecnologia e também como o comportamento do mercado. A gente separou um trechinho da fala do Dr. Luiz Werneck. Vamos ouvir agora.
4: Isso, ele reduz a importância dessa ideia do controle editorial, né, e passa a focar mais na existência de um arranjo entre as partes, entre ali a marca e o influenciador. Isso é importante porque o mercado digital evoluiu, né? Hoje, muitas campanhas não funcionam mais com roteiro aprovado ali sobre a publicidade, né? Não é aquele modelo tradicional que nós estamos acostumados. Existem aí publicidades realizadas pelos creators, pelos embaixadores, pelos afiliados, tem os recebidos, tem os benefícios diretos.
3: E o documento também amplia o cuidado com campanhas voltadas para menores de idade e deixa mais explícita a responsabilidade compartilhada entre influenciadores, agências e marcas anunciantes. Ele também comentou sobre isso, vamos escutar um trecho.
4: Importante, né, que essa responsabilidade ela não fica apenas no influenciador, ele também traz responsabilidade para a marca, para a agência, para o afiliado e demais envolvidos sobre aquele conteúdo e sobre essa afronta do Código de Defesa do Consumidor de informar que aquele conteúdo é publicidade, né? Então, além das representações que tem lá no CONAR no final do dia, isso pode gerar aí atuação de PROCON, Ministério Público, ações judiciais, né? Especialmente se for ver ali uma publicidade infantil, algum produto regulado, né? Ou alguma parte que é mais potencialmente enganosa.
3: E entre os pontos de atenção também está a publicidade disfarçada de opinião pessoal e o uso de inteligência artificial para manipular imagem, voz ou aparência sem aviso ao consumidor.
1: Debate muito importante, né? É essencial que realmente se regulamente, então, regras para tornar as redes sociais mais seguras para crianças e adolescentes e para a população, para a sociedade como um todo, né? Tendo em vista o aumento de notícias falsas, ainda mais com a chegada de novas tecnologias. Muito obrigada pelas informações, Rafaela. E olha, o eleitorado brasileiro vem mudando nos últimos anos e em outubro terá um recorde de idosos, enquanto o interesse dos jovens pela política diminuiu. A diferença no engajamento entre as gerações acende um alerta e impõe novos desafios para o ano eleitoral. A repórter Júlia Takahashi traz os detalhes.
5: O prazo para regularizar o título acabou no começo de maio. Agora, faltam menos de 6 meses para as eleições de outubro, que vão decidir presidente, governador e senadores. Dados recentes do TSE, o Tribunal Superior Eleitoral, revelam uma mudança importante no perfil do eleitorado brasileiro. A alta presença de pessoas com 60 anos ou mais.
6: Bora lá votar.
7: Vou votar nas próximas eleições, apesar de não ser mais obrigado a votar.
8: Tenho 75 anos e vou votar sim neste ano.
5: Atualmente, os eleitores acima de 60 anos já são 36 milhões e meio, quase um quarto do total de votantes no país. Um salto de 6 milhões de eleitores em relação à última eleição presidencial em 2022. Do outro lado, a presença dos jovens diminuiu. Hoje, eleitores entre 16 e 24 anos representam só 12% do eleitorado, uma queda em relação a 2022. O Eduardo, de 19 anos, está entre os que correram para tirar o título.
9: Eu tirei meu primeiro título de eleitor agora no dia 1º de maio. Vou votar nas eleições e escolher quem vai nos representar pelos próximos 4 anos. E assim a gente pode participar da política do nosso país e construir um futuro melhor.
5: Mas essa não é a escolha de todos. O Tiago, de 20 anos, também fez o documento, mas decidiu ficar fora da votação deste ano.
10: Não entra em ninguém, foi uma pauta para não representar e fica nessa briga de time, um contra o outro.
5: O censo do IBGE mostrou que a população brasileira está envelhecendo rápido. O número de idosos cresceu 57% em apenas 12 anos. Para o cientista político Rafael Tawil, essa mudança na idade dos eleitores redefine as prioridades e o comportamento nas urnas.
11: Essa alteração na pirâmide social, na pirâmide etária do Brasil, né, já vinha se refletindo, por exemplo, na questão previdenciária. No campo político, no campo da disputa política, isso traz um desafio para todos aqueles que vão fazer as campanhas, que vão coordenar campanhas políticas, porque é um eleitorado que tem um novo, um tipo diferente. Muitas vezes os idosos privilegiam a permanência ao invés da mudança, né? Nesse caso, por isso, talvez a gente veja aí uma vantagem do presidente Lula em relação ao Flávio Bolsonaro.
1: E bora falar de esporte para fechar essa hora de notícias. A rodada do Brasileirão já começou com uma vitória do Coritiba sobre o Santos. E a partir das 4 horas da tarde, a bola volta a rolar. Agora a gente fala com o Leonardo Rezende, que vai nos trazer um panorama até agora da rodada.
0: É isso, Alexa. O Santos tomou aí um baile do Coritiba dentro de casa, não foi na Vila Belmiro, mas jogando em São Paulo, no estádio do Corinthians, né, Neoquímica Arena. 3-0 aí do Coxa em cima do Santos, e esse resultado ainda foi feito no primeiro tempo. Mas falando ainda sobre a continuidade da rodada, porque Botafogo e Flamengo, os times cariocas, entram em campo hoje. Botafogo primeiro às 4 horas da tarde, os dois vêm de eliminações sofridas aí na Copa do Brasil, e o Botafogo tenta se reabilitar diante dos seus torcedores. Enfrenta o Corinthians às 4 horas no estádio Nilton Santos, enfrentando aí protesto também da torcida. Na quinta, após a eliminação, a delegação do clube foi recebida no aeroporto do Galeão sob fortes protestos. Ainda ontem, membros de torcidas organizadas estiveram ali no CT do Botafogo para protestar sobre a eliminação da Copa do Brasil. Houve uma conversa até pacífica, pelo que se sabe, com o elenco e com dirigentes na entrada ali do CT. Mas então o Botafogo tentando se restabelecer frente ao seu torcedor às 4 horas da tarde. E aí o ponto alto do Botafogo na temporada e também para o jogo de hoje é o volante Danilo, artilheiro inclusive do clube, com 11 gols na temporada. É o grande destaque do time, tem tudo para confirmar a convocação dele para a seleção brasileira amanhã, hoje sendo a última oportunidade aí dele apresentar um bom futebol para o treinador Carlo Ancelotti. Então, só confirmando, o Botafogo e o Corinthians se enfrentam às 4 no estádio Nilton Santos. Já o Flamengo também chega pressionado após a eliminação no meio de semana para o Vitória, correndo atrás do líder Palmeiras. Flamengo é o segundo colocado, empatado em 30 pontos com o rival do Rio de Janeiro, aqui o Fluminense, mas ainda tem um jogo a menos. O Palmeiras tem 35 pontos, o Flamengo 30, podendo chegar aí, então encostar um pouco mais, né, no Alviverde, e ainda com o jogo a menos. E o destaque negativo é que o Flamengo está com bastante desfalque para o jogo de hoje. Jorginho e Everton Araújo, estão suspensos. Plata e Pulgar machucados. De La Cruz será poupado. E Luiz Araújo foi liberado por problemas pessoais. Esse grupo ainda se junta a Arrascaeta, que está se recuperando de uma fratura na clavícula. Boa notícia que Paquetá volta aí a esse meio campo do Flamengo. O Flamengo sendo ainda aí, Alexa, o clube com mais jogadores da pré-lista de Ancelotti. E a gente já entrando na seleção brasileira, porque amanhã tem convocação aqui no Rio de Janeiro.
1: E olha, Léo, pergunta de R$1 milhão, né? Te perguntando agora sobre a convocação da seleção brasileira amanhã. Neymar teve em campo hoje de manhã, como você nos trouxe aqui. E fica aí o questionamento para você. Qual a sua opinião? Ele vai ou não vai?
0: Pois é, saberemos amanhã, a partir das 5, então, essa convocação. O Neymar hoje não teve uma boa apresentação, ainda teve uma polêmica ali se envolvendo no momento que ele foi substituído, em que o papel entregue, né, à delegação da arbitragem do jogo não era o nome dele a ser substituído. Ele estava fora de campo no momento, sendo atendido pelos médicos ali, numa leve contusão que ele teve durante o jogo. Ele acabou saindo e se envolveu numa confusão, mostrou o papel ali da substituição para a câmera. As polêmicas têm envolvido mais o nome do Neymar do que propriamente a performance e o rendimento dele em campo. A ver qual é a opinião, né, do treinador italiano Carlo Ancelotti sobre essa temporada do Neymar, e a ver se ele vai poder ser chamado, né? A gente tem um contexto que o ataque da seleção está sofrendo com muitas baixas, né? A gente perdeu o Estevão, por exemplo, que estava sendo inclusive o principal jogador dessa era Ancelotti no Brasil, mas vai ficar fora da Copa por questão de contusão. E também o Rodrigo, né, jogador do Real Madrid, ex-Santos também, que também está fora da Copa por questões de lesão. Então algumas vagas ali no ataque ainda não estão 100% certas, o que abre espaço para o Neymar eventualmente ser convocado, mas a gente só vai saber de fato essa opinião do treinador Carlo Ancelotti amanhã. E reforçando, às 5 horas da tarde, cobertura aqui da TMC, esse evento vai acontecer no Museu da Manhã, no centro do Rio, e a gente vai estar lá para conferir essa última lista, essa lista final dos 26 jogadores que vão buscar o hexacampeonato para o Brasil ainda esse ano. Alexa.
1: Será que vem aí, Neymar? Bom, amanhã a gente descobre. E claro, você confere toda a programação esportiva aqui na TMC, porque quem escuta também torce. E daqui a pouquinho a gente tem aqui na nossa programação o Imprevista. Agora 1:59.
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1: Olha, e a fotojornalista Gabriela Biló abre o jogo sobre os bastidores do fotojornalismo político, os registros históricos do 8 de janeiro e os desafios de retratar o poder em Brasília. Em uma conversa profunda e emocionante no Imprevista, apresentado por Joana Trepton, Biló fala sobre liberdade, coragem, ética jornalística e as imagens que marcaram o Brasil nos últimos anos. Vamos conferir.
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13: Olá, bem-vindo, bem-vinda ao Imprevista, um espaço de conversa sem roteiro engessado, sem resposta pronta, principalmente sem pressa. A ideia aqui não é repetir o que você pode já ter ouvido, é tentar chegar em lugares que normalmente ficam de fora. E hoje a conversa é com alguém que trabalha justamente nesse pequeno intervalo, no ambiente em que tudo se repete, com cenas iguais, parecidas, com os mesmos personagens, mesmos gestos, mesmos protocolos, o trabalho da nossa convidada de hoje depende de perceber o que muda. E muitas vezes o que muda é quase nada, é um olhar que escapa, é um segundo fora do script, é um gesto que ninguém estava olhando para ele, prestando atenção. Hoje nós conversamos com uma das principais fotojornalistas do Brasil. E é engraçado porque a gente não lembra de muitos nomes femininos nesse meio. Ela construiu um olhar muito particular dentro da cobertura política brasileira. Jovem, tenra, ousada, corajosa, criativa, premiada, dona de uma personalidade bem marcada. Uma pessoa que tem uma história que não começa em Brasília, mas que se fincou no Distrito Federal. Antes de fotógrafa, uma pessoa que tem uma história muito bonita e que vale muito ser explorada nos detalhes. Gabriela Biló, bem-vinda ao Imprevista.
14: Muito obrigada com essa apresentação, assim, muito obrigada, é um prazer estar aqui com você. Obrigada pelo convite.
13: Gabriela, a gente sempre começa com uma pergunta para quebrar o gelo. Você eternizou o símbolos vários do 8 de janeiro. Como é ficar marcada por esse episódio que, por si só, é um marco na história do nosso país?
14: Olha, eu acho que é uma responsabilidade muito grande, porque é um fato histórico de muito peso no país, né? E, ao mesmo tempo, uma honra, né? Eu entendo que as minhas fotos, elas já não são quase que mais minhas. Elas ganharam vida própria. Quando a gente pensa no 8 de janeiro, é um episódio em que muitos fotógrafos foram agredidos, tiveram suas baterias de câmera roubadas, os cartões, as próprias câmeras. Então, para mim, eu entendo que esse meu material se estende a eles também. Como muitos não tiveram a oportunidade de completar a cobertura, eu entendo que essa cobertura não é só minha. E ela tem uma função social. Então, eu acho que eu meio que um pouco de desapego um pouco dessa imagem de que, ah, é só meu, sabe? Eu acho que é nosso, assim.
13: O teu nome já é muito conhecido no jornalismo brasileiro, mas as tuas fotos, definitivamente, elas são conhecidas por qualquer um que acompanha o noticiário, o dia a dia, as redes sociais, porque elas são reproduzidas com ou sem créditos, elas são reproduzidas por vários meios. Como é que é essa relação para você entre quem você é e aquilo que você produz, que você faz? O que você prefere ser?
14: Olha, eu acho que eu sou a mesma, né? Eu sou uma pessoa que não me leva muito a sério. Eu sou uma pessoa que tem um certo problema de entender... um pouco de entender os limites do que é possível, sabe? Eu sou uma pessoa que normalmente fala, por que não? Então, eu acho que isso se traduz nas minhas fotos, assim. Deu me divertir fotografando, deu escolher esses momentos que eu acho que são interessantes, divertidos, que dizem alguma coisa. E eles são... Porque é mais do que você fazer o clique. Fazer o clique é fácil. É você saber entender qual daquela sequência inteira significa alguma coisa. Então, você selecionar o frame exato, que é um olho aberto, um olho fechado, uma mão para cima, uma mão para baixo, é o que faz a diferença. E olhar esses detalhes e brincar com as possibilidades do que cada detalhe significa, para mim é divertido e prazeroso. E é mais... Não é um processo tenso, sabe? É um processo de descobrimento. Então, olha isso aqui. Olha só isso aqui que interessante. Então, meio que tá muito da minha personalidade tá misturada, assim. Então, apesar de muita gente me conhecer como uma fotógrafa, para mim eu sou só de lá mesmo, assim. Só existindo mesmo, assim, sabe?
15: Grande parte do teu trabalho, ele é feito em cima de muita seriedade. Assuntos sérios, assuntos chatos, entediantes, assuntos complicados, assuntos polêmicos, agressivos. Uhum. E ainda assim é uma coisa que o processo te dá prazer.
14: É, o processo, assim, lógico, você vai fotografar uma tragédia, é diferente, né? Mas justamente por ser a mesma cena, na mesma luz, os mesmos personagens, a mesmice e essa coisa tediosa instiga a criatividade. Porque é muito fácil você ser mais criativo num ambiente rico, né? Sei lá, fotografar uma festa tradicional. Gente, que delícia, sabe? Você pode criar, é colorido, é bonito, né? Tem uma energia diferente. Então, não é que é mais fácil ser criativo, mas é outro processo, né? Agora, quando você fotografa a mesma coisa, todo dia, os mesmos personagens, na mesma sala, na mesma luz, com a mesma sequência de eventos e procura alguma coisa diferente, é quase como se fosse uma caça ao tesouro, assim.
15: E de onde vem isso? Eu vi um vídeo da tua mãe, falando sobre a carta que você escreveu para ela no final do livro A Verdade Vos Libertará, e eu me emocionei. Tudo que é mãe e vó, eu começo a chorar, eu acho ridículo, eu acho que jornalista não tem que ficar chorando na frente das câmeras.
14: Ai,
15: a gente
14: choro.
15: Tem.
14: Eu sou chorona.
15: Eu fico assim, não, nós temos apenas que trazer a informação. Mas na hora que ela começou a falar, eu achei que a figura dela é uma figura que remete muito a você. Assim, o pouco que ela fala, já dá para ver que ela também tem uma personalidade marcante. Sim. De onde vem a tua personalidade?
14: Ah, eu acho muito dela, assim. A minha família toda é matriarcal, né? Então era uma avó. Seis mulheres e dois homens. Ela veio do Paraná sozinha, com as seis filhas. Terminou um casamento abusivo, veio sozinha com as seis filhas. Os homens quiseram ficar. E elas foram se formando uma a outra e ajudando a outra. E aí tinha uma regra em casa, que era nunca dependa de homem nenhum. Então, a gente sempre trabalhei muito. Minha mãe trabalhou muito, assim, minha mãe... Ela trabalhava numa cantina de colégio, então sempre tinha essa coisa assim de batalhar pelo seu, nunca depender de ninguém, a não ser de nós mesmos, né? Mas sempre teve uma coisa muito de uma personalidade muito forte mesmo, assim. E ela falava assim, filha, você pode ser o que você quiser, mas você tem que se dedicar a isso. Então ela sempre falava assim, eu gostava muito de caminhão de lixo passando em casa, assim, sabe? E do pipoqueiro também. Falei assim, você quer ser uma pipoqueira? Você pode ser uma pipoqueira, você quer trabalhar no caminhão de lixo, você pode. Mas assim, você vai estudar para isso e você vai ser a melhor pipoqueira que você conseguir ser, entendeu? Então, assim, eu sempre tive essa liberdade com uma condição, que era me esforçar.
15: Se dedicar.
14: Uhum.
15: É engraçado, a gente sempre se identifica, eu acho que a gente vai atraindo pessoas para nossa vida por motivos que talvez sejam alheios. A minha família também é muito matriarcal, é minha mãe, minha avó. E a minha mãe sempre falou isso pra mim. Jonas, você pode ser o que você quiser. E a minha mãe sempre teve o sonho de fazer jardinagem. Ela tinha o sonho de ter um jardim só pra ela, agora que ela tem. Ela fala, meu Deus, ela dá muito trabalho. Ela fala, se você quiser ser uma jardineira, você tem que ser a melhor jardineira. Você vai se dedicar pra isso. E eu acho que isso são formas de nos passarem valores, né? Quais são os valores que pra você são inegociáveis?
14: Eu acho que a liberdade é um deles. Eu acho que é a coragem para ser você. Coragem não vem de não ter medo, né? Eu acho que são coisas muito diferentes. Eu sou uma pessoa que tem muitos medos. Mas é sabe quando você vê uma pessoa covarde, você vê que ela é covarde na vida? Isso pra mim, assim, é a coisa mais desprezível que pode acontecer. Então, eu olho pra aquilo e falo, isso eu nunca serei, sabe, assim? Então, eu acho que é a coragem e a liberdade. São duas coisas, assim, que pra mim são inegociáveis, assim.
15: Conta um pouquinho sobre o livro. Você já tem 3 livros, né? Só pra gente contextualizar, que eu queria perguntar mais sobre a carta que você escreveu pra tua mãe no A Verdade Vos Libertará.
14: É, sobre esse processo da carta?
15: Não, primeiro sobre o livro.
14: Ah, sobre o livro. É, bom, A Verdade Vos Libertará é uma, veio de uma, de, a ideia veio de conversas de bar, assim, que eu fotografei em 2013 aqui em São Paulo e depois fui para Brasília durante o governo Bolsonaro. Fui para cobrir o governo Bolsonaro porque eu sabia que ia ser de alguma forma impactante, porque tinha alternância de poder. Toda vez que tem alternância de poder no país, mexe as estruturas. Eu entendi que ia ser um momento histórico no país, mesmo sem saber tudo o que aconteceria depois. Então, para mim foi muito claro o processo e a relação de 2013, as movimentações do passe livre, depois a apropriação de pauta, depois que virou impeachment, e depois que veio as redes sociais, bem no nascimento do Facebook, aí vem o WhatsApp, e eclode no bolsonarismo, eleição do presidente, e aí vem pandemia e 8 de janeiro, tentativa de golpe, né? Então, para mim, só um detalhe, eu chamo de presidente porque é uma questão de respeito, né? Então, vou sempre chamar Dilma de presidente, Lula de...
15: Presidente de presidente.
14: É, exato, porque pela etiqueta, você sempre chama pelo cargo mais alto que a pessoa
15: e tem. E é engraçado que, às vezes, no noticiário, a gente às vezes se engana. Você tá lendo, você fala assim, ah, é presidente Bolsonaro. Opa, ex-presidente Jair Bolsonaro. Você fala, ah, tá aí.
14: Tá aí. Não, é só o respeito que você se lida, né? Então, Dilma sempre será presidente, Temer sempre será presidente. Collor, quando encontrava no Senado, apesar de ser senador na época, você chamava de presidente. É sempre o último cargo mais alto, né? Então, sempre presidente. E aí eu li, assim, e assim, em conversas de bar, assim, nossa, e pensar que o movimento Passe Livre acabou numa tentativa de golpe, né? Assim, não culpando o movimento Passe Livre. Mas é a narrativa da história, né? E aí, não, como assim? Ah, não, por causa disso, eu disse, nossa, isso dava um livro. Nossa, isso dava um livro. Eu acho que dava um livro. Então, A Verdade Vos Libertará, essa narrativa do roteiro muito bem feito pelo Barão Roteirista do País, que é de 2013 a 23, então ele dá 10 anos certinho, acho muito mágico isso. E aí ele faz esse arco... Perfeito. Então, o Verdade Vos Libertará é um livro de fotos com QR codes feitos pelo podcast Miri Delírio, que conta justamente esse arco, né? Já o Juízo Final, posso...
15: Claro, pode.
14: Já o Juízo Final, que é... Vou mostrar, vou fazer propaganda. Que é esse livrinho aqui. Ele é um livro bem menor, ele é um livro de texto, ele não é um livro de foto, né? Ele tem outra pegada, ele tem um prefácio do Marcelo Rubens Paiva, bem bacana. E ele começa, na verdade, no 9 de janeiro. É, porque o 9 de janeiro, ele é o começo da resposta das instituições. Então, a gente tem o 8, o ataque, né? No 9,
15: é o fato.
14: É o fato.
15: E depois a história se desenrola.
14: Se desenrola. E aí começam a coleta de evidências que vão dar no julgamento do golpe e na condenação dos golpistas. Então, eu não diria que ele é uma continuação, porque ele é um livro de texto. Ele é quase um almanaque, tem a minuta golpista, tem muito documento nele, assim. Então, ele é um livro que vai explicar por que Jair Bolsonaro e seus comparsas foram julgados e presos, né? Quais são as evidências, quais são as provas? Então, é um livro que desenha isso, com muitas fotos, obviamente, né? Porque eu sou fotógrafo, mas que evidencia isso, assim.
15: Muito, é bem bonito o livro. Agora, voltando à questão da tua mãe, você ali no final do livro, então você... faz, o quê? É uma dedicatória, mas que vem num tom, acho que, de confissão.
14: É, uma declaração de amor, né? Assim, aí eu sou muito chorona.
15: Pode chorar.
14: Eu sou muito chorona.
15: Até porque a gente tá gravando esse episódio na época do Dia das Mães.
14: Ai,
15: então,
14: nossa senhora.
15: Vale mais uma declaração.
14: Nossa, eu sou muito chorona. É, durante a pandemia, foi muito difícil, porque minha família mora aqui em São Paulo e eu moro em Brasília. Então, eu não podia ver a minha mãe, né, não podia viajar, porque se eu pegasse um avião, eu colocava ela em risco de contaminação, ela é grupo de risco e tal. E eu sempre fui muito próxima a ela, assim, então foi muito difícil, eu fiquei, acho que 8 meses sem ver minha mãe, assim, que nunca fiquei tanto tempo sem ver minha mãe. E aí, durante a pandemia, eu peguei Covid, para mim foi um pouco sério, eu precisei ser internada, precisei de oxigênio e tal. Isso tudo cobrindo o governo Bolsonaro. Ainda não tinha vacina na época para mim. E aí eu lembro que foi assim, foram 3 dias assim, muito difíceis, que não sabiam se iam me entubar, se não iam, e assim, então eu comecei a me despedir das pessoas, assim, sabe? Então, e eu pensei muito na minha mãe, falei, putz, eu vivi minha vida muito feliz, eu não me arrependo de nada, se eu morresse hoje eu morreria feliz, mas vai ser muito duro para minha mãe, sabe? É, talvez ela nunca se recupere se eu morrer, então assim, talvez eu não devesse desistir, sabe? Porque eu sei que para ela, eu vou acabar com a vida dela se eu morrer, assim. Ai, gente, desculpa, eu sou chorona. E aí, eu pensei, nossa, esse ano eu vi mais vezes o Bolsonaro do que minha própria mãe, sabe? Tipo, e apesar de estar aqui numa missão que eu acho que é importante, eu tava longe dela esse tempo todo. Então, pensei muito nela nesses dias no hospital, assim, sabe? Então, foi uma coisa meio... Essa carta começou a ser elaborada quando eu não sabia se eu ia ser entubado ou não. Mais ou menos isso, assim, sabe? E aí, quando eu fiz o livro, eu olhei e, tipo, todos os momentos que minha mãe esteve presente nesse livro, que são momentos ocultos, sabe? E eu pensei, ah, eu meio que fiz esse livro por causa dela, entendeu? Porque ela tá do meu lado, porque ela sempre me apoiou. Se não fosse por ela,

0: eu não teria seguido a carreira que eu segui, eu não estaria onde eu tô. Então é um livro meio que assim, eu queria que ela tivesse orgulho, sabe? Então, na carta, no final, eu pergunto se gostou do meu livro, sabe? Acho que por aí.
1: Nossa, é muito lindo te ver
0: Ai, eu
1: emocionada,
0: sou
1: sempre.
0: chorona.
1: Mas tem que ser mesmo. E o teu trabalho é lindíssimo, e reverenciar quem veio antes de nós e quem possibilitou que nós estivéssemos aqui é o sentimento de agradecimento mais bonito que há. Até porque, pelo que você disse, quem esteve em vida antes de você precisou abrir muitas portas para que você pudesse ser livre, que é um desses teus valores
0: Sim,
1: tão importantes, a
0: exatamente.
1: liberdade. E você exerce o teu trabalho com muita liberdade. Você, voltando aos protestos de 2013, ali foi um grande primeiro momento, podemos colocar assim,
0: Sim,
1: da sua
0: sim.
1: carreira, e você se destacou justamente por essa característica que segue sendo peculiar, que é o teu olhar para aquilo que a gente pouco vê. A gente entende que um fotojornalista sempre vai ter fotos icônicas, porque já está num momento que é histórico. Então você está ali vendo por uma perspectiva que poucos veem. Mas você tem um olhar que vai um pouco além disso, que eu diria que é mais sensível, que é um pouquinho mais. Vai na subjetividade. Quando é que você percebeu que isso era uma característica tua?
0: É, eu acho que eu entendi que isso agradava as pessoas só em Brasília, né? Porque quando eu trabalhava em junho de 2013, que acho que foi o primeiro momento que minhas fotos começaram a chamar atenção, era uma estratégia fazer diferente. Porque eu era frila, eu ganhava por foto vendida. Então eu não podia ter a mesma coisa que os outros tinham, senão minhas fotos não vendiam. Então eu olhava os fotógrafos do Estadão, da Folha, do Globo e falava: ah, eles estão fazendo aquilo, então eu vou fazer aquilo outro. Porque é a minha chance de vender, porque o Estadão não vai comprar, a Folha não vai comprar uma foto minha se eu tô ali do lado deles, eles vão usar o da casa. Então, era uma questão de estratégia, tentar fazer uma coisa diferente. E eu acho que aí foi trabalhando um pouco o olhar, assim, sabe? E aí, depois que eu entro para um grande jornal, que eu entendo que isso é valorizado, né? E eu vou falar, muitas vezes eu olhava para uma foto e falava: nossa, isso parece isso aqui, isso aqui. Aí muita gente fala: nossa, tá viajando, nossa, o que que você bebeu, o que que você tomou, sabe? Que viagem, isso não significa isso. Eu, ah, mas para mim significa. E aí foi dando certo, foi uma coisa que, assim, me manter fiel a esses sopros de inspiração deram certo. Então foi uma coisa que as pessoas foram recebendo bem. E no final, você se manter fiel a você mesmo sempre vai criar identificação com alguém, porque alguém pensa igual você, sabe? A experiência de ser humano, ela é uma experiência em conjunto, né? Uma experiência
1: Coletiva.
0: coletiva, né? Você não todas as suas impressões, né? Você colhe do mundo, então a sua bacia cultural é muito parecida com muitas pessoas. Então acaba gerando identificação. Acho que por causa disso tem sempre uma pessoa que vai concordar com você e basta, entendeu?
1: Eu gostei muito do que você disse, porque me lembrou uma conversa que eu tive com a nossa Dani Lima, a colunista aqui da TMC, essa semana. Ela falou: em Brasília você tem que estar onde ninguém está. E é isso que você diz. Uma curiosidade: por quanto é que você vendia as suas fotos na época?
0: Ah, às vezes R$ 5.
1: Mas como é que você fazia dinheiro ao final do mês?
0: Muitas fotos.
1: Muitas.
0: Muitas fotos. É, então, assim, eu tinha um rádio bombeiro, aí eu copiava as ocorrências, trabalhava de madrugada que tem menos gente. E aí, final de semana e feriado que também tem menos gente na rua. E aí, tinha uma coisa na agência que eu trabalhava, que é: se eu batesse R$ 2.000, eu ganhava um bônus. Aí, se eu batesse três, eu conseguia mais outro bônus. Então, eu trabalhava para chegar nas metas para conseguir ganhar os bônus, entendeu?
1: Qual foi a tua primeira capa de jornal?
0: Cara, foi a primeira. Nossa, eu. Difícil lembrar. Eu publicava muito no Diário de São Paulo. Tinha muitas capas, assim. A primeira, eu não
1: A
0: sei se.
1: primeira já tem muito tempo. E a que mais te marcou, assim?
0: A que mais me.
1: Primeira que mais te marcou.
0: A primeira que mais me marcou foi um dia que eu fui chamada para fazer um freela para o Estadão, meu primeiro freela para um jornal grande. E aí a agência que eu tava falou: ó, você não pode ficar freelando para o jornal e trabalhar com a gente, você tem que decidir, você quer trabalhar com o jornal. Só que o freela era, tipo, uma coisa muito esporádica, e a agência, né, conseguia ganhar tal. E aí eu fiquei pensando, e aí eu falei: ah, quer saber? Eu vou arriscar no freela, que eu acho que é um passo que eu tenho que dar, assim. E aí eu fui para o Parque Vila Lobos pensar sobre essa minha decisão, sabe? E levei a câmera. E aí eu tava muito quente aquele dia. E aí tinha um menininho que tinha esses postinhos de água, assim, sabe? E aí ele tava apertando o postinho e não tava saindo água direito. E aí ele começou a lamber o poste, assim, de calor, assim, tá muito quente. E ele lambe, eu fiz a sequência dele lambendo, assim, sabe? Aí depois fui conversar lá com a mãe dele, falei, ah, fiz essas fotos, não sei o que, a gente trocou contato. Aí eu mandei essas fotos pra agência, que foram as últimas fotos que eu mandei. E falei, ó, tô indo aí. Aí eu conversar para entregar minhas credenciais, mas foi a última pauta que eu fiz pra agência. Aí no dia seguinte foi capa da Folha, do Estadão e do Globo essa foto, tipo, São Paulo bate recorde de calor. E aí era interessante que a Folha precisava da identificação e autorização dos pais. E por um acaso eu tinha trocado contato com os
1: Que
0: pais.
1: ótimo.
0: Então eu consegui emplacar. E no dia seguinte, quando eu vi as três capas, eu me emocionei muito, assim, porque foram as primeiras. Acho que foi a primeira capa da Folha que eu fiz, assim, sabe?
1: Nossa, e logo três.
0: Três. E aí eu. Ai, não acredito, não sei o quê. E aí, por causa dessas capas, o Estadão
1: Contratou?
0: me contratou para um freela fixo, assim.
1: E os
0: Então.
1: pais dessa criança, como é que ficaram? Devem ter falado assim: ó, não acredito no que você fez com uma foto do meu filho.
0: Eu lembro que a avó dele depois me mandou mensagem, falou, ai, que bacana, que era um passeio muito bacana que a gente estava tendo, que legal que aconteceu isso, tal, e tal. Era uma ceninha bem engraçadinha, assim, sabe?
1: Você oferece as suas fotos? Porque eu entendo assim, o teu trabalho é um trabalho de alta qualidade. Então, quem quer ter o teu trabalho tem que pagar por
0: Sim,
1: isso.
0: é.
1: Mas você também tem a oportunidade de registrar momentos que são únicos.
0: É.
1: Nesse momento você oferece?
0: Assim, vou ser sincera, se é uma pessoa assim, que é uma família mais simples, que você vê que aquilo foi muito importante para eles, ou é um trabalho assim, aí sim, eu dou de presente as minhas fotos, assim, mando em alta, né? Agora, muitas vezes eu vou fazer um retrato de alguém, bambambam, tananã.
1: Entendi, na política, em
0: É, aí a
1: Brasília, aí a
0: pessoa
1: pessoa,
0: fala,
1: ai, adorei, me dá.
0: adorei, falei assim, não, tá aqui o contato da Folha Press, você pode comprar,
1: Ai,
0: né?
1: pode comprar.
0: Pode comprar pela
1: Eu
0: Folha
1: não
0: Press.
1: sabia.
0: Você pode comprar pela Folha Press. Aí eu passo o contato da agência. Mas aí é diferente. Aí, especialmente se a pessoa não me trata bem quando eu tô fotografando,
1: Ai,
0: aí
1: mas
0: eu
1: que
0: capaz
1: bom.
0: de eu passar o contato errado até.
1: Que bom que sempre tem uma forma de você, né, fazer a pessoa pagar o pato.
0: É.
1: Bom, quando você tira uma foto realmente boa, você sabe? Porque agora há pouco você estava falando
0: Sim.
1: que tem algumas fotos que dizem muito para você, mas para os outros nem tanto. Hoje você olha e fala assim: essa daqui vai dar o que falar.
0: Essa recente agora que eu fiz do Alcolumbre abraçando o Flávio,
1: Vi.
0: foi isso, assim. Eu fiz a foto na hora, eu falei, a foto é boa, a foto é boa. Aí mandei para edição de São Paulo, mandei para edição de Brasília e mandei para o repórter, falando, se você puder atualizar a matéria colocando essa foto, porque ela é uma foto muito boa, vai bombar. Assim, eu sabia.
1: Mas é assim que funciona o processo? Como é que é o processo? Porque eu sou jornalista,
0: Ah,
1: já
0: normalmente
1: me
0: tem.
1: considero macaca velha, não faço a menor ideia como é que funciona essa parte.
0: Assim, normalmente eles têm. Todo mundo tem liberdade para escolher. Só que, lógico, fui eu que fiz a foto, então o que eu falo é ouvido, nem sempre concordam, né? Às vezes o editor vai falar, bacana, Biló, mas a gente não vai com essa opção, entendeu? Acontece. Mas às vezes, por exemplo, tem algum detalhe na foto que vai passar, que eu sei que vai passar batido porque é muita coisa no dia. Eu falo, ó. Isso aqui, porque isso aqui significa isso, que não sei o quê, não sei o quê, não sei o quê, entendeu? Então eu tenho um rastro na minha cabeça do que aquilo é importante, mas claro, né?
1: Porque, assim, nas capas de jornais, a gente vê, em algumas matérias específicas, algumas manchetes, a gente vê uma foto que, curiosamente, ela ilustra muito bem o que está acontecendo. Imagina, a ministra Alexandre de Moraes, cabeça na lua, e aí você vê a capa dele voando, sabe? Alguma coisa assim. Ou chateado, e aí você vê uma foto antiga do presidente Lula que parece que está chorando. Isso daí, como é que essas fotos, elas viram um acervo e depois na edição elas são colocadas? Você deixa anotado, ó, tem aqui uma foto da capa do ministro Alexandre de Moraes voando.
0: Não, é por essas de arquivo, eles que pesquisam e encontram. Eu tento não descrever muito a foto, porque senão eu estou afirmando que aquilo é daquele jeito, entendeu? Então, assim, por exemplo, Lula chora ao falar sobre tal coisa. Chora, teve lágrima? Se teve lágrima, chora. Se não teve lágrima, se emociona. Então, porque eu não posso dizer que ele chorou, entendeu? Então, por exemplo, vamos lá, o Messias agora.
1: Sim, isso foi uma coisa que ficou na minha cabeça. Ele chorou. Ele chorou quando ele estava falando lá na Sabatina sobre Deus e tal, mas depois, no final.
0: Então, aí na sabatina ele chorou, porque deu para ver um canto de lágrima e ele enxugou os olhos. Mas na legenda, às vezes, dependendo da situação, se eu não tivesse visto, eu colocaria assim,

0: a gente conta em que circunstâncias
1: Sim.
0: aconteceu. Como é que você lida com a interpretação do seu trabalho? Muita gente te acusa de um enviesamento, de ter viés, mas assim, dos dois lados, o que é sempre um indício de bom jornalismo, né? Chamam de esquerdista, depois de
1: Eu
0: ser
1: sou
0: contra,
1: fascista e eu sou
0: fascista.
1: esquerdista. Eu sou as duas coisas,
0: Ao
1: né?
0: mesmo
1: Ao
0: tempo.
1: mesmo tempo.
0: Como é que é isso para você?
1: Ah, eu acho que a interpretação é livre, né? Assim, eu tenho um compromisso muito claro, que é com o interesse social e com a democracia. Esses são meus compromissos. O que vem no meio de... Eu não tenho político de estimação, sabe? E o que vem no meio disso, paciência, sabe? Se é passível de crítica, é passível de crítica. O trabalho da imprensa é fiscalizar o governo, né? Não tem... É fazer denúncias das coisas que estão acontecendo e tal. Então, eu não tenho político de estimação. Eu não relativizo as minhas críticas por causa de um momento ou outro, sabe? Então, se as pessoas acham que uma coisa é uma coisa, outra coisa é outra coisa, eu acho que tudo bem. Mesmo porque eu seria muito hipócrita se eu condenasse quando interpretam algo que eu não tive a intenção de fazer como uma coisa negativa, mas achasse ótimo quando alguém me chama genial, sendo que nem eu vi, nem eu mesmo tinha visto aquilo, entendeu? Então, assim, pode achar genial, pode achar um nicho, não tem problema, assim, é livre.
0: E é o seu
1: É
0: trabalho.
1: meu trabalho.
0: Queria destrinchar a tua resposta em duas perguntas. Agora aqui abrindo um papo entre dois jornalistas. O nosso trabalho sempre é denunciar, fiscalizar, criticar. Mas hoje, com tanto espaço para exercer o jornalismo, às vezes não é o jornalismo profissional que é exercido, uma espécie de blogueirismo. Acho que nos últimos tempos ficou associada à imagem do jornalismo um certo rei na barriga. Mas, de fato, nós precisamos denunciar. Como é que você enxerga isso?
1: Eu acho que essa imagem do rei na barriga talvez venha de uma ideia errada do que é o jornalismo, né? E de uma coisa da pessoa achar que ela é maior que a notícia, né? Eu não vejo assim, sabe? Eu penso principalmente com a democratização da informação, que é lógico, a gente tem muita fake news, mas com a democratização da informação, eu vejo que isso não tem mais muito sentido, porque hoje em dia as pessoas têm ferramentas para irem lá e apurarem por si mesmas e falar: não, peraí, isso não aconteceu. Mas eu acho que existe uma coisa que é um compromisso com o próprio nome que o jornalista tem, porque tudo que nós jornalistas temos é a nossa credibilidade, é o nosso nome. Então, tem que ter um respeito por isso, entendendo assim, ah, essa pessoa não faria isso, porque a credibilidade dela está em jogo, assim, sabe? Então, sei lá, eu não vou colocar uma pessoa na minha foto no Photoshop, porque é o meu nome ali. Depois, se descobrem que eu fiz isso em uma foto, acabou a minha carreira, né? Então, e eu penso que é a mesma coisa do
0: Mas
1: jornal.
0: tem quem faça?
1: Olha, tem história de fotógrafos que foram descobertos que alteraram e montaram e na história, que fizeram uma carreira em cima do fotojornalismo, alterando imagens, e aí, quando são questionados, falam: não, mas eu nunca disse que eu sou fotojornalista. Assim, sabe? Uma coisa assim, fotógrafos grandes e famosos. Então, tem isso, né? Então, eu não vou arriscar meu nome. Então, partindo do pressuposto que o jornalista deve prezar pelo próprio nome, eu entendo que tem que ter um respeito, né, pela credibilidade. É lógico, existem falhas, tem muitos jornalistas que você depois descobre que não tinham essa ética, mas isso é exceção, não é a regra. Ah, mas e fulano, mas e fulano? Mas isso é exceção, não é a regra. Um jornalista sério vai sempre prezar pela ética e pela verdade, né? Os desvios que acontecem são pontuais.
0: Ah, eu quero super aproveitar isso que a gente está falando agora para falar sobre uma das duas fotos que foi mais icônicas do Lula. A foto que foi feita com múltipla exposição, uma coisa que eu não sabia até ver a tua foto e te ouvir falar, ler declarações suas sobre a sua foto. Então, é uma imagem do Lula que tem na frente dele um vidro
1: Estilhaçado.
0: estilhaçado na altura do peito, né? Foi capa. É uma foto realmente muito conhecida. E eu estava pesquisando sobre isso e encontrei uma análise acadêmica sobre essa foto, né? Sobre essa publicação. E foi capa na Folha de São Paulo. E o que está sendo

0: perguntado nesse trabalho de TCC é se a decisão de publicar essa foto ela afeta a credibilidade do veículo e tal, porque, em primeiro lugar, o que é a múltipla exposição? É uma foto que ela é feita como?
1: É, múltipla exposição é uma técnica muito antiga dentro do fotojornalismo, que é muito usada em esporte, na arte e em política também, só que pouco usada na política. Que é basicamente como se antigamente você não girasse o filme. Você tira duas fotos sem girar o filme.
0: Que se sobrepõem?
1: Se sobrepõe. É uma foto difícil de fazer, muito difícil, porque eu, para fazer essa foto, eu uso os quadrantes os quadrantes dentro da imagem, que com as câmeras modernas tem a opção múltipla exposição. E aí eu tenho que encaixar certinho. E assim, é um cálculo de exposição, porque é como se eu estivesse expondo a foto duas vezes. É um cálculo de exposição e na câmera que eu tinha. Hoje em dia essa câmera é mais fácil. Ela faz a exposição que você colocou certinha. Mas essa minha outra câmera não. Tinha que calcular a exposição. E encaixar os quadrantes. Então é uma foto de uma técnica muito difícil. E ela é feita na hora, no momento. Eu não posso fazer uma foto daqui uma hora fazer outra. É, porque eu posso, mas... Né, ali na cerimônia não tinha como. É, então é uma foto feita na sequência da outra. Eu apontei a câmera para um lado e apontei a câmera para o outro, porque
0: Tinha um vidro
1: tinha estado do lado do
0: vazado
1: presidente.
0: e depois você apontou a câmera para o
1: É, eu fiz o
0: presidente.
1: vidro e fiz ele. Aí foram algumas tentativas, porque é difícil de encaixar. Ela não é uma foto única. Né? Quer dizer, ela é uma foto única, então isso é importante. Ela é um arquivo único. Eu não tenho duas fotos. Eu gero uma foto única.
0: E aí o resultado você vê se
1: É
0: ficou bom
1: aquele.
0: ou não. Por isso que você disse que é difícil de fazer e você fez algumas vezes.
1: Algumas vezes para conseguir encaixar. Principalmente porque a janela, ela era pequena. Então, às vezes o frame da janela ficava no meio do rosto, sabe? Assim, não estava calculando direito. Então, foram algumas tentativas. Foram três ou quatro para conseguir fazer aquela foto. E aí ela foi capa da Folha. Eu acho que ela saiu pequena na capa. Se fosse eu, teria rasgado em seis colunas aquela foto, porque eu acho que é uma foto muito interessante. Eu sempre falo que o fotojornalismo é futurologia. Então, quando a gente pensa no punhal verde e amarelo, que existia um plano para assassinar o presidente Lula, aquela foto, assim, não tinha como estar mais perfeita para o momento, assim, sabe? É, só que ela é uma foto, não é uma foto violenta, mas ela retrata a violência. E as pessoas, ainda bem que têm aversão à violência, né? Quando vem violência, tem aversão à violência. Então, eu acho que teve uma reação muito positiva por um lado e muito negativa pelo outro. É, que as pessoas reagiram muito mal, e aí falaram que eu matei o presidente, papá. Até onde eu sei, o Lula tá vivo, não é um clone. Então, eu não matei o
0: Ele falou alguma
1: presidente.
0: coisa sobre a foto? Chegou alguma
1: Ele não, o
0: coisa?
1: Palácio do Planalto emitiu uma nota.
0: Eu vi. Como é que você se sentiu?
1: Tá na contracapa do meu livro. Achei, assim, um privilégio ser citada pelo Palácio, assim, sabe? Porque, afinal, eu passei 4 anos fotografando o governo Bolsonaro, mutilando fotograficamente o corpo dele de diversas formas, e em 20 dias de governo Lula tem uma nota da presidência. Então foi para a capa do meu livro, é lógico, para a contracapa do meu livro.
0: E por que que tem essa questão, então, da credibilidade, se é uma técnica?
1: É uma narrativa, né? Porque ali, assim, para mim naquela foto Lula não é o Lula, ele é a democracia, ele é muito maior que ele mesmo, né? E foi uma foto que eu fiz, só que eu não fiz com múltipla exposição, eu fiz com exposição normal, todos os presidentes dos três poderes. Então eu fiz com o Pacheco e fiz com a Rosa Weber. E para mim eu tava mostrando as instituições fragilizadas. Então, para o governo, não é bom uma imagem do governo fragilizado, né? Então, é uma narrativa. Então, quando você chama, por exemplo, uma ocupação de invasão, por exemplo, você está escolhendo uma narrativa. Então, quando você chama de montagem, você está escolhendo uma narrativa. Você está falando que essa foto é de mentira. Porque montagem, você entende que ela é feita no pós e que ela tem dois arquivos diferentes. Isso não é verdade. Ela não foi feita no pós e ela tem um único arquivo. Mas isso é uma forma para descredibilizar mesmo o jornalismo e defender a narrativa do governo, que é não estamos frágeis. No final, a gente viu que a foto tinha muita razão. E passado o tempo, quando você olha em retrospecto, agora que não está mais à flor da pele, você vê que tinha razão. Inclusive, o próprio ministro da Comunicação na época veio me pedir desculpa pessoalmente depois.
0: Eu achei a foto genial. Não gosto muito de ficar aqui trazendo a minha opinião, mas bom, já que a gente está num programa que é de entretenimento e não é o jornal, eu achei a foto muito boa, porque mostra o momento. Se nós pudermos resumir em uma imagem o que aconteceu nas três
1: Daquele
0: primeiras
1: momento.
0: semanas do governo Lula, Lula 3,
1: É isso, é isso.
0: é aquilo, ele estava em xeque.
1: Tava, e assim, ele era alvo, ele é a democracia, ele é maior que ele mesmo, mas ao mesmo tempo ele tá ajeitando a gravata e tá dando uma risada no fundo. Então, assim, tem uma resiliência na foto também, sabe? Eu acho que essa foto traz o Lula bem, sabe? Mas cada um tem sua opinião. Assim, tem muita gente que não gostou.
0: E aí muita gente, apoiadores do presidente, não gostaram. Por outro lado, pouquinhos dias antes, muitos apoiadores de Bolsonaro não gostaram, por exemplo, de uma foto que você fez da Débora do Batom.
1: É
0: o único registro que nós temos
1: dela.
0: Então foi um registro incriminatório.
1: Eu não sei como foi o processo de investigação da Polícia Federal, né?
0: Se usou a imagem.
1: Eu não sei como foi. Mesmo porque na própria foto você vê que tem um monte de gente com o celular gravando, ela se gravando, inclusive. Então.
0: De jornalismo pode ter sido o único, mas não de registro. Porque hoje em dia também tudo é gravado por tudo e todos, né?
1: A primeira denúncia, pelo que se eu não me engano, foi anônima. Assim, alguém que sabia quem era e tal, não sei o quê. Então, mas eu não sei como foi esse processo de investigação. Mas, assim, as pessoas às vezes precisam de bode expiatório, né? E às vezes sobe para fotógrafa. Então, aí nesse caso eu fui acusada de ter entregue as fotos para a polícia. Uma coisa, uma loucura dessas, assim. E isso não aconteceu. O que aconteceu foi, a gente conseguiu identificar, a gente tentou uma entrevista com ela. Ela falou meia dúzia de palavras, não quis falar com a gente. E a gente falou, essa aqui, a gente não deu o nome, a gente falou assim, essa aqui é a pessoa que vandalizou a estátua, tentamos contato, não respondeu isso aqui, e é isso, a gente não fala cidade, a gente não fala o nome, a gente não fala nada, a gente só fala exatamente, né? E aí isso foi usado como, tá vendo, ela foi identificada por causa da foto, e mesmo se foi, gente, eu não tava em cima de estátua nenhuma pichando, entendeu? Então assim, colocaram que eu destruí a família da Débora do Batom porque eu fotografei ela. Mas, gente, foi ela que escolheu ir para lá pichar a estátua, entendeu? Foi ela que pegou um ônibus, foi até Brasília, pichou a estátua. Então, assim, eu não sou responsável, né, pelas decisões de uma outra pessoa.
0: Eu vi muitas entrevistas suas nas quais você diz que o crime em Brasília está no Congresso. Diferente aqui de São Paulo,
1: na Praça,
0: né?
1: Dos Três Poderes.
0: Na Praça dos Três Poderes, não especificamente no Congresso. Então, eu vi várias entrevistas nas quais você fala sobre o crime estar na Praça dos Três Poderes. O que, que significa para você, nesse sentido, poder?
1: O que significa o poder, né? Eu acho que é uma coisa efêmera. Eu acho que é uma grande ilusão, assim. Principalmente a gente que fica lá mandato após mandato. É muito interessante ver os dominós caindo toda vez que troca o poder, né? É uma ilusão. O poder é uma grande ilusão, assim. As pessoas entendem que o poder não são as pessoas. O poder é uma coisa que é concedida temporariamente àquelas figuras.
0: Mas eles entendem isso, os políticos? Do nosso país?
1: Alguns acho que sim, né? Eu acho que é muito importante quando as pessoas falam, ah, eu odeio político. Não, gente.
0: Calma.
1: Assim, aprenda a votar melhor, sabe? Muitos políticos têm muito respeito, outros sobem a cabeça, normal, né? Eu, como uma mera observadora ali, ano após ano após ano, entendo que isso é muito transitório e que se você não tiver o respeito, você paga depois. Porque enquanto você tá com a caneta na mão, tá todo mundo ali te lambendo. O dia que a caneta cai da sua mão, você tá sozinho. Então, para você não estar sozinho quando a caneta cair da sua mão, você tem que ter muito respeito por aquilo que você faz.
0: De poder para medo agora. Também vi você falar bastante sobre o teu medo. Você falou aqui agora, quando você estava falando sobre um aspecto mais pessoal. Você diz que você respeita bastante o teu medo, que ele fala alto, né, por vezes. Eu me identifico com você, eu cobri muita operação policial no Rio de Janeiro e realmente você para, o saudável isso, não, o importante é isso, você parar quando o medo fala mais alto. Mas na política há outro tipo de medo que eu entendo que ultrapasse aquele, talvez aquele momento de alta temperatura, manifestação e tal. O que, que você tem medo na profissão?
1: Tirando esse de alta temperatura, que é violência física e tal, não sei o quê.
0: Ser agredida
1: infelizmente, uma
0: realidade.
1: É uma realidade. Eu acho que esse é um medo sempre, né? Assim, no dia a dia, às vezes, alguém invoca com você, assim, por causa de uma foto que você fez, ou assim, isso é um medo constante, acho que de todas as mulheres, né? A gente vive, não só na minha profissão, a gente vive com medo da agressão, né? Então, isso sempre. Mas, assim, além disso, assim, eu acho que eu... Você diz, assim, de represália, alguma coisa assim. Eu não tenho medo, não. Porque eu acho que que se eu não fiz nada errado além do que aquilo que eu acredito, se eu sofrer alguma consequência negativa por causa disso, eu vou bancar. Porque é isso, assim, sabe? Inclusive, quando todas as vezes que eu sofro, mas as duas vezes que foram piores foi essa foto do Lula e a foto da Débora, que foram os piores hates. De vez em quando eu sofro outros e tal, posto de umas outras fotos, mas essas duas foram as mais latentes. Eu pensava, gente, tá tudo bem, eu não fiz nada errado, eu só fiz meu trabalho. Então, assim, não, pode vir, sabe? Assim, não tenho medo de cancelamento, não tenho medo de hate em rede social, assim, não tenho medo. Tenho medo de agressão física, tenho medo quando você percebe escalonando, tipo, quando as pessoas começam a divulgar o endereço da minha família, aí é pro físico,
0: isso,
1: né?
0: Isso foi um episódio bizarro da sua vida.
1: É, dois, né? Aconteceu as duas vezes.
0: Duas vezes?
1: É. Então, isso me preocupa, mas é quando vai pro mundo físico, assim, da agressão física e tal. Agora, assim, se eu sofrer uma agressão física porque eu tô fazendo o meu trabalho, é lógico, vai ser um trauma, mas ao mesmo tempo, eu não vou me arrepender do que eu fiz, porque eu acredito que eu tô fazendo a coisa certa, sabe?
0: Com certeza. Você gosta de viver momentos históricos?
1: Gosto, eu sou uma fofoqueira, né?
0: Você não acha que a gente tá vivendo muito momento histórico?
1: Dá uma cansada. Na votação da dosimetria era assim, pô, foi um momento histórico ontem, hoje já tem outro, entendeu? O Messias ontem, agora a dosimetria, então dá uma cansada, assim. Mas eu sou uma fofoqueira, então eu vou lá fotografar e contar pra todo mundo, assim. Então.
0: Você se imagina, tipo, mais de senhora ainda em Brasília fazendo foto?
1: Não.
0: Não?
1: Não, eu acho que...
0: Tem prazo.
1: Tem prazo, né? Acho que vai ser uma coisa que eventualmente... Eu vou cansando, mas eu não... Eu acho que quando isso acontecer, eu vou saber o que é, sabe? Assim, por enquanto, não. Mas eu acho que eu sou uma pessoa que tem muitos interesses. Então, eventualmente, acho que vou cansar. Vou fazer outra coisa.
0: Você imagina algo já para a tua vida, nesse momento em que você possivelmente pode cansar?
1: Olha, eu tenho um livro para sair ano que vem, que é um livro só de arte, né? Um livro focado em arte. Então, eu acho que esses projetos me dão um descanso mental. Não sei se eu vou para essa área, talvez, acho que sim. Pensar em alguma coisa de galeria, uma coisa com pensamento mais livre. É, eu gosto de fotos fortes, mas não necessariamente precisa ser políticas, quer dizer, políticas sempre, mas não com figuras políticas, sabe? Não necessariamente fotografando pessoas políticas, e sim a política de outra forma. Acho que talvez
0: Que é a
1: por aí.
0: política de outra forma? Há frases que trazem muito isso, né? Ah, que nós temos que ser seres políticos, que ser mulher já é ser política. O que que é isso?
1: Eu acho que tá em tudo que a gente faz, né? Quando você come uma bala e você guarda o papel na sua bolsa para não jogar na rua, isso é um ato político. Assim, então, eu acho que quando você fecha a torneira para escovar os dentes e para não deixar a água correndo, isso é um ato político, isso é consciência política. Então, eu acho que está no micro. Assim, você fotografar o presidente da República é um lado disso. Você fotografar uma família que não tem acesso ao saneamento básico é outro lado disso.
0: Queria agora falar um pouquinho sobre você mais intimamente. Aqui no Imprevista, nós sempre vamos atrás de fontes confiáveis. Eu vou dividir minha água com você. Tem aqui? Clarinha, vamos pegar aqui uma água para você. Mas a gente sempre vai atrás de fontes confiáveis, para termos um embasamento maior sobre a parte mais íntima dos nossos entrevistados. E nós conversamos com uma pessoa bem próxima de você que disse algo curioso sobre você. Diz que você, na amizade entre amigas, você não devolve as roupas que você pega emprestada. Quero saber o que você mais leva das pessoas além das roupas. São impressões, são gestos, são detalhes.
1: Na verdade, dos meus amigos eu não pego, é da minha irmã mesmo, assim. Das minhas amigas eu nem pego porque eu não devolvo. Então eu não quero estragar a amizade. A minha irmã, ela tá grudada em mim.
0: É
1: Então ela se
0: obrigatório.
1: deu mal. Ela não vai
0: Tá
1: poder separar de mim.
0: previsto.
1: Exatamente, ela não vai poder separar de mim. Então as roupas dela eu pego. Mas quando eu pego as roupas dela, na verdade o que eu quero é o bom gosto dela, sabe? Na verdade, é eu tentando ter um pouquinho do bom gosto dela. Minha irmã é uma pessoa muito linda, muito maravilhosa, se veste muito bem, sabe? Sempre garimpa as coisas dela. Ela fala, ah, eu vou na 25 de março, aí traz umas coisinhas. Ela faz, no carnaval, ela faz as fantasias dela e parece assim, gente, assim, ela, cada detalhe, assim, ela é muito maravilhosa, ela tem muito bom gosto. Então eu acho que na verdade eu quero. Eu, era minha irmã mais velha, sabe? Então, eu acho que tem muita admiração aí. Então, quando eu pego as roupas dela, na verdade, eu quero ser um pouco ela, sabe? Ela tem o cabelo mais lindo, ela tem os olhos mais lindos, ela se veste melhor, ela é tudo, sabe? Se ela gosta de Backstreet Boys, eu vou gostar de Backstreet Boys, sabe?
0: O que, que é família pra você?
1: Ah, é tudo. É a minha razão de continuar em frente, assim. É, ai, vou chorar de...
0: Pode chorar. Por que não?
1: É... A minha família é tudo, é minha rede, minha irmã é minha melhor amiga, minha mãe é minha deusa, meu tudo, assim. Então, acho que a minha família, tem outros irmãos também que são, assim, a gente se ajuda muito, sabe? A gente se dá muito suporte, assim, mas, então é minha rede, né? Como eu falei, eu venho de família tradicional, então foi tudo meio feito... A gente mesmo, assim, fazendo as coisas, trabalhando juntos, sabe? A gente trabalhou muito junto a vida toda. Então, acho que eles são o meu tudo, na verdade, assim.
0: Você precisa ter uma postura muito firme no teu dia a dia. E você tem postura firme, você tem ideias claras, você é muito consciente. E aí, quando toca no teu interior, na tua casa, na tua família, você já mostra um outro lado da tua personalidade. São duas Gabrielas?
1: É diferente quando eu tô com a câmera. Tem uma coisa muito engraçada, que é... Eu fotografo acidentes e tragédias desde que eu peguei a câmera, né? Porque quando você começa a fotografar, você vai fotografar muito acidente de carro, muito sangue, muita gente, né? Muito óbito e tal. E sempre fotografei, normal. Eu fotografava, mandava as fotos, sempre muito tranquilo. Um dia minha irmã precisou fazer uma punção lombar. E aí ela me chamou pra ir com ela. E ela tava lá fazendo a punção dela. E aí passou, ela falou assim, ah, porque aquele dia da punção você desmaiou, né? Eu não desmaiei. Não, você desmaiou, Gabriela. Tipo, inclusive a gente teve que interromper pra ver se você tava bem. Ai, o nome da minha irmã é Juliana. Aí eu, ai, Juliana, tá falando só pra tirar, pra me diminuir, sabe? Ritinha de irmã, sabe? Até parece que eu desmaiei, né? Aí minha mãe foi fazer uma cirurgia, eu tava com ela também, na hora de abrir os pontos. É, Gabriela, você desmaiou. Eu desmaiei, gente.
0: E você não lembrava?
1: Eu sou fotojornalista, eu não desmaio com sangue, vocês estão viajando. Porque eu já fotografei de corpo na minha frente, de membro, estilhaçado, sangue, osso, vísceras. Eu não desmaio com sangue. Mamãe, você tá me confundindo e a Juliana tá tirando um sarro comigo. Aí eu caí de patins e pus uma placa aqui e 10 pinos. E aí, caí, beleza. Aí na hora de tirar os pontos, tinha um vidro, assim, um reflexo, assim. Aí a pessoa foi tirando ponto, aí eu tô ali de boa, né, olhando. E aí, quando eu olho no vidro, eu tô caída. E aí, minha amiga que tava comigo falou assim, você tá bem, Biló? Você tá bem, Biló? Eu tô ótima. E eu vi que eu desmaiei. Eu desmaio sem perceber.
0: Olha.
1: Só que isso só acontece quando eu tô sem a câmera.
0: É, trabalhando não seria muito conveniente, né?
1: É, pois é, não seria nada conveniente. Então, quando eu tô com a câmera, existe... por exemplo, eu não choro fotografando, eu choro quando eu chego em casa. Então, assim, eu não me emociono na pauta, eu me emociono depois, quando eu chego em casa. Quando eu tô com a câmera, existe um filtro da realidade e um pouco um escudo, que é perigoso quando a gente pensa em situações tensas, que você tem que tomar cuidado para não achar que aquilo se torna sobre-humano, né? Mas funciona para mim como um filtro emocional, assim. Então, eu fico mais racional, menos emocional quando eu tô fotografando. Essa emoção toda ainda existe dentro de mim. Mas ela não transborda, ela transborda pela câmera.
0: Você já falou muito da tua mãe, da tua irmã, do papel dessa família matriarcal. E o papel do homem, assim, na família? Você, o teu pai, por exemplo?
1: Ah, o meu pai, ele foi muito presente até metade da minha adolescência. E ele é um homem que cresceu de uma forma muito simples também. Meu pai, quando ele era pequeno, ele era vendedor de doce... em semáforo, assim, sabe? E ele é canhoto, então ele sofria muito na escola, apanhava muito, porque borrava tinta, né? O canhoto borra tinta, assim. Então meu pai tem uma infância muito sofrida, assim. E depois, com a ajuda da minha mãe, que incentivou os estudos, fez ele estudar, não sei o quê, eles foram casados por 30 anos, e aí ele teve uma ascensão social através dos estudos, e entrou para a polícia, então, assim, passou no concurso, então, teve toda essa formação. O meu pai é muito carinhoso, muito amoroso, mas ele é uma pessoa um pouco mais dura, assim, sabe? Ele é mais velho, meu pai vai fazer 80 anos, e ele é uma pessoa mais dura, acho que pela vida que ele teve mesmo, assim, sabe? Agora que ele tá mais velhinho, ele tá muito fofo. Mas a vida mais jovem dele era um pouco mais rígido, assim. Ele sempre disse que eu não podia ser artista, sabe? Assim, então tem uma história muito boa que é, eu fui cobrir a Copa do Mundo, né, no Catar. E aí o Brasil tinha perdido e há 2 dias da final da Argentina. E o meu pai teve uma parada cardíaca. Como é que chama isso? Um infarto.
0: Um infarto,
1: É.
0: tá.
1: Ele teve infarto. E tá rolando?
0: Eu acho que sim. Vamos guardar aqui o. É o ok do Pictionary. Eu segui, mas.
1: A gente
0: Porque
1: pode
0: ninguém falou
1: pausar.
0: nada. Oi? Ah, então
1: Ah,
0: tá
1: então
0: bom.
1: tá.
0: Volta do. Tem
1: É.
0: uma história muito boa na Copa do Mundo,
1: Tem uma
0: pronto.
1: história muito boa na Copa do Mundo. É, eu fui pro Catar. E aí o Brasil foi desclassificado, né? Perdeu tal e faltavam 2 dias para a final. E eu estava lá para cobrir a final da Copa do Mundo no Catar. E há 2 dias da final da Copa do Mundo, o meu pai teve um ataque cardíaco. E ele estava tomando um remédio que afinava o sangue, então ele não podia operar. E ele estava com três, ele ia precisar fazer três estêncios, né? Três pontes. Não vou saber usar o termo médico certinho, mas é
0: Mas a
1: isso.
0: gente entendeu, eu entendi. Porque eu também não
1: Das
0: sei.
1: quatro, tinham três que já eram, assim. E aí, o médico falou para ele, falou assim, ó, liga para sua filha, a gente não vai poder operar nem hoje nem amanhã, por causa do remédio que tá tomando, que afina o sangue e tal. Só que se você tiver mais um infarto, você não vai sobreviver, porque a gente não tem como operar. Então, liga para seus filhos e se despede.
0: Que pesado.
1: E eu tava no Catar. E aí, eu entrei em pânico, peguei o primeiro avião, abandonei a Copa do Mundo e voltei para ver meu pai. Voltei antes dele operar. Aí, como chegou o dia da operação, eu tava mais seguro. Ele operou e eu tava ali esperando ele no quarto. Quando ele acordou, eu tava lá. E aí tava passando o jogo da Argentina, a final. E aí ele falou assim: ah, eu não posso assistir muito, né, por causa do coração e tal, mas só um pouquinho. Aí eu: não, pai, vamos ver um pouquinho da final. Aí ele: era para você estar lá, né, filha? Era para eu estar lá, né, pai? Aí ele: e você voltou para ficar comigo, né, filha? Eu falei: voltei para ficar com você, pai. Ele: eu nunca entendi porque você não fez engenharia que nem seu irmão. Meu pai é essa pessoa, sabe, assim. Aí eu: tá bom, pai, assim. Então, pro meu pai, ele tem algumas ideias, assim, que é: eu posso ganhar quantos prêmios for, eu posso. Que ele sempre vai pensar: mas você tá trabalhando para alguém? Você não tem seu próprio negócio, sabe? Então ele tem uma mente um pouquinho mais antiga, assim, sabe? Ele adora o que eu faço e vê muito valor nisso, mas é uma mente diferente, assim.
0: E você também cresceu e ascendeu muito pelo teu estudo, pela tua profissão. Como é que é para você ver o lugar onde você chegou? Ter a vida que você tem, acesso ao que você tem, você se considera artista? Porque o teu nome já é. Eu não sei como é que você se vê.
1: Eu me considero artista, e eu acho que para um fotojornalista se considerar artista tem que ser uma coisa que vem de dentro para fora, né? Você não pode falar que fotojornalismo é arte. Fotojornalismo pode ser arte, mas
0: Tem que
1: nem se...
0: fazer.
1: depende de você, como você vê aquilo. Se você acha que não é, então não é, sabe? Eu acho que ser artista é uma coisa que tem que vir de dentro, né? Tem a ver com intenção. A arte tem que ter intenção. Você pode jogar um balde de tinta aqui e pode ter sido um acidente ou pode ter tido intenção. O que vai dizer se é arte ou não é justamente o pensamento por trás, a intenção. Então, sim, eu me considero artista. E como eu me vejo, eu entendo da mesma forma que eu entendo que o poder é transitório, eu entendo que o que eu faço também, se não exigir esforço, dedicação e atenção, também é transitório. Porque hoje, legal, tô lançando meu livro, o primeiro foi super bacana, eu ganhei o Jabuti com ele, bacana. Mas e amanhã? E amanhã? E depois? E depois? E depois? Então eu entendo que para mim, nada é por acaso, é tudo muito fruto de muito trabalho. Então, se é uma coisa que faz sentido para mim, porque tem que fazer sentido. É uma coisa que continuar trabalhando no fotojornalismo e no meu nome, criando coisas, vai precisar de trabalho, não jogo ganho, sabe? Pode ser que um dia deixe de ganhar sentido e eu queira ser uma pessoa completamente anônima no meio do mato, em que eu viva com o básico e só. Depende do que está fazendo sentido. Nesse momento, isso está fazendo sentido, mas continuar fazendo isso tem que estar me tocando, senão não tem porquê.
0: Gabriela Biló, muito obrigada pelo papo. Uma hora de conversa muito boa, muito leve, muito fluida. Já conheci bastante do teu trabalho, vou continuar acompanhando. Ainda que eu não quisesse, ainda que muita gente não queira, vai continuar acompanhando, sem saber, vai continuar vendo o teu trabalho quase que diariamente. A gente vê as tuas fotos diariamente no jornal, sempre tem?
1: Sempre tem.
0: Então, eu lendo a Folha, eu vou ver o teu trabalho.
1: Vai, meu trabalho na internet, minhas fotos viralizam muito, né? Sem crédito.
0: É isso, foi o que eu falei, né? Sem crédito. E aí?
1: Ah, tudo bem. Não tem problema.
0: Bom, tem fotos que realmente viram icônicas porque viralizam,
1: exato,
0: né?
1: Exato. Eu sou muito grata quando uma foto viraliza. Ah, mas tem que pôr o crédito. Sim, com crédito é melhor.
0: É, seria o ideal.
1: Mas se não, tudo bem também.
0: Tá lá.
1: Tá lá.
0: Tá lá o seu trabalho. É. Obrigada pelo papo, parabéns pelo trabalho.
1: Muito
0: orgulhosa, inspirada e tocada por dividir a profissão, né, com mulheres como você, e que você continue fazendo o que você faz de tão bem.
1: Muito obrigada.
0: De melhor, e você tem um dom, né?
1: Muito obrigada, muito obrigada pelo convite. Adorei a nossa conversa, foi muito gostosa, realmente. E você falou uma coisa no começo que se revelou, na verdade. Eu realmente falei de coisas aqui que eu nunca tinha falado antes. Então foi um prazer estar aqui com você.
0: Obrigada. Esse foi o Imprevista, sempre. Às quintas-feiras, nosso canal do YouTube, 11 horas da manhã. E no Dial, sábado, na TMC. Um beijo e até a próxima. Tchau.
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3: Duas e 58, de volta aqui com informações do Rio de Janeiro. Eu sou Leonardo Rezende, encerrando inclusive minha participação aqui no noticiário local, porque já já vai começar o esquenta para o jogo entre Botafogo e Corinthians, válido pela 16ª rodada do Campeonato Brasileiro. Um giro de trânsito de rápido aqui, de trânsito para você, ouvinte da TMC.
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3: Mais cedo a gente trouxe informações aqui sobre um acidente que tinha acontecido na estrada de Paciência, na altura ali da rua João Carvalho. A faixa está liberada, trânsito já apresenta boas condições. Trazendo agora um alerta para você, ouvinte, que passa ali pela linha vermelha. Obras no Caju vão interditar parcialmente um trecho da pista no sentido centro ainda aí durante o mês de maio. Isso ainda vai impactar ali a região na linha vermelha. Então você, ouvinte, que passa corriqueiramente pela linha vermelha em diversos pontos ali, vai estar com essa interdição. 3 horas, vai, você agora passa a acompanhar o nosso esquenta aqui da TMC.
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0: Dia de Campeonato Brasileiro! E hoje o Botafogo entra em campo contra a equipe do Corinthians no Estádio Olímpico Nilton Santos. E você é o meu convidado, você é minha convidada a acompanhar essa grande rodada aqui na TMC no 101,3 FM no Radinho, pra galera no 100,1 em Brasília. Um forte abraço, seja muito bem-vindo. Vem comigo, Yuri Duque, o pai da bola, até 3h30 da tarde, repercutindo tudo nesse pré-jogo, ou melhor, o melhor pré-jogo da Rádio Carioca, com informações diretamente do Estádio Olímpico Nilton Santos, onde daqui a pouquinho o Glorioso encara a equipe do Corinthians. É Corinthians e Botafogo, cara, duelo importante, e você vai ficar sabendo de tudo o que está acontecendo aqui com a gente na TMC. Lembrando, participe no DDD 21 99 557 1013, DDD 21 99 557 1013. Sua participação é muito importante, vem com a gente mandando seu áudio, chega aqui botando a sua mensagem no WhatsApp da TMC. Além disso, você pode participar na TMC Esporte no YouTube, vai mandando a sua mensagem lá pelo chat, participe com a gente, porque a transmissão começa e você vai ficar sabendo de tudo, com narração de Vitor Costa, comentários de Gabriel Farias e reportagem de Rodrigo Brandão, o Brandola. E sem perder muito tempo, o Botafogo está escalado e eu quero saber como o Glorioso entra em campo para encarar o Corinthians. E quem vai falar isso com a gente é o meu parceiro Rodrigo Brandão. Boa tarde, Brandola! Daqui a pouquinho, Rodrigo Brandão com a gente.
1: Ah, na área, guerreiro.
0: Agora sim, beleza. Fala, Brandola.
1: Você tá muito precoce, irmão.
0: Não, tô não. É porque eu
1: tá
0: tô
1: não, né? Não, é eu que tô de bobeira, né? Ah, não é verdade.
0: Eu tô...
1: E aí, irmão, tudo tranquilo?
0: Tudo tranquilo, graças a Deus, contigo, tudo certo?
1: Tudo na paz, parceiro.
0: Que
1: boa
0: bom.
1: Tarde pra você, boa tarde pro meu parceiro Marcão Viana. Ouvinte da TMC, sintonizados em 101.3, 100.1 em Brasília. Galera que tá também no YouTube... Vamos lá trazer então o fogão. Acabou de sair a escalação do Botafogo e é com algumas novidades, tá? Infelizmente, uma não tão boa, tá, pai da bola? Danilo está fora do jogo. Ele acabou sendo retirado da lista de relacionados por problemas pessoais. Isso de acordo com a assessoria do Botafogo. Não foi informado o motivo, pelo menos não informou que é lesão, né? Que o atleta sofreu alguma lesão. Motivos pessoais, então o Danilo está fora dessa partida super importante do Botafogo. Então, o Botafogo já escalado com Neto no gol, Matheus Ponte na direita, Vitinho hoje começa no banco, dupla de zaga Ferrarese e Barbosa. Vou falar sobre o Barbosa daqui a pouco. Alex Telles na esquerda, capitão do time. Meio campo, uma outra novidade, o Guinho começando jogando. O Medina e o Montoro, Lucas Vidalba, Kadir e Arthur Cabral. Cara, são muitas novidades. Tô vendo aqui que o Júnior Santos não tá entre os titulares, tô vendo também que o Edenilson também não está, enfim, alguns jogadores que começam no banco, o Franklin dando oportunidades a outros jogadores que nem são tão escalados assim. O caso do Huguinho, por exemplo, ele preferiu escalar o titular na vaga do Danilo ao invés de escalar o Edenilson. Enfim, algum motivo tem. Farias pode trazer um pouco mais de explicações para isso, mas esse é o Botafogo escalado. Sobre o Barbosa, este é o jogo de despedida dele. Se ele está escalado, é porque é o jogo de despedida. 12º jogo que ele vai realizar com a camisa do Botafogo, então é o jogo de despedida no Campeonato Brasileiro. Lembrando que ainda tem jogos a disputar na Sul-Americana, só que essa é a questão. A gente não sabe ainda se o Palmeiras vai autorizar que o Botafogo utilize esse jogador nos dois jogos que ainda restam pela Sul-Americana. Tem um na quarta-feira e tem um outro jogo ainda contra o Caracas, na última rodada da Libertadores. Ao que tudo indica, esse deve ser o último jogo, tá? O jogo de hoje contra o Corinthians. Mas, a não ser que o Botafogo consiga aí convencer o Palmeiras de escalar na quarta pela Sul-Americana. Mas pelo Campeonato Brasileiro, então, o Barbosa faz hoje o seu jogo de despedida. Tinha tudo para ser um jogo especial, por isso, né, o pai da bola.
0: Sim.
1: Mas aquela derrota e a eliminação para Chapecoense no meio de semana acabou estragando os planos. Enfim, esse é o Botafogo, repetindo então, escalado com Neto no gol, Matheus Ponte, Ferrarese, Barbosa e Alex Telles, Huguinho, Medina e Montoro, Lucas Vidalba, Kadir e Arthur Cabral.
0: E é justamente sobre essas mudanças que vamos falar, tá? Obrigado, Rodrigo Brandão, pelas primeiras informações e a escalação do Botafogo para esse duelo com muitas mudanças. Óbvio, a gente tem que recordar que o Botafogo foi eliminado ao longo dessa semana, né? Dessa última semana, já estamos no domingo. Então, assim, o Botafogo vem de um momento de uma pressão muito forte, principalmente pro técnico Franklin Carvalho. E não foi uma eliminação simples pro Botafogo. Foi doloroso porque perdeu para a Chapecoense. E aí eu já vou acionar o Gabriel Farias, dando boa tarde para ele e também, obviamente, para o Vitor Costa, que já está também lá se preparando para assumir essa abertura de jornada, porque o Botafogo está pressionado, Farias, e essas tentativas de mudança podem demonstrar talvez um nervosismo do Franklin Carvalho em responder alguma coisa pro torcedor. Quero saber a sua opinião sobre o fogão escalado e, obviamente, a sua expectativa para esse confronto. Boa tarde, Farias!
2: Boa tarde, pai da bola. Boa tarde, João. Está aí no estúdio?
0: Está aqui na produção hoje.
2: Johnny Sim, boa tarde, Joãozinho. Boa tarde, Marcão Viana, ouvintes da TMC também, todos de Brasília, Rio, YouTube TMC Esporte. Um abraço a todo mundo que já chega junto conosco. Um abraço a toda a nossa audiência. Então, Yuri, é um momento complicado, né? Uma semana que foi muito estressante para o torcedor, por conta de uma eliminação ridícula para a Chapecoense lá no sul do país, um momento realmente vexatório, né? Mais pela postura até do que propriamente pelo resultado, e depois de uma desclassificação como aquela, o mínimo que eu imagino é de fato um Franklin Carvalho buscando dar respostas para o torcedor, buscando mudanças. Algumas, quando eu olho para a escalação, elas representam até pontos óbvios. Por exemplo, o Matheus Ponte reaparece na equipe no momento em que o Vitinho está muito mal. Mas o Franklin teve a brilhante ideia de viajar para Santa Catarina no meio de semana somente com o Vitinho. Ele escolheu viajar com um lateral só na parte direita do campo, o lateral esse que atravessa um momento muito ruim. Hoje o Matheus Ponte volta e já volta como titular. Aí é difícil de entender. Um jogo o cara não é nem relacionado, no outro ele já joga de titular. Na zaga, olha só, né? Que loucura, quem diria, né? Ele escalou o melhor zagueiro do elenco de novo, que é o Ferrarese. Só que ele escolheu viajar sem o Ferrarese para o jogo em Santa Catarina. Outra decisão inexplicável. E não me venha com essa de rodízio de estrangeiros, não, porque tem muito estrangeiro ruim relacionado para o jogo contra a Chapecoense que poderia ter ficado de fora para o melhor zagueiro do elenco, que é o Ferrarese, viajar para o jogo do meio de semana. Hoje o Ferrarese volta, assim como o Matheus Ponte, não é nem relacionado num dia no outro, já volta como titular. No meio de campo, é uma mudança, me parece, forçada. Afinal de contas, o Danilo ficou fora de última hora por motivos pessoais, né? Segundo essa alegação oficial. Então entra o Guinho, me surpreende um pouco, porque talvez, né, pensando numa equipe um pouco mais consistente, né, o Edenilson poderia atuar. Entra o Guinho, que a gente tem algum referencial sobre ser um moleque promissor da base, né, mas não apareceu tanto entre os profissionais para entendermos exatamente o quanto ele pode colaborar. Hoje é um jogo de altíssimo nível e ele vai poder se mostrar para o torcedor. E me surpreende porque o Franklin vem com um time razoavelmente ofensivo. O Guinho, ele não chega a ser um volante também de muita pegada, de muita marcação. Ele é um jogador que pode entregar muitas dinâmicas no meio de campo, mas não necessariamente é aquele primeiro volante. Você vai ter Medina, você vai ter Montoro complementando o meio de campo, e você ainda vai ter um trio de ataque com Vidalba, Kadir e Arthur Cabral. Então é um time bem ofensivo para encarar esse Corinthians, que gosta, né, de ter a bola no pé, de dominar seus adversários no melhor modelo Fernando Diniz. Então me surpreende um pouco a escalação, mas entendo algumas mudanças, já que o Franklin Carvalho precisa dar uma resposta ao torcedor em meio a um momento tão delicado da temporada.
0: E essa ausência do Danilo, o Farias, de certa forma, o Botafogo perde grande parte desse elenco, né? Mas assim, eu acho que pode ser também um teste, e até eu queria que você falasse sobre isso, porque a gente já debateu isso ao longo de outros programas aqui também na TMC, que existe uma grande possibilidade do Danilo deixar o Botafogo após a Copa do Mundo, principalmente se ele for convocado. E existe essa expectativa. Eu quero saber a sua opinião. Também já pode ser um Botafogo, óbvio, hoje de maneira forçada, mas tendo um teste antecipado da ausência do Danilo nesse time?
2: Não, o Danilo com certeza vai embora, né? Eu acho que a gente pode falar isso com total segurança. Se ele for para a Copa, ele vai valorizar mais, e aí o Botafogo provavelmente vai negociar com algum clube da Europa. E mesmo que ele não esteja na lista, o que eu acharia uma surpresa gigantesca amanhã, ele seria negociado com algum clube do futebol brasileiro. Afinal de contas, o Botafogo tem esse ativo nas mãos, precisa de dinheiro de maneira desesperada. Então negociar o Danilo é algo meio óbvio e me parece que vai acontecer. Acredito sim que já é um teste para você tentar montar a equipe, imaginar cenários sem seu principal jogador, mas acho também que enquanto o Danilo é jogador do Botafogo, ele deveria ser utilizado. Eu vou fazer aqui o meu papel de jornalista responsável e não vou ficar jogando hipóteses para o alto, né? Mas o Danilo hoje completaria o seu 13º jogo e ele fica de fora, acho que de última hora, afinal de contas ele estava relacionado para o confronto, e ele fica de fora justamente quando ele poderia ultrapassar esse limite. Eu quero acreditar que é realmente só um problema pessoal, que é uma questão que o impede de estar presente aqui hoje, porque o Danilo ser negociado para fora do país a gente já imagina, e acho até que é o mais inteligente, né? Afinal de contas, se ele vai para a Copa e joga 1, 2, 3 jogos com um futebol razoável, esse valor dele de mercado já salta bastante. Hoje calcula-se que o Danilo valha entre 25 e 30 milhões de euros. Se ele vai para a Copa e faz 2 bons jogos, esse valor salta para 40, 35, e você pode faturar mais numa venda para a Europa. Ele ficando de fora hoje, travando o limite de jogos do futebol nacional, pode abrir um precedente para uma transferência dentro do país que representaria uma menor quantidade de dinheiro para o Botafogo. Então, assim, quero acreditar que é só realmente um problema pessoal e que ele vai poder ainda ajudar o Botafogo nos jogos contra São Paulo e contra a Bahia pelo Campeonato Brasileiro. Nem vou citar muitos jogos de Sul-Americana, porque acho que o Botafogo está com uma vida bem encaminhada. Se vai passar em primeiro ou se vai passar em segundo, a essa altura já não vejo como algo tão importante, até porque, né, precisamos entender que o Botafogo tem um foco principal, que é se livrar de rebaixamento do Brasileiro. Então, gostaria muito de ver o Danilo atuando nos jogos que faltam. Mas, assim, sendo um motivo pessoal dos mais óbvios, né, que pode ser, de repente, um problema familiar, não sei, ou uma questão realmente relacionada a limite de jogos, já a gente descobre, né? Não é nada que fique encoberto, né, quando o assunto é futebol. Tenho certeza que não só o Brandão, mas todos os setoristas, todos os jornalistas que trabalham cobrindo o Botafogo, se bobear antes do final do jogo, já tem informação do porquê, efetivamente, o Danilo ficou de fora. Mas liga aí um sinal de alerta sobre essa questão do limite de jogos, quem pode ser negociado, quem não pode, enfim, faz falta o Danilo, afinal de contas é o craque da equipe.
0: Com certeza, cara, Danilo vai fazer falta na partida de hoje, mas fica a nossa expectativa também para uma boa partida do elenco que o técnico Franklin Carvalho vai colocar em campo para o duelo contra o Corinthians. Daqui a pouquinho, 4 horas da tarde, teremos aí a bola rolando para Botafogo e Corinthians, é a rodada do Campeonato Brasileiro, que ontem não foi tão legal, tá? Para as equipes do Rio de Janeiro, na realidade não foi tão legal pro Vasco, né, cara, que tomou uma sacolada do Internacional. Pelo lado do Fluminense, um bom resultado, cara, 2-1, até passou ali um sufocozinho no final, não precisava ter tomado o gol que tomou, mas enfim, Fluminense conquista 3 pontos importantes e segue brigando na parte de cima da tabela. Hoje teremos Botafogo e teremos Flamengo na sequência, os 2 jogos transmitidos aqui na TMC, e você vai poder acompanhar tudo aqui com a gente, obviamente, até 11 horas hoje, não é isso, o Johnny Milk?
3: Exatamente.
0: Então, jornada longa de futebol aqui na TMC pra você poder acompanhar.
2: Tá reclamando já?
0: Não, não sou eu não, cara. Não é reclamação não. Tá vendo, Gabriel Farias, você tem uma implicância desnecessária. Porque não sou
2: cara,
0: nem eu
2: que fico às 11. Pega a filha muito fácil, cara.
0: Não sou nem eu que fico até às 11.
2: Tu entra na filha muito fácil.
0: No fim de...
2: Mas não reclama não, cara. O importante é ter emprego.
0: Claro, com certeza. Teremos 2 fins de papo, né, dentro dessa... jornada nossa. O primeiro vai ser comigo, dessa partida envolvendo Botafogo e Corinthians, e o segundo com o Henrique Imagine, com essa belíssima vinheta que vai assumir
2: essa
0: o fim
2: chega.
0: De papo, exatamente, da partida envolvendo Flamengo e Atlético Paranaense, ou melhor, Atlético Paranaense e Flamengo, porque o jogo é lá na Arena da Baixada, Casa do Furacão. 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
0: E não dá pra perder tempo, né, cara? Eu já acessei a Betano aqui e já dei uma olhadinha nas opções pra esse jogo envolvendo Botafogo e Corinthians no Estádio Olímpico Nilton Santos. Não faço o mesmo. Ó, a galera tá no chat mandando mensagem aqui. O Coringão 777 botou 2-0 pro Corinthians hoje. O Carlinhos Castro, boa tarde. O Douglas Dri, Botafogo 0, Corinthians 2. Adriel Douglas Daniel de Cambi. Então, um abraço aí para o Douglas Dri, para o Coringão, para o Carlinhos Castro. Porém, eu quero a torcida do Fogão participando com a gente no DDD 21 99 DDD 21 99 557 1013, repetindo, DDD 21 99 557 1013, mande o seu áudio, mande a sua participação. Brandola, o Coringão também está escalado, como é que o Corinthians vem a campo no Estádio Olímpico Nilton Santos?
1: Tá sim, pai da bola, Coringão também escalado, vamos pegar aqui a escalação, trazer pro ouvinte.
0: Que quebrei, Brandão, não, né?
1: Não, não.
0: Beleza.
1: Tá na mão já, guerreiro. Inclusive, postei, aliás, mandei um vídeo aí pro Johnny Milk, que ele vai postar daqui a pouco nas redes sociais, das torcidas, né, de Corinthians e Botafogo, que são amigas, né, algumas membros de torcidas organizadas, tanto do Corinthians quanto do Botafogo, estavam num belíssimo churrasco.
0: Maneiro.
1: Na sede de uma dessas torcidas do Botafogo, né, uma multidão, muita gente, cara. Então eu filmei, a galera vai poder acompanhar nas nossas redes sociais da TMC mais tarde. Corinthians então definido, pai da bola, com Hugo Souza no gol, Mateuzinho na direita, André Ramalho, Gustavo Henrique formando a dupla de zaga e Matheus Bidu na esquerda. Raniele, Carrídio, Breno Bidon e Rodrigo Garro, Lingard e Yuri Alberto. Esse é o timão do Fernando Diniz.
0: Então beleza, Corinthians escalado aí, ó, o Rodrigo Brandão acabou de passar a escalação do timão e eu quero saber do Gabriel Farias. O Botafogo tem com que se preocupar dessa escalação que entra em campo para enfrentar o Glorioso, Farias?
2: Então, tem um amigo que cantou aqui em off assim, o Botafogo tem que se preocupar com a própria escalação dele. E eu concordo com esse amigo que cantou em off, não vou revelar quem. Sinceramente, hoje qualquer adversário é um adversário que tende a emparelhar com o Botafogo. Basta lembrar que há cerca de 2 semanas atrás, o Botafogo perdeu para o Remo aqui no estádio Nilton Santos, e o Remo é um time que está afundado em zona de rebaixamento. Basta lembrar que o Botafogo foi eliminado pela Chapecoense, lanterna isolada do Campeonato Brasileiro, na Copa do Brasil. Então, quando você é eliminado pela Chapecoense, lanterna do Campeonato Brasileiro, que não ganha de ninguém,
3: calma,
2: qualquer outro time pode chegar aqui e fazer frente. Inclusive,
0: calma,
2: o time do Corinthians vive um momento bem legal desde que o Fernando Diniz assumiu. É um time que vem vencendo a maior parte dos seus jogos, que vem pontuando muito bem, que vem conquistando seus resultados, ganhando um pouco mais de casca no dinizismo. Você olha para a tabela hoje e o Botafogo ele tem 18 pontos, o Corinthians também tem 18. E o Corinthians está em ascensão, enquanto que o Botafogo deu uma travada na tabela. O Corinthians, por exemplo, nos últimos jogos, desde a chegada do Diniz, já são, eu vou contar certinho, ó, 1, 2, 3, 4, 5, 6, 7, 8, 9, 10, 11 jogos. Desses 11 jogos, apenas uma derrota para o Mirassol fora de casa. Além disso, o Corinthians venceu Santa Fé pela Libertadores, venceu Platense pela Libertadores, Barra 2 vezes pela Copa do Brasil, ganhou do Vasco no Brasileiro, Peñarol na Libertadores e na semana passada o clássico contra o São Paulo. Tem empates contra o Santa Fé fora pela Libertadores, contra Vitória e contra Palmeiras no Brasileiro, em 2 jogos onde o Corinthians teve que superar expulsões, ou seja, é um time que vem ganhando corpo e vem pontuando muito bem nas mãos do Fernando Diniz, enquanto que o Botafogo do Franklin é até um Botafogo que perde pouco, né? O Franklin perdeu somente os jogos para Remo e Chapecoense, mas é um time que no Campeonato Brasileiro não vem conseguindo alcançar os resultados. O Franklin tem algumas vitórias em Copa do Brasil barra Sul-Americana que ajudam a inflar um pouquinho os números dele. Mas quando você olha para Campeonato Brasileiro, o que você tem de recorte é um empate com o Atlético Mineiro, é uma derrota em casa para o Remo, é um empate como mandante diante do Internacional, aí tem aquela vitória sobre a Chape, mas você tem um empate também como mandante contra o Coritiba, ou seja, um Botafogo que vem encontrando dificuldades no Campeonato Brasileiro. Quero acreditar que hoje o Botafogo vai conseguir, de certa forma, não se impor, mas pelo menos ser mais efetivo para vencer esse Corinthians. Afinal de contas, a pontuação já preocupa e o Botafogo pode, inclusive, terminar, não, acho que terminar na zona de rebaixamento, acho até que não vai rolar porque o Santos já jogou, já foi derrotado pelo Coritiba. O Botafogo está com um saldo até razoável em relação ao Santos.
1: Só pode chegar até 16º.
2: Mas, de qualquer forma, né, já é uma situação um pouquinho mais complexa do Botafogo. Vencer seria importante, vencer significa dar um salto para a 9ª colocação, pelo menos. Eu não quero nem entrar em mérito de posição nesse momento, porque não me diz muita coisa. Um time que é, sei lá, 10º colocado, em tese ele é um time que está mais tranquilo. Mas quando você olha para a tabela, o 10º colocado é o Bragantino com 20 pontos. Enquanto que o Grêmio, que é o primeiro da zona em 17º, tem 17, ou seja, somente 3 pontos distanciam o primeiro time do Z4 de um time que está em 10º na primeira página da tabela. mas eu penso em pontuação segura, e a pontuação segura que eu imagino que o Botafogo pode alcançar ainda antes do Campeonato Brasileiro seria uma pontuação ali de 24, 23 pontos, para você já bater metade da meta, que é aquela meta de 46 pontos em que você precisa escapar de rebaixamento. Para isso, o Botafogo precisaria vencer aí pelo menos mais um jogo, empatar outro, bateria 22 pontos, considerando que o Botafogo tem um jogo a menos com Vitória que ainda não teve data marcada, considerando que ainda teremos a última rodada do primeiro turno depois da Copa do Mundo. Então, tô tentando sonhar com o Botafogo batendo mais 4 pontinhos antes dessa pausa para a Copa do Mundo. Para isso, seria muito interessante aproveitar o mando de campo hoje.
0: Verdade, cara. Botafogo entrando em campo daqui a pouquinho contra a equipe do Corinthians. É Campeonato Brasileiro e você acompanha tudo aqui na TMC, tanto pelo YouTube, na TMC Esporte, tanto pelo radinho no 101,3 FM no Rio de Janeiro e no 100,1 pra galera de Brasília. Vai mandando a sua mensagem no chat da TMC também no YouTube, vai mandando sua participação. Eu quero você participando com a gente e mandando a sua mensagem por lá. Eu vou ler a sua mensagem, então participe, tá? Live de Botafogo e Corinthians, tem um RJ na frente pra você acompanhar a gente aqui na TMC. Ô Farias, eu vou fazer 2 pedidos pra galera que tá acompanhando a gente no radinho e no YouTube. Você acha que a galera vai acatar o nosso pedido ou não?
2: Cara, se você é um rapaz jovem, educado, sim, é um rapaz talentoso, esse sedutor, com certeza a galera vai atender.
0: Beleza. Então deixa eu fazer o primeiro pedido, ó. Pra galera que não segue a gente nas redes sociais, arroba TMC Rio de Janeiro. Rio de Janeiro. Por lá.
2: Deixa eu ver se eu sigo aqui.
0: Temos vários conteúdos novos. A galera às vezes acha que a TMC é só na rádio, né, ô Johnny Milk? Só que a galera não tá acompanhando. Ontem, por exemplo, a gente publicou um vídeo exclusivo diretamente do gramado do Maracanã, do Hulk cantando com o torcedor. Então, pra você que ainda não acompanhou, os vídeos que tem disponível, ó, tem o Renato Gaúcho falando lá, tem a narração do André Marques no gol do Fluminense ontem, depois da falha do Dória, tem a análise do Joel Silva, depois da derrota, ou melhor, do vexame do Vasco no Beira-Rio, o Joel falando a opinião dele sobre, e muito mais, cara. A galera que curte também as informações do dia-a-dia no Rio de Janeiro, arroba TMC Rio de Janeiro, segue a gente por lá, você vai ficar informado. Então, beleza, você segue pelo menos, isso é importante, Gabriel Farias. Pode falar, Joel.
3: E é bom o pessoal saber, Joel?
0: Isso, desculpa, é que o Joel apareceu aqui.
3: Não, eu tô brincando. É bom o pessoal saber também que todo pós-jogo que a gente...
0: Isso.
3: Pós-jogo que a gente trabalhar aqui na TMC, que a gente transmitir o jogo, vai ter lá uma análise do comentarista do jogo no Instagram, TMC Rio.
0: E tem um outro ponto que a galera não sabe. Às vezes, o Farias aqui, ele traz uma análise um pouco mais tranquila. Até porque a rádio não permite o Farias, pô, falar algumas verdades pra galera assim.
3: Com toda certeza.
0: Que isso, cara? E aí nos comentários...
5: Quem falou isso, cara?
0: Não, eu só tô fazendo o pessoal lá. Mas
5: eu...
0: Tá, mas o Farias, quando ele tá nas redes sociais, por exemplo...
3: Pode soltar um pouquinho mais, pô, ele natural.
0: Ele manda umas batidas sinistras, igual foi a última análise dele, por exemplo, que tá aqui nas redes sociais. Tô até procurando, foi um jogo... do Flamengo, né? Flamengo eliminado da Copa do Brasil, Leonardo Jardim tem culpa.
2: Irmão, se tiver que falar, eu vou falar, irmão.
0: Sim,
2: não vou me censurar, não. Se o Botafogo perder hoje, vamos passar o carro.
0: Pô. Vai passar o carro? Mas na rede social também, não, ou não?
2: Não, com responsabilidade, é claro, nessa parte. Tanto aqui na transmissão ao vivo, quanto nas redes sociais, claro. O meu estilo, particularmente, é um estilo que traz uma análise mesclada também com uma emoção, afinal de contas, futebol é emoção, Yuri Duque.
0: Sim.
2: Então eu tento mesclar as duas coisas e se precisar pegar um pouquinho mais pesado, a gente pega.
0: É, futebol é informação, é emoção, né? E aqui na TMC a verdade também está sempre presente. Ó, a galera tá mandando mensagem aqui, por exemplo, essa última análise do Farias no Instagram, tem um primeiro comentário aqui do Johnny Milk. Ele comentou

0: Cara, é muito bom. O conteúdo é muito bom. Então, pra galera que quiser ir lá, ó, o Magno Navarro também fez análise dele, só que na versão Gerson Canhotinha de Ouro, né, lá no Instagram também.
1: Maravilhoso.
0: Na TMC. Então, arroba TMC Rio de Janeiro, segue a gente por lá. E o segundo pedido que eu vou fazer pra você, você já vai estar no Instagram analisando, né, todos esses vídeos que eu falei aqui. Eu vou chamar a galera pra ver o stories que o Vitoca postou ainda há pouco, porque poucas vezes o Vitor Costa publica uma foto dele nas redes sociais. E ele publicou isso que nos isso? stories, cara. Tá lá, ó, Vitor Costa DC, tem uma fotoca do Vitoca, cara, com o microfone da TMC nos stories. Então, Vitor Costa DC, pra quem não conhece, siga o Vitoca por lá, porque a narração do gol também vai aparecer lá no Instagram.
2: Aparece com a motoca?
0: Não, aparece, cara. Ele postou um stories na terça-feira com a motoca, criticando o frio da cidade do Rio de Janeiro.
1: De luvinha.
0: Falando assim, pô, é impossível ser motoqueiro com frio no Rio de Janeiro, enfim. Tá aí a galera mandando mensagem aqui também no chat, já vou estar interagindo com todo mundo, mas seguindo o arroba TMC Rio de Janeiro e o arroba Vitor Costa DC para ver a foto do Vitoca no Estádio Olímpico Nilton Santos. O Lucas Dias está por aqui, botou oi Yuri Duque, oi Farias e oi João Vacilação. O que é isso? Teve essa história esses dias aí ou não?
3: Não sabendo disso não.
0: Então, beleza, então tá aí, ó, João. Ah, João Vacilação, eu entendi.
1: Ah, tá.
0: Ah, tá bom. É. DDD 21 99 557 1013. Já temos áudio, DJ Marcão Viana? Não? Não é impossível, pô. Não tem ninguém escutando a gente. Arroba DDD. Aí é difícil.
1: Arroba DDD vai ficar difícil.
0: DDD 21 99 557 1013. Sua participação é muito importante. Vai mandando a sua mensagem no WhatsApp da rádio. Daqui a pouquinho o Vitor Costa vai estar disparando os áudios.
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0: Essa vinheta não tá rodando mais com tanta frequência, né, cara? Mas é uma boa vinheta. Não é uma vinheta, né? No caso, é uma chamada para o WhatsApp da rádio aqui no Rio de Janeiro, DDD 21 99 557 1013. Farias, palpitezinho pra esse jogo já na reta final do Esquenta TMC. Quanto o Botafogo vai vencer? De quanto, né?
3: Ai, cara, sei nem se o Botafogo vai vencer, mas...
0: Não, mas aqui palpite, a gente vai achar que vai.
3: É, palpite é com o coração, né? Com a razão. Eu vou de 2-0 Botafogo.
0: Tá, você quer palpitar sobre algum desses nomes aí da lista que pode se destacar de repente?
3: Dos nomes. Destacar, meter gol, se destacar
0: mesmo, de repente um ponto positivo.
3: Cara, eu vou dar de maluco aqui. Hoje vai ser a redenção do Kadir. Perdeu alguns gols feitos aí contra a Chape, contra a Remo, gols que fizeram muita falta. Acho que ele vai meter um golzinho. E um gol do maluco, beleza, Vidalba. Um do Vidalba, um do Kadir. Atuação mágica do Huguinho. E o resto é festa, irmão.
0: O resto é história.
3: E sair daqui, já vou ali pro outro local aqui perto comemorar.
0: Quem viver, verá. A verdade é essa. O Botafogo em campo hoje contra a equipe do Corinthians. Então tá aí o palpite do Gabriel Farias. Rodrigo Brandão, um palpite para o resultado de hoje.
2: Cara, se o Gabriel é a emoção, eu sou a razão, tá?
0: Ah, não é possível.
2: Eu acho que vai ser 2-2. Não, 1-1.
0: 1-1?
2: 1-1. O Corinthians, não sei se você sabe, né? O Corinthians do Diniz só sofreu 5 gols em 11 jogos.
0: Tem.
2: É um número assim, pô, impressionante, né, cara? Para um sistema defensivo. E por outro lado, o Botafogo toma gol em quase todos os jogos. Então, vamos colocar aí umzinho pra cada, 1-1.
0: Mas eu acho que o Botafogo vai contrariar as estatísticas hoje, Rodrigo Brandão. Eu estou com essa expectativa. Eu acordei hoje e falei, o Botafogo vai vencer. Eu estou com esse sentimento e acho que o Gabriel Farias vai acertar esse palpite da partida de logo mais. Lembrando, galera, ó, no YouTube tem o RJ na frente da live, tá, cara? Então, TMC Esporte, RJ, Botafogo e Corinthians ao vivo. Pra você que quer acompanhar a transmissão com a narração do Vitor Costa, com os comentários do Gabriel Farias e com a reportagem do Rodrigo Brandão, plantão do João Leite e nos trabalhos de áudio, né? A sonoplastia, DJ Marcão Viana no estúdio da TMC. E hoje lá no Nilton Santos é o Wallace. Então, um abraço pro Wallace Torres. Que ontem
5: Maurição.
0: Foi... Ah, o Maurição? Então, beleza. Então...
5: Mas o Wallace tá aqui também.
0: Ah, então os dois. Então, um abraço para o Maurício Cardoso, o Maurição, e para o Wallace Torres nos trabalhos de áudio da TMC. Ontem o Wallace esteve no Maracanã fazendo um belíssimo trabalho e hoje o Maurição Cardoso comandando aí a sonoplastia. A mesa de áudio lá no Estádio Olímpico Nilton Santos, a Casa do Glorioso, onde daqui a pouquinho a bola rola pela 15ª fase, né? 15ª fase não, 15ª rodada do Campeonato Brasileiro. Ô, meu parceiro Johnny Milk, traz pra gente a tabela antes da gente poder se despedir, só pro torcedor.

0: entender mais ou menos esse recorte do Botafogo para a partida de hoje. Precisa vencer, o Farinha já deu uma antecipada, mas quero saber também a colocação das outras equipes no Rio de Janeiro.
1: Fala, Yuri. Primeiro lugar temos o Palmeiras, líder do campeonato, que empatou ontem com o Cruzeiro, com 35 pontos. Em segundo temos o Flamengo, que se vencer hoje, pode virar o virtual líder do campeonato, como gosta de falar.
0: Palmeiras deu mole e dormiu ontem.
1: Deu mole, empatou com o Cruzeiro dentro de casa. Terceiro lugar, temos o Fluminense, que venceu ontem. Quarto, São Paulo, foi batido no Maracanã. Quinto, Atlético Paranaense. Em sexto, o Curitiba. Aí nós temos o Vasco, em 11º colocado. O Botafogo, em 14º. E abrindo a zona de rebaixamento, temos o Grêmio, em 17º. O Mirassol, em 18º. O Remo, em 19º. E a Chapecoense, lanterninha, em 20º.
0: Cara, inacreditável o Botafogo ter sido eliminado pra Chapecoense. É uma parada, assim, inacreditável. Chega a ser falta de respeito com o torcedor. Mas, enfim,
1: foi um jogo horroroso.
0: É, vamos tentar virar essa chave pro Botafogo vencer hoje a equipe do Corinthians. Olha só, vamos pra um rápido break, mas na volta, Vitor Costa, o locutor que a galera gosta, vai assumir essa belíssima transmissão para trazer as emoções de Botafogo e Corinthians. É campeonato brasileiro e, é claro, Brasileirão é aqui na TMC e você acompanha cada detalhe com Vitor Costa, Gabriel Farias e Rodrigo Brandão na volta do break. E eu retorno para o fim de papo dessa rodada, se Deus quiser, com uma vitória do Botafogo. Então fica aí, rápido break, e na volta, Botafogo e Corinthians.
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2: Ótima tarde a você ligado na TMC em todo o Brasil. Seja muito bem-vindo ao estádio Nilton Santos, a casa do Botafogo. Vamos juntos com mais uma rodada do Campeonato Brasileiro. É a rodada 16. Daqui a pouquinho, às 16h, tem bola rolando no primeiro de dois jogos que agitam esse domingão aqui na TMC. Para o Rio de Janeiro, para Brasília, para o Brasil inteiro no YouTube. Daqui a pouquinho tem Botafogo e Corinthians. Na sequência, Atlético Paranaense e Flamengo. Entre os dois jogos, o fim de papo no comando do Yuri Duque. E depois do jogo do Flamengo, o fim de papo no comando do Henrique Maggini. Domingo de muita bola rolando com a cobertura especial da TMC. Vamos juntos. Eu sou Vitor Costa, falo aqui do estádio Nilton Santos para narrar Fogão e Timão. Ao meu lado, Gabriel Farias nos comentários. Reportagens, campo de jogo com o Rodrigo Brandão. Trabalhos técnicos da cabine do Nilton Santos com Alassi Torres, Maurício Cardoso. Nos estúdios da TMC, na Barra da Tijuca, Rio de Janeiro, está o DJ Marcão Viana no comando da mesa de áudio, com a produção do João Leite. Nosso timaço está reunido, escalado, e você vem com a gente na TMC, a Transamérica agora é TMC. 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
2: E você é o nosso convidado, hein? A participar, interagir com a gente, DDD 21, número 995571013, repetindo, DDD 21, 995571013, esse é o WhatsApp da TMC para você participar com a gente na cobertura completa do futebol carioca. Você puxa uma cadeira na nossa mesa de bar, interage junto com a gente durante a transmissão. Tô esperando a sua mensagem, 21995571013. São 3h37, Botafogo já escalado, durante o esquenta no comando do pai da bola, você já escutou a escalação do Botafogo na voz do Rodrigo Brandão, e o Brandão está de volta aqui na nossa transmissão para trazer outras informações do Botafogo. Brandão, boa tarde. Quem é o Guinho, Brandão?
4: O Guinho, não conhece?
2: Não conheço.
4: É sobrinho do Pato Donald.
2: Ah, é? Ele vai jogar hoje?
4: Vai jogar.
2: Titular do Botafogo?
4: Titular do Botafogo, falando sério, né? É um garoto da base do Botafogo que veio, voltou pro Botafogo. Ele estava emprestado ao Molenbeek, a equipe que faz parte da Eagle, né, lá da Bélgica, e foi um pedido do Martin Anselmi, quando ele ainda esteve aqui. O Botafogo ainda não tinha o Medina, não tinha o Edenilson, precisava reforçar o meio campo, e aí o Anselmi pediu a vinda desse jogador, e aí foi antecipada. Ele vinha fazendo boas partidas lá no Olympique e veio para reforçar esse elenco, só que pouca chance teve, né? Momento que os jogadores estão deixando o campo agora, encerrou o trabalho de aquecimento, bastante saudados aqui pelos torcedores. Não estou vendo nenhum protesto, né? Ao contrário do que a gente viu ontem, né, no CT Lunier, torcedores de uma torcida organizada estiveram lá para protestar. Foi um protesto pacífico, jogadores e dirigentes participaram dessa conversa com os torcedores, deu tudo bem, cobraram, claro, seriedade, respeito com a camisa. E protesto super pacífico. Voltando a falar sobre o Guinho, ele está tendo hoje sua primeira oportunidade com o Franklin Carvalho, justamente no momento em que o Danilo não foi relacionado. Aliás, ele foi relacionado, mas foi retirado dessa lista devido a, segundo a assessoria do clube, problemas particulares. Então o Danilo está fora do jogo de hoje. Inclusive, ele desceu aqui agora, foi saudado pelo torcedor, o Guinho, e é o Guinho quem começa hoje na equipe titular. Então, já trazendo a equipe que, mais uma vez, né, trazendo a equipe do Botafogo, vem a campo com o Neto no gol. Matheus Ponte é uma das novidades na lateral direita, Vitinho começa no banco. Ferrarese de volta à zaga ao lado do Barbosa, que faz sua última partida pelo Campeonato Brasileiro com a camisa do Botafogo, e o Alex Telles na esquerda. O Guinho, Medina e Montoro. Lucas Vidalba, Kadir e Arthur Cabral. É esse o fogão escalado para encarar o Corinthians. Botafogo começou essa rodada, Vitor, na 12ª rodada, na colocação da tabela. Com os jogos de ontem, perdeu duas colocações, agora está em 14º, e dependendo dos resultados, jogo de hoje e também o jogo do Grêmio, pode cair, pode ficar na 16ª colocação. Uma péssima colocação, se tratando de uma equipe que estava há pouco tempo lá em cima, né, brigando ali na 8ª, 9ª colocação. É um jogo importante, por isso, então o Botafogo vai com tudo em busca dessa vitória. A torcida não comparece em bom número, mas a gente espera que até o início do jogo esse número aumente. São essas aí as primeiras informações do fogão aqui do campo do Nilton, Vitor.
2: Beleza, valeu então, Rodrigo Brandão, diretamente do gramado aqui do estádio Nilton Santos. Ô Farias, normalmente a gente tem comentado sobre o Botafogo desde abril com a seguinte expectativa: o Botafogo precisa somar o maior número de pontos antes do desmanche do elenco. Só que faltam 3 rodadas do Campeonato Brasileiro para paralisação para a data FIFA, e a gente sabe que pós Copa do Mundo a possibilidade é real do Botafogo perder alguns jogadores, e hoje tem essa bomba que é a ausência do Danilo. Claro que a gente não pode afirmar nada, mas é muita coincidência justamente no 13º jogo dele ele ficar fora, lembrando que ele já não vai jogar o último jogo antes da pausa para a Copa do Mundo, se ele estiver convocado, porque os jogadores que estarão entregues à seleção brasileira não jogam a 18ª rodada. A 18ª rodada acontece durante a data FIFA. Então, além desse jogo de hoje, o Botafogo só teria o jogo da semana que vem contra o São Paulo no Morumbis. E aí, a última partida do Botafogo, que eu não me recordo contra quem é, posso olhar aqui daqui a pouco.
1: Bahia.
2: Contra o Bahia, então, fora de casa. Essa partida, se o Danilo estiver na Copa do Mundo, ele já não joga. Óbvio, pode ter acontecido sim um problema pessoal, a gente não tem como saber, mas aumenta a preocupação em perder o Danilo para um jogador aqui, para um país, para... Nossa, vamos lá. Em perder o Danilo para um clube do mesmo país, um concorrente direto no Campeonato Brasileiro, e ao mesmo tempo em perder o jogador para partidas tão importantes que podem lá na frente fazer muita diferença se a gente realmente tem essa preocupação de queda de rendimento do Botafogo com esses jogadores que provavelmente vão sair. Falei pra caramba, mas o resumo é: eu estou muito preocupado com essa ausência do Danilo hoje, não só pro jogo de hoje, mas também com essa possibilidade dele reforçar um rival. Boa tarde, Gabriel Faria.
1: Boa tarde, Vitor. Boa tarde mais uma vez a toda a audiência da TMC que nos acompanha. A verdade é que eu estou preocupado é com quanto de dinheiro que o Botafogo vai poder contar ao vender o Danilo. E me parece que uma venda para fora do país traz uma tendência de um valor maior, ainda mais com o Danilo sendo convocado. Vamos voltar no ano passado, Vitor, você vai lembrar de uma situação quase idêntica do jogo de hoje. Botafogo e Ceará foi o último jogo do Botafogo antes da pausa para a Copa do Mundo de Clubes. Naquela ocasião foi um jogo que marcou a despedida do Igor Jesus do Sim. Botafogo, porque ele já estava negociado com o Nottingham Forest. Sendo que ele foi negociado antes de ir para uma Copa do Mundo, onde ele fez um gol de vitória contra o PSG. Imagina quanto um gol como esse faz saltar o valor de mercado do Atlanta. Mas naquela ocasião a gente já começava a entender mais ou menos que o Texo estava de certa forma tentando alguma ligação com o Marinac, estava mandando o jogador quase que de graça para a Inglaterra para ver se convencia o grego a de certa forma virar um parceiro, que no fim das contas parece que não deu certo. Afinal de contas, agora o Texo é carta fora do baralho
2: e o Botafogo ainda deve ao Nottingham Forest, mesmo tendo enviado muitos jogadores para lá, e na prática só trouxe o Danilo para lá. Por John, Jair, Cuiabano, Igor Jesus, por que que o Botafogo deve ao Nottingham Forest se tem tantos jogadores do Botafogo no Nottingham Forest?
1: Acho que tem coisa que vai ficar sem resposta ainda por um bom tempo, tá? Até essa caixa preta de fato ser totalmente analisada, tem muita pergunta ainda sem resposta. Mas nesta temporada, né, no caso do Danilo, a saída dele eu já considero certa, não vou nem ficar rendendo muito esse assunto. A gente sabe que ele vai ser vendido, e que bom que o Botafogo tem um jogador muito caro para poder vender, para de repente obter uma grana que vai ajudar bastante nesse período de recuperação judicial. Mas o fato é que essa saída do Danilo hoje da relação me deixa em dúvida se o Botafogo já não está antecipando uma venda para um clube nacional no desespero.
2: A gente não sabe se o Botafogo está sendo transparente com essa notícia.
1: Exato.
2: Ou se é só um, vou levar minha avó no jiu-jitsu. Só para dar uma desculpa qualquer assim e tentar entubar na galera, que foi um motivo pessoal. A gente realmente não sabe. E desculpa, gente, por mais que exista a possibilidade do Danilo realmente ter tido um problema pessoal, não tem como a gente não cogitar uma outra possibilidade, levando em conta que o Danilo tem exatamente, coincidentemente, 12 partidas, ele não pode fazer a 13ª.
1: E levando em consideração aquilo que o Botafogo virou, né? No último ano, no último ano e meio, um mar de incertezas, uma comunicação falha. Então a gente sim, se permite duvidar. É óbvio, ninguém vai ficar levantando aqui suspeita de algo que a gente não sabe se está realmente acontecendo, mas cabe aguardar, até porque o Vitor lembrou de uma situação importante que no meu primeiro raciocínio eu não tinha me atentado, que era a questão do último jogo contra o Bahia, que já é um jogo que proíbe a participação de jogadores que estejam convocados. Então o Botafogo tem mais 3 jogos pela frente, né? Corinthians, São Paulo e Bahia. Estou contando com esse. Corinthians, São Paulo e Bahia. O do Bahia, como ele não vai ser convocado, né, gente? Dificilmente não vai ser convocado, ele já não poderia atuar. Então você poderia utilizar o Danilo ainda em mais duas oportunidades. E o Danilo hoje é uma peça muito importante. Sem ele, o Botafogo perde muita qualidade. Enfim, é aguardar as próximas notícias se de fato o Danilo teve um problema, pessoal. Já a gente descobre. A informação corre, não tem jeito. Ninguém segura uma informação como essa. E se está pintando alguma brecha para uma negociação com o clube brasileiro, a gente vai entender isso já. A minha única preocupação já não é nem se vai para clube brasileiro ou não, porque a essa altura o Botafogo já não é mais rival de Palmeiras, já não é mais rival de Flamengo. O Botafogo não é mais rival de ninguém.
2: É, mas financeiramente falando faz muita diferença.
1: Exatamente. Esse é o meu ponto.
2: Palmeiras
1: vai entrar.
2: Palmeiras vai pagar, sei lá, 25 milhões de euros no Danilo? Não vai.
1: O Palmeiras, o Flamengo, acho só esses dois, né? Teriam bala na agulha, um Cruzeiro talvez para contratar. Eles vão pagar 25, 30 milhões? Ou o Botafogo está desesperado querendo fazer algum dinheiro, já garantir alguma grana, o que não me parece muito inteligente. Afinal de contas, daqui a 20 dias, o Danilo estará iniciando a preparação dele na seleção brasileira.
2: É, mas convenhamos, o Botafogo não tem tomado só decisões inteligentes.
1: Exato, né? Muitas decisões burras, né? Algumas talvez até mal intencionadas, trouxeram o Botafogo até esse ponto.
2: A do Alexander Barbosa, por exemplo, né? Você se desfaz de um ativo para pagar alguns meses de salário, simplesmente porque o Botafogo não tem dinheiro para o fluxo de caixa. E aí o Alexander Barbosa, que era um jogador muito identificado com a torcida, provavelmente faz hoje a sua despedida, num cenário que ele está sendo cobrado por atuações ruins, tem que ser cobrado mesmo, e num cenário que ele é cobrado no aeroporto, e não gostou muito, não reagiu muito bem a essas cobranças, né?
1: É uma situação do Alexander Barbosa que me parece muito simples, caso o Botafogo fosse um clube hoje minimamente organizado. Ninguém está livre de acontecer uma situação como essa, né? Acontece o tempo inteiro. O jogador em fim de contrato, quando entra nos 6 meses finais, você acaba negociando ele por qualquer valor só para não sair no zero. Até porque o atleta daqui a pouco pode assinar um pré-contrato ou esperar o contrato chegar ao fim e sair livre.
2: Vem aí Alex Telles, é o próximo.
1: Exatamente, é o próximo, né? Então o Alexander Barbosa, ele se transferir para o Palmeiras a essa altura já não me diz muita coisa dentro do que é o cenário de desespero que o Botafogo vive na parte financeira. Só que o que me incomoda é a escalação dele já estando negociado, pelo amor de Deus. O que eu li de notícia essa semana, que o Botafogo tem que desenrolar com o Palmeiras para ver se pode utilizar o atleta nos jogos do Sul-Americano. Meu Deus, o cara tem contrato com o Botafogo. Então, assim, é uma loucura. Qualquer clube com um mínimo de respeito por si, um mínimo de organização, tiraria o Alexander Barbosa das partidas.
2: E o Brandão pode me corrigir se eu estiver errado, mas o Barbosa tem contrato com o Botafogo e com o Palmeiras nesse momento, né? Que já tem, se não um contrato assinado, um acordo verbal para que o Barbosa defenda o Palmeiras após a Copa do Mundo, hein, Brandão?
4: Sim, perfeito. Já existe esse acordo, se não assinado, pelo menos apalavrado, né? Até porque o jogador pode assinar dois contratos com
2: não,
4: com
2: ele,
4: equipe diferente.
2: É, mas ele não pode. Ele não pode ser registrado por duas equipes ao mesmo tempo, mas ele pode sim ter dois contratos.
4: Exatamente. Então, assim, ele está, sim, acertado com o Palmeiras, isso é certo. E existe um acordo apalavrado entre as duas equipes, de que a partir do 12º jogo pelo Campeonato Brasileiro, ele não poderia mais jogar pelo Botafogo. Hoje é o 12º jogo. Porém, o Franklin Carvalho ainda pretende utilizar o zagueiro no jogo contra o Independiente Petroleiro pela Sul-Americana. A gente só não sabe ainda se o Palmeiras está de acordo com isso, se houve esse acordo para que ele pudesse jogar essa partida pela Sul-Americana ou se, de fato, hoje é o último jogo. Isso a gente vai trazer ao longo da semana.
2: Eu vendi o carro para um amigo, Gabriel Farias.
1: Eu lembro.
2: Esse amigo demorou uns 3 meses. Continua sendo meu amigo, mas ele demorou uns 3 meses para passar o carro pro nome dele. E tomou umas 4 multas.
1: Pois é.
2: Depois que comprou o carro. E as multas vieram para mim. Ou seja, se você comprou, você obviamente vai começar a zelar pelo seu novo produto. No caso, o Palmeiras passa a ter gerência sobre o Alexander Barbosa. Mas se ele se lesionar, por exemplo, ele se lesiona como um atleta do Botafogo. Como é que administra isso?
1: Me parece que o Palmeiras tomou os cuidados necessários, né? Inserindo cláusulas nesse acordo com o Barbosa, pelo menos é o que a gente tem de informação. Sinalizando que se ele ultrapassa o número de jogos no brasileiro, ele, né, perde o direito ao contrato. Se ele se lesiona, ele perde direito a ter esse novo vínculo com o Palmeiras. E aí cabe ao atleta se entender com o Botafogo, porque no fim das contas é isso, né? Oficialmente ele é um atleta do Botafogo, ele está registrado no Botafogo, e o Botafogo pode utilizar ele indiscriminadamente, sem nenhum tipo de pudor. É claro que o Botafogo está escolhendo os momentos e pelo visto escolheu esse como último jogo. É óbvio que o Botafogo pode ainda tentar utilizar o Barbosa nos jogos fora de casa pela Copa Sul-Americana, mas pelo que a gente tem acompanhado de notícia também, entendendo o cenário do Botafogo na Sula, eu acho que tem tudo para ser o último jogo do Barbosa hoje, tá? Eu não sei se o Barbosa vai encarar essas viagens, né? O jogo da, contra o Independente Petroleiro vai ser no Paraguai,
2: isso,
1: né?
2: Esse jogo seria na Bolívia, depois o Brandão confirma a informação pra gente, mas o cenário da Bolívia de crise política tá afetando a logística das equipes, e com isso todos os jogos dessa rodada da Libertadores e da Sul-Americana que seriam na Bolívia foram transferidos para o Paraguai, entre eles Botafogo e Oriente Petroleiro. Tem o jogo do Mirassol também contra o Always Red, também marcado para Assunção do Paraguai. Então o Botafogo vai ter uma viagem mais tranquila, né?
1: De repente, vai escapar da altitude.
2: É, né? Vai escapar da altitude. De repente vai ser mais fácil usar o Barbosa.
1: Pode ser.
2: E depois na última rodada na Venezuela contra o Caracas, aí uma viagem mais complexa.
1: Talvez esse jogo do Caracas, o Independente Petroleiro sem altitude, vira um jogo tão fácil quanto o jogo aqui no Rio. Contra o Caracas, se o Caracas conseguir vencer o Racing, ainda vira aquele mata-mata, um jogo quase que decisivo para entender quem vai ser o líder da chave pulando o playoff no mata-mata. Então, me parece que pode ser hoje o último jogo, talvez o jogo contra o Caracas, mas já acho arriscado. E se eu fosse o Palmeiras, um jogador já engatilhado, eu ia estar apavorado.
2: Lembrando que
1: a possibilidade dele jogar.
2: Você está falando da ótica do Palmeiras, mas na ótica do Botafogo, o Bastos está machucado, né, cara?
1: Enfim. Acho que até por isso ele tá jogando hoje, né, o Barbosa, porque faltam zagueiros mais confiáveis. Hoje você tem o Justino no banco de reservas, que seria uma opção aí para esse lado do Alexander Barbosa. Enfim, tá complicado, o Botafogo vai ter que se movimentar isso se conseguir derrubar o transfer.
2: Pois é, você pode vender, mas não pode comprar nesse momento. Diga, Rodrigo Brandão.
4: A informação que eu tenho é que o Bastos, ele não foi relacionado por opção técnica. O Júnior Santos, sim.
2: Ah, tá, confundi, perdão.
4: Tá com uma fissura, ele sofreu uma fissura no jogo contra a Chapecoense e tá fora, esse sim, tá lesionado.
2: Tá certo, perdão então, acabei confundindo os jogadores. Rodrigo Brandão do campo de jogo, portanto, trazendo as informações. São 3 horas e 52 minutos. Daqui a pouquinho vou dar uma passada também no plantão com o João Leite para a gente atualizar a classificação do Campeonato Brasileiro. Também os jogos de hoje. Começamos agora, vamos até às 11 da noite aqui na TMC. Pintando no gramado nesse momento o Botafogo e Corinthians. Vamos então confirmar as escalações das duas equipes. Fogão e Timão, definidos, escalados, numerados a partir de agora no som da TMC. Atenção, galera! É hora de abrir espaço para os caras do momento!
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2: Como joga o Botafogo, Rodrigo Brandão?
4: Sem guerra não há glória! Botafogo de futebol e regatas, o mais tradicional, escalado pelo técnico Franklin Carvalho. Vem a campo com o Neto, goleiro, camisa número 22. Lateral direito, 4 para Matheus Ponte. 5, Ferrarese, 20, Alexander Barbosa, formam a dupla de zaga. Alex Telles ao lateral esquerdo, camisa 13. No meio de campo, 75, Huguinho. Meia dúzia para Cristian Medina e 10, Álvaro Montoro. No ataque, 77, Lucas Vidalba, 37, Kadir e 19, Arthur Cabral. Para o banco de reservas, o Franklin tem à disposição Raul para o gol. 24 também para o gol, Léo Link. 2 para o Vitinho, 14, Jordan Barreira. 21, Marçal. 23, Santi Rodrigues. 27, Caio Roque. 34, Justino. 42, Cadu. 45, Caio Vale. 59, Cauã Toledo. E 88, Edenilson.
2: E o Corinthians, como joga, Brandão?
4: Escalado pelo técnico Fernando Diniz, o Corinthians vem a campo com um Hugo Souza no gol. Lateral direito, 2, Mateuzinho. Dupla de zaga, 5, André Ramalho. E 13, Gustavo Henrique. Lateral pela esquerda, 21, é o Matheus Bidu. Meio de campo, 14, Ranielli. 19, Carrídio. 7, Breno Bidon. E 8, capitão Rodrigo Garro. No ataque, 77, Lingar. E 9, Yuri Alberto. Para o banco de reservas, o Diniz tem à disposição 51, Cauê. 18, Pedro Raul. 20, Pedro Milans. 23, Matheus Pereira. 26, Andilheri. 29, Alan. 37, Caio César. 49, André. 55, Iago. 56, Gui Negão. 61, Dieguinho. E 80, Alex Santana.
2: O O terceiro time que entra em campo é o time da arbitragem. Conta pra mim, Rodrigo Brandão, quem apita o jogo?
6: Tem a missão de comandar o espetáculo. Árbitro de Minas, Felipe Fernandes de Lima. O assistente número 2, Felipe Alan Costa de Oliveira. E o assistente 3, assistente 2, Celso Luiz da Silva de Minas Gerais. O VAR fica a cargo de Marco Aurélio Augusto Fazecas.
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2: Bora pro jogo! Tá chegando a hora, vem aí Botafogo e Corinthians no som da TMC. Equipes no gramado, Botafogo com o uniforme tradicional, a camisa alvinegra, o calção preto meio cinza, o Corinthians hoje todo de branco e no Nacional Brasileiro já executado por aqui. Vamos então fazer um giro sensacional pela rodada de número 16 do Campeonato Brasileiro. Boa tarde, João Leite.
8: Boa tarde, Vitoca. Vamos falar um pouquinho sobre a rodada de hoje do Campeonato Brasileiro. Hoje nós tivemos a partida entre Santos e Coritiba na Neoquímica Arena e foi 3-0 para o Coritiba. Ainda teve uma confusão com o Neymar ao ser substituído no lugar do Robinho Júnior. No mesmo horário agora, temos jogo entre Bahia e Grêmio na Arena Fonte Nova. E mais tarde temos Red Bull Bragantino e Vitória, Chapecoense e Remo e Clube Atlético Paranaense e Flamengo. Aí na tabela do Brasileirão nós temos em primeiro o Palmeiras com 35 pontos, em segundo o Flamengo com 30, terceiro o Fluminense também com 30, em quarto São Paulo com 24. Na última colocação que leva à Copa Libertadores temos o Atlético Paranaense em quinto com 23 pontos. Já na 11ª posição nós temos o Vasco com 20 pontos, em 14º o Botafogo com 18 e também com 18 o Corinthians em 15º e abrindo a zona de rebaixamento temos o Grêmio com 17 pontos. Na 17ª colocação, o Mirassol com 13 na 18ª, o Remo com 12 na 19ª e a Chapecoense com 9 pontos na 20ª colocação.
2: Beleza, valeu então, João Leite, atualizando, Botafogo numa situação perigosa, tá? Tá confirmado que nessa rodada o Botafogo não entra na zona de rebaixamento, mas tá tudo tão embolado que é fundamental vencer o jogo hoje aqui. Vamos pro WhatsApp, a galera tá com a gente? 21 995 57 1013, manda!
9: Vai ser 2-0 Corinthians. Aqui quem fala é o Bira de Vista Alegre. Um abraço aí pra vocês aí, tamo junto.
2: Abraço, Bira, obrigado aí pela participação. Manda sua mensagem a você também, hein? Secador tá aqui, tá dizendo que vai ser 2-0 pro Corinthians. Torcida do Fogão pode participar também. 21 995 57 1013. 21 995 57 1013. Ô Farias, tem favorito? O momento do Corinthians é melhor, o do Botafogo é pior, mas o Botafogo tem o fator casa. O Fernando Diniz está cumprindo a cartilha, mas está invertendo os itens. Ele já brigou com o jogador, mas ainda não entrou naquela fase de resultados negativos. O que você está esperando aí do jogo, Farias?
1: Imagina um jogo equilibrado hoje aqui no estádio Nilton Santos. O Corinthians vive um momento mais consistente, pontuando bem, vencendo os jogos. Ainda no embalo pela troca de técnico, com a chegada do Fernando Diniz, mas o Botafogo, apesar das decepções contra a Chapecoense, contra a Remo, é um time que compete, é um time que equilibra jogos, tanto que só perdeu esses dois sob comando do Franklin Carvalho. O jogo da Chapecoense é aquele que mais decepciona, um 2-0, onde o Botafogo no primeiro tempo esteve extremamente apagado, mas no jogo contra o Remo, por exemplo, acontece uma derrota com o Botafogo comandando boa parte da partida. Então, claro, a eliminação do meio de semana pode ter castigado o emocional do Botafogo e isso impacta também um pouquinho no cenário do jogo de hoje, mas ainda assim é um Botafogo em casa, no gramado sintético. Então, considerando todo esse contexto, eu imagino um jogo extremamente equilibrado. Eu diria que hoje o favorito é o empate entre Corinthians e Botafogo.
2: Tá bom, vamos lá, hein, Botafogo e Corinthians já preparados no gramado aqui do estádio Nilton Santos. A saída será do Corinthians, Rodrigo Garro posicionado no círculo central para o pontapé inicial. O timão todo de branco, o Botafogo com o uniforme tradicional, a camisa alvinegra, o calção preto meião cinza. No centro do gramado, Felipe Fernandes de Lima, o árbitro do jogo, com a camisa verde marca texto, vai arrumando o cronômetro para autorizar o início da partida. Vem aí, Botafogo e Corinthians no som da TMC, para o Rio, para Brasília, para o Brasil inteiro. Vamos juntos! 101.3 FM do Rio de Janeiro, 100.1 FM de Brasília, YouTube TMC Esporte, onde você estiver, seja muito bem-vindo a mais uma jornada esportiva da TMC. Tá posicionado e preparado o Rodrigo Garro. A saída do Corinthians, vai rolar a bola no estádio Nilton Santos. Rodada 16 do Campeonato Brasileiro. Ele tá esperando da 4 da tarde, porque ficou tudo pronto às 3h58. Teve um minuto de silêncio, mas ainda não deu 4 da tarde. Tá esperando para não começar antes da hora. E agora sim, a bola está rolando no Nilton Santos.
7: Costa.
2: Bora pro jogo! Botafogo e Corinthians! É o Brasileirão Série A no som da TMC. Primeira posse é da equipe do Corinthians, que já tenta avançar. Carrilho desarmado, o Guinho ganha pro time do Botafogo. Já toca pro Montoro, que dispara em velocidade, escapa na marcação do primeiro. Não escapa do segundo, chega cortando o André Ramalho. E o juizão vai pegar uma falta do Montoro pra cima do André Ramalho. O jogo já tá parado com menos de um minuto, hein, Rodrigo Brandão?
7: É, o Montoro subiu demais ali, o pé acabou sendo uma jogada perigosa marcada pelo árbitro da partida. Primeiros instantes aqui no Nilton, 0x0.
2: 0x0 é o placar do jogo, você ligado aqui na TMC, curtindo mais uma grande transmissão, mais uma grande jornada esportiva. Saída da equipe do Corinthians agora pelo lado esquerdo com o Matheus Bidu, ele volta até o Gustavo Henrique, recuando pro goleirão Hugo, pressionado. Hugo. Esse é o Hugo que a gente conhece, né? Fernando Diniz curtiu, tentou sair jogando, só que errou, hein, Rodrigo Brandão?
7: Primeira dele, né? Tentou um passe lateral aqui pro André Ramalho, muito forte, completamente torto. Lateral de graça pro Botafogo, Alex Telles é quem cobra, pela esquerda.
2: Um minutinho de bola rolando, preparado Alex Telles pra cobrança. É arremesso lateral que favorece o Fogão, autorizado, Telles jogou essa bola na área, Barbosa escorou de cabeça, passou pelo Cadinho, rasga a zaga, volta no Matheus Ponte, ele domina, pede movimentação, ficou no chão, escorregou, então Carrilho, ela fica com o time ainda do Botafogo, passe errado no Ponte pro Vidalba. Foi o Liga de quem escorregou, né? O passe não foi legal na direção do campo de ataque. O Vidalba não achou nada. Então ela sai pela linha de lado. É arremesso lateral que favorece o Corinthians, que já erra logo na sequência. Dá um chutão pela linha de lado também. O lateral agora é do Botafogo. Só que tem um jogador do Corinthians caído ali na pista de atletismo, né, Rodrigo Brandão?
7: Yuri Alberto foi tentar dominar aqui para sair jogando. O Guinho deu aquela chegada nele. A bola já tinha saído, né? Por isso o árbitro não deu falta, apenas lateral pro Botafogo, mas o árbitro chamou a atenção ali do Guinho e agora os dois jogadores se cumprimentam.
2: Com dois minutinhos de bola rolando no Nilton Santos, sai jogando o Botafogo, domínio enorme, imenso, Alexander Barbosa, vou ficar com saudade de falar isso, hein, cara. Barbosa, trabalhando por dentro. Amado. Você tá com saudade também já de maneira antecipada, né, Milton?
10: Ah, eu não quero falar, Vitoca. A emoção domina.
2: O Guinho quase fez bobagem agora, o Guinho chutou em cima do Yuri Alberto. A bola fica com ele, goleiro Neto. Vem o Neto, sai jogando, faz o passe pelo meio no Medina dele para o Guinho. O Guinho volta até o Alexander Barbosa pelo bico esquerdo da grande área. Ainda Barbosa fez o lançamento muito longo, vai ficar de graça pro goleirão Hugo, que domina e sai jogando pro time do Corinthians. 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Vem reposição longa do Hugo na direção do Yuri Alberto, corta parcialmente Barbosa, depois o Lingard ficou procurando a bola, chegou o Medina pra dividir, deu carrinho pra cima do Lingard, não houve a falta, segundo a arbitragem. Então vem o Fogão, passe errado também do Medina. E aí o Hugo vai saindo do gol pra fazer a defesa, o Medina não concordou muito ali, ele acha que não foi ele que errou o passe, que faltou um posicionamento melhor dos atacantes, hein, Rodrigo Brandão?
7: É, principalmente o Arthur Cabral, né, que ameaçou ir, acabou não indo, mas depois Medina pediu desculpas ali, recebeu o pedido. Passe de bola pro Corinthians, 0x0.
2: Sai jogando o timão, Mateuzinho, fazendo passe um pouquinho mais à frente, tenta brigar pela bola, o Raniel é desarmado, melhor para Alex Telles, dele para Montoro, pressionado, perdeu pro Mateuzinho, tentou canetar o Alex Telles, não conseguiu. Depois o Bidon foi pro chão, é falta. Falta em cima do Breno, hein, Rodrigo Brandão?
7: Alex Telles foi quem derrubou o Breno Bidon, que no campo de defesa a falta favorece o Corinthians.
2: 3 minutos e meio, participa aí, hein? Tô esperando a sua mensagem. WhatsApp da TMC liberadaço para você mandar o seu áudio e participar com a gente. 21 995 57 1013. Sai jogando o Corinthians, Carrilho, ele domina, toca de lado, agora acionando Gustavo Henrique pelo bico esquerdo na grande área, ainda Gustavo Henrique, perna direita, vira tudo agora para André Ramalho, recebeu André Ramalho, tentou o passe à frente, chegou no Bidon, passa agora pelo Bidon, chega Medina, corta pro Botafogo, mas corta mal, ela se perde pela linha de lado e o lateral favorece agora a equipe do Corinthians. O Mateuzinho já se posiciona para fazer a cobrança. Lembrando que ainda hoje tem Atlético Paranaense e Flamengo logo na sequência aqui na TMC. Bola rolando às 7:30 da noite com a narração do Breno Monsef. Ao lado dele o Vegeta e também o Léo Pinheiro. Dispara o Corinthians pela ponta, tentativa da velocidade do Matheus Bidu, desarmado pelo Matheus Ponte. E o Ponte já bota o Vidalba para correr. Antecipação do Carrilho. Depois o Carrilho ganhou um abraço grátis do Vidalba, uma falta claro, o juizão deu a vantagem porque o Corinthians seguiu com ela, e aí teve a falta para cima do Breno Bidon logo na sequência. Agora constrangedor o abraço do Vidalba ali, hein, Rodrigo Brandão?
7: E o jogador do Corinthians ficou pedindo cartão pro Vidalba, não foi aplicado, ainda bem, né, porque merecia um cartão. O Arthur deu a vantagem, na sequência marcou a falta, Corinthians no ataque, 0x0.
2: Você ouviu o sinalzão da TMC, marcando pelo horário de Brasília, 4:04. A Atenção, torcedor! Vem comigo para confirmar o tempo e o placar. Passados cinco. 5 minutos jogados, etapa primeira de espetáculo aqui no Nilton Santos. Brasileirão Série A, rodada 16. E no placar TMC tá tudo igual. Botafogo 0, Corinthians também 0. Sai jogando o Corinthians de novo, Rodrigo Garro fazendo passe à frente, Lingard de primeira, tem bola de pé em pé, mas acabou saindo no passe ali do Matheus Bidu, ela se perdeu pela linha de lado, é lateral que favorece o Botafogo, preparado o Matheus Ponte para fazer a cobrança, tá ali autorizado, esperando a movimentação dos jogadores, se apresenta o Ferrares de um lado, um pouquinho mais à frente também para receber o Huguinho, bola no Huguinho, recebeu, voltou recuando, até o Alexander Barbosa na altura da intermediária, ele toca de lado, curto mais uma vez no Medina, faz o giro, ainda Medina, leva para a perna direita, que é a boa, ameaça o passe longo, toca de lado para Ferrarese, passe rasteiro à frente, bola nos pés agora do Matheus Ponte, que volta recuando, mais uma vez no Ferrarese, vai trocando passes o Botafogo na linha defensiva, ainda Ferrarese, Yuri Alberto na marcação, Ferrarese, esticou pro Vidalma na correria, corta Gustavo Henrique, ela volta no Arthur Cabral, preparou, ajeitou, levou pro pé esquerdo, bateu, tá lá!

0: minutos do primeiro tempo. E o Fogão sai na frente do Nilton Santos. De canhota, de fora da área. Fala deles manjando categoria, Arthur Cabral. Bola no canto direito do Hugo Souza, que nada pode fazer. É festa da torcida do Botafogo no Nilton Santos. Esse sentimento ninguém entende. Vamos, vamos, vamos, Botafogo. Arthur Cabral, camisa 19, mexe. Mexe no placar da TMC agora. Botafogo 1, Corinthians 0. Rodrigo Brandão.
1: O toque na frente. A bola dividida pelo Cadinho com a zaga do Corinthians. A zaga afastou parcialmente, mas ela parou no pé do Arthur Cabral, que teve liberdade, teve espaço, projetou a bola até a entrada da meia-lua, com liberdade, perna esquerda na bola, chute certeiro, não deu pro Hugo Souza. Arthur Cabral abre o marcador para o Botafogo, 1-0, Vitor.
0: Gustavo Henrique. Deu um choque na zaga do Corinthians, Gabriel Faria.
2: Uma bola longa do Ferrarese, uma alternativa para tentar tirar o Botafogo da pressão. Gustavo Henrique divide com o Vidalba, vai mal, zagueiro do Corinthians, a bola respinga para o Arthur Cabral. Meu amigo, fala dele, critica mais, não pensou duas vezes, arrastou, trouxe para a canhota, finalizou. Me surpreendeu o Hugo Souza nem pular nessa bola, ele tentou um golpe de vista. Ele estava assim com parte da visão encoberta pelo André Ramalho, mas me parecia uma bola defensável, Vitor. Bem colocada pelo Arthur Cabral, mas nem pular nessa bola, acho que acaba complicando um pouquinho a análise em direção ao Hugo Souza, inclusive que tem interesse na lista, né?
0: Sim.
2: De convocados da seleção brasileira amanhã. Mérito do Arthur Cabral, a bola sobrou, ele não tinha muita alternativa, escolheu a finalização, o momento não é dos melhores, mas teve personalidade para arriscar. E o Botafogo pula na frente com menos de 10 minutos, considerando que o Botafogo toma pelo menos um gol por jogo.
0: Calma,
2: já dá pra dizer que o Botafogo aí pelo menos empatou a partida.
0: Pera aí, cara, calma aí, pô. Vai pra reposição e tira de meta o time do Botafogo, Ferrarese. Dele para o goleiro Neto. Goleiro Neto de perna direita vai pro chutão, vem lançamento lá pro Cadir, que também tá aguardando uma possível convocação. Não sei se já saiu a lista do Panamá, mas tem possibilidade, né, de jogar a Copa do Mundo, Cadir. A zaga afasta, vem o Corinthians. Yuri Alberto toca de lado para Breno Bidon, no meio de dois. Achou um bom passe para Rodrigo Garro, bico direito na grande área. Juizão vai dar uma falta bem antes, né? O Garro perdeu a bola pro Ferrarese. Mas ele vai dar uma falta em cima do Bidon, ali na frente do Franklin. Rodrigo Brandão.
1: Isso, ele preferiu marcar a falta anterior. Detalhe é que o Cadir tá com a mão na cabeça ali, houve um choque. Ele tá pedindo atendimento ali do médico do Botafogo. A falta favorece o Corinthians. Na meia direita, tá na bola o Rodrigo Garro, 1-0, Fogão.
0: Jogadores do Corinthians ficaram reclamando no lance do gol. Acho até que por isso nem foi na bola. De uma possível falta que não aconteceu, não chegou nem perto de acontecer em cima do Gustavo Henrique. Foram lá cobrar o árbitro, teve uma demora na revisão, mas não foi absolutamente nada. Acertou a arbitragem, gol do Botafogo, é legal. Vai o Rodrigo Garro para a cobrança. É falta que favorece o Corinthians pela meia direita. Vai ser autorizado pela arbitragem. Rodrigo Garro respira fundo, autoriza Felipe Fernandes. Garro, perna esquerda, levantou na segunda trave. Gustavo Henrique cabeceou para o meio, bate, rebate, vem o disparo. Neto pegou! Em cima da linha, ele pegou e não deu rebote, Rodrigo Brandão.
1: Essa bola aérea do Corinthians é um dos pontos fortes. Cruzamento lá pro segundo pau. Gustavo Henrique, muito bom na bola aérea. Escorou pro meio da área. Zaga do Botafogo afastou parcialmente no bate-rebate.
0: Olha o erro, cara a cara, bateu, tá lá! Rodrigo Garro! Gol do Corinthians! Rodrigo Garro empata o jogo aos 10 minutos. Os jogadores do Botafogo protestam. Eles reclamam de uma possível falta na origem do lance para cima do Huguinho. Mas o Corinthians aproveitou. Teve um chute do Rodrigo Garro que estava cara a cara com o Neto. Ela morreu no canto esquerdo do goleiro do Botafogo. É festa do bando de loucos porque Rodrigo Garro, camisa número 8, mexe. Mexe no placar da TMC agora. Botafogo 1, Corinthians também 1, Rodrigo Brandão.
1: Agora segue ali a reclamação dos jogadores do Botafogo com o árbitro, especialmente o Alex Telles, que tá ali falando muito, reclamando muito de uma possível falta, como você disse, em cima do Huguinho. A zaga do Botafogo estava desarrumada, o Rodrigo Garro recebeu na entrada da área, ou dentro da área, e concluiu perna esquerda, sem chance pro Neto. Empata o Corinthians, por enquanto, o gol tá confirmado.
0: Ó, fiquei com a sensação de falta, e por isso o VAR está analisando, mas é difícil entender qual é o critério do árbitro, porque o jogo está muito no começo, hein, Gabriel Faria?
2: A minha primeira impressão foi de falta. O Ranieri chega muito forte no Huguinho. Isso não tira o fato também de que o Huguinho foi muito
0: confirmou
2: lento
0: o gol.
2: Na reação. E assim, me parece que o árbitro comete um erro. Felipe Fernandes de Lima, ele foi completamente encurralado pelos jogadores do Corinthians no gol do Botafogo, em que nada aconteceu. E agora nesse, que de repente merecia um pouco mais de revisão, talvez até para não se enrolar, ele acabou não marcando a falta. Veja bem, se no decorrer do jogo ele seguir com esse critério, tá tudo certo, é o critério dele. Eu não vou cobrar o mesmo critério para todos os árbitros, porque a gente rigorosamente não tem isso no futebol brasileiro. Então que ele mantenha o critério. Se ele autorizou esse tipo de jogada, então ele não pode dar faltinha no jogo. Aquela faltinha para picotar jogo, ele não pode dar.
0: Olha o Botafogo chegando de novo com o Arthur Cabral. Tentou fazer um giro, foi desarmado com falta. Falta para cima do Arthur Cabral. E o árbitro já está sendo muito cobrado com 12 minutos e meio, hein, Rodrigo Brandão?
1: Já dá para ter um panorama de como vai ser essa partida, né, Vitor? Dessa vez o Carrillo reclamando ali bastante pela falta que o árbitro marcou dele. Falta pro Fogão, é de longa distância. O Alex Telles ajeita para fazer a cobrança com a perna esquerda. Vai chuveirar na área do Corinthians. Tá 1-1.
2: Vitor, recebeu um ângulo agora também, um pouquinho mais de frente da jogada. Já, assim, recalcular um pouquinho a rota. Já não sei se foi falta, não. A verdade é que o Ranieri vem bom trator.
0: Sim.
2: E o Huguinho vai com patinete.
0: Não é o Huguinho à toa, né?
2: O Huguinho, ele tem 1,70 de altura, né? Ele é um jogador que atua um pouco mais recuado ali próximo aos zagueiros, mas ele não tem muita força física. O Ranieri vem igual o trator. Geralmente a arbitragem brasileira dá esse tipo de falta na jogada. Tá tudo bem, o Felipe Fernandes não marcou, então a gente aguarda que ele mantenha o critério. Agora ele acaba de dar uma falta pro Botafogo que não foi nada. Ou seja, ele me parece que não vai ter critério. Ele vai marcar faltinha em alguma hora, em outras não. E o que eu falava pra você, Botafogo saiu na frente e empatou o jogo, porque em toda partida toma gol.
0: E agora tem uma falta no campo de ataque. Alex Telles posicionado, tá autorizado, partiu Telles, pé esquerdo, levantou pro Barbosa, ele cabeceia, tem desvio, aí ele vai dar falta do Barbosa, ele tá de brincadeira. Brandão.
1: Houve a falta, Vitor. Pode não ter parecido, mas...
0: Foi.
1: Na minha frente, o Barbosa...
0: Foi bem na sua frente, deu pra ver aqui no replay que você tava de frente pro lance, cara. Melhor colocado até que o árbitro.
1: Barbosa viu que a bola não chegaria nele, forçou ali e acabou atingindo com o braço o Matheus Bidu. Falta pro Corinthians, 1-1.
0: Com 14 minutos aqui no estádio Nilton Santos. 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Tentativa do chutão agora do Hugo Souza. A arbitragem vai pegar o impedimento do ataque do Corinthians. Então a posse vai voltar para o Botafogo no campo defensivo. Se posiciona Ferrarese para recolocar a bola em jogo. Você que está chegando agora, rapaz. Já está 1-1. Botafogo saiu na frente com o Arthur Cabral, o Corinthians empatou com o Rodrigo Garro. Barbosa despacha essa bola pra frente, corta André Ramalho de cabeça, ela volta ainda pra Montoro, na altura do círculo central, perna direita, vira bem o jogo, bolão do Montoro, pela meia direita pra Matheus Ponte, ele vai pra cima da marcação do Lingard, traz pro meio, ainda Matheus Ponte, vira o jogo, passe pro Alex Telles, ele corre, chega, linha de fundo, olha pra grande área, vem cruzamento ruim, ela bate no Mateuzinho e vai pra fora, faltou força pro Alex Telles pra rolar o arco do Telles, hein, Rodrigo Brandão?
1: Exatamente, né, faltou que a bola pegasse aquele ângulo e chegasse à área, mas no meio do caminho estava o Mateuzinho, ganha escanteio, Fogão, o próprio Alex Telles cobra pela esquerda.
0: Passados 15 do primeiro tempo, preparado o Alex Telles para fazer a cobrança, escanteio que favorece o Botafogo pelo lado esquerdo. São 2, 4, 6 jogadores do Botafogo dentro da grande área buscando um cabeceio, mais dois aqui fora do rebote. Autoriza a arbitragem, partiu Telles, pé esquerdo, levantou na área, subiu para cortar Gustavo Henrique, voltou aqui fora com o Montoro. Montoro volta recuando e agora a bola vai ser recuada até o goleirão Neto. Domina Neto, procura a melhor opção de passe, ainda Neto, perna direita, dá o chutão pro Barbosa. O Barbosa veio de trás, vai lá no alto Gustavo Henrique, também corta de cabeça. E aí vem o Corinthians, Garro, ajeitou, amaciou a bola, o Guinho tá na marcação. Ainda Rodrigo Garro, ultrapassa a divisória do gramado, faz o passe, era pro Bidon, antecipação muito bem feita pelo Medina, mas depois também tentou sair driblando todo mundo, perdeu, bola recuperada pelo Corinthians. Vem o Lingard, foi pro chão, se levantou, quase escorregou, patinou, seguiu ainda com a bola, voltou recuando, até o Breno Bidon na altura da risca aqui de vídeo campo, ele toca de lado para Rodrigo Garro, devolução para Breno Bidon, Bidon volta, tudo até o Ranieri, recebe Ranieri, 16 jogados da primeira etapa, tá 1-1 aqui no Nilton Santos, vem o Garro, recebe, muito pressionado, volta tudo até o Hugo, vai ter pressão do Arthur Cabral para cima do Hugo, e aí Hugo de canhota, Hugo. Vai ter trabalho de início para ensinar o Hugo a jogar com os pés, hein, Rodrigo Brandão?
1: É difícil, irmão. Além do gol, de não ter pulado na bola, já é a segunda bola, saída e errada do jogador, do goleiro do Corinthians, com 16 minutos de bola rolando.
0: É, meu amigo, Hugo e Diniz vão precisar entender aí qual é a melhor forma de explorar esse jogo. Tá meio o Vitor Costa ali no gol do Hugo, né? Não consegue acertar um passe o Hugo Souza com os pés, que coisa. Bola vai pela linha de lado, lateral que favorece o Botafogo com quase 17. Tá posicionado o Alex Telles para fazer a cobrança, pertinho ali do Fernando Diniz. Alex Telles pede a movimentação, tem o Arthur Cabral lá dentro da grande área, tem o Huguinho mais atrás, ele prefere ainda mais atrás com o Alexander Barbosa, na altura da risca que divide o campo, ele toca de lado, bola nos pés do Ferrarese na altura do círculo central, dele para Huguinho, recebeu, Huguinho, tocou, Coutinho para Medina, Medina vem avançando, faz o giro, toca de volta para Alexander Barbosa, de perna canhota, ele acha um bolão, recebeu o Vidalba, ajeitou o Bidu, tocou na bola, o Vidalba acionou, ponte, linha de fundo, cruzamento rasteiro, Medina! Mandou em órbita! Que coisa horrorosa, Rodrigo Brandão!
1: Na boa, trama do ataque do Botafogo, né, Vitor? Bola de pé em pé, chegou até o Matheus Ponte na direita, fez certinho, cruzamento rasteiro para trás. Medina vinha de trás, pegou muito mal na bola, muito embaixo. Ela subiu, foi lá na órbita e caiu atrás do gol defendido pelo Hugo Souza. 1-1.
2: Ele chegou a dar uma olhadinha pro gramado, mas ele se lembrou que é grama sintética, né? Ele não pode nem reclamar. Jogo aberto, né, Vitor? Movimentado, as duas equipes chegam até com certa facilidade ao ataque. Botafogo com uma dupla na frente, Kadir e Arthur Cabral, Montoro um pouco mais à esquerda como meia, e o Vidalba um pouco mais à direita, fazendo aquele papel de ponta. Dois volantes ali lado a lado, o Huguinho e o Medina, com o Huguinho travando um pouco mais na marcação, e o Medina se projetando para ser esse meia por dentro, coisa que o Danilo geralmente faz muito bem. E hoje acaba fazendo falta, já que é um desfalque. O Corinthians também com dois jogadores por dentro, o Yuri Alberto e o Garro aparecendo, inclusive, dessa forma no lance do gol, pisando na área para aproveitar a roubada de bola do Ranieri em cima do Guinho. O Lingard fica um pouco mais à esquerda e o Breno Bidon um pouco mais à direita nesse quarteto ofensivo da equipe do Corinthians, que tem Ranieri e André Carrilho na dupla de volante.
0: Análise do Gabriel Farias aqui no som da TMC. Aqui vem o Corinthians, Bidu com o Lingard. Trabalhou pelo meio, carrinho preciso do Medina na bola. Jogador do Corinthians fica no chão, alega que foi falta, a arbitragem entende que não. E aí o Mateuzinho tenta fazer a falta, não consegue derrubar o Montoro. Vem o Botafogo, Arthur Cabral na abertura de jogo na direita, dispara Vidalba. Ponta direita, ataque cercado por dois, Vidalba. Tem carrinho para fazer o corte, ela vai, sai em lateral. E agora sim o jogador do Corinthians vai ser atendido, é o Bidu, me parece, o Rodrigo Brandão.
1: É, mas antes disso, pintou o cartão amarelo do Matheus Ponte no lance anterior.
0: Mas ele não deu falta. Por que ele deu um cartão?
1: Foi pro lance em cima do Yuri Alberto. Antes.
0: Ah, tá. O que ele. Tá certo. Ele tentou fazer a falta e o juiz deu a vantagem, né?
1: Exatamente. Okay. Acabou acertando ali o Yuri Alberto. Levou vantagem o Corinthians. Na sequência, o Matheus Bidu pediu a falta, que o ato não marcou. E aí agora tem lateral pro Botafogo e o Bidu tá caído. Vai ser atendido agora pelos médicos do Corinthians.
0: Você ouviu o sinalzão da TMC marcando pelo horário de Brasília, 4:19. Atenção, torcedor, vem comigo para confirmar o tempo e o placar. Passados 20 da primeira etapa no placar TMC, tá tudo igual. Botafogo 1, Arthur Cabral, Corinthians também 1, Rodrigo Garro. 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Jogo segue parado, Matheus Bidu ainda no chão, então vamos pro Zap, na transmissão mais interativa do Rádio Esportivo do Rio de Janeiro e também de Brasília. 21 995 57 1013, manda.
3: Fala, galera do TMC, beleza? Paulo,
0: fala aí.
3: Aplicativo vascaíno, aqui trabalhando, ralando o dia de hoje, ouvindo o jogo com vocês. Sabe quem eu acho que é o favorito desse jogo? É o que tá menos afundado em dívidas, hein? Esse vai ser o favorito de hoje. Valeu, galera, aquele abraço.
0: É, hoje é Vale Taça, tá, o Gabriel Farias? É a Taça Transferban. É o duelo entre Botafogo e Corinthians.
2: Acho que o Botafogo entra como favorito. Então, vou estar com os três Transferbans.
0: Corinthians teve três ao mesmo tempo já também. Dois ou três, depois eu confirmo.
2: Que momento.
0: A informação certinha. Lateral que será cobrado pelo Matheus Ponte, ele joga na área, Arthur Cabral escorou, a cabeçada foi dada, corta a zaga. Vai ficar com o time do Corinthians no contra-ataque. Opa, foi pro chão, Rodrigo Garro, é falta. Falta do Alex Telles, aquela falta tradicional para parar o contra-ataque, né, o Rodrigo Brandão?
1: Exatamente, o Alex Telles só avisou o corpo do Garro, que tá reclamando ali, pedindo um cartão. Acho que não foi para tanto, né, foi a falta para parar a jogada. Campo de defesa, 1-0.
2: E eu acabei de receber a informação de que quem perdeu o jogo vai ser obrigado a pagar uma dívida.
0: Ah, é?
2: Obrigado, hoje, tem que pagar hoje.
0: É, o Corinthians não tem um transferban ativo nesse momento, mas...
2: Ah, deve ter alguma dívida.
0: É, já teve dois ao mesmo tempo e um terceiro em processo. O Botafogo... Tem três nesse momento, né, Rodrigo Brandão?
1: Tem três nesse momento, quatro do início do ano até hoje.
0: Que loucura, cara. Olha a saída do time do Corinthians, foi meio conturbada, mas deu certo. Vem o Linga, desarmado, bola recuperada pelo time do Botafogo, que vem avançando com o Guinho no meio de dois. O Guinho tentou arrastar, Raniele faz o corte. Ela se perde então pela linha de lado, a lateral que favorece o Botafogo com 22 jogados dessa primeira etapa. Bola recuada até o Ferrarese dele para o enorme, o imenso, o gigantesco Alexander Barbosa. Devolução para Ferrarese. Ferrarese dominou, levou para o pé direito, esperou a movimentação, ninguém deu opção de passe, ele voltou no Medina. Na altura do círculo central vem o Medina. Pé direito foi pra fatiada, mas que fatiada horrorosa, né?
4: O Medina também começou daquele jeito.
0: É, sabe quando você vai pedir aquele queijo e o cara manda aquela fatia grossa? Não é tão difícil fatiar, né? Porque é meio que automático, mas de vez em quando o cara dá uma fatiada errada ali e atrapalha quando você pede o queijo na padaria. Foi o que fez aí o Medina, que vem de novo com a bola. Vem o Medina, perna direita, toca de lado. Agora na direção do Matheus Ponte, que vem avançando. Se manda, vai embora Matheus Ponte. Ainda ele, parou, pensou, trouxe pro meio, devolveu no Medina, que foi pro chão e a arbitragem paralisa e pega a falta do peruano Carrilho pra cima dele. O jogo tá parado de novo, hein, Brandão?
1: Mais uma vez, pela meia esquerda, meia direita, melhor dizendo, Medina foi derrubado. Vitor, quando você fatia um queijo, você fatia para os dois lados?
0: Não, eu não fatio queijo, Zé. O amigo da padaria ou do supermercado que fatia para mim.
1: Ah, tá.
0: Entendeu? Eu só peço
4: tá
0: o queijo fatiado.
4: Quem tá fatiando pior, o Medina ou o parceiro lá da padaria?
0: Não, o parceiro fatia bem. Só que às vezes tá só aquele restinho do queijo. Aí ou a fatia vem muito grossa ou ela vem muito pequena.
1: A bundinha do queijo.
0: É, isso aí, quando só sobra a bundinha do queijo. Vocês preferem queijo prato ou mussarela?
4: Ah, cara, eu prefiro prato. Pra comer com pão assim, queijo prato.
0: Eu sou time mussarela. 23, hein? Pra Alex Telles. Autorizado, Alex Telles, perna esquerda, levantou na área, uma confusão, tem reclamação de pênalti e tem pênalti para o Botafogo! É pênalti para o Fogão, a bola pegou no braço do André Ramalho, ele tava caindo, enquanto ele caía, a bola tava indo na direção dele. E acabou acertando o braço, é penalidade máxima pro Fogão do Nilton Santos, Rodrigo Brandão.
1: Bom, Vitor, eu fiquei na dúvida se foi de fato uma bola no braço do André Ramalho ou se ele segurou o Ferrarese, porque foi assim, bem assintoso. O Ferrarese tentou pular na bola e não conseguiu por conta desse contrato com o André Ramalho. Fica a dúvida, a verdade é que o árbitro marcou o pênalti, favorece ao Botafogo, deixa eu saber.
0: Se foi o puxão, foi do Gustavo Henrique. Eu tô procurando o toque no braço, na verdade eu tô procurando o pênalti, tá? Que eu não achei ainda, né, Gabriel Faria.
4: Primeiro que o Felipe Fernandes marca com delay, né? Ele não marca imediatamente, a jogada meio que acontece, ele pensa, calcula e marca um pênalti. Eu não consegui entender, tem um puxãozinho de camisa do Gustavo Henrique no Ferrarese, mas o Ferrarese tá quase arrancando a camisa do André Ramalho também.
0: E olha só, no braço acho que não pegou, tá?
4: E não pegou a bola no braço, eu até fiquei com essa impressão.
0: É ao vivo, não pareceu o braço,
4: Mas aí depois não tem toque no braço, ele tá marcando, pelo menos no meu entendimento, no nosso entendimento, um puxão de camisa do Gustavo Henrique no Ferrarese.
0: Pô, se ele marcar isso aí, tem 40 pênaltis por jogo.
4: Eu não acho que esse puxão de camisa é suficiente pro Ferrarese ser impedido de disputar a jogada, e o Ferrarese também está puxando a camisa do André Ramalho, que é o outro zagueiro da equipe do Corinthians. Então você tem o famoso puxa-puxa, né, que acontece muito numa bola aérea. Ele vai marcar esse pênalti?
0: Ele vai no VAR, né? Esse pênalti é inacreditável, né? Ele inventou um pênalti pro Botafogo.
4: E assim, óbvio que seria bom pro Botafogo, mas se ele marca esse pênalti, ele vai ter que marcar mais 38 pênaltis ao longo da partida. O Felipe Fernandes está perdido desde o primeiro minuto de jogo. Ele veio completamente despreparado. É mais uma arbitragem daquelas péssimas que com 20 minutos de jogo, você já sabe que o árbitro vai estragar a partida. O jogo tá até aberto, tá até gostoso de se assistir, mas o Felipe Fernandes de Lima peca completamente na condução. E agora ele acaba de inventar um pênalti, ele vai ter que voltar atrás, ele obviamente vai desistir da marcação desse pênalti.
0: Se ele sustentar a marcação do pênalti é loucura.
4: E não tem o menor cabimento, e aí vai gerar pressão agora de jogador do Corinthians, de jogador do Botafogo, enfim. É uma arbitragem realmente extremamente incompetente no futebol brasileiro. Hoje aconteceu aquela situação bizarra lá no jogo do Santos, o Neymar foi substituído por acidente. É uma coisa atrás da outra, e de fato a arbitragem atrapalha demais. E não foi pênalti, gente, com todo o respeito. Pra marcar esse pênalti, ele vai ter que marcar uns 20, 25 por jogo, e não vai ter mais partida com bola rolando.
0: Cara, de verdade, quando eu vi ele marcando o pênalti, na minha cabeça era um toque no braço do André Gamarra.

0: Cancelado o pênalti. Cancelado o pênalti e, assim, volto a dizer, a olho nu eu achei que tivesse sido esse toque no braço. Passou o primeiro replay, eu falei, pô, essa bola não tocou no braço, foi aquele replay por trás do gol, ele deve ter marcado pro chão. Aí tem um ângulo de frente que mostra que a bola pode ter tocado no braço, embora seja inconclusivo, tá? Pelo menos pelo primeiro ângulo que eu vi. Mas se tocou no braço, tocou primeiro na cabeça dele.
1: É, eu também tive essa impressão. E ele toca na cabeça.
0: E o puxão é inacreditável, não tem, pô.
1: O puxão, não é possível que ele marcou em cima daquilo. Ele demora a marcar, isso é um ponto também que incomoda. Enfim, mais uma marcação confusa do Felipe Fernandes de Lima. E um jogo que ainda vai dar pano pra manga, tá? Com relação à arbitragem. Os jogadores já perceberam isso, os jogadores também no futebol brasileiro atrapalham demais o andamento da arbitragem, percebendo um árbitro inseguro, eles vão pilhar ainda mais o jogo.
0: E agora, ó, aconteceu exatamente isso que o Farias está falando. O Carrilho foi lá, deu no meio do jogador do Botafogo, tem falta e começa a pressão pra cima do Felipe aí, Rodrigo Brandão.
2: Aí o Barbosa sai lá da defesa, vai reclamar com o árbitro e fica por isso mesmo. Ele não aplicou cartão. Apenas a falta que favorece o Botafogo.
1: Ele aplicou amarelo ainda agora para o Matheus Ponte, por uma entrada parecida em que o Matheus Ponte passa um pouquinho do tom. Agora o Carrilho me parece que atravessa um pouco esse limite também e o árbitro não deu cartão, ou seja, critério não teremos.
0: É, aquele tá perdido, a verdade é essa.
1: Totalmente.
0: Chutão do Neto, a zaga do Corinthians afastou, voltou no Montoro. Ele para Arthur Cabral, que volta recuando até o Guinho. Passados 28 da primeira etapa, tá 1-1 aqui no Nilton Santos. Recebe mais uma vez agora o Ferrarese, ele toca no Guinho. Ele para Alexander Barbosa, ultrapassando a divisória do gramado, fazendo passo pelo alto. Vidalba de cabeça, um bolão. Arthur Cabral correu, chegou, perna esquerda, tentou o cruzamento, pega na zaga. Volta ainda no Arthur Cabral, ele volta recuando até Alex Telles. Olha pra grande área, ameaça o cruzamento, bota na frente, vai pra lateral da área, que arrancada do Telles. Cruzamento pro Kadir, corta a defesa, voltou no Montoro, preparou, ajeitou, bateu, corta de novo a zaga do Corinthians. Ela fica viva na marca do pênalti, tentou lá por baixo, foi pro chão Medina, tentou cavar o pênalti, não foi nada, segundo a arbitragem. Hugo Souza fica com ela e já tenta puxar o contra-ataque. Yuri Alberto, carrinho do Ferrarese, voltou no Bidu, carrinho de novo do Ferrarese, voltou no Garro, chutando em cima do Ferrarese, ela vai pela linha de lado, a lateral pro Corinthians.
1: Ele não viajou pro jogo da Chapecoense porque o técnico achou melhor que ele não viajasse.
0: Pois é, inacreditável o que fez o Franklin com a partida de quinta-feira da Copa do Brasil. Agora, que loucura foi essa aí? Que insanidade, hein, Rodrigo Brandão?
2: A blitz, né, do ataque do Botafogo. Tudo começou com o cruzamento do Alex Telles. Grande jogada do Alex Telles. A zaga do Corinthians afastou mal para a entrada da área. O Montoro pegou. Ela tinha endereço, Vitor. No meio do caminho, bateu na cabeça do jogador do Corinthians, que na sequência afastou o perigo. Falta que favorece...
0: Ele deu falta? Ah, tá, não. É porque a bola tá no chão, talvez ele tenha dado falta sim.
2: Ele apontou o lateral, de um primeiro momento ele apontou o lateral pro Botafogo.
0: Nem ele sabe o que ele tá marcando, cara.
2: Exatamente, voltou atrás, marcou a falta. Não houve nada, absolutamente nada.
0: É difícil, hein, Farias? Vai ser complicado aturar mais 60 minutos desse cara que tá no jogo aí.
1: É difícil, ele conversa com os jogadores, você percebe na arbitragem também um semblante de assustado, de um árbitro que me parece... em pânico, já tem cerca de 10 jogos, se eu não me engano, posso confirmar aqui.
0: E me parece que está rolando uma revisão de um possível pênalti pro Botafogo em cima do Ponte.
1: Acho que foi o Medina também na jogada.
2: Não, do Medina não houve nada.
0: Não, do Ponte. O Ponte está no alto e tem um choque com o jogador do Corinthians.
1: Enfim.
0: Também não achei pênalti, mas é essa revisão que está atrasando o reinício do jogo.
1: Enfim, arbitragem confusa, né? Picotando o jogo, travando a partida.
0: E
1: lamentável.
0: Realmente deu falta, tá? E aí o jogo é reiniciado, vem o Corinthians. Mateuzinho cortou o Telles, trabalhou pelo meio. Yuri Alberto de calcanhar, chegou no Garro de primeiro, disparo pra fora. À direita do gol do goleiro Neto, Rodrigo Brandão.
2: Chute com a perna esquerda de longa distância, o Neto só acompanhou a saída. Tiro de meta pro Botafogo, 1-1.
0: Você ouviu o sinalzão da TMC marcando pelo horário de Brasília, 4:30. Atenção, torcedor, vem comigo para confirmar o tempo e o placar. 31 no placar TMC, tá tudo igual, Botafogo 1, Corinthians também 1. 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Sai jogando o timão de novo, pelo lado esquerdo Matheus Bidu fazendo passe à frente, Yuri Alberto ajeitou, para quem vem de trás é o Breno Bidon, tentou devolver pro Yuri Alberto, corta a zaga, e aí vem o Botafogo, Montoro se manda, vai embora, toca essa bola no Kadir, ele gira, trabalha de lado para Arthur Cabral, vai daí Arthur, experimentou pro gol, não!

0: muito longe, a bola morre no fundo da rede, 31 minutos do segundo tempo e o Botafogo tá na frente de novo no Nilton Santos pra festa dessa galera. Esse sentimento ninguém entende. Vamos, vamos, vamos, Botafogo! Que é isso? Que golaço do Arthur Cabral! No passe do Kadir, o Arthur Cabral quase que da intermediária soltou a bomba e fez Hugo Souza de estátua. Ele ficou paradinho e viu a bola morrer no canto direito dele. Arthur Cabral, camisa 19, mexe! Mexe no placar da TMC pela segunda vez no jogo. Agora! Botafogo 2, Corinthians 1, Rodrigo Brandão.
1: A jogada começou lá do campo de defesa, de pé em pé, Montoro pro Kadir, Kadir pro Arthur Cabral, da intermediária, ninguém esperava nada, cara, nem eu. Veio um torpedo com a perna direita, um golaço do Arthur Cabral. Hugo Souza de novo, paradinho, nem se mexeu. O Fogão volta a ficar na frente novamente. 2-1, Vitor.
2: Cara, o Brandão fez a reportagem dele falando: eu não esperava, o Hugo não esperava. Acho que nem o Arthur Cabral esperava um chute tão perfeito. Que golaço, Gabriel Faria.
3: Esse sim eu entendo o Hugo Souza nem se mexer. Ele acaba sendo surpreendido no contrapé. Talvez, tá? Nem no replay eu consegui tirar essa dúvida, mas talvez tenha dado uma beliscadinha no tornozelo do Ranieri no início da trajetória, que pode ter levado essa bola ainda mais para um movimento lateral, porque ela beija realmente a bochecha da rede, de maneira inapelável para o goleiro. Mas quero destacar a jogada, o Montoro é muito bom, travando posse de bola, realizando essa condução entre defesa e ataque. Ele escapa de um bote do Garro, atravessa o meio de campo, escolhe o momento certo e dá no Kadir. O Kadir solta rápido no Arthur Cabral. Eu já estava preparado para cornetar o Arthur, porque ainda estava bem distante, ele poderia trabalhar um pouco mais a posse da bola. Graças a Deus confiou no próprio taco, confiou no próprio feeling, e o Botafogo volta à frente do placar até aqui numa tarde inspiradíssima do seu artilheiro Arthur Cabral.
2: Eu tenho certeza que metade da torcida do Botafogo no Nilton Santos gritou mentalmente: não chuta, não chuta.
3: É, geralmente nesse tipo de lance, Vitor, quem frequenta a arquibancada sabe, né? Quando o cara arma o chute, começa um não, não, não, e aí depois quando sai o gol, tu queima a língua.
2: Que golaço do Arthur Cabral, certamente será um dos mais bonitos do campeonato, cara. Que é isso? Sai jogando agora o time do Corinthians. Matheus Bidu pra Garro, na deixadinha pro Carrilho. Ele vem avançando, vem trazendo pra canhota ainda Carrilho. Perna direita, faz o passe, círculo central, Rodrigo Garro. Ultrapassa a divisória do gramado, escapa do primeiro, não escapa do segundo, desarmado. Toma dele Medina, então vem o Botafogo de novo com o Montoro. Ele ultrapassa a divisória do gramado, bota a velocidade, ainda Montoro, pela meia esquerda do ataque, vai chegando até o bico esquerdo da grande área. Vem o Montoro, balançou, levou pro pé direito, ajeitou de calcanhar, que bola! Alex Telles levantou na área, corta de cabeça a defesa do Corinthians. Carrilho aparece por ali afastando o perigo. Ela vai ficar ainda com o time do Corinthians. Yuri Alberto pelo meio para Mateuzinho, de Mateuzinho para Rodrigo Garro. Rodrigo Garro no lançamento botou para correr o Yuri Alberto pela meia direita de ataque. Tem o Breno Bidon pedindo, o Yuri errou. Deu de graça pro Montoro, que sofreu a falta. O Yuri Alberto é o jogador que mais alterna entre craque e bagre no futebol brasileiro.
4: Craque.
2: É impressionante, é o cagre. Que coisa horrorosa esse passe aí pro Bidon, hein, ô Rodrigo Brandão?
1: Muito ruim, né? E o Montoro, que tava no campo de ataque, voltou para cobrir o Barbosa e foi muito bem. Como joga esse moleque, cara? Sofreu a falta, 2-1, Fogão.
2: Você ouve o sinalzão da TMC marcando pelo horário de Brasília, 4h35. Atenção, torcedor! Vem comigo para confirmar o tempo e o placar. 36 de jogo e no placar TMC, o Fogão tá bonito na frente. Botafogo 2, Arthur Cabral duas vezes, Corinthians 1. E a galera com a gente no WhatsApp, 21 995 57 1013, manda.
5: E aí, gente, tudo bem? Eu sou o Marquinhos de Irajá e vim desejar ao Botafogo uma boa sorte, que dentro de campo tá dando certo, que fora não está dando. John Textor, pilantra!
2: Que isso, valeu Marquinhos, obrigado aí pela participação, tamo junto, Pizinho. Sai jogando mais uma vez o time do Corinthians, 36,5, passe à frente do Yuri Alberto, recebeu, desarmado pelo Barbosa. A bola se perde então pela linha de lado da lateral. Alex Telles está sentindo, né, Rodrigo Brandão?
1: Está sentindo. No lance anterior ele subiu para cabecear uma bola e acabou sendo atingido. O árbitro pediu para o jogo seguir, mas já está tudo bem com ele.
2: Ô Farias, Copa do Mundo, Alex Telles está descartado mesmo da lateral esquerda, cara? Tem a questão da pré-lista, mas não necessariamente o cara precisa estar na pré-lista, né?
3: Eu não imagino que o Alex Telles tenha vaga em seleção, não. Justamente por conta de parte física.
2: É, porque tem o Alexandro hoje, que está longe de ser um primor na forma física.
3: Exato.
2: E o Douglas Santos não joga nada, com
3: Exato.
2: Todo respeito.
3: É, então, eu acho que pensando que o Alexandro... Gente, tô pensando com a cabeça do técnico, tá? O Alexandro é um lateral que conquistou mais a confiança do Ancelotti. E já não tem uma parte física tão aprimorada. Então ele vai levar um outro lateral que entregue pelo menos o vigor físico. E me parece que é o Douglas Santos. Mas mesmo que não fosse, você ainda poderia buscar de repente o Kaique no Cruzeiro, que está em grande momento. O Caio Henrique, em algum momento no ciclo, foi um nome também que surgiu com uma certa força. O Telles, ele ficaria ali num stand-by, mas não acredito que tenha vaga para ele.
2: É porque assim, tirando os outros que estão jogando lá fora, né? Eu não assisto os jogos do Zenit, que foi campeão russo hoje, inclusive. Mas na seleção, para mim, o Douglas Santos foi muito mal. É, o Alex Telles me parece estar jogando mais com o Alexandre. Então a comparação que eu faço é essa.
3: O Alex Telles também, ele cresceu um pouquinho de rendimento nas últimas partidas, mas também tem uma temporada instável e irregular. Mais uma vez, parte física, cara, o Telles tem muita dificuldade com 70, 75, até menos, tá, gente? Com 65, 15 do segundo tempo, geralmente o Alex Telles já tem muita dificuldade. Não descartaria completamente, dependendo de um corte, mas levar Alexandro e Alex Telles juntos eu acho uma loucura, porque juntando os dois não dá um jogador 100% saudável. Você teria que escolher um dos dois pela qualidade e experiência e optar por um jogador mais jovem para complementar.
2: Cara, ele não vai dar amarelo pro Barbosa por essa falta não, né, Brandão? Não é possível. Eu tô vendo errado.
4: Deu.
2: Pô, inacreditável.
4: É, a falta ali para cima do jogador do Corinthians. Fiquei na dúvida agora, porque tinha o Medina tava entre o Barbosa e o Arthur. Ah,
2: mas quem fez a falta foi o Barbosa.
4: Isso aí. Não vou confirmar, mas provavelmente foi isso mesmo.
2: É difícil entender o critério, cara. É difícil entender.
3: Não dá pra entender. Sinceramente, não entendi o porquê de amarelo nessa. Foi falta, claro, mas amarelo, confesso que eu não consegui entender.
2: Complicado, cara. Vamos lá. Falta que favorece o Corinthians, 39 minutos do primeiro tempo. Rodrigo Garro bateu rapidinho, a jogada ensaiada, bola com o Mateuzinho, devolveu pro Garro, levou pro pé esquerdo, ajeitou, tocou na frente, Lingard, ajeitou, Mateuzinho, linha de fundo, levantou na área, cabeçada para trás pro Garro, rasga a zaga! O Guinho chega para dar o chutão. Jogada bem ensaiada do Corinthians, cara, porque você vai balançando a bola de um lado pro outro, lá ele, e aí a defesa do Botafogo tem que ficar correndo também de um lado pro outro, um pouco confusa por conta dessa movimentação. A bola ainda é do Corinthians. Vem lançamento pelo alto, é pro Lingard na ponta esquerda, foi a linha de fundo, ameaçou o cruzamento, ainda ele, tá em cima dele na marcação, Matheus Ponte, bola recuada para Gustavo Henrique, que tá lá no ataque. Ele volta, ainda mais, recebe Bidu, trabalhando pelo meio com Carrilho. Carrilho vem avançando, trabalha de lado agora para Breno Bidu. Dom, meia direita de ataque, vai pra cima da marcação do Cadi, faz a abertura, meia direita de novo Mateuzinho, outra vez agora Breno Bidon, recebe, o Cadi segue na marcação, o Cadi tem uma banda no Bidon, mas o jogo seguiu, Carrilho volta, recua André Ramalho trabalhando com Gustavo Henrique, quase 40 jogados, Gustavo Henrique toca essa bola, ela chega agora na direção do Lingard, pelo meio Ranieri, abertura de jogo na ponta esquerda, recebeu Ranieri, levou pro pé direito, ajeitou, rolou para trás, Garro de primeira para ninguém, chega rasgando o Ferrarese, mas a sobra de bola ainda é do Corinthians, 40 jogados, tá 2-1 pro Botafogo, golaço do Arthur Cabral, vem avançando de novo o Corinthians, avança, semana vai embora Carrilho, corta o primeiro, segundo, terceiro, grande lance, ajeita para Mateuzinho, lateral da grande área, olhou, cruzou, Lingard de cabeça no travessão! Bidu apareceu, cabeçou ela caprichosamente, bateu no travessão e não entrou, Rodrigo Brandão!
4: Corinthians pressionando nesse momento do jogo, cruzamento que veio da direita no segundo pau, nas costas do Matheus Pontes, que não subiu, o Bidu subiu e testou para a sorte do Botafogo, ela bateu no travessão. E a posse de bola é a do Botafogo, 2-1.
2: E depois teve uma falta agora. Boa jogada do Corinthians crescendo nessa reta final do primeiro tempo, hein, Farias?
3: É uma pressão natural de quem tem por característica essa posse de bola. E também estando atrás do placar, o Corinthians fica um pouco mais necessitado pelo resultado. Me chama a atenção esse lado esquerdo do Botafogo. O Telles já tem uma certa dificuldade com o fôlego. E quem auxilia ele na descida pelo corredor é o Montoro, que não tem muita pegada, né? Agora o Montoro, ele claramente abandona a linha de marcação do Mateuzinho e dá liberdade pro lateral direito do Corinthians executar o cruzamento com muita liberdade, né? Com muita facilidade. E aí o Mateuzinho consegue encontrar o Ranieri nas costas do Matheus Ponte, que já tem dificuldade também em acompanhar esse tipo de bola aérea. Essa marcação do Botafogo tem que ser um pouco mais encaixada, né? Os times do Diniz fazem, nos seus bons momentos, algo muito simples, mas que funciona bem, né? Que é essa troca de passes rapidamente para tentar gerar um jogador livre. o Montoro, com baixa intensidade, acabou dando essa liberdade pro Matheusinho.
2: Yuri Alberto tentou a virada, foi bloqueado pelo Huguinho. Ela volta para Yuri Alberto, que volta até o Gustavo Henrique na altura do círculo central. Abertura de jogo do lado esquerdo para Lingard. Tem o Bidu no comando, tem lá na área o Yuri Alberto e o Rodrigo Garro. Ele prefere voltar até o Carrilho. Carrilho levanta, ergue a cabeça, pede movimentação dos homens de frente. Já passamos agora dos 42. Bola de novo com o Breno Bidon pela meia direita. Ele volta, recua até Matheusinho, vai trocando passes o time do Corinthians. Recuada mais uma vez na risca aqui do meio do campo com o André Ramalho. Dele para Gustavo Henrique de novo no círculo central. Ainda Gustavo Henrique volta, recua mais uma vez no André Ramalho, perna direita, toca no Matheusinho. Matheusinho tentou o passe à frente, o lançamento vai correr. O Yuri Alberto Ferrarese chega antes. Já sai jogando agora com o Alexander Barbosa pela canhota. Tenta o lançamento lá no Cadinho, sobe André Ramalho, corta de cabeça. Fica com o Ranieri na risca aqui do meio do campo. Marcado, ele acha um bom passe no Garro. Esticou pro Yuri Alberto, ganhou do Barbosa, foi a linha de fundo. Yuri Alberto tentou o cruzamento, corta Ferrarese! Reclamação de um toque no braço do Ferrarese, mas o juizão a princípio está marcando só escanteio, né, Rodrigo Brandão?
1: Confirmado, escanteio depois do carrinho do Ferrarese, na cobertura ali do Barbosa, escanteio pela direita.
2: Escanteio já cobrado, vem levantamento, Yuri Alberto de cabeça, tá lá, mas não vale. Bateu fora do quarto de círculo. O juizão tá mandando voltar o escanteio, o Yuri Alberto fez o gol de cabeça. Segundo o assistente, a bola não estava posicionada onde deveria estar na cobrança do escanteio. E aí eu não sei se tem VAR para analisar isso, Rodrigo Brandão.
1: O assistente, ele sinalizou antes da cobrança, tá? O jogador do Corinthians quis dar uma desperta, cobrando rapidamente, mas o assistente levantou a bandeira, indicando que ele colocasse a bola no lugar, ele não viu e cobrou mesmo.
3: Parecia
1: assim.
3: Fora mesmo, hein, Brandão? Tava no fora. Replay aqui, parecia fora.
2: Pelo replay, tava fora.
3: A jogada é uma jogada, digamos assim, ensaiada, claramente, proposital, para tentar pegar a defesa adversária desguarnecida, e o Corinthians conseguiu sucesso na jogada.
2: De novo, bateu rapidinho, agora nas mãos do Neto e agora valeu. O juiz mal apita e ele já bate o escanteio de qualquer jeito, né? Gerou o gol no primeiro momento, mas não valeu, e depois a segunda não funcionou. Dispara em contra-ataque então o Botafogo, avançando com o Medina. Ele escapa do primeiro, do segundo, pede movimentação dos homens de frente, ainda ele segue com a bola, volta recuando até o Kadir, de Kadir para Huguinho, de longe Huguinho bateu, explode na marcação. Por isso que a galera normalmente grita, não chuta, não chuta, não chuta. E aí Yuri Alberto no meio campo, Yuri Alberto. Que coisa horrorosa, Rodrigo Brandão.
1: Ele tentou pegar o Neto desprevenido, né?
2: E pegou a bola desprevenida, né?
1: Isso aí, pegou a bola, a torcida, todo mundo, né? Pegou desprevenido. Pegou muito mal na bola, a bola nem subiu, foi rasteira direto pela linha de fundo. Ele pegou a bola do círculo central. Tiro de meta, 2-1, Fogão. Só pra trazer aqui duas informações, Vitor.
2: Eu ia primeiro falar sobre a do Medina. O telão deu cartão pro Medina.
1: Cara, eu nem vi esse lance.
3: Eu também não vi o lance.
2: Não, o cartão que a gente marcou pro Barbosa, o telão aparentemente deu o cartão pro Medina.
1: Deu pro Barbosa. Confirmou pro Barbosa.
2: Então o telão subiu com informação errada.
1: Enfim, eu vou confirmar mais uma vez aqui, depois com a arbitragem, mas no primeiro momento eu vi o cartão aplicado pro Barbosa e o cartão do Matheus Ponte foi o terceiro, ele tá fora do próximo jogo contra o São Paulo.
2: Tá certo, informações estão do Rodrigo Brandão, daqui a pouco a gente confirma se o Medina tem amarelo também, porque se rolou esse cartão eu não vi o motivo, tá? Eu só soube aqui pelo telão. Vamos lá, reta final, juizão deu mais 6, temos agora 45. Breno Bidon recuando até a linha defensiva com Matheusinho. De Matheusinho para André Ramalho. Ele recebe, ainda André Ramalho toca essa bola de lado. Bola nos pés mais uma vez agora do volante, que é o Ranieri. Ele leva para a perna direita, faz o passe curto do Garro, devolução para Carrilho. Carrilho recebeu, lá na frente tem o Ranieri. Ele prefere o passe no Matheus Bidu pelo lado esquerdo. Bidu no lançamento para quem, hein, Bidu? Que coisa, hein? Corinthians erra muito tecnicamente, o Botafogo passa uma segurança no jogo por enquanto, muito por conta disso, né, Gabriel Faria?
3: Então, acho que a segurança é mais pelos erros do Corinthians do que pela solidez defensiva do Botafogo, que inclusive é um time facilmente vazado. Qualquer adversário com o mínimo de qualidade cria dificuldades contra o Botafogo. Vimos ainda agora um cruzamento do Matheusinho, como eu falei, com muita liberdade, terminando numa cabeçada no travessão do Ranieri, que o Neto não ia ter muito o que fazer. E a jogada do escanteio do Corinthians, que a bola estava fora do quarto de círculo, ela deu certo. É porque o Corinthians aproveitou de uma irregularidade, mas é uma irregularidade mínima, né? Ou seja, o Botafogo bobeou na jogada. Tem que estar um pouco mais encaixado.
2: Montoro lançou o Vidalba, vai ficar cara a cara. Divide com o Bidu. Ainda Vidalba ficou sem ângulo pro chute. Ponta direita no ataque, agora tocou pro Arthur Cabral. Sensacional, Bidu! no carrinho, evitando a chegada da bola na direção do Arthur Cabral. Seria o hat-trick do homem, mas é contra-ataque agora do Corinthians. Dispara Yuri Alberto na altura do círculo central. Ainda ele, desacelerou, voltou no Bidon. Mas Bidon, sim, deixou para Carrilho, fazendo a abertura de jogo aqui na direita. Bola agora na direção do André Ramalho, que vai avançando pela lateral direita. Trabalha curtinho para Mateuzinho. Passamos dos 46, vamos até 51 nesse primeiro tempo. Tá 2-1 pro Fogão aqui no Nilton Santos. Dois gols do Arthur Cabral, um deles um golaço, hein, que eu vou postar logo mais lá no Instagram, @VitorCostaDC, para você curtir esse golaço, a narração do golaço do Arthur Cabral, um chutaço praticamente da intermediária. Vem o Bidon, no lançamento a cabeçada foi dada pelo Lingard para Matheus Bidu, ele protege, vai pro chão, divide, se levanta, segue com a bola, sustenta a posse, ainda Bidu, derrubado, é falta. Falta para cima do Bidu, falta perigosa pro Corinthians aí, Brandão.
4: E aí faltou um pouquinho de malandragem pro Guinho, né? Ele deu uma banda no Bidu. Falta bem marcada pelo árbitro, perigosa, já cobrada.
2: Cobrada, vem o Corinthians, mas não tá valendo. O Corinthians tá com essa mania de cobrar tudo rapidinho para tentar pegar a defesa desatenta. Só que com o jogador no chão não pode bater falta, né, Rodrigo Brandão?
4: Exatamente. No primeiro momento eu achei estranho o árbitro ter permitido, mas depois ele voltou atrás. Na verdade, ele não permitiu. Falta pela esquerda de ataque. Garro vai cruzar na bola na área do Botafogo.
2: Vamos chegando a 48 aqui no Nilton Santos. Rodrigo Garro vai se preparando para a cobrança. É falta que favorece a equipe do Corinthians um pouquinho antes aqui do bico esquerdo da grande área. Vai ajeitando a bola com carinho, Garro. 2, 4, 5, 6 jogadores do Corinthians dentro da grande área. Chegou o sétimo, agora o Bidon, que está bem ali na meia-lua. Vai autorizar a arbitragem, pediu um homem da barreira, o goleiro Neto. Autoriza Felipe Fernandes. Vai para a bola Rodrigo Garro. Concentrado, respira fundo. Lá vem ele. Rodrigo Garro, perna esquerda, levantou na área, corta Barbosa. Voltou Bidu de pé direito. Mas que azar teve o Botafogo agora. Ela desviou e saiu. Ah, não, desvio foi no Lingard. Que bom, né? Então vai ser tiro de meta, Rodrigo Brandão.
4: Isso, o azar. Na verdade, foi sorte que ela desviou no Lingard, saiu pela linha de fundo. Não tem pressa, o Neto. O Fogão vence 2-1.
2: 49! Tá 2-1 pro Botafogo. Dois gols do Arthur Cabral em dois chutes de fora da área. Será que o Ancelotti tá vendo esse jogo aí pra de repente não levar o Hugo?
3: Tem alguma dúvida, talvez, ainda no ar. Pode ser que... Eu acho que essa altura a gente já tá fechada, tá, gente? Mas, de certa forma...
2: Será que não rola um... Ah, o Neymar não jogou nada, vou levar. Não.
3: Acho que a lista na véspera... Acho que não tem essa coisa de, vou ver esse último jogo aqui.
2: É, essa altura só duas pessoas sabem. O Ancelotti e quem tá preparando os slides amanhã.
3: Esse talvez só receba amanhã lá por volta de meio-dia.
2: Será? Olha o Botafogo, lançamento pro Kadir. Sai do gol, Hugo Souza. Fica com ela com tranquilidade o goleiro do Corinthians. 49,5. Por enquanto o Fogão vai conquistando uma vitória muito importante aqui no Nilton Santos. Recebe Gustavo Henrique. Ele toca essa bola no Carrilho. Medina vai para marcação, por isso o passe é de lado. Na direção do Mateuzinho. Mateuzinho faz o passe à frente, se apresenta, recebe de novo o Breno Bidon. Dele para Ranieri, matou no peito. Ainda Ranieri, passe à frente. Yuri Alberto escorou pro Bidon, de novo no Ranieri. Troca passes o Corinthians. Desce Ranieri, pressionado, cercado. O Guinho tá na marcação. Ranieri foi pro chão, mas é só lateral, hein? Foi bem nessa o Huguinho. Dessa vez ganhou na dividida, ganhou no corpo. E o lateral é do Botafogo. Minuto final desse primeiro tempo. Posicionado para a cobrança do lateral, Alex Telles. Ele aguarda aqui a movimentação dos jogadores das duas equipes. Vai o Alex Telles então para a cobrança. Ele arremessa. Tentou o Vidalba, foi pro chão, não foi falta, mas vem o Botafogo. Matheus Ponte! Tá na entrada da grande área, pode bater. Fez o break, derrubado, é falta nele! E vai ter amarelo pro Lingas, Rodrigo Brandão.
4: Muito bem, agora o Matheus Ponte recebeu essa bola em liberdade. Dava até para chutar na entrada da área, ele preferiu dar aquela recuada, fez o corte, o Lingard veio que nem um raio, mas pegou o pé de apoio do Matheus Ponte. Falta é muito perigosa, um passo da linha da grande área, caindo um pouquinho mais pro lado direito. Chance boa pro Botafogo fazer o terceiro, quem sabe ir pro intervalo com 3-1.
2: O passe do Montoro foi muito bom, mas o Ponte também, né?
3: Parece que tava correndo de calça desmolhada, né?
2: Uma preguicinha para conduzir essa bola.
3: Ele tem que agradecer a Deus que ainda arranjou essa falta, porque ele perdeu completamente o tempo da jogada.
2: Pode ser o terceiro gol do Botafogo, é a última bola do primeiro tempo. Falta no bico esquerdo da grande área. Tá posicionado o Alex Telles. Pode ser a cobrança direta, mas pode ser também um cruzamento. Vai autorizar o Felipe Fernandes de Lima. Ele aponta o posicionamento da barreira, mas é insuportável a arbitragem desse senhor, cara. Que coisa horrorosa. Vou te falar, chato, atrasa o jogo, picota o jogo. Que coisa, cara. Vai de novo ali atrás da barreira, vamos! É pra hoje, irmão. Como é que é, cara?
3: Ele quer que bata a falta e acabe o primeiro tempo.
2: 51 minutos e meio, mas já passamos dos 51 que ele prometeu. Alex Telles na bola. Quem sabe o terceiro do Botafogo, toda a expectativa da torcida alvinegra. Autoriza o árbitro, Alex Telles bateu pra fora! E apita Felipe Fernandes de Lima, está encerrado o primeiro tempo no Nilton Santos. 2 para o Botafogo, 2 gols de Arthur Cabral. 1 para o Corinthians, Rodrigo Garro. Reportagem TMC no campo de jogo com Rodrigo Brandão.
6: 2-1, que poderia ser 3, porque essa bola passou muito perto, cara. Alex Telles se lamentou, botou a camisa ali para cobrir o rosto, porque ele acreditou que essa bola entraria. O Hugo Souza se esticou todinho. Fim de papo nesse primeiro tempo e o Botafogo vai em vantagem para o intervalo. 2-1 em uma tarde inspiradíssima de Arthur Cabral, jogador muito contestado em certo momento dessa sua passagem, voltou, marcou alguns gols, voltou a ficar meio sumido, mas na rodada passada marcou contra o Atlético Mineiro e hoje duas vezes, aos 6 e aos 31, dando a vantagem ao Botafogo. O gol do Corinthians foi marcado pelo Garro aos 10 minutos da primeira etapa. O técnico Franklin Carvalho tem as seguintes opções no banco de reservas: o Raul e o Léo Link pro gol, tem o Vitinho, tem Jordan Barreira, Marçal, Santi Rodrigues, Caio Roque, Justino, Cadu, Caio Vale, Cauã Toledo e Edenilson. Intervalo de jogo no Nilton, jogou na frente 2-1 e daqui do gramado do Nilton eu passo a bola para ele, o locutor que a galera gosta.
7: Vitor Costa.
2: Boa, valeu Rodrigo Brandão do campo de jogo. Eu vou passar agora pelo plantão TMC pra gente saber como é que tá lá o jogo do Bahia, atualizar também a classificação, pra onde está indo o Botafogo com essa vitória parcial. Tudo isso e muito mais com o João Leite.
8: Fala, Vitoca. Por enquanto, 0-0 na Arena Fonte Nova, no jogo entre Bahia e Grêmio. E no momento, o Botafogo está subindo, é o 8º colocado com 21 pontos.
2: Beleza, João Leite de olho então em tudo que acontece nessa rodada do Campeonato Brasileiro. Vamos fazer uma rápida pausa. Na volta, vem aí de novo os 2 gols do Arthur Cabral para você ouvir na TMC. A análise do Gabriel Farias e a sua participação pelo WhatsApp no 21 995 57 113. Já voltamos à Transamérica, agora é TMC. 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
8: Estamos de volta, intervalo de jogo aqui no estádio Nilton Santos. Por enquanto, o Botafogo vai vencendo o Corinthians pelo placar de 2-1. E a partir de agora, aqui no som da TMC, é momento de análise. Gabriel Farias comenta essa vitória parcial do Fogão.
9: Um primeiro tempo movimentado aqui no estádio Nilton Santos, uma partida com chances para os dois lados. Muito cedo a bola já estava no fundo da rede. Primeiro vamos desenhar aquilo que o Botafogo nos apresentou em termos de escalação, pensando aí com as ideias do Franklin Carvalho. Ele apresentou uma formação diferente, primeiro por uma situação do Danilo, né? A gente já imaginava que seria um pouco mais complexo de contar com o melhor Botafogo, já que o Danilo de última hora acabou ficando de fora. Ele traz o Huguinho para a equipe e o Huguinho passa a formar uma dupla de volantes com o Medina, sendo que o Huguinho fica um pouco mais travado entre os zagueiros auxiliando no início da construção e o Medina fica no meio do caminho, ali se transformando num meia que dá um salto um pouco mais à frente, naquele meia que vem de trás, jogando por dentro, uma função que muitas vezes o Danilo faz, ou o próprio Medina, né, de acordo com a instalação da equipe, mas com o Huguinho um pouco mais travado. Você teve o Vidalba um pouco mais aberto pela direita, o Montoro um pouco mais aberto pela esquerda, por dentro uma dupla de ataque, Kadir e Arthur Cabral. O que acontecia? O Montoro joga pela esquerda, mas gosta do movimento por dentro. Então ele faz o movimento por dentro, Alex Teres atravessa o corredor. Lá na direita o Vidalba é um pouco mais ponta, mas muitas vezes jogou por dentro também, o que eu acho estranho. E o Matheus Ponte ocupando mais a faixa como lateral, quando no meu entendimento o ideal é o contrário. O Matheus Ponte então avança por dentro, já que tem um passe razoável. E o Vidalba, que é mais corredor, joga por fora. Mas essa era a ideia básica da equipe do Botafogo. Para se defender, duas linhas de quatro, né? Uma linha com os dois laterais e os dois zagueiros, uma linha com Huguinho e Medina por dentro, Vidalba e Montoro por fora, Kadir e Arthur Cabral naquele primeiro bote em cima dos defensores adversários. O Corinthians, por sua vez, veio com uma mudança, basicamente, né, na equipe, que seria ideal, que é o André Ramalho, no lugar do suspenso Gabriel Paulista, uma linha com os quatro defensores, Mateuzinho, André Ramalho, Gustavo Henrique e Bidu. No meio de campo, Ranieri e Carrilho são os dois volantes, o Garro joga um pouquinho mais por dentro, com o Yuri Alberto, em alguns momentos é o Garro fazendo papel do meia, em outros é o Garro pisando um pouco mais dentro da área, o Bidon um pouquinho mais à direita, o Lingard um pouco mais à esquerda, e você tem as variações pela esquerda, o Bidu descendo muito, encaixando no Lingard, na direita o Matheuzinho ocupa essa faixa quase que exclusivamente, com o Bidon jogando por dentro, junto do Garro, formando uma dupla de meias muitas vezes, jogo aberto e jogo com bola rolando, com bola no fundo da rede, na verdade, muito cedo, né? Com 7 minutos, o Arthur Cabral já estava colocando o Botafogo em vantagem. O Arthur Cabral, que não vive lá, né, o melhor momento, tão interessante, mas aproveitou bem logo no início uma chance que se apresentou para ele, com a perna canhota, batendo, tirando do Hugo Souza, que não conseguiu nem fazer um movimento de pular na bola, né? Eu achei realmente confuso a falta desse movimento do Hugo Souza, que poderia pelo menos ter tentado um pulo. Existia ali um zagueiro travando um pouco mais a imagem dele, talvez o Hugo tenha dificuldade para reagir por conta disso. É uma bola que começa longa do Ferraresi buscando o Vidalba. O Vidalba percebe que não vai ganhar na velocidade e sabe também que não tem altura para competir com o Gustavo Henrique, que é um dos zagueiros mais altos do futebol brasileiro. Então o Vidalba, ele se limita ali a tentar atrapalhar, a criar algum tipo de incômodo. E dá certo, porque o Gustavo Henrique dá uma cabeçada muito mal executada, muito frouxa, muito fraca. E aí o Arthur Cabral aproveita essa sobra, domina, traz para a perna canhota com muita confiança de fora da área. 1-0, Botafogo na frente do placar. Eu brinquei, não é questão de jogar energia negativa em cima do Botafogo, mas quem tem assistido aos jogos do Botafogo sabe é que o Botafogo cede resultados com muita facilidade. O Botafogo não consegue, né, aproveitar essa vantagem que tem muitas vezes no placar com tranquilidade. E aí o Botafogo, numa saída de bola, busca o Huguinho. O Huguinho, ele acaba recebendo uma marcação um pouco mais forte do Raniel. Essa bola é recuperada pelo Corinthians. O passe já para o Garro, ou seja, o Huguinho, ele perdeu essa bola na lateral da grande área que o Botafogo defende, basicamente no bico ali da parte direita dessa grande área. O Corinthians já recupera, o Garro está fazendo esse movimento de pisar na área junto do Yuri Alberto. Ele recebe, finaliza, vence o Neto. 1-1 já, o placar empatado. Com 11 minutos de jogo, o Botafogo faz 1-0 de 7-8 e toma um empate com 11 minutos, ou seja, é muito difícil, né, da equipe do Botafogo conseguir sustentar tanto à frente do placar. Depois um jogo confuso, com uma arbitragem estranha, dando amarelos que não dá para entender, marcando algumas faltas, ignorando outras, mas um jogo aberto, com chances acontecendo. Já mais para a reta final, pensando assim, de 30, 35 para frente, é um jogo mais com a posse de bola por parte da equipe do Corinthians, o que de certo ponto é natural, né? A gente sabe como funcionam as equipes do Diniz, 64% de posse de bola e 36% para o Botafogo, ou seja, o Corinthians amassando em posse, mas o Botafogo aproveitou bem, né? Uma escapada que teve no momento em que o Corinthians tentava desenhar um contra-ataque pela direita, um ataque pela direita, o Montoro consegue receber uma bola, faz bem essa retenção, carrega, conduz, atravessa o meio de campo, e isso o Montoro faz muito bem. É o que se chama de temporizar o passe, né? Quem entendeu o momento certo de dar o passe, ou para você colocar um companheiro na cara do gol, ou um simples passe para fazer o seu companheiro ter um pouquinho mais de tranquilidade para trabalhar a sequência da jogada. E foi isso que ele fez. Ele dá uma temporizada, ele escolhe segurar um pouquinho mais o passe, aciona o Kadir trabalha a bola com dois toques, já aciona o Arthur, e o Arthur da intermediária.
8: Tá. Pare.
9: Muito longe.
8: De lá mesmo onde você pensou.
9: No momento do gol.
8: Quando a gente for ainda mais disruptivo, eu falo de onde foi esse chute.
9: 32 minutos isso, né? O jogo tava bem equilibrado, lá e cá. Um chutaço, né, no meio da rua, olhando no replay, é ainda mais longe do que eu tinha imaginado de percepção no momento.
8: É da PQP mesmo, é de lá mesmo.
9: Se prepara com a perna direita, fiquei na dúvida se teve uma beliscada ou não no Raniel, mas foi um chutaço na lateral da rede. O Hugo, de novo, não salta, nem salta o goleiro do Corinthians. Essa eu acho que não daria pra chegar, mas de qualquer forma ele nem salta. Botafogo 2-1, a partir daí, o que a gente vê na sequência do primeiro tempo, a pressão total do Corinthians, muita posse de bola, é natural, o Botafogo recua um pouco mais as linhas, não consegue mais controlar tanto a posse, vai ter que se defender, vai ter que neutralizar espaços, não faz bem, o Botafogo não se defende bem. Duas linhas de quatro, mas suscetíveis a qualquer tipo de infiltração da equipe do Corinthians. Tem uma bola pela direita com o Matheuzinho fazendo o cruzamento. E o Raniel acertando uma cabeçada no travessão que o Neto não ia ter muito o que fazer. Uma bola que quase terminou no empate. Depois tem um escanteio rápido cobrado pelo Corinthians. Sai gol de empate com o Yuri Alberto cabeceando no primeiro pau. Mas o Garro tentou bater rápido para pegar a zaga do Botafogo distraída. Pegou a zaga desguarnecida, mas arredondou a bola ali fora do quarto de círculo, a irregularidade foi assinalada, o Botafogo escapou ali por dois momentos, sofreram um empate, o Corinthians ainda assustou em um ou outro lance não tão perigoso, mas foi um controle da equipe do Corinthians no restante do primeiro tempo. O Botafogo ainda teve uma escapada com o Matheus Ponte, que resultou naquela falta do Alex Telles, com um chute muito perigoso passando rente à trave. Analisar só dois lances de arbitragem rapidamente. É, fiquei muito na dúvida se foi falta ou não no Guinho no lance do gol do Corinthians. Tem um ângulo, pelo menos, na transmissão que me leva a crer que o Guinho tomou, foi uma atravessada mesmo, não de falta, mas de intensidade.
4: Mas ele marcou vários lances parecidos.
9: Exato, cara. E é isso que me incomoda, né? É a falta do critério. Ele deu um monte de faltinha, então ele deveria ter marcado aquela faltinha, não quis marcar. E o pênalti marcado pro Botafogo, puxão de camisa realmente não foi nada. Depois a gente ficou na dúvida sobre o toque na mão, e até parece que tocou na mão do André Ramalho, mas eu acho que antes tem uma cabeçada. E não é porque também tocou na cabeça antes, tocou na mão depois, que não é para ser marcado o pênalti, mas você considera uma série de fatores, né? O jogador, ele tá ampliando o espaço corporal, aquele braço dele, naquela ocasião, era algo que era antinatural, e me parece que realmente o pênalti não deveria ser marcado.
4: Tava
9: naquela situação.
4: Caindo, não tinha o que
9: ele
4: fazer.
9: Ele acerta com a cabeça primeiro, tá caindo, enfim. É um lance que merece interpretação da arbitragem, mas no fim das contas o pênalti não foi marcado. Vou depois reavaliar, para no final do jogo a gente debater com mais calma ainda, o lance do Huguinho, pra gente entender se a gente fecha uma opinião em cima de uma falta ou de um lance, né, que a gente consegue compreender ou não a marcação da arbitragem.
8: Farias comentando o jogo, e agora a gente vai ouvir novamente os dois gols da vitória parcial. Botafogo 2, Corinthians 1, aqui na TMC.
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8: Ainda Ferrarese, Yuri Alberto na marcação, Ferrarese esticou pro Vidalma na correria, corta Gustavo Henrique, ela volta no Arthur Cabral, preparou, ajeitou, levou pro pé esquerdo, bateu, tá lá!

0: minutos do primeiro tempo e o Fogão sai na frente do Nilton Santos de canhota de fora da área. Fala deles manjando categoria, Arthur Cabral. Bola no canto direito do Hugo Souza, que nada pode fazer. É festa da torcida do Botafogo no Nilton Santos. Esse sentimento ninguém entende. Vamos, vamos, vamos, Botafogo. Arthur Cabral, camisa 19, mexe. Mexe no placar da TMC agora. Botafogo 1, Corinthians 0.
1: E vem o Botafogo. Rodrigo manda, vai embora, toca essa bola no Cadinho, ele gira, trabalha de lado para Arthur Cabral. Vai daí, Arthur. Experimentou pro gol.

0: tirambaço de muito longe, a bola morre no fundo da rede, 31 minutos do segundo tempo e o Botafogo tá na frente de novo no Nilton Santos pra festa dessa galera. Esse sentimento ninguém entende. Vamos, vamos, vamos, Botafogo! Que é isso? Que golaço do Arthur Cabral! No passe do Kadir, o Arthur Cabral quase que dá intermediária, soltou a bomba e fez Hugo Souza de estátua. Ele ficou paradinho e viu a bola morrer no canto direito dele. Arthur Cabral, camisa 19, mexe! Mexe no placar da TMC pela segunda vez no jogo. Agora! Botafogo 2, Corinthians 1.
1: Equipes de volta para o gramado e teremos alterações, meu caro Rodrigo Brandão.
2: Uma para cada lado, Vitor. Pelo Botafogo vai sair o Kadir, entrando 59, Cauã Toledo. Mais uma joia do clube tendo oportunidade. E no Corinthians, deixando o campo, o Lingard com a 77, entrando Caio César com a 37. E para encerrar, o cartão foi pro Medina, não foi pro Barbosa.
1: Então foi um cartão por reclamação e não pela falta cometida. Eu achei realmente um tremendo de um exagero aquela falta ter sido premiada com o cartão amarelo. Então, corrigindo aqui, Barbosa não está amarelado, o Medina sim, camisa 6 da equipe do Botafogo.
2: E tava pendurado, tá?
1: Ah, rapaz. Então mais um desfalque, né, pro jogo do final de semana que vem contra o São Paulo.
2: Ponte e Medina já.
1: Vamos lá, vamos pro jogo, saída agora do Botafogo. Vem aí o segundo tempo, posicionado no centro do gramado, o Guinho. E aparentemente teremos uma jogada ensaiada. A bola está rolando outra vez.
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1: Jogadores do Botafogo foram todos para a grande área esperando um chutão do Barbosa, só que o chutão do Barbosa não achou ninguém. A bola acaba se perdendo pela linha de lado com desvio. Então é arremesso lateral que favorece a equipe do Fogão. Matheus Ponte se posiciona para fazer a cobrança. Vamos juntos com o segundo tempo aqui no som da TMC. Por enquanto, 2-1 para o Botafogo, 2 gols do Arthur Cabral. Um deles lá daquela casa, hein? Ele fez um golaço daquela casa famosa que você tá pensando. Foi de muito longe o gol do Arthur Cabral. A posse é do Botafogo com ele. Arthur Cabral trabalhando de lado para Matheus Ponte. Recebeu, parou, pensou, voltou recuando. O passe não foi tão legal assim. Melhor pro time do Corinthians, na velocidade do Caio César. Ele acabou de entrar, vem o Caio César desarmado pelo Medina, insistiu, ganhou no pé de ferro, achou o Rodrigo Garro, tentou a devolução, passe interceptado, Teles corre atrás da bola, melhor pro Yuri Alberto, preparou, ajeitou pro Garro, levou pra canhota, bateu de longe pra fora, passa à esquerda do gol do Neto, é tiro de meta, Brandão.
2: Com um minuto do segundo tempo, chute perigosíssimo do Garro, teve liberdade, chutou, a bola passou à esquerda do Neto. Tiro de meta, Fogão 2-1.
1: E as alterações aí, Farias?
4: O Caio César no Corinthians faz o lado direito. Então o Bidon, que estava naquela faixa direita, vem para a esquerda, que era o lado do Lingard. E o Caio César faz a ponta direita. O Caio César mais habilidoso do que o Lingard. Jogador um pouco mais insinuante, um atacante de lado. No Botafogo, o Cauã Toledo, ele joga um pouquinho mais à esquerda. Pelo menos foi assim no Campeonato Carioca. Quando recebeu mais chances no Brasileiro Sub-20, ele entra junto do Arthur Cabral naquela dupla de ataque.
1: Sai jogando mais uma vez o Botafogo, o Guinho. Ele volta até o Ferrarese, acionando Alexander Barbosa, que volta tudo até o goleiro Neto. Na altura da marca do pênalti, o Neto tem a bola. Leva para a perna direita, faz o lançamento longo lá para o campo de ataque. Subiu André Ramalho, ganhou de cabeça. Fica então com o Garro. Mais à frente do Carrilho, um bolão para Yuri Alberto. Na entrada da grande área, dominou, ajeitou, tentou o chute, Barbosa trava. Voltou, Bidon para fora. E bola perigosa, não essa do Bidon, mas anterior, hein, Rodrigo Brandão?
2: Muito perigosa. Yuri Alberto recebeu com uma certa liberdade. O Barbosa fechou ali, impedindo que ele concluísse. Ela sobrou pro Bidon. Esse sim não chutou tão bem assim. Tiro de meta, 2-1, Fogão.
1: 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Vem o Fogão, lançamento longo lá pro campo de ataque. Corta de cabeça André Ramalho. Ela fica com Arthur Cabral. Ele volta recuando até Alex Telles. Alex Telles acha um bom passe pra Montoro pela meia esquerda. Vem o Fogão. Montoro avançou, tocou de lado. Boa bola pro Cauã, linha de fundo. Ele bateu direto. Hugo! Tem rebote, a sobra do Botafogo ainda na ponta direita. Apenas protege, porque a bola sai pela linha de lado. Vidalba é lateral que favorece a equipe do Fogão. Cauã Toledo experimentou sem ângulo, hein, Rodrigo Brandão?
2: Eu acho até que ele tentou cruzamento, só que foi muito fechado, né? E o Hugo Souza se esticou, desviando ali tirando a bola do Arthur Cabral. Lateral pro Fogão pela direita.
1: Vai o Matheus Ponte pra cobrança, preparado e autorizado. Partiu Ponte no arremesso, arremessou na entrada da pequena área, corta de cabeça Gustavo Henrique, depois ajeita pra trás o Yuri Alberto, tentativa do balão, corta de cabeça Ferrarese, Gustavo Henrique cabeceia pra trás e a bola fica nas mãos do goleiro Hugo. Passamos dos 3 minutos e meio, participa aí no zap, tô esperando a sua mensagem 21 99557 1013, 21 99557 1013. Desce o Corinthians pelo lado direito de novo no Caio César. Caio César volta, recua, recomeça no Mateuzinho na risca, aqui divide o campo, ainda ele, Mateuzinho, trabalha de novo pelo meio, se apresenta, recebe Ranieri, trabalhando de lado, agora bola nos pés do Gustavo Henrique, dele para Matheus Bidu, ultrapassando a divisória do gramado, tentou o passe para o Yuri Alberto, passou por ele, sai Neto no gol, dessa vez tranquilão para fazer a defesa, fica com a bola então o goleiro Alvinegro, lembrando que logo mais tem bola rolando ainda hoje, na sequência aqui na TMC, tem Atlético Paranaense e Flamengo, 7:30 da noite, você acompanha com o Breno Monsef, ao lado dele o Vegeta, Bruno Torelli nos comentários, reportagens do Léo Pinheiro, 7:30 você curte na TMC Atlético Paranaense e Flamengo. Lançamento do Teles, muito longo pro Cauã, Mateuzinho se esforçou, deu um golpe ali na bola, colocou ela pela linha de lado, é arremesso lateral que favorece a equipe do Botafogo no campo de ataque. Você falou sobre a entrada do Cauã, o Cadinho, mais um jogo ruim, né? Daqui a pouco vai perder esse espaço no time titular.
4: É um atleta que, enfim, recebeu um pouco mais de sequência, o Franklin resolveu apostar um pouquinho mais e o Cadiz, de fato, não consegue ser tão incisivo. Participou até da jogada do segundo gol, mas em outros momentos ele pode render mais, ser uma peça um pouco mais constante, não consegue apresentar essa consistência que o Botafogo tanto deseja.
1: É, vai entrar para a estatística uma assistência, mas é um passe pro lado na intermediária,
4: isso,
1: né?
4: Isso, assim, participa, é isso que eu falei, participou, né? Não é tão decisivo, é muito mérito do Arthur Cabral. Entra o Cauã Toledo, que pode permitir uma variação até maior, tá? Que eu não vejo o Cadir escapando tanto pelos lados. O Cauã Toledo pode entregar essa escapatória pela esquerda, aí você tem o Vidalba fazendo a direita e o Montoro, ao invés de jogar um pouco mais aberto pela esquerda, pode jogar por dentro. Então você pode ter uma certa variação, ter o Cauã Toledo realizando mais o papel de um ponto à esquerda em alguns momentos, principalmente nos contra-ataques que o Corinthians fatalmente vai ceder.
1: Você ouviu o sinalzão da TMC, marcando pelo horário de Brasília, 5:14. Atenção, torcedor! Vem comigo para confirmar o tempo e o placar. 5:05, vem o Corinthians, Caio César levantou na área, subiu, Matheus Ponte cortou, ela fica viva ainda na marca do pênalti. Breno Bidon cabeceou para trás, Carrilho disparou, pegou mal e ela foi fora. Jogadores estão reclamando de falta e ele vai dar a falta? Vai.
2: Deu falta.
1: Deu falta pro Corinthians, hein, Rodrigo Brandão?
2: Cara, não sei não, hein, Vitor. Aqui de longa distância não me pareceu, né? O Carrilho errou a bola, pegou mal nela e aí ele caiu, né? Aproveitou ali, não sei se houve contato. O árbitro tava muito perto, muito mais perto que eu, e marcou a falta. É perigosíssima, bem próximo ali à linha da grande área, na meia direita. Ali o Garro pega muito bem na bola.
1: É, cara, o Carrilho, ele chutou a bola e depois o jogador do Botafogo chega um pouquinho atrasado. Deixa eu ver aqui no monitor do Farias.
4: Foi o Cauã.
1: É, chegou, acho que é falta, tá? Mas assim, é de um preciosismo que nem sempre ele vai ter, né?
4: Ele não teve esse preciosismo no lance que pois gerou o gol do Corinthians.
1: Pois é, né? Talvez tenha sido mais falta. Eu não sei se existe mais falta ou menos falta, mas...
4: Tem que existir critério, né, Vitor? Isso não tá existindo.
1: Rodrigo Garro posicionado, a falta é muito perigosa para o Corinthians.
2: Mateuzinho também.
1: Mateuzinho tá ali mais atrás, mas aparentemente vai ficar pro Garro. Quase 7 minutos do segundo tempo. É falta perigosa pro Corinthians, pertinho ali do semicírculo da grande área. Um pouquinho mais pro lado direito, ou seja, boa para quem bate com a perna esquerda. Autoriza Felipe Fernandes. Rodrigo Garro, respira fundo, tá concentrado. Já tá autorizado ele, o Mateuzinho, vem o Garro, perna esquerda, bateu, acertou a barreira, voltou no Garro, disparou pro gol, mandou pra fora. E é só tiro de meta para o goleiro Neto, Rodrigo Brandão.
2: Ufa, era uma falta perigosa, a primeira cobrança do Garro bateu na barreira, voltou pra ele, mas a segunda foi péssima, direto pela linha de fundo, 2-1 Fogão.
1: E tem o WhatsApp na área, galera, com a gente, 21 99557 1013, manda.
3: Fala, Vitoca, boa tarde.
1: Boa.
3: Gabriel, o Farias, meu amigo Brandão, o melhor repórter que nós temos, depois do Léo, claro. Meus amigos, eu sou do time Queijo Prato.
1: Aquele salgadinho. Já se completa. Olha o Vidalba, escapou pela ponta direita, cruzou na mão do Hugo. Aí pegou mal na bola o Vidalba, era melhor ter deixado o áudio completo. Vai, solta aí, Marcão.
3: Um abraço e vamos lá, Coringão.
1: Valeu, mais um que é favorável ao queijo prato, que aparentemente tem a preferência da galera, né?
4: Pra comer com pão assim, não tô dizendo que você tá errado não, tá? Cada um escolhe o seu queijo, mas é o mais natural.
1: Olha o timão, Caio César de cabeça ajeitou, rasga Alexander Barbosa. Dá um chutão pra frente, vai ter agora o Montoro buscando a bola pela meia esquerda. Montoro tentou escapar, escapou, grande lance do Montoro, ultrapassando a divisória do gramado, trabalhando passe errado. E agora ele deu a falta, pelo menos manteve o critério nessa, né? Ele demorou um pouquinho, mas deu a falta porque o Botafogo não levou vantagem, né, Rodrigo Brandão?
2: É, e também vou te falar, não houve também absolutamente nada, mas, como você falou, manteve o critério. Montoro, depois da bela jogada, foi derrubado. Falta pro Fogão, 2-1.
1: É, cara, se encostar em alguém, ele vai dar a falta agora no segundo tempo pra tentar controlar o jogo.
4: É, que ele não conseguiu no primeiro, né?
1: Vem o Fogão com o Cauã Toledo, invadiu a grande área, cruzou para trás pro Arthur Cabral, tentou o domínio, rasga a zaga do Corinthians. Tira dali o Caio César, vai ficar então com o time corintiano. Yuri Alberto volta recuando até o Matheus Bidu, passa pelo alto no Bidon, ele mata no peito, toca mais à frente, era pro Garro, ela passa pelo Garro, fica com o Alexander Barbosa, abrindo o jogo na meia esquerda, tem liberdade Montoro, avança Montoro, balança para um lado, pro outro, perto na direita, ainda Montoro, volta recuando na direção do Alex Telles. Alex Telles domina, passa o pé em cima da bola, volta até o Alexander Barbosa de novo, de Barbosa na direita para Ferrarese, recebe Ferrarese, perna direita, passe pelo alto para Matheus Ponte, sobe, corta Matheus Bidu de cabeça, ela fica com o time do Corinthians, tentou puxar o contra-ataque, o Bidon, e ele vai dar a falta. Deus, tá com apito nervoso o juizão, hein, Rodrigo Brandão?
2: Brincadeira, irmão, não pode encostar mais, qualquer contato agora é falta, inacreditável, falta pro Corinthians, 2-1.
1: É o famoso gosta de ouvir o som do próprio apito, ele não quis ouvir o som do próprio apito naquele lance envolvendo o Huguinho, que gerou o gol do Corinthians, mas agora no segundo tempo ele tá adorando o som do próprio apito, juizão. Vem o Corinthians, Mateuzinho na ponta direita, bom passe rasteiro pro Caio César, balançou para um lado, pro outro, devolveu no Mateuzinho, vem cruzamento, Bidon de primeira, pegou mal, vai sobrar no Yuri Alberto, dividiu, Caio tentou o chute, chega rasgando no carrinho o Huguinho. Muito bem na cobertura, evitando a finalização do Caio. A bola fica com o Botafogo Barbosa. Dá o chutão pra frente, lá na direção do Cauã Toledo. Aparece pra cortar de cabeça Gustavo Henrique. Você ouviu o sinalzão da TMC marcando pelo horário de Brasília, 5h19. Atenção, torcedor. Vem comigo pra confirmar o tempo e o placar. Já, já, porque dispara Rodrigo Garro. Alexander Barbosa faz o corte. Depois tem carrinho, mas não funciona. Bidon chega rasgando. Depois o Matheus Ponte colocando agora sim pela linha de lado. É lateral pro Corinthians. Eu confirmo 10 jogados do segundo tempo no placar TMC. Por enquanto tá dando Fogão. Botafogo 2, 2 do Arthur Cabral. Corinthians 1, Rodrigo Garro. 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Vem avançando de novo o time do Botafogo. Pelo lado esquerdo, Montoro, pressionado pelo Carrilho. Ele passou pelo Carrilho, conseguiu o passe para trás na entrada da grande área. Recebeu agora Arthur Cabral, ajeitou, bateu, gastou o especial todo, né? Aí jogou lá na estação de trem, Rodrigo Brandão.
2: É, a barrinha do especial tava vazia. Grande jogada do Montoro, mais uma. Como joga esse moleque, cara? Passe do Medina de calcanhar para trás. O Arthur Cabral chutou com a perna direita. Muito longe. Tiro de meta já cobrado, 2-1.
1: Mas tem um cara que tá com crédito hoje, o Arthur Cabral, né? Dois gols de fora da área.
4: Tem que tentar, né?
1: Tem que tentar. Acertou duas vezes os mais improváveis, pô. Esse que ele tinha ângulo pra chutar, tinha que chutar mesmo. Rodrigo Garro vira o jogo na minha direita. Quem domina é Mateuzinho. Mateuzinho recebe, volta até o Carrilho. Carrilho parou, pensou, devolveu no Mateuzinho. Quase 12 jogados desde o segundo tempo. Continua, permanece 2 pro Botafogo, 1 pro Corinthians. Recebe Gustavo Henrique. Ele faz a abertura na canhotinha. Se apresenta agora Breno Bidon, de Breno Bidon para Matheus Bidu. Passe pelo meio para Ranielle. Devolveu pro Bidu, foi pro chão. Falta nele. É uma falta perigosa aí pro timão, hein, Rodrigo Brandão?
2: É, mais uma, né? De novo o Bidu ali pela esquerda. Dois jogadores do Corinthians caíram, mas ele marcou a segunda em cima do Bidu. Bem próximo ali ao bico da grande área, pelo lado esquerdo, de novo o Rodrigo Garro na bola.
1: Quase 13 minutos, preparado o Rodrigo Garro para a cobrança da falta, vai armando a barreira, o goleiro Neto pediu apenas um jogador, né? O Garro é canhoto, então é possível que seja uma cobrança na direção da grande área, é até provável que isso aconteça, então por isso o Neto pediu apenas um jogador na barreira. São 2, 4, 5 jogadores do Corinthians dentro da grande área e mais 2 aqui no rebote. vai autorizar o Felipe Fernandes. É falta perigosa pro Corinthians, pertinho do bico direito na grande área. Toda a expectativa da torcida do Timão, Fogão se segura. Posicionado o Rodrigo Carro para fazer a cobrança. Vai ser autorizado pelo Felipe Fernandes de Lima. Antes ele chama a atenção da galera pro agarra-agarra, pro empurra-empurra. Agora sim ele autoriza. Partiu o Garro, perna esquerda, levantou na área. Vai lá no alto, corta de cabeça Ferrarese. Insiste o Corinthians, nova cabeçada. Ferrarese corta outra vez. E aí o Corinthians tentava puxar o ataque de novo, não consegue porque o Montoro toma. Ela bate no Ranieri e vai pela linha de lado da lateral. Farias, 13 minutos, qual é do segundo tempo? 2-1 Botafogo.
4: Corinthians tenta tomar a iniciativa, perde o jogo, está mais necessitado pelo resultado. Botafogo dá uma resposta colocando o Cauã Toledo no lugar do Kadir, que me parece uma opção para escapar um pouco mais pela esquerda em velocidade. É um jogo, sim, dominado em termos de posse de bola pelo Corinthians, mas ainda sem tanta efetividade por parte da equipe paulista. O Botafogo esperando o momento certo de encaixar um contragolpe. Nada fora do roteiro, nada diferente do que imaginávamos. O Botafogo vence, o Corinthians corre atrás.
1: Vem o Corinthians de novo, Rodrigo Garro faz o giro para cima do Ferrarese, abre o jogo para Bendo Bidon, avançou o Bidon, tocou no bico esquerdo da grande área, agora a participação é do Bidu, ele devolve para Bidon, Bidon tirou a marcação, perna esquerda, bateu travado pelo Huguinho. Driblou facilmente o Vidalba, mas o Guinho se colocou na frente da bola na tentativa de finalização do Bidon. Bola que vai ser recuada, despacha para frente agora Matheus Ponte. Sobe soberano para cortar de cabeça André Ramalho. Veio o Garro, ajeitou para o Caio César. Corta mais uma, Alexandre Barbosa. E a contra-ataque do Fogão. Olha o terceiro do Fogão pintando aí. Vidalba em velocidade, avançou, adiantou. Arthur Cabral pegou a bola, bateu mal. Agora, o Vidalba não ter tocado essa bola para o Cauã Toledo é inacreditável, hein, Rodrigo Brandão?
5: Incrível, né, cara? Era a melhor opção disparado. Ele prendeu tanto a bola, esperou a passagem do Arthur Cabral e recebeu essa bola de novo. Dessa vez, não concluiu bem pela linha de fundo. 2-1, Fogão.
1: Na verdade, o Arthur Cabral desarmou o Vidalba porque não aguentou as cagadas que o Vidalba estava fazendo no lance.
4: Na verdade, o Vidalba, ele é muita intensidade, pouquíssima inteligência para pensar o jogo. Mas é um atleta que você vai ter que conviver com essa limitação
1: e
4: dele.
1: E vai levar o amarelo agora, será? Porque fez uma falta em cima do Ranieri.
4: Isso, então, assim, é a limitação dele. É a limitação dele. Se você vai escalar, você vai ganhar fôlego, puxada de contra-ataque, como ele teve agora, um contra-ataque bem desenhado, mas pouca qualidade para definir da melhor forma. Ele tinha chance de dar um passe, desculpa, simples, Vitor. Simples. É um passe no ponto futuro
1: para
4: quem
1: o
4: vem atacando o espaço.
1: Ou triângulo, ali
4: ele
1: era o triângulo.
4: Ele não fez isso. Ali é aquele passe do triângulo que é um pontinho futuro isso. Só. O futuro ali na frente. E ele esperou, parece que queria falta, né? Parece que ficou esperando uma falta até que o Arthur Cabral chegou para definir a jogada.
1: E o detalhe é que ele não levou amarelo, apesar da entrada forte para cima do Ranieri, hein, Brandão?
5: Verdade, merecia o cartão, o árbitro não aplicou, ficou barato. E a falta pro Corinthians, Garro na bola.
1: Quase 16 jogadas do segundo tempo. Vai se preparando o Rodrigo Garro, mais uma vez um homem na barreira. A falta na altura da intermediária, um pouquinho mais pro lado esquerdo. Autoriza Felipe Fernandes. Partiu o Garro, perna esquerda, levantou na área. Barbosa corta de cabeça. E vai ter contra-ataque. Cauã Toledo botou na frente, são dois do Botafogo contra três do Corinthians. Põe velocidade, Cauã. Vai pra cima da marcação no Mateuzinho. Vem trazendo pro centro. Cauã Toledo fez o break. Ainda Cauã, Mateuzinho toca na bola. Ela fica ainda com o Montoro, escapa na marcação do primeiro. Montoro desacelera. O contra-ataque do Botafogo, volta até Alex Telles pela meia esquerda. Telles trabalha para o Guinho mais uma vez. Ele vai virar o jogo, vira tudo até o Matheus Ponte. Recebeu o Matheus Ponte pela direita, esperou a melhor opção de passe, não tinha ninguém, por isso ele volta até o Ferrarese. Ferrarese na altura do círculo central, trabalha de lado outra vez para Alexander Barbosa. Vai para o passe longo, vem lançamento para Alex Telles na ponta esquerda. Aconteceu, é legal. Telles foi empurrado. Telles, mentira que ele não deu essa falta, não é possível. Critério, eu também acho que pode não ter sido falta. Só que assim, ele tá marcando esse tipo de contato o jogo inteiro, Rodrigo Brandão.
5: Exatamente, falta do critério, né? Mas, de fato, não houve essa falta. Mas, pelo critério dele, deveria ter marcado. Enfim, deu tiro de meta. Tem alteração no Corinthians, o Ranieri tá deixando o campo com a 14, entrando André com a 49.
1: O Telles tentou cavar a falta, mas ele marcou esse tipo de contato pelo menos três vezes só no segundo tempo.
4: Ele voltou pro segundo tempo marcando quase que todos esses pequenos contatos. E a impressão que eu tenho, Vitor, é a seguinte: esse contatinho no meio de campo, ele marca. Esse contato na lateral da grande área, esse contato dentro da grande área, esse contato em momentos mais perigosos, em faixas mais perigosas do campo, ele ignora.
1: E o Corinthians mexeu, né, Rodrigo Brandão?
5: Sim, confirmando novamente, Ranieri saiu com a 14, entrou André a 49.
1: Obrigado, você deu um tempinho pra eu terminar aqui de anotar.
5: Boa.
1: Vem Gustavo Henrique, avançando para o time do Corinthians, toca de lado aqui na canhota para Matheus Bidu. de Bidu para Gustavo Henrique, recebeu, trabalhou para o André, André voltou, de novo no Carrilho, Carrilho para, pensa,

0: falta do Yuri Alberto, Rodrigo Brandão.
1: Muito bem no lance, né? Cruzamento.
0: Só pra destacar, foi o próprio Ferrarese que fez ali a falta, entre aspas, do Neto, né?
1: Exatamente, né? O Ferrarese foi de carrinho pra tentar evitar que a bola chegasse ao atacante do Corinthians, acabou se chocando com o Neto, que já tinha ficado com a bola. Agora estão os dois caídos, Ferrarese e Neto, partida paralisada, 2-1 Fogão.
0: Intervenção providencial do goleiro Neto, porque o Yuri Alberto faria o gol, tá? Ferrarese parecia um trem desgovernado ali.
2: Exatamente. O Neto, ele tá claramente sem explosão, né, Vitor? O movimento dele, até se direcionar pra bola, é um movimento lento. Nesse caso, ele conseguiu chegar a tempo, ainda bem, foi providencial, mas não nos livra do susto. E você falava sobre um Corinthians exposto, né? Tá perdendo o jogo, tem que se lançar, vai conviver com o contra-golpe do Botafogo e cabe ao Botafogo aproveitar essa exposição em excesso do Corinthians. Vale uma situação favorável ao Franklin Carvalho, um elogio. A entrada do Cauã Toledo do Kadir entregou uma escapada em velocidade pela esquerda que o Kadir não entregava. O Cauã Toledo já conseguiu atravessar duas vezes e levar a bola quase que até a linha de fundo. Definiu da melhor forma? Não. Em outros momentos entregou o passe e o companheiro não devolveu. Mas o contra-ataque, ele acontece, ele se desenha da forma mais adequada. Porque o Botafogo é um time muito frágil defensivamente, então a gente nunca tem paz. Em nenhum momento a gente se sente seguro, ainda mais com somente um gol de vantagem. Mas não é um Corinthians também dos mais inspirados nesse segundo tempo. Não à toa também, o Fernando Diniz buscou a entrada do André na vaga do Ranieri. O Ranieri é um volante que fica um pouco mais fixo e o André contribui um pouco mais com esse jogo na direção da grande área adversária. Um jogo um pouco mais criativo, é um rompedor, é um cara que entrega essa explosão até a grande área do adversário. Então o Fernando Diniz toma mais uma providência para aumentar a criatividade da sua equipe e o Botafogo segue dependendo de um contra-ataque para quem sabe encaminhar a vitória.
0: Segue no chão o Neto, daqui a pouquinho teremos alterações. Na verdade, teremos uma alteração e vai ser no Botafogo. Vai ser agora, né, Rodrigo Brandão?
1: Exatamente. Vai deixar o campo o Matheus Ponte com a 4, entrando do Vitinho. Um lateral pelo outro, Vitinho, que é o titular. E o Neto segue sendo atendido, tá?
0: É, cara. Vai saindo aplaudido o Matheus Ponte, entrando o Vitinho, que também esteve no radar de Copa do Mundo, mas me parece que não deve estar na lista amanhã. Vai entrando na vaga do Matheus Ponte. Lembrando, volto a dizer, né? O Ancelotti não é obrigado a chamar todo mundo que tá na pré-lista, tá? Tem possibilidade de alterações, enfim. Não é porque o cara não tá na pré-lista que necessariamente ele tá fora da Copa, mas aí provavelmente precisaria de algum corte. O Vitinho não tem demonstrado futebol para ter sido convocado, né? De maneira recorrente, como já foi no começo da passagem do Ancelotti pela seleção brasileira.
3: Mas
0: falando nisso, antes, gol na rodada, João Leite.
3: Gol, Vieri de cabeça faz Grêmio 1-0 sobre o Bahia na Arena Fonte Nova.
0: É, que fase do Bahia, hein? Eliminado de todas as competições, só sobrou o Brasileirão. Tá perdendo aí pro Grêmio. E olha só, tá chegando, hein? Falta pouco pra Copa do Mundo. E amanhã, a partir de 3 da tarde, vamos estar juntos aqui na TMC para conhecer os convocados da seleção brasileira para a maior festa do esporte mundial. 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Ele despacha essa bola para frente, fica nos pés do Matheus Bidu para o time do Corinthians. Ele para Carrilho, Bidu ficou no chão, reclamou de falta. O jogo seguiu, André Ramalho vai para o lançamento longo. É lá para o Caio César, a bola bate nas costas do Teles, fica com o Caio César, vem trazendo para o meio. Ainda Caio César vai para o chão, reclama de falta e tem.
1: Meu Deus.
0: E aí o Alex Teles fica desesperado, porque é um contato muito semelhante ao do lance anterior, que ele não deu a falta, Rodrigo Brandão.
1: Exatamente isso. Isso é um negócio absurdo, cara. Que arbitragem horrorosa. Mais uma falta, né, a favor do Corinthians na meia direita, proporcionando mais uma bola aérea na área do Botafogo. 2-1.
0: 22 minutos e meio. É falta perigosa para a equipe corintiana. Por enquanto tá 2-1 para o Botafogo. Dois gols do Arthur Cabral. Um deles um golaço, um chute praticamente da intermediária. Vai armando a barreira o goleiro Neto da equipe do Botafogo. 22 minutos e meio da segunda etapa. Posicionados Mateuzinho e Rodrigo Garro. Mateuzinho para cobrar de pé direito e o Garro para cobrar de pé esquerdo. A falta pela meia direita de ataque. Autoriza a arbitragem. Mateuzinho levantou na área. Subiu o Alexander Barbosa para cortar de cabeça. Voltou no Bidu de longe. Ela desvia no meio do caminho. Neto foi evitar o escanteio. Deu rebote. Que loucura. Veio o Corinthians. Levantamento para a grande área. Gustavo Henrique de cabeça. Corta Barbosa. E aí é contra-ataque. Olha o Fogão. 2 contra 2. Olha o terceiro do Fogão aí. Cauã Toledo esticou para Vidalba. O passe foi muito longo. O Vidalba corre, corre, corre. Tá na lateral esquerda da grande área. Ainda ele levou pro pé direito. Ajeitou para quem vem de trás. O domínio é do Montoro. Ele gira para cima da marcação. A defesa do Corinthians já se recompõe. Virada de jogo. Chega no Cauã Toledo. Preparou, ajeitou. Tocou no Vitinho. Linha de

0: Fundo, cruzamento rasteiro ruim. E aí aparece o André Ramalho para fazer o corte. Agora, que contra-ataque foi esse do Botafogo? E de novo, Corinthians com a defesa toda desarrumada. Depois o erro de passe do Ferrarese, a bola é do Corinthians outra vez. Pelo lado esquerdo com o Matheus Bidu. Ele faz o passe pelo meio para Carrilho. Dele para Rodrigo Garro na risca aqui do meio do campo. Ainda Garro, ultrapassa a divisória do gramado. Fica com a bola, Garro, perna esquerda. Vem lançamento para o Yuri Alberto. Cercado pela zaga do Botafogo, tá sem ângulo. Ele domina e sai com bola e tudo. Yuri Alberto, meu amigo, é craque ou é bagre? Hoje, por enquanto, errou tudo, Rodrigo Brandão.
1: Hoje é bagre total, com B maiúsculo, né, irmão? Péssima jogada agora, tentou o domínio, deixou a bola escapar, saiu com bola e tudo. Tiro de meta pro Fogão, 2-1.
0: Tem o WhatsApp na área, vamos ouvir a galera, 21 995 57 1013, manda.
2: Boa tarde, meu amigo Vitor Costa.
0: Boa tarde, olha ele.
2: Está passando o Elcio Cariocão.
0: Errou a zaga do Corinthians com o André Ramalho. Olha o Botafogo chegando, o Vidal ajeitou, Cauã vai marcar, tirou a marcação, voltou Arthur Cabral, bateu, tá lá! 3 vezes Arthur Cabral, hat-trick do ano!

0: 19, fala dele! Três vezes Arthur Cabral! Na jogadaça do Botafogo, roubada de bola pra cima do André Ramalho. O Vidalva serviu o Cauã serviu o Arthur Cabral. E o Arthur Cabral fez o que ele faz de melhor, inspiradíssimo, colocou a bola no fundo da rede pra festa da torcida do Fogão. Esse sentimento ninguém entende. Vamos, vamos, vamos, Botafogo, Arthur Cabral, que é isso? Três gols no mesmo jogo, hat-trick do homem, sensacional, é festa da torcida do Fogão, porque Arthur Cabral, camisa 19, pela terceira vez no jogo, mexe! Mexe no placar da TMC agora! Botafogo 3! Corinthians 1! Rodrigo Brandão!
1: Ele está impossível, Vitor Costa! Jogada que começou com a roubada de bola do Vidalba para cima do André Ramalho, que ficou caído pedindo falta. Absolutamente nada. O Vidalba entrou livre na área, acionou o Cauã Toledo, que fez um drible tirando o Hugo Souza, tirando o zagueiro. Ele perdeu o contato com a bola. A sorte dele é que ela parou nos pés do cara. O cara da noite, Arthur Cabral, chute colocado sem chances para o Hugo Souza. Terceiro dele, terceiro do Fogão. 3-1, um show do Arthur Cabral, Vitor.
0: E o André Ramalho está caído até agora porque ele quer a marcação de uma falta que não aconteceu, Gabriel Faria.
2: Se ele não marcou aquela do Ranieri em cima do Huguinho no lance do gol do Corinthians, ele não pode marcar essa falta. Na verdade, desculpa, ele não pode marcar nada porque simplesmente não aconteceu nada.
1: Tá caído de vergonha.
2: É, se no lance do primeiro gol o Vidalba dá um trabalho danado pro Gustavo Henrique, que respinga mal a bola nos pés do Arthur Cabral, dessa vez é o Vidalba engolindo o André Ramalho na velocidade. Nem era um contra-ataque, cara, era uma bola longa do Neto. Ele jogou pra ser disputada lá na frente. O André Ramalho vai mole, o Vidalba. Olha o que falávamos do Vidalba. Tem muita dificuldade com bola no pé. Mas é um cara que se entrega demais. O primeiro e o terceiro gols passam muito por essa entrega do Vidalba, que deu um passe redondinho pro Cauã Toledo. O moleque se enrolou completamente pra finalizar.
0: E confusão, hein? Confusão. O Vidalba tá sendo substituído, ele e o Yuri Alberto. Rapaz, que loucura. Quase caiu agora o Vidalba. Ô, Rodrigo Brandão.
1: Confusão aqui, fui pego de surpresa, eu tava fazendo anotação aqui.
0: Ficou amarelo, né? Ele ficou provocando o Yuri Alberto, amarelo pro Arthur Cabral também, tá? Porque tirou a camisa na comemoração.
1: Isso, perfeito, eu ia falar sobre isso. O Vidalba deixou o campo com cartão amarelo. Os jogadores do Botafogo foram imediatamente tirar o Vidalba antes que ele fosse expulso, né? Mas aí, ainda assim, ele recebeu um amarelo. Não vi se o Yuri Alberto levou o cartão, mas.
0: Não.
1: Não, né? Então é isso, deixou o campo o próprio Vidalba, muito aplaudido pelo torcedor. Edenilson entrou na sua vaga com 88.
0: E impressionante como faltou inteligência pro André Ramalho, porque...
2: Que mal, pô.
0: Três
2: mal.
0: Ou quatro minutos de paralisação por conta do gol do Botafogo e ele ali, né? O time dele perdendo de 3-1,
2: foi. Forçar uma pressão para existir uma revisão, mas o gol do Corinthians naquela ocasião já é um critério pro árbitro seguir agora uma não falta e realmente não aconteceu nada. O Antoleto se enrolou um pouquinho para finalizar, mas... A fase, o dia do Arthur Cabral é tão inacreditável que o Cauã se enrola, a zaga trava o Cauã e a bola respinga nos pés de quem? Arthur Cabral, inapelável, numa tarde gloriosa, numa tarde impressionante, ele embala um hat-trick aqui no estádio Nilton Santos.
0: Meu amigo, quem diria, hein? Hat-trick de Arthur Cabral no Nilton Santos, tá 3-1 pro Botafogo. 29 jogados, sai jogando mais uma vez o time do Corinthians com o Mateuzinho pelo lado direito. Ele toca essa bola um pouquinho mais à frente no Caio, tem o André pedindo mais à frente, Caio César vem trazendo pro meio, ainda Caio César faz o passe na direção agora do Carrilho, de perna esquerda ele vira tudo pra Matheus Bidu, recebeu o Bidu, bico esquerdo na grande área, olhou, fez o cruzamento, é pro Yuri Alberto, sobe, corta de cabeça Alex Telles, ele vai pro chão e tem falta. Falta pra cima do Alex Telles, valeu também a malandragem agora do Alex, hein, Rodrigo Brandão.
1: Esperto, experiente, esperou o contato veio, ele marcou a falta. Fogão, campo de defesa, festa da torcida no Nilton, 3-1.
0: Tem o WhatsApp na área, galera com a gente, 21995571013, manda.
3: Fala, tropa da Transa TMC, Carlos Henrique.
0: Fala aí.
3: Manaus, eu ouvi toca. Parabéns pela narração do gol do Cabral. Fui ver na Plim Plim, né? Porque, pô, eu não ouço o jogo fora da rádio, só na rádio. O narrador narrando com má vontade, aí, sabe? Minha michuruca, aqui, mas pô, na tua narração, chega a me arrepiou, pô. Parabéns, hein? Cadê o teu fã, hein? Parabéns aí.
0: Abraço, cara. Aqui vem o Corinthians e Yuri Alberto invadiu a grande área, bateu pra fora! Lambeu a rede o chute do Yuri Alberto, hein, Rodrigo Brandão?
1: Ele até recebeu em boas condições, né, cara? Ganhou na velocidade do Vitinho, só que a conclusão foi errada. Ele já concluiu meio desequilibrado. Ela bateu na rede pelo lado de fora. Tiro de meta pro Fogão, 3-1.
0: E aí vem uma troca tripla no Corinthians. E vem uma galerinha, Rodrigo Brandão, que eu vou te contar, hein? Estou vendo lá, aqui Alan e Pedro Raul.
1: Isso, Breno Bidon foi um açaí, entrou 29 Alan. Segundo, deixando o campo, Rodrigo Garro, entrando 18, Pedro Raul. E o terceiro...
0: Terceiro é o Dieguinho.
1: Dieguinho, né? Esperar ver quem saiu aqui. É o...
0: Carrilho.
1: Aí. Carrilho, né? Carrilho, então, 19, entrando Dieguinho com a 61. Três alterações do Diniz.
0: Você ouve o sinalzão da TMC marcando pelo horário de Brasília, 5h40. Atenção, torcedor! Vem comigo para confirmar o tempo e o placar. Passados 31 jogados deste segundo tempo e no placar TMC, o Fogão tá bonito na frente. Botafogo 3 gols de Arthur Cabral. Corinthians 1, Rodrigo Garro.
4: Na Arena Fonte Nova, Sanabria empata para o Bahia. Bahia 1, Grêmio também 1.
0: E as alterações do Corinthians, aí vem o desespero.
2: É, agora são dois centroavantes.
0: Coração.
2: Né? Yuri Alberto e Pedro Raul por dentro, com o Dieguinho fazendo o lado esquerdo do ataque, lá no lado direito caiu o César, que já havia entrado anteriormente.
0: Falar, o Diniz não mudou nada, né?
2: Não,
0: é a mesma coisa, né?
2: É a mesma coisa, Vitor. Pelo menos nem tira tempo de um trabalho e outro. Como é que vai mudar, né? Como é que vai oxigenar o trabalho? Fica com dois jogadores somente no meio, o Alan e o André, e agora esse quarteto de frente vai tentar cruzar a bola na área, tentar sufocar um pouco mais o Botafogo.
0: André avança, toca no Yuri Alberto, ele domina na entrada da grande área, se enrola todo o Yuri Alberto, perde mais uma, Yuri Alberto, é contra-ataque do Botafogo, Montoro, abertura para Arthur Cabral, iluminado hoje o Arthur Cabral, toca de novo no Montoro, no bico esquerdo da grande área, ainda Montoro, lateral da área, agora chegou, levou pro pé direito, Montoro, balançou para um lado, balançou para o outro, que lance, vem cruzamento, aí o cruzamento foi horroroso, né? O lance foi bonito, mas o cruzamento foi péssimo, hein, Rodrigo Brandão?
1: Ele caiu já rindo, né? Porque ele viu que fez besteira, mas boa jogada, atraiu dois na marcação ali, mas o cruzamento foi péssimo. 3-1, Fogão.
2: Eu acabei não falando, mas o Edenilson entrou na vaga do Vidalba, fechando esse corredor direito, né? O Botafogo agora tem dois gols de vantagem, já não depende tanto de ter mais um atacante, então ele coloca o Edenilson justamente para encorpar um pouco mais a marcação.
0: É, o Botafogo vai segurando, por enquanto, uma excelente vitória no Campeonato Brasileiro. Mas o Corinthians vem pro ataque com o Mateuzinho, pela meia direita no ataque, trabalha um pouquinho mais atrás, agora na direção do Dieguinho. Escapou da marcação no primeiro, do segundo, fez a abertura, Matheus Bidu, olhou pra grande área, ameaçou o cruzamento, preferiu a devolução. Mais uma vez agora no Dieguinho, recebe Alan, Alan volta, até Gustavo Henrique, vai pra virada, vira tudo, até o Mateuzinho pela meia direita, ainda Mateuzinho, voltando até o Caio César, balançou para um lado, pro outro, levou pro pé esquerdo, ainda Caio César, escapou. Pô, de novo, acabou desarmado, perdeu. É mais um contra-ataque do Botafogo. Dispara Medina, Medina divide, vai pro chão, sem falta, segundo a arbitragem. A bola é do Corinthians de novo, mais uma vez agora com Gustavo Henrique, na altura do círculo central, ainda o Gustavo Henrique, toca essa bola de lado, acionando a participação do André Ramalho, vem o André Ramalho avançando, ergue a cabeça, faz o passe curto de novo na direção do Caio César, outra vez André Ramalho, volta recuando até o Alan, perna esquerda nela, abertura é para Matheus Bidu, vem cruzamento pra área, rasga Ferrari. E ela sai em escanteio para o Corinthians, Brandão.
1: Vai ter modificações no Botafogo, o Justino e o Santi Rodrigues. Quem vai sair é o Montoro com a 10, para a entrada do Santi Rodrigues com a 23. Vou aguardar a outra placa subir para saber quem sai para a entrada do
0: Teles.
1: Justino. Teles, né? Isso, meia dúzia, Alex Telles saindo pra entrada do Justino.
0: Não, é o Medina.
1: Medina.
0: Ele subiu 13 na primeira placa, cara. É. Mas tudo bem, por isso que eu fui traído pelo assistente. Aliás, negócio de placa hoje deu um problema sério, né? No
2: verdade.
0: Do Santos. Mas tudo bem, então Montoro e Medina, perdão.
1: Montoro e Medina saindo, entrando Santi Rodrigues e Justino.
0: Tá certo, então alterações do Botafogo, já já o Farias analisa. Vai fazer a cobrança do escanteio, o time corintiano com o Matheus Bidu. Perna esquerda na bola, levantou na área, Gustavo Henrique de cabeça vai pra fora.
5: E é só tiro de meta. Vamos às alterações, à análise com o Gabriel Farias.
2: Ele coloca o Justino para ter agora um trio de zaga. Claramente o Corinthians vai ficar chuveirando. O Corinthians vai ficar pingando bola na área. O Pedro Raul entra para isso. Na bola parada sobem o André Ramalho, o Gustavo Henrique, que também é muito alto. Então você ganha mais combate tendo o Justino, Ferrarese e Alexander Barbosa. É só entender como vai ficar à frente dessa grande área. Olhando rapidamente, ainda de maneira muito crua, o Justino me parece até estar um passinho à frente. Mas claramente vai ficar ali protegendo, auxiliando o Botafogo nessa proteção, a bola é.
5: André Ramalho dividiu, ficou no chão o jogador do Botafogo. A arbitragem disse que não foi falta para cima do Santi. Então vem o Corinthians, Caio César, atropelado pelo Alexander Barbosa, né? Sem cerimônia, agora sim o Barbosa tá amarelado, Brandão.
6: Agora sim, né? Tava faltando dele e recebeu aqui, atropelou o Caio César. Imagina esse cara sendo atropelado, o moleque sendo atropelado pelo Barbosa. É um atropelo perigoso. Falta pro Corinthians pela direita, 3-1.
5: Imagina, você tá com a bola tranquilão, chega um cara enorme assim na sua frente.
2: Sendo que o Caio César bate na cintura do Barbosa.
5: E é um perigo você bater na cintura do Barbosa. Vai pra cobrança da falta, Mateuzinho. 36 minutos jogados do segundo tempo. O Fogão tá bonito na frente. 3-1, 3 gols do Arthur Cabral. Ainda hoje tem Atlético Paranaense e Flamengo logo na sequência. Breno Monsef no comando, ao lado do Vegeta e também do Léo Pinheiro, a partir de 7h30 da noite. Antes tem o fim de papo com o pai da bola, Yuri Duque, terminando aqui no Nilton Santos. Vai pra cobrança da falta o Mateuzinho. Tem um jogador ali na barreira. 5, 6 do Corinthians dentro da grande área. Autoriza, não, desautoriza a arbitragem, porque ele é chato, tá reclamando ali do posicionamento da barreira. Mas vou te falar, vou reclamar não, porque esse tempinho aí que o Botafogo tá ganhando pode ser útil, dependendo aí das circunstâncias da
2: reta. Meu Deus do céu também.
5: Não, pro entretenimento, pro espetáculo é deprimente, né? Vai pra cobrança, Mateuzinho devidamente autorizado. Partiu Mateuzinho, pé direito, levantou na área, Gustavo Henrique de cabeça pra fora! Me parece ter desviado em alguém depois do cabeceio, hein, Rodrigo Brandão?
6: Não desviou, não. Subiu sozinho o Gustavo Henrique. Ele errou a direção, cara. Não é comum, né? O zagueiro do Corinthians errar esse tipo de cabeçada. Subiu livre e testou pra fora. Ficou revoltado ali depois da conclusão dele. 3-1, Fogão.
5: 3-1, 37 de jogo no segundo tempo. Você ligado aqui na TMC, curtindo, acompanhando com a gente essa vitória importantíssima do Botafogo. Vai o Neto pra reposição, ele despacha essa bola lá pra frente, sobe, corta de cabeça Gustavo Henrique, vai sobrar do Vitinho. Vitinho dá um balão de novo pro campo de ataque, de graça pra Gustavo Henrique, que ajoelhou, cara, pra matar essa bola no peito. Trabalhou agora com o Matheus Bidu, acionando na canhotinha Dieguinho, ele ultrapassa a divisória do gramado, volta recuando mais uma vez, até o Matheus Bidu. Bidu acha no círculo central Gustavo Henrique, vai ficando com a bola o Corinthians. Gustavo Henrique na abertura de jogo, é pro Caio César pela meia direita, ele traz pro centro ainda Caio César, marcado pelo Santi Rodrigues, volta recuando até Gustavo Henrique de novo, ele toca essa bola, chegando até o André Ramalho, ele para Mateuzinho pelo meio com o Dieguinho, avança Dieguinho no meio de dois jogadores, toca a bola, ela chega no Caio César no meio de dois, tá bem postado, bem fechado o Botafogo, toma a bola Santi Rodrigues, só que aí dá a bola de graça, né? Não teve o contra-ataque. Então Caio César, avançando para o time do Corinthians, passe à frente, tentou dividir o Dieguinho, foi desarmado também, só que de novo não tem contra-ataque o Botafogo. André Ramalho avança para o Corinthians, toca de lado, Mateuzinho, bico direito na grande área, levantou na área para o Bidu, se jogou, tentou cavar um pênalti, juizão disse que não foi nada, ela se perde pela linha de lado, é lateral. Jogadores já perceberam que o juiz está inseguro.
2: Eles tentam todas.
5: E tentam o tempo todo isso aí, né, Farinha?
2: É, mas isso é insuportável. E só para trazer um outro detalhe, o Edenilson entrou, está marcando por dentro, formando ali uma marcação um pouco mais forte por dentro. E o Cauã Toledo, que entrou um pouco mais à esquerda, agora ele joga pela direita. O Botafogo defendendo num 5-4-1, com somente o Arthur Cabral um pouco mais isolado.
5: Reta final, hein? Já passamos dos 39 do segundo tempo. Continua, permanece 3-1 para o Botafogo, 3 gols do Arthur Cabral. A bola é do Corinthians, Matheus Bidu no lançamento, a bola é para o Pedro Raul, de casquinha, para Bidu de novo, rasga a defesa do Botafogo com o Justino, ela ganhou altura, brigou o André lá no alto, tentou também o Bidu, ajeitou para quem vem de trás, Dieguinho, na ponta esquerda do ataque, Dieguinho faz o giro, cruza para a área, corta de cabeça a defesa do Botafogo, outra vez com o Justino, insiste o Corinthians, Dieguinho mais uma vez pelo lado esquerdo, ele está pressionado, faz o giro, volta, recua, recomeça mais uma vez até o Alan trabalha de lado, bola no pés do André Ramalho. Recebeu o André Ramalho, parou, pensou, tocou de novo de lado para Alan. Vai trocando passes no campo de ataque o time do Corinthians. Avança Gustavo Henrique, toca no pivô. É para Matheus Bidu, tentou a devolução, tira Edenilson. Consegue afastar dali. Depois o Arthur Cabral vai lá no alto, divide, melhor para Alan. Alan recupera para a equipe do Corinthians e vem voltando, volta tudo. Até o André Ramalho, que é o último homem. Você ouve o sinalzão da TMC marcando pelo horário de Brasília, 5h48. Atenção, torcedor! Vem comigo para confirmar o tempo e o placar. Passamos dos 40 jogados do segundo tempo. E no placar TMC, o fogão tá bonito na frente. Botafogo 3, com 3 gols de Arthur Cabral. Corinthians 1, Rodrigo Garro. Bola mais uma vez da equipe do Corinthians na risca, que divide o campo com Alan. Ele ultrapassa a divisão do gramado, faz o passe à frente no André. De André para Yuri Alberto, rasga Ferrarese. Botafogo, a essa altura, não tem mais contra-ataque, né? Toda vez que a bola para nos pés de algum jogador do Botafogo, é só chutão, Farid.
2: É um time completamente focado em se defender, né? Tá faltando uma escapatória.
5: Vem de novo o time do Corinthians, Bidu tentou o cruzamento, Vitinho chega rasgando, afasta o perigo. Lembrando que teremos um longo tempo de acréscimo. Então o Botafogo vai precisar encontrar uma estratégia melhor para ficar um pouquinho com a bola.
2: Essa saída, ela em tese deveria acontecer com o Cauã Toledo pela direita e com o Santos pela esquerda, mas isso não flui.
5: Caio César pela meia direita de ataque, traz para canhotinha, ameaça o cruzamento ainda Caio César, segue com a bola, Caio César ajeitou, Dieguinho, devolução para Caio César, ele toca de lado com o Alan, tem o André Ramalho, tem o Mateuzinho também, bola no Mateuzinho, olhou para a área, tentou o cruzamento, pega no Alex Telles, depois vai lá no alto, corta de cabeça aí Denilson, olha o contra-ataque do Fogão aí, tá arrumado o Corinthians, Arthur Cabral esticou pro Cauã Toledo, ele corre, o Bidu vem na cobertura, Cauã Toledo botou na frente, ganhou do Bidu, invadiu a grande área, pintou mais um, bateu um gol! Bota pra escanteio numa defesa de futsal ainda, Rodrigo Brandão.
6: É, boa defesa do Hugo, mas foi fominha o Cauã, né? Quis fazer o dele, tinha Vitinho e Edenilson fechando ali, se ele rolasse pra trás, era gol certo, seria o quarto. Ainda assim ganha escanteio o Botafogo, que não tem pressa nenhuma. Alex Telles, quem vai cobrar lá pela direita.
5: Agora, que noite do Arthur Cabral, hein? Belo passe agora pro Cauã.
2: Bem demais, né? Funcionou, enfim, falávamos da falta de escapatória do Botafogo da defesa, o Arthur Cabral conseguiu fazer o pivô e acionou o Cauã Toledo, que está pela direita com muito fôlego, quase saiu o quarto gol do Botafogo.
5: 42 jogados deste segundo tempo. É escanteio que favorece a equipe do Botafogo aqui pelo lado direito. Fogão tentando agora o quarto gol para matar o jogo. Preparado Alex Telles para fazer a cobrança. Vem bola na área do Hugo. Tá autorizado Alex Telles. Partiu Telles, perna esquerda, levantou na segunda trave, a cabeçada, Hugo! Tem sobra ainda, dominou, Santi bateu na trave! Impressionante como não entrou essa bola do Santi Rodrigues, Rodrigo Brandão!
6: Inacreditável, primeira cabeçada do Barbosa, essa bola entra e ia ser um êxtase. Grande defesa do Hugo, ela sobrou para o Santi Rodrigues, que dominou, olhou e deu um tapa na bola. Ela caprichosamente bateu na trave e não tinha ninguém para completar. Quase sai o quarto, 3-1 Fogão.
5: 3-1, Botafogo quase mata o jogo aqui no Nilton Santos. A bola é do Corinthians na risca, que divide o campo de novo com o Alan. Alan recebe, perna canhota, vem trazendo para o meio. Ainda Alan procura a melhor opção de passe, toca à frente no Matheus Bidu. Ajeitou, levantou na área, Barbosa corta de cabeça. A sobra de bola vai ser do André, ele divide com o Santi. Fica com a bola. Bola recuada para Mateuzinho, acionando mais uma vez Alan. Abertura de jogo, lado esquerdo para Matheus Bidu. De Bidu na ponta esquerda. Dieguinho recebeu, balançou para um lado para o outro. Dieguinho contra o Vitinho. Dieguinho limpou o Vitinho, cruzou de pé direito para a área. Ferrarese corta de cabeça. Arthur Cabral recolhe, dele para Edenilson. Já fez o passe no Cauã. Olha o Fogão aí em busca do quarto gol. Cauã para Arthur Cabral. Ainda é muito a dele puxar esse contra-ataque em velocidade. Por isso ele faz o break pela meia direita. Procura a melhor opção de passe, valoriza a posse da bola, recua até o Vitinho. Vitinho trabalha de lado, acionando agora a participação do jogador, que é o Huguinho. Huguinho volta pelo meio, bola nos pés do Justino, devolução para o Huguinho, que volta recuando até o Ferrarese. 44 de jogo, por enquanto 3-1 para o Botafogo. Bola recuada mais uma vez no Ferrarese pelo lado direito, ainda Ferrarese vai para o passe longo, vem lançamento para o Cauã Toledo. O Hugo sai do gol e fica com ela com tranquilidade. Faria, o segredo dessa reta final vai subir a plaquinha daqui a pouquinho.
2: É, o Franklin já fez o que tinha que fazer, né? Trancou o time, reforçou um pouco mais a marcação com a entrada do Edenilson na vaga do Vidalba. É se fechar com tudo, rechaçar bem os cruzamentos, o Corinthians só faz chuveirinho e tentar aproveitar um contra-ataque para liquidar de vez.
5: Vem o Caio César pela ponta direita do ataque, escapou da marcação no primeiro, dividiu com o Teles, ficou reclamando de falta, ele vai dar falta? Ele não aponta o que ele tá marcando, cara. Não sei se ele deu falta, se ele não deu. Deu falta sim pro Corinthians, né, Brandão?
6: É, também não consegui identificar, né? Ele sai correndo, ele não aponta, ele não faz nada. Marcou a falta do Teles, que tá caído, tá? É, sentindo ali alguma coisa, nada de grave. Daqui a pouco vai se levantar o Teles. A falta perigosa pro Corinthians, entre a linha da grande área e a linha lateral, pelo lado direito.
5: Amarelo.
6: Cartão amarelo agora pro Teles. Vem falta aí pro Corinthians, 3-1.
5: Amarelado então Alex Telles e a falta pro Corinthians. A plaquinha subiu, você conseguiu pegar aí, ô Brandão? Subiu agora não a plaquinha peguei. De acréscimo. Daqui a pouquinho então a gente conta com a ajuda do telão para saber quantos minutos teremos a mais neste segundo tempo. Temos agora 45,5.
6: 7 minutos.
5: Vamos a 52, portanto. Mateuzinho preparado para cobrança. Falta é pela lateral direita da grande área. Toda a expectativa da torcida do Fogão para tirar essa bola daí, para afastar o perigo. Autoriza Felipe Fernandes. Partiu Mateuzinho, pé direito, levantou na área, cabeçada foi dada pelo André Ramalho, vai pra fora. E é só tiro de meta pro Fogão, Brandão.
6: É, não é o dia, ou a tarde, ou a noite dos zagueiros do Corinthians. Cabeçada direto pra fora. Anote aí, Vitor, o seu papel todo rabiscado.
5: Manda.
6: Público e renda, 15.841 ingressos comercializados. Público presente, 17.556, para uma renda de R$656.210. Essa grana João Leite usa para comprar leite.
5: É o VR do João Leite essa grana aí.
6: Isso.
5: 46,5. Tentativa do chutão do Neto lá pro campo de ataque. A zaga do Corinthians cortou. Ela sai em lateral. O Botafogo não tem nenhuma pressa para fazer a reposição. Logo depois do jogo vem aí o fim de papo. No comando do pai da bola, Yuri Duque, ao lado do Gabriel Farias. A repercussão do jogo com o Rodrigo Brandão. Também o João Leite. E o aquecimento para Atlético Paranaense e Flamengo. Vem o Fogão. Arthur Cabral dividiu. Chega antes o André. E aí o André coloca para lateral para não se complicar. Valeu aí o esforço do Arthur Cabral. Vou te falar, hein? O cara é uma geladeira. 47 do segundo tempo, ele ainda tá correndo desse jeito aí, hein, Rodrigo Brandão?
6: Impressionante, né, cara? Já não vai ser segredo nenhum dizer quem foi o brabo do jogo.
5: Ah, eu não acho, não.
6: É, enfim.
2: Quem será, hein?
5: Deve ter sido o Hugo.
2: Pensar bem aqui.
5: Foi o Hugo Souza. Pô. Botafogo com a bola de novo, tenta sustentar a posse na ponta direita com Edenilson. Ele acaba desarmado, tenta puxar o contra-ataque. O time do Corinthians vem por baixo no carrinho para fazer o corte mais uma vez. O Huguinho, que apesar da falha no lance do gol, na nossa opinião foi falta, né? Mas se não foi falta, ele falhou no lance do gol. Cresceu bastante de produção depois daquilo, né, Farias?
2: Se reequilibrou emocionalmente, né? Um moleque, assim, até que tenha acontecido a falta, eu até acho que aconteceu, não deixa de ser uma falha, né? Porque é um movimento lento. Você permite a marcação alta chegar mordendo. Então tem uma desligada ali do jogador. Mas conseguiu se reinventar no jogo, cara. Foi útil.
5: Vem o Corinthians de novo com o Dieguinho. Pela meia esquerda do ataque. Driblou o primeiro, o segundo. Driblou o próprio companheiro também que estava no chão e perdeu. É contra-ataque com ele. O Guinho. Avança o Guinho. Se manda, vai embora. Ultrapassa a divisória do gramado. Fez o break, foi pro chão. Tá em jogo ainda. Ele se levanta e sofre a falta. Levou o rapa do André, Rodrigo Brandão.
6: E o Gustavo Henrique fica uma arara na bronca, reclama ali. Boa jogada do Guinho, recebeu a falta, agora dá aquela valorizada. Segura o jogo que o Fogão garante os 3 pontos, não perde mais, 3-1.
5: 48 minutos e meio, juizão prometeu até 52 no segundo tempo. Vitória importantíssima para o Botafogo no Campeonato Brasileiro. Vai para a reposição para a equipe alvinegro Ferrarese. De perto na direita ele faz o passe pelo alto, corta de cabeça Matheus Bidu. E o Fogão vai descolar ainda um escanteio, hein, Rodrigo Brandão?
6: É isso, quem sabe sai o quarto, hein? Aí a chance pro Barbosa fechar essa passagem dele pelo Botafogo. Ah, não vai subir não? É, parece que não. O Edenilson é que vai cobrar o escanteio pela direita. Ninguém quer cabecear essa bola. 3-1.
5: É, o Botafogo talvez até cobre aquele escanteio mais curto para ficar sustentando a bola no campo de ataque.
6: Agora sim o Barbosa vai pra área.
5: É, temos 49, vamos ver o que vai fazer ali o Edenilson. O Vitinho tá ao lado dele. É escanteio pro Botafogo pelo lado direito. Cobrança curta, justamente como previsto. Aí o Vitinho tentou ganhar o escanteio, não conseguiu. A bola bateu por último no jogador do Corinthians, saiu pela linha de lado, a lateral. Edenilson faz uma cera danada ali, faz uma cena, hein, Rodrigo Brandão?
6: É, aquela segurada, né? Esperto, Edenilson, malandro, experiente. Lateral pro Fogão.
5: 49 minutos e meio. Vitinho devidamente autorizado para a cobrança do lateral. Botafogo sustenta a posse no campo de ataque. Lateral cobrado por Edenilson. Ele faz a proteção e faz a falta. Segundo o árbitro.
6: Brincadeira.
5: Mas não é possível, Bruno. O que, que ele deu, cara?
6: Ele deu a falta, mas não houve nada.
5: Que falta?
6: Não houve nada.
5: Que loucura. Chegamos a 50. Faltam 2 minutos. O Corinthians avança com o Mateuzinho, ultrapassando a divisória do gramado, trabalhando pelo meio. Agora na direção do zagueirão, que é o Gustavo Henrique. Ele para André Ramalho, ultrapassando a divisória do gramado. Avança André Ramalho, tem o André mais à frente, bola no André. Dividiu com o Ferrarese, não houve nada dessa vez. Ela se perde pela linha de fundo e é só tiro de meta. E o Diniz fica louco na beira do campo. Já teve discussão com o Gabriel Paulista, né, que viralizou. Agora... tá xingando ali, não sei se o árbitro ou se o próprio André, tá muito irritado. A cartilha Fernando Diniz aparece de novo nas redes sociais. Vou te falar, hein, tava tudo paz e amor, mas o desempenho do Fernando Diniz no Campeonato Brasileiro é um negócio assustador, cara. Se você somar as passagens do Diniz por Atlético Paranaense, Fluminense, Vasco, Cruzeiro, é um desempenho patético, cara, para um treinador do gabarito dele, campeão da Libertadores. E tá aqui perdendo mais uma. André domina na intermediária de defesa. Faz o giro, toca de lado para Mateuzinho. Acionando o Caio César. Se manda, vai para Caio César. Alex Telles toma a frente dele. Barbosa completa. Ela fica então com o time do Botafogo mais uma vez. Edenilson voltando até o Barbosa. Chegamos a 51. Minuto final no Nilton Santos. Alex Telles no lançamento é para Arthur Cabral. Corta de cabeça de nova zaga. E aí vai para o chão Santi Rodrigues. Reclama de falta. O juizão diz que não foi nada. A bola que volta então para o goleiro Hugo. Minuto final. Botafogo já com a vitória garantida, né? Mesmo que sofra um gol nesse minuto final, não vai dar tempo pro Corinthians empatar o jogo. Então, mero protocolo, essa reta final do jogo do Nilton Santos. Vem avançando o Alan. Perna esquerda nela, vira o jogo. Agora para Mateuzinho, pela meia direita. Mateuzinho levantou na área, corta a Ferrarese de cabeça. Depois completa na sequência, Cauã Toledo pro time do Botafogo. Ela volta no Gustavo Henrique, dele para Bidu. Levantou na área, Neto! Vai lá no alto, segura firme e confirma o resultado no Nilton Santos. Vai terminar o jogo na casa do Botafogo. Visão já abriu a contagem, o Neto vai despachar essa bola lá pro campo de ataque. Últimos segundos, vai acabar. Apita Felipe Fernandes. Vitória do Botafogo. 3 pro Botafogo, 3 para Arthur Cabral. 1 para o Corinthians. Reportagem TMC no campo de jogo. Alô, alô, Rodrigo Brandão.
6: Beleza, Vitor Costa, festa no estádio Nilton Santos, uma grande vitória do Botafogo, 3-1, uma noite, tarde noite inspiradíssima de Arthur Cabral, o cara que fez 3 gols em uma partida, não pode deixar de ser diferente, né? Certamente é o craque do jogo. A torcida faz a festa, cerca de 17 mil torcedores que estiveram presentes aqui, depois de uma eliminação na Copa do Brasil, a fase não estava boa, e aí vem uma partida contra o Corinthians, um adversário perigoso, atual campeão da Copa do Brasil, embora não esteja tão bem, mas aí o Botafogo se impôs e fez um grande jogo, 3-1 com 3 gols do Arthur Cabral. Nesse momento, jogadores se confraternizando, assim, se cumprimentando no campo de jogo, a torcida faz a festa nas arquibancadas, a torcida do Corinthians, por sua vez, difícil de ver, mas dessa vez está calada, e a festa é da torcida do Botafogo. Uma grande partida e uma grande vitória que faz que o Botafogo suba o elevador lá na primeira página da tabela do Campeonato Brasileiro. Com essa vitória, Botafogo chega à 8ª colocação do Campeonato Brasileiro. Quem diria, hein? Uma derrota poderia levar à 16ª colocação, dependendo dos resultados. Mas venceu e deixou o time na 8ª colocação. E está a 3 pontos só do São Paulo, tá? Que é o 4º colocado. São Paulo tem 24, Botafogo tem 21, para você ver como é que está equilibrado, como está essa bagunça ali naquele miolo da tabela de classificação. Botafogo volta a campo pelo Campeonato Brasileiro no sábado para enfrentar justamente São Paulo. Aí, um confronto direto, sábado, 15 horas, 17 horas, melhor dizendo, lá no Morumbi. Antes disso, tem a partida pela Sul-Americana, quarta-feira, no Paraguai. Jogo contra o Independiente Petroleiro da Bolívia. Foi transferido para o Paraguai, tá? Daqui a pouco vou trazer mais informações sobre isso, mas é uma crise que está acontecendo lá na Bolívia, muitos protestos, muita confusão, e a Sul-Americana, a Conmebol, melhor dizendo, decidiu transferir o local dessa partida para o Paraguai. O estádio da partida ainda não foi confirmado, mas uma boa notícia: o Botafogo, que jogaria na altitude, não vai jogar, agora vai jogar no Paraguai. A gente vai trazer mais informações no decorrer da nossa programação. Fim de papo aqui no Nilton. Que vitória sensacional do Fogão, 3-1. E depois dos trabalhos de reportagens aqui do gramado do Nilton, eu passo a bola para ele mais uma vez. Arrebentou, irmão. Deu um show. O locutor que a galera gosta.
5: Vitor Costa. Boa! Valeu, Rodrigo Brandão, diretamente do campo de jogo, nessa grande vitória do Botafogo. Botafogo 3, Corinthians 1. Antes de passar a bola para Yuri Duque, o pai da bola, que vai comandar o fim de papo, eu quero saber do João Leite se acabou o jogo do Bahia contra o Grêmio, como é que ficou a classificação do Campeonato Brasileiro depois dos jogos das 4 da tarde. Passa pra gente também os jogos que temos ainda hoje, às 6h30, às 7h30. Manda, João Leite.
7: Fala, Vitor. Ficou em 1-1 mesmo lá na Arena Ponte Nova o jogo entre Bahia e Grêmio. E a classificação ficou com Palmeiras em primeiro, com 36 pontos, Flamengo em segundo, com 30, Fluminense também com 30 em terceiro, e São Paulo com 24 em quarto, e o Atlético Paranaense em quinto com 23 pontos. Aí o Botafogo, depois dessa vitória, subiu para a oitava colocação com 21 pontos. Em 12º temos o Vasco com 20. O Corinthians, que jogou contra o Botafogo agora no Nilton Santos, está abrindo a zona de rebaixamento em 17º com 18 pontos. 18º, Mirassol com 13. 19º, Remo com 12 pontos. E 20º, a Chapecoense com 9 pontos. Ainda hoje, começando daqui a pouco, temos Red Bull Bragantino enfrentando Vitória no Cícero de Souza Marques. Na Arena Condá, temos Chapecoense e Remo também nas 18h30. E mais tarde, para finalizar o dia, temos Atlético Paranaense e Flamengo na Arena da Baixada. Vitoca.
5: Beleza, valeu então, João Leite, que vai seguindo o fim de papo ao lado aí do Yuri Duque, do Gabriel Farias, do Rodrigo Brandão. Todos analisando a partir de agora essa grande vitória do Botafogo. Botafogo 3, Corinthians 1. Continue conosco, siga na TMC, porque está no ar o fim de papo.
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10: Tô aqui pra repercutir esse resultado positivo para o Botafogo no Estádio Olímpico Nilton Santos. Boa noite pra você que nos acompanha na TMC, no 101,3 FM, no Radinho, no Rio de Janeiro, no 100,1 pra galera de Brasília. Um abraço pra todo mundo que está com a gente aqui na TMC Esporte, também pra galera do YouTube que vai mandando mensagem no chat. O Botafogo venceu e olha só, dá tempo, hein? Dá tempo, porque a lista de convocação só sai amanhã. Alô, Ancelotti, olho no Arthur Cabral, que balançou a rede 3 vezes no Estádio Olímpico Nilton Santos, garantindo a vitória para o Botafogo para cima do Corinthians. O Coringão ficou pelo caminho, não conseguiu virar o resultado. O Botafogo até abriu o placar, tomou o empate, mas depois disso um resultado positivo. Nesse momento, Alexander Barbosa e seus familiares no gramado. O jogador está muito emocionado, foi a última partida do Alexander Barbosa com a camisa do Botafogo. Inclusive, a galera que está no estádio pode dar um auxílio maior sobre o que está acontecendo. Rodrigo Brandão, se você está me ouvindo, está tendo algum tipo de homenagem para o Barbosa?
11: Zero, ô Yuri.
10: Não tem homenagem, ô Farias?
11: Yuri, o cara tá indo pro Palmeiras fazer homenagem pra quem, cara?
10: Eu entendi, mas ele tá no gramado com os familiares e tendo uma camisa especial. Parece até que foi a diretoria do Botafogo que cedeu, porque tá todo mundo usando a camisa.
11: Não. Eu pensei que você falando de alguma coisa da torcida.
10: Não. Eu digo do próprio clube. Pode falar.
6: No clube, a gente não tem informação, né? Eu tô aqui no gramado ainda, não subi, justamente pra acompanhar nessa saída do Barbosa, que recepcionou ali os familiares, tem ali, parece a esposa dele, os filhos. Muito emocionado, inclusive entrou agora um senhor de cadeira de rodas, eu não sei quem é, deve ser algum parente ou algum torcedor ilustre do Botafogo, tá abraçando agora o Barbosa. A homenagem que ele recebeu foi da torcida, que gritou, ô, fica Barbosa. É um clássico.
12: Então rolou.
6: Que, de fato, é, rolou a homenagem da
11: torcida. Pô, mas meia dúzia de gato pingado, sim, né? Porque sim. Não deu pra ouvir daqui, não é uma manifestação da torcida como um todo, né?
6: Exatamente. Eu tirei o fone, muitos torcedores já tinham ido embora. Os que ficaram e que os jogadores foram agradecer a presença, dos poucos que ficaram, não tão poucos assim, pelo menos metade da torcida que estava aqui presente já tinha ido embora. E os que permaneceram gritaram: ô, ô, fica Barbosa. É um jogador que é símbolo desse time, né? Campeão da Libertadores, brasileiro, então merecia uma homenagem talvez um pouco maior por parte do time. Enfim, tá indo pro Palmeiras, né? Um rival direto, mas enfim, pelo menos do torcedor ele recebeu sim essa homenagem.
12: Ó, e nesse momento o Barbosa tá pegando algumas camisas e vai lá na torcida distribuir, tá? Ele vai passar ali a placa. Ele tá com as camisas que os familiares estão utilizando. Né? As camisas mostram os títulos que o Alexander Barbosa ganhou com a camisa do Botafogo. Então tem ele com o troféu do Campeonato Brasileiro, tem ele com o troféu da Copa Libertadores da América. E parece algum outro momento marcante por ali também, sendo homenageado na camisa que o Alexander Barbosa está indo lá na arquibancada para distribuir para alguns torcedores. Enfim, ele deixa o Botafogo, vai para o Palmeiras. Ao longo do fim de papo, vamos repercutir mais sobre isso, mas ele segue no gramado muito emocionado, o jogador que fez o seu último jogo com a camisa alvinegra. Gabriel Farias, vamos à sua análise final. Botafogo venceu e convenceu, vamos ser sinceros, porque fez uma boa partida e o Arthur Cabral é o destaque. E um spoiler, tá levando a bola para casa, literalmente, fez 3 gols, tá dando entrevista para a detentora de direitos do jogo e está com a bola debaixo do braço. Hat-trick do Arthur Barbosa. E aí, Farias, dá tempo de ir pra Copa?
6: Arthur Barbosa?
12: Arthur Cabral, desculpa. Dá tempo de ir pra Copa, ô Farias?
11: Olha, não, em primeiro lugar, Arthur Cabral não. Mais respeito com o artilheiro da noite.
12: Errei.
11: Rei Arthur.
12: Tá bom, desculpa.
11: Brocador artilheiro. Fez a boa, hat-trick, entregando 3 pontinhos de bandeja pro Botafogo. Que noite do Arthur Cabral. Se o Carlo Ancelotti não for bobo, ele ainda faz algum tipo de modificação de hoje para amanhã. Claro que é uma grande brincadeira da nossa parte, mas a noite foi realmente exuberante do Arthur Cabral. Teve de tudo, né, Yuri? Gol de fora da área com muita confiança. Um gol do meio da rua, porque falar de fora da área, né? Um foi ali na altura da meia-lua, o outro foi da intermediária. E ainda tem um gol de artilheiro, né? Que é o terceiro, que é uma bola sobrando na pequena área e ele no posicionamento correto, mandando pro fundo da rede. E colocando o Botafogo com a vitória garantida pelo placar de 3-1. Grande atuação de um jogador muito contestado, com razão também, né? É bom a gente falar isso. Ele é criticado, muitas vezes perseguido pela torcida, e de certa forma o torcedor tem razão, porque o Arthur Cabral tem dificuldade de engatar uma sequência um pouco mais favorável pelo Botafogo. Eu me lembro até daquela passagem do Belão, são os 2 jogos, 3, né? Com o Belão antes do Franklin Cabral chegar. Ali o Arthur Cabral começou a desenhar um momento um pouco mais interessante. Para quem acompanhou com um pouco mais de atenção, vai lembrar que ele mete um golaço contra o Mirassol também. Se eu não me engano, até de fora da área. Um chute de bate-pronto lindíssimo. Aí ele faz uma boa partida contra o Vasco em São Januário, apesar de não ter feito gol naquela ocasião. Ele mete o gol do Botafogo no empate contra o Caracas por 1-1. E ele segue atuando bem na sequência. Ele segue com atuações interessantes. Ele faz um gol contra o Coritiba no 2-2, que o Botafogo deixa escapar. Ele faz gol no jogo contra o Racing na Argentina, na vitória por 3-2. Aí de lá pra cá você percebe novamente uma queda no rendimento. Um atleta com um pouco mais de dificuldade. Até que chegamos na partida de hoje. E o Arthur Cabral entrega 3 gols, entrega um hat-trick. Que o transforma no vice-artilheiro do brasileiro, hein, Yuri Duque? Temos agora Pedro e John Kennedy com Viveiros. Pedro, John Kennedy e Viveiros. 8 gols cada. O John Kennedy meteu 1 gol ontem. E aí o Arthur Cabral se junta à turma dos 7 gols. Que tem ainda o Danilo do Botafogo, o Breno Lopes do Coritiba, que teve uma atuação de gala hoje. Luciano Juva do Bahia, Carlos Vinícius do Grêmio. Essa galera com 7 gols. Claro que tem jogo daqui a pouco entre Flamengo e Atlético Paranaense. Então, oportunidade para Pedro e para Viveiros balançarem a gente, se mexerem um pouco nessa estrutura. Mas o Arthur Cabral cola no topo da artilharia, fica 1 gol de quem está na primeira colocação numa noite, uma tarde-noite, né? Que vai ficar marcada como uma atuação de gala do Arthur Cabral. Uma atuação excelente do Botafogo como um todo. Você falou e falou muito bem. Uma atuação convincente do Botafogo, com muita luta, com muita disposição. A gente vai esmiuçar essa atuação, vai falar um pouco mais sobre ela. Mas o grande nome da noite, sem dúvida, é Arthur Cabral.
12: Arthur Cabral, cara, se destacando, quem diria, hein? Meu amigo, da lama ao luxo, porque era criticado pelo torcedor e agora tá conseguindo desempenhar algumas partidas positivas. Apesar que no último jogo foi criticado também, né, Farias? Na partida contra a Chapecoense. Não é que foi criticado, foi. Mas obviamente assim, não desempenhou tão bem.
11: O protesto lá no aeroporto teve como alvos principais o Tuco Correia.
12: Tuco Correia.
11: Joaquim Correia, né?
12: Isso.
11: O Alexandre Barbosa, por conta de toda essa situação que está acontecendo dele sair para ir ao Palmeiras. E você teve muita manifestação também, vimos muitas manifestações contrárias ao Arthur Cabral. Que é isso, cara, o torcedor pega muito no pé dele, não estou tirando a razão não. Mas hoje é uma atuação para calar os críticos.
12: Verdade, cara, grande atuação. Ó, o Barbosa permanece no gramado, ele está saindo agora, cara. Está caminhando ali pelo meio campo. Tá conversando com a assessoria do Botafogo e também com os familiares que permanecem.
13: Por aqui ainda, tá?
12: Você tá ainda no gramado? Então, Brandão, traz as atualizações pra gente.
13: É, tô pra acompanhar esse momento aqui, porque ainda tem muito torcedor aqui desse setor oeste, né? Que é justamente o setor que é o da saída aqui do túnel. E pra ver nessa, né, essa movimentação da torcida, o grito. Já tem muitos torcedores gritando aqui, fica Barbosa. Agora ele se aproxima aqui, tá deixando o campo, já acena aqui pros torcedores, visivelmente emocionado, tá? É, com a família atrás dele. Vamos ver se ele vai falar com a imprensa aqui primeiramente, né? É a última partida dele com a camisa do Botafogo pelo brasileiro, mas depois sim ele vai falar com o restinho dos torcedores que ainda permanecem aqui.
12: É, a gente vai tentar trazer depois o que ele falou, né? A gente não pode colocar o áudio, mas depois a gente tenta fazer a captação ali do que ele falou e a gente passa para os ouvintes aqui sobre as últimas palavras do Barbosa com a camisa do Botafogo. Eu acredito que, no caso, você pode até me auxiliar, tá, Brandão? Ele só vai se apresentar para o Palmeiras depois da Copa do Mundo, não é isso?
13: Isso, perfeito. Não pode atuar ainda, né? Só quando a janela de transferências abrir.
12: Dia 20.
13: Isso, 20 de julho. E aí, aliás, só depois da Copa do Mundo é que ele vai poder jogar. E agora a cena bonita aqui, cara. O Arthur Cabral, ele entregou o prêmio de melhor jogador da partida ao Alexander Barbosa, que estava concedendo entrevista. Uma bela homenagem aqui do artilheiro da noite, o Arthur Cabral.
12: Então tá aí, ó, o Alexander Barbosa vai deixando, né, o Botafogo, mas vai levar o prêmio do Arthur Cabral, que balançou a rede 3 vezes, o prêmio de melhor do jogo aí, foi escolhido pelo patrocinador oficial da competição. Cara, enfim, sobre isso, ô Farias, você acha que existe, tá, eu quero entender o cenário também do seu pensamento sobre isso, será que existe a possibilidade do Botafogo marcar uma coletiva de despedida do Barbosa? Isso acontece às vezes, né, aconteceu, por exemplo, o Diniz no Fluminense, em algumas ocasiões existe essa abertura. Você acha que tem esse clima, já que vai ter a parada para a Copa do Mundo?
11: Eu acho que é um clima estranho, cara. Assim, veja bem, eu não sou contrário à decisão dele, não. Eu acho que ele está tomando uma decisão que faz total sentido para a carreira dele. Só que quando um jogador sai assim, de um clube para outro dentro do mesmo país, eu acho que homenagens são dispensadas, né? Até a gente percebe que o Botafogo não fez nenhuma graça hoje. O momento impedia isso também, né? O Botafogo acabou de ser eliminado de maneira vergonhosa da Copa do Brasil. Mas eu acho que a decisão dele faz sentido. O Botafogo se enfiou numa zona administrativa por conta de tudo que já estamos debatendo exaustivamente nos últimos meses. E eu acho que o atleta sair é o de menos. Assim, eu só acho também que o Botafogo errou na administração dessa história, porque tá muito claro que o Botafogo tá vendendo no desespero para salvar um dinheiro. E isso, obviamente, não é culpa do atleta. Mas aí você deveria poupar o atleta retirando ele de campo, né? Ele teve algumas atuações ruins contra a Inter, agora contra a Chapecoense, atuações em que ele não esteve bem, ele não veio de uma sequência boa. Hoje fez uma partidaça, tá? Bom salientar, hoje ele fez uma partida nível Alexander Barbosa. Mas não sei se foi a melhor decisão, isso acabou expondo o Barbosa a ponto dele participar de um jogo em que o Botafogo foi eliminado da Copa do Brasil, e aí na volta, naquelas cenas do aeroporto, ficaram muito claras sobre a frustração do torcedor com relação ao Alexander Barbosa, né? Destinando palavras nada agradáveis, nada elegantes na direção do zagueiro do Botafogo. Então, acho que foi uma situação mal administrada. O Barbosa é um cara que, desde que pisou no Botafogo pela primeira vez, demonstrou muito caráter, muito compromisso com a camisa. Sair é do jogo, é do futebol, é da carreira, não vejo nada de anormal nisso. Mas faltou, de repente, ele entender isso e a diretoria do Botafogo também entender que quanto mais o Barbosa jogava, mais ele se desgastava junto à torcida. A ponto de acontecer o que aconteceu hoje, pô. Tudo bem que o momento, o time foi ruim, né? Porque o Botafogo foi eliminado pela Chapecoense e criou-se a principal crise do ano, falando de campo e bola. Mas assim, a galera foi embora, né? Ninguém ficou aqui muito... Desculpa, com todo respeito. Essa galera que fica até o final aqui, que foi a galera com a qual o Barbosa se confraternizou, é uma galera carente que fica aqui em qualquer jogo esperando alguém jogar uma camisa. Se passar aqui o John Texor com uma camisa polo suada, eles pedem. pro Texas jogar essa camisa. Então é uma galera que fica aqui, independente do momento, mas o Barbosa poderia ter sido agraciado com um cenário melhor. Não sei se seria tão possível, porque é isso, né? Sair para um outro clube do Brasil e tal, acaba não casando também. Mas ele poderia ter passado por menos desgaste nessa reta final dele no Botafogo, já que ele tá de longe, é o principal culpado por essa saída. E assim, ele tá dando uma entrevista até que tá demorando um pouquinho, né? Ele segue falando com os repórteres. Ele chegou a sinalizar isso: olha, quando chegar a minha vez de falar, eu vou falar e vão ouvir da minha boca. E a gente aguarda, né? Eu quero acompanhar essa entrevista dele depois com calma. Vamos ver se ele vai dar alguma entrevista coletiva depois. Se ele vai passar na zona mista, né, Yuri?
12: É, acho que verdade.
11: Hoje é um nome interessante. Eu não sei se tem a necessidade de uma coletiva. Se ele parar hoje na zona mista e responder aos repórteres de maneira bem franca, eu acho que já é válido. Pra ele também colocar a versão dele, porque até então parece que ele ficou meio que focado em jogar e deixava pra depois pra resolver essa situação. E pelo visto agora ele vai falar, já tá falando com a TV, né, com a Globo, que é a detentora dos direitos de transmissão, e daqui a pouco deve falar na zona mista com a imprensa como um todo, e aí pode ser um momento pra gente ter também o outro lado da moeda e entender um pouquinho o outro lado de toda essa situação. Mas é o fim de um ciclo vitorioso, obviamente extremamente vitorioso, um ciclo muito legal, principalmente pelo ano de 2024, foi líder, né, é bom a gente salientar isso, porque muitos atletas colaboram tecnicamente, alguns são mais importantes, né? Meias, atacantes, jogadores que metem gols, né? Que ficam marcados na cabeça do torcedor, mas o Alexander Barbosa foi um líder no ano passado já com muita instabilidade. Já nesse momento acaba a entrevista dele com a TV. Ano passado mesmo com muita instabilidade, ele se mostrou um cara sempre que deu a cara a tapa, esse ano também, mais uma vez, até que chegou esse momento de se transferir, de ir para um outro clube, e aí é claro que o torcedor não vai tratar isso de uma forma tão natural, não vai conseguir aceitar, e é da natureza também do torcedor de um time grande, que aceita mal, recebe mal esse tipo de notícia, por mais que o atleta se mostre uma pessoa extremamente comprometida.
12: Vamos lá, Brandão, ainda tá no gramado, ele já desceu, como é que tá aí?
13: Tô por aqui, ele segue, acabou de dar entrevista aqui pra detentora, né, pra Globo, e agora tá recebendo aqui o carinho de um torcedor que patrocina o campeonato, né?
12: Sim.
13: E aí a gente espera mais um pouquinho, agora vai falar com a Botafogo TV para depois sim descer pro vestiário. Antes disso, vai saudar, obviamente, o torcedor que ainda se encontra aqui, né? Alguns torcedores ainda se encontram aqui justamente para receber esse último tchau do Barbosa aqui no Nilton.
12: Cara,
13: agora sim ele vai se encaminhando pra torcida.
12: Ô, Farias, eu vou te falar, cara, eu sei, isso não vai existir nunca, essa possibilidade, tá? Eu tô falando aqui um campo totalmente hipotético, mas eu gostaria muito que o nosso Rodrigo Brandão imita muito bem o Milton Cunha, deixasse o último recado para Alexander Barbosa. Mas isso nunca vai acontecer, assim, é impossível. Mas seria muito legal, cara. Porque assim, com verdade, vamos lá. Ele foi um personagem marcante aqui na história da TMC. E da Transamérica também. Porque, pô, um título muito importante.
13: Tá distribuindo camisa
12: agora. Pega aí.
13: Tá?
12: Traz uma então, Brandão. Não pode, né?
13: Não dá. Tem muita gente aqui, cara.
12: Está ouvindo a barulheira aí da torcida.
13: A galera tá alvoroçada aqui. Muita gente. É com um saco de camisas aqui. Quem ficou pô, aqui?
11: Bancou, hein? O Alexander Barbosa tirou o escorpião no bolso, hein?
12: É, meu amigo. Mas tá com
11: pouco. Mas vou falar baixinho aqui. A loja oficial do Botafogo tá com promoção.
12: Dessa camisa?
13: Isso aí.
11: Das oficiais todas. Botafogo tá trocando, né, Brandão, de fornecedora.
13: Isso aí. Trocando. Segundo semestre já. Vai ter a Mizuno como a nova fornecedora.
11: Eu fiz a boa, comprei várias. Todas aí que eu não tinha, eu aproveitei pra forrar nessa promoção.
12: Aí, tirou onda.
11: E o Alexandre Barbosa. E Yuri, o Barbosa tem desconto de funcionário, né?
12: Tem.
11: O funcionário deve ter um descontinho a mais.
12: Deve ter, com certeza. Isso se ele não ganhar de graça algumas, né? Verdade.
11: Provavelmente.
12: É. Ô Brandão, depois quando você puder aí, você manda um abraço pra ele no formato Milton Cunha. Por mais que ele não escute, você manda um abraço pra ele, por favor. Tá bom?
13: Amado! Já estou sentindo saudades. A emoção toma conta, pai da bola. Ele está aqui na minha frente. Eu estou soluçando e já morrendo de saudades. Barbosa, me leva contigo, amado.
12: Cara, imagina quem está do lado do Brandão.
13: Senhor.
12: Imagina quem está do lado do Brandão.
11: E ele está pertinho do Barbosa, tá? Se bobear até o Barbosa ouviu.
12: Tá do lado da família dele?
13: Tô do lado da família dele.
12: Então, beleza. Tá aí o nosso Milton Cunha, Rodrigo Brandão. E o Alexander Barbosa foi um personagem aqui muito importante durante toda essa trajetória vestindo a camisa do Botafogo. principalmente nessa transição da Transamérica para a TMC, já que o Botafogo teve essa fase vitoriosa na temporada de 24, 25, também foi uma equipe que esteve presente em muitas disputas, acabou não tendo um ano tão legal como se esperava, e em 26 o Botafogo novamente tentando ali recuperar o bom momento da temporada de 24, que está marcada no coração do torcedor alvinegro. Ó, a galera vai chegando no chat, vai mandando mensagem por aqui, um abraço pra Beatriz da Mota, colocou assim: fala Yuri, boa noite, tamo junto nos comentários. A galera vai mandando mensagem, o Roberto Souza Sony também tá participando, o Marcelo Reis, o teu pai da bola, Cabral é melhor que o Martinelli, isso é um fato. A Thaís Santana Minervino botou: meu favorito esse barbudinho aí, muito lindo, nota mil, sou eu ou sou o Farias?
11: Acho que é você.
12: Você também tem barba, tá, Farias? Você ficou mais tempo.
11: Quando fala barbudinho assim é porque tu tem mais cara de garoto.
12: Pô, mas você tem barbudinho, então você
11: também é barbudinho. Jovem. Eu já tô com a cara de homem mais velho.
12: Tu não pula não, tá?
11: Esse barbudinho aí, acho que sobrou pra você. Sim,
13: irmão, eu também tenho barba, se for por isso.
12: Aí, ó, tá aí também, Rodrigo Brandão, é a tropa dos barbudos.
11: Se você quiser, irmão.
12: É a tropa dos barbudos. Não tem a tropa dos carecas? Você sabe o que eles fazem.
11: É o bonde.
12: E bonde dos carecas. O bonde dos carecas, e tem um bonde dos barbudos. Só não sei o que eles fazem.
11: Os carecas eu sei.
12: É. O LSC 2006 botou: tô aí, hein? Casei vintão no Botinha. Hoje tem pizza, Yuri. Aí tirou onda, pegou. O Botafogo vencendo. Lá na Betano, com certeza, né? Ó, o Sérgio Esteves botou assim: Arthur Cabraland, o brabo do jogo. Arthur Kambrandowski, craque do jogo. O Paulo Sérgio: Cabral, nosso nome do Hexa na Copa do Mundo. O Roberto Souza Sony: Milton já está sentindo uma saudade imensa do Alexander Barbosa.
13: Tá bom. Milton não consegue falar, cara. Ele tá soluçando aqui do meu lado.
12: Tá bom.
11: Imagina. Garganta do homem já
12: foi embora.
11: Meu Deus, isso força a garganta pra caramba, irmão.
12: A Maria Elaine Brito: vocês são maravilhosos. O Ricardo Fontes da Silva: a profissionalização da arbitragem não vai mudar nada. Eles são muito ruins e tendenciosos. É, mais uma arbitragem abaixo da expectativa do jogo de hoje. Olha que a expectativa já é bem lá embaixo. O Marcelo Rodrigues botou: boa noite, Yuri. Grande abraço pra você, Yuri, Farias e Brandola. O Petsum das Américas: Hugo, goleiro da seleção criado pela imprensa paulista. Será que o Hugo Neneca não vai para a seleção brasileira? É um dos nomes que está cotado.
11: Acho que não vai não, hein?
12: O problema é que o Bento deu um frango ridículo lá no Campeonato Árabe, né? No Campeonato Saudita.
11: Você viu a declaração do Taffarel falando sobre isso?
12: Ele defendeu?
11: Ele falou assim: não. Ele falou: não, esse tipo de lance não conta não. Porque assim, ele quis dizer que é o ciclo como um todo. Então acho que aquilo ali não vai impactar tanto não. Até porque o Hugo também hoje, pô, se ele estava... dependendo desse jogo.
12: Meu Deus.
11: Pra ganhar um pouco mais de moral, ele perdeu a chance.
12: Cara, eu falei com o querido Johnny Milk, que está aqui do meu lado no trabalho de produção. Eu soltei a seguinte fala pra ele, nos dois gols, tá? Nos dois primeiros gols do Botafogo. Eu falei: irmão, o Hugo Neneca, ele ficou parado nos dois chutes, pô. Nem foi na bola, tipo assim.
11: Moleque,
12: você tem que reagir, pelo menos.
11: Incomoda demais.
12: Pô. Óbvio que
11: tem
12: incomoda.
11: Tem que pular, né, irmão? Porque assim, o segundo gol, que é aquele tirambaço no meio da rua, é realmente um chutaço maravilhoso. Mas o primeiro eu fiquei com a impressão de que se ele pulasse, ele chegaria, tá?
12: Sim.
11: Mas beleza, vamos supor que não chegasse. Mas pula, cacete.
12: Sai do chão, cara.
11: Tu tá aí pra isso.
12: Ele ficou igual uma estátua
11: o tempo inteiro.
12: Porra, é difícil realmente, porque o torcedor fica na bronca. E o problema é o seguinte: o Hugo já não tem o carinho do torcedor a nível nacional. Tem o carinho do torcedor do Corinthians, mas a nível nacional a galera já pega no pé. Aí ele tá na véspera de uma convocação pra seleção brasileira e ele toma 3 gols do Arthur Cabral e 2 estáticos, aí fica difícil. O Roberto Souza Sony: Farias, o pombo sem asas do Cabral era defensável?
11: O primeiro eu gostaria de pelo menos ver o goleiro pular pra ter uma ideia. O segundo, eu acho que mesmo pulando ia ser difícil de chegar. Vou dar um exemplo. Lembra do lance, Yuri, do Santi Rodrigues no finalzinho? Aquela colocadinha na trave?
12: Sim.
11: Ele pula, pô. Ele não ia chegar naquela bola, mas ele pula. É isso, cara. E ele é grande pra cacete, cara. O Hugo, ele tem uma envergadura bizarra, assim. Ele é muito alto, ele é muito grande. Ele não pular na bola. Enfim, eu vou ficar na dúvida se era defensável ou não, porque ele não pula. Agora, o lance do primeiro gol me incomodou mais. Ele tinha visão até certo ponto encoberta, mas o goleiro do nível dele, pô. É observar o movimento do atacante, de certa forma, tentar o movimento, pelo menos. E ele nem foi. Melhor pra gente, né? A vitória veio pro Botafogo.
12: Verdade, cara. Melhor para o Glorioso, melhor para as equipes do Rio de Janeiro, menos o Vasco, né? O Botafogo entra em campo daqui a pouco. O Botafogo

0: Timão. Vamos pro break, a gente volta já.
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0: vai dar bola.
1: De volta nesse programinha gostosinho que é o Fim de Papo, e você tá comigo no 101,3 FM no Rio de Janeiro, no 100,1 em Brasília. Um abraço pra todo mundo do Distrito Federal lá em Brasília, tá sempre acompanhando a gente aqui no Rio de Janeiro, dando moral também, acompanhando obviamente o Fogão que venceu o Corinthians, passou o carro 3-1. Golaços e hat-trick do Arthur, tô cismando com o Arthur Barbosa, cara. É Arthur Cabral. Barbosa é o Alexander. Ó, informação, Liga Arena, não é mais Liga Arena. Arena da Baixada, onde daqui a pouquinho a bola rola para Flamengo. Tá complicado, Johnny Milk. Onde daqui a pouquinho a bola rola para Flamengo e Atlético Paranaense. Temos teto, o teto retrátil está fechado, cara. Então a Arena é, com teto fechado, deve estar frio em Curitiba, porque nos últimos dias a capital paranaense esteve embaixo de chuva. E provavelmente, por conta disso, a opção, né, do Atlético em fechar o teto retrátil da Arena da Baixada lá em Curitiba. Ó, a galera vai mandando mensagem por aqui. O Roberto Souza Sony botou like, galerinha. A Lira Moura Lira, Neneca Frangueiro. Xiii. O Pizzurno das Américas. Yuri Duque, o pai da bola. Tamo junto, Pizzurno. O Lula tá por aqui, um abraço pra ele também. O Marcelo Rodrigues mandando a mensagem dele, falou: que jogo do Fogão hoje, parabéns pela vitória. Mais tarde temos o Mengão, Mengo! É a participação do Marcelo Rodrigues por aqui. Vamos pro WhatsApp, DDD 21 99 557 1013. Manda!
2: Fala, rapaziada, Transamérica, TMC, que é o Paulo de Guapimirim, cara.
1: Fala, Paulo.
2: Esse Vidalba aí, ele é titular, cara. O Júnior Santos é reserva dele, pô. Tem como não, o cara joga bola, pô.
1: O maluco beleza. Sabia disso? O Vidalba, segundo o Gabriel Farias, é o maluco beleza. Enfim, daqui a pouquinho a gente vai falar com o Farias também, ele que está gravando a análise para as redes sociais da TMC. Inclusive, vou deixar o convite, tá? Arroba TMC Rio de Janeiro, para você acompanhar daqui a pouquinho a análise final do Gabriel Farias, lá nas redes sociais também, para você poder postar no seu stories, para você poder...

0: de acompanhar o nosso conteúdo por lá. Estamos diariamente publicando vários e vários conteúdos novos no arroba TMC Rio de Janeiro. E se você quiser também me seguir nas redes sociais, arroba eu underline Yuri Duque, arroba eu underline Yuri Duque com Y, Y-U-R-I, lá no Instagram. Acompanhe também o meu conteúdo, arroba eu underline Yuri Duque. O do Gabriel Farias, que já tá de volta depois da análise, arroba Gabriel Farias FC. Então, para você que quer acompanhar também conteúdos futebolísticos todos os dias lá nos nossos Instagrams e também, obviamente, no da TMC Rio de Janeiro. Vamos para mais um WhatsApp? DDD 21 99 557 1013. Manda.
1: Fala, galera da TMC, aqui é o Ricardo Vascaíno de Coati do Alferes.
0: Fala, Ricardo.
1: Foi bom vocês tocarem no Taffarel aí.
0: O Taffarel?
1: Rapaz, esse cara é nele, mau caráter. Vocês lembram o que ele fez com o Jefferson do Botafogo na época?
0: Não.
1: O Jefferson tomou um gol que qualquer goleiro tomaria. Depois desse gol num amistoso, nunca mais o Jefferson foi convocado. Uhum. Aí ele vem e fala que o goleiro não pode ser avaliado por uma falha.
0: E aí, ô Faria, você lembra desse episódio do Jefferson? Eu não lembro, não.
2: Faz tempo, Yuri. Você tem quantos anos?
0: Eu tenho 23.
2: Tem 23?
0: Eu então, peguei essa época.
2: Você fez 23 no final do ano passado, não foi isso?
0: Foi. Mas eu peguei essa época do Jefferson na seleção.
2: Você pegou, mas é porque você ainda era muito garoto, talvez você não tenha tantos detalhes. Mas o que aconteceu? Em 2015, o Jefferson, ele tá na posição como titular. O Jefferson vai pra Copa de 2014, que é a Copa do 7-1, e fica no banco pro Júlio César.
0: Uhum.
2: Então imaginava-se que o goleiro do ciclo pra 2018 seria o Jefferson. E ele começa realmente como titular. Aí tem um jogo, se não me falha a memória, contra o Chile, mas pode ser contra qualquer seleção aí da América do Sul. O Jefferson realmente tomou um gol que ele não costumava levar. E dali em diante ele perde a posição e o Alisson passou a ser o goleiro. Desde então, desde lá, são mais de 10 anos do Alisson basicamente como titular incontestável na seleção brasileira. E muita gente enxergou ali uma certa injustiça, né? Olha, o Jefferson na primeira rateada acabou saindo e o Alisson, que tinha uma preferência pessoal do Taffarel, acabou entrando. Enfim, não sei se foi uma sacanagem ou não, como muita gente quer colocar. Eu acho que foi uma escolha, né? O Taffarel enxergava o Alisson, à época bem mais jovem, como um goleiro para ser desenvolvido, enquanto que o Jefferson já caminhava para um final de carreira. Depois o Jefferson teve lesões sérias, né? Acabou interrompendo a carreira mais cedo do que se imaginava. Mas esse foi o episódio polêmico. Muita gente guardou isso na memória.
3: Farias, na mosca, tá? É, foi um jogo contra o Chile pelas eliminatórias em Santiago. 2-0 pro Chile. E um desses gols
0: tem a data?
3: Outubro de 2015.
0: Aí, 2015.
3: Certeiro.
0: Então, beleza, tá aí a informação confirmando então que o Ricardo Fontes falou aqui com a gente. Ele que é vascaíno, mas tá sempre participando com a gente. Vamos fazer o seguinte: vamos olhar o chat, mandar uma mensagem aqui, ó, pro Lucas Dias, que perguntou o seguinte: Farias, você está triste com essa perda? Barbosa indo embora, sentiu um amargo na sua fala sobre o grande Barbosa.
2: Não, na verdade eu fico chateado pela saída dele, porque é um atleta muito qualificado, né? Um dos melhores zagueiros do país. Claro que vai fazer falta ao Botafogo. Agora, o amargo, na verdade, é pelo caos que o Botafogo se meteu, não pelo Barbosa. Eu não vou ser hipócrita aqui não, Yuri. Me colocando no lugar do Barbosa, eu tomaria a mesma decisão em prol da minha carreira, considerando que a carreira dos atletas, ela é uma carreira muito curta, né? Eu sempre utilizo esse exemplo. O Barbosa tem quantos anos? Deixa eu ver aqui. É só confirmar exatamente.
3: 31.
2: 31 anos, né, ô Brandão? Ou seja, o Barbosa, ele é mais novo do que eu. Eu tenho 33, vou fazer 34 em julho. Na nossa carreira, na nossa área de trabalho, eu com 34 ainda sou considerado um profissional ele jovem. Não estou no início de carreira, mas sou considerado um profissional ainda com muita carreira pela frente. O Barbosa com 31 já é considerado um atleta em reta final de carreira, tá entrando ali numa reta final. Se ele se cuidar muito, der muita sorte, de repente ele vai até 36, 37. Se não conseguir render tanto, para ali nos 35, não sei, vai depender do andamento. Ou mesmo que ele consiga esticar muito a carreira, dificilmente essa carreira se estende jogando-se em alto nível, em clubes de primeira divisão de Campeonato Brasileiro, por exemplo. Então o Barbosa está fazendo um movimento pensando na carreira dele, e vamos entender também que o Botafogo está quase que vendendo porque precisa. Porque precisa da grana para tentar dar uma ajustada. O Barbosa, ele tem contrato vencendo no final do ano. Se o Botafogo não vender agora, pode perder de graça, né? Sem nenhum tostão no bolso. Eu acho até que se o Botafogo vivesse uma situação mais estabilizada, como era até 2024, eu até diria assim: mantém o cara. Mesmo que ele não queira renovar, mantém até o final do ano e tenta utilizar caso ele ainda esteja motivado e focado no clube. Se perder de graça, perdeu. O Botafogo está faturando aí de 18 a 20 milhões, se eu não me engano. O Brandão pode me corrigir se eu estiver errado. Se for algo nessa quantidade, eu até 20. Diria 20. Se o Botafogo estivesse nadando em grana, como já esteve em outros momentos, beleza, aí você seguraria o jogador e correria o risco do prejuízo enquanto você tenta negociar uma renovação. Mas não é o caso. No atual cenário do Botafogo, 20 milhões, eu acho que quita ali uma folha, ou passa perto de quitar uma folha. de salário do Botafogo. Então o Botafogo vai vender muito por culpa do caos em que se meteu com a gestão do Texo. E o Barbosa, cara, sinceramente, eu acho que o único erro, e aí não é nem tanto dele, é mais da direção. Eu fui muito contra a escalação dele nesses jogos quando já se sabia que o Barbosa estava negociado. Já existe um acordo, inclusive, segundo muitas fontes, assinado com o Palmeiras. Algo já encaminhado para ele seguir a São Paulo assim que se encerrar o vínculo dele com o Botafogo. Então eu sou contra qualquer clube um pouco mais sério, um pouco mais estruturado nesse tipo de situação, quando já sabe que o atleta então assinou um acordo com outra frente, ele afasta o jogador, ele retira o jogador. E aí você pouparia o Barbosa de todo um desgaste, porque como eu falei hoje, tivemos aqui cerca de 17 mil pessoas, basicamente ninguém ficou, cara, pra dar um último abraço pro cara, porque o torcedor tá claramente chateado. E eu consigo entender, não acho que é culpa do Barbosa. O torcedor não tem nenhuma obrigação também de realizar uma análise um pouco mais fria, conforme nós realizamos aqui. Mas no fim das contas, o torcedor está chateado. Vai ser mais um que vai jogar num rival nacional, como já aconteceu com o Marlon, que foi para o Palmeiras, com o Savarino, que foi para o Fluminense. O torcedor não vai ter muita paciência. Esse desgaste também vem dessas escalações em sequência. Eu entendo, o Botafogo não tem lá tantos zagueiros confiáveis, mas eu confesso que fui um pouquinho contra essa manutenção dele jogando, porque isso acabou desgastando a imagem dele. Repito, é só recuperar o que aconteceu no jogo do meio de semana, né, contra a Chapecoense. Ele vai mal, o time todo vai mal, o Botafogo é eliminado da Copa do Brasil de uma maneira bem vexatória, e ele é um dos principais alvos da frustração da torcida no aeroporto. Então ficou uma imagem realmente um pouco mais arranhada por conta de um final turbulento, principalmente por conta dessa eliminação. Mas em relação ao movimento de carreira, estou completamente de acordo com o Barbosa e falo aqui sem nenhum tipo de problema, realizaria o mesmo movimento que ele. Lembrando que o jogador pode ter o máximo de carinho possível pelo seu clube, ele pode amar o seu clube. E o Barbosa demonstrou muito caráter com a camisa do Botafogo, mas ele não é torcedor, gente. Quem ama o clube incondicionalmente é você, torcedor. Perdendo ou ganhando, você segue aqui. Você não vai receber proposta para torcer para outro clube. Você vai seguir torcendo para o seu clube até o final da sua vida. Você troca de muita coisa na vida, mas de clube você não troca. O jogador não é assim, gente. Não é torcedor igual você. Ele é um profissional. Ele é um atleta que vai pensar no projeto de carreira dele. Que vai pensar naquilo que é melhor para ele. E juntou a fome com a vontade de comer. Porque o Botafogo também não teve muito projeto para apresentar para o Barbosa. Ah, mas ofereceu uma renovação contratual. Olha o caos que é o Botafogo, gente. Vale a pena ficar no Botafogo? Para um cara que tá com 30 para 31 e que daqui a pouco vai parar, vai encerrar a carreira? Não é melhor dar um salto, tentar ainda viver um último momento mais competitivo? Pegar mais 3, 4 anos de Palmeiras até de repente a carreira encerrar ou a carreira apresentar uma queda de nível? Gente, é só analisar com o mínimo de frieza. Se você conseguir deixar o seu lado torcedor um pouquinho ali de escanteio, você vai entender o Barbosa. Agora, se você ficar só pensando com o coração do torcedor apaixonado, isso você não vai entender nunca, isso você vai odiar o Barbosa mesmo.
0: Beleza, ó, só pra complementar aqui toda a informação que a gente tá falando, se o Rodrigo Brandão me permite, posso, Brandola, dar um adendo aqui na informação do Barbosa?
3: Claro, guerreiro.
0: Beleza, ó, a publicação há 20 minutos atrás do Grupo Globo, falta a seguinte informação: o Barbosa tem um contrato assinado com o Palmeiras para o segundo semestre de 2026. O zagueiro segue atuando pelo Botafogo nessa reta final por um acordo entre as partes e pode utilizar o zagueiro neste momento. Poder utilizar o zagueiro neste momento foi um pedido do clube carioca aos palmeirenses. O atleta já passou por exames no dia 7 de maio e o Palmeiras aguarda apenas a despedida do atual clube. A contratação custou aos cofres do Palmeiras cerca de 4 milhões de dólares, ou seja, cerca de 20 milhões de reais na cotação atual, com valores que serão pagos de forma parcelada ao Botafogo. Essa é a informação de momento. Então, o Alexandre Barbosa, de maneira oficial, já é jogador do Palmeiras, já assinou o contrato, inclusive realizou exames médicos no dia 7 de maio. E aí põe fim a essa história e também ao nosso assunto aqui no fim de papo de Alexandre Barbosa. Deixa eu dar uma olhada no chat. O Seja Esteja botou assim: na verdade, o Jefinho já vinha como titular antes da Copa de 14. Não, eu não sei quem ele tá falando. Ah, tá, Nego Jeff é o Jefferson, entendi. Na verdade, o Nego Jeff já vinha como titular antes da Copa de 14. O Felipão assume e tira ele sem motivos para promover o Júlio César a titular da Copa do Mundo.
2: Eu confesso que não lembro, tá? E essa informação provavelmente tá certa. Eu vou confiar no que o amigo tá falando. Porque o Filipão realmente assume, né, na vaga do Dunga, não é isso?
0: É, foi isso. E eu lembro que na época a convocação do Júlio César foi muito criticada, antes da Copa, pelo menos, né?
2: Isso. Ele vai bem na Copa. O Júlio César, ele tava no Canadá, né? Jogando no Canadá, isso. Alguma coisa assim. É, eu acho que é isso mesmo, mas aí depois do 7-1, Jefferson se estabelece, né, como goleiro, mas acaba perdendo a posição nessa brincadeira aí.
0: Segundo o Johnny Milk, o Filipão, ele entra na vaga do Mano Menezes. Foi isso aí mesmo, foi o Mano.
2: Mano Menezes.
0: É, primeiro é o Dunga na Copa de 10, de 2010. O Dunga sai. Ah, não, o Dunga volta depois do Mano, não é isso?
2: Não, cara, esse é Dunga 2, cara.
0: É, Dunga 2, é Dunga 2, cara.
2: Pensa bem,
0: não,
2: é a segunda tentativa.
4: O Dunga 2 é pré-Tite 1.
0: Ah, é?
4: É, o Dunga assume depois da Copa de 14, fica dois anos, depois entra o Tite, aí o Tite faz esse meio ciclo, depois o ciclo completo da Copa de 22. E aí depois de 22 tem toda essa lambança de técnicos aí que nós tivemos nos últimos 4 anos.
0: E esse Dunga 2 aí é um absurdo, né? A gente tem que entrar nesse ponto, porque a Copa de 10 do Dunga não é boa, o Brasil é eliminado para a Holanda naquela ocasião. Beleza que aconteceu muitas coisas. E em vez do Brasil tentar renovar o ciclo, o Brasil insiste no Dunga mais uma vez e não dá certo mais uma vez.
2: Ah, CBF, né, Yuri?
0: Sim. É difícil.
5: Mas a bola me permite discordar, mas o ciclo do Dunga foi bom sim, tá?
0: O ciclo.
2: O primeiro sim, o de 2010 o ciclo foi bom. A Copa é que é meio decepcionante pela forma como a gente sai.
5: A Holanda foi ruim. O primeiro tempo foi bom, o segundo foi ruim.
0: Então ô, Bradão.
2: O que eu acho que não justifica é insistir no Dunga, que depois ficou até meio que out do mercado.
0: Exatamente.
2: Fora. Acho que a insistência é tão bizarra que não dá pra entender, mas o ciclo eu concordo. O Dunga tinha as teimosias dele lá, o time não jogava um futebol brilhante, mas o ciclo foi legal.
0: Ué, mas isso aí fica claro também pra mim, porque o exemplo, o Tite, ele é um treinador que tem um ciclo maravilhoso. Ou melhor,
2: sim,
0: o melhor ciclo como treinador da seleção brasileira. O Tite tem, sei lá, 6 derrotas durante 4 ou 5 anos. Foi mais tempo, não? Foi mais tempo, cara. Foram 2 Copas, né? Do Tite, não foi isso? 18 e 22?
2: Foram. Então, isso que o João falou, né? A de 18 é ele assumindo o ciclo do Dunga 2 e aí depois ele faz o ciclo completo.
0: Então, foi no mínimo aí uns 8 anos no comando, uns 6 anos no comando, mais ou menos, do Brasil.
2: 6.
0: Que a gente teve. Então, 6 anos.
2: De 16 a 22.
0: Todas as pré-copas do Tite, né? As prés dele eram boas campanhas. Ele foi bem, inclusive, em 18, né? Na pré que foi mais curta, mas ele foi bem.
2: Eliminatória ele batia em todo mundo.
0: Todo mundo, pô. A gente surrou a Argentina várias vezes. 22 também, cara. A seleção brasileira chega
2: então,
0: pra Copa
2: ele...
0: do Mundo bem.
2: Mas ele perde aquela Copa América da pandemia, lembra?
0: Isso.
2: Que era no Maracanã, final contra a Argentina, portões fechados, se eu não me engano, o público reduzido, ele perde, mas ele ganha uma com 5-0, se eu não me engano, no Peru.
0: Foi uma das poucas derrotas.
2: Ganhou uma Copa América, perdeu outra.
0: E foi uma das poucas derrotas. Eu concordo com o Brandão em relação a isso, até que realmente essa pré-Copa do Dunga foi positiva, mas entrando nesse ponto e falando sobre a participação do Tite também, tem que abrir o microfone. Faz de novo.
4: Flamengo!
0: Pronto, agora ficou legal. É sobre
2: agora sim,
0: essa participação do Tite.
2: O primeiro veio no fundo, não, assim.
0: Veio no vazio, ninguém entendeu nada.
2: Tava chegando ainda, né? Tá chegando.
0: Léo Pinheiro, meu parceiro Léo Dredd, tá do meu lado pra trazer a escalação. Mas calma que o Brandão chamou, ele é prioridade. Fala, Brandão.
5: Antes de Léo Pinheiro trazer a escalação do Mengão, deixa eu só informar que eu tô descendo pra Zona Mista. Valeu, meu parceiro.
0: Pô, achei que você ia trazer uma informação quente agora, Brandão. Antes do Léo Pinheiro entrar aí.
5: Eu quero trazer essa informação quente lá embaixo.
0: Eu vou informar pra vocês que eu vou doar R$20 mil pra cada um no Pix. Eu ia ficar maluco.
2: Que isso?
0: Agora. Imagina ele mete essa, ô Farias.
5: Tá sonhando.
0: Era pra levantar a moral de todo mundo.
2: Vou arranjar um Pix meu, da minha esposa.
0: De todo mundo. E aí, Léo Pinheiro, como é que o Mengão entra em campo com o teto retrátil fechado da Arena da Baixada por conta do frio? Como é que o Flamengo tá escalado?
5: Tá frio mesmo. Tá frio, não tem essa informação a respeito da situação climática, da temperatura, mas o Flamengo está escalado com o Léo Ortiz como volante.
0: Ah, que legal.
5: Léo Ortiz volante no momento de ausência de Jorginho, Everton Araújo, Eric Pulgar, Léo Ortiz terá volante também na ausência do De La Cruz, que não joga no sintético. Anota aí, pai da bola, Rossi, Varela, Danilo, Léo Pereira e Alexandro, Léo Ortiz, Saúl e Paquetá, Carrascal, Samuel Lino e Pedro. Esse o Flamengo do técnico Leonardo Jardim com Léo Ortiz como volante.
0: Ah, então tá aí, ó, Léo Pinheiro trazendo essa escalação do Mengão, 17 graus. Ô Johnny Milk, ele tá aqui falando que não tem essa informação, mas quando eu falo uma coisa, eu tenho certeza do que eu tô falando. O avô da bola esteve em Curitiba na semana passada.
5: Eu não tenho a informação precisa, né, cara?
0: Olha a trave da arena.
5: Isso aí é irrigação, cara.
0: Isso é o sereno, parceiro. Isso não é irrigação, não. é aquele famoso grupo de pagode, tá ligado? Vou pro Sereno.
2: Ó, 17 graus nesse momento aí, em Curitiba.
0: Isso é frio ou não é frio? É frio, pô, tu já usa casaco.
2: Eu acho muito frio, tá? Mas para os padrões curitibanos, talvez nem
0: seja. Mas é porque choveu também lá ao longo da última semana. Isso é informação do avô da bola que esteve por lá em Curitiba. Já já a gente volta com mais informações, mas antes, ô Farias, eu queria tentar trazer um modelo um pouco mais rústico, um pouco mais antigo, pro Léo Pinheiro repetir a escalação do Flamengo aqui pra gente, mas aquela rápida, né, pra rádio, aquele pique rádio assim rapidinho. Então vamos lá, ó. Mas antes de você trazer, por favor, DJ Marcão Viana.
6: Léo Pinheiro.
0: Como o Flamengo está escalado, Léo Pinheiro?
7: Rossi, Varela, Danilo, Léo Pereira, Alexandro, Léo Ortiz, Saúl e Lucas Paquetá, Carrascal, Samuel Lino e Pedro.
0: E aí, Gabriel Farias, o que você achou da escalação do Mengão?
2: Ah, gostei da escalação, cara. É o que o Flamengo tem basicamente à disposição nesse momento. Claro que o Léo Ortiz no meio de campo aí nos deixa até assustados também, porque fez isso daí em algum outro momento. Mas, assim, o Flamengo tem problemas no meio de campo com o Paquetá, com a Rasca, o De La Cruz, que não pode jogar, né, no gramado sintético. Então, acho que é uma escalação suficiente para tentar bater o... Era o melhor mandante, né, do campeonato até o início da rodada. O Fluminense venceu ontem, reassumiu esse posto, mas promessa de um jogo muito complicado para o Flamengo.
0: Então, beleza, tá aí, ó, Gabriel Farias trazendo análise. Gostou desse pique da rádio mais antiga, Farias, ou você é contrário? Eu sou contra, né?
2: Eu sou o contrário.
0: Então, beleza. Então, estamos juntos.
2: Muitas vezes o cara fala tão rápido que você nem entende.
0: Estamos juntos nessa ideia. Vamos fazer... Eu tô com essa mania do Galvão Bueno, cara. Tu já reparou? Do nosso querido Galvão. Eu fico... Vamos fazer o seguinte toda hora, cara. O Breno Monserrat também faz isso às vezes. Ó, eu quero definir agora o Brabo e o Bananada. Pode ser o Johnny Milk ou tem alguma outra coisa. Eu acho melhor a gente chamar o break primeiro, não é isso? Que a gente ganha tempo pra fazer o Brabo Bananada. Ah, já é pra passar direto? Então beleza. Então vamos fazer o Brabo Bananada nesse momento com o Gabriel Farias. Mas antes, vamos chamar o WhatsApp, DDD 21 99 557 1013.
8: Fala galera, TMC. Emoção, é só emoção com a narração, hein?
0: Show.
8: Você tá doido, Fogão 3x1 jogou muito, hein? Diz o narrador aí, ó. Agora vai ser o virtual. Agora é o jogo do virtual, né? Virtual classificado para a Copa do Brasil, virtual primeiro colocado do Campeonato Brasileiro. É, sei não, hein? Sei não, hein?
0: Eu acho que ele é palmeirense, hein? Eu tenho esse pequeno pensamento que o amigo que mandou o áudio é palmeirense, mas tamo junto, obrigado pela sua participação. Ó, deixa eu ler uma mensagem que chegou aqui no WhatsApp da Transamérica, que agora é TMC. Mandou a seguinte mensagem. Alô, pai da bola, estou ouvindo hoje pelo YouTube. Todo dia ouço pelo rádio. Manda um abraço para Amanda e Esther, que estão ouvindo comigo. Rafael, flamenguista do Flamengo. Cara, você ser flamenguista e você morar no Flamengo é uma parada muito maneira, né, cara?
2: Maneiro.
0: Porque você pode falar que você mora no bairro com o nome do seu clube, pô. Eu sou Flamengo e moro no Flamengo. Então, assim, muito legal aí o Rafael flamenguista, que está com a Amanda e com a Esther no carro, ouvindo o fim de papo na TMC. Você quer falar, Léo Piero? Pegou no microfone, com disposição, pode falar.
9: Não.
0: Ah, não?
2: Não.
0: Só pegou por vontade mesmo.
2: Com disposição, você conseguiu notar isso?
0: É, ele levantou com uma vontade, eu falei, vai vir com uma
9: informação. Nem levantei, irmão. Só segurei.
0: Ele só segurou. Isso. Beleza.
9: Às vezes acontece.
0: Às vezes acontece. DDD 21 99 557 1013.
10: Fala galera da TMC, Brandão, pai da bola, Gabriel. Gabriel, que é Gustavo Bento de São Gonçalo.
2: Oi.
10: Rapaz, essa vitória contra o Corinthians aí é a virada de chave do Botafogo pra esquecer aí o vexame contra a Chapecoense. Você acha que o Franklin aí ganhou dias calmos pra trabalhar mais? Fala comigo.
0: E aí, a virada de chave, Farias?
2: Eu não vou falar em virada de chave, porque eu acredito que o Botafogo vai naturalmente trocar pontos ao longo do campeonato. Então vence hoje, de repente tropeça contra o São Paulo e ganha o Bahia. Não acredito que esse time vai embalar uma sequência tão sólida assim, pelo menos não enquanto o cenário não apresentar uma outra situação, de repente estabilidade administrativa, o que eu acho que não vai acontecer esse ano também. Acho que é uma vitória importante, Yuri. Eu vou analisar de maneira bem rasa e vou me permitir ser bem raso nesse caso, porque o Botafogo precisa pontuar, arrancar vitórias... Algumas na unha, na marra, outras com um pouco mais de qualidade e solidez. Hoje foi uma vitória sólida, tá? Não foi uma vitória tão sofrida, tão doída. O Botafogo conseguiu se impor bem, maravilha. Em outros casos, irmão, sangra, batalha, luta e arranca três pontinhos, um pontinho de repente, dependendo do contexto. É tentar se aproximar o mais rápido possível dessa marca de 45, 46 pontos, né? Que já garantem a permanência. E hoje o Botafogo deu mais um passo para isso. Agora não vou falar em, em virada de chave. O que pode fazer é zerar o que aconteceu em Copa do Brasil, né, Yuri? Não adianta, é um vexame. É ruim, é pra se lamentar, mas ficou no passado também. Não adianta ficar todo dia aqui, não, porque o Botafogo foi eliminado, já pegou isso. Não, porque o Botafogo é uma vergonha. Passou, acabou, a vida que segue. É focar no brasileiro, a missão mais importante do ano é não ser rebaixado. E sobrou uma missão secundária aí, que é lutar pela Sul-Americana.
0: Então tá aí a análise do Farias sobre essa virada de chave para o Botafogo. Agora chegou esse momento gostoso do fim de papo, porque vamos definir quem foi o...
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0: E isso é responsabilidade de Gabriel Farias. Quem foi o melhor em campo? Quem foi o brabo da TMC?
2: Adivinha, né? Uma chance pra acertar. Eu dei uma olhada naquele aplicativo famoso, em alguns, né?
0: Tem.
2: Em quase todos a nota beirou a 10. Teve aplicativo que deu 9.7, outros deram 9.8. Cheguei a ver um, acho que eu vi 9.7 e 9.8. Arthur Cabral, né? 3 gols, não tem como fugir, não tem como correr para outra direção, mas já que é tão óbvio, vou me permitir falar de um outro cara que eu achei muito importante, que é o Vidalba. Participa do primeiro e do terceiro gol do Botafogo. Participando, lutando, brigando, o Vidalba, ele tem um contra-ataque que é ele, e se eu não me engano, o Cauã Toledo abrindo pela direita. E ele nem dá o passe, ele pensa a jogada de maneira totalmente errada. Atrasa o contra-ataque. Mas em compensação, luta muito, batalha demais. Ele no primeiro gol vai brigar com o Gustavo Henrique, ele sabe que não vai chegar pelo alto, então ele vai, batalha, briga, aquela característica do jogador uruguaio, né? Incomoda até o final, e isso é suficiente para atrapalhar o Gustavo Henrique, que respinga mal na cabeçada e entrega a bola nos pés do Arthur Cabral, que faz o primeiro gol do Botafogo. E no lance do terceiro gol, é uma bola longa do Neto, que é basicamente para jogar lá na frente, para ver se o Botafogo vai lutar por um lateral, para ver se o Botafogo sustenta um pouquinho a posse no campo de ataque do adversário. E aí o Vidalba engole o André Ramalho, passa por cima, retoma a posse da bola, dá um passe azeitadinho no Cauã Toledo, o Cauã se enrola e a bola respinga no Arthur Cabral, que faz o terceiro. Novamente, participação preponderante do Vidalba. Então hoje, o Arthur Cabral é acima da avaliação natural, ele é obviamente o brabo, mas faço essa menção honrosa ao Vidalba.
0: Então beleza, tá aí, o brabo da partida é o Arthur Cabral. Agora chegou o momento dessa vinheta gostosa. E se preparem, porque vamos definir quem foi o...
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0: Quem não escuta essa vinheta cantando, está morto por dentro. Gabriel Farias, isso também é responsabilidade sua. Quem foi o pior em campo? Quem foi o bananada da TMC?
1: Talvez eu esteja um pouquinho morto por dentro, sim, então. Eu vou ficar com o Hugo Souza. Cara, o goleiro tem que pular, né, Yuri? Pula, caramba, meu Deus. Quantos pulos o goleiro tem que dar por jogo?
0: Vamos parar, é uma média aqui. Alta.
1: Pô, mas não é o tempo inteiro, né? Tipo, jogador de linha, que mesmo que não esteja tocando na bola, tá correndo, se posicionando, fica ali na dele. Então, quando a bola chegar, pula.
0: É isso aí.
1: No lance do primeiro gol, ele nem pulou, do segundo também não. Do segundo, a gente pode falar que, caraca, que chutasse. Mas também acho que tinha que pular, pelo menos, o Hugo. É, menções também pro Gustavo Henrique, que fez uma lambança no lance do primeiro gol, e o André Ramalho no lance do terceiro, os dois engolidos pelo Vidalba. Mas vou ficar com o Hugo Souza como o bananado do jogo.
0: Então o bananado da partida é o Hugo Souza. Essa transição agora pra trilha normal, ó, que o Marcão faz, ó, é muito maneiro.
2: Selecionável o Hugo Souza?
0: Gênio. Não, ele não vai ser selecionável, a gente já debateu sobre isso, inclusive, porque depois da partida de hoje, se ele estava dependendo dessa partida pra convocação, meu amigo.
1: Eu acho que a lista já estava fechada, mas se ainda existia um chorinho aí pro jogo de hoje.
2: Será que rola um variation, ô Farias?
0: Será?
2: Cara, ele mandou pra CBF, ó, leva impresso amanhã esses nomes. Aí depois, não,
0: imagina,
2: não,
0: errata. Vale este. Manda seu e-mail,
1: o rapaz errata. Da arte.
2: Vale este.
1: Cara, ele mandou a lista hoje, meio-dia, pro rapaz do... O web designer da CBF. Aí agora à noite ele, vale este.
2: Irmão, aí, troca vale este versão final, igual monografia.
1: Tira o Hugo Souza e coloca aí o Everton do Grêmio, por favor.
0: Pô, não dá também, o Everton também não sabe.
1: Não, não tem condição também, eu só...
0: Sim, o nome é aleatório. Ó, o Remo abre o placar pra cima da Chapecoense, gol sabe de quem? Iago Pikachu balançou a rede numa cobrança de falta, a bola atravessou a área. O Pikachu acertou de perna direita e balançou a rede para o Remo, pra loucura. Já teve empate, não é possível isso. Então empatou. Nilo Pessoa, quem é esse jogador aí? Vê aí se é Nilo Pessoa, mesmo se eu inventei o nome.
1: Neto Pessoa.
0: Neto Pessoa, eu inventei o nome então. Neto Pessoa balança a rede para a Chapecoense. E foi esse time que eliminou o Botafogo. Um time que fica difícil identificar o jogador. Impressionante, parabéns, Franklin Carvalho. Ó, o Marcelo Rodrigues. Galera, estou indo para a igreja com a minha família. Nos vemos mais tarde. Vou acompanhar a transmissão do Mengão quando eu voltar. Abração, boa, galera da TMC e o melhor chat do mundo. Tamo junto, Marcelão. Boa igreja para você. E que seja um momento aí abençoado pra você e pra sua família.
2: Amém.
0: Bom culto. Isso. O Seja Esteja botou.
1: Ou missa.
0: Ou missa também. É, mas eu sigo uma ação nas redes sociais e é culto. O Seja Esteja botou assim: precisamos comemorar também o fato de uma vitória até relativamente tranquila sem o Danilo, que era o principal jogador e também sabemos que sairá no meio do ano. É um ponto positivo. Eu concordo com o Seja Esteja. Realmente é um ponto positivo. O Rafael SQM botou: fui o primeiro a te avisar da galvazice, hein, ô pai da bola? Verdade, devo ficar falando, vamos fazer o seguinte? É, eu fico, eu tô com essa mania realmente. Peço desculpa para os ouvintes.
2: Vamos fazer o seguinte.
0: Vamos fazer o seguinte, meu amigo.
2: Isso é o Silvio.
0: Tá, errei, beleza. Vamos pro WhatsApp da TMC, DDD 21 995 57 1013. Não tem? Tá bom então, então vou dar uma enrolada aqui de 2 minutos. Olha, Piero, como é que foi seu dia, cara? Você fez muitas coisas ou não?
2: Dormi.
0: Só?
2: Eu precisava muito.
0: Mas a noite ontem foi legal?
2: Cara, eu fui no Batuque.
0: Ah, foi no Batuque? Tava lá perto de casa?
2: Fui no Batuque.
0: Ele me avisou,
2: Batuque,
0: cara.
2: Fui no Batuque, aniversário do meu primo. Um abraço pra ele. Te amo, irmão.
0: Lá na Penha.
2: 30 anos, Pedro Paulo. E aí eu fui lá, cara. Exatamente. Aí tava tocando o Delcio Luiz.
0: Maneiro, cara.
2: Ao vivão, pá. Encontrei até um ouvinte nosso, alguns ouvintes. Ai, eu achei. Foi muito bom. Ai, foi muito bom. Cheguei, ficou uma moral muito grande,
0: foi,
2: né? Pô, eu entrei assim, maluco. Caraca, até naquele canal de televisão eu já te vi, maneiro. Eu falei, pô, bacana. Pode tirar uma foto? Claro.
0: Aí
2: eu
0: tirou.
2: Falei, pô, eu olhei pro segurança assim. É, irmão.
0: Eu tô aqui, valeu, chefe. Eu tô aqui. Não é qualquer bagunça, não. Tem um áudio pra eu não ficar enrolando?
1: Ô, Yuri.
0: Ah, pode falar,
1: Paulo. Posso só fazer mais um elogio ao Arthur Cabral?
0: O que você quiser fazer, cara.
1: É, foram pedir pra ele escolher a música lá pro programa da Platinada.
0: Aham.
1: E ele pediu o Pauperrecido do Vini Santa Fé, hein?
0: É isso?
1: Entende do riscado, amigo, hein?
0: Poucos conhecem essa, tá, Gabriel Farias? Talvez.
1: Mulher.
0: Talvez até possam conhecer por conta da rádio, porque essa música toca bastante na rádio, naquela lá que fala que é a 01, enfim. Toca muito essa música lá. Mas, assim, Vini Santa Fé é um grande compositor. Eu já tive o prazer de conhecer ele, inclusive, tá? Lá em Vista Alegre, uma vez, conheci o Vini, muita gente boa. Então, um abraço para Vini Santa Fé, que foi o músico escolhido aí pelo Arthur Cabral, com a música Pauperrecido. Vamos para o WhatsApp mais uma? DDD 21 995 57 1013.
3: Dinheiro, dinheiro, dinheiro é o pão duro do Léo Dinheiro. Ero, ero, ero, é o pão duro do Léo Dinheiro. Valeu, valeu, médio bonitinho.
0: O que foi isso, cara?
2: Não sei.
0: Tu ouviu?
2: Não, ouvi, mas essa história não faz nem sentido.
0: Ero, ero, ero é o pão duro do Léo Pinheiro.
2: Tá, me explica o sentido dessa história.
0: Não, eu acho que ele tentou fazer uma trocadilho, um trocadilho.
2: Não, não, não, é...
0: Foi pão duro, ele queria falar que você entendesse outra coisa.
2: E tudo bem, qual o sentido? Das duas versões, dos dois sentidos.
0: Cara, o nome dele é Meg Bonitinha, ele tem a voz mais grossa do que a sua, cara. Não tem que ter sentido, pô. Cara... Vamos fazer o seguinte, Gabriel Faria. Ai, cara, aí, cara, já tá automático. Vamos fazer o seguinte toda hora isso. Ô, Gabriel Farias.
4: Moleque, você... pra tirar esses vícios.
0: Pô, vai ser difícil.
4: Essas muletas aí, cara.
0: Vamos fazer o seguinte. Vamos fazer o seguinte, Gabriel Farias. Você vai se despedir da galera, porque você vai pra casa, né?
4: Um abraço aos amigos. Vitória do Fogão, até amanhã na cobertura da convocação.
0: E quem quiser te encontrar, por onde, ô Gabriel Farias?
4: Quem quiser me encontrar. Virtualmente, Gabriel Farias FC, no Instagram e no TikTok, Gabriel Farias FC. Presencialmente estarei na Casinha Cultural aqui no bairro do Engenho de Dentro, um abraço.
0: Isso aí, Gabriel Farias, eu gosto assim, o cara vive a noite carioca.
4: Eu gosto.
0: Beleza, um beijo, meu amigo, estamos juntos, Johnny Milk
4: beijão,
0: permanece por
4: junto.
0: Aqui, Marcão Viana permanece por aqui, mas na volta do break... Meu parceiro Breno Monsef vai assumir essa abertura de jornada para trazer as emoções de Atlético Paranaense e Flamengo diretamente da Arena da Baixada, lá em Curitiba, com o Léo Pinheiro na reportagem, com o meu parceiro Bruno Torelli, o Vegeta, nos comentários e com o plantão é seu ainda, ou é do Henrique Magini? Henrique Magini no plantão esportivo da TMC e depois no fim de papo. Eu também estou me despedindo de você, porque na volta, no fim de papo do jogo do Flamengo, Henrique Magini vai assumir o e apresentar esse programão gostoso que é o Fim de Papo, que eu adoro fazer e o Magini está fazendo também com excelência, beleza? Galera, é isso, um beijo no coração de todo mundo, vence o Botafogo e na volta do break, Breno Monsef para trazer as emoções de Atlético Paranaense e Flamengo. Valeu!
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2: Estamos juntos na TMC. Vem aí o jogo do Mengão aqui na Melhor do Futebol. Daqui a pouquinho, 7:30 da noite, Arena da Baixada em Curitiba. A bola vai rolar para Furacão e Mengão. Mengão enfrentando o Furacão na Arena da Baixada. E é claro que a TMC vai levar tudo para você a partir de agora. Tudo do Mengão aqui na Melhor do Futebol. 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TMC Esporte aqui na Melhor do Futebol. Atlético Paranaense e Flamengo na Melhor do Futebol aqui na TMC. Daqui a pouquinho, às 7:30. Comigo, Breno Monsef. Estará Bruno Torelli nos comentários. As reportagens do Leonardo Pinheiro. Aqui na Melhor do Futebol. A produção do João Leite. O plantão e o fim de papo com Henrique Magini. Na mesa de áudio, Marcos Viana, o DJ Marcão. Esse é o timaço da Transamérica. 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
2: 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Parceiraços da transmissão da TMC. Vem aí o Mengão. O Mengão que vem da eliminação na Copa do Brasil. E hoje voltando a jogar pelo Brasileirão na briga direta pela liderança. E lembrando que no próximo sábado tem Flamengo e Palmeiras. E é claro que a TMC vai fazer uma super cobertura por aqui. E eu quero as informações do Mengão para esse jogo de hoje com o meu parceiro Léo Pinheiro. Tudo bem, Léo? Boa noite!
5: Tudo ótimo, meu amigo pessoal, Breno Monsef, o Noca. Tudo bem, irmão?
2: Tudo
5: boa
2: ótimo.
5: Noite, cara. O Flamengo, com essa clara possibilidade de encurtar ainda mais a distância para o líder Palmeiras no Campeonato Brasileiro, depois do tropeço da equipe Alviverde ontem no Campeonato Nacional. E o Flamengo ainda tem um jogo a menos. Breno Monsef, para o jogo de hoje, aquele problema na cabeça de área. Everton Araújo e Jorginho, suspensos, não atuarão e Léo Ortiz será improvisado nesse setor. Não sei como tá a sua memória, Breno, mas o Flamengo já atuou dessa forma em 2024.
2: Eu lembro.
5: Com o Léo Ortiz jogando por ali.
2: E ele arrebentou.
5: Jogou bem. E sabe quem fez o gol de empate naquela oportunidade?
2: Quem?
5: Everton Araújo, o primeiro gol dele como profissional com a camisa do Flamengo naquele 1-1 que... Matheus Bach, o Titinho, esteve no comando do Flamengo naquele empate, naquela oportunidade. O Flamengo se deu bem na tabela de classificação. Lógico que o empate hoje não é mau resultado por conta do empate do Palmeiras, mas o Flamengo vai a campo com essa expectativa de um triunfo. Léo Ortiz como volante. Rossi, Varela, Danilo, Léo Pereira, Alexandre, Léo Ortiz, Saúl, Lucas Paquetá, Carrascal, Samuelino e Pedro. Vou repetir. Rossi, Varela, Danilo, Léo Pereira e Alexandre, Léo Ortiz, Saúl e Lucas Paquetá, Carrascal, Samuelino e Pedro. Essa é a equipe do Flamengo para o jogo contra o Furacão.
2: Valeu, meu parceiro Léo Pinheiro. Então, a grande novidade de hoje, Léo Ortiz ali na cabeça de área. Vamos ver como é que vai ser isso durante o jogo, né? Se vai ser uma linha de três do Danilo com o Léo Pereira e o Léo Ortiz. E aí, pra garantir mais a solidificação da defesa, abrindo o jogo com o Saúl, né? E tem o retorno do Paquetá, a titularidade do Flamengo, eu acho muito importante. E aí, liberando, né? Tanto o Varela quanto o Alexandre. Ou então, se de fato o Léo Ortiz vai ser o volante, né? A linha de quatro mantida lá atrás. E o Léo Ortiz, de fato, marcando ali o setor da cabeça de área. Vamos aguardar quando começar o jogo. Essa é a expectativa. E hoje também o retorno do Pedro, a titularidade. Coisa que não aconteceu no meio de semana. Carrascal e Lino, pontas. O Paquetá centralizado e o Pedro lá na grande área, sendo o centroavante. Esse é o Flamengo que enfrenta hoje o Furacão fora de casa, e a gente vai curtir tudo na TMC. E eu quero saber do Bruno Torelli a expectativa para esse jogo, um Flamengo com alguns retornos em relação ao jogo do meio de semana, a eliminação na Copa do Brasil contra o Vitória, Lucas Paquetá titular no meio de campo, Léo Ortiz voltando a atuar como volante. Ele atuou durante tanto tempo como volante na carreira dele, e depois, é claro, ficou e se firmou como zagueiro, mas como o Léo lembrou, na época do Tite e do Titinho, chegou a jogar como volante na equipe do Fla, e o Pedro lá na frente. Tudo bem, Bruno Torelli, o Mengão na perseguição ao porco pode ter no sábado, de fato, a final antecipada e uma das finais antecipadas do Brasileirão. Tudo bem, doutor?
4: Tudo bem, Breno e amigos aqui da equipe da TMC, além da nossa audiência, tanto pela latinha quanto pela telinha, o novo grande T do Dial. Eu tô esperançoso por essa final antecipada, ou esse jogo de 6 pontos. Acho que o caminho é esse. Ah, mas vem de uma eliminação contra o Vitória. Sim, mas competiu. Não foi o melhor Flamengo possível. E acabou caindo por um time muito bem treinado, um time que foi muito efetivo na forma que atuou, não só na partida da volta, mas também na primeira do Maracanã. Então, o Léo Ortiz de volante, novamente, às vezes eu vejo uns comentários, como é que time tal, principalmente sobre o Fluminense, como é que time tal tem elenco e tem que utilizar jogador improvisado, ou se tem que usar a quinta, quarta opção? Aí o Flamengo com o Ortiz, o Flamengo poderoso. Aliás, acho que a posição de volante hoje é a mais bem servida do elenco rubro-negro. E o Ortiz ocupando ali aquela faixa, enquanto o Pulgar não está pronto ainda e o Everton Araújo e o Jorginho não estão disponíveis, né? Você ainda teria um De La Cruz, uma opção, são várias, mas acabou caindo no colo de jogadores que são talvez a quinta ou sexta opção e que mantém uma qualidade. O Ortiz de volante seria titular da maioria dos times do Brasil e brigaria por posição nos demais times. Se ele brigasse no Flamengo pela volância, talvez ele fosse titular, tá? E o Saúl também é um jogador muito qualificado, que pode brigar por posição em qualquer time.
6: Só pra gente deixar claro, a respeito das ausências. Eric Pulgar segue evoluindo, já em fase final de recuperação, e o atleta realizou ontem trabalhos em campo, junto com a preparação física. De La Cruz não foi relacionado para o jogo por conta do gramado sintético, e ele treinou ontem no CT Jorge Elal. Informações vindas de forma oficial do Flamengo sobre os dois jogadores.
4: O De La Cruz tem uma situação de saúde muito delicada, e há quem acredite que o campo sintético é mais difícil para jogadores com problemas físicos atuarem, ou jogadores mais velhos.
2: Agora tá liberado debater de novo gramado sintético? Tinha uma época que tava proibido falar sobre isso no futebol brasileiro, né?
4: Eu acho que tá liberado novamente, mas é complicado, porque a gente sabe que são diferentes gramados, né? Mesmo os sintéticos. Tem os de boa qualidade e os de má qualidade. A minha grande questão, que é a questão do leigo, e quando o leigo traz um questionamento que a gente vê com lógica e não sabe explicar, aí a situação tá complicada, porque a gente recebe muitas mensagens de pseudo-entendidos. Eu tava em casa, a patroa, a Rebeca Orenstein, viu assim, por que que o fulano joga no sintético? Por que que o Flamengo vai jogar contra ciclano no sintético? É porque o campo deles é assim, amor. Ela, mas futebol na grama sintética não é outro futebol?
2: Tá vendo?
4: Ela nunca jogou futebol na vida.
6: Tá aí,
4: e perguntou isso. Tá. Porque assim, existe o futebol 7 e realmente é diferente. É bastante diferente. Então, eu acho que é discutível, mas também não vejo como um absurdo num futebol que nem o nosso, que sofre tanto, há tanto tempo, com gramados ruins.
6: Eu queria que acabasse o gramado sintético.
2: Tu chama ela de Mu?
4: Às vezes. Tem tanta dificuldade de ser vistoso. Às vezes tem uns gramados que são, parece o do Vasco outro dia tava aparecendo do jeito com um problema de alergia, dálmata. Complicado, cara. Então assim, o sintético pelo menos fica...
2: Só dálmata.
4: Aliás, eu já vi um sintético feio também, tá? Eu já tive a oportunidade, foi o do Palmeiras? Tava visualmente feio.
6: Tá, tem um sintético aqui no Rio de Janeiro que parece sintético de praça.
7: Cara, eu prefiro sempre natural.
8: Ah, eu também. Natural. Todo peladeiro, isso é complicado, porque a gente não pode se colocar no mesmo nível dos profissionais, né? Em todas as áreas. Quer que vocês me entendem. Mas o peladeiro.
7: Não, não entendo, não explico.
8: Nenhum peladeiro.
7: Tem muito amador que se coloca como profissional.
8: É, acho. Acredita. Tem peladeiro também que acredita. Mas nenhum prefere jogar no campo sintético. Até no campo mais ou menos a gente prefere jogar.
5: A gente prefere o natural, né, Autoré?
8: É, natural é preferência nacional.
7: Mesmo mais ou menos eu prefiro sempre o natural.
5: Tem momentos que assim, é pedido sintético.
8: Você quer que
5: a galera
8: chegue
5: no assunto, vai no sintético?
8: Você quer que mude de assunto? Eu não entendi.
5: Não, cara, porque tem gente que prefere o sintético e vai no sintético. Ele tá esticando, tem gente que prefere ir pro natural.
7: Não, não é, você tava esticando a sua fala do peladeiro, você não falava, você ficou só ali, porque é o peladeiro. Porque é o peladeiro.
5: Para ele agora, rápido. Sintético ou natural?
4: Você não concorda que às vezes o cérebro também dá uma cansada?
7: Tá.
4: E seja no sintético ou natural, essa é a parte mais difícil, você tem que se concentrar.
7: Eu prefiro o natural. A Caroline falou que vai ser 3-0 pro Furacão.
4: Depende.
7: Marcelo Sander.
4: Consequência.
7: Vai sim. Fala ET, hoje é dia de Furacão. Quem é o ET? O Augusto tá por aqui também. O FGC Cartola, o Marcelo Caramac. A Isabel Martins, também o Carlos Montenário. Também por aqui o LSC. Alô, Brenoca da Motoca. Cuidado, foi previsão de Furacão. O Tadeu Penha falou que vai ser Mengão 3-1. O Zeca Setão falou aqui, ó. Boa noite, BM, LP e BT. Marcos Almeida, se perder, vai ter chilique?
5: Vai.
7: De quem? Meu que não vai ter.
5: Não.
7: O Ricardo Fischer, Dali Furacão. Beatriz da Mota, boa noite, Torelli, Léo, Breno, equipes. Bora, Mengão, abraços. E o Magela por aqui também, na TMC. Eu quero mais informações do Mengão, Leonardo Pinheiro.
5: Breno Monsef, jogadores do Flamengo que estão sob os olhares de Carlo Ancelotti, que nesse momento senta no assento, desculpa a redundância, da Arena da Baixada para acompanhar esse jogo. Última partida a ser analisada pelo treinador italiano da seleção brasileira, que amanhã estará no Museu do Amanhã para divulgar a lista com 26 nomes para a Copa do Mundo. Alexandro, Danilo, Léo Pereira e Lucas Paquetá, 4 dos 7 jogadores que podem estar na próxima Copa do Mundo, estão como titulares. Além deles, Samuel Lino e Pedro, que estão também nessa pré-lista, estão na lista ou na linha inicial do técnico Leonardo Jardim para esse jogo. Um Flamengo que tem aí, o Breno Monsef, 12 jogadores em listas prévias para a próxima Copa do Mundo, com esses 6 que eu citei tendo essa atenção especial. Então, Breno, Danilo, Léo Pereira, Alexandro, Lucas Paquetá, Samuel Lino e Pedro. Os dois últimos. É difícil ir para a Copa do Mundo, mas Danilo, Léo Pereira, Alexandre e Lucas Paquetá, segundo a galera que faz uma cobertura mais profunda, esses estão favoritos a estarem na lista dos 26 nomes amanhã no Museu da Manhã.
7: A sua é rasinha?
5: Ah, minha cobertura não é nem uma cobertura, né, Breno Monsef? A gente vai pulando de galho em galho,
4: pincelando, né?
5: Isso, dando a famosa pincelada.
7: Entendi.
5: Inclusive, o Joel já saiu de casa agora para ir fazer a primeira entrada no Amanhã TMC do Museu da Manhã.
7: Amanhã vem aí uma super cobertura da convocação da seleção brasileira.
5: De jegue.
7: Que é sempre um dia histórico, né? Amanhã a gente vai ter um dia histórico, as pessoas talvez tenham perdido essa noção mesmo, que é um dia da leitura da convocação, cara.
5: Eu
7: da leitura da lista.
5: Eu li uma matéria falando que teremos shows da Ludmilla.
7: Vai ter show de drone. É um evento mesmo que a gente vai ter amanhã. A partir de 5 da tarde. Bom, eu achei que a lista fosse às 5. Agora não sei mais que horas que vai ser a lista, mas vamos ter um grande evento com cobertura da TMC, tá? Isso que eu tô dizendo. O Joel Silva, desde cedo, entrando já do Museu da Manhã, aquela vista linda. Ao meio-dia tem Papo de Craque 1 com Bruno Torelli. E a partir das 3 da tarde, a transmissão aí com Éder Luiz e toda a equipe. Bruno Torelli vai estar nessa também, Gabriel Farias, a partir de 3 da tarde, tá? Às 5 está marcado o horário para o início do evento, e aí depois da leitura da lista e da coletiva, um debate até 8 da noite. Então amanhã é um dia histórico aqui na TMC com a cobertura da convocação da seleção brasileira para a Copa do Mundo.
5: Nesse segundo momento com Léo Pinheiro e Leonardo Rezende, os Léos.
7: É verdade.
5: Direto do Museu da Manhã. E teremos talvez a possibilidade. Teremos talvez, né? Mas
8: a TMC tá em tudo.
5: A possibilidade também de algumas entrevistas durante esse momento com as personalidades que estarão lá no Museu do Amanhã. A galera achava que ia ser na sede da CBF, não. No Museu da Manhã. E teremos ali um visual.
7: Eu poderia fazer a pauta de ir pra porta da CBF e receber os enganados. Porque certamente vai ter gente chegando ali achando que a convocação é na CBF. Você falou de 12 jogadores do Flamengo em pré-listas, né?
5: Sim. Sete com a seleção brasileira e 5 de outras seleções sul-americanas.
7: Como diz a ONU, Flamengo é uma nação, meu amigo. Vem aí pra você, Flamengo e Atlético Paranaense. Equipes entrando em campo no gramado da Arena da Baixada, por isso eu quero saber como vão jogar. Furacão e Mengão aqui no som da TMC, na voz do Léo Pinheiro.

0: Furacão, Léo Pinheiro.
1: Definido pelo técnico Odair Hellmann, que está mais magro. Com 23, o goleiro Santos. Linha defensiva, 4, Arthur Dias. 33, Aguirre. E 37, Esquivel. Meio campo, 29, Benavides. 5, Felipinho. 16, Jadson. E 6, Léo Derick. Na frente, 10, Apelli. 7, Mendoza. E número 9, o artilheiro do Campeonato Nacional, Viveiros. Odair Hellmann relacionou para o banco de reservas 1, Mikael, 42, Matheus Soares, 2, Gilberto, 3, Léo Pelé, 8, João Cruz, 11, Isaac, 21, Leozinho, 26, Claudinho, 47, Chiquete, 53, Dudu, 63, Riquelme e 70, Renan Peixoto.
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0: Rubro-Negra, quer saber como vem o Mengão pra hoje, hein, Léo Pinheiro?
1: Atrás do 10º título do Brasileirão, definido, escalado e numerado pelo técnico Leonardo Jardim, com o goleiro número 1, Agostinho Rossi, 2, Varela, 13, Danilo, 4, o capitão Léo Pereira e 26, Alexandro na linha defensiva. Meio campo, 3, Léo Ortiz, 8, Saúl e número 20, Lucas Paquetá. Na frente, 15, Carrascal, 16, Samuel Lino e número 9, Pedro. Leonardo Jardim relacionou para o banco de reservas, 42, Andrew, 49, Diogo Alves, 22, Emerson Royal, 44, Vitão, 6, Ayrton Lucas, 75, Luiz Felipe, 11, Everton Cebolinha, 27, Bruno Henrique e 64, o Wallace Ian.
0: Pra hoje, hein, Léo Pinheiro?
1: É o Rafael Rodrigo Klein, o Breno Monsef do Rio Grande do Sul, auxiliado por Eduardo Gonçalves da Cruz, do Mato Grosso do Sul, e Michael Stanislau, também do Rio Grande do Sul, no VAR, Emerson de Almeida Ferreira, de Minas Gerais.
0: Estamos juntos na TMC, vem aí pra você, a bola rolando com o jogo do Mengão, você manda o seu zap no 21 995571013, 21 995571013, eu quero zap no Agra TMC, fica aí.
3: Fala aí. Boa noite, Trenoca, boa noite, Vegeta, e boa noite, Léo Pinheiro, só pra não perder o costume, obrigado, Vitor Costa.
0: O que? Tá reclamando, Bruno Torelli?
4: É, só pra não perder o costume. Ah. Longe de reclamar. Bom jogo hoje.
0: Você não reclama das escalas?
4: Às vezes reclamo.
0: Pô, hoje o jogo é legal, cara.
4: E faz justiça. Estamos falando de campeonato brasileiro, né? Um jogo que vale bastante nessa briga pelo título. Então, um jogo interessante pra caramba.
0: É isso aí. Mais um zap. Fala aí.
5: Boa noite, rapaziada da TMC. Adelmo Botafoguense. Multicampeão. Dando a sua opinião sobre o campo. Campo. Amigos, nós, no caso vocês da mídia, tem que perguntar, fazer um levantamento sobre com os jogadores que são craques, que sabem jogar bola. O sintético não é igual ao sintético passado. Só joga quem sabe. Só joga quem sabe. Tem treinadores que adoram o sintético do que um campo lameado. São Januário não tem condições de jogo. Abraço.
0: Valeu, irmão, tamo junto aqui na TMC. Obrigado aí pelas considerações.
4: Flamengo é
0: discussão. O Flamengo é N, é campeão brasileiro. É o maior campeão brasileiro, Flamengo. Clube de regatas do Flamengo. Eu não considero a unificação. Pronto, falei.
4: Tá bom.
0: O Santos é bicampeão brasileiro. Palmeiras é octa. E 4 vezes campeão da Taça Brasil.
4: Porque há títulos que realmente tiveram um valor parecido, semelhante ao do brasileiro, porque tinham.
0: O do Fluminense
4: times,
0: eu considero.
4: É, o do Fluminense foi incrível. Grandes
1: tem um
4: jogadores.
1: Do Santos que ele joga 6 vezes contra o Bahia.
4: É.
0: Palmeiras é campeão que... e bicampeão em 67, tem... campeão 2 vezes brasileiro.
4: Um desses campeonatos foi extenso, né? O Robertão, o outro não muito. Mas o... Aí você pega, pô, 59 do Bahia, 4 jogos, 6
0: não
4: jogos.
0: É. Tá,
4: aí fica
0: título
4: difícil.
0: Título de 37 do Galo, pô, não é título brasileiro.
1: Esse daí é o mais, é mais absurdo.
0: É um título nacional, é, mas não é o campeonato brasileiro. É o argumento que eu sempre tenho. Você pode ter campeonatos que tiveram pesos nacionais, sim, mas não é o campeonato brasileiro. Ponto final. Né? Na década de 60 a gente ainda tinha campeonatos com vários formatos diferentes que não tinham estrutura de campeonato
1: brasileiro. Qual o formato que você gosta mais, Breno?
0: Cara, pontos corridos, 20 clubes, pra mim, eu acho muito bom.
1: É mesmo, campeonato é o melhor formato.
0: Série A de campeonato.
1: Qual é o teu formato?

0: tá muito bem, falou que vai esperar um pouquinho mais. Dá tempo de um zap zap, vai, mais um na TMC, fala aí. Alô?
1: Fala, rapaziada da TMC, como é que vocês estão?
0: Graças
1: cara,
0: a Deus.
1: Esses dias eu tava em casa, era sábado, se eu não me engano, eu falei, chega de TMC, TMC a semana inteira, papo de craque, só resenha. Quando liguei a TV, aí que me aparece Breno Monsef e Gabriel Farias na GE TV, fazendo um jogo do Macaé, sei lá que raio que era o jogo.
0: Calma aí, falei,
1: caramba,
0: calma
1: esses
0: aí.
1: Caras trabalham muito, mano. Tá trabalhando mais que eu sou Uber.
2: Eu posso falar?
0: Obrigado, irmão. Tamo junto!
2: Obrigado, Vitor Costa! O outro.
0: É verdade.
2: Tem dois, né?
0: Um abraço! Vem aí o jogo do Mengão, apita o Klein! Começa o jogo em Curitiba! Estamos juntos na melhor do futebol. Tá uma porcaria o gramado. Já falo com 2 segundos de jogo. Vocês falaram de gramado feio, gramado sintético, tá horrível. Isso aí da Arena da Baixada. Lateral pra equipe do Furacão lá por trás. Campo defensivo lá pra fazer a cobrança, o Arthur Dias. Primeiro segundo de jogo, você vem com a gente na TMC pra fechar o seu final de semana. Amanhã tem convocação da seleção brasileira. Meio de semana de Libertadores e Sul-Americana. Final de semana que vem, por exemplo, tem Flamengo e Palmeiras pelo Brasileirão. Vem aí um super fim de semana aqui no som da TMC. Vai de trás, dá um chutão, Léo Pereira do campo defensivo da equipe do Fla. Ligação direta pro campo de ataque. Brinca aqui embaixo pela direita, o Carrascal, mas não tem domínio. Tô curioso pra gente ver como é que vai ser a formação do time do Flamengo. Onde estará Léo Ortiz? Aparentemente, de fato, como volante, como um primeiro homem de meio de campo, mas estaremos de olho. É bola aqui embaixo pela direita, pegaram por ali o Paquetá, é falta. A primeira do jogo, o queixo rubro marcou, hein, Léo Pinheiro?
3: Pois é, derrubado pelo lado direito já do campo ofensivo da equipe do Flamengo, derrubado Lucas Paquetá. Recebeu uma notícia muito boa agora, Breno Monsef, por isso dê um abraço.
4: Não é notícia, você já sabia que você esqueceu.
3: Pô, mas eu esqueci, ó, notícia boa que me deixa feliz, cara.
4: Tá com senilidade.
3: Fala, Torelli.
4: Não, eu vou me mudar pra Copacabana. Hoje eu fui visitar o AP e tal, levar
0: qual
4: as
0: endereço?
4: Coisas.
0: Qual endereço? E apartamento?
4: Não posso falar.
3: Qual o CEP mesmo?
4: Eu quase falei, cara.
0: Vem pela intermediária, Zapelli avançando pela equipe do Furacão, bate travado pela marcação de Lucas Paquetá.
4: Mas é ali na do Vivier.
0: Bom. Gregório do Vivier?
4: Não, mas é parente dele.
0: Tá jogando pelo campo defensivo, Lucas Paquetá. Que será que vai pra Copa, hein? Amanhã sai a lista. Lá por trás, Léo Pereira. Pela esquerda no passe curto, campo defensivo com o domínio de Alexandre. Esse aí também tá cotado, né? Cruza a linha, tá no campo de ataque. Partiu o Alexandre. Por dentro, avança pela esquerda do time do Mengão. Correu o Saul, ele foi travado. Recuperação de Benavides pelo campo defensivo da equipe do Atlético Paranaense. Briga pelo meio, Paquetá consegue fazer a recuperação de bola pela esquerda no campo de ataque. Triangulação rápida com o Pedro. Paquetá de primeira pro Alexandre. Toque pela direção do bico da grande área. Samuel Lino um pouco mais por dentro com o domínio do Paquetá. A devolução com o Lino, pela esquerda no bico da grande área, Paquetá, da esquerda pro meio, ele dominou, ainda Lucas Paquetá, pra trás, Saul, lança lá da esquerda no bico da grande área, passou Alexandre na direção do Lino, correu demais, a bola e sai pra tiro de meta. Mas o Lino correu mais que a bola, hein, Léo Pinheiro?
3: É, a bola também, ela tem uma velocidade diferente e por isso é apenas tiro de meta para a equipe do Atlético Paranaense com um goleiro campeão da América pelo Flamengo, Santos. Adermar Santos, 0-0.
0: Eu sabia que você ia lembrar dele, cara. 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É bola com o time do Furacão aqui embaixo pela esquerda na altura do círculo central, bola brigada com o domínio do jogador que era por ali o Mendonça, ele caiu também, queria essa bola, o Viveiros um pouco mais na frente, o Viveiros brigou pela bola e a posse de bola para a equipe do Furacão pela linha que divide o campo de jogo. Dá tempo do zap aqui na TMC, Mengão em Furacão 0-0, eu quero zap no ar, 21 99557-1013, fala aí.
5: Alenoca, Léo, como diz o Ancelotti, pro jogador ir pra Copa tem que estar 100%. E aí, Paquetá tá 100%?
0: E aí, Torelli?
5: Responde aí pra mim, Naldão Uber Black da Zona Sul.
3: Valeu, Naldão. No campo da informação trazida pelo Flamengo, sim. Fisicamente, sim.
4: Ele teve uma lesão chatinha, né? Há pouco. Mas ele tá voando, cara. Não é chatinho o nome da lesão, né?
3: Não, o nome técnico da lesão não é chatinha, não, irmão.
4: Mas bem chatinha.
3: Isso.
4: Mas tá muito bem fisicamente.
0: Bora pra cobrança. Esquivel é escanteio pra equipe do Inter, do Atlético Paranaense. Pega na esquerda. Cobrança curta na direção da grande área. Tentou girar ali por dentro. Mendonça, devolução pra trás. Vem pancada do Benavides. Ela vai pra outro escanteio. É outro escanteio, hein, Leonardo?
3: O detalhe é que o jogador do Furacão saiu de fora do campo, né? E não tem impedimento no escanteio. Por isso, na jogada ensaiada, por pouco não terminou com a finalização do Benavides ali dentro da grande área. Esquivel na cobrança do escanteio.

0: Fazendo. Até porque a regra entende que a bola está saindo da linha de fundo. É escanteio para a equipe do Furacão. Tá na cobrança lá o Esquivel, perna esquerda, ele foi autorizado, primeiro pau, tentou emendar o Viveiros da grande área, afastou Saúde, perna esquerda para tirar o perigo. Mais uma vez, Esquivel, bico da grande área, levantou esquisita essa bola com curva, subiu o Léo Pereira para tirar o perigo da grande área da equipe do Fla. Ela volta pelo círculo central, pare domina para ali, Filipinho. Abre aqui embaixo pela esquerda agora com o Zapelli, devolução um pouco mais para trás. Vai jogando o Léo Derig pelo campo defensivo da equipe do Atlético Paranaense. Amanhã tem convocação da seleção brasileira. A Copa 26 está chegando e é claro que você vai curtir aqui na TMC. Avança Viveiros, cruzou na grande área, corta Léo Pereira de perna esquerda para tirar o perigo e botar essa bola pelo campo defensivo da equipe do Fla, mas lá quase na linha do meio de campo. 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Rossi de perna esquerda, ele dá um chutão pro campo de ataque, Saúl rejogando essa bola pela altura do círculo central, brigou para fazer a recuperação de bola, Benavides, ele bate na marcação, recuperação pela direita, Benavides mais uma vez, o ala da equipe do Furacão, lança pela direita, Mendonça na direita pro meio, buscava o domínio para ali, o Jadson foi calçado pelo Saúl, falta, juizão vai dar falta. O Klein pegou falta em cima aí do Jadson, hein, Leonardo?
1: Isso, falta pra cima do Jadson, ele cai e aí, cara, o rosto dele fica todo sujo com aquele... É coco, né, que eles falam? Aquela borracha de coco. Isso, e aí...
2: Falou que suja a casa inteira quando você chega.
1: Nossa,
2: depois.
1: Não, aquele é de praça, aquele é borracha de borracha, isso daí é coco.
0: É diferente. É porque parece uma fibra, mas fica agarrada do mesmo jeito.
1: É. Isso. Aí surge o uniforme, né? O uniforme branco, bonito.
0: Uniforme fica nas entranhas da chuteira, quando tem algum buraquinho.
1: Cara, então, quando eu morava em casa, eu nem pensava nisso. Aí quando eu fui, mudei pro apartamento, eu passei a bater a chuteira em tudo quanto é quanto, antes de entrar em casa.
0: Pega na direita, Zapelli na bola. Atenção, vem aí, falta pra equipe do Atlético Paranaense. Pertinho dele também tá por ali. Me parece que é o Esquivel, ele mesmo, né? Saiu da bola o Esquivel. Pegou pra cobrança o Zapelli. E pega na direita, 6,5, partiu Zapelli, levantou na grande área, cortou o Léo Pereira de cabeça, o Léo Ortiz, na verdade, cortou de cabeça, mas teve falta antes, o Viveiros fez falta em cima do Léo Pereira, e aí o jogo tá parado bem na meia lua, é posse de bola pra equipe do Fla, lá por trás, pelo campo defensivo, e aí, você quer saber o tempo de jogo? 7 minutos, faltam 38 para o intervalo, Arena da Baixada em Curitiba. É o futebol da TMC, por enquanto, no jogo do Mengão, Furacão e Mengão, tá 0-0. 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Bola lá no campo defensivo da equipe do Fla. O Léo Pereira tem bola pela grande área. O Rossi tá fora do gol. Bola pra ele aqui embaixo pela direita. Rossi, que falhou no meio de semana. Pega na direita. Rossi dá um chutão pro campo. Ele ataca. Resvalou de cabeça por ali. O Saúl buscava na frente, na ponta esquerda. O Samuel Lino, mas ele não dominou. Recuperação feita pelo Benavides. Na grande área da equipe do Furacão. Com ele, Santos. Tem ninguém com saudade do Santos no Flamengo, né, o Bruno Torelli?
3: Santos. Dentro ou fora do alçapão?
0: Ó, goleiro do Furacão. Santos. É, mas quem vem é o Furacão pela esquerda, é o Léo, que partiu pelo bico da grande área, passou pelo Paquetá, chega cortando por baixo para fazer a interceptação, Danilo, mas ela tá viva, bateu Benavides, travado, pedindo um pênalti, a bola vai para escanteio. Benavides mandou de pé na direita, bateu no braço de alguém do Flamengo no meio da área, reclamação deles. O Léo Pereira diz que o braço estava colado ao coco, o Klein deu só o escanteio, Leonardo.
1: Finalização de chapa do jogador do Atlético Paranaense, a bola bate na barriga. Aí chega a ser vergonhoso essa cara de pau, cara.
0: Pelo amor de Deus.
1: Por pouco não bate numa região extremamente sensível do Alexandro.
0: O Sandro do Alex.
1: Pois é, 0-0, escanteio, esquivel na cobrança lá do direito de ataque do Furacão.
0: Isso aí eu confesso que eu tô de saco cheio também, essas reclamações. Ai, professor, bateu na mão. Não bateu na mão, pô. É escanteio pra equipe do Atlético Paranaense. Mais uma vez, vai lá pra fazer a cobrança. O Esquivel, cobrança na pequena área, vai passando Viveiros, resvalou nessa bola, tentou mandar pro gol Mendonça, a zaga afastou também. Tava o Viveiros sozinho, o Mendonça no meio da pequena área, a zaga do Mengão conseguiu tirar o perigo lá de trás do campo defensivo. É mais bola com o time do Furacão pela altura da intermediária, está jogando lá por trás, queria a bola o Zapelli, ele para, pensa, abertura por dentro, Zapelli domina, parou, penteou, campo defensivo da equipe do Furacão pelo círculo central, ainda por ali o Zapelli, abre jogada aqui embaixo pela esquerda, devolução por dentro de Léo Derick, para ele, Zapelli, parou, preferiu voltar lá por trás, na direção de Aguirre, campo defensivo da equipe do Furacão, Aguirre, ele recua para trás com o Santos, na pequena na área da equipe do Atlético Paranaense, devolução pela direita com a Guigui, mais uma vez aí ele sai jogando pela direita. direita, Aguirre. Pega a direita, chutou pro campo e ataque. Interceptação de Léo Pereira. Círculo central com o Saúl pra trás, o passe na direção agora do Danilo. Quebra aqui embaixo pela direita com o Varela, que dá o chutão pra trás com o Rossi. Rossi chegou pra cima dele, pra Lio Viveiros. Ele preferiu fazer o passe pela esquerda pro Alexandro, sai jogando pelo campo defensivo da equipe rubro-negra. Alexandro, por dentro com o domínio de Léo Ortiz. Quebra aqui embaixo pela direita com o Varela, que volta pra trás com o Danilo pelo campo defensivo. Oi.
2: Ô Breno, eu tô assim...
0: É porque assim, a bola segue rolando e eu sigo narrando, entendeu?
2: Entendi. Eu tô assim, feliz que você viu hoje pra reclamar, cara. Só queria falar isso.
0: Interceptação não foi feita, avançou Lino, cruzou na pequena área, a bola passou por todo mundo. Vai sobrar com o Varela, Varela ajeitou pra trás, Paquetá pra fora! Bateu de canhota, com a perna direita fincada no gramado, tentou fazer um movimento de compasso com a perna esquerda. E a bola subiu e foi pra fora, hein, Léo Pinheiro?
1: Tinha um lance de dúvida ali em relação à condição do Samuel Lino, mas ele faz o cruzamento, a bola vai no segundo poste, pra trás o Varela, o Lucas Paquetá tenta dar aquela chicotada de perna canhota, pega torto e a bola vai pela linha de fundo. A galera vai recortar e vai falar, esse cara que vai pra Copa do Mundo! 0-0.
0: O que você falou sobre reclamar? Eu confesso que eu não entendi.
2: Porque o papel tem... O rádio tem esse papel... De serviço, de reclamação, de saque.
0: Oh, Viveiros na meia lua, ajeitou Mendonça, bateu de perna esquerda, interceptou Danilo de cabeça, insistiu Zapelli, pé alto dele, juizão deu vantagem de cabeça. Esquivel, na grande área pro Mendonça, bateu pra fora. Na verdade a bola foi pro gol. Deus do céu, é gol do Furacão. Gol do Furacão. Furacão sai na frente com o Mendonça. Cara, é inacreditável. Era melhor eu ter tido a primeira impressão de que a bola tinha ido pra fora. A bola foi pro gol. O Rossi é uma posição esquisita. A bola foi pro gol. Eu vou querer ver o replay desse lance. A verdade é que o Furacão sai na frente. Vibração total do Mendonça. A inversão do Zapelli lá pro Esquivel, que resvalou de cabeça. O Mendonça invadiu a área. O desvio, cara, a bola pegou no pé do Rossi. Foi isso mesmo? Ah, o Rossi botou pra dentro do gol. Frango? Foi frango. Foi frango do Rossi, inacreditável. Isso que eu nem vi na hora. Inacreditável. O Furacão sai na frente com mais uma falha bizarra do Rossi. Diziam aí que era o melhor goleiro da América, melhor goleiro do Brasil, sei o quê. Rossi falha de novo, mandou a bola pra dentro, bizarro. Gol bizarro. Gol inacreditável sofrido pelo Rossi. Ele faz o gol contra. E o Furacão sai na frente 1-0, Léo Pinheiro.
1: Rapaz, uma bola que acontece pelo lado direito do ataque do Furacão. A bola xixi, vai pra grande área, fica quicando. O Mendonça, o Speed Mendonça finaliza, a bola desvia no meio do caminho. E o Rossi, ele faz um movimento quase que de manchete.
0: Cara.
1: E aí ele joga a bola pra dentro do gol num frangaço, numa falha bizonha, bizarra e escrota do goleiro do Flamengo.
0: Fala a verdade pra mim.
1: 1-0 Furacão numa falha nojenta do goleiro. Ninguém viu o gol. Todo mundo achou que foi pra fora porque ninguém esperava uma falha tão bizonha como essa do goleiro do Flamengo. 1-0 Furacão, no AK.
0: Cara, em situações normais. Eu ia chegar aqui e falar, meus ouvintes da TMC, me perdoem por ter errado. Mas, cara, quem errou foi o Rossi. Quem tem que pedir desculpa é o Rossi. Cara, ele tava no pé da trave, fechando o ângulo, lado esquerdo. O posicionamento tava correto. E aí ele vai dominar com a mão esquerda. Ele estica o braço num movimento assim de galinha com a mão esquerda e a bola bate e entra. Inacreditável, Furacão 1-0, Bruno Torelli. Outra falha do Rossi.
2: É verdade, o Léo Pereira saiu também pra dar o combate ali. No meio, saiu errado, perdeu, não estava posicionado no lugar que deveria, mas não justifica. Teve uma tentativa de cobertura ali do Ortiz e do Alexandre, que não justificam. Bota desviado, não justifica também a falha do Rossi, o melhor goleiro da América.
0: Ei, o Mengão, lançamento na grande área para o Paquetá, cara a cara, sai Santos! Aí hoje o Santos vai virar o Noia. Santos saiu do gol e ficou com ela, hein, Léo Pinheiro?
1: Ele que é sempre Santos, né, o Breno Monsetti? Depois do passe errado do Pedro, ele tinha a melhor opção, o Samuel Lino, ele preferiu um passe do outro lado para a velocidade do Lucas Paquetá, que estava fora da grande área, desperdiçou o ataque, o Flamengo 1-0, Furacão.
0: Cara, inacreditável esse gol sofrido pelo Rossi. Inacreditável. Furacão na frente, 1-0. É bola pela direita no campo. Iadeg passou pela bola por ali. O Viveiros. Interceptação feita pelo Danilo. Recuperação feita pelo campo defensivo da equipe rubro-negra. Você, torcedor do Mengão, o que, que você acha do Rossi, hein? Manda pra mim aí. Tinha muita gente aí que ficava dizendo: melhor goleiro do Brasil, melhor goleiro da América. Rossi é perseguido. Verdade. Porque é do Flamengo, não sei o quê. O anti-flamenguismo.
2: Até,
0: tá aí,
2: até o momento que ele mereceu esse tipo de defesa e elogios, ele teve a defesa e foi elogiado. Agora são dois jogos seguidos, um com falha, agora outro com frango. As duas falhas juntas resultam em frango também. E é isso.
0: Tem que esse é o Peru clássico?
2: Esse é frangaço.
0: Frango ou Peru? Qual é a diferença?
2: Ah, dá no mesmo.
0: Ah, esse é o Peru.
2: Todo goleiro toma frango, cara.
0: E dos grandes, cara.
2: Ele tá em sequência.
0: Paquetá, triangulação do Carrascal pro Pedro. Corta a zaga! Ela vem para escanteio. O Neymar colombiano tentou lançar ali o Pedro e a zaga interceptou para escanteio. Ele é o Pinheiro.
1: Detalhe é que o Flamengo esperou tomar o gol para conseguir trabalhar a bola no campo ofensivo. Mas é escanteio para a equipe do Flamengo. Deu uma bicuda em direção à linha de fundo, Aguirre. Escanteio Flamengo, lado direito do ataque rubro-negro do Rio de Janeiro. 1-0, Furacão.
0: Passamos de 15 minutos. Está lá o Santos com a pinta dele. Acho muito charmosa. Carrascal de pega na direita, levantou na segunda trave com o Pedro de cabeça, tentou cabecear, abriu o gol, não conseguiu. Danilo rolou para trás. Atenção, Alexandre limpou. Batida de pega na direita, defende Santos. Adebar, segura e fica com ela, Léo Pinheiro.
1: Consegue praticar a defesa. Não foi uma finalização muito colocada do Samuel Lino. Quina da grande área. E o Santos praticou a defesa. 1-0, Furacão.
0: Passamos de 15 minutos por enquanto. Atlético vencendo por 1-0. Pela direita no campo defensivo tem bola. Arthur Dias lança no campo e ataque. Buscava ali o Zapelli. Gira pra cima da marcação. Zapelli. Rola pra trás com o Filipinho. Ainda ele, Filipinho. Rolou aqui embaixo pela esquerda. É na direção e o domínio agora do jogador que era o Aguirre. Devolução pelo meio. Parou, pensou. Filipinho. O Mengão tá pegando por 1-0. Um frangaço no chute do Mendoza. Um frangaço do Rossi. Assim, se você não viu, depois veja. Porque foi inacreditável. Zapelli pela direita, ele faz o passe curtinho com Esquivel. Chuveirou na grande área, buscava lá na frente o Viveiros. Corta por baixo, Léo Pereira. Pezão na bola do camisa 4 do Mengão para tirar o perigo do campo defensivo da equipe do Fla. Brigou pelo alto, tentou o domínio, Aguirre não conseguiu. Recuperação do Fla. Girou por aqui, Carrascal para Paquetá para trás. Pela direita com o Varela. Ele vai cruzar a linha pelo meio com o Paquetá pelo campo e ataque. Partiu Lucas Paquetá de Berg na esquerda. Ligação pro Lino, bola muito forte. Buscava lá em cima o Samuel Lino, a bola passou e foi para tiro de meta. É apenas tiro de meta pro Santos. O Adebar fazer a reposição. 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Ô, Torelli, 17 minutos. Sim. Só dava Furacão até a hora do gol. Furacão na frente, 1-0, Torelli.
2: É, mas sem chance clara de gol. O Flamengo teve uma chance boa com o Paquetá. A bela jogada de escanteio também deles que não resultou no chute na meta. Um lance que também com dois jogadores ali para tentar interceptar o chute, por isso que foi fraco. É que o Rossi aceitou. A galera tá participando no chat aqui, a Beatriz da Mota falando que o Rossi não dá mais, cobrando também um reserva altura para ter sombra. O HD Fotodrone é um grande hater, né? Um grande crítico ao goleiro Rossi e outros defendendo, né? Com o Marcos Almeida e também o Rafael esse game, mas a questão da defesa não é fazer vista grossa. O segundo jogo seguido que ele vai mal, e isso aí sim merece uma atenção maior.
0: Vem por aqui pela esquerda, Zapelli. Roladinha pra trás da aproximação e domina o Dias Quivel, que volta lá no campo defensivo da equipe do Furacão. Eu quero você no zap, manda aí o seu WhatsApp no 21 99557 1013. O Rossi falhou feiaço, mandou pra dentro do próprio gol. E o Furacão tá na frente, 1-0. Bola recuperada pelo time do Furacão, pelo círculo central. Mendoza na inversão pro Viveiros, bola muito forte, vai pra tiro de meta. Pro Rossi fazer a reposição. Dá tempo do zap, fala aí. Alô?
4: Eu sou vascaíno, tô achando bom, tô achando ótimo, muito bom, muito bom. Rocha, bota todos pra dentro aí, Rocha. Aí, falhou feio pra caramba.
0: Falhou, ridículo.
4: Falhou feio pra caramba.
0: Ridículo.
4: Saudações vascaínas aos flamenguistas.
0: Valeu, irmão, tamo junto. Obrigado pela moral aqui no som da TMC. Falhou feiaço o goleiro Rossi, cara. É bola pelo lado direito no campo defensivo da equipe do Furacão com o Zapelli, rola pra trás, mas tem jogador caído, né? O Samuel Lino que tá caído, é ele? O Alexandre tá caído lá em cima na direção do bico da grande área, e aí o árbitro para o jogo pra ir lá ver a situação e o jogo tá parado. Fala comigo aí, Leonardo Pinheiro.
1: É, o que acontece é que o Arthur Dias, ele faz o corte, aí no, na sequência do lance ele atinge o tornozelo do Alexandre. E aí é aquele mesmo lance que os caras pediram expulsão do De Arrascaeta e a gente falou que foi nada, que foi um acidente, ele escorrega e atinge, é, tendo a posse de bola, o companheiro. Foi exatamente o que aconteceu nesse lance. O Alexandre vai se levantando. A sorte é do Alexandre que o pé dele não estava tão fincado assim no gramado, poderia ter sido uma lesão. Mas vida que segue, bola ao chão para o Furacão, 1-0 para o Atlético Paranaense.
0: O Odair Helma fez a harmonização facial, né?
1: Eu acho que não, Breno Monsef, que eu acho que o rosto dele está modificado por conta dessa armação. Eu sou uma pessoa que defende a armação lendária do Odair Helma, aquela do Internacional, aquela do Fluminense. Essa armação não valoriza o treinador do Furacão.
0: Tá jogando o time do Furacão pela direita no campo defensivo.
2: Ele emagreceu muito, né? E dá uma suspeita de utilização daqueles entorpecentes, Monjauro e...
0: Não, acho que nem é isso não. Acho que ele fez harmonização facial mesmo. Acho que ele fez algum procedimento.
2: É Monjauro não, que fala?
0: Na escala Pedrinho e Oswaldo de Oliveira, ele tá ali na nota 5, talvez.
2: Ele emagreceu muito.
0: Recuperação, Saúl olhando perto de bola. Recuperação para equipe do Furacão. Boca atrás, matando bem, batendo no chão, Zapelli. Recuperou Saúl. Boa roubada de bola do Saúl, mas foi na contramão. É pro outro lado, Saúl. Deu de graça, avançou o Mendonça. Pela direita, ele disparou, pé de bola o Viveiros. Lançou o Viveiros nas costas da marcação. A sorte é que ele se engolou. Mas ele limpou, o Viveiros bateu pra fora. Cara,
1: calma, vamos garantir se foi pra fora.
0: A sorte é que tem que ver se foi pra fora mesmo. A sorte é que o Viveiros se enrolou. Quando eu preparei pra narrar o chute, ele corta o Varela e ia mandar pro gol. Ele cortou o Varela e o Danilo com o mesmo toque, olha o Pinheiro.
1: Ô, Breno, eu não sei se ele se enrolou ou se o Varela fez ele se enrolar.
0: Ah, não.
1: Porque o Varela, ele chega, se recupera, toma a frente e obriga o Viveiros a dar um corte a mais pra trás. E aí ele perde o ângulo pra finalização e o jogador do Furacão chuta pra fora. 1-0 para o Furacão.
0: Tá jogando o Léo Pereira. Abre pela esquerda agora com o Alexandre. Ele vai cruzar a linha no campo de ataque da equipe do Fla. Passamos de 21. Por enquanto, o Furacão vencendo por 1-0. Frangaço ridículo do goleiro Rossi. Léo Pereira, pega na direita. Abre lá em cima na direção do Samuel Lino. Partiu pra cima da marcação. Lino, pega na direita, travado. Correu atrás dela, Léo Ortiz. Avançando pelo campo de ataque. Ortiz rolou pra trás. Ela fica na altura da intermediária com o Alexandre. Pela esquerda, na altura da intermediária ofensiva da equipe do Fla. Da esquerda pro meio com o Léo Pereira. Passamos de 21,5. Por enquanto, 1-0 pro Furacão. Inversão jogada pela direita com Guilherme Varela, um pouco mais pra trás, a roladinha, a aproximação do Paquetá de primeira, na frente agora com o Carrascal, que dá um chute pra trás. Ela volta com Danilo pelo campo defensivo, a direita pra esquerda, inversão com o Alexandro, parou, pensou Alexandro por dentro com o Jorge Carrascal, o Neymar colombiano, pedalou pra cima da marcação, ainda ele, Carrascal, roladinha pra trás, Alexandro, lado esquerdo no campo de ataque da equipe do Flamengo, na altura do bico da grande área, bola pro Lino, lateral da grande área, partiu Samuel Lino contra a marcação, que era pra ali, do Benavides, devolução pra trás, pelo meio com o Paquetá agora, lançou na frente, puxou. Cava o passe pro Lino, mas ele foi interceptado. Recuperação do Aguirre, pezão na bola. Tem contra-ataque, o Furacão na frente. Mudou pra correr aqui embaixo pela esquerda do Viveiros, pelo bico da grande área. Ele contra o Danilo, bateu travado pelo Danilo Rossi, segura. Pra ficar com ela, hein, Léo Pinheiro.
1: Conseguiu praticar a defesa na jogada de contra-ataque do Viveiros, artilheiro do Campeonato Brasileiro, junto com o Pedro, com 8 gols. A bola desviou no Alexandre, no Danilo e morreu nas mãos do Rossi. 1-0 Furacão na falha grotesca do goleiro do Flamengo.
0: Eu quero um zap na TMC no 21 995 57 113. Fala aí!
5: Fala aí, meus amigos da TMC. Muito boa noite. Aqui é Rodrigão de Copacabana, botafoguense.
0: E aí?
5: Vizinho do Léo Pinheiro e agora do amigo Torelli. É. Aí, Léo, vamos levar o Torelli pra resenha lá no Saci.
0: Vamos.
5: Falou? Bom jogo aí pro Flamengo.
0: Saci?
2: Não sei qual é dessa parada.
1: É, igual de Saci. Saci, olha só, Saci tá é o.
2: Cancelado?
1: É o Butiquim. Saci Pererê é o nome do Butiquim.
2: Mas não teve que mudar de nome?
1: Meu amigo, você espera eu falar?
0: Lançamento. Olha o Flamengo. Lançamento na ponta esquerda, era para um lançamento muito forte, que acabou não saindo tão bom assim na direção do Samuel Lino, porque a interceptação do Benavides para a bola sair para a lateral. Qual o problema do Saci?
1: Não, eu não sei. É, mas o Saci Pererê, que é uma lenda do nosso folclore. É um nome,
0: mito, na verdade.
1: Isso, é um nome do Butiquim, que é do Joãozão.
0: Ah, é verdade.
1: É o Butiquim do Joãozão.
0: Você falou desse bar aí.
1: Não tem o Butiquim lá de São Cristóvão que a gente almoçava?
0: Ortiz lançou pela direita, Carrascal engatilhou, cruzou na grande área, tentou a cabeçada ali, mas apareceu Santos. pra ficar com ela na grande área da equipe do Atlético Paranaense. Mas fala, vocês são muito prolixos, cara. Foi cancelado ou não foi?
2: Não, você não tem tempo pra perder hoje, não. Vai ter jornada pra caramba. O jogo ainda tem mais pelo menos uma hora e meia.
1: Não, é importante a gente dar uma conversada.
0: Correu pra ali, Léo Pereira avançou pela altura da intermediária. Eu quero narrar o jogo, cara. Pelo meio com Paquetá. Ele avançou, Paquetá. Penteou essa bola ainda pra ali, Lucas. Paquetá não passa com o time pela esquerda no bico da grande área. Partiu o Alexandro. Ele penteou a devolução pelo mais no meio ali na direção do Léo Pereira, todo enrolado, mas conseguiu fazer a inversão de jogada. Clareou o lance, Varela abre na frente, Carrascal girou pra cima da marcação, ainda ele, Jorge Carrascal, Neymar colombiano, escapou de dois, Carrascal ajeitou, Léo Ortiz vai invadir a área, lançou na frente, Varela de cabeça na grande área, a escorada de trás pro Pedro, não conseguiu fazer a bola chegar no Lino. A zaga interceptou com a Guigui, Léo Pinheiro.
1: Conseguiu a interceptação depois da tentativa de passe de peito para o Pedro. A sorte é que um contra-ataque do Atlético Paranaense, ele não aconteceu. E agora no complemento da jogada, o Carrascal vai tomar o cartão amarelo. 1-0 Furacão.
0: É, o Neymar colombiano. Falta. E o jogo aí, hein, Bruno Torelli?
2: Foi uma baita falta e falta um pouco de inteligência, né? O rapaz estava voltando, já estava tudo armado, ele precisa dar o bandar. Que passe do 10 da zaga, né? Mais um. Varela bem no jogo. O Flamengo merecia o empate. Até porque o Atlético Paranaense não merecia marcar. Então, tá no caminho aí de chegar a 1-1. Mas tem que aproveitar as oportunidades, porque lá é difícil, cara. Os contra-ataques também estão vindo com mais jogadores. Se meter dois, complica bastante.
0: Pegamos a 25 minutos. Faltam 20 pro intervalo. Por enquanto, o Furacão vencendo por 1-0. Falha bizarra do goleiro Rossi. Eu quero você participando com a gente na TMC. Manda aí o seu zap zap no 21 99557 1013. Tem falta, Furacão. Qual o problema da falta aí, cara? Tá ali o Mendoza e também tá o Esquivel. Os dois estão discutindo. Tem alguma coisa do outro lado. Ah, tem jogador caído dele, né? Começou a cera também. Aí é brincadeira.
1: Léo Derek
0: tá caído? Começou a cera. Dá tempo do zap, então. Bota um zap aí, meu parceiro DJ Marcão Viana. Fala aí.
6: Fala aí, quem tá falando aqui é Meg Bonitinha, boa noite, boa transmissão pra todo mundo aí. Ô, Chorelli, eu pensei que o Rossi fosse o melhor goleiro de toda a estratosfera, poxa.
0: Bruno, poxa. Chorelli. Cara, mas o gol foi bizarro, cara. O gol foi muito bizarro, cara. A culpa é sua, Chorelli, que fica defendendo o Rossi aí.
2: Eu quero mandar um grande abraço pra nossa audiência desqualificada, hoje presente em peso aqui. Realmente um antro de negativismo de antes e de má vontade. O Rossi, ele tava agarrando demais. O Rossi ajudou muito o Flamengo na maior conquista do ano passado. Foi mal na Copa do Mundo e também no Mundial, mas aqui em termos regionais ia muito bem e tá numa sequência ruim, entrou numa sequência ruim, que ele consiga a recuperação.
0: E logo hoje que o Carleto tá lá pra assistir, né?
2: É, mas o Carleto não convoca pra Argentina, né, Breno?
0: Ah, mas ele não pode assistir o Rossi jogando?
2: Ah, eu acho que ele tem mais o que fazer.
0: Mas ele tá lá vendo o jogo, pô.
2: Eu acho que ele tem muito mais o que fazer.
0: Mas ele está lá, quando a bola for pro Rossi, ele não vai ver o jogo, vai fazer outra coisa. Não,
2: ele vai acabar assistindo, mas assim, se ele quer um parâmetro de goleiro, tem, por exemplo, o Donnarumma.
0: Ah, o seu argumento não faz o menor sentido, Torelli.
2: Faz sim.
0: Vem Esquivel botando na grande área. Cabeçada por cima do gol! A bola passou com muito perigo, foi o Arthur Dias na cabeçada! Ela foi por cima do gol, Léo Pinheiro.
1: É, na testada já quase no segundo poste. Na altura da marca do pênalti, olha o Flamengo.
0: Pela esquerda, atenção, invadiu a área ali, não vai sair, cara. Não tá valendo mais nada. Por que diabos não tá valendo mais nada? Por que demônios não tá valendo mais nada? Vai ter substituição no Furacão. Cara, é brincadeira o Klein, hein? É brincadeira o Klein. Bateu o tiro de meta rápido o Rossi. A bola já tava no campo de ataque. Agora o Klein tá dizendo que era pra fazer a substituição. E aí parou o ataque do Flamengo. O Carrascal já tava saindo lá na área. O Pedro também tava chegando. E aí ele para o jogo pra voltar e dá o tiro de meta, Léo Pinheiro. Ah, não, porque tinha um jogador do Furacão na área. Ah, pô, pelo amor de
1: Deus. Não, a substituição rolou ali embaixo, Breno. Tava rolando a substituição. É, a gente vai até confirmar a substituição, só que o que chama a atenção...
0: Entrou o Claudinho com a 25.
1: É, o Léo Pereira, ele alega que o Clay tinha autorizado com o apito.
0: Então.
1: Claudinho, 26 em campo, saiu o Léo Derek com a meia dúzia, 1-0 Furacão.
0: É, tá bom. Tá
2: queria jogando... que ele autorizasse com o quê? Com a sanfona?
1: O que ele quis dizer foi, você autorizou, por que que você tá...
0: Desautorizando agora.
1: Isso, invalidando o lance, se você tinha autorizado.
2: Olha só, o trepa-trepa tá naqueles dias, hein?
0: E ele deu passe e é gato.
2: Poxa, que caramba, Jesus do céu. Ah!
0: Quem é o Trepa Trepa? Explica pra nossa audiência.
2: É o Léo Pereira, que eu elogiei bastante, inclusive, no jogo contra o Vitória. Não culpei, como alguns pensavam. E hoje ele tá naqueles dias de... Quando começa a dar ruim, ele começa a entregar a paçoca.
0: É, bons tempos, né? Claudinho! Ou maus tempos. Pra trás com Esquivel, da esquerda pelo meio, na aproximação e domínio agora de Filipinho. Filipinho pela esquerda com Esquivel, chegamos a quase 29. O Mengão tá pegando por 1-0, uma falha surreal do goleiro Rossi. Falha ridícula do Rossi mais uma vez. Essa superou a do meio de semana, cara. Avança pelo círculo central, recuperação do Mengão. Léo Tijo, deixa que eu deixo com o Alexandro. Quem recuperou a bola por ali foi o Benavides, ele mandou pra frente. E o Léo Pereira recuperou pelo campo defensivo da equipe rubro-negra. Eu quero zap no ar aqui na TMC. Manda o seu zap aí, vai. 21-995-57-1013. Fala aí.
7: Salve, galera da TMC.
0: Salve.
7: Alessandro de Caxias, ótima transmissão aí, né? O Bonsef.
0: Obrigado.
7: Vegeta. Rossi tem muito crédito com a torcida por tudo que ele fez. Boa. Nos últimos anos, inclusive ano passado, para a conquista da Liberta. Mas sim, ele tá queimando o crédito dele aí.
1: Sim, aí pode errar.
7: Tá conseguindo queimar. Ainda tá com uma margenzinha, mas tá no limite.
1: Tem margem não,
7: um
1: irmão.
7: Um abraço, saudações de Brunegas, Alessandro de Caxias.
0: É igual o ponto de... Você diria que ele pode fazer quantos gols contra? Uns 3 ou 4 para poder queimar,
1: irmão,
0: o crédito
1: é igual
0: dele?
1: Ponto de telefonia, Breno. Acabou o ano, acabou o crédito.
0: Tem telefone de crédito?
1: Não, não, não, meu irmão. Aquele ponto assim.
2: Ele tá ruim de analogia essa semana.
0: É porque analogia é uma ciência, né? Vocês sabem disso, né? Você tem que saber fazer analogia.
2: É difícil.
1: Sabe o ponto que você tem por você ser muito tempo da casa? E aí você reúne aqueles pontos pra trocar por um novo aparelho?
0: Tá, vai.
1: E aí a cada ano muda?
2: É isso. O Pereira vai fazendo lenha. O que você fala? Continua. O ponto dele, como é que tá o ponto dele?
0: Tá
2: eterno.
0: Devendo, tá devendo uns 3.500 já aí. Ele fez falta em cima do Viveiros. O trepa-trepa trepou.
1: Não, foi arremesso lateral.
0: Ah, que bom. Mas a bola foi pra lateral.
1: A profundidade da análise aqui hoje tá grande, hein?
2: E foi falta.
1: A galera emocionadíssima.
0: Ele se jogou pra cima do Viveiros. Lateral pra grande área. Léo Pereira cortou esquisito de cabeça em cima do Alexandro. Cara, olha.
2: A noite vai ser longa.
0: É escanteio pro Furacão, Léo.
1: Eu vou me matar aqui. O Léo Pereira faz o corte e o Alexandro de novo perdido no lance.
0: Pô, o erro foi do Alexandro?
1: O erro foi do Léo Pereira?
0: Ele cabeceou em cima dele.
1: O erro foi do Léo Pereira?
0: Não teve erro no lance.
1: Ele cabeceou em cima do Alexandro, pô. A zaga corta, o Alexandro não... Ou não que sai isso, da frente, cara? Ou ele não domina a bola. O erro é de quem?
0: Que isso? Cadê o Torelli pra dar carteirada? O comentarista sou eu. Tem que meter a carteirada na transmissão.
1: Mas do
0: pô.
1: Jeito que ele tá hoje.
0: É escanteio pro Furacão. Esquivel botou na grande área. Subiu de cabeça esquisito ali pelo meio do caminho. A Guigui. E deu escanteio. Ah, deu desvio do Saul. Tá com a mão ali no braço esquerdo. O Saul. É outro escanteio pro Furacão, Léo Pinheiro.
1: E ele caiu de mau jeito. Com um problema no braço esquerdo. Novo escanteio. Esquivel. Na cobrança, 1-0 Furacão.
0: Ele mesmo. Pega na esquerda. Quase 32 por enquanto, o Atlético vencendo por 1-0, pega na esquerda, cobrança fechada na pequena área, ela passa por todo mundo e vai para tiro de meta lá atrás pro Rossi fazer a reposição. Eu quero zap no ar aqui na TMC. Mengão tá perdendo, hein? É igual aquele meme, né? Pra me apoiar, aí não tem ninguém. Aí, pra zoar por causa de Flamengo. Aí tá todo mundo apontando o dedo lá. Com Torelli é assim, com o Bruno Chiorelli. 21 99 Torelli 21 99 55 57 1013. Fala aí.
8: Fala, Breno, que é Tubo Estaboraí. Rapaz, né, de hoje que Rossi tá querendo fazer defesa só de manchete.
0: É
8: de brincadeira, né? Que foi uma falha bizonha.
0: Tá bem que aqui é TMC.
8: Valeu, abraço.
0: Valeu,
8: fala, Torelli. Fala, Léo Pinheiro. Valeu.
0: Ele tá fazendo M, pô. Ele não tá... Ele tá fazendo M.
2: Eu acho que o áudio do ouvinte anterior foi perfeito.
0: Torelli já fez o M.
2: Ele tem crédito.
0: Paquetá pro Pedro, fez o pivô, bateu travado, Paquetá. Fala, Totô.
2: Mas tá gastando os créditos. Simples
0: pois
2: assim.
0: É. Pois é, o Léo tentou falar aí de pano de milhas, eu não entendi, foi nada, cara. Tá caído por ali o Viveiro, o jogo tá parado com 33. É posse de bola pra equipe do Furacão, cara. Se Mengão vencer hoje, vai a 33 pontos. Daí poderia vencer o Palmeiras no sábado e assumir a liderança do Brasileirão, ainda faltando uma rodada antes da pausa pra Copa e tendo um jogo a menos, né? Seria espetacular, impressionante. E enquanto isso, o Fluminense, que falam do Fluminense, tá ali na vice-liderança, na terceira colocação, empatado na vice-liderança com o Flamengo nessa tabela do Brasileirão. O que foi, Léo Pinheiro? Agora tu não fala.
1: Olha, o Botafogo tá lá em cima.
0: Botafogo
1: e
0: também.
1: A galera falando, vai cair.
0: É, vai acabar, vai cair, não sei o que. Botafogo também tá por ali. Flamengo que não abre o olho não, tá? Com esse negócio de melhor elenco do Brasil aí, que vai ganhar tudo. Por enquanto tá pegando pro Furacão, mas tem falta na intermediária.
2: Breno.
0: Oi.
2: Sabe qual a chance do Flamengo ficar atrás do Botafogo nesse Brasileiro?
0: Olha, Bruno, Torelli. Qual a chance?
2: Zero.
0: Bruno Torelli.
2: Pode pegar o recibo. Zero, como diria Gerson.
0: Neymar colombiano na bola. Parar com esse negócio de Neymar colombiano também, já encheu o saco, né? Tá na bola, Carrascal. Pega na direita. Você que me ensinou isso, pô. Pega na direita, Carrascal na cobrança. Levantou na marca do pênalti pro Paquetá de cabeça. Tentou o resvalar também por ali no meio do caminho. Danilo. Apareceu o Léo Pereira também. Olha o Danilo que resvalou. E ela foi só pra tiro de meta, hein, Léo?
1: A bronca do Léo Pereira é que ele tava inteiro no lance nas costas do Danilo.
0: Ah, agora ele ia acertar, pô.
1: E o Danilo acaba desviando. A bola vai pela linha de fundo. 1 a 0 Furacão.
0: 34 minutos, recuperação de Lucas Paquetá pela esquerda.
1: Covardia
0: isso. Léo Pereira fala isso do Danilo. Tá de sacanagem. Perdeu dois contra o Vitória. Eu não crucifiquei, ninguém deveria crucificar. Ele quer falar do Danilo.
1: Ah, inferno.
0: Saúl lança na frente no campo de ataque agora com o Varela. Aqui embaixo pela direita, Varela pelo campo de ataque da equipe do Mengão pra trás com o Danilo pela linha do meio de campo. Danilo, da direita pro meio com o Saúl. O Furacão tá vencendo por 1 a 0. Tá difícil hoje, hein? Inversão do Saúl pela esquerda. Na altura da intermediária ofensiva, vai lá o Mengão avançando com o domínio do Alexandre. Alexandre pela altura do bico da grande área, partiu ele. Da esquerda pelo meio com o Lucas Paquetá. Levantou na área, muito forte. E vai passando por todo mundo aqui embaixo. Pela direita, o Varela até acompanhou, mas a bola sai para tiro de meta. Para o Santos fazer a reposição. E aí? Você quer saber o tempo de jogo? Coitado, imagina, tá ali esperando há um tempão pra dar o plantão, cara. 35, faltam 10 pro intervalo. É o futebol da TMC e por enquanto o Furacão tá vencendo com um gol contra. Vou botar na conta do Rossi, gol contra do Rossi. 1 pro Furacão, 0 pro Mengão.
9: 16ª rodada do Campeonato Brasileiro, o Santos foi derrotado pelo Coritiba por 3-0, o Bahia empatou com o Grêmio 1-1 e o Botafogo venceu o Corinthians 3-1. A bola tá rolando pra Bragantino 1, Vitória 0, Chapecoense 2, Remo também 2.
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0: Ô, oh, aí, tá com moral, hein? Tá com moral, hein, Henrique? Parabéns. Avançou pela esquerda, né? Tem que vender a partir pro Leira Alexandre no passe Coutinho com o domínio do Lucas Paquetá. Pra equipe do Mengão, avançando por dentro, a equipe rubro-negra. Inversão aqui pro Saúl pela direita. Pede bola na frente no campo de ataque, o Varela. A bola não chegou no Samuel Lino, foi interceptada. A recuperação da equipe do Mengão volta com o domínio do Danilo pela linha do meio de campo. Ô, Totô, vamos ver só o Carrascal avançando aí por dentro, o que ele vai fazer? Preferiu o passo pra trás com o Léo Pereira, o trepa-trepa. Paquetá pela esquerda avançou. Ainda ele, Paquetá pro Alexandro. Alexandro pela esquerda contra a marcação, pra cima do marcador, que era o Benavides. Devolução pra trás com o Lucas Paquetá. Ainda ele pela esquerda, Paquetá pede bola por dentro. Na triangulação rápida, Carrascal pelo meio, triangulou com o Léo Ortiz. Bateu o Paquetá pra fora. Aí ele dá um sorrisinho amarelo.
1: É, na tentativa pelo lado canhoto de ataque do Flamengo, na jogada trabalhada com Carrascal, Léo Ortiz.
0: Deixa eu te chamar, não,
1: e isso? Lucas Paquetá. Tentativa de cruzamento, desculpa, eu tava sem o fone. E aí a bola foi pela linha de fundo. 1-0 para o Furacão.
0: Você sabia que eu ia te chamar?
1: É, eu tive o feeling. Você parou, reclamou do cruzamento, era o momento de eu entrar, né,
2: Bruno? I got a feeling.
0: Aí, o Léo tá demais hoje, hein? O Bruno Torelli.
2: Tá atacado.
0: Ele tá atacado hoje, cara. 37! Com o verdadeiro ele faria isso, não?
2: Espero que não.
0: Sai jogando lá pra
2: trás. Eu fazendo ponto pro verdadeiro?
0: É o quê?
2: Eu tô fazendo ponto pro verdadeiro?
0: Eu sou falso, então? Tá me chamando
2: não
0: de
2: sei,
0: falso?
2: Não sei,
10: acho que foi o da mão espalmada, chama ele.
0: É o quê?
10: O que é a voz da consciência? O da mão espalmada.
0: Ah, o da mão espalmada é verdade. O da mão espalmada ia gostar, cara. Vem pela esquerda. Zapelli passou pelo Varela, deixou o Varela caído no chão. Invadiu, travou o Saúl, a bola vai para escanteio. Cara, o Varela caiu igual um saco, hein? Um saco de batata. Na entrada da área ali, hein, ô Leonardo Pinheiro?
1: Aos trancos e barrancos, o Zapelli foi ganhando nessa oportunidade. O Varela escorregou no gramado sintético. E no complemento, o Saúl jogou a bola pela linha de fundo. 1-0, Furacão.
0: 38 minutos. Primeiro tempo, Atlético Paranaense vencendo por 1-0. Uma falha bizarra do Rossi. Mais uma, né? Já tinha falhado no meio de semana contra o Vitória. E falhou hoje também. Vem aí o escanteio. 38, que demora pra bater o escanteio, acho que agora vai. Vem aqui pra cobrança, Zapelli, pega na direita, Zapelli, levantou fechadinho, Rossi, subiu pra ficar com ela. Ô, Bruno Torelli, 38 minutos, faltam 7, segue Furacão vencendo 1-0.
2: Um jogo ruim, tecnicamente. Quem tá bem aí é o Ortiz no meio, tá pifando legal, na falta de um 10, né, o Paquetá não tá fazendo bem a função, o Paú tá meio perdido, temos problemas aí para o Flamengo, a bola chega muito pouco. O Pedro, Carrascal errando demais também. Tem uma dificuldade o Flamengo, mas o jogo em si também está difícil de assistir tecnicamente, porque o Atlético também não encaixa as jogadas. É mais no abafo.
0: E de ouvir, tá legal?
2: Eu acho que tá bacana. Acho que às vezes a gente exagera um pouco, mas faz parte da temática proposta.
0: Mas no que a gente exagera? Fala pra mim no ar, vai.
2: Ah, nesse negócio de ficar pegando o pé um do outro e
0: eu não pego
2: criticar
0: no pé de ninguém.
2: E por aí vai. Mas
0: eu não pego no pé de ninguém. Não.
2: Eu acho que, terminando meu raciocínio anterior, futebol no rádio é isso.
0: Ó, pegaram no pé do Paquetá, literalmente. Cartão pro Pedro?
1: Mendoza.
0: Ah, tá. Aqui, o Pedro saiu reclamando, tomei um susto. Acho que ele tá pedindo um cartão vermelho, né? Porque assim, o Paquetá aparentemente não é tão grave. Eu vou esperar o replay. O Klein já botou o dedinho no ouvido. Ela tá mandando o pessoal sair de perto dele. O Trepa-Trepa tá chegando perto ali. O capitão do Mengão, Léo Pereira, pra tentar argumentar. E o Santos, capitão do Atlético Paranaense. Paquetá caído. Vamos ver no replay o que houve. Pô, ele tomou um pisão, hein? Não sei se foi pra isso. E depois tomou uma solada na canela, pô. E aí, Léo Pinheiro?
1: É, o jogador ele atinge a bola, mas na sequência do movimento ele vai com a sola da chuteira.
0: Primeiro
1: na
0: foi o
1: perna
0: Jackson,
1: do Paquetá. A gente já viu expulsão no Campeonato Brasileiro do Everton Araújo, em que o Everton Araújo toca primeiro na bola e depois ele atinge o jogador do Corinthians. Foi o que aconteceu agora com o Filipinho. Ele atinge a bola, atinge a canela do Lucas Paquetá e o Mendoza recebeu o cartão amarelo. O Filipinho não recebeu punição. Ele não tinha marcado a falta, por enquanto ainda também não tem falta, é 1-0 Furacão.
0: Olha lá.
1: E a marca tá lá na canela do Paquetá.
0: Era pros dois terem tomado cartão nesse lance. Tanto o Jadson quanto o Filipinho. O Jadson deu um pisão no pé esquerdo do Lucas Paquetá. E depois o Filipinho chegou com a sola na canela do Paquetá, que tá sentindo, claro. Isso é um absurdo, cara. E não vai acontecer nada, vai ficar só no amarelo mesmo e a bola do Flamengo, hein, ô Bruno Torelli?
2: Ele entrou com excesso de força.
1: Tem que ver se a bola vai ser do Flamengo também, né?
0: Porque ele não deu falta. Ele não marcou falta, não, ele parou o jogo.
2: Ele entrou com excesso de força e fez a falta por isso. Ele atinge mais o pé ainda do Paquetá do que a canela, mas atinge a canela, tanto que tem a marca ali. Mas primeiro ele acerta a bola. Então não acho que é um lance para expulsão. Não é porque expulsaram o Everton Araújo, a gente não concordou na época.
0: É, porque o Filipinho
2: fazer
0: joga no
2: o
0: Flamengo
2: mesmo agora.
0: Se jogasse no Flamengo, iam pedir a expulsão dele.
2: Iam, claro, mas a gente não tem essa opinião rasa e influenciada.
1: A gente?
2: Agora, foi mais duro também o lance do Filipinho do que o do Everton Araújo, tá? Mesmo assim,
0: olá,
2: não acho que seria um lance para expulsão, mas falta foi e amarelo deveria ter tomado.
1: Ele não tomou amarelo, né? Você viu? Subiu o amarelo pro Filipinho?
2: Com o amarelo na mão, mas acho que ele não deu, não.
1: Ele levantou Mendoza. Pro Mendoza.
0: É verdade, o Mendoza tomou cartão. Ele deu falta pro
1: Mas
0: Flamengo.
1: Não deu amarelo.
0: Vamos confirmar, mas realmente o cartão foi pro Mendoza, camisa 7. E não foi quem fez a falta, foi o Filipinho. Bom, vamos aguardar. A transmissão tá acreditando o cartão pro Filipinho, camisa 5. Tudo bem, vamos aguardar aí depois a confirmação por parte do Léo Pinheiro. E o Paquetá depois também pra saber se ele tá bem ou não. 42. Em falta o Flamengo. Pega na direita, Carrascal.
1: Filipinho amarelado, não Mendoza.
0: Pega na esquerda, Léo Pereira. O juizão autoriza. A falta é de média distância. Autorizado, Léo Pereira na bola. Ela passa à direita. Batida aí do Léo Pereira, hein, Léo Pinheiro.
1: Isso, de perna canhota. A bola passou muito longe do gol, a ilusão passou. Ótica. 1-0 para o Furacão.
0: Tempo de zap na TMC aos 42-21-99557-1013. Fala aí.
11: Boa noite, Breno. Boa noite, Léo Pinheiro. Boa noite, Chorelli. Caraca, o Chorelli é muito chato, maluco. Léo Pereira é o melhor zagueiro do Brasil há pelo menos 2 anos e esse cara
2: é.
11: O tempo inteiro criticando o cara.
2: Esse cara é o cacete.
11: Eu acho que isso é pessoal, hein? Vamos, Mengão. Rafael, motorista de aplicativo aqui da Vila do Pinheiro Maré.
2: Um abraço, bom trabalho pra você. Agora, se você é capaz de falar Chorelli, você é capaz de falar meu nome depois, querido. E não é o melhor zagueiro do Brasil há 2 anos, não. Há 2 anos atrás, que ele tá de 26, né? Foi 2024, fatalmente ele não foi o melhor zagueiro do Brasil. O mundo não gira em torno do Flamengo. Aliás, parabéns ao Botafogo pela grande vitória de hoje. E principalmente ao Arthur Cabral, que meteu um hat-trick.
0: Ó, o Carrascal fez uma falta. E aí estão pedindo agora a expulsão do Carrascal. Os caras estão de brincadeira, uma cara de pau absurda. O lance nem foi da mesma intensidade. O Benavides está ali valorizando. Teve nada, tem nada na canela dele ali. Está valorizando, né? Está mostrando aqui, professor. Teve nada. Aí agora numa cara de pau os caras estão cercando a arbitragem, Léo Pinheiro.
1: Cara, esse jogo aí já tinha essa expectativa de ser insuportável. O da arbitragem, sim, né? A arbitragem paralisa muito o jogo. Breno, dos 10 jogos...
0: Teve um jogo do Klein aí que o segundo tempo teve 20 minutos, 22 minutos.
1: O Breno, bizarro, o Flamengo, sim, dos 10 jogos com o maior tempo de bola rolando, 5, metade foram jogos do Flamengo. Esse fatalmente não estará na lista ou não entrará na lista, porque a arbitragem para o jogo toda hora e a partida não desenvolve. 1-0 Furacão.
0: Foi até menos, teve um jogo aí, eu não vou me lembrar agora qual foi, mas que foram menos de 20 minutos que a bola rolou no segundo tempo do jogo, assim, bizarro, inacreditável, cara. Bola com o Esquivel, ele volta lá por trás, pela altura da grande área. Tá um pouquinho à frente o Aguirre, de perna direita, ele dá um chutão, chegamos a 44, por enquanto o Furacão vencendo por 1-0. Proteção do Danilo pra trás, o passe curtinho, pela esquerda na direção de Alexandre, que dá um chute rasteiro, ela chega em Carrascal, que ajeita pra trás com o Saul. Campo de ataque, interceptação, recuperação de Filipinho, pra dar o passe, errado, melhor pro Mengão, que ganha a bola pela esquerda. Em lateral, bem na linha que divide o campo de jogo, tá? Manda o seu zap que o seu áudio vai ao ar no intervalo aqui na TMC. Então você manda o seu áudio, ele vai ao ar no intervalo da TMC no 21 99557 1013. Vem pela direita, Varela pela altura do círculo central, domina pro time do Flamengo. Varela parou, pensou, passa pra trás com Danilo. Altura do círculo central, Danilo da direita pro meio, grande círculo agora com o Lucas Paquetá. Lá em cima na esquerda na correria, passou o Carrascal, ele recebeu do Alexandre, pela esquerda Carrascal pra cima da marcação do Arthur Dias. A devolução pelo meio, Paquetá limpou, lançou o Casteiro na área, Cavo Pedro foi interceptado. Apareceu para fazer o corte ali pelo meio o Aguirre e botou o pezão na bola. Pela esquerda, Léo Ortiz na frente com o Carrascal, pelo bico da grande área com o Alexandre, devolução pelo meio com o Paquetá, passamos de 45. Ainda para ali, Lucas Paquetá, bico da grande área, ajeitadinha com o Léo Pereira, atenção, engatilhou, inverteu jogada pelo bico da grande área, condomínio do Varela, atenção, Varela parou, pensou, Varela pega a direita para trás no círculo central com o Danilo, para dominar pro time do Mengão. A direita pelo meio, condomínio do Léo Pereira, pela esquerda consegue fazer a bola chegar na frente com o Léo Ortiz. Léo Ortiz pega na direita, tenta o lançamento pelo lado esquerdo no bico da grande área, a inversão no contrapé do Varela.
1: Difícil. Mais 7.
0: E aí a inversão errada é lateral para a equipe do Furacão pela esquerda no campo defensivo. Difícil, né, Bruno Torelli?
2: Cara, o Paquetá tá querendo jogo, o Ortiz tá querendo jogo, eles estão provocando toda hora, dando passes verticais. O Paquetá começou meio mais ou menos, depois melhorou. O Ortiz desde o início. Mas o Carrascal realmente é um cemitério de jogadas. E o Saul tem que mandar um GPS pra ele, que ele tá perdido em campo. Chegando atrasado, mal posicionado.
0: É, daqui a pouco dá uma pernada em alguém aí, que é um cartão.
2: Já deu uma no começo do jogo que a gente passou batido. Mas mal, alguns jogadores estão mal e estão atrapalhando os que estão tentando jogar.
0: Alexandre dá o passe travado pela marcação, a bola vai sair em lateral para a equipe do Mengão pela esquerda no campo de ataque. Um bom pé ali do Jadson pelo meio do caminho para fazer a interceptação. Quase 47, faltam 5 minutos. Vamos até 52 nessa primeira etapa. É bola com o Léo Pereira. Inversão, jogada aqui embaixo pela direita na direção do Varela. Varela domina, mata no peito e bota no chão. Guilherme Varela penteou, rolou pra trás com o Danilo. Em cima da linha do meio de campo, Danilo parou, pensou, mais uma vez. Lança no campo e ataca com o domínio de Samuel Lino aqui embaixo pela direita. Lino penteou a bola e voltou lá no campo defensivo, cara. Léo Pereira pega na esquerda, campo de ataque, partiu Alexandre, lado esquerdo na altura da intermediária, da esquerda pro meio com o Lucas Paquetá. Ele penteou pra cima do marcador. Varela recebe aqui embaixo pela direita no bico da grande área, agora Samuel Lino, ainda ele, Lino, bico da grande área, partiu pra cima da marcação que era pra ali do Jadson. Paquetá triangulou, Léo Ortiz lançou na frente, Lino não dominou. Triangulação do Paquetá com o Léo Ortiz, buscavam Samuel Lino. A zaga do Furacão apareceu para tirar o perigo lá de trás com a Aguirre do campo defensivo. A ligação longa na frente, Léo Pereira e Gossi. Escorou esquisito Léo Pereira, Gossi sai da área com o pé. Não gritaram ladrão não, tá em cima dele para ali o Mendonça, ele dá um chutão para tirar o perigo. Essa dupla aí tava doidinha para entregar, Léo Pereira e Gossi. Olha o Varela, rolou para trás, Danilo para trás com o Gossi. O Viveiros quase desagou o Danilo de novo, Léo Pinheiro. E o Saul botou pra lateral. Fala, Léo Pinheiro.
1: Não, e o Saul, ele erra no complemento da jogada. O Rossi ali dormindo, o Léo Pereira dá de cara na bola. O Varela erra um passe pra trás. É um show de horrores da linha defensiva do Flamengo, que não consegue se adaptar ali ao tempo do jogo. Uma galera que não conseguiu pegar o tempo ainda da partida. 1x0 Furacão.
0: Cara, pode até ser, mas pô, tem jogo aí, tem jogo em Chapecó, tem jogo no Nilton Santos, tem jogo lá no estádio do Palmeiras.
1: E o pior é que cada gramada é diferente, né? Cada sintética é diferente.
0: É, mas aí a culpa também é de quem autoriza, né? Mas o
1: time não. A culpa é do atleta aí, que não é possível que ele é profissional, pois ele é. Não consegue. Então. E não consegue pegar o time, pô.
0: É, eu ia falar isso, cara. 20% dos jogos, mais disso, né? Mais de 20% dos jogos são. Às vezes, em rodadas, pode ter metade dos jogos acontecendo em gramado sintético, pô. 25% dos jogos.
2: Aí alguns jogadores preferem não vir pra cá também. Outros não atuam no sintético, né? Como já aconteceu.
0: Aí também é brincadeira. Vou começar a escolher também, ó. Jogo na rádio eu não trabalho, só em estádio. Ou vice-versa. Pra estádio eu não vou.
2: Bota em contrato.
0: Errou, pô, brincadeira, pô. Não, pra determinados estádios eu não vou. Pro Maracanã eu não vou. Pro
2: gente,
0: Santos, não. Pô, aí é brincadeira,
2: O Léo Ortiz errou o primeiro passe dele na partida.
1: Por que tu não gritou? Foi na mesma região que o Léo Pereira errou o passe.
2: Ele tá fazendo um monte de lenha. O Léo Pereira e o Ortiz estão jogando muito bem.
1: Por que tu não gritou também, cara? Errou um passe na mesma, cara, do mesmo jeito, na mesma posição, o mesmo passe, cara.
2: Eu não tenho nada pra me queixar do Léo Ortiz hoje. Quando eu tive no início do ano, ele voltou e eu citei nominalmente, parecendo Papa Burger, eu falei.
1: Citou depois de perder 3 títulos, né?
2: Durante, já tava fora de forma. Não. Aquele cabelo dele tava nada a ver.
1: Olha o passe do Léo Pereira, meu Deus do céu.
0: Vem Samuel Lino, sofre a falta, o juizão vai dar a falta, vai, dá a falta, volta e dá a falta pro Flamengo, isso. Ô Paquetá, calma aí também, ele deu falta, cara, ele vai dar cartão pra quem agora, o Klein, ó, sacou o cartão, ficou irritadinho ali o Klein, é pro Odair Helman, será? Foi aqui no é, pro Odair Helman, o harmonizado Odair Helman tá reclamando, toma o cartão amarelo, aí ele tá esbravejando e espraguejando o árbitro, mas é falta pro Flamengo aqui na intermediária. Outro pisão, cara.
1: Porra, meu Deus do céu.
0: Outro pisão e o árbitro não fez nada, ele só deu a falta, não deu cartão pro Esquivel, Léo Pinheiro.
1: É, até porque a gente teve muita discussão a respeito de expulsão recentemente, em principalmente jogos do Flamengo, em que a orientação era, pisão não é expulsão. Você chegar...
0: O Flamengo tá liberado.
1: Nos jogos do Flamengo é o seguinte, o jogador do Flamengo pisou...
0: Expulsa.
1: Era pra expulsão. Isso. E aí a gente teve o entendimento de que pisão é amarelo. Isso. Mas hoje. Não, né? 1x0 Furacão, falta pro Flamengo, Carrascão na bola.
0: Quando o jogador do Flamengo pisa é pra expulsar. Quando ele toma pisão, não é nem falta. É ou dá falta e não dá cartão. É brincadeira, cara. Ah, porque tinha que expulsar 10 do Flamengo contra o Vitória.
2: O time mais forte,
0: o
2: time a ser batido é assim mesmo.
0: É, pois é. Carrascão! Na área subiu pra tirar o perigo lá de trás, Arthur Dias. Deu de cabeça. 51! Vamos entrar no minutinho final, primeiro tempo de jogo, você ligado na TMC, manda o seu zap, hein? Por enquanto, o Furacão vencendo por 1x0, uma falha grotesca, bizarra do goleiro Rossi. Léo Ortiz, abre aqui embaixo pela direita com o Varela, câmbio e ataque na direção de Jorge Carrascal. O Neymar colombiano, pedalou pra cima da marcação, ele volta lá atrás com Danilo. Na direita pra esquerda, Léo Pereira, acerta aí, Léo Pereira. Avançou pela esquerda o capitão da equipe do Flamengo de perna esquerda, botou na grande área, pra quem? Pra quem?
2: O Léo Pinheiro, o... Léo Pereira, seu xará, acabou de errar um lançamento ridículo.
1: Cruzamento na área,
2: não,
1: né?
2: Que agora eu tenho que informar, né?
0: Ele botou no meio de campo, ele lançou na lateral, pô.
1: É um cruzamento, pô. Porque quando é assistência, nossa, um cruzamento. Errou o cruzamento, pô. É um cruzamento na área.
2: Lançamento equivocado / cruzamento cagado.
1: Um cruzamento.
0: Pô, foi uma porcaria, ele lançou na bandeirinha do escanteio, pô. A bola saiu lateral, pô. A bola do meio de campo fez uma curva de 90 graus e saiu na lateral.
2: Acontece.
1: Não é 90 graus.
0: Pô, ele lançou do meio de campo.
2: Tá mal no jogo.
0: A bola saiu aqui embaixo, Léo.
1: Mas é o movimento natural da bola, Breno. Você conhece o futebol?
0: 52! Vai acabar o primeiro tempo. Pô, se o Odair Helman tá da vida, imagina eu, né? Klein finaliza a primeira etapa. Intervalo de jogo. Por enquanto, 1 pro Furacão. Obrigado, goleiro Rossi. 1 pro Furacão. 0 pro Flamengo. Intervalo de jogo, saída de campo com você, Léo Pinheiro.
1: Os jogadores deixam o campo de jogo e o Odair Helman, ele tá insatisfeito com algumas situações que a gente não conseguiu entender nessa reta final, talvez com a equipe, talvez com a arbitragem, mas o Furacão está vencendo nessa etapa inicial, o Flamengo por 1x0 com a falha bizonha do goleiro Agostinho Rossi, de novo numa finalização torta, com um desvio errada do Mendoza. E o goleiro Rossi jogou a bola pro fundo do gol do Flamengo. 1 para o Furacão, 0 para o Rubro Negro. O Flamengo que tem apenas 9 opções no banco de reservas, sendo 2 goleiros. O Flamengo não tem Plata, Condores. O Flamengo não tem Luiz Araújo liberado para solucionar problemas particulares. E o Rubro Negro tem as seguintes opções no banco de reservas. 2 goleiros, Andrew e Diogo Alves. E a partir daí, as opções para mudar o panorama na etapa complementar. Emerson Royal, Vitão, Ayrton Lucas, Luiz Felipe, Everton Cebolinha, Bruno Henrique e o Wallace Ian. Ah, o mascote, cara. Qual o mascote do... É o Furacão, Breno Monsef. Eu não sabia que esse era o mascote do Atlético Paranaense. É um cachorro chamado Fura. E ele tá com uma motinha ali. 1-0 Furacão de volta no microfone da TMC. O locutor que explode a massa.
0: Hoje não tá explodindo nada. Intervalo de jogo, por enquanto, 1 pro Furacão. Falha bizarra do Rossi. 0 pro Flamengo. Canal liberado pra sua participação, tá? Manda aí o seu áudio no 21 99557-1013. 21 99557-1013. Você manda o seu zap aqui na TMC. Depois do intervalo tem o plantão com o Henrique Maggini, tem a análise do Bruno Torelli, tem o seu WhatsApp. E o segundo tempo de por enquanto, 1 pro Atlético Paranaense, 0 pro Flamengo. Porque eu volto já na TMC. Estamos juntos na TMC. 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
1: Estamos de volta na TMC.
2: Um abraço pra Brasília, hein?
1: Por que um abraço pra Brasília?
2: Porque estamos ao vivo, né? Pra 100,1, espero que eu esteja
1: estamos,
2: certo.
1: Estamos, com certeza.
2: Estão sempre conosco.
1: Estão sempre.
2: E pra BH também.
1: Grande BH abraço. Também tá com a gente hoje? Tá sofrendo com a gente hoje, BH? Ou tá
2: não,
1: rindo
2: não,
1: também,
2: não,
1: né?
2: Tá rindo.
1: Ou tá rindo, né? BH... Você de BH que tá rindo da nossa desgraça?
2: A maioria tá rindo, com certeza.
1: Ó, algum torcedor do Galo deve estar rindo nesse momento.
2: Muitos.
1: Ouvindo a TMC. Muito. Não, eu digo algum, assim, pra pessoa se sentir pensando, sou eu, entendeu? É uma tática de comunicação.
2: Tá bom.
1: Assim, deve ter um torcedor do Galo ouvindo a TMC que está rindo, porque deve ter torcedor do Galo também que tá triste, pô, o Flamengo e tal, adora o Flamengo, deve ter algum.
2: Não.
1: Deve ter, certamente tem. Manda pra gente aí se você adora o Flamengo ou se você odeia o Flamengo e tá feliz.
2: Não faz isso.
1: 21 99 557 1013. Você ligado em 88,7 também em BH, no Rio de Janeiro em 101,3. Seja bem-vindo. Deixa eu ouvir o zap da galera, vai, fala aí.
3: Bruce Maciel de São Gonçalo, ligado aí na TMC. Meu fogão já ganhou, beleza. Eu quero saber, vai ser aberto ao público essa convocação, pra poder ir lá ver o show da Ludmilla? E, Léo Dinheiro, eu quero saber dessa história do bar aí que você começou e não terminou de São Cristóvão. Um abraço, tchau.
1: Cara, eu não sei como é que tá a questão de acesso.
2: Ele tá embrasado, o nosso Bruce.
1: Tá, o Bruce tá. Mas o... Pois é, o Léo Pinheiro não contou. Ele se perde tanto nas histórias dele, né? No ante.
2: Fica divagando, repete.
1: É, fica divagando, é prolixo, entendeu? É. E aí ele se perdeu na história. Já foi a história do Saci, né? Só indo lá pra ver o Saci, o Bruce. Mais um zap, vai, fala aí.
4: Aí, só pra avisar a galera aí da TMC, tô acompanhando aqui. Acidente na Brasil aqui na altura do Batão, Realengo. Engavetamento, 5 carros.
1: Meu Deus.
4: Um abraço aí.
1: Valeu, cara, tamo junto. Só não falou o sentido, né? Mas se você tá passando pela Brasil, até porque engarrafa geralmente os dois sentidos, né? Porque o pessoal do outro lado diminui e tal. Hoje em dia é pra tirar foto. Antigamente era só pra olhar, hoje é pra filmar e postar também na internet, mandar nos grupos de zap. Mas avisa a gente aí, obrigado pela moral e obrigado pela informação aqui na TMC, tá? Que esteja tudo bem aí com, né, quem se envolveu.

0: Junto, pois é. Tem mais app? Então bota mais um aí, vai. Quero ouvir a galera.
1: Boa noite, galera da TMC. É o Nilton aqui de Curitiba.
0: E aí, irmão? Ó, Curitiba.
1: É, tá. O Rossi tá deixando a desejar, sim. E do outro lado tá. Aí é o sim, eu acho que é um dos melhores goleiros aí da temporada, que é o Santos. Abraço a todos aí. Um abraço a todos aí do Rio de Janeiro aí, pessoal.
0: Tamo junto.
1: Curitiba tá aqui de portas abertas pra receber os cariocas aqui também.
2: Opa! Coisa boa.
0: Então, eu ainda não conheço Curitiba. Minha esposa sempre disse que eu vou adorar Curitiba, mas um dia a gente vai lá, eu vou fazer um turismo. Obrigado, irmão, pelo carinho. Adoro, cara, visitar outros lugares também. Tem que falar do jogo.
2: É, verdade.
0: O Buracão tá vencendo por 1-0.
2: Sim.
0: Vamos lá, Rossi, Léo Pereira. Baela também não tá legal, Saúl. O Carrascal, o que é o Neymar colombiano? Vai, fala do jogo aí, vai, ô Bruno Torelli.
2: Eu acho que substituições têm que acontecer, né? Começando pelo Saúl, que é o pior do Flamengo, completamente perdido, colocando em risco, inclusive, a integridade dos 11 que estão do outro lado e, consequentemente, a presença dos 11 do lado do Fla. Ele tá chegando atrasado, pode tomar um vermelho aí a qualquer momento. Eu acho temerária a presença do Saúl nesse segundo tempo. Então já no intervalo tem que tirar. No mais, incomoda muito o Carrascal hoje, que tenta disfarçar a dificuldade de ler o jogo ou de ser participativo de uma forma efetiva, não participativo para tocar para o lado, com ficar penteando a bola, né? Isso não engana a gente, não. O Flamengo não faz um jogo pior do que o Atlético Paranaense, porque o time do Atlético Paranaense é bem mais fraco, né? Um time bem razoável, um time que bate bastante. O Klein permite essa chegada dos jogadores atleticanos, sempre com excesso de força. Numa dessas sobrou um pé na canela do Paquetá. O Flamengo também deu algumas, principalmente através do espanhol citado, mas bola mesmo, o Flamengo até jogou mais. Só que comete erros, fica exposto no contra-ataque, tem dificuldade nessa transição e alguns jogadores não estão bem. Alexandro tá mal, Léo Pereira muito mal, temos o Carrascal muito mal, que foi citado há pouco. E tá difícil, o Lino pouco aparece, tá mal. E resume a Ortiz, Paquetá e o Danilo também tentando, tá? Danilo não acrescenta mais tanto para o jogo ofensivo, mas defensivamente está bem postado, está fazendo simples. Mas pouco. Pedro também quase não citado na partida, não conseguiu fazer um pivô, participar de alguma jogada. Está bem apático no jogo. E não só pela dificuldade que o adversário impõe, mas também por ele não estar buscando tanto as jogadas. Acho que ele pode voltar mais para fazer isso, já que, por exemplo, os extremos estão mais uma vez mal, né? O Carrascal e o Lino. E com a queda do time, né? A gente vê também a galera que tem menos poder, no sentido técnico, de concentração, exposta, né? E cometer mais erros. É normal. Então, pro segundo tempo de opções aqui, definitivamente não colocaria o Ayrton Lucas. Esse realmente tem dificuldades grandes quando o time tá contra a parede. O Cebolinha acho que poderia ser uma opção, que às vezes consegue numa jogada ser produtivo, mas principalmente o Bruno Henrique. O Bruno Henrique é o cara de mais personalidade nesse banco, é o cara que pode puxar, chamar a responsabilidade. Não tiraria o Pedro, porque é o artilheiro, é o cara que também é decisivo, não precisa de tanto para marcar. E tiraria um dos extremos, ou o Carrascal ou o Lino, para colocar o Bruno Henrique de cara, além de tirar o Saúl para colocar. Aí fica difícil, né? Teria que recuar alguém, né? Paquetá teria que ir para segundo, Carrascal teria que ficar, então teria que sair o Lino, possivelmente, para entrar o Cebolinha. Então são mudanças que ele pode fazer de cara aí no intervalo para tirar alguns jogadores que estão abaixo desse time, principalmente Carrascal, Saúl. E o outro que eu citei, Pedro, né? Mas Pedro não dá pra sair, não, por conta do que eu falei também antes. Não tiraria o Alexandre, não, tá?

0: conta do que eu disse do Ayrton Lucas há pouco. E nem o Léo Pereira, porque eu não vejo essa confiança toda no Vitão, não, pra chegar e resolver ali a situação da defesa, que ele tem uma chacoalhada aí no intervalo, que o Leonardo Jardim chegue junto pra ele voltar a atuar no nível que pode enquanto zagueiro do Flamengo, como já fez antes, voltar pra terra, né? É isso, Breno. Assim, um panorama desanimador, mas um jogo também feio. O adversário não faz tanto por onde jogar, mas faz por onde tumultuar, e ganhou um gol de presente numa falha patética e infeliz do goleiro e ídolo Rossi.
1: Cara, o gol que o Rossi tomou foi um gol inacreditável. Deixa eu chamar o Henrique Maggini, posso chamar o Henrique Maggini para trazer o panorama do Campeonato Brasileiro, jogos de ontem, jogos de hoje, se tem jogo depois, se não tem, rapidinho a tabela também. Traz aquele panorama do F5 do Campeonato Brasileiro, Henrique Maggini.
2: Show de bola, Breno Monsef, para você e para todo mundo que tá acompanhando a gente na TMC. Ontem o Atlético Mineiro venceu o Mirassol por 3-1, o Internacional goleou o Vasco por 4-1, o Fluminense, com a apresentação do Hulk no Maracanã, venceu o São Paulo por 2-1 e o Palmeiras empatou com o Cruzeiro em 1-1. Os jogos de hoje, começando às 11 da manhã, o Santos recebeu Curitiba e foi derrotado por 3-0. Teve uma confusão danada nesse jogo aí com relação à substituição do Neymar. O Bahia empatou com o Grêmio em 1-1. O Botafogo recebeu o Corinthians no Nilton Santos e venceu por 3-1, com direito a hat-trick do Arthur Cabral. Tão contestado e criticado pelo torcedor, ele conseguiu fazer os 3 gols da vitória alvinegra. A bola tá rolando, tá na reta final, Bragantino e Vitória, 1-0 pro Bragantino e com direito à defesa de pênalti agora do Lucas Arcanjo numa cobrança do Eduardo Sacha. A Chapecoense foi derrotada pelo Remo dentro de casa por 3-2, além desse jogo que a gente está acompanhando aqui na TMC, Atlético Paranaense e Flamengo, o Atlético vencendo por 1-0. A liderança do campeonato é do Palmeiras, 35 pontos, o Flamengo está em segundo com 30, a mesma pontuação do Fluminense, que também é o terceiro colocado, também está com 30 pontos. Na quarta colocação, quem está chegando agora é o Atlético Paranaense, está indo a 26 pontos, ultrapassando o São Paulo, assumindo a quarta colocação do Campeonato Brasileiro. Em quinto lugar está o São Paulo com 24 pontos. E aí, os cariocas, o Botafogo está em nono lugar com 21 pontos. E o Vasco da Gama está em 12º com 20. A zona de rebaixamento tem Corinthians com 18 pontos, Remo com 15, Mirassol com 13 e a Chapecoense com apenas 9 pontos. Breno Monsef.
1: Valeu meu parceiro Henrique Maggini, também no plantão da TMC, trazendo aí pra gente todo o panorama do Campeonato Brasileiro. Se o Flamengo vence hoje, por exemplo, o jogo fora de casa, chega no sábado para vencer o Palmeiras e assumir a liderança, tendo um jogo a menos. Então hoje o resultado é muito importante para o Flamengo tentar essa virada na segunda etapa. O Atlético está voltando agora, observando se temos substituições no Flamengo. Confesso que eu não consegui reparar. Eu vi que o Pedro voltou, o Alexandre estava por ali também, Lucas Paquetá. Nós vamos observar se algum dos lados vai fazer substituição. Paquetá foi lá peitar o árbitro para reclamar alguma coisa. E o Clay tá ali falando pra caramba.
3: Expulsão do jogador do Filipim.
1: Ele não deu nem cartão. Deu amarelo, né? Mas inicialmente não tinha nem dado falta do Filipim. Bom, vamos para a segunda etapa. Você ligado na TMC, você manda o seu zap zap no 21 99557 1013. O Atlético Paranaense vencendo pelo placar de 1-0, gol contra do Rossi. Tá, o gol vai ser acreditado ao Mendoza, né? Mas o Rossi que mandou essa bola para dentro do próprio gol. 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O Klein ali olha pro relógio, o Atlético à minha esquerda, o Mengão à minha direita. Ele vai apitar, agora sim ele apita. Começa o segundo tempo. Estamos juntos na melhor do futebol. Olha a bola aberta pela esquerda, Viveiros já vai invadir ele contra Léo Pereira. Viveiros bateu travado pelo Léo Pereira, a bola vai para escanteio. Na primeira chegadinha, o Furacão já descolou o escanteio aí, Léo Pinheiro.
3: Inacreditável o Flamengo com 3 passes ceder todo esse espaço para o Atlético Paranaense. Breno, foram 3 passes até o Viveiro chegar cara a cara no mano a mano com o Léo Pereira. Voltou daquele jeito, 1-0 Furacão, escanteio para eles lá do canhoto do ataque do Atlético Paranaense.
1: Olha o Zapelli para cobrança, escanteio para a equipe do Furacão, de pé na direita, escanteio lá em cima pela esquerda, partiu o Zapelli. Primeira trave, vem desvio para trás, Rossi, Mendoza mandou para fora do gol. O Rossi era uma defesa de susto. deixava o Pedro ali junto com o Benavides. Iam surpreendendo o Gossi, Léo Pinheiro.
3: Pouco essa bola não bateu na mão do Pedro, hein? Ele tirou ali no último momento, aconteceu o desvio, o Rossi praticou a defesa e depois a finalização do Aguirre pela linha de fundo. É Furacão no ataque, Furacão vencendo 1-0 para o CAP.
1: 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É bola com o time do Mengão. Léo Ortiz pelo campo defensivo da equipe do Flá. Ele aqui embaixo pela esquerda com Pereira. Perna esquerda, Léo Pereira abre no círculo central com Carrascal. A ligação pra frente. Interceptação feita pelo Esquivel. Botou o pezão na bola. Recuperação de Varela pela direita. Avança o Mengão. Varela levantou na grande área. Corta Benavides, insiste o Mengão pelo meio, mãozão do Léo Ortiz, botou o Léo Ortiz, botou mãozão na bola, olha lá, bração aberto, dominou de suvaco essa aí, hein, Léo Pinheiro?
3: É, né? Né?
0: Né, peraí? Errou, errou. Ah. Você tá torcendo pra ele errar?
3: Não, não tô torcendo pra ele errar, não, tô torcendo pra você fazer a mesma análise.
0: Não, não tô entendendo.
3: Também não tô entendendo.
0: Eu tô torcendo pra ninguém, né? Até porque eu não tenho obrigação de torcer pra ninguém.
3: Não, a gente torce pro Flamengo nessa
1: coisa. É obrigação, não. Você torce pra quem você quiser.
3: Não, eu torço pro Goiás.
1: Olha o Léo Pereira, falhou. Invadiu a área, caiu. Vem pancada do Mendonça, Gossi! O Léo Pereira. Não, fala, Léo Pinheiro, vai, fala, fala.
3: Ele errou o tempo de maneira grotesca. Errou o passe, tentou um passe de perna canhota. O Viveiros tentou cavar um pênalti e o Mendoza finalizou para a defesa do Rossi. Essa bola fosse até para fora. Mas ele praticou a defesa no erro do sistema defensivo. De novo do Flamengo, de novo pelo lado esquerdo. É, escanteio para o Furacão, lado direito, cada ataque um perigo. Se preparem, o João Leite. Esquivel, toda hora eu erro, né? Esquivel na cobrança. 1-0 Furacão.
1: Igual o Léo Pereira. Escanteio na pequena área. Cóter e cabeça esquisito. Subiu o Filipinho, mas já conseguiu a cabeçada. Subiu por ali o Zapelli. Na grande área, brigou o Alexandre por baixo. O Paquetá vai dar um chutão. Ela vai sair no lateral para a equipe do Fla. 3 minutos, ô Bruno Torelli. 3 minutos, Bruno Torelli.
0: O Flamengo dando razão ao Ancelotti quanto ao Danilo, né? É o mais seguro do... É o único garantido e hoje é o mais seguro do sistema defensivo.
3: Mas sei,
0: é
3: óbvio, não, hein, cara? É porque a bola não vai nele. Então, se for nele, ele tem toda a capacidade de falhar também.
0: Mas é óbvio que um retrato de hoje, né, gente? Num todo, o Danilo é pior do que os dois zagueiros do Flamengo e por isso não é o titular. Mas hoje o Danilo tá indo bem.
1: É, tá difícil, hein? Quase 4 minutos. As odds da Betano ali, ó. Quase 4 minutos aqui na TMC. É lateral para a equipe do Furacão. Dá tempo do zap. Eu quero ouvir a galera. Vai no 21 995 57 1013. Fala aí.
0: Certeza.
1: Ah, eu quero.
4: Fala, galera da TMC. Boa noite. Aqui é o Uber São Gonça, agora morador de Petrópolis. Vamos que vamos. Passando só para dar um alô para vocês aqui.
1: Valeu.
4: Dizendo que eu tô escutando, tô ligado aqui no jogo do Mengão, pois eu sou Vascão, porém não clubista.
1: Boa.
4: Torcendo sempre pro futebol. E que a gente possa sempre ter paz e não a violência, né? Boa. Porque os estádios estão cada vez piores, né? Galera, boa transmissão para vocês. Nesse momento, 19 grauzinhos aqui. Tá fresquinho, tá. Olha de aí. Boa, tá dando para usar regata. Vamos que vamos. Mas sempre fiel.
1: Boa.
4: 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Um
1: obrigado,
4: beijo no coração.
1: Uber. São Gonça, agora de Petrópolis. Tamo junto, adoro Petrópolis, cara.
3: O primeiro nome dele é Uber.
1: O nome dele é Uber e o sobrenome obrigado, é São Uber. Gonça. Ele que mora em Petrópolis. É, sai jogando pra ele, Alexandre, enrolada, marcação pra cima dele do Zapelli, prefere fazer a inversão. Cara, eu não consigo nem fazer uma gracinha com o 20, porque o Flamengo já bota a bola esquisita no campo defensivo, cara. Varela! Cruza a linha. O Flamengo está no campo de ataque. Olha que coisa impressionante. Avançou por ali o Léo Ortiz, rola pra trás com o Léo Pereira. Aqui embaixo pela esquerda no campo de ataque, enfiada ali, bola pro Alexandre, que parou, pensou Alexandre. Penteou essa bola da esquerda pro meio. Ajeitou Léo Ortiz, passe curto pela direita com o Varela. Pede na frente, bico da grande área, o Mengão avançou, Samuel Lino, cruzou na grande área, a bola foi passando, Carrascal na trave, Pedro emendou e furou. Era o gol do empate com o Carrascal, Léo Pinheiro.
3: No cruzamento do Samuel Lino, agora jogando pelo lado direito, a bola passou por toda a pequena área e o Carrascal cabeceou no travessão. O jogo tá paralisado porque o Pedro tentou emendar ali um voleio, caiu de mau jeito, o Flamengo ensaia uma pressão, 1-0 Furacão.
1: Trave, Bruno Torelli.
0: Um belo lance do Lino e do Ascal. Mas assim, também a bola pune, né?
3: Parece que o Aderbar pegou, hein?
1: Ele desvia um pouquinho no dedo dele.
0: Muito pouco.
3: Paga nesse aqui, né, o Breno? O nome desse aqui. Qual é o nome desse aqui do meio?
0: Dedo do meio, ué.
1: Esse aqui, ó.
0: É. Foi defesa do Santos, realmente. Então, vocês estão forçando, estão vendo o quê?
1: Ah, não, vocês pai. Não. Léo Pinheiro que tá falando.
0: É difícil hoje pro Léo Pinheiro.
3: Não, tá não. Beleza, obrigado, João Leite. Nossa produção tá aqui falando que foi defesa.
0: Não, por que ele te defende tanto?
1: É, eu também não tô entendendo não, cara. Ó, falta em cima do Alexandre, aqui embaixo pela esquerda no campo de ataque, é falta pra equipe do Fla. Pela altura da intermediária, precisou de um empréstimo? 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Parceiraço da TMC. É bola pelo campo defensivo da equipe do Mengão, com o Varela, faça um pouco mais pra trás, na direção de Danilo. A Danilo, ó, o Danilo dando passe certo aí, ó. Vem pra aqui, Léo Pereira. Campo de ataque na direção de Jorge Carrascal, pela esquerda no campo, ele ataque, batiu o Neymar colombiano da esquerda pro meio, a roladinha pra trás do Samuel Lino na aproximação e domina agora de Danilo, lá em cima pela direita com o Guilherme Varela, que penteou, Varela, devolução pra trás, Danilo, Mengão todo no campo, ele ataque buscando a resposta, ainda pouco Carrascal deu cabeça no travessão, enfiou Lino na grande área, corta por baixo pra fazer o corte pra ali, o Aguirre de carrinho, deu carrinho Aguirre. É escanteio pro Mengão, ele é o Pinheiro.
3: No passe de três dedos fantástico do Paquetá pra evolução do Samuel Lino. E aconteceu o corte do Aguirre na cobertura. Escanteio lado direito do ataque do Flamengo.
1: É por isso que o Paquetá vai pra Copa. Escanteio cobrado. A zaga afastou. Tem o Mengão pela esquerda no campo intermediário ofensivo da equipe do Fla. Aqui embaixo pela esquerda partiu o Samuel Lino. Ele gira. E volta no círculo central com o domínio agora de Alexandro. Manda o seu zap no 21 99557-1013. É o nosso zap zap. Depois do jogo tem o fim de papo, hein? Com o Henrique Magini aqui na TMC. Com o Bruno Torelli, com o Léo Pierre. Até que horas hoje, o Henrique Magini? Fim de papo até 11 da noite. Aqui na melhor do futebol. Tem bola Santos. Goleirão da equipe do Atlético Paranaense. Ele domina essa bola com o pé pra poder gastar um tempo. Ainda ele, por ali, Santos segura essa bola e ó. 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Ô, Léo Pinheiro, o que houve aí, Leonardo Pinheiro? Me ajudei que eu tava de cabeça baixa lendo aqui a informação.
3: O Mendoza, ele recebeu ali um chute.
1: Ele dominou com o braço.
3: É, ele tentou parar o jogo, mas o árbitro deu vantagem, o Furacão desperdiçou o ataque, é posse de bola com o Flamengo. 1-0 para o Atlético Paranaense.
1: Muito obrigado, Leonardo Pinheiro. Léo Pereira. Ele tem bola pela linha do meio de campo. Abre jogada aqui embaixo pela esquerda com o Léo Ortiz. Parou, pensou Ortiz. Passe curtinho na frente, Lino. Devolução para trás com o Pereira. Na altura do círculo central, Léo Pereira da esquerda para o meio. Danilo. Enfia a bola pela direita no campo. E ataque na intermediária com o domínio do Varela. Chegamos a quase 9. Mengão perdendo por 1-0. Tentou passar na ponta direita. Proteção. Escanteio. Bem demais o Neymar colombiano. É escanteio pro Mengão, ele é o Pinheiro. Pelo de vocês, tá tudo aberto aí.
3: Pelo lado direito, só ele chamou o cara de Neymar colombiano no estúdio.
1: Você falou esse negócio.
3: Mas é verdade, mas só você chamou.
1: O personagem do Neymar
3: colombiano. Não, não criou o personagem, ele já existe. Habla, galera, ele não na cobrança
1: de escanteio. Pé na direita, Carrascal na grande área, virou a zaga da equipe do Furacão com o Zapelli. Insistiu Varela pra marca do pênalti. Danilo tava impedidaço no lance, cara. Danilo tava impedidaço. Recuperação do Mengão pela esquerda. Atenção. Paquetá chuveirou pro Pedro na grande área. Corta a zaga de cabeça. Para tirar o perigo do campo defensivo, recuperação do Saúl, fala dele, para trás com o Lucas Paquetá, bico da grande área, Léo Pereira vai acertar que eu sei, ó, passe com o Saúl, levantou pro Pedro na grande área, corta a zaga para trás de cabeça, Santos segura. Bola do Atlético Paranaense, hein, Leonardo Pinheiro?
3: É, no cruzamento e uma fatiada do Saúl no lado canhoto do ataque da equipe rubro-negra, o Pedro tentou disputar a bola e ela ficou nas mãos do goleiro Ademar Santos. Cebolinha, vem aí 1-0 Furacão.
1: Vem aí o Cebola. Vamos ver quem vai primeiro que vai sair, né? Equipe do Flamengo.
0: É, o Léo Pereira errou um passe. Agora ele reclamou do companheiro, sendo que ele que errou o passe.
1: O que será que ele vai tirar, hein? Vamos aguardar, cara. Ligação direta pela ponta esquerda pro time do Furacão. Apareceu o Varela pra fazer a interceptação. E aí? Você quer saber o tempo de jogo? Chegamos a 10, faltam 35 para acabar o jogo. E por enquanto na TMC, o Furacão tá vencendo 1 pro Atlético, 0 pro Flamengo.
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1: Aí o Jadson tomou um cartão amarelo aí, hein, Léo Pinheiro?
3: É, chegou atrasado no lance anterior pra cima do Paquetá. A mesma jogada, tá, Breno? De novo. Uma solada, um pisão. Aí pisão, amarelo.
1: Ih, é o Mendonça. Olha o Mendonça, e mandou pra aquele lugar?
3: Ah, aí pode, né?
1: Então, ele mandou.
0: Ele tá falando com o Atlético Paranaense, então, é time pequeno.
1: Pô. O Mendonça, pois é, tá chamando o Furacão de pequeno porque tá apontando pro escudo assim, ó, aqui, ó, deu cartão porque é Atlético Paranaense. E mandou tomar no... depois que o árbitro virou as costas pra ele.
3: Eu lembro de um jogador que com uma vez mandou, falou assim, pô, vai tomar no... e foi expulso em seguida. Ele jogava no Flamengo até.
1: Pois é, exatamente. Não, mas realmente, o argumento do Mendonça tá certo. O jogador do Flamengo é expulso quando faz um negócio desse. Quando é contra o Flamengo, não é. Tá certo, estou com o Mendonça nessa aí. Tá completamente correto, cara.
3: Bobão.
1: 11 minutos e meio. Palhaçada, pô. Bola pela altura do círculo central com o time do Mengão. Léo Pereira domina pelo campo defensivo. Ele vai acertar. Ó, acertou o passe com o Alexandro, que deu o passe pra trás com o Rossi. Tá na marca do pênalti, Rossi. Ele conduz um pouquinho, sai da área, tá pela meia-lua. Chegamos a quase 12. Já eu quero ouvir o Bruno Torelli, hein? Antes que ele comece a me chamar aqui, Léo Ortiz. Regra direita, Léo Ortiz faz a ligação. Passe errado do Léo Ortiz. Passe errado. Vocês estão torcendo pros caras errarem do Flamengo, é isso?
0: Não, tem que formar agora.
1: Ah, mas quem narra o jogo sou eu, né? Você, nem o Léo Pinheiro.
0: Posso parar então?
1: Pode, deve. Obrigado. Deixa o Léo Pinheiro fazer. Ele quer fazer tudo, ele quer comentar.
3: Não,
1: quer
3: eu não tô falando nada disso no ar. Eu tô conversando com o meu amigo Torelli aqui em off.
0: Mais ou menos.
3: Não tô falando nada disso no ar. Sim. Não tô te interrompendo em nenhum momento, não.
1: Carrascal! O que o Flamengo faz com as pessoas, hein? Avança Carrascal pelo campo. Ataque daqui pro Flamengo. Atenção, Carrascal, é verdade. Samuel Lino enfiou o bolão pela esquerda. Alexandro cruzou na grande área pro Pedro e emendou pra fora. Será que Pedro vai sair? Cara, o Pedro não emendou essa bola pro gol sozinho na pequena área, Léo Pinheiro.
3: No cruzamento, né? Na jogada do Samuel Lino pelo lado esquerdo, cruzamento do Samuel Lino, do Alexandro, perdão. O Pedro apareceu na pequena área. E o Pedro, ele até salta pra tentar fazer a finalização, mas ele erra o arremate. 1-0 Furacão, ó.
0: O Ancelotti tá vendo tudo, tá, Breno?
1: Vai lá, Léo Pinheiro. Substituição no Mengão.
3: Cebolinha em campo com a 11, saiu o número 16, Samuel Lino. Breno, detalhe, Samuel Lino, ele não viajou com a delegação do Flamengo ontem para o Paraná. O Bruno Henrique também entrou, hein? Bruno Henrique com a 27 no gramado, ele não viajou com a delegação rubro-negra para o Paraná porque ele ficou no Rio de Janeiro para acompanhar o nascimento da filha. A filha dele nasceu e ele chegou hoje cedo em Curitiba para o duelo. 1-0 para o Furacão. Tô tentando identificar ali quem foi o substituído. Acredito que o Léo Ortiz.
1: Não, Saul.
3: Saul Lino.
1: Saul saiu. E aí entraram Bruno Henrique e também o Everton Cebolinha na equipe do Fla. Interceptação de Léo Ortiz pelo campo defensivo da equipe do Flamengo. Bom passe, boa roubada de bola de Léo Ortiz. A vitória jogada feita aqui embaixo pela esquerda com o domínio do Alexandre. Da esquerda para o meio com o Lucas Paquetá. Chegamos a 14. Já o Torelli vai comentar e vai explicar as substituições e projetar e analisar o jogo. Atenção, Danilo lança na frente. Carrascal enfiou a bola pelo bico da grande área para o Cebolinha. Querendo bola, bateu travado. Vai sair para escanteio. Santos. No Furacão ele estica o braço e segura a bola, Léo Pinheiro.
3: Aderbar Santos conseguiu praticar a defesa e evitou a bola ir pela linha de fundo e gerar esse escanteio para o Flamengo. 1-0 Furacão.
1: Ô Torelli, saíram Saul e Samuel Lino, entraram Cebolinha e BH no Mengão. E o jogo, hein?
0: É Aderbar ou Adebar?
3: Aderbar.
1: Aderbar.
3: Adrer.
0: Não.
1: Brar. Onde fica o H de Atlético Paranaense?
0: A pergunta era uma pegadinha só para demonstrar o quão feio é o nome. Irrelevante, porque ninguém sabe falar direito. Então só Santos é melhor.
1: Por que qual o problema? Ele pode achar que Bruno é horrível também.
0: Tá cancelado o nome.
3: Onde é que tá o R de Bruno?
0: Assim como o Saci tá sendo cancelado, procurei saber no
3: fundo. Cara, assim, com todo
0: respeito.
3: O Bruno
0: é por conta do goleiro, né?
1: Ah, mas aí o problema é do Bruno.
3: Com todo respeito. Onde é que tu viu isso que o Saci tá cancelado?
0: Bota no Google, pô.
3: Quem cancelou o Saci, cara?
1: As pessoas que cancelam as coisas.
3: O Saci fez, cara. Por que ele tá cancelado? Eu não quero procurar o Google. Não tem acesso à internet agora, irmão. Fala por que o Saci tá cancelado.
0: Eu não sou...
1: Tem que falar com a Cuca, pô.
0: É, eu não sou a pessoa adequada pra falar o motivo. Eu só tenho informação.
3: Informação? De onde vem essa informação?
0: Do mundo, ó, que a gente vive.
1: Léo Pereira dominando pela esquerda, na intermediária, a bola pela meia-lua, passe errado do Léo Pereira.
0: Posso falar das substituições?
1: E a bola, você fica falando de Saci, eu não tô entendendo. Eu quero comentar
3: o jogo. Você tem a habilidade da leitura?
1: Eu tenho habilidade de leitura. Quer ver? O dia em que foi cancelado por causa do Saci.
3: Leu a primeira parte.
1: Ah, mas é o Gordão Foguetes, pô. Foi ele? Caiu aqui.
5: Tá confundindo tudo, cara.
1: Não, ele quer.
5: A meia pela direita no campo, e a daqui da equipe do Flá pela intermediária partiu pra ali. O Cebolinha, devolução um pouco mais pra trás com o Danilo pelo círculo central. Abre aqui embaixo pelas câmeras com o Léo Pereira. Campo de ataque. Um folclore, cara. Bico da grande área. Partiu por aqui, Alexandro. Na frente com o Bruno Henrique. Domina por aqui. Bico da grande área. A devolução pra trás, ainda na direção do bico da grande área, pro lado esquerdo, na direção de Léo Pereira. Tem nada de informação, Léo Pinheiro. Bola com o Danilo. Inclusive dava pra cancelar muito mais o Boto por ser um safado do que o Saci Pererê, cara. O Saci só apronta, agora o Boto é sacana, engravida as meninas e vai embora, pô. Agora tem falta pra equipe do Furacão. Léo Pinheiro.
3: O Breno Monsef, ali num erro do Varela, ele consegue a recuperação da jogada, depois tem uma dividida com o Viveiros e a arbitragem marca a falta porque o colombiano caiu. 1-0 Furacão.
5: É, ele vai apontar também, vai fazer igual o Mendoza, vai apontar pro escudo e vai mostrar que a gente é pequeno, né? Igual ele fez ali anteriormente. Vamos pro zap, eu vi a galera, 995-57-113, fala aí.
6: Fala galera da TMC, Fernando aqui de Niterói, vocês estão precisando namorar, hein? Tá muita briguinha aí.
5: É, o Flamengo faz isso com as pessoas, cara, entendeu? A culpa é do Flamengo. Se estivesse ganhando o Flamengo, nada disso estava acontecendo aqui nesse estúdio da TMC.
0: É verdade, tá um clima terrível.
5: Tá, por causa do Flamengo, pô.
0: Não, né, cara? Ou a não, substituição, né, ou sim. A gente aqui torce pros grandes do retransmissão.
5: Não, não.
0: É essa, todo mundo sabe.
5: Perdão. O problema tá ruim por isso. Ou não, né? Ninguém tá precisando namorar, caralho.
0: Não, isso
5: então,
0: não.
5: Então pronto, não.
0: Mais um tempinho a mais. Um tempinho a mais pra namorar seria bom também.
5: Ah, beleza.
0: Agora, sobre a substituição, ele colocou o Carrascal centralizado. Ele recuou o Paquetá para jogar ali na função que seria do Saúde, segundo volante. E como os extremos estavam mal, de forma inteligente, ele colocou o Cebolinha de um lado e o Bruno Henrique do outro. E manteve o Pedro, que não está bem também, mas é um jogador que é o artilheiro do time na temporada. Ele faz opção pela permanência, por isso sabendo
5: da
0: capacidade que ele tem de decidir os jogos. Então, ele aposta nisso, o que eu também apostaria.
5: Boa. Bola com o time do Mengão. Pedro roladinha pra trás. Condomínio do Léo Ortiz pela altura do círculo central. Lucas Paquetá. Abre aqui embaixo pela esquerda. Alexandre dispara pro campo e ataque. Partiu o Alexandre. Pede bola na frente. O BH pelo meio. Bola pro Paquetá pra trás. Agora com o Léo Pereira. Aqui embaixo na intermediária. Passamos de 18. Mengão perdendo por 1-0. Vem pra aqui Alexandre avançando da esquerda pro meio. Bruno Henrique roladinha pra trás com o Léo Pereira. Atenção. Tentou triangular com o Lucas Paquetá. Pela direita, campo de ataque do Mengão. Danilo enfia a bola pelo bico da grande área. Correu pra ali, Cebolinha, tentou limpar pelo meio, Paquetá, foi pego de surpresa, lançou na área, brigou, Carrascal afasta a zaga do Furacão para tirar o perigo do campo defensivo. Vai de trás, a zaga da equipe do Furacão com Arthur Dias, insiste o Mengão. Léo Pereira, lançou pro Cebolinha, Carrascal de primeira, Pedro, tentou ajeitar para trás, afasta Esquivel e ela sai em lateral. Léo Pinheiro.
3: E o Flamengo, que contra o Vitória fez 26 finalizações, hoje economiza nos arremates. A bola vai na área, o Flamengo tenta tabelar e ninguém finaliza, e o Aderbar não faz. Trabalha, né? Essa é a realidade. Uma defesa do Aderbar no jogo todo, Breno?
0: Foi a primeira jogada, eu acho que sim, né? Nem ia pro gol. Foi a primeira jogada que o Pedro conseguiu participar bem, propondo ali, quase deixou o Cebolinha de cara. O zagueiro do Atlético foi feliz, né? No desarme de última hora. Melhorou o Flamengo já a partir das substituições, e que consiga aí o empate, porque o Atlético Paranaense não joga nada também, né?
5: Nada.
0: Absolutamente nada.
5: E aí o Furacão vai mexer, ô Leonardo?
3: Vai sim, vai entrar o camisa número 2, o Gilberto, e também o João Cruz. Tá saindo o número 10, o Zapelli. Zapelli deixando o gramado com a camisa de número 10. E também tá caído na área. Isso, o Esquivel tá caído na grande área. Pode ser mais uma mexida do Furacão, que já foi obrigado a fazer uma mudança no primeiro tempo por conta de um problema físico. Então o Esquivel também deixando o campo de jogo para a entrada do número 2, o Gilberto. 1-0 Furacão.
5: E aí, você quer saber o tempo de jogo? Passamos de 20, faltam 25 para acabar o jogo em Curitiba, no Paraná, e por enquanto na TMC. O Atlético segue vencendo, gol do Mendoza, 1 pro Atlético, 0 pro Flamengo.
2: É encerrado em Bragança Paulista, Bragantino 2, Vitória 0.
5: O Bragantino ganha do Vitória. O Flamengo não. Cantei pro Flamengo, hein, Léo Pinheiro?
3: Carrascal na cobrança lá do corredor do ataque rubro-negro do Rio de Janeiro, 1-0 Furacão.
5: Não dei opinião, foi informação.
0: Não acabou indo o jogo não, né?
1: Acabou de falar que foi encerrado o jogo.
0: Encerrado, não.
1: Bola na pequena área, saiu o Santos. Acontece. Tá ouvindo a outra rádio?
0: Onde é que foi o jogo?
1: Passa a informação novamente, Henrique. Imagine que você falou neste microfone da TMC.
0: Foi tão discreto que eu
1: não. Não, não foi nada discreto, não. Eu entendi.
0: Você. Zorra, o estúdio, o único que se comportando bem é o Imagine.
1: Pode falar, falta aí de ataque do Jadson. E vai ser expulso o Jadson. Vai tomar cartão, né? Vai tomar o cartão, não vai não. Tá bom. Fala, Henrique, imagine.
2: O jogo aconteceu no Cícero de Souza Marques em Bragança Paulista. O Bragantino venceu o Vitória por 2-0 com direito a pênalti defendido pelo Lucas Arcanjo.
0: Então vou dar a informação correta, o Flamengo também venceu o Vitória em casa, né?
1: É, mas quase tomou empate.
0: Mas venceu.
1: Quase tomou empate, inclusive. Tomou um empate, porque o gol estava milimetricamente impedido do Vitória, o Sport Clube Vitória.
3: Em três jogos nessa temporada entre Flamengo e Vitória, o Flamengo venceu dois.
1: Ah, então tá classificado sobre o Vitória na Copa do Brasil.
3: Não, pouco importa a Copa do Brasil, né, irmão?
1: Tá bastante. Agora pouco importa, né? Agora pouco importa. Caiu, foi eliminado, pô.
3: Importa. Desde o começo, pouco importou pro Flamengo
1: agora
3: a Copa do Brasil.
1: Agora não importa mais a Copa do Brasil.
0: Recorde de audiência, né? A queda do Flamengo e do Botafogo.
1: Flamengo, tanto Flamengo que vai ter uma queda na arrecadação esse ano no orçamento, um rombo no orçamento pela eliminação na Copa do Brasil e não importa, pouco importa.
3: Ano passado teve um rombo, né? Por conta dessa eliminação.
1: Mas jogou o Mundial ano passado, inflou. Mas
3: teve
1: o
3: rombo?
1: Flamengo.
3: Não, não teve rombo.
1: Mundial,
0: não é só ler o mundial, dinheiro, não, hein, dinheiro.
1: O Mundial.
7: Ele tá falando de dinheiro,
1: não é só dinheiro. Tá falando de dinheiro. O Mundial maquiou os orçamentos, enganou os orçamentos de vários clubes, inclusive do Flamengo também, pela eliminação cedo. 22 minutos, é lateral para a equipe do Furacão lá por trás, pela esquerda, no campo defensivo. E o Magini tinha falado, encerrado, o Bragantino venceu o Vitória. Você vai perguntar se o jogo acabou.
0: Isso foi falha minha.
1: Claro, é.
0: Acontece.
1: Eu tô te cobrando no ar.
3: Não, mentira, não, calma aí. Como é que é? De quem é? Uhum.
0: Essa falha foi minha.
3: Ah, tá.
1: Você foi bem nessa. Parabéns, Bruno Torelli.
3: O seu problema só é ter um delay, né, cara?
0: O problema é assumir que tá errado, é você. O tempo inteiro no assunto tá errado.
1: É verdade, isso é verdade.
3: Normal. O problema é que você tem um delay, né, cara?
1: Cara, o Flamengo tem que ganhar esse jogo, cara. O Flamengo perde.
3: Aí vem
1: faltando 15 minutos.
3: 15 minutos pra acabar o programa, você fala, errei lá na abertura do programa. Desculpa, galera.
1: O Flamengo tá perdendo. Olha que tá perdendo, tá igual pancadaria na arquibancada da mesma torcida. Por quê? É o time perdendo, pô, entendeu? Vamos ver o Mengão com o Danilo. Pela direita ele rola pra trás com o domínio. Olha o cramunhão aí de asa. Por enquanto tá bonzinho. É, esse aí não apareceu hoje não. Vem pra aqui, Alexandro. Bola na direção de Bruno Henrique, que não apareceu pro jogo também. Bruno Henrique ainda apareceu agora. Pelo meio com o Léo Pereira. Pega na esquerda, ele partiu. Lança de pega na direita aqui embaixo na direção de Alexandro. Domina o Alexandro. Volta lá com o trepa-trepa. Léo Pereira. Pela esquerda na intermediária, da esquerda pro meio, bola com o Paquetá, chegamos a 23,5 na frente, atenção pro Cebolinha. Varela, bico da grande área. Varela devolveu pra trás, Cebolinha levantou na área, afastou a zaga de cabeça lá de trás.
0: Vai empatar.
1: Será? Vamos ver agora. Alexandro, pela esquerda, ele partiu, penteou Alexandro, lança na área, tentou o giro, Carrascal, penteou pra cima da marcação, ajeitadinha com o Bruno Henrique, devolução pela ponta esquerda com o Alexandro, mais uma vez, BH pediu a bola na sequência, bola pra ele, Bruno Henrique no bico da grande área, BH prefere fazer o passe um pouco mais pra trás com o Léo Pereira, pela esquerda também tem que medir a ofensiva da equipe do Fla, faz a inversão, jogada lá em cima na direita, na direção de Danilo, ele dominou, engatilhou o cruzamento, levantou, na área muito forte, e aí apareceu pra fazer o corte ali o Gilberto. E botar pra arremesso lateral, hein, ô Leonardo Pinheiro?
3: Já cobrado, Flamengo tem muita pressa, Flamengo no ataque, 1-0 Furacão.
1: Muito obrigado, Alexandre, botou na grande área e conseguiu afastar a zaga da equipe do Atlético Paranaense. Ainda bem que ele me conhece há muito tempo já, cara. Bola pelo meio de campo, falta do Paquetá. Não, não foi do Paquetá, não. O Paquetá ficou de bucha ali na jogada. Eu fiquei na dúvida de quem fez essa falta e o lance foi rápido.
0: Danilo. Quer trocar o card no meu lugar?
1: O card?
0: É, do MC Fight Night.
1: Com o Léo Pinheiro? Não, mas eu agradeci de verdade o Léo, porque eu queria beber uma água.
3: Não, ele bebeu a água e eu não devolvi de primeira. Eu segurei até ele devolver a.
0: Pergunta
3: até
0: simples,
3: ele engolir.
0: Você quer trocar o card?
1: Não, não quero. O Bruno Torelli tá tão escaldado.
0: Ele vai tomar a coça.
1: Não, que uma gentileza e um agradecimento ele já acha que é deboche. É. Que é briga, é implicância. Não, só agradecer.
0: Quando envolve. Léo. Caraca, rasgou legal, hein?
1: O joelho.
3: Gramado sintético, né, irmão?
1: O joelho do camisa número 8, o João Cruz. Não, é do, perdão, é do 9, o Viveiros. Tá queimado.
3: Não é que o tá famoso rasgado. Ralado, né, rapaziada? Ralou o joelho.
1: É, e ainda bota aquele sprint.
3: Não, mas
1: tá vendo aqui, hein?
3: A jogada do.
1: Alertaço o joelho dele, olha.
3: A jogada do Danilo foi mais uma pancada, né?
1: Aí.
3: Não foi o que gerou ali o ralado. E aí por isso ele tá recebendo aquele spray mágico.
1: E tá assim, tá vermelho, né? Tá vermelho sangue mesmo, que abriu.
3: Isso, é porque essa geralmente é a cor do sangue, né?
1: E quem diz que tem sangue azul?
3: Ah, pronto.
0: Ué? Ele tem mesmo, pior que ele tem. Quem diz que tem?
3: Tu tá de fone, um amigo aí falou que tem.
0: Sangue azul. Parentes aí distantes que foram da nobreza brasileira.
5: Entendi. Detalhe. Como tá parado?
3: A cara de tédio do senhor Carlo Ancelotti vendo esse jogo.
5: Pô, domingo à noite, Léo. 9:03 da noite.